0: 50. Brian Rodrigues na entrada da grande área, bateu! Alu aí de novo! O goleirão tá trabalhando, espalmou, escanteio pra dela.
1: Vai voltar pra casa com a mão quente hoje, de tanta defesa que precisou fazer o escanteio.
0: Já cobrado, escanteio curto. Do De La Cruz para Valverde, Valverde para Brian Rodrigues, voltou. Valverde dentro da grande área, De La Cruz, bateu cruzado, tira por baixo ao Henry. O autor do gol dos Falcões Verdes dizia: mais um escanteio, é pressão, só dá o Uruguai. Escanteio lado esquerdo, faltando menos de 40 segundinhos para terminar a estreia das duas seleções. Escanteio curto, trabalhado lado esquerdo para Nicolás De La Cruz. Ele espera a passagem, Brian Rodrigues agora sim recebe mais atrás ainda. Quem está por ali é o Sanabria. Sanabria domina com a perna esquerda, voltou para Brian Rodrigues, levanta a cabeça, cruza na segunda trave, de cabeça a bola fica viva por ali, Canu. O volantão da Arábia Saudita vem dar um bico na bola e afasta dali. O camisa número 23, Canu, segue em campo por ali ainda. Com o Sanabria com a perna esquerda, põe na ponta esquerda. Quem tá por ali é o Brian Rodrigues. Ele ginga, tenta driblar, pedala para cima da marcação, espera a passagem do Valverde. Valverde por baixo, Buchal. O lateral da Arábia dizia: é lateral no campo de esquerda, bem próximo à bandeira de escanteio para dela.
1: Se o árbitro deixar mais um pouquinho, ainda tem jogo. Se não, já passamos dos 7 de acréscimo.
0: 52 e 15. O árbitro prometeu o jogo até os 52. Canóbio tem a bola dominada na ponta direita. Dois jogadores da Arábia Saudita marcam por ali. O Salim, o Dalsari é um deles. É o capitão. Bola levantada do Cáceres dentro da grande área. Rebate ao Henry. A bola sobrou. Sanabria cruzou. Bateu o Cáceres para trás. Tira lá, Jami. O zagueirão estava por ali. Desviou, escanteio lado esquerdo, fala pra dela.
1: E aparentemente ele deve ter dado mais um minuto de acréscimo por conta da outra substituição que aconteceu há pouco, então tem mais tempo.
0: Escanteio, lado esquerdo, Brian Rodrigues pode ser agora virada, bola levantada dentro da grande área, Canu, desviou, sobrou, na entrada da grande área, Sanabria tentou, a finalização ficou em cima da marcação, no contra-ataque, o árbitro nem deixou o Al-Handan dominar a bola. Aponta o centro do campo. Termina o jogo no estádio de Miami.
2: Arábia Saudita
0: 1, Al-Henry.
2: Uruguai
0: também 1, Maxi Araújo. 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

0: sua companhia, repercutindo o empate na estreia de Arábia Saudita e Uruguai. 1-1, resultado final. Al-Ahly no primeiro tempo abriu o marcador após Fuzlera espalmar por meio da pequena área. O zagueirão só aproveitou como um verdadeiro centroavante. Depois o Max Araújo, uma jogada bem parecida, empatando para o Uruguai depois de cabeçada de Vinhas. No rebote do goleirão Aloaís, Max Araújo. Seu resumo desse jogo, Gabriel Dodziak.
1: Bom, primeiro tempo do Uruguai foi muito ruim. A equipe teve posse de bola, mas pouco ameaçou a meta saudita. Teve duas oportunidades ainda assim. O goleiro Al-Ahly foi bem. Só que a Arábia Saudita também teve duas oportunidades. Aí usando bola parada ofensiva, que é um problema dessa seleção uruguaia há algum tempo. E no primeiro lance não deu certo, né? O gol saudita, o Muslera fez a defesa. Depois, num segundo lance de bola parada ofensiva, defesa parcial do Muslera, gol saudita. Aí, no segundo tempo, o Uruguai é outro. Mudanças do Marcelo Bielsa fizeram resultado, tiveram resultado. O time atacou muito, sufocou bastante, finalizou muito. Muito cruzamento, é verdade. Jogadas nem tão elaboradas assim, mas na base do abafa, conseguiu criar bastante, conseguiu fazer o gol de empate e poderia ter virado, não fosse a atuação do goleiro saudita, o Al-Ahly.

0: Claro que ele falhou no gol, tá? Ele falhou no gol uruguaio. Mas a atuação dele é que garantiu a Arábia Saudita esse pontinho na estreia na Copa do Mundo de 26.
1: 1-1, Arábia Saudita e Uruguai. Vem aí o central da bola com o André Neto. Vem aí 1 minuto e meio. 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
1: 9:09, terminou o jogo em Miami. Uruguai 1, Arábia Saudita 1, mais um empate, 3 jogos nessa segunda-feira, 3 empates, dia que começou com o 0-0 entre Espanha e Cabo Verde. A Espanha martelou e não conseguiu passar do Vozinha, goleiro da seleção cabo-verdiana. Antes de Arábia Saudita e Uruguai, tivemos também Bélgica e Egito, que também empataram em 1-1. Mesmo placar de Arábia Saudita e Uruguai. Arábia Saudita saiu na frente, o Uruguai no segundo tempo conseguiu o empate. Antes de eu conversar com o Gabriel Dudziak, que foi o comentarista aqui ao lado do Bruno Faria na nossa transmissão de Arábia Saudita e Uruguai, eu vou chamar com a gente o nosso repórter Vinícius Bonato, que está lá em Curitiba acompanhando um grupo de uruguaios que assistiram o jogo. Vinícius, boa noite para você. Como é que está o clima aí em Curitiba? O pessoal está triste com esse empate contra a Arábia Saudita? Boa noite.
2: Muito boa noite a todos os nossos ouvintes da CBN. Pois é, terminou em empate, teve bastante trabalho, inclusive, para o goleiro da Arábia Saudita, porque o Uruguai não poupou, né, algumas tentativas, tanto no primeiro quanto no segundo tempo. E a gente acompanha de uma casa aqui, uma comunidade de uruguaios, 7 uruguaios que se encontraram aqui nesta noite para, além da comida típica, da festança típica dos uruguaios, aproveitar o jogo também, né? Teve muita emoção. Eu converso com algum dos uruguaios agora, que eles que vão dizer pra gente o que acharam deste primeiro jogo. Converso contigo primeiro, né? Faça apresentação aqui do seu nome, por favor. E o que emoção foi essa do primeiro jogo?
3: Opa, prazer, eu sou Leonardo Bermúdez Álvares. Faz anos que eu moro aqui e, cara, o jogo foi impressionante. Foi realmente de apertar o coração, mas a gente, enfim, vibramos até a última, né? E vamos arriba, Uruguai!
2: Ainda tem chão pela frente, né, Willy? Conta aqui pra gente também.

0: Foi uma grande noite, claro, teve muita emoção. Primeiro tempo preocupou bastante, viu? Mas no segundo tempo o Uruguai conseguiu recuperar, pelo menos terminar com um empate. Esta é a festa em Curitiba, tem muitos imigrantes por aqui, venezuelanos, colombianos, no caso de hoje uruguaios. A gente está fazendo esse giro por aqui dentro de Curitiba também, conhecendo um pouco das comunidades que estão acompanhando o jogo e com muita torcida pelo seu país. Eu volto com vocês.
1: Muito obrigado, Vinícius Bonato. Ó, teve até cantoria lá em Curitiba dos uruguaios assistindo o jogo.
2: Mas um eu deles... entendi direito o que eles cantaram. Você entendeu, André Neto?
1: Sou celeste, né? Gabriel Dudziak pode ajudar a gente aqui um pouco, se ele quiser.
3: Não, sem cantar.
1: Não precisa cantar.
3: Sou celeste, sou eu. Só que repete sou celeste umas 4, 5 vezes por aí.
1: E Gabriel Dudziak, o pessoal lá estava falando em resultado satisfatório, que o futebol mudou muito em relação aos anos em que o Uruguai foi campeão do mundo, e aí de fato, né, 1930, 1950, já passou muita água por debaixo dessa ponte.
3: Você não vai citar 24, 28.
1: Então, você sabe que eu estou aqui com o nosso WhatsApp, é. DDD 11 9911 9981, e na Copa do Mundo estamos sem as transmissões no YouTube, então aguardo as interações e a participação de vocês, nossos ouvintes, aqui no nosso WhatsApp, viu? DDD 11, repito, 9911 9981. E tem um ouvinte nosso que perguntou pra você, eu tô tentando carregar aqui o WhatsApp, estou com dificuldades técnicas, mas eu li a mensagem dele, agora
3: o celular
1: não me ajudou. Mas ele perguntou pra você aqui, apareceu agora, o Flávio Reinberg, em Interlagos de São Paulo, ouvindo a gente, perguntou pra você, Gabriel Dudziak, por que que o Uruguai tem 4 estrelas na camisa?
3: Então, a questão é a seguinte, o futebol de seleções começa com a disputa do futebol masculino nos Jogos Olímpicos. E aí, em 1924 e em 1928, o Uruguai ganha a medalha de ouro nos Jogos Olímpicos. Era a FIFA que organizava o torneio de futebol nos Jogos Olímpicos, não era o COI. De forma que, naquele momento, os campeões mundiais eram os uruguaios, né? Porque era a única vez que tinham seleções de todo o planeta ou de boa parte do planeta se enfrentando em jogos competitivos. No entanto, não eram Copas do Mundo. A Copa do Mundo começa em 1930. Então o Uruguai tem 2 títulos de Copa do Mundo em 30 e em 50 e 2 títulos de Jogos Olímpicos no momento em que não havia ainda a Copa do Mundo. Por isso eles têm 4 estrelas, 2 dos Jogos Olímpicos, 2 da Copa do Mundo. Mas os uruguaios, muitos se consideram 4 vezes campeões mundiais por causa disso. Porque numa época em que não tinha Copa do Mundo...
1: Falando até em 5, né, Gabriel Dudziak?
3: Ah, aí é o Lugano dando uma forçada na barra, né? Mas enfim, então tem isso. E claro que há uma rivalidade muito grande com a Argentina, né? Eu sinceramente, assim, eu sei que o Brasil tem rivalidade com a Argentina, mas eu... acho que os uruguaios e os argentinos são mais rivais entre eles do que os argentinos e brasileiros. Mas isso, assim, vai precisar de um estudo muito maior para falar isso do que um achismo meu. Mas, de qualquer forma, falar isso neste momento, reafirmar 4 títulos mundiais, André Neto, é para dizer que a Argentina não tem mais títulos que o Uruguai. Porque até 2026 era 2-2. Agora está 3-2 para a Argentina. E aí há todo o interesse dos uruguaios de dizer que não, que eles não ficaram para trás, porque eles têm 4 e não 2.
1: Só para fechar esse assunto rapidinho, né, porque o Uruguai joga com as 4 estrelas na camisa, o Egito teve que mudar a sua camisa para a Copa do Mundo, porque no logo tinham 7 estrelas, né, que se referem às 7 conquistas de Copa Africana das Nações. Aí não sei, né, se a FIFA deveria falar para o Uruguai deixar só 2... ou como era da FIFA.
3: Mas tá as 4 no uniforme, eu não reparei, tá?
1: O nosso ouvinte mandou mensagem, então eu imagino que
3: as 4 estrelas estão no uniforme uruguaio?
1: Eu acho que estavam sim.
3: Então, você sabe que...
1: Enfim, não, detalhes.
3: Detalhes, mas assim, detalhes extremamente políticos,
1: sim,
3: tá?
1: Sim, com
3: Porque
1: certeza.
3: Se tem alguém que ainda tá em 2026 falando que não tem política e esporte, se alguém acha que a FIFA não é política, oh meu Deus, imagina se não. Então, os títulos africanos não podem, mas os títulos uruguaios pode. Aí, uma seleção pode algumas coisas, outra seleção não pode outras. Algumas podem se hospedar no próprio país, outras têm que se hospedar fora do país. Alguns são deportados, outros não são. Então, assim, claro que isso tem a ver com o governo dos Estados Unidos, mas tem a ver também com quem realiza a competição nos Estados Unidos.
1: Gabriel Dudziak, agora que a gente já passou pela festa...

0: os uruguaios em Curitiba, já falamos também das estrelinhas, dos títulos mundiais do Uruguai. Vamos falar do jogo que aconteceu agora há pouco, Arábia Saudita 1, Uruguai 1, teve um jogo. No intervalo você falou que podia até ser para empate quando a Arábia Saudita estava ganhando, o segundo tempo foi muito mais do Uruguai. Ficou de bom tamanho mais para a Arábia Saudita, né, Gabriel Dudziak? Acho que se tem alguém a lamentar o resultado de hoje é a seleção uruguaia.
1: Também acho. Pelo que foi a partida, os uruguaios vão lamentar mais. E aí, assim, quero de novo trazer um raciocínio que foi feito no pré-jogo e durante o primeiro tempo. Estou vendo algumas pessoas falando assim que foi decepcionante a estreia do Uruguai, que foi surpreendente o desempenho da Arábia Saudita. Não me surpreende muito o que aconteceu hoje, tá? Me surpreende a Arábia Saudita ter saído de campo sem tomar um segundo gol. Isso sim me surpreende, porque foi muita pressão uruguaia. Mas o Uruguai não jogar bem no primeiro tempo, o Uruguai ter a posse de bola e não criar muito, o Uruguai sofrer com a bola parada defensiva, o Uruguai ter dificuldades para encontrar algumas peças, ter que mexer bastante para ver se alguém vai bem no jogo. Nada disso me surpreende, porque faz um ano, pelo menos um ano, que a equipe uruguaia joga desse jeito. Então, o primeiro tempo, vou dizer que, infelizmente, para os uruguaios que entraram aqui no ar, né, com a gente, né, e para os demais que estão torcendo para o Uruguai, tudo muito dentro do esperado. E aí vem um segundo tempo, que aí foi um pouco fora do esperado, porque o Uruguai melhora. O Uruguai consegue algo diferente. O Uruguai consegue pressionar bastante, consegue criar oportunidades, consegue fazer o goleiro Aois trabalhar, né? Então, dessa maneira, a equipe conseguiu chegar ao empate e poderia ter chegado ao segundo gol. Você vai pegar o número de finalizações, né? Foram 27 chutes a gol do Uruguai contra 7 da Arábia Saudita. E dentro, né, dessas 27 finalizações uruguaias, teve muitas de fora da área, é verdade, mas teve muitas também de dentro da área que poderiam ter resultado em algo melhor. Foram 14 escanteios uruguaios também. Então, assim, teve volume de jogo para virar.
0: 16 finalizações de dentro da área.
1: Olha só, muitas de cabeça, é verdade, né, André? Tem que colocar isso também, porque fazer gol de cabeça é mais difícil do que fazer gol chutando a bola, para a maioria dos jogadores, né? Para alguns é mais fácil o contrário, mas isso mostra que o Uruguai fez o bastante para ganhar o jogo de hoje. Mas quando você faz um primeiro tempo ruim, como foi o primeiro, no qual é 2-2 em chances de gol, e a Arábia Saudita prevalece, e você só joga um dos dois tempos, você está sujeito a isso. Hoje a gente vê o Cabo Verde e a Espanha. A Espanha jogou os dois tempos, tá? Teve um começo muito ruim, um finalzinho de primeiro tempo melhor, e pressão no segundo tempo em boa parte dele. E mesmo assim foi 0-0. Você imagina desperdiçar um tempo. Eu tô falando Cabo Verde e não quero aqui entrar nos méritos se Cabo Verde é melhor que a Arábia Saudita. Eu até acho que é, tá? Acho que é. Mas são cenários semelhantes nos quais uma equipe tem mais qualidade técnica, tem mais jogadores importantes, tem mais condições de ganhar e outra tem mais condições de defender, mais condições de tentar jogar por uma bola. E aí no resultado mesmo a coisa termina empatada. Então são cenários semelhantes porque as duas campeãs mundiais que estão nesse grupo, e é o único confronto de campeãs mundiais vai ter na primeira fase é nesse grupo, que é Espanha e Uruguai, elas estreiam com empate. Por quê? Criaram muito, mas não fizeram gols. O Uruguai desperdiçou 45 minutos, a Espanha desperdiçou uns 30 mais ou menos.
0: 9 horas e 21 minutos, a gente vai fazer agora o nosso primeiro intervalo no nosso Central da Bola após empate em 1-1 entre Arábia Saudita e Uruguai. Intervalo de 2 minutos e meio, 2 minutos de propaganda, 2 minutos de comercial e 30 segundos de propaganda partidária eleitoral obrigatória. 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
1: Neto. 9:24, estamos de volta para continuar falando bastante ainda do empate entre Arábia Saudita 1, Uruguai também 1. Falaremos também mais ao final do nosso Central da Bola da seleção brasileira. Estarei na sua companhia aqui até às 22h. E aí a gente encerra as transmissões de Copa do Mundo por hoje, mas lembro que ainda tem mais uma partida nesta segunda-feira, 22h. Começa o duelo entre Irã e Nova Zelândia, jogo do grupo G da Copa do Mundo, que hoje mais cedo teve também o empate entre Bélgica e Egito 1-1. Hoje mais cedo também tivemos um empate entre Espanha e Cabo Verde 0-0, que é o outro jogo do grupo de Arábia Saudita e Uruguai. Com esses resultados, olha só que curioso, hein? Grupo do Uruguai com Espanha, Cabo Verde e Arábia Saudita é o primeiro grupo em que todo mundo empatou. Todo mundo empatou, os dois primeiros jogos, dois empates. E aí, né, o empate entre Espanha e Cabo Verde foi um empate sem gols. Então, neste momento, a Espanha está na terceira posição no grupo, com Cabo Verde na lanterna. O critério de desempate agora é o critério de cartões amarelos. E o Uruguai está na liderança do grupo, porque o Uruguai não tomou cartão no jogo agora há pouco contra a Arábia Saudita. A Arábia Saudita tomou um cartão, então o Uruguai está na liderança do grupo H, que tem a Arábia Saudita em segundo, Espanha em terceiro, Cabo Verde na quarta posição. Gabriel Dodziak, você comentou comigo no intervalo que o Uruguai treina muito as mecânicas ofensivas, mas que estava muito dependente dos cruzamentos. E o segundo tempo foi um show de cruzamentos. Eu queria te perguntar se foi uma circunstância...
2: Aí, não.
1: Ih, peraí, deixa eu pesquisar aqui.
2: Tem aqui, ó.
1: Tem aí?
2: 47.
1: Puxa vida.
2: 16 zeros.
1: A gente se acostumou muito aqui no nosso futebol paulista, principalmente, a criticar o Palmeiras em jogos em que enfrenta equipes mais fechadas, pelo abuso dos cruzamentos, pela falta de criatividade, para trabalhar jogadas mais pelo chão, para achar outras formas de incomodar os adversários que jogam se defendendo mais atrás. Queria saber a sua visão desse Uruguai hoje, se foi uma coisa que a Arábia Saudita condicionou o Uruguai a fazer isso, ou se a seleção do Marcelo Bielsa

0: desespero, por ansiedade de uma estreia de Copa do Mundo, acabou indo para o recurso mais simples, que é muitas vezes levantar a bola na grande área e ver o que acontece.
1: Bom, eu tenho duas análises para fazer sobre isso. Primeiro, eu acompanho os trabalhos do Marcelo Bielsa direto, assim, desde 2014, tá? Então, assim, são 12 anos acompanhando. Então, é uma ideia de jogo jogar pelos lados do campo, tá? É, enquanto outros treinadores pensam muito em superioridade pela faixa central do gramado, ou em um jogo mais controlado pelo meio, Bielsa pensa em verticalidade pelos lados do campo. Muitas ultrapassagens pelos lados do campo. Então é aquele passe do zagueiro que vem para um ponta, já colocar quase de primeira para um lateral em progressão, chegar ao fundo e fazer o cruzamento. É vertical e é pelo lado. Então essa é uma marca do trabalho do treinador. Ele gosta disso. Ele acha que a melhor forma de atacar é abrindo o campo e fazendo a bola chegar dos lados para dentro da área, onde 5, 6 jogadores atacam a bola. Então, abre o jogo, um zagueiro pela direita, para um ponta direita, progressão do lateral direito, e dentro da área estão camisa 10, camisa 9, camisa 8, ponta do outro lado e às vezes até o lateral do outro lado. São 5 ou 6 jogadores vindos de trás para finalizar essa jogada. Agora, o melhor cruzamento é qual? O que vem do fundo para o meio. Ou seja, o cruzamento que tem um lateral em progressão, um ponta em progressão, cruzando do fundo do campo para trás, pegando o atacante, esses 5 que atacam a área, de frente para o gol adversário. E os zagueiros estão como? De lado ou de costas, né? Para a bola tem que torcer todo o corpo, né, André? Vamos imaginar aqui o campo. Vem aqui da linha de fundo, a bola está na linha de fundo, o cruzamento vem daqui. O zagueiro está todo torto, porque ele tem que acompanhar a bola, porque a bola não pode entrar na frente do goleiro. E ele tem que tentar cortar essa bola que vem para dentro da área. E aí ele tem que se entortar todo para tirar essa bola. Esse é o cruzamento ideal do jogo de futebol e do jogo do Marcelo Bielsa. Quantas vezes o Uruguai fez isso hoje?
0: Olha, eu não me lembro de nenhuma.
1: Tá aí o problema. Então, a parte que é o desespero é: a gente não consegue essa jogada. A gente faz o quê? A gente cruza um pouquinho antes. Da onde é o cruzamento? É do bico da grande área. E aí a situação se inverte. O atacante que tá chegando, ele tá de lado para a bola. Ele vai ter que encontrar a bola num ponto em que ela ainda não chegou e de lado tentar a finalização. O zagueiro tá de frente, ele vê o pé do cara que vai cruzar chegando na bola, ele vê toda a trajetória da bola, ele se posiciona, faz o salto e tira. Então esse cruzamento não é um bom cruzamento, embora possa gerar uma chance de gol, como aconteceu com Vinhas, como gerou o gol e como foram outras alternativas aí que o Uruguai acabou encontrando, por exemplo, nos cruzamentos de escanteio. Então, respondendo a sua pergunta agora de forma mais objetiva, foi um jogo desesperado? Foi. Mas os cruzamentos são parte fundamental, pilares do jogo ofensivo do Marcelo Bielsa nos times dele. O problema é que precisa de cruzamentos melhores e de jogadas de linha de fundo melhores. E isso o Uruguai não conseguiu hoje e não tem conseguido ao longo do último ano. E aí, se você me permitir num outro momento, quando você achar conveniente, eu posso também elaborar uma tese do porquê.
0: Então, eu ia te perguntar, a minha listinha estava aqui, ó, Gabriel Dudziak. Jogo, Uruguai, chuveirinho. E aí a próxima coisa que eu tinha notado para a gente tratar de assunto aqui é o que se perdeu no trabalho do Bielsa, porque você tem falado aí ao longo da nossa transmissão sobre a mudança nesse último ano para cá dessa seleção uruguaia. Então eu queria saber o que você vê de queda nesse time do Uruguai e também, se você quiser adicionar algo que vá além da minha pergunta, também fica à vontade.
1: Bom, o Uruguai começou muito bem com Marcelo Bielsa. As eliminatórias tiveram vitórias emblemáticas contra Brasil e Argentina, que pode parecer uma coisa meio banal quando se fala de seleção brasileira. seleção argentina, mas não é nada banal quando se fala de seleção uruguaia. O Uruguai dificilmente vence Argentina e Brasil. Pode empatar, mas vencer é muito difícil. E ele conseguiu as duas coisas. E depois, além de vencer outras equipes mais frágeis nas eliminatórias, depois na Copa América, o Uruguai elimina o Brasil nas quartas de final. Também foi nos pênaltis, né? Foi num jogo no qual o Uruguai ficou com um a menos. Mas, assim, foi um jogo no qual veio, né, uma memória, veio uma força uruguaia para cima da seleção brasileira que normalmente não existe, tá? Lembrar ainda, o Uruguai foi um dos raros times que subiu lá o morro na Bolívia, jogou em alto e não perdeu. Isso já na segunda parte das eliminatórias, tá? Mas, enfim, foi um momento ali positivo. O Uruguai foi um time que ganhou da Colômbia nas eliminatórias também. O Uruguai foi um time que empatou com o Brasil jogando em casa, no Maracanã. Foram bons resultados. O que que estava dando certo lá? Basicamente, todas as coisas que poderiam dar certo hoje e não deram. O Valverde funcionava bem, o Bentancur ajudava, também os gols saíam de bola parada, os zagueiros estavam contribuindo, o De La Cruz estava jogando muito bem na primeira parte do ciclo do Marcelo Bielsa. Na Copa América, a bola parada fez mais presença do que as jogadas de bola rolando, mas ainda assim teve mais bola rolando. Então, era o Darwin Núñez participando, era o De La Cruz, o Arrascaeta vinha do banco. Os jogadores estavam rendendo mais. E aí vem a pergunta fundamental: por que que para de render, por que para de funcionar o que estava funcionando antes? Tem um episódio que é importante para a gente entender tudo o que ocorre com a seleção uruguaia nesse momento. O episódio é o Luis Suárez ter sido chamado para a Copa América, ter ficado no banco do Darwin Núñez em boa parte da Copa América e logo na sequência da Copa América ter chamado um jogo de despedida da seleção uruguaia. Isso já depois de o Marcelo Bielsa ter, entre aspas, descartado jogadores históricos como o Godín e o Cavani, que não foram chamados em nenhum momento. E quando não foram chamados para as primeiras duas, três convocações, André, jornalistas uruguaios perguntavam: mas você ligou para eles para explicar que eles não seriam chamados? E Marcelo Bielsa, fiel à sua personalidade, que é motivo de risadas por aí, pelo jeito que ele encara a vida e o futebol, e às vezes é motivo de risada e às vezes é motivo de admiração, ele disse o seguinte: eu vou ligar para eles por quê? Porque eu deveria ligar para eles. Lá no Uruguai se entende que por serem a geração vitoriosa daquela Copa América, por tudo que fizeram na Copa de 2010, Copa de 2014, 18, e além de 22, né, que não foi boa, mas os caras estavam lá, eles mereciam um tratamento diferenciado. E esse tratamento diferenciado não houve. E não houve para Luis Suárez. E Luis Suárez, quando chama o jogo de despedida, logo na sequência ele dá uma entrevista dizendo que o clima na seleção uruguaia é muito ruim, que o treinador não dá bom dia, que os atletas estão incomodados, que se perdeu todas as coisas boas que haviam com o maestro Tabárez, todo aquele clima familiar que existia no vestiário uruguaio. Críticas e mais críticas de um dos jogadores mais importantes da história da seleção uruguaia. Na sequência vão perguntar para os jogadores: e aí, o que você achou das declarações? E Federico Valverde, capitão do time: tudo que o Suárez disse é verdade. Então veja como a partir de uma declaração vem outra e mais outra e mais outra e o time para de jogar. Então muita gente acha que os jogadores não querem Marcelo Bielsa como treinador, mas a Federação Uruguaia o mantém no cargo. Então dessa dissociação entre o que os jogadores acham que tem que ser feito, de como tem que ser o ambiente no dia a dia, de como a equipe tem que jogar, porque muitos entendem que esse jeito de jogar, de posse de bola, atacando, não é o jeito uruguaio de jogar futebol, me parece que vem uma desconexão que pode ajudar a explicar a falta de repertório ofensivo do time e a falta de resultados nessa segunda parte do ciclo. Para fechar, já me desculpe por estar me estendendo.
0: De forma alguma.
1: Acho que faltam certos perfis de jogador para o Marcelo Bielsa ter no Uruguai o jeito que ele gosta de ter nos times dele. Os pontas dribladores, o meia cerebral, é o De Arrascaeta, mas hoje não está podendo jogar. O centroavante goleador, o Darwin Núñez deixou de ser, se é que algum dia foi. Alguns torcedores do Liverpool contestam essa minha afirmação, mas no Benfica ele fazia gol. e no Uruguai ele fazia gol. Os laterais ofensivos. Estamos na Copa com Varela, de um lado. Piquerez não pode jogar, joga o Vinha. E se não joga o Vinha, que foi péssimo hoje, joga um rapaz que entrou bem no jogo, mas que atua no Salt Lake, nos Estados Unidos. O Canóbio teve que voltar para a seleção, porque não tinha um ponta-direita confiável. E nem o Canóbio confiável, o torcedor do Fluminense bem sabe. E o goleiro? 4 anos quase girando para cair no mesmo goleiro das 5 Copas anteriores. Tudo bem que o Rocher jogou a última partida do Uruguai na Copa de 2022, né? Jogou os últimos jogos. Então é isso. Pega um treinador teimoso barra convicto. Aí depende, André. Se ganha é convicto, se perde é teimoso. Pega um treinador que é ofensivo e que gosta de um futebol pra frente, ou ingênuo, se ele começa a perder o jogo. E essas faltas de jogadores, esse clima no vestiário, e você tem essa tempestade perfeita.
0: A gente está muito sintonizado, viu, Gabriel Dudziak, porque o próximo tema que eu tinha escrito aqui no meu documento virtual era Arrascaeta. E aí a pergunta que eu vou te fazer, já que você falou que o Uruguai está sentindo falta e sente falta de alguns perfis de jogadores, é o quanto que... Aliás, antes, Guilherme Pradella, se você puder trazer as informações pra gente do Arrascaeta, tem previsão de volta do camisa 10 do Uruguai?
2: Terceira rodada, fala-se de terceira rodada contra a Espanha, dele estar à disposição do Marcelo Bielsa.
0: E aí, Gabriel Dudziak, deve voltar pro jogo mais difícil do grupo? O quanto de salto de desempenho que esse time pode dar com o retorno do Arrascaeta do seu camisa 10, de fato?
1: Vou falar já. Só me permita, recentemente, né, só para dar um exemplo aqui, recentemente, eu acabei falando recentemente, mas já faz muito tempo, tá? Desculpa aí, vou falar aqui, há 10 anos, André, tinha no Olympique Marseille, de um lado, Florian Thauvin, que está jogando, acho que no Lan agora, o Romain Alessandrini, e antes era André Ayew, e o camisa 10 era Dimitri Payet, do Olympique de Marseille, que também era de Marcelo. Quando dirigiu a equipe do Leeds United, tinha como camisa 10 inicialmente Pablo Hernández, jogador espanhol que disputou a Copa das Confederações em 2013, e no segundo momento o Rodrigo Moreno, que era uma espécie de segundo atacante do time, mas também tinha características de meia. E aí eu vou chegar no ponta direita daquele time do Leeds United, que era o Rafinha. Esses perfis é que o Bielsa não tem. E esse 10 é muito importante. Também como é importante o camisa 9 do time, como foi o Gignac no Olympique de Marseille, e que é um goleador histórico do Tigres do México hoje, como foi Patrick Bamford lá na Premier League pelo Leeds United. Cadê o 9? Cadê o 10? Cadê os pontas? O 10 é o de Arrascaeta. O 10 foi o De La Cruz, hoje é o de Arrascaeta. Sem 9, sem 10, sem pontas, não consegue fazer o time dele jogar como quer. Então a importância do de Arrascaeta é essa. É colocar em condição de finalização o 9, o ponta direita, o ponta esquerda. É ajudar na bola parada ofensiva, cobrando os escanteios, cobrando as faltas. Não ter esse jogador é também uma carência muito sentida para essa equipe do Uruguai. Qual seria a alternativa? Muda, se adapta, joga de outro jeito. Esquece, como diz o outro canal.
0: Mensagens que chegam aqui no nosso WhatsApp, DDD 11 99911 9981. Mande sua mensagem, participe aqui com a gente da nossa transmissão. O Roberto manda mensagem pra gente de Araraquara, e eu gostei muito que a imagem de perfil dele é um Charlie Brown tomando mate com a camisa do Uruguai, escrito Vamos Lá Celeste.
1: Qual Charlie Brown? Do Snoopy?
0: O do Snoopy, isso. Não,
1: a banda.
0: Não, a banda, é o Charlie Brown do desenho do Snoopy. E ele manda mensagem aqui, fala: parabéns pela transmissão, Gabriel Dudziak sabe mais de Uruguai do que todos os outros comentaristas que estiveram em ação hoje somados. E é verdade mesmo, viu, Roberto? Ele fala também sobre a história das estrelas do Uruguai, e fala que a FIFA reconhece o Uruguai como tendo 4 títulos mundiais, mas com as distinções, né, de 2 Copas do Mundo, 2 Mundiais Olímpicos, por isso que o Uruguai está liberado para deixar as 4 estrelas. Tem mais gente elogiando aqui o Gabriel Dudziak, o Flávio Reimber, que já tinha mandado mensagem pra gente aqui antes. Mandem mensagens, vou mandar mais abraços aqui ao longo do nosso Central da Bola. Antes disso, a gente faz agora uma pausa, bem breve, 30 segundos, propaganda partidária eleitoral obrigatória. A gente já volta falando muito mais de Arábia Saudita 1, Uruguai 1 e também na sequência depois falando de seleção brasileira. 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
1: André Neto. 9 horas e 43 minutos, falei que era rapidinho, já estamos de volta. Seguindo aqui lendo as mensagens dos nossos ouvintes no nosso WhatsApp, DDD 11 9911 9981. O João Batista de Campinas mandou mensagem pra gente, mandou mensagem ainda quando o Bruno Faria estava narrando, perguntando se o melhor jogo da Copa até agora foi Japão e Holanda, pedindo pra gente mandar a pergunta para o Gabriel Dodziak. Então quero saber, Gabriel Dodziak, melhor jogo da Copa até agora, Holanda e Japão?
2: Pra mim, eu tenho meu ranking aqui de 3, Holanda e Japão, porque teve mais componentes táticos e reviravoltas, tá? Mas o Equador e Costa do Marfim foi muito bom.
1: Muito bom mesmo, apesar da falta de gols, muito bom jogo.
2: Mas foi muito agitado, né? Chegada daqui, dali, bola na trave, ninguém quis desacelerar o jogo. Eu acho que isso é legal do ponto de vista da emoção, mas talvez tenha faltado um pouquinho de pausa para o jogo ser ainda melhor, com mais qualidade nessas chegadas. E o jogo de hoje, pela história, né? Pela narrativa que o constrói, Espanha e Cabo Verde, né? Que assim... O jogo em si não foi de tantas emoções, Cabo Verde nem testou direito o Unai Simón, mas foi um time que defendeu com muita consistência, com muita qualidade, emocionalmente muito, muito pronto para esse jogo também, e toda a história, né, de uma estreante em Copas segurar a Espanha. Então, para mim, o ranking é esse: Holanda e Japão, Costa do Marfim e Equador, e o terceiro jogo foi Cabo Verde e Espanha.
1: Bons jogos mesmo, de fato. Eu acho que até agora a gente não teve nenhum jogo muito ruim assim na Copa do Mundo, de falar, puxa, esse foi difícil de ver. Acho que eu gostei muito de Austrália e Turquia, que eu acho que esse é um jogo que poucas pessoas viram.
2: Eu vi no VT, eu já sabia o resultado.
1: Eu gostei bastante do jogo. Acho que foi um jogo de propostas bem diferentes, e achei um jogo bem divertido de assistir. Mais uma mensagem aqui no nosso WhatsApp. A Larissa, ouvindo a gente no Jardim São Carlos, no São Miguel Paulista, pergunta para o Gabriel Dodziak se estão sentindo falta do Cavani. Você falou do Luis Suárez. O Cavani acho que vive uma fase talvez ainda pior aqui jogando no futebol sul-americano, né?
2: Não, ele não fez gol esse ano, acho. Acho que ele não fez gol esse ano. Tem pouquíssimas partidas.
1: Eu não sei, mas eu não duvido.
2: Eu acho que ele não fez gol esse ano, tá? A gente está chegando em junho e ele não fez gol, não. Então, essa é uma coisa também que eu queria citar brevemente. Não, eu acho que não está sentindo falta do Cavani, não. Mas essa visão que muitos uruguaios têm, tá? E acho que outras pessoas que não acompanham tanto a seleção uruguaia têm, de que o Bielsa entrou e quebrou muitas coisas e quis revolucionar demais e que era para ser assim mais gradual. Em algum momento era preciso haver uma renovação. O Suárez está com 40 anos, quase, e sem joelho. Ele mesmo parou de jogar no Brasil falando
1: isso. E ele está sem joelho faz um tempo. Exato. Já, não é de agora.
2: Exato. O Cavani não consegue mais jogar bem.
1: Guilherme Pradella me informa aqui que ele tem 2 jogos no ano, nenhum gol.
2: Então, quem mais, né? O Muslera estava fora da seleção, teve que ser trazido de volta porque não tem um goleiro para chegar no lugar dele, senão estaria fora. O Jiménez está aí ainda, mas hoje está machucado. Está recuperado de lesão, né? Está se recuperando de lesão. Tinha que haver uma renovação. Agora, tem material humano para fazer a renovação? Esse é o desafio. E aí vem a outra parte. Mas tinha que jogar desse jeito, com esses jogadores...

0: com Varela, com Maxi Araújo, com Vinha, com Rodrigo Aguirre, né, com o Darwin Nunes. Mas não dá para jogar com bola com esses caras aí. Bom, então vocês contrataram o treinador errado, tá? Essa é a mensagem que fica. Bielsa não se adapta. É a grande marca, positiva e negativa, como eu disse. Fiel aos seus ideais e convicto quando ganha. Teimoso e estúpido quando perde.
1: Mais mensagens aqui no nosso WhatsApp. O José Maria Guedes, ouvindo a gente em Januária, norte de Minas, fala que a gente faz o melhor pós-jogo das rádios e televisões do Brasil. Muito obrigado. Laércio Campos manda mensagem perguntando se os Estados Unidos pode ser uma surpresa, Gabriel Dudziak.
0: Pode ser sim. Eu não esperava muita coisa, pra mim já foi. Já foi uma surpresa.
1: E falando nisso, né, porque os Estados Unidos goleou o Paraguai por 4-1, seleções sul-americanas até aqui na Copa do Mundo, hein, puxa vida, Equador perdeu pra Costa do Marfim, um jogo bom, Talsas perdeu o jogo, Brasil empatou com Marrocos e Uruguai empatou com a Arábia Saudita. O empate do Brasil, de repente, não tá parecendo tão ruim assim, comparado com os outros sul-americanos, né, Gabriel?
0: É, porque até aqui, acho que a melhor seleção das adversárias das sul-americanas era
1: Marrocos, sim, com
0: era
1: certeza.
0: Mas eu acho que isso tem a ver com o desenvolvimento do futebol em outros continentes e com questões de jogo também, tá? O de hoje é questão de jogo, o Uruguai deveria ter vencido. Jogo de ontem, as bolas do Equador foram na trave, poderiam ser no gol, e aí seria vitória. Paraguai não, Paraguai foi um parafuso, né? Entraram em parafuso contra os Estados Unidos. E ainda temos aí argentinos e colombianos, né?
1: Sim, que vão jogar, a Argentina estreia amanhã. 10 horas da noite, se eu não me engano, deixa eu ver se eu não tô falando besteira aqui, pra passar certinho o jogo da Argentina, que estreia 10 da noite, é isso aí mesmo, a Argentina estreia 10 da noite na Copa do Mundo contra a seleção da Argélia. A Colômbia estreia na Copa do Mundo contra o Uzbequistão na quarta-feira às 11 horas da noite, é o último jogo da primeira rodada da fase de grupos. Gabriel Dudziak, para a gente fechar em relação ao jogo, Cabo Verde segurou um empate contra a Espanha, a Arábia Saudita hoje se mostrou muito valente para segurar um empate contra a seleção do Uruguai. Esse grupo está mais equilibrado do que a gente imaginava?
0: Sim, pelos resultados. Repito, não esperava o Uruguai sobrando contra a Arábia Saudita, justamente por saber como esse time tem atuado. Os resultados nos amistosos nos mostram isso. O Uruguai perdeu da seleção B dos Estados Unidos por 5-1, tá? Não eram os titulares, eram os reservas, 5-1 Estados Unidos. O Uruguai empatou por 0-0 com a Argélia, ganhou de Uzbequistão 2-1, tá? Esses são os resultados recentes da seleção uruguaia. Então não esperava o time sobrando contra a Arábia Saudita, mas esperava sim uma vitória. E esperava sim uma vitória da Espanha contra Cabo Verde. Aí sim achei que a Espanha iria sobrar, por mais que eu saiba também, tenha o conhecimento de que nas eliminatórias africanas Cabo Verde foi uma força defensiva, como apresentou hoje. Mas o nosso desafio, né, quando a gente comenta a Copa, é saber o que pode ser transposto para uma realidade de Copa do Mundo e o que é muito particular de um contexto continental. Cabo Verde é boa defesa em âmbito global ou continental? Contra os africanos, e às vezes tem uns grupos bem fáceis, ou contra qualquer um? Esse é o desafio. Então eu não esperava isso e o grupo está muito, muito equilibrado e os resultados é que fizeram isso acontecer. Lá atrás diriam assim, Espanha primeiro, Uruguai segundo. Do jeito que está, nem sei se o Uruguai classifica, viu?
1: E tem uma questão, né, que tem a história dos terceiros melhores colocados, mas nesses grupos mais equilibrados a tendência é que as seleções pontuem menos e aí ficam de fora, por exemplo, em comparação a um grupo, sei lá, o grupo da Alemanha, que tem Curaçao. Curaçao perdeu os três jogos para Equador, Costa do Marfim e Alemanha. Essas seleções já têm pelo menos 3 pontos. E nesse grupo H, que a gente tem Espanha, Uruguai, Cabo Verde, Arábia Saudita, todo mundo empatado com 1 ponto. Essas seleções podem acabar ficando de fora, mesmo em terceiro lugar, por conta desse equilíbrio. Chegou a hora, então, do Gabriel Dudziak eleger quem foi o grande destaque de Arábia Saudita 1, Uruguai também 1.
2: Do jogo.
1: Quem foi o melhor em campo em Miami, Gabriel Dudziak?
0: Al Oais, goleiro da Arábia Saudita. Ele errou no gol uruguaio, do jeito que ele espalmou a primeira bola, mas ele salvou muitas vezes a Arábia Saudita. Foram 9 defesas no jogo.
1: Maior marca da

0: Copa do Mundo até aqui.
1: Então, tá aí. Algumas defesas bem complicadas.
0: O Vozinha contra a Espanha hoje teve 7 defesas. O segundo colocado é o Patrick Beach, da Austrália, que parou a Turquia no jogo que eu citei agora há pouco, de madrugada. E o destaque negativo?
2: O pior em campo.
0: Quem foi, Gabriel?
1: Olha, eu poderia votar no Vinha, porque foi péssimo no jogo, mas ele só teve 45 minutos. A minha política é a seguinte: o cara pode se recuperar no segundo tempo se tiver a oportunidade. Não teve. Poderia votar no Darwin Nunes, mas pelo mesmo motivo não será nele meu voto. Para mim, o voto será no Fernando Muslera, que falhou no lance do gol. Fez uma defesaça antes, tá? Mas não dá, assim, já é reconhecida a incapacidade do Uruguai de defender bolas paradas que vão para sua área. O goleiro tem que aparecer quando tem a finalização, já que não vai tirar a bola, ele tem que aparecer ali. A bola foi meio que em cima dele. Ele tem que espalmar para longe.
0: Ele foi fazer a manchete, né?
1: Ele tem que agarrar a bola, ele tem que fazer alguma coisa. Ele jogou a bola para frente. Aí ficou complicado. Muslera, pior em campo.
0: São 9 horas e 53 minutos, a gente agora vai mudar de assunto. Eu vou chamar e fazer a nossa conexão direto com os Estados Unidos, para a gente chamar o nosso Leonardo Dai e trazer as últimas informações da seleção brasileira. Muito boa noite, Léo. Como é que está a agenda da seleção?
3: Oi, André. Boa noite ao ouvinte da CBN. Uma segunda-feira diferente da seleção brasileira em relação à programação que a gente vinha tendo nos dias anteriores, né? Em primeiro lugar, porque os treinos vinham sendo sempre às 11 horas da manhã no horário local, né? Meio-dia no horário de Brasília. E hoje o treino foi às 5 horas da tarde no horário local, 18 horas aí de Brasília. Até para os jogadores terem mais tempo de... Não chegou a ter um dia de folga, né? Mas ontem foi feito o treino de recuperação na parte da manhã, então eles tiveram ali a tarde e noite de ontem, e aí amanhã e quase a tarde inteira de hoje é de recesso aí até voltarem aos trabalhos. E em segundo lugar, não teve entrevista coletiva de ninguém hoje. A justificativa que eu pude apurar é que entendeu-se que os jogadores já falaram tudo o que tinha para falar no sábado, na zona mista, depois do jogo, então era melhor, não tinha por que colocar alguém para falar em entrevista coletiva hoje. Amanhã, pela manhã, a gente vai ter entrevista coletiva do Bruno Guimarães, às 15 para as 10 da manhã, no horário aí de Brasília, e o treino vai ser de novo, aí o treino volta para o horário das 11 da manhã. E com uma diferença importante, no caso de amanhã, nem os 15 minutinhos de sempre a imprensa vai poder acompanhar. O treino de hoje teve 4 ausências em campo, uma delas o Neymar, que não voltou a treinar ainda. Então, sexta-feira contra o Haiti, praticamente impossível, e já começamos a entrar em contagem regressiva periclitante para a Escócia quarta-feira que vem, no último jogo da fase de grupos. Outros 3 jogadores entraram naquela do controle de carga, né? Porque estão ou com desgaste, ou no caso de um deles, por exemplo, tomaram uma pancadinha que demanda um cuidado maior. O que tomou a pancada contra o Marrocos foi o Rafinha. Os outros 2 foram o Bruno Guimarães, que dá entrevista coletiva amanhã, e o Gabriel Magalhães, que, vamos lembrar, já ficou de fora do amistoso contra o Egito na semana passada, porque estava com desgaste. A princípio, eles não são dúvidas para o jogo, mas vamos aguardar este treino de amanhã, o que a gente conseguir apurar desse treino de amanhã, no caso, né, porque a gente não deve ver nada, mas vamos ver se a gente tem um problema aí se desenhando, ou mais problemas se desenhando, para o jogo de sexta-feira contra a seleção do Haiti. Assim, a seleção brasileira, que treina amanhã, quarta e quinta, ainda no CT de Columbia Park, aqui em Morristown, e depois viaja na quinta-feira à tarde para o jogo contra o Haiti, na sexta-feira, na Filadélfia. André.
0: Valeu, Léo. Muito obrigado com as informações da seleção brasileira. A gente fica de olho aí nesses jogadores que não treinaram para ver como é que vai ser os próximos dias aí em relação aos treinamentos do Gabriel Magalhães, do Bruno Guimarães e também do Rafinha, além, é claro, do Neymar. A gente faz agora a nossa última pausa aqui no Central da Bola, mais uma propaganda partidária eleitoral obrigatória. 30 segundinhos, a gente já volta. 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
1: André Neto. 9 horas e 57 minutos, reta final aqui de Central da Bola. Gabriel Dudziak na esteira das informações que o Leonardo Dai trouxe pra gente da seleção brasileira. Queria te perguntar sobre essas ausências, né? Possíveis ausências, o pessoal que ficou no controle de carga hoje. Gabriel Magalhães, Bruno Guimarães e Rafinha. O jogo contra o Haiti agora sexta-feira, no papel, é o jogo mais fácil para a seleção brasileira na fase de grupos. É para poupar, é para deixar esses jogadores fora, eventualmente, da partida, ou não dá para correr risco, não, contra o Haiti, Gabriel?
2: Não. Não dá para poupar, não. Tem que entrar e jogar. Não, se imagina, né? Começa atrás no jogo contra o Haiti. O Haiti deveria ter vencido a Escócia, ou pelo menos empatado. O jogo foi muito bom do Haiti. A Escócia fez o gol e pouco mais. Então, assim, vai achando que é só entrar e golear. Provavelmente o Brasil vai ganhar, tá? Mas não é assim, entrei em campo, acabou. Não, acabou não, vai precisar jogar. Não tem jogo fácil na Copa do Mundo, não. Tirando o Curaçao aí contra a Alemanha, não houve um jogo simples. Mesmo Tunísia e Suécia, que foi goleada também, estava 1-1. A Tunísia estava, depois do 2-1, perto do 2-2, quando sai o terceiro gol. Aí sim, no 3-1 da Suécia, aí acabou o jogo. Mas assim, não tem jogo fácil até aqui.
1: 9 horas e 58 minutos, estamos chegando ao fim. Devo agradecer aqui ao pessoal que esteve comigo na transmissão. Boa noite, viu, Gabriel Dudziak, obrigado.
2: Valeu, André, obrigado.
1: Abraço também pro Guilherme Pradella, pro Bruno Faria, que tá aqui na nossa companhia ainda, esperando pra gente ir embora junto. Abraço pro HD, o Henrique Dias, que ficou na nossa mesa de som, pro Renato Nagy na Central Técnica, e claro, pra Lari Menegatti, comandando aqui a nossa bagunça no Futebol Globo CBN, que volta amanhã a partir das 3:30 PM para a transmissão de França e Senegal, a estreia da França estrelada de Kylian Mbappé, Mikael Olise, um time fortíssimo, um dos favoritos da Copa do Mundo. Oscar Ulisses vai dar o recado aqui no Futebol Globo CBN, jogo às 4 horas, a nossa transmissão a partir das 3:30 PM. Agora você fica na companhia de Tânia Morales e do CBN Noite Total. Um abraço, muito obrigado a você que ficou com a gente aqui até o fim do nosso Central da Bola. 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

Terça-feira, 15 de junho de 2026. A Procuradoria-Geral da República negou a nova proposta de delação premiada feita por Daniel Vorcaro, do Banco Master. A decisão foi comunicada ao Supremo Tribunal Federal. Vorcaro está preso em Brasília, acusado de chefiar um esquema bilionário de fraudes financeiras que podem chegar a 12 bilhões de reais, segundo a Polícia Federal. A segunda versão da proposta de delação também foi negada pela PF. Pelo menos 7 pessoas morreram e 30 ficaram feridas depois de um ônibus escolar capotar.

0: de madrugada em uma rodovia estadual que corta a cidade cearense de Tauá. O veículo transportava a delegação de um time de basquete e retornava da cidade de Sobral, no norte do Ceará, para Juazeiro do Norte, no Cariri. A equipe havia participado de uma competição. A Agência Nacional de Vigilância Sanitária manteve a suspensão de lotes de produtos de limpeza da marca IP, fabricados antes de março e abril. A decisão foi publicada no Diário Oficial da União hoje. A medida atinge desinfetantes, lava-louças e lava-roupas produzidos pela Química Amparo. A suspensão proíbe a venda, a distribuição e o uso de itens com lotes terminados em 1. Horário de Brasília, agora 10h03.
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0: Olá, muito boa noite. Bem-vindos ao CBN Noite Total desta segunda-feira, começando a semana, o programa mais curtinho hoje, com a produção de Karina Almeida e os trabalhos técnicos de Henrique Dias. Vamos então movimentar a nossa reportagem. Vamos ao nosso giro de destaque. Começamos com o destaque da guerra. Os Estados Unidos e o Irã chegaram a um acordo de paz neste fim de semana, né? Um acordo de paz que foi assinado de forma eletrônica. Então, ainda é algo preliminar, vai ser oficializado mesmo num evento presencial na sexta-feira. O Irã apresentou uma lista com 14 exigências para avançar nesse acordo. Entre os itens dessa pauta, segundo o Paquistão, que fez a mediação, está a questão da retirada de tropas israelenses do Líbano. Acontece que o primeiro-ministro israelense já se pronunciou, dizendo que não vai retirar as tropas. Então a gente fica aqui apreensivo. O destaque sobre a guerra é de Ana Luísa Besso.
2: O presidente dos Estados Unidos, Donald Trump, afirmou que um acordo de paz com o Irã foi fechado e que o texto será divulgado em algum momento após a assinatura formal, prevista para sexta. Trump revelou que não estará presente. O vice-presidente J.D. Vance irá a Genebra para o evento. O presidente do Irã, Massoud Pezeshkian, disse que o tratado é apenas o início das negociações com Washington. As discussões sobre pontos mais sensíveis, como o programa nuclear iraniano, devem continuar pelos próximos 60 dias.
0: O tarifaço pode afetar mais de 30% das exportações brasileiras, segundo o levantamento da Confederação Nacional da Indústria, Samantha Klein.
3: O novo tarifaço americano deverá impactar mais de 30% das exportações do Brasil, segundo a CNI. Entre os itens que deverão ser taxados em 37,5% estão ferro gusa, açúcar e molduras de madeira. Já na pauta dos produtos que poderão ser taxados em 12,5% estão os minérios de ferro. No esforço de negociação, o presidente Lula está no G7, enquanto a diplomacia deve ter uma nova rodada de debate nos próximos dias.
0: Sobre a delação de Daniel Vorcaro, cada vez mais distante, né? Essa segunda tentativa não deu certo. Segundo a proposta de delação que o Daniel Vorcaro apresentou, foi recusada. Já tinha sido recusada pela Polícia Federal e agora foi a vez da Procuradoria-Geral da República negar o avanço. Não aceitou a proposta, né? Porque ele já tem muita informação. Então, o Vorcaro teria que apresentar algo novo. Não apresentou algo novo. E também, um ponto importante seria a disposição, que não há, do Vorcaro de devolver.

0: ter aqueles valores aos cofres públicos, né, valores elevadíssimos que foram desviados. E também não há essa disposição para devolver. Nós temos aqui, ó, o João Rosa com destaque.
1: A Procuradoria-Geral da República rejeitou a segunda proposta de delação premiada que foi apresentada por Daniel Vorcaro, dono do Banco Master. Segundo a PGR, o material entregue pelo empresário não trouxe informações novas nem provas capazes de ajudar de forma relevante nas investigações sobre o esquema bilionário de fraudes financeiras envolvendo o Master. Preso desde março, Vorcaro agora pode ser transferido da Superintendência da Polícia Federal em Brasília para o Complexo da Papuda. A decisão caberá ao ministro André Mendonça, relator do caso no STF.
0: É, o Vorcaro não quer entregar, né, os políticos próximos a ele. Tá poupando o pessoal, né? Tá poupando o pessoal, assim, mais graúdo, provavelmente, porque ele talvez tenha, assim, ainda alguma expectativa de que alguém possa livrar a cara dele. Ele pagou tão bem, né, pra tanta gente importante. E ele deve estar pensando, quanta ingratidão, ninguém me ajuda. Mas é que chega um momento, a coisa tomou uma proporção, que mesmo que esses políticos, se eles quisessem ajudar, e mesmo o pessoal do judiciário que foi comprado pelo Vorcaro, se quisesse ajudar, não daria como, não teria como, né? Porque agora a opinião pública toda já sabe o que está acontecendo. Mas que, acho que o Vorcaro ainda tem alguma expectativa. Alguém precisa avisá-lo, né? Que não tem clima para livrar a cara dele. Bom, em frente. A polícia investiga a morte da jovem que foi arremessada de uma ponte sem equipamento de segurança, né? Que foi uma coisa absolutamente chocante que tenha acontecido. Isso aconteceu no interior de São Paulo, André Berenguel.
2: A Polícia Civil de Limeira busca saber onde está a câmera que a jovem Maria Eduarda Rodrigues, de 21 anos, segurava durante um salto de uma ponte de cerca de 40 metros de altura em Limeira no último sábado e que culminou na morte dela após os responsáveis pela atividade radical não colocarem a corda de segurança na vítima para o salto de rope jumping, que é quando a pessoa salta e faz um pêndulo em queda livre. Nessa terça, a delegada responsável pelo caso deve ouvir um homem que estava com Maria Eduarda e saltou antes dela. Ela também procura alguma testemunha que tenha visto o momento em que a câmera foi retirada da vítima após a queda.
0: Horrível. Bom, outro caso também que chamou muita atenção porque foi o choque entre dois helicópteros no ar, no Rio de Janeiro. O CENIPA prepara um laudo sobre a colisão que deixou 6 pessoas mortas no fim de semana. Matheus Maciel.
3: A Polícia Civil do Rio aguarda o laudo do Centro de Investigação e Prevenção de Acidentes Aeronáuticos sobre a colisão entre 2 helicópteros que deixou 6 pessoas mortas no Recreio, na Zona Sudoeste. Os agentes querem também cópias do plano de voo de cada aeronave para entender se houve desvio da rota planejada. Ao longo desta segunda-feira, o Instituto Médico Legal identificou o corpo de 5 vítimas. A exceção foi o cantor americano Oliver Tree, que ficou carbonizado, o que dificultou o reconhecimento. Os legistas colheram DNA do artista para confronto genético.
0: Em Juazeiro do Norte, no Ceará, outro acidente com um ônibus que levava um time de basquete vitimou 7 pessoas. Guilherme Carvalho.
4: Um ônibus com 46 passageiros capotou nesta segunda-feira na CE-187, no município de Itauá, no interior do Ceará. 7 pessoas morreram e cerca de 30 ficaram feridas. Os passageiros eram adolescentes de um time de basquete do interior do estado.
0: Agora, 10 horas 11 minutos.
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1: Os lotes de produtos de limpeza da marca IP permanecem suspensos por determinação da Anvisa. Felipe Pereira.

0: Logo mais falamos sobre isso. No Rio de Janeiro, uma dona de uma clínica é investigada por causar lesões corporais graves em pacientes durante procedimentos estéticos. Isa Morena.
1: Agentes da Delegacia do Consumidor do Rio procuram a dona de uma clínica de estética investigada por causar lesões corporais graves em pacientes. A suspeita é de que o estabelecimento utilizava o PMMA, substância proibida pelo Conselho Federal de Medicina. Pelo menos 15 pacientes fizeram denúncias e algumas delas podem ficar com danos permanentes. Um ex-PM é suspeito de ameaçar as vítimas para impedi-las de procurar a polícia.
0: A Câmara vai analisar a proposta que permite a emissão da CNH para jovens a partir de 16 anos. Marina Dantas.
2: A proposta que permite a emissão da CNH para adolescentes a partir dos 16 anos e altera diversos pontos do Código de Trânsito Brasileiro será analisada pela Câmara dos Deputados nesta semana. O texto reúne centenas de projetos sobre trânsito e gera debates sobre impactos na segurança viária. Além da habilitação para menores, a matéria trata de veículos semiautônomos, formação de condutores e novas regras para fiscalização e pedágios.
0: Quatro estados brasileiros tiveram buscas de uma mega operação do Ministério Público contra integrantes do PCC. Sérgio Júnior.
3: Integrantes do primeiro comando da capital, o PCC, mantinham registros escritos com orientações, regras internas e estratégias da facção dentro de presídios brasileiros. O material foi encontrado durante uma mega operação deflagrada nesta segunda-feira pelo Ministério Público do Paraná contra a organização criminosa considerada uma das maiores do país.
0: A polícia aponta que dois envolvidos no estupro coletivo de uma adolescente no Rio de Janeiro participaram de um crime semelhante em 2023. Júlia Viana.
4: Uma investigação da Polícia Civil aponta que dois envolvidos no estupro coletivo de uma adolescente em Copacabana, em janeiro desse ano, participaram de um crime semelhante em 2023. Entre eles está Matheus Veríssimo Zoel Martins, que hoje é maior de idade e está preso. O suspeito teria atraído a vítima para a casa dele em Botafogo e abusado dela com outros dois amigos.
0: O ex-jogador de futebol Jô permanecerá preso em Belo Horizonte por dívida de pensão alimentícia. Bruna Bentes.
5: O ex-jogador de futebol Jô, com passagens por Atlético Mineiro e Corinthians,

0: seguirá preso na região metropolitana de Belo Horizonte por dívida de pensão alimentícia. A decisão é da Justiça em Belo Horizonte, após o ex-atleta passar por audiência de custódia. Atualmente, Jô deve mais de R$ 145 mil de pensão e já chegou a ser preso outras 4 vezes pelo mesmo motivo.
1: IBGE é alvo de denúncias sobre falta de transparência nos investimentos em tecnologia. Juliana Prado.
2: Em mais um capítulo da crise entre servidores e a presidência do IBGE, um abaixo-assinado com mais de 250 adesões denuncia a falta de transparência nos investimentos em tecnologia pelo Instituto. O grupo diz que há a intenção de terceirizar o setor, o que colocaria em risco dados sigilosos e confidenciais de empresas e de cidadãos.
1: Um estudo revelou que o novo solo formado em Mariana apresenta contaminação química relevante por causa do rompimento da barragem de Fundão em 2015. Bruna Bentes.
0: Uma década após o rompimento da barragem de Fundão em Mariana, pesquisas conduzidas pela Universidade Federal de Lavras apontam que o novo solo formado pela deposição dos rejeitos não apresenta contaminação química relevante, mas ainda enfrenta desafios para a recuperação. Os estudos acompanharam a evolução do solo formado após o desastre e indicam que os principais desafios para a recuperação ambiental estão relacionados às características físicas e biológicas locais e não à contaminação química generalizada.
1: Bom, neste momento, na Copa do Mundo, estão jogando Irã e Nova Zelândia. 15 minutos do primeiro tempo e o placar, por enquanto, é de 1 a 0 para a Nova Zelândia. Logo mais, daqui o quê? Uns 13 minutinhos. A gente vai conversar com o Rafael Prates. Acho que hoje é ele, né, carinho? Com o Rafael Prates no quadro Nos Acréscimos, para falar sobre os jogos de hoje da Copa do Mundo. Inclusive, começamos o programa mais tarde justamente por causa da transmissão. A CBN fazendo várias transmissões dos jogos da Copa do Mundo. É, aqui estamos acompanhando de pertinho todos os lances. É, vou dizer para vocês os nossos canais. Dá para acompanhar no YouTube, no canal da CBN no YouTube. Dá para acompanhar com imagem. Dá para acompanhar com imagem também no Globoplay, nas transmissões ao vivo do Globoplay, com acesso gratuito. No site da CBN você pode ouvir ou também assistir. Aí você tem duas opções ali de onde você pode clicar. No aplicativo dá para ouvir e também, claro, dá para ouvir no nosso queridíssimo radinho. Agora são 10 horas e 21 minutos.
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1: A Anvisa manteve a suspensão de lotes de produtos de limpeza da marca IP. A recomendação é que itens fabricados em janeiro e fevereiro ainda não sejam usados até que a agência se manifeste sobre análises feitas por laboratórios.
6: A medida atinge desinfetantes, lava-louças e lava-roupas produzidos pela Química Amparo. A suspensão envolve a venda, distribuição e uso de itens com lotes terminados em 1. Entre os produtos estão os desinfetantes BAC IP e Pinho IP e detergentes líquidos de diferentes versões.

0: Também entram na lista lava-roupas líquidos Tixan IP em várias linhas. Nos desinfetantes e lava-louças, a restrição vale para os itens fabricados antes de 1º de março deste ano. No caso dos lava-roupas, a suspensão atinge produtos feitos antes de 1º de abril. Segundo a Anvisa, a decisão ocorreu após uma inspeção feita entre os dias 27 e 30 de abril na fábrica da empresa em Amparo. A fiscalização identificou falhas nas regras de boas práticas de fabricação, que são normas para garantir qualidade e segurança dos produtos. Após a inspeção, a produção chegou a ser suspensa no início do mês de maio. A empresa apresentou recursos, fez ajustes, principalmente limpeza em muitos dos maquinários. No fim do mês de maio, a Anvisa liberou a retomada da fabricação na unidade. Também foram liberados os produtos fabricados a partir de março e abril, após análise de laudos que indicaram resultados considerados satisfatórios. Em nota, a IP informou que apresentou à Anvisa os resultados dos laudos de análise feita por laboratórios dos lotes final 1 produzidos em janeiro e fevereiro dos mesmos produtos e espera a liberação desses lotes após a avaliação da agência. Até que haja a decisão, a recomendação é aguardar e não utilizar os produtos. Os fabricados de abril em diante estão liberados. Quanto ao lava-roupas líquido, caso o consumidor ainda possua fabricados em até 31 de março e de lotes identificados pelo final 1, a orientação é entrar em contato com o serviço de atendimento ao consumidor para fazer a troca ou o reembolso do produto. A empresa optou por ampliar o programa de troca e reembolso por decisão alinhada com a Anvisa para garantir maior agilidade na normalização das operações e melhor atendimento aos consumidores e clientes. As unidades de lava-roupas líquido produzidas a partir de abril estão liberadas para venda e utilização. De Campinas, Felipe Pereira.
1: Falar sobre a guerra agora, né? Houve um acordo no fim de semana, que foi feito assim, remotamente, eletronicamente, entre Estados Unidos e o Irã. É, a gente espera que isso tudo seja mantido, né? Que as condições sejam atendidas. É, e na sexta-feira eles vão oficializar esse acordo de cessar fogo. Vamos torcer, né, para que tudo dê certo. O presidente dos Estados Unidos, Donald Trump, afirmou que um acordo de paz com o Irã foi fechado. O texto será divulgado após a assinatura formal prevista para ocorrer na sexta-feira.
2: Os Estados Unidos e o Irã já assinaram um acordo preliminar para o fim da guerra no Oriente Médio. Segundo disse uma fonte do governo dos Estados Unidos, a agência de notícias Reuters. De acordo com a fonte, assinaram o documento o presidente Donald Trump e o vice Jerry Vance, além do presidente do parlamento do Irã, Mohammad Khalibaf, tudo de forma virtual. O presidente Donald Trump afirmou, no entanto, que o texto final só deve ser divulgado após a sexta-feira, quando ocorrerá uma cerimônia formal de assinatura em Genebra, na Suíça. Trump disse ainda que não vai, mas afirmou que Jerry Vance estará presente. Falando pouco depois de chegar na França para uma reunião do G7, Trump declarou que o Estreito de Hormuz estará totalmente aberto até sexta-feira.
3: Os acordos estão todos assinados e o Estreito já está parcialmente aberto. Como vocês sabem, eles estão fazendo uma pequena busca por algumas minas que já encontraram. Essencialmente é isso. E os navios já começaram a sair. Na sexta-feira estará completamente aberto.
2: O presidente do Irã, Massoud Pezeshkian, afirmou que o acordo assinado entre os países é apenas o início das negociações com Washington. O documento prevê um cessar-fogo de 60 dias em todas as frentes. A reabertura do Estreito de Hormuz, o fim do bloqueio naval americano e a flexibilização gradual de sanções. As negociações sobre pontos mais sensíveis, como o programa nuclear iraniano, devem continuar pelos próximos 60 dias. O Irã afirmou que passará a cobrar uma taxa por serviço de navios que cruzarem Hormuz e que o país não vai abrir mão do direito de enriquecer urânio. O porta-voz do Ministério das Relações Exteriores do Irã afirmou que nenhum acordo é sustentável caso a segurança do Líbano estiver

0: ameaçada. Enquanto isso, Israel afirmou que não vai se retirar das áreas ocupadas no sul libanês. O primeiro-ministro de Israel, Benjamin Netanyahu, afirmou que a luta de Israel não acabou e que o país vai continuar neutralizando ameaças de Beirute, mesmo após Washington e Teherã terem assinado um acordo de paz. Netanyahu ainda disse que Israel fará o que for preciso para impedir que o Irã tenha armas nucleares. De São Paulo, Ana Luísa Bessa.
1: A segunda proposta de delação premiada apresentada por Daniel Vorcaro foi rejeitada pela Procuradoria-Geral da República. Para a PGR, o material entregue pelo empresário, dono do Banco Master, né? Ex-dono, porque não existe mais Banco Master. A proposta não trouxe informações novas e nem provas capazes de ajudar de forma relevante nas investigações sobre o suposto esquema bilionário. Sobre o esquema bilionário de fraudes financeiras envolvendo a companhia. João Rosa.
2: A Procuradoria-Geral da República rejeitou nesta segunda-feira a segunda proposta de acordo de colaboração premiada que foi apresentada pelo empresário Daniel Vorcaro, dono do Banco Master. Segundo apurou a CBN, o Procurador-Geral da República, Paulo Gonet, concluiu que a proposta não trouxe informações inéditas capazes de contribuir de forma relevante para o avanço das investigações conduzidas pela Polícia Federal. De acordo com fontes ligadas à PGR, grande parte do conteúdo apresentado por Vorcaro se baseava em relatos indiretos, sem apresentação de provas ou de fatos novos relacionados ao suposto esquema bilionário de fraudes financeiras envolvendo o Banco Master. Além disso, a Procuradoria considerou insuficiente o comprometimento do empresário com a devolução de valores eventualmente desviados, um dos requisitos considerados essenciais para a celebração de um acordo de colaboração premiada. Vorcaro está preso preventivamente desde o dia 4 de março deste ano por determinação do ministro André Mendonça, do Supremo Tribunal Federal, relator do caso. O empresário permanece detido na Superintendência da Polícia Federal em Brasília. Ele é apontado pela PF como o principal articulador de um esquema de fraudes financeiras que pode ter causado prejuízos de até 12 bilhões de reais. Na semana passada, a própria Polícia Federal já havia se manifestado contra a homologação da nova proposta de delação premiada. Após a rejeição do acordo, a PF solicitou que Vorcaro deixe a superintendência da corporação em Brasília e seja transferido de volta para o complexo penitenciário da Papuda. Agora, caberá ao ministro André Mendonça decidir se autoriza ou não a transferência do empresário para o sistema prisional do Distrito Federal. De Brasília, João Rosa.
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Segunda-feira, 15 de junho de 2026. O presidente do Tribunal Superior Eleitoral, Cássio Nunes Marques, vai convidar a União Europeia a enviar uma missão oficial de acompanhamento para as eleições deste ano. Caso o convite seja aceito, será a primeira vez que o Bloco Europeu terá uma delegação do tipo para acompanhar um pleito brasileiro. Cássio tem defendido a interlocutores a necessidade de ampliar o monitoramento internacional das eleições para blindar o processo contra possíveis questionamentos aos resultados e às urnas eletrônicas. A polícia informou que a jovem que morreu após saltar de rope jump devia ter sido presa a duas cordas, mas estava sem nenhuma. Conforme a delegada responsável pelo caso, a vítima, Maria Eduarda Rodrigues de Freitas, de 21 anos, estava com uma cinta fixada no corpo e com um gancho onde as cordas deviam ter sido colocadas. O capacete que ela usava não foi encontrado. Agora, os próximos passos da investigação envolvem o depoimento de novas testemunhas e a conclusão de laudos periciais. A justiça aprovou o pedido de recuperação judicial da dona da Tokstok e da Mobley. A empresa entrou com o pedido em maio deste ano, com uma dívida superior a 1 bilhão de reais. Na ocasião,

0: Helms. A companhia informou que a decisão foi tomada após dificuldades enfrentadas pelo setor de móveis e decoração, como juros altos e aumento do endividamento das famílias, o que reduziu as vendas e afetou o caixa do grupo. A goleada por 5-1 sofrida diante da Suécia neste domingo levou à queda do treinador da Tunísia. Uma reunião de emergência foi feita logo após a derrota em Monterrey, no México. Contratado em janeiro deste ano, ele tinha assinado um contrato de 2 anos e meio. Ele é o quarto técnico a ser demitido durante uma Copa do Mundo. Horário de Brasília, agora 10h33.
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0: Rafael Prats. Oi, Prats. Boa noite.
1: Tudo bem, Tânia? Boa noite, ouvintes da CBN.
0: Vamos lá, e vamos falar dos jogos da Copa do Mundo. Quer começar com o jogo que está rolando agora?
1: Pode ser. Primeiro tempo de jogo pelo grupo G. Jogo em Los Angeles, nos Estados Unidos. Irã 0, Nova Zelândia 1. Gol marcado pelo Just no começo do jogo. Agora, pouco mais de 30 minutos do primeiro tempo. Nova Zelândia 1, Irã 0. Né, tem muito jogo para acontecer ainda. O grupo G, que mais cedo, Tânia, teve um empate. Dos muitos empates do dia, um desses empates do grupo G. Bélgica e Egito empataram 1-1. Nova Zelândia 1, Irã 0, primeiro tempo. Por enquanto, Nova Zelândia chega a 3 pontos.
0: Opa.
1: Vai liderando o grupo G da Copa do Mundo.
0: Olha lá, o Irã fez 1.
1: Empatou?
0: Empatou,
1: então,
0: nesse instante.
1: Ah, então foi empate.
0: Enquanto você falava, então, informação. Mudou minha tela aqui.
1: Então, empate do Irã.
0: 1-1.
1: Então, por enquanto, 32. Quarto empate do dia em 4 jogos, né, Tânia?
0: Uhum. É isso mesmo. 32 minutos do primeiro tempo, o Irã acaba de empatar. Mas é primeiro tempo, né? Vamos
1: primeiro tempo. 32 para 33 minutos agora. Irã 1, Nova Zelândia 1. O jogo do momento pelo Grupo G da Copa do Mundo.
0: Muito bem. Outros jogos já aconteceram, inclusive com transmissão aqui pela CBN.
1: Né, isso, né, desse grupo G também, que é o de Irã e Nova Zelândia, que estão empatando agora, Tânia. Outro empate mais cedo, né? Um bom jogo em Seattle, Bélgica 1, Egito 1. O Egito abriu o placar no primeiro tempo, foi melhor que a Bélgica e o Egito no primeiro tempo. Segundo tempo, a seleção belga cresceu e empatou o jogo, né? Então, 1-1 Bélgica e Egito. E no grupo H, Tânia, outros dois empates hoje. Espanha 0, Cabo Verde 0, numa grande história da Copa do Mundo hoje, né? A seleção de Cabo Verde, que é estreante, uma das quatro estreantes da Copa, segurando a campeã do mundo em 2010, a campeã europeia, a Espanha, com uma grande atuação do goleiro Vozinha, que tem 40 anos e fechou o gol contra a Espanha hoje mais cedo em Atlanta, e também mais cedo pelo Grupo H, outro empate em Miami, Arábia Saudita 1, Uruguai também 1, por enquanto empates nessa segunda-feira de Copa do Mundo pelos grupos G e H, que são os grupos de jogo, dos jogos de hoje pela Copa, viu, Tânia?
0: Muito bom, o goleiro de Cabo Verde trabalhou bastante, o Vozinha.
1: Muito, muito, muito, muito, foi o nome do empate. Ele e o Al Owais, goleiro da Arábia Saudita, foram dois dos destaques do dia, viu, Tânia? O Al Owais, no empate da Arábia Saudita.

0: do Uruguai, fez 9 intervenções. O Vozinha fez 7 no empate do Cabo Verde contra a Espanha, mas dois goleiros aí que apareceram muito bem hoje garantiram empates das suas seleções contra a Espanha e Uruguai, respectivamente.
1: Muito bom, Prats. Eu ia falar para você descansar, mas não.
0: Lado
1: não
0: B.
1: Tem esse negócio de descansar. Hoje tem o lado B da bola.
0: 23h30 com o Gabriel Dudziak, para a gente falar mais de Copa do Mundo, os jogos de hoje, os jogos de amanhã, que amanhã tem a abertura dos grupos I e J, e na quarta-feira as aberturas dos grupos K e L, aí termina a primeira rodada, e logo em seguida já começa a segunda rodada da Copa do Mundo, viu, Tânia?
1: Tá, então vai lá, toma uma aguinha, que eu tô sentindo que a sua voz vai precisar dar uma descansadinha.
0: Eu volto daqui a pouco.
1: Tá, vai lá. Beijo.
0: Beijo.
1: Rafael Prats. É, equipe de esportes a milhão, trabalhando muito. Tá certo, né, gente? Copa do Mundo. Copa do Mundo é isso aí, o pessoal tem que entrar em campo para trabalhar bastante, mais do que eles já trabalham, que eles já trabalham bastante. Então, logo mais, daqui a uns 50 minutos, Rafael Prats volta com o Gabriel Dudziak, o lado B da bola, aí vão falar bastante sobre Copa do Mundo, em detalhes para vocês. A Confederação Nacional da Indústria revelou que o tarifaço pode afetar mais de 30% das exportações brasileiras. Procurando ampliar as negociações, o presidente Lula está no G7, enquanto a diplomacia deve ter uma nova rodada de debates nos próximos dias.
2: Um levantamento da Confederação Nacional da Indústria mostra que um terço dos produtos exportados pelo Brasil para os Estados Unidos poderá ser submetido a tarifas de até 37,5%. A pesquisa tem como base as medidas sugeridas pelo escritório do representante comercial dos Estados Unidos. A projeção indica ainda que outros 3,6% das exportações brasileiras passariam a pagar uma tarifa de 12,5%. E com isso, no total, mais de 35% dos embarques brasileiros aos americanos seriam afetados pelas novas medidas. Entre os produtos que poderão sofrer a taxação mais elevada estão o ferro guza, o açúcar de cana em forma sólida, o sebo não comestível, o álcool etílico não desnaturado e molduras de madeira de pinho. A gerente de comércio e integração internacional da CNI, Constanza Negri, diz que o tarifaço pode reduzir as exportações.
3: Quedas nas exportações brasileiras para os Estados Unidos, como já aconteceram diante desse cenário de aumentos de tarifas, preocupam. Preocupam não só a indústria, mas a economia e ao Brasil como um todo. Os efeitos multiplicadores das exportações de alto valor agregado são importantíssimos para o país. Mais empregos, empregos de mais qualidade e retornos econômicos importantes para o país, que serão perdidos diante de um cenário de um aumento de tarifas.
2: Apesar da preocupação do setor produtivo, as tarifas ainda não estão em vigor e o Ministério do Desenvolvimento, Indústria e Comércio aguarda uma nova reunião técnica nos próximos dias, justamente para tratar das sobretaxas. Antes de qualquer decisão, o governo dos Estados Unidos vai realizar no começo de julho consultas públicas e audiências com empresas, entidades e representantes governamentais. Já no G7, o presidente Lula deve encontrar Donald Trump, porém o Palácio do Planalto não pediu uma reunião bilateral. Nos discursos, Lula não deverá citar o americano de forma direta também, mas poderá falar sobre taxas e unilateralismo de forma geral. Com colaboração de Felipe Igreja, de Brasília, Samantha Klein.
1: A polícia investiga a morte da jovem arremessada de uma ponte sem equipamento de segurança no interior de São Paulo. As autoridades buscam encontrar a câmera que a vítima levava no salto e que pode colaborar com as apurações.
4: A Polícia Civil de Limeira busca saber onde está a câmera que a jovem Maria Eduarda Rodrigues de Freitas, de 21 anos, segurava durante o salto de uma ponte de cerca de 40 metros de altura em Limeira no último sábado e que culminou na morte dela após os responsáveis pela atividade radical não colocarem a corda de segurança na vítima para o salto de rope jumping, que é quando a pessoa salta e faz um pêndulo em queda livre. Rafael Goulart estava no local com planos de saltar e afirmou ter visto...

0: pessoa da equipe de aventura retirar o equipamento do corpo de Maria Eduarda.
1: A primeira cena que eu lembro de quando vi a menina estatelada no chão foi ver um dos funcionários tirando da alça do pescoço do corpo que já estava no chão a câmera da GoPro, ou para querer esconder provas, ou preocupado com o valor financeiro.
0: A delegada responsável pelo caso, Andréia Levi, disse que a câmera era de propriedade do grupo, que vendia as atrações radicais e que cobrava R$ 180 pela locação da câmera. As imagens poderiam colaborar com as investigações. Os três instrutores que seguem presos já foram ouvidos e afirmaram não saber onde a câmera possa estar. Em depoimento, eles também não souberam explicar o motivo de não terem colocado a corda de segurança ao equipamento que já estava colocado no corpo da jovem.
2: Seriam duas cordas que deveriam estar, uma mais na região do estômago e um pouquinho mais abaixo, se eu não me engano. Pelo interrogatório dos três que permaneceram presos, eram duas cordas. Nenhuma das duas estava colocada. E eles não se recordam se não colocaram, quem não colocou, quem não fiscalizou.
0: O advogado Rafael Gomes dos Santos, que representa o trio, afirmou que o rope jumping não é regulamentado, mas também não é proibido. Segundo ele, eventos semelhantes já foram realizados no local sem intervenção do poder público. O defensor informou ainda que a atividade de sábado passado reunia cerca de 100 participantes e classificou o caso como uma triste fatalidade, destacando que os envolvidos praticam o esporte há anos sem histórico de acidentes. A Ponte do Esqueleto fica às margens de uma rodovia que liga Limeira a Cordeirópolis, no interior de São Paulo, e pertencia a um trecho nunca implantado da antiga Rede Ferroviária Federal. Segundo o governo federal, o processo de incorporação da ponte à Secretaria de Patrimônio da União foi autorizado neste ano. A Polícia Civil deve ouvir nos próximos dias outras pessoas. Nesta segunda, além dos três presos, outros três do grupo de rope jumping entre cordas foram ouvidos. Nessa terça, a delegada deve ouvir um homem que estava com Maria Eduarda e saltou antes dela. Ela também procura alguma testemunha que tenha visto o momento em que uma câmera foi retirada da vítima após a queda. De Campinas, André Berenguel.
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6: Um motociclista ficou ferido após colidir na traseira de um ônibus que estava parado no viaduto da BR-232, nas imediações da Avenida Abdias de Carvalho, no Recife. De acordo com a Polícia Rodoviária Federal, a PRF, o acidente aconteceu no quilômetro 5 da rodovia, no sentido da capital pernambucana. A motocicleta atingiu a parte traseira do coletivo, que estava imobilizado devido a uma pane mecânica. O condutor da moto sofreu ferimentos e foi socorrido para a UPA dos Torrões, localizada na zona oeste da cidade. Ainda segundo a PRF, o ônibus apresentava diversas irregularidades. O veículo estava com um licenciamento vencido e não possuía qualquer tipo de sinalização indicando sua presença na pista. Por esse motivo, foi recolhido ao pátio. Além disso, o motorista do coletivo estava com a carteira nacional de habilitação vencida e se recusou a realizar o teste do bafômetro. Ele foi autuado pelas infrações constatadas pelos agentes.
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1: A polícia do Rio de Janeiro aguarda o laudo do CENIPA sobre a colisão entre dois helicópteros, colisão que deixou 6 pessoas mortas no fim de semana. Os agentes querem também cópias do plano de voo de cada aeronave para entender se houve desvio da rota planejada.
2: Peritos do Instituto Médico Legal do Rio tentam concluir a identificação oficial da última das 6 vítimas do acidente entre 2 helicópteros na zona sudoeste do Rio no último domingo. Trata-se do cantor americano Oliver Tree, que teve o corpo quase todo carbonizado, o que dificultou o trabalho da perícia. Os legistas colheram material para o confronto genético. Os corpos dos brasileiros Lucas Brito, Charles Marcilac e Alexandre Souza e dos argentinos Gaspar Prim e Lucas Vignale foram identificados e liberados durante o dia. Peritos da Polícia Civil e da Força Aérea voltaram na manhã desta segunda-feira até a área onde caíram os destroços. As aeronaves estavam com documentação e manutenção em dia, mas não tinham autorização para táxi aéreo. Ou seja, não poderiam fazer viagens pagas, mas estavam aptas a voar a pedido dos proprietários. Agora os agentes solicitaram cópias do plano de voo de cada helicóptero para identificar se houve desvios de rota. Em entrevista ao CBN Rio, o delegado Alano Chardo disse que os donos foram ouvidos, mas não puderam ajudar muito.
3: Eles esclareceram que o que é responsável pelos planos de voo são os pilotos, né, por ocasião. Inclusive, os planos de voo estão sendo requisitados ao órgão respectivo, responsável. Mas, às vezes, não sabiam, até porque não tinham contato direto com os pilotos durante o voo. Então, em relação a acidentes, não puderam contribuir dessa forma, apenas afirmando que as aeronaves estavam em dia.
2: Nesta segunda-feira, o corpo de Lucas Brito Chaves, conhecido como Lucas Frota, foi cremado no cemitério do Caju, na zona portuária. O fotógrafo e filmmaker Luiz Felipe Uris lamentou a morte do amigo.
4: Ele tinha um sonho em tocar em Ibiza, ele tinha um sonho em tocar pela Europa, tocar em Miami, fazer collab com grandes artistas. E parece que a vida dele estava ali, a carreira dele estava andando muito bem para isso, inclusive, né? Uma pessoa muito pura, de bom coração, muito amigo, verdadeiro, leal, me abriu muitas portas. E é uma pena isso tudo ter acontecido assim, ainda não caiu minha ficha, estou sem acreditar.
2: A investigação do caso segue em andamento na delegacia do Recreio dos Bandeirantes. Os agentes aguardam ainda o laudo do Centro de Investigação e Prevenção de Acidentes Aeronáuticos, o CENIPA, para apurar as causas da colisão entre as aeronaves. Com a colaboração de Ana Paula Jalme e Diogo Bugalho, do Rio de Janeiro, Matheus Maciel.
1: Um velório coletivo em Juazeiro do Norte, no Ceará, vai homenagear as vítimas que morreram no acidente com um ônibus que levava um time de basquete. A cerimônia será realizada na manhã desta terça-feira.
5: Um ônibus com 46 passageiros capotou na madrugada desta segunda-feira na CE-187, no município de Itauá, no interior do Ceará. Segundo o Corpo de Bombeiros, 7 pessoas morreram e cerca de 30 ficaram feridas. Todas as vítimas são do sexo masculino. Os passageiros eram adolescentes de um time de basquete da cidade de Juazeiro do Norte, na região do Cariri Cearense. A equipe estava em Sobral, na região norte do Ceará, onde participaram de uma competição de basquete na noite anterior do acidente. O time voltava para casa quando o capotamento ocorreu. As equipes de resgate foram acionadas por volta das 3 horas da manhã, após relato de vítimas presas às ferragens. O Corpo de Bombeiros, SAMU, Polícia Militar, Polícia Rodoviária Estadual e outros órgãos de emergência participaram dos trabalhos de busca e resgate aos ocupantes. Em razão da tragédia, a escola onde os adolescentes estudavam, o Colégio Polivalente,

0: Em Juazeiro do Norte, cancelou as aulas. Em nota, a Prefeitura de Itauá informou que está prestando todo o suporte necessário às vítimas e acompanhando o trabalho das equipes envolvidas. A Secretaria da Educação do Estado do Ceará manifestou pesar pelo acidente e informou que acompanha a situação, prestando apoio às vítimas e familiares. A Prefeitura de Juazeiro do Norte lamentou o ocorrido, decretou luto oficial no município por 3 dias e afirmou que acompanha o caso, mantendo contato com os órgãos responsáveis pelo atendimento às vítimas e oferecendo apoio às famílias e à comunidade escolar da cidade. De Juazeiro do Norte, Guilherme Carvalho.
1: A polícia do Rio de Janeiro procura a dona de uma clínica investigada por causar lesões corporais graves em pacientes durante procedimentos estéticos. A suspeita é de que o estabelecimento utilizava o PMMA, que é uma substância proibida pelo Conselho Federal de Medicina.
2: A Polícia Civil do Rio apreendeu dezenas de remédios vencidos e seringas numa clínica de estética de São João de Meriti, na Baixada Fluminense. O estabelecimento, alvo de uma operação nesta segunda-feira, é investigado por causar lesões corporais graves e deformidades em pacientes. Um mandado de prisão foi expedido contra a dona da clínica, Ana Paula Lima Souza Mariano, que não foi encontrada no local e já é considerada foragida. Pelo menos 15 mulheres procuraram a polícia depois de passarem por harmonização de glúteos na clínica. Algumas pacientes chegaram a ser hospitalizadas. O titular da Delegacia do Consumidor, Wellington Vieira, afirma que há suspeita de uso de PMMA, o polimetilmetacrilato, substância proibida pelo Conselho Federal de Medicina em procedimentos estéticos. O delegado afirma que algumas vítimas podem ficar com lesões permanentes.
3: Nós suspeitamos que o produto tenha causado diretamente esses efeitos adverso nas pessoas, algumas inclusive ficaram internadas em hospitais e sofreram grandes danos à saúde. A polícia está esperando um pouquinho de tempo passar para fazer um laudo complementar que talvez essas vítimas fiquem com deformidade permanente nos glúteos. Isso aí é um crime gravíssimo, lesão corporal grave, a pena é muito alta.
2: O PMMA não é absorvido pelo organismo e pode causar danos graves e irreversíveis, além de risco de morte, dependendo da quantidade aplicada. Os agentes cumpriram 8 mandados de busca e apreensão em endereços na Barra da Tijuca, Madureira e Olaria, na capital, além de São João de Meriti e Belfor Roxo, na Baixada Fluminense. Um dos alvos de busca e apreensão foi o ex-policial militar Elias Costa, apontado como companheiro de Ana Paula. Ele estaria ameaçando vítimas para impedir que procurassem a polícia. A clínica já havia sido interditada no mês passado, quando foi presa em flagrante a auxiliar Alexandra Jesus de Oliveira. De acordo com o delegado, a prisão dela foi convertida em preventiva. Do Rio de Janeiro, Isa Morena.
1: Integrantes do PCC foram alvo de uma mega operação hoje.
4: Integrantes do primeiro comando da capital, o PCC, mantinham registros escritos com orientações, regras internas e estratégias da facção dentro de presídios brasileiros. O material foi encontrado durante uma mega operação deflagrada nesta segunda-feira pelo Ministério Público do Paraná contra a organização criminosa considerada uma das maiores do país. Os manuscritos chamaram a atenção dos investigadores porque nas celas alvos da operação não foram encontrados aparelhos eletrônicos. Em vez disso, os agentes apreenderam documentos escritos à mão, que agora serão analisados para ajudar a compreender a estrutura de comando e funcionamento da facção. Segundo o Procurador-Geral de Justiça do Paraná, Francisco Zanicotti, o material pode contribuir para aprofundar as investigações e revelar detalhes sobre a atuação do grupo criminoso.
5: Então nós apreendemos manuscritos, eles estão comunicando agora, estão se comunicando com papel e caneta mesmo e com mensagens, mas não com celular. As apreensões de aparelhos de telefonia celular foram de fora do sistema penitenciário.
4: Batizada de Operação Panóptico, a ação mobilizou cerca de 1.000 agentes das polícias militar, civil, penal e científica, além de integrantes do Grupo de Atuação Especial de Combate ao Crime Organizado, o GAECO. Ao todo, foram cumpridos 304 mandados de prisão e 255 mandados de busca e apreensão nos estados do Paraná, São Paulo, Santa Catarina e Mato Grosso do Sul. Grande parte das ordens judiciais foi executada dentro de unidades prisionais, onde já estavam presos integrantes apontados como membros da facção. Já nas ações realizadas fora dos presídios, os investigadores

0: apreenderam drogas, armas e dinheiro. A operação é resultado de uma investigação conduzida simultaneamente pelos 10 núcleos do grupo no Paraná e tem como objetivo enfraquecer a estrutura da organização criminosa. As investigações começaram no fim do ano passado e buscam identificar toda a cadeia de comando da facção, além de esclarecer outros crimes supostamente praticados a partir de dentro dos presídios. De Curitiba, Sérgio Júnior.
1: Bom, agora quem estiver no radinho, na sequência vai entrar a Voz do Brasil, mas a gente prossegue até às 11h30 aqui pelos nossos canais da internet, com a Karina Almeida na produção e o Henrique Dias nos trabalhos técnicos.
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0: Segunda-feira, 15 de junho de 2026, o presidente da Câmara, Hugo Mota, do Republicanos, anunciou em uma rede social que a Casa votará nesta semana o projeto que equipara a misoginia ao crime de racismo. A proposta já passou pelo Senado e era discutida em um grupo de trabalho da Câmara. O projeto prevê pena de 2 a 5 anos de prisão para injúria por condição de mulher. Ele também indicou a votação da proposta que altera leis intraconstitucionais para acabar com a escala de trabalho 6-1. A área desmatada no Amazonas caiu 57% entre janeiro e maio, na comparação com o mesmo período do ano passado. A redução representa mais de 8 mil hectares a menos de floresta derrubada, o equivalente a cerca de 11 mil campos de futebol. O número de alertas de desmatamento caiu aproximadamente 45%. Os dados são do Instituto Nacional de Pesquisas Espaciais. No horário de Brasília, 11 horas.
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0: 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As notícias do governo federal que movimentaram o país no dia de hoje.
1: Boa noite.
2: Boa noite para você que nos acompanha em todo o país.
1: Segunda-feira, 15 de junho de 2026.
2: Vamos ao destaque do dia: transporte público coletivo.
1: Novo marco regulatório é sancionado pelo presidente Lula.
2: Ele muda as formas de financiamento do sistema e moderniza a regulação sobre as empresas que operam para melhorar a qualidade do serviço.
1: Na nossa entrevista do dia, nós conversamos com o secretário nacional de mobilidade urbana, Marcos Daniel.
3: A gente tem nessa norma, ela abarca desde uma linha de trem ao metrô, a um corredor de ônibus, a um ônibus convencional, a um micro-ônibus, a serviços de barca. Então, precisa de diretrizes nacionais para que a população possa ser atendida com a qualidade que merece.
2: Você vai ouvir também, presidente Lula chega à França para participar da reunião do
1: G7. O presidente já teve hoje reuniões com os presidentes da Suíça e da França.
2: E vai discutir nos próximos dias a reforma de organismos como a OMC, regulação da inteligência artificial e regras para exploração de minerais raros.
1: E ainda, educação.
2: Estão abertas as inscrições para o Sisu Mais, uma nova oportunidade para quem fez o Enem e não foi selecionado na etapa regular. Gabriela Noronha.
4: Será uma espécie de repescagem das vagas que não foram preenchidas na etapa regular. Estão sendo ofertadas 9.436 vagas em 532 cursos.
1: E desenrola Fies já renegociou 5 bilhões e 300 milhões em dívidas de ex-estudantes, com descontos de até 99%.
2: Hoje, na apresentação da Voz do Brasil, Mariana Jungmann e Luciano Seixas.
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2: O presidente Lula já está na França, onde participa como convidado do encontro do G7, formado por Alemanha, Canadá, Estados Unidos, França, Itália, Japão e Reino Unido, principais economias desenvolvidas do mundo.
1: Além de reuniões bilaterais, o presidente vai levar a contribuição brasileira para diversos temas discutidos pelo G7.
2: A repórter Luana Karen está lá na França, mas devido ao fuso horário de 5 horas a mais por lá, nós conversamos com ela.

0: mais cedo sobre as agendas do presidente. Vamos ouvir.
1: Oi, Luana, boa noite para você aí na França. Você está na cidade de Evian-le-Bain, né? O presidente Lula chegou à cidade hoje, mas antes ele passou por Genebra, capital da Suíça.
0: E ele já teve também os primeiros encontros bilaterais, né, com os presidentes da Suíça e da França. Conta pra gente como foram esses encontros, Luana. Boa noite.
2: Boa noite, Luciana e Mariana. Boa noite aos ouvintes da Voz do Brasil. É isso mesmo, a reunião de cúpula do G7 acontece em Evian-le-Bain, cidade francesa onde eu estou, situada às margens do Lago Léman, no leste da França. Antes de chegar aqui, ainda em Genebra, Lula teve uma reunião bilateral com o presidente da Suíça, Guy Parmelin. Eles falaram sobre comércio e se comprometeram a trabalhar para diversificar a pauta de exportações entre os dois países. À tarde, já aqui em Evian-le-Bain, o presidente Lula teve um encontro bilateral com o presidente da França, Emmanuel Macron. Os dois presidentes reiteraram os avanços positivos da cooperação em defesa, em especial o sucesso do Programa de Desenvolvimento de Submarinos, o PROSUB.
1: Luana, essa é a 10ª vez que o Brasil participa como convidado da reunião do G7. Quais são os temas que estão em destaque esse ano?
2: Pois é, Mariana, o encontro em Evian acontece logo após o anúncio do acordo de paz entre Estados Unidos e Irã, tema que deve fazer parte das discussões aqui. Além, claro, da guerra entre Ucrânia e Rússia. Também haverá espaço para conversas sobre disputas econômicas entre as grandes potências, segurança, saúde e inteligência artificial. O Brasil vai participar de 2 sessões plenárias no fórum. Na primeira, dedicada às parcerias internacionais para o desenvolvimento, Lula deve defender a manutenção dos recursos destinados à ajuda oficial aos países mais pobres. Na segunda sessão, com a presença brasileira, o debate será sobre crescimento econômico equilibrado. Neste tema, Lula deve voltar a defender a reforma das instituições internacionais criadas após a Segunda Guerra Mundial. É o que se costuma chamar de sistema de governança global, como os órgãos da ONU, a Organização Mundial do Comércio e outros. O Brasil vem defendendo que o formato desses organismos foi feito num outro contexto de mundo, em que existiam menos países. E daí a necessidade de reformas para aumentar a representatividade, especialmente no sul global. O secretário de Assuntos Econômicos e Financeiros do Ministério das Relações Exteriores do Brasil, embaixador Felipe Fox Drummond, explicou a postura do Brasil.
3: Como é que você tem um crescimento equilibrado com as estruturas de governança não reformadas? Um exemplo clássico disso é a OMC. Nós estamos fazendo um grande esforço, o Brasil, em conjunto com diversos outros países, para fazer uma reforma da OMC, e a reforma da ONU, das Nações Unidas, também é algo que cabe nesse texto.
0: Luana, o que deve sair de prático nessa reunião do G7?
2: Olha, Luciano, do encontro aqui em Evian, devem sair 7 documentos com assuntos considerados prioritários pela presidência francesa. Entre eles está o combate ao narcotráfico, as questões de saúde e proteção online de menores de idade. O Brasil não participa das negociações finais desses textos, mas foi convidado a enviar contribuições. Outro tema considerado prioritário pela presidência francesa é a discussão sobre minerais críticos. E a posição brasileira é que os países produtores não devem se limitar a apenas exportar matéria-prima, mas também desenvolver cadeias produtivas locais capazes de agregar valor aos produtos, o que leva a mais geração de emprego e renda para a população. Também haverá um almoço na quarta-feira de trabalho entre os líderes do G7 e CEOs de empresas de inteligência artificial. O presidente Lula retorna ao Brasil na quarta-feira. Mariana e Luciano.
1: Obrigada, Luana. Karen, bom trabalho aí na cobertura da reunião de cúpula do G7 na França.
0: Neste fim de semana, o presidente Lula assinou a sanção de uma nova lei que vai promover mudanças profundas na gestão do transporte público em todo o país.
1: O novo marco legal do transporte público coletivo urbano vai modernizar o sistema e melhorar as formas de financiamento, que deixarão de ser ancoradas apenas na tarifa paga pelo passageiro.
0: Além disso, a regulação sobre as operadoras também será aprimorada, resultando em mais qualidade no serviço prestado.
1: Para explicar essas mudanças, nós conversamos hoje mais cedo com o secretário nacional de mobilidade urbana do Ministério das Cidades, Marcos Daniel de Souza Santos. Acompanhe. Olá, secretário. Vamos começar explicando para o nosso ouvinte o que é esse novo marco legal. Ele

0: pelo que eu entendi, ele dá diretrizes gerais, né, sobre todo o funcionamento do sistema de transporte público coletivo. Financiamento, planejamento de linhas, integração regional. O senhor pode explicar melhor para a gente?
1: Olá, Mariana, Luciano, tudo bom? Obrigado aí pela oportunidade da gente explicar um pouco sobre o marco legal que foi aprovado e sancionado nesse final de semana pelo presidente Lula. Esse texto de lei é muito importante, porque quem faz acontecer o transporte público são os municípios nos seus territórios e os governos do Estado, né? E há uma necessidade muito grande da gente fazer esse serviço melhorar no país, se expandir. E para isso ele precisa de normas e regras nacionais, que é a função da União. Então, a lei ela cumpre esse espaço aí de atualizar, né, as normas para os municípios prestarem esse serviço para a população, prestarem com qualidade, financiar, organizar o serviço de transporte público. Parece simples, mas a gente tem nessa norma, ela abarca desde uma linha de trem ao metrô, a um corredor de ônibus, a um ônibus convencional, a um micro-ônibus, a serviços de barca. Então, o transporte público acontece de várias formas, de vários modos, em vários territórios, e precisa de diretrizes nacionais para que a população possa ser atendida com a qualidade que merece.
2: Um dos focos principais da nova lei é a questão do custeio, né? Ela propõe que esse custeio tenha outras fontes além da tarifa paga pelos passageiros. E também muda essa lógica, né, de preço dividido pela quantidade de passageiros transportados, não é isso, secretário?
1: Exatamente. A norma propõe a gente olhar o serviço de transporte, todos os modos, no território, avaliar quanto custa, se ele é adequado, se está nas condições de qualidade para atender a população, e a partir desse custo a gente entender que o poder público vai manter esse serviço funcionando com receitas que vêm da tarifa, mas que no passado dependia somente da tarifa e agora é possível colocar outras fontes de recursos para manter esse serviço e manter a qualidade. Então, ele traz essa segurança jurídica para que os novos contratos e até os contratos que já existam consigam olhar qualidade, oferta e equilíbrio econômico de quem vai manter esses serviços, operadores privados ou até operadores públicos. Então, fica claro agora que para manter um serviço tão importante, não dá para depender somente da tarifa. Precisa vir outras fontes de recursos que o poder público tem que se organizar e para isso precisa ser dado muita transparência e controle social.
0: Inclusive tem uma lógica também de, por exemplo, deixar de cobrar pelo passageiro em si e passar a cobrar por quilômetro rodado, né? Isso tem a ver com uma preocupação que essa nova lei tem em favorecer o atendimento em regiões periféricas, em linhas que tradicionalmente são negligenciadas pelos operadores, porque elas não são tão rentáveis assim. Essa mudança aí de paradigma, de forma de cobrança, ela também ajuda nesse aspecto.
1: Exato. A lei ela traz o princípio da universalização, ou seja, levar o serviço público, que é o serviço de transporte, a todo o território. Como ele é um direito social, a gente tem que olhar muito para quem realmente mais precisa, as populações mais vulneráveis, afastadas, que não têm condição, muitas vezes, de acessar oportunidades nas cidades. Então, a gente precisa repensar a rede de transporte, esse serviço, as linhas e sistemas de trilho para atender essa população e não depender somente da tarifa, porque senão você vai numa lógica de só vou onde tem passageiro que consegue pagar tarifa e se você não consegue ter essa arrecadação, você não vai ampliando a oferta do serviço público. Então, é importante o poder público entender que ele precisa agora se organizar, o executivo, o legislativo e o próprio judiciário entendendo a importância do transporte público para levar esse serviço a toda a população do território, principalmente para quem mais precisa.
2: Outra inovação da lei é a associação de instrumentos urbanísticos e tributários com o serviço de transporte público. Quer dizer, um grande empreendimento urbano, por exemplo, teria que fazer investimentos no transporte público. É isso, secretário?
1: A gente tem que entender que o transporte ele ocorre no território da cidade, né? E tem locais que têm uma maior demanda e outras não. E existe um impacto nos empreendimentos. A lógica muitas vezes é uma lógica viária de fluidez do trânsito e é compreensível ter isso. Mas a gente pode ter empreendimentos que pensem que quem vai acessá-los vai por meio do transporte público. Isso traz uma economia para a cidade como um todo, né? Então a gente tem que olhar a coletividade. O transporte público tem que ser pensado dessa forma. A gente vive num território de uma cidade utilizado ali por muitas pessoas. E o transporte, no nome já diz, coletivo, é para todo mundo. Então quando a gente pensa.

0: mesmo por estados e municípios lá na ponta, né? Ou seja, a gestão de todos esses instrumentos legais que essa nova lei traz, ela vai ser feita pelas prefeituras para favorecer o transporte local.
1: Exato. A titularidade que a gente chama, né? Quem realmente vai dizer qual é a linha que vai atender aquele bairro é quem vive naquela cidade. São as prefeituras com participação da sociedade. É ali que a gente tem que discutir realmente se o serviço está atendendo a população ou não. O governo federal é diretriz, mas ele também entra financiando, dando assistência técnica, induzindo que tem esse poder de fazer. Então, ele tem um papel também nessa lei, que é de dar esse suporte aos municípios e às regiões metropolitanas, mas esse protagonismo fica ainda com quem vive no território. A gente entende que é importantíssimo, e o marco legal coloca isso. Escutam a nível local, cobrem a nível local, venham também cobrar a nível de governo federal, mas entendo que as soluções vão partir de quem vive nos territórios.
2: Nós conversamos com o secretário nacional de mobilidade urbana, Marcos Daniel dos Santos. Muito obrigado, secretário, pela entrevista aqui à Voz do Brasil.
1: Eu que agradeço a oportunidade.
0: Mais de 9 mil vagas de graduação em universidades públicas.
2: Estão abertas essa semana as inscrições para o Sisu Mais, que vai preencher as vagas remanescentes da etapa regular do Sisu.
0: É a primeira vez que uma seleção desse tipo será realizada pelo MEC.
3: Os estudantes interessados em ocupar uma vaga em um curso de graduação em uma instituição pública de ensino superior terão mais uma oportunidade com o Sisu Mais. Será uma espécie de repescagem das vagas que não foram preenchidas na etapa regular do Sistema de Seleção Unificada 2026. É a primeira vez que o Ministério da Educação realiza o Sisu Mais. Estão sendo ofertadas 9.436 vagas em 532 cursos. Quem for classificado começa a estudar no segundo semestre. De acordo com o MEC, a adesão é voluntária. Cada universidade decide se participa e quais cursos disponibiliza. As inscrições para o Sisu Mais começaram nesta segunda-feira e vão até a próxima sexta-feira, 19 de junho, no site sisualuno.mec.gov.br. Ao acessar o sistema, deve ser feito o login da conta gov.br. O candidato poderá escolher até duas opções de curso, turno, local de oferta e instituição. Para se inscrever, o estudante precisa ter participado de uma ou mais edições do Exame Nacional do Ensino Médio nos últimos 3 anos e ter concorrido a vagas na etapa regular do Sisu 2026. Para a seleção, será considerada a edição do Enem com melhor média ponderada. Os resultados saem no dia 24 de junho. Gabriela Noronha, para a Voz do Brasil.
2: Alívio no bolso de estudantes que renegociaram dívidas pelo Desenrola Fiéis.
0: Após 30 dias de operação, o Ministério da Educação já contabilizou mais de 100 mil acordos firmados, o equivalente a 5 bilhões e 300 milhões de reais de dívidas renegociadas.
2: Aqueles que têm contratos firmados até 2017 e ainda não participaram podem aderir até o dia 31 de dezembro.
4: Após um mês de lançamento, o Desenrola Fiéis já implementou 100.209 renegociações de contratos do Fundo de Financiamento Estudantil, o Fiéis. Isso equivale a 5 bilhões e 300 milhões de reais em dívidas renegociadas em todo o país. O saldo das dívidas foi reduzido para 1 bilhão e 130 milhões de reais. Esse resultado reflete a adesão dos estudantes ao programa, que possibilita descontos de até 99% sobre o valor consolidado da dívida, conforme o perfil do contrato e o tempo de inadimplência. O Desenrola Fiéis tem potencial para beneficiar mais de 1 milhão de estudantes com contratos firmados até 2017 e que estavam na fase de amortização em 4 de maio de 2026. O prazo para aderir à renegociação vai até 31 de dezembro de 2026. Basta acessar os canais digitais dos agentes financeiros responsáveis pelo contrato. Com a confirmação do pagamento, ocorre a retirada do nome do estudante e dos fiadores dos cadastros de inadimplência. Com locução de Thaísa Vitória, reportagem Daniele Popov.
0: Na sexta-feira, nós falamos aqui na Voz do Brasil sobre o Move Brasil Entregadores. Move Brasil Entregadores.

0: Motores e Moto App, que vai facilitar a aquisição de bicicletas elétricas e motos para quem trabalha com entregas por aplicativos.
1: Mas o Move também está avançando em outras frentes.
0: No braço do programa voltado para aquisição de caminhões e ônibus, os financiamentos já estão sendo aprovados.
1: Só da linha do BNDES já foram contratados 3 bilhões de reais.
2: Modernizar a frota nacional de veículos pesados, de cargas e passageiros. Com esse objetivo, o governo do Brasil disponibilizou 21 bilhões de reais em crédito para financiamento desses veículos, dentro do programa Mover Brasil, caminhões e ônibus. A maior parte dos recursos será liberada via Tesouro Nacional. Somente dos recursos liberados via Banco Nacional de Desenvolvimento Econômico e Social, o BNDES, já foram contratados 3 bilhões de reais desde o fim de maio. O diretor de Desenvolvimento Produtivo, Inovação e Comércio Exterior do BNDES, José Luiz Gordon, fala sobre o andamento do programa.
3: Essa linha já está disponível, já está sendo utilizada. Taxa de juros ali que variam entre 11% e 12% ao ano, um instrumento que ajuda muito a capacidade de investimento, a renovação de frota, uma frota mais nova, mais eficiente ambientalmente.
2: A linha de crédito do BNDES já contabiliza quase 5 mil operações em 1.056 municípios de todas as regiões do país. A média por operação foi de R$1.300.000, sendo a maior parte destinada aos donos de frotas. Mas também já foram aprovados 43 milhões de reais para clientes autônomos em 104 operações. O caminhoneiro e diretor da Confederação dos Trabalhadores em Transportes Logísticos, Carlos Alberto Littdemer, fala dos pontos positivos da medida.
4: Um fundo garantidor, ele dá condição de que aquele caminhoneiro que não tenha um score ideal para o banco, né, ou não tenha as garantias necessárias para que realmente ele possa dar uma melhorada. Senão, fora isso, ele jamais conseguirá fazer qualquer forma de investimento. O alongamento do prazo, né, ele também é um facilitador, né?
2: As condições de financiamento variam conforme o perfil do beneficiário. Para transportadores autônomos, o prazo é de 120 meses, com 12 meses de carência. Para empresas de carga, o prazo para pagamento pode chegar a 60 meses, com 6 meses de carência. Já para empresas do setor de transporte de passageiros, o prazo é de 120 meses, também com 6 meses de carência. O programa prevê um limite de crédito de até 50 milhões de reais por cliente. Reportagem Cleide Lopes.
0: O governo do Brasil abriu crédito extraordinário de mais de 337 milhões de reais para intensificar a proteção florestal e o monitoramento ambiental.
1: A medida provisória foi publicada hoje e a verba vai ser executada pelo IBAMA e pelo ICMBio.
0: Do total, quase 195 milhões serão destinados para ações de prevenção e controle de incêndios florestais em áreas federais prioritárias e fiscalização ambiental.
1: Os recursos serão utilizados para despesas como mobilização de equipes, remuneração de brigadistas temporários e aquisição de equipamentos de proteção individual.
0: Foi incorporado ao SUS um novo tratamento para um tipo agressivo de leucemia.
1: E deve estar disponível aos pacientes no prazo de 6 meses.
5: A leucemia mieloide aguda é um tipo de câncer agressivo que afeta os glóbulos brancos na medula óssea. Entre os principais sintomas estão cansaço, anemia, infecções frequentes, perda de peso, febre, falta de ar, hematomas e sangramentos. Os pacientes do Sistema Único de Saúde com esse diagnóstico e que não podem se submeter à quimioterapia intensiva passam a contar a partir de agora com uma nova opção de tratamento. Trata-se da combinação de dois medicamentos, venetoclax com azacitidina, incorporada ao SUS pelo Ministério da Saúde. O tratamento é indicado para pacientes adultos com leucemia mieloide aguda recém-diagnosticada. A medida beneficia principalmente pessoas idosas ou com condições de saúde que dificultam um tratamento convencional. A previsão do governo federal é que a nova terapia esteja disponível na rede pública em até

0: 180 dias. Natália Kuzlik, para a Voz do Brasil.
1: Para ajudar no combate a crimes digitais contra crianças e adolescentes, foi criado um canal de denúncias pela Agência Nacional de Proteção de Dados.
2: O novo canal busca facilitar o recebimento de relatos sobre violações de direitos por parte das plataformas na internet, como falhas na aferição de idade e ausência de segurança por padrão.
1: Os relatos devem ser de casos específicos e não genéricos e relacionados ao descumprimentos administrativos previstos no Estatuto Digital da Criança e do Adolescente.
2: O objetivo é ajudar no monitoramento e fiscalização de plataformas digitais e empresas que atuam no ambiente virtual.
1: Para denunciar, basta preencher o formulário disponível na plataforma da agência em www.gov.br/ANPD.
2: Começou hoje o pagamento do abono salarial para os trabalhadores nascidos em julho e agosto.
1: Mais de 4 milhões de trabalhadores vão receber ao todo 5 bilhões e 500 milhões de reais com pagamentos realizados pela Caixa Econômica Federal.
2: O benefício varia de R$ 136 a R$ 1.621, de acordo com a quantidade de meses trabalhados no ano base 2024.
1: Tem direito ao abono aqueles que receberam remuneração média de até R$ 2.776, com cadastro no PIS/PASEP há pelo menos 5 anos.
2: Os valores ficam disponíveis para saque até o encerramento do calendário, em 30 de dezembro de 2026.
1: Essas foram as notícias do Governo do Brasil.
2: Uma realização da Secretaria de Comunicação Social da Presidência da República.
1: Com produção da empresa Brasil de Comunicação.
2: Fique agora com as notícias do Poder Judiciário e do Congresso Nacional. Boa noite.
1: Boa noite para você e até amanhã.
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5: Supremo Tribunal Federal valida a inclusão automática de novos servidores federais em plano de previdência complementar. Para o STJ, citação de empresa estrangeira por meio de representante no Brasil exige prova da representação. Oiapoque recebe ação itinerante da Justiça do Trabalho com serviços gratuitos à população. Boa noite, eu sou Walter Lima. O Supremo Tribunal Federal validou a inclusão automática de novos servidores federais em plano de previdência complementar. O plenário considerou que a regra é constitucional e não afasta o direito de escolha do servidor, que pode ser exercido posteriormente. Marcela Luiza.
6: Ao analisar o caso, o relator ministro Nunes Marques entendeu que a facultatividade prevista na Constituição está preservada, já que o servidor tem liberdade para decidir se deseja ou não permanecer no sistema. O ministro destacou que a legislação garante o cancelamento da inscrição a qualquer momento e prevê a devolução das contribuições com correção monetária nos casos de desistência em até 90 dias.
5: É nula a citação de empresa estrangeira por meio de suposta representante nacional sem prova concreta dessa representação. Essa decisão é do STJ, Fátima Uchoa.
7: A quarta turma do STJ deu provimento ao recurso especial da companhia coreana Hyundai Corporation para declarar nulos os atos processuais praticados desde a citação realizada por meio da Hyundai Caoa do Brasil em ação de cobrança, rescisão contratual e indenização ajuizada por empresa brasileira que alega não ter recebido acessórios de telefonia celular pelos quais pagou. A Justiça do Rio de Janeiro considerou válida a citação, mas o STJ entendeu que esse ato só seria válido se a representação tivesse sido comprovada, o que não ocorreu. Assim, sem representante formal confirmado, a Hyundai deveria ser citada diretamente na Coreia do Sul por carta rogatória. O voto que prevaleceu no julgamento foi o da ministra Isabel Galotti.
5: Equipes da Justiça do Trabalho e de órgãos parceiros chegam ao município de Oiapoque, no extremo norte do Amapá. É a itinerância Cidadania Aqui com Você, para atender as aldeias indígenas. Rafael Silva.
8: As ações vão ocorrer de quarta a domingo. Primeiro na aldeia Manga. Sábado e domingo será a vez da aldeia Espírito Santo. Pela Justiça do Trabalho, além de receber orientações, os moradores da região também vão poder denunciar e resolver questões trabalhistas e previdenciárias.

0: áreas e até solucionar conflitos. Mas vai ter também outros serviços, como emissão de documentos, orientações jurídicas diversas e atendimento na área da saúde.
1: Quatro legendas exibem propaganda partidária nesta semana. Programas vão ao ar na terça, quinta e no sábado, entre 19h30 e 22h30. Mariana Fabri.
2: Nesta semana, o Partido dos Trabalhadores, o Partido Liberal, o Partido Comunista do Brasil e o Partido Social Democrático exibem propaganda partidária nas emissoras de rádio e televisão. O tempo de propaganda depende do número de deputados federais eleitos pelo partido nas eleições gerais de 2022. Por isso, PT, PL e PSD têm direito a 10 minutos cada. Já o PCdoB conta com 5 minutos. A propaganda partidária promove o programa e as atividades do partido e divulga o posicionamento sobre temas políticos e sociais. Em anos eleitorais, como 2026, esse tipo de propaganda só é transmitida no primeiro semestre.
1: Governo Federal e FUNAI pagarão 10 milhões de reais por violações contra indígenas na década de 70 em Mato Grosso. A sentença também determinou a conclusão da demarcação em até 2 anos. Vanessa Pereira.
3: Depois de 50 anos, o MPF obteve a condenação na justiça contra o governo federal e a FUNAI por remover, na década de 1970, indígenas Tapaiuna do território tradicional, próximo a Diamantino, em Mato Grosso. Na sentença, foi determinado o pagamento de indenização por danos morais e coletivos para a comunidade indígena, no valor de 10 milhões de reais. A conclusão da demarcação das terras em até 2 anos e um pedido público de desculpas.
1: 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Boa noite.
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5: Está no ar o Jornal do Senado.
6: Eu sou Paula Groba.
7: E eu sou Ricardo Nakaoka.
6: E estes são os destaques de hoje do Jornal do Senado, que começa agora.
7: Senado pode analisar compensação para médico que prestar assistência durante voo.
6: Projeto endurece punição para quem induz crimes em escolas e shoppings.
7: Bombeiros podem passar a receber recursos de emendas da saúde.
6: Boa noite.
7: Boa noite.
6: Uma emergência médica a 10 mil metros de altura pode transformar um voo tranquilo em uma corrida contra o tempo. Nessas horas, a ajuda de um médico entre os passageiros pode fazer toda a diferença.
7: Para reconhecer esse trabalho voluntário, o Senado pode analisar um projeto que prevê algum tipo de compensação aos profissionais que prestarem socorro durante viagens aéreas. Os detalhes com o repórter Alexandre Campos.
8: Autor do projeto, o senador doutor Irã, do PP de Roraima, lembrou que um médico que presta assistência ainda é obrigado a preencher formulários após o pouso do avião com informações sobre os procedimentos adotados durante o voo. Pela proposta, a companhia aérea vai ter 2 opções. Inserir no seguro que é obrigada a contratar uma cláusula prevendo a compensação ao profissional da saúde que agir nessas situações, ou, por conta própria, oferecer algum tipo de ressarcimento, como pagamento em milhas ou upgrade em viagem futura.
9: Você sabe que nós temos uma população que tem envelhecido muito. E quanto mais envelhecemos, mais agravos nós ficamos suscetíveis. E muitas vezes a gente encontra pessoas idosas que às vezes não tomaram suas medicações antipertensivas, suas medicações para controlar sua glicose, enfim, o que torna muito frequente a necessidade de um atendimento médico nos aviões.
8: Na justificativa de seu projeto, o doutor Irã, que é médico, lembra que o Conselho Federal de Medicina confirmou o entendimento de que é devido a algum tipo de compensação ao profissional pela prestação de socorro durante voos.
6: E o senador Eduardo Girão, do Novo do Ceará, lamentou a morte de 7 jovens atletas cearenses em um grave acidente ocorrido na rodovia estadual CE-187. Durante a sessão de hoje no Senado, ele pediu um minuto de silêncio em homenagem aos jogadores de basquete falecidos.
7: Girão lembrou que os jovens participam da Copa Sobral de Basquete e regressavam para Juazeiro do Norte, quando o

0: Os em que viajavam tombou às margens da rodovia.
1: Neste momento de profunda dor, eu quero manifestar minha solidariedade às famílias das vítimas e aos feridos, que seguem recebendo atendimento médico, e a toda a comunidade esportiva cearense.
2: O senador Isalci Lucas, do PL do Distrito Federal, alertou para o crescente endividamento das famílias brasileiras. Segundo o parlamentar, o número de pessoas com dívidas e restrições de crédito atingiu níveis recordes. Ele afirmou que a situação afeta principalmente as camadas de menor renda e defendeu uma reflexão sobre o alto custo do crédito no país.
0: Para Isalci, os juros elevados comprometem o orçamento familiar, dificultam o planejamento financeiro e limitam as perspectivas de crescimento econômico e social. Segundo ele, nenhum país consegue crescer de forma sustentável.
3: O grande problema do Brasil não é o tamanho da dívida. O grande problema do Brasil é o custo da dívida, é o preço do dinheiro, é o crédito caro, é o juro excessivo.
2: Na mesma linha, a senadora Zenaide Maia, do PSD do Rio Grande do Norte, voltou a defender medidas para reduzir o endividamento das famílias brasileiras. A parlamentar criticou as altas taxas de juros cobradas em operações de crédito, especialmente no cartão de crédito e no cheque especial, e argumentou que o comprometimento da renda dos brasileiros está diretamente relacionado ao elevado custo do crédito.
0: Zenaide Maia também pediu a aprovação da proposta de emenda à Constituição que limita os juros do cartão de crédito e do cheque especial a até 3 vezes a taxa Selic. Ela, que é autora da iniciativa, afirmou que a proposta ajudaria a conter o crescimento da inadimplência e a reduzir o impacto dos juros sobre o orçamento familiar. A PEC está em análise na Comissão de Constituição e Justiça.
4: Com a aprovação da nossa emenda, vamos frear essa bola de neve, pela qual os altos juros dificultam o pagamento e aprofundam a inadimplência.
2: Crianças e adolescentes precisarão de autorização judicial para exposição comercial nas redes sociais.
0: A determinação está no ECA Digital. Foi regulamentada pelo Conselho Nacional de Justiça e mira os chamados influenciadores mirins. Repórter Raíssa Abreu.
5: A norma do Conselho Nacional de Justiça determina que o juiz avaliará, por exemplo, se a atuação da criança ou adolescente nas redes é compatível com sua idade, suas atividades escolares e sua fase de desenvolvimento. O ECA Digital, que entrou em vigor em março, criou responsabilidades compartilhadas entre Estado, famílias e empresas de tecnologia na proteção das crianças e adolescentes no mundo virtual. O senador Alessandro Vieira, do MDB de Sergipe, foi o autor do projeto que deu origem à lei.
6: Nós estamos regulando parcialmente a atividade das empresas mais poderosas da história do capitalismo. Essa é a primeira lei das Américas nessa matéria. E nós conseguimos colocar na mesma mesa e do mesmo lado da trincheira pessoas tão diversas como a nossa senadora Damares e a deputada Maria do Rosário.
5: A proposta do CNJ, que regulamenta a atividade de crianças e adolescentes nas redes sociais, será votada no final de junho. Se aprovada, as plataformas deverão suspender conteúdos que exponham pessoas com menos de 18 anos sem alvará.
2: E a Comissão de Segurança Pública pode votar nesta terça-feira um projeto que endurece as punições para quem incita ou induz crimes em ambientes coletivos, como escolas, universidades e centros de compras.
0: A proposta foi apresentada para combater o crescimento de ameaças e discursos de pânico propagados na internet. Repórter Bruno Lourenço.
7: A relatora, a senadora professora Dorinha Seabra, do União do Tocantins, lembrou os trágicos atentados ocorridos em escolas de São Paulo, Blumenau, Aracruz e Sobral para justificar a necessidade do projeto.
8: Um grande número de pessoas que, aproveitando-se do anonimato e de uma suposta impunidade conferida pela rede mundial de computadores, passam a incitar ou induzir prática de homicídio, lesão corporal e ameaças em locais de frequentação coletiva, como escolas, universidades, ambientes de trabalho e centros de compra.
7: Apesar de apoiar a proposta, o senador Fabiano Contarado, do PT do Espírito Santo, afirmou que a alteração do Código Penal pode acabar diminuindo a pena.
9: Você está tirando a figura da codelinquência, seja do partícipe por participação moral na forma de induzimento ou instigação, ou no auxílio, que seria, pela teoria unitária humanista, pelo mesmo homicídio.
7: Depois da CSP, o projeto de lei segue para a Comissão de Constituição e Justiça.
2: Verbas da saúde para atendimentos dos bombeiros e regras para o uso de inteligência artificial estão entre os temas em debate no Senado nesta semana.
0: Um dos projetos em análise prevê o uso de

0: As parlamentares da saúde para custear e equipar os serviços de atendimento pré-hospitalar dos corpos de bombeiros militares. Repórter Marcela Cunha.
1: Na terça-feira, a Comissão de Assuntos Econômicos pode votar uma proposta que atualiza os limites de endividamento para acesso ao microcrédito, com a correção anual desses valores pela inflação. Na Comissão de Educação, os senadores analisam novas regras para a participação de crianças e adolescentes em espetáculos e vídeos publicados na internet. Além de exigir autorização judicial, o texto proíbe a presença de menores em publicidade de cigarros, bebidas alcoólicas e apostas. Na quarta-feira, a Comissão de Assuntos Sociais pode autorizar o uso de emendas parlamentares da saúde para custear e equipar os serviços de atendimento pré-hospitalar dos corpos de bombeiros militares. Mas o senador Humberto Costa, do PT de Pernambuco, alertou que a inclusão dos bombeiros entre os destinatários das emendas da saúde pode aumentar a disputa por recursos do SUS.
2: Poderá gerar maior competição por verbas já insuficientes para atender plenamente as necessidades da atenção básica, da rede hospitalar, do SAMU e de outros serviços estratégicos do SUS.
1: Na Comissão de Ciência e Tecnologia, uma proposta proíbe o uso de inteligência artificial para reproduzir sem autorização a voz ou a imagem de uma pessoa com fins comerciais.
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0: Com edição de Paula Groba e trabalhos técnicos de João Lira, o Jornal do Senado fica por aqui. Acompanhe agora as notícias da Câmara dos Deputados. Boa noite.
4: Uma boa noite e até amanhã.
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6: Câmara pode votar texto do governo sobre redução da jornada de trabalho.
7: Avança projeto que indeniza produtores por prejuízos com falta de energia.
6: Deputados facilitam a matrícula em cidade vizinha mais próxima do aluno.
7: Proposta prevê incentivo fiscal para livros, brinquedos e jogos inclusivos.
6: Boa noite. A Comissão de Constituição e Justiça da Câmara aprovou o projeto que prevê incentivo fiscal para livros, brinquedos e jogos inclusivos. Agora, a proposta será analisada pelo Senado. A repórter Maria Neves explica o que diz o texto.
8: Pelo texto, o poder público deverá reduzir tributos para a produção de materiais que ajudem crianças e jovens com desordem estética, deficiência ou enfermidade que cause embaraço social à compreensão e aceitar sua condição. Autor do texto, o deputado Dr. Jaziel, do PL do Ceará, afirma que a carga tributária sobre brinquedos corresponde a cerca de 40% do preço final. Devido a essa tributação elevada, o parlamentar sustenta que o mercado de artigos lúdicos para crianças com deficiência não alcança larga escala. É atendido por iniciativas isoladas e artesanais. O relator da proposta, deputado Diego Garcia, do Paraná, concorda com o autor e acrescenta que atividades lúdicas e brincadeiras são coisa séria, principalmente para crianças com deficiência.
9: Crianças com deficiência devem ser estimuladas a desenvolver autonomia e autoestima. Materiais didáticos, livros, jogos e brinquedos inclusivos, que respeitem as individualidades, certamente terão repercussão positiva no desenvolvimento das crianças.
8: O deputado ressalta que percepções, raciocínio e criatividade são aprendidos na relação das crianças consigo mesmas e com o outro por meio do lazer infantil. E, para crianças com deficiência, destaca que as brincadeiras são instrumentos eficazes de superação de dificuldades e de desenvolvimento da criatividade. Segundo o Instituto Brasileiro de Geografia e Estatística, o Brasil tem 14 milhões e meio de pessoas com deficiência, o que representa 7,3% da população com 2 anos.

0: ou mais. Além disso, o Instituto identificou 2 milhões e 400 mil pessoas com autismo. Da Rádio Câmara de Brasília, Maria Neves.
1: Turismo.
2: Gilson Daniel, do Podemos do Espírito Santo, destaca o potencial turístico da região do Caparaó, impulsionado por eventos tradicionais e pelas belezas naturais. O deputado cita o Festival de Inverno de Guaçuí e a Festa do Carro de Boi, na cidade de Iúna, como iniciativas que valorizam a cultura local.
3: Gilson Daniel também ressalta que Caparaó reúne atrativos como o Pico da Bandeira, além de uma rica gastronomia regional. Ele registra investimentos destinados à região, como a inauguração da obra de asfaltamento da rodovia que liga os municípios de Iúna e Urupi.
1: Agricultura.
2: Projeto que prevê indenização a produtores rurais por prejuízos com falta de energia avança na Câmara. A repórter Sofia Peçanha tem os detalhes.
4: A Comissão de Agricultura aprovou o projeto que prevê que produtores rurais sejam indenizados quando tiverem prejuízos causados por falhas no fornecimento de energia elétrica. Apresentada pelo deputado Marcos Beltrão, de Alagoas, a proposta também foi aprovada pela Comissão de Minas e Energia. A medida vale para situações em que a falta de luz ou oscilações na rede elétrica provoquem a perda de produtos perecíveis, como leite, frutas, grãos armazenados ou até a morte de animais que dependem de sistemas automatizados para a sobrevivência. Durante a discussão na Comissão de Minas e Energia, o deputado Padre João, do PT de Minas Gerais, destacou os impactos diretos para os produtores, especialmente os de menor porte.
5: Porque a pessoa ela tem uma expectativa de, num mês, ela receber o leite que ofereceu. Então, terminar o prazo, isso é muito importante, porque a pessoa ela fica descapitalizada, fica sem renda, porque é o prejuízo. Caso do leite, mas tem as câmaras frias de legumes, verduras, queijos.
4: Para ter direito à indenização, o produtor deverá comprovar por meio de documentos técnicos que prejuízo foi causado diretamente pela interrupção de energia. O valor será calculado com base no preço de mercado dos produtos na região. O texto também determina que a concessionária de energia terá até 30 dias para analisar o pedido e fazer o pagamento. Caso o prazo não seja cumprido, haverá acréscimo de 10% no valor da indenização como multa. O relator da proposta na Comissão de Agricultura, o deputado Tião Medeiros, do PP do Paraná, afirmou que a medida também pode incentivar melhorias na qualidade do serviço prestado pelas empresas de energia.
6: O dever de indenizar fortalece um incentivo para a atuação proativa dos distribuidores, ao mesmo tempo em que responde a uma demanda urgente dos produtores rurais de todo o país.
4: O projeto que garante indenização a produtores rurais por perdas causadas por falta de energia elétrica segue para análise na Comissão de Constituição e Justiça. Da Rádio Câmara de Brasília, Sofia Peçanha.
1: Economia.
3: Reginaldo Lopes, do PT de Minas Gerais, anuncia uma articulação partidária em torno da proposta que garante fomento indireto aos setores da cultura e do esporte por meio de créditos tributários para gestores, artistas e patrocinadores.
2: O deputado explica que o principal objetivo da proposta é incluir os mecanismos permanentes de fomento dentro das regras da reforma tributária. Para Reginaldo Lopes, a medida fortalece a geração de emprego e renda, além de estimular investimentos privados em cultura e esporte.
3: Maurício Marcon, do PL do Rio Grande do Sul, alerta para o agravamento da situação econômica do país. Ao mencionar dados sobre o endividamento das famílias brasileiras, o deputado prevê um cenário de forte instabilidade financeira.
2: De acordo com Maurício Marcon, o descontrole fiscal do governo impulsionou a inflação dos alimentos e elevou a taxa de juros a patamares históricos. Ele recomenda cautela financeira aos cidadãos diante do risco de uma crise.
1: Trabalho.
3: O plenário da Câmara dos Deputados deve votar o projeto do governo que limita em 40 horas semanais a jornada de trabalho. O repórter Antônio Vital nos conta como estão as negociações.
7: A semana no plenário da Câmara começa com um único projeto na pauta, o que define a jornada máxima de trabalho em 40 horas semanais sem redução de salários. No final de maio, a Câmara aprovou proposta que inclui esse limite na Constituição, o que deve ser ainda analisado pelo Senado. A diferença é que o projeto enviado pelo governo ao Congresso em abril detalha a aplicação da redução da jornada e altera 9 leis, além da consolidação das leis do trabalho, a CLT. Acrescenta esse limite em legislações específicas que tratam do repouso semanal remunerado, do esporte e de profissões como aeronautas, seguranças privados, trabalhadores domésticos e radialistas. O projeto chegou à Câmara em abril com regime de urgência constitucional, com prazo para ser votado. Como isso não ocorreu,

0: Correio passou a trancar a pauta do plenário a partir de 30 de maio. Desde então, os deputados ficaram impedidos de votar qualquer outro projeto de lei. Na semana passada, o presidente da Câmara, Hugo Mota, designou como relator o deputado Léo Prates, do Republicanos da Bahia, o mesmo da proposta de emenda à Constituição que acaba com a escala 6x1. O projeto do governo define que a duração normal do trabalho não poderá ultrapassar 8 horas diárias e 40 horas semanais, o que vai valer também para trabalhadores com escalas especiais. Estabelece ainda que todos os trabalhadores terão direito a 2 dias de folga remunerados por semana, de preferência aos sábados e domingos. Abre exceções para negociações coletivas, de acordo com as peculiaridades de cada atividade. Também permite escalas de até 12 horas seguidas, mas mantendo o limite de 40 horas semanais. A proposta do governo se aplica aos contratos em vigor e passa a valer imediatamente assim que virar lei. Já a proposta já aprovada, que acrescenta esses limites ao texto da Constituição, define que a adoção da medida será gradual, com prazo de 2 meses para começar a valer limite de 42 horas e de 1 ano para a jornada de 40 horas. Prevê ainda medidas de transição para microempreendedores individuais, microempresas e empresas de pequeno porte e admite manutenção da jornada atual para terceirizados do serviço público até que ocorra nova licitação. O projeto do governo foi defendido pelo líder do PT na Câmara, deputado Pedro Czai, do PT de Santa Catarina.
1: Redução da jornada de trabalho de 44 horas para 40 horas semanais, portanto, ter 2 dias para viver, para descansar, para ficar com a família, qualidade de vida e tempo para viver e tempo para trabalhar. Estamos convencidos que a redução da jornada de trabalho vai permitir o aumento da produtividade, ganha a sociedade, ganha a economia, ganha as famílias brasileiras.
0: Já a proposta que acrescenta o limite máximo de 40 horas semanais de trabalho na Constituição, quando foi votada na Câmara, recebeu críticas de deputados da oposição. Deputados do PL, do Novo e do Missão disseram que a medida vai acarretar aumento do trabalho informal, diminuir a produtividade e aumentar o custo para as empresas. Da Rádio Câmara, de Brasília, Antônio Vital.
2: Relações Exteriores.
3: Alexandre Lindemeyer, do PT do Rio Grande do Sul, defende a soberania nacional e a autonomia jurídica do Brasil, sustentando que o país não deve se curvar a decisões externas. Ele lembra a decisão dos Estados Unidos de classificar as facções criminosas brasileiras como grupos terroristas.
4: Alexandre Lindemeyer afirma que a lei brasileira e tratados internacionais distinguem claramente crime organizado e terrorismo. Em sua opinião, os Estados Unidos são movidos por interesses próprios, com o apoio de políticos brasileiros empenhados em entregar riquezas nacionais.
2: Educação.
3: A Câmara aprovou o projeto que facilita a matrícula na escola mais perto do aluno, mesmo que em município vizinho, e o texto seguiu para análise do Senado. Confira na reportagem de Luiz Cláudio Canuto.
5: A Comissão de Constituição e Justiça da Câmara dos Deputados aprovou projeto que assegura a alunos da educação básica o direito de se matricular na escola mais próxima da sua casa, mesmo que seja em um município vizinho. O texto aprovado muda a LDB, Lei de Diretrizes e Bases da Educação Nacional. Por recomendação da relatora, deputada Júlia Zanatta, do PL de Santa Catarina, a comissão aprovou as sugestões da Comissão de Educação para o projeto. Pela versão aprovada, será assegurado o direito à matrícula e ao transporte escolar, com possibilidade de acordo entre os municípios. A deputada Júlia Zanatta reforçou a importância da medida.
6: Não precisando de mais uma legislação estadual ou municipal para acertar isso aqui. Então, é uma legislação que pensa na vida das pessoas lá na ponta, dos alunos, das mães, que às vezes moram na divisa de um município com outro e não conseguem fazer essa matrícula por causa de uma burocracia imposta por uma lei que foi feita aqui em Brasília, mas que não viu a realidade das pessoas lá na ponta. Então é um grande avanço.
5: O censo de 2022 apontou que 7,2% dos estudantes do Brasil, ou seja, 4 milhões de alunos, precisam ir a um município vizinho para estudar. Pouco mais de 3% dos alunos do ensino fundamental e 6,6% dos alunos do ensino médio precisam fazer diariamente esse deslocamento. O projeto original é do deputado Evair Vieira de Mello, do Espírito Santo. Da Rádio Câmara de Brasília, Luiz Cláudio Canuto.
2: Política.
4: Luiz Helena, da Rede do Rio de Janeiro, despediu-se da Câmara após cumprir

0: um mandato temporário de 4 meses. Em seu pronunciamento, a congressista fez um balanço de sua atuação, destacando a apresentação de mais de 60 projetos de lei voltados para a área social.
1: Heloísa Helena afirma que deixou o cargo consciente de ter feito uma política ética. A legisladora deixa o cargo em função do fim da suspensão do mandato do deputado Glauber Braga.
2: Justiça.
0: O nome afetivo, que muitas vezes crianças e adolescentes usam ao ganharem novas famílias, vai poder ser oficializado antes do fim do processo de adoção. A repórter Mônica Tati explica o teor da proposta, que agora vai para o Senado.
3: A Câmara dos Deputados aprovou proposta que permite o uso de nome afetivo por crianças e adolescentes sob guarda provisória, em cadastros de escolas e estabelecimentos de saúde, cultura e lazer. O nome afetivo é aquele pelo qual o menor é chamado pela nova família, antes da conclusão do processo de adoção e da alteração definitiva na certidão de nascimento. Depois de adotada, a criança geralmente troca o sobrenome. No entanto, há casos em que há a troca do primeiro nome também. O objetivo do projeto é antecipar o uso desse nome, como forma de respeitar a identidade da criança. A autora do projeto, a deputada Laura Carneiro, do PSD do Rio de Janeiro, explica por que a mudança do nome é importante ainda durante o processo de adoção.
4: A criança chegar à adoção é porque ela perdeu todos os vínculos familiares, seja por violência, seja por abandono, está absolutamente desprotegida, principalmente no aborto. Então, vem o processo de adoção, o processo começa com essa guarda provisória, isso demora muito tempo, tem uma análise difícil, mas durante esse tempo essa criança cria vínculo com essa nova família. A própria família e na escola, os amiguinhos, na sociedade, na vida normal dessa criança, ela passa a precisar efetivamente ser parte daquela família. E esse pertencimento também está ligado ao nome dela.
3: Laura Carneiro também destaca a importância de mais mecanismos para incentivar a adoção no país, principalmente de crianças mais velhas e adolescentes. A proposta que permite o uso de nome afetivo por crianças e adolescentes sob guarda provisória segue agora para o Senado Federal e, se for aprovada, pode ser sancionada pelo presidente da República e virar lei. Da Rádio Câmara de Brasília, Mônica Tati.
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2: Segurança Pública.
1: Avançou na Comissão de Constituição e Justiça da Câmara a proposta que reduz a maioridade penal para 16 anos. Para Sérgio Turra, do PP do Rio Grande do Sul, a medida acaba com a possibilidade de criminosos de alta periculosidade se esconderem na menoridade.
0: O deputado critica a oposição de esquerda à proposta, argumentando que ela protege criminosos, indo contra o interesse público e a segurança da sociedade. Sérgio Turra menciona o apoio popular à medida, que será analisada agora por uma comissão especial, antes de ir à votação no plenário.
1: Sargento Faur, do PL do Paraná, celebra a aprovação na CCJ da PEC que reduz a maioridade penal. O congressista afirma que a medida é um primeiro passo para responsabilizar adolescentes de 16 e 17 anos envolvidos em crimes graves.
0: Sargento Faul sustenta que a punição de adolescentes infratores busca proteger principalmente os jovens que estudam e trabalham. Ele lembra que a PEC ainda precisa passar por comissão especial e pelo plenário da Câmara em 2 turnos antes de seguir para o Senado.
1: José Rocha, do União da Bahia, celebra o Dia da Marinha, comemorado em 11 de junho.

0: O parlamentar ressalta o papel histórico da corporação e exalta suas ações humanitárias operadas em rios de regiões isoladas para levar desenvolvimento e promover a integração nacional.
1: Presidente da Frente Parlamentar de Apoio ao Programa Antártico Brasileiro, José Rocha, ressalta a importância da Força Naval na proteção de quase 6 milhões de quilômetros quadrados da Amazônia Azul e defende investimentos em tecnologia como a construção de submarinos e fragatas.
0: Termina agora o Jornal Câmara dos Deputados, produzido pela Rádio Câmara, com trabalhos técnicos de Wellington Teles e apresentação de Val Monteiro e Luciana Vieira. Uma boa noite para você.
1: Você fica com as notícias do Tribunal de Contas da União. Boa noite.
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2: 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Boa noite.

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1: Terça-feira, 16 de junho de 2026. O Datafolha divulga a partir de sexta-feira uma nova pesquisa eleitoral para a eleição presidencial. Serão incluídos novos nomes, como Aécio Neves, do PSDB, e Joaquim Barbosa, do Democracia Cristã. Os entrevistados também serão questionados sobre temas como a classificação de facções criminosas como organizações terroristas pelos Estados Unidos. O ministro do STF, Alexandre de Moraes, rejeitou um pedido da Defensoria Pública da União para adiar o julgamento do ex-deputado Eduardo Bolsonaro na primeira turma da corte. Marcada para hoje, a sessão foi mantida pelo magistrado. O parlamentar cassado é acusado de coação. Segundo a Procuradoria-Geral da República, Eduardo atuou fora do país para atrapalhar o processo sobre a trama golpista. Na ação, o pai dele, o ex-presidente Jair Bolsonaro, foi condenado a mais de 27 anos de prisão. Eduardo não indicou advogado e não compareceu a outras fases da ação. Por isso, é representado pela Defensoria Pública da União. O estado da Flórida, nos Estados Unidos, abriu um processo contra o TikTok. A Procuradoria-Geral Floridense alega que a empresa viola uma lei ao deixar menores de 14 anos criarem contas na plataforma. A ação também acusa o TikTok de deturpar dados sobre conteúdo violento ou sexual ao qual crianças têm acesso na rede social. E a cantora Bonnie Tyler saiu do coma nesta segunda-feira. A informação foi divulgada pela família da artista. A intérprete de Total Eclipse of the Heart continua internada na UTI de um hospital em Portugal e está muito debilitada, segundo o comunicado. Ela havia sido colocada em coma induzido após passar por uma cirurgia intestinal de emergência na última quarta-feira. Em Brasília, 2 minutos.
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1: Olá, bom dia, bem-vindo, bem-vinda. Vamos juntas e juntos até 5 horas da manhã com CBN Madrugada, edição de terça-feira, 16 de junho de 2026. A partir de agora, muita informação, análise, prestação de serviço, temas que impactam diretamente a sua vida, as entrevistas das últimas 24 horas aqui no CBN Madrugada e, é claro, além de Copa do Mundo ao longo dessas 5 horas. Você é meu convidado, manda mensagem para a gente, participa do programa 99911-9981. Além do WhatsApp, você manda mensagem também pelo chat do YouTube, é Rádio com Imagem. YouTube já liberado, transmissão lá para você acompanhar o estúdio da Rádio CBN e mandar mensagem pelo chat de conversas. Além do YouTube, você tem o Globoplay à disposição. E, é claro, meu e-mail, clauson.dutra@cbn.com.br. 4 minutos deste dia 16 de junho. Vamos aos destaques de hoje. Caso Daniel Vorcaro fala João Rosa.
2: A Procuradoria-Geral da República rejeitou a segunda proposta de delação premiada que foi apresentada por Daniel Vorcaro, dono do Banco Master. Segundo a PGR, o material entregue pelo empresário não trouxe informações novas nem provas capazes de ajudar de forma relevante nas investigações sobre o esquema bilionário de fraudes financeiras envolvendo o Master. Preso desde março, Vorcaro agora pode ser transferido da Superintendência da Polícia Federal em Brasília para o Complexo da Papuda. A decisão caberá ao ministro André Mendonça, relator do caso no STF.
1: Câmara analisa reduzir idade mínima para tirar CNH. Marina Dantas.
3: A proposta que permite a emissão da CNH para adolescentes a partir dos 16 anos e altera diversos pontos do Código de Trânsito Brasileiro será analisada pela Câmara dos Deputados nesta semana. O texto reúne centenas de projetos sobre trânsito e gera debates sobre impactos na segurança viária. Além da habilitação para menores, a matéria trata de veículos semiautônomos, formação de condutores e novas regras para fiscalização e pedágios.
1: Outras informações em Brasília com Samantha Clark.
4: O novo tarifaço americano deverá impactar mais de 30% das exportações do Brasil, segundo a CNI. Entre os itens que deverão ser taxados em 37,5% estão ferro gusa, açúcar e molduras de madeira. Já na pauta dos produtos que poderão ser taxados em 12,5% estão os minérios de ferro. Num esforço de negociação, o presidente Lula está no G7, enquanto a diplomacia deve ter uma nova rodada de debate nos próximos dias.
1: As negociações por um acordo de paz do Oriente Médio, Ana Luísa Bessa.
5: O presidente dos Estados Unidos, Donald Trump, afirmou que um acordo de paz com o Irã foi fechado e que o texto será divulgado em algum momento após a assinatura formal, prevista para sexta. Trump revelou que não estará presente. O vice-presidente Jerry Vance irá a Genebra para o evento. O presidente do Irã, Massoud Pezeshkian, disse que o tratado é apenas o início das negociações com Washington. As discussões sobre pontos mais sensíveis, como o programa nuclear iraniano, devem continuar pelos próximos 60 dias.
1: Flávio Bolsonaro em São Paulo, Bruna Barbosa.
6: Em busca de ampliar o diálogo com eleitores e reduzir resistências do mercado financeiro, Flávio Bolsonaro defendeu a manutenção do Bolsa Família, confirmou o nome da economista Daniela Marques na campanha e evitou ampliar a crise com aliados da direita, após o escândalo envolvendo a relação com o banqueiro Daniel Vorcaro. O senador participou de um fórum em São Paulo que reuniu também os ex-governadores Romeu Zema e Ronaldo Caiado.
1: O ex-governador de Minas Gerais e pré-candidato à presidência, Romeu Zema, do Novo, foi desconvidado de um encontro da legenda em Santa Catarina, previsto para o início de julho. A decisão ocorre após o ex-deputado federal, Eduardo Bolsonaro, defender o rompimento entre o PL e o Novo, depois de o pré-candidato criticar o senador Flávio Bolsonaro por envolvimento com o dono do Banco Master, Daniel Vorcaro, que está preso. A informação foi publicada inicialmente pelo jornal Globo. Sob reserva, integrantes da pré-campanha de Zema...

0: disseram ao G1 que o ex-governador soube do cancelamento do convite pela imprensa. A agenda em São Paulo reúne Fernando Haddad e Tarcísio de Freitas. Volta a Bruna Barbosa.
1: Após ouvir o governador Tarcísio de Freitas defender a agenda de privatizações, o pré-candidato ao governo de São Paulo, Fernando Haddad, reagiu e classificou a venda da Sabesp como um processo sem transparência. A concessão da companhia já é um dos principais temas da corrida ao Palácio dos Bandeirantes em 2026. Nesta segunda-feira, os dois adversários estiveram juntos pela primeira vez em uma agenda eleitoral.
0: 9 minutos desta terça-feira, 16 de junho de 2026. IBGE enfrenta questionamentos sobre transparência. Juliana Prado.
2: Em mais um capítulo da crise entre servidores e a presidência do IBGE, um abaixo-assinado com mais de 250 adesões denuncia a falta de transparência nos investimentos em tecnologia pelo Instituto. O grupo diz que há a intenção de terceirizar o setor, o que colocaria em risco dados sigilosos e confidenciais de empresas e de cidadãos.
0: Polícia avança nas investigações da morte de jovem em São Paulo, André Berenguel.
3: A Polícia Civil de Limeira busca saber onde está a câmera que a jovem Maria Eduarda Rodrigues, de 21 anos, segurava durante um salto de uma ponte de cerca de 40 metros de altura em Limeira no último sábado e que culminou na morte dela após os responsáveis pela atividade radical não colocarem a corda de segurança na vítima para o salto de rope jumping, que é quando a pessoa salta e faz um pêndulo em queda livre. Nessa terça, a delegada responsável pelo caso deve ouvir um homem que estava com Maria Eduarda e saltou antes dela. Ela também procura alguma testemunha que tenha visto o momento em que a câmera foi retirada da vítima após a queda.
0: Mega operação contra o PCC no Paraná, Sérgio Júnior.
4: Integrantes do primeiro comando da capital, o PCC, mantinham registros escritos com orientações, regras internas e estratégias da facção dentro de presídios brasileiros. O material foi encontrado durante uma mega operação deflagrada nesta segunda-feira pelo Ministério Público do Paraná contra a organização criminosa considerada uma das maiores do país.
0: A Polícia Migratória dos Estados Unidos anunciou nesta segunda-feira a detenção de um ex-chefe das facções criminosas, Primeiro Comando da Capital e Comando Vermelho, após uma perseguição na Carolina do Norte. Felipe Linares de Oliveira Del Áquila, conhecido como Dom, tinha um mandado de prisão internacional da Interpol em aberto, solicitado pelo Brasil, sob acusações de associação criminosa e extorsão, segundo um comunicado do ICE. O foragido tentava fugir de carro para o México quando foi interceptado em uma abordagem de trânsito na cidade de Morrisville. Del Áquila mantinha a esposa como refém no veículo, segundo as autoridades. No carro foram encontrados uma arma, dinheiro em espécie e celulares, de acordo com um comunicado. Colisão entre dois helicópteros no Rio segue sob investigação. Matheus Maciel.
5: A Polícia Civil do Rio aguarda o laudo do Centro de Investigação e Prevenção de Acidentes Aeronáuticos sobre a colisão entre dois helicópteros que deixou 6 pessoas mortas no Recreio, na zona sudoeste. Os agentes querem também cópias do plano de voo de cada aeronave para entender se houve desvio da rota planejada. Ao longo desta segunda-feira, o Instituto Médico Legal identificou o corpo de 5 vítimas. A exceção foi o cantor americano Oliver Tree, que ficou carbonizado, o que dificultou o reconhecimento. Os legistas colheram DNA do artista para confronto genético.
0: Ex-jogador Jô segue preso, Bruna Bentes.
6: O ex-jogador de futebol Jô, com passagens por Atlético Mineiro e Corinthians, seguirá preso na região metropolitana de Belo Horizonte por dívida de pensão alimentícia. A decisão é da Justiça em Belo Horizonte, após o ex-atleta passar por audiência de custódia. Atualmente, Jô deve mais de R$ 145 mil de pensão e já chegou a ser preso outras 4 vezes pelo mesmo motivo.
0: A insegurança em São Paulo, Pedro Fagundes.
7: A rotina de quem frequenta o Jaguaré, na zona oeste de São Paulo, tem mudado por causa de assaltos durante o dia. A insegurança se concentra na região da Vila Lajeado, onde moradores relatam abordagens de criminosos em motos.
0: Caso de estupro coletivo no Rio de Janeiro tem novos desdobramentos. Júlia Viana.
8: Uma investigação da Polícia Civil

0: time de basquete do interior do estado.
1: Operação no Rio de Janeiro, Isa Morena.
2: Agentes da Delegacia do Consumidor do Rio procuram a dona de uma clínica de estética investigada por causar lesões corporais graves em pacientes. A suspeita é de que o estabelecimento utilizava o PMMA, substância proibida pelo Conselho Federal de Medicina. Pelo menos 15 pacientes fizeram denúncias e algumas delas podem ficar com danos permanentes. Um ex-PM é suspeito de ameaçar as vítimas para impedi-las de procurar a polícia.
1: Empresas praticam saltos e rapel aqui em São Paulo, mesmo com atividade proibida. Karen Lemos.
3: Mesmo proibida, a prática de saltos e rapel no viaduto da Avenida Sumaré, na zona oeste da capital, segue sendo ofertada por empresas do ramo. A atividade é vetada pela prefeitura desde 2005. A segurança desses esportes voltou a ser discutida após a morte de uma jovem no interior paulista. Moradores e trabalhadores do bairro da capital dizem que a atividade é tão frequente que nem sabiam da proibição.
1: Ruído de obras na capital paulista, Pedro Popolin.
4: Ricardo Nunes afirmou que a Prefeitura de São Paulo não vai recorrer da decisão judicial que derrubou um decreto que amplia limites de ruído para obras na capital paulista. Um projeto de lei da administração municipal visa adequar a questão para não esbarrar em limites impostos por leis federais. Também nesta segunda, o prefeito classificou a decisão da justiça que impediu a implantação da Times Square paulistana como irresponsável.
1: Produtos da marca IP seguem suspensos. Felipe Pereira.
5: A Agência Nacional de Vigilância Sanitária manteve a suspensão de lotes de produtos de limpeza da marca IP fabricados antes de março e abril deste ano. A decisão foi publicada no Diário Oficial da União nesta segunda-feira. A IP informou que enviou laudos dos produtos fabricados em janeiro e fevereiro e aguarda retorno da agência.
1: Na grande zebra do dia da Copa do Mundo, a Espanha empatou sem gols com Cabo Verde, estreante no Mundial. Muito desse resultado se deve ao goleiro Vozinha, que fez 8 defesas importantes durante o jogo e garantiu o empate para a seleção de Cabo Verde. Ele foi eleito o melhor da partida. Vozinha tem 40 anos e é o jogador mais velho desta Copa do Mundo. Ao fim da partida, ele passou de 50 mil seguidores para mais de 3 milhões nas redes sociais. Ele falou sobre o empate.
6: Todos pensaram que viemos aqui só para desfrutar ou para passear no Mundial, mas não. Sabemos que temos seleções que vamos respeitar sempre, porque é a nossa primeira vez. Mas estamos aqui para competir e estamos aqui para lutar para o nosso país. E vamos jogar todos os jogos com a nossa estratégia, com a tática do Mister. E vamos tentar fazer melhor que o jogo de hoje e espero que consigamos ganhar algum jogo e, quem sabe, passar a próxima fase.
1: Uma atualização, tá? Vozinha agora tem 5 milhões de seguidores nas redes sociais. Tá voando o goleiro da seleção de Cabo Verde. O outro confronto do Grupo H também terminou empatado. A Arábia Saudita marcou o primeiro gol, mas o Uruguai reagiu e empatou na etapa final. Bruno Faria narrou no Futebol Globo CBN.
7: Matias Oliveira tem a bola no bico da grande área, levantou na medida, cabeçou a Vinhas e pegou o goleiro no rebote! Max Araújo! Gol! Do Uruguai! Da Celeste!
8: Uruguai!
7: Max Araújo! Camisa 20, passa da marcação, o goleirão Aluaís pegou a cabeçada de Vinhas, mas não pegou o chute de Max Araújo, o jogador foi pra rede, Gabriel do Céu.
1: Terminou há pouco o jogo entre Irã e Nova Zelândia, válido pelo grupo G. As seleções fizeram uma partida equilibrada e empataram em 2-2. Outro resultado surpreendente foi o empate entre Egito e Bélgica em 1-1, também pelo Grupo G. Rodrigo Bittar narrou o gol sofrido, aliás, o gol feito pelos belgas, na reta final.

0: Bélgica!
1: Bélgica!
0: Romelu Lukaku! Primeiro toque dele na bola, não é o maior artilheiro da seleção à toa, é o camisa 9, é a referência, jogador de um toque só na bola. Bela jogada, Tielemans, Meunier, chegou no fundo cruzando na bola, no meio dos dois zagueiros, Romelu Lukaku, pé canhoto na bola.
2: Agora notícias sobre a seleção brasileira. Neymar foi submetido a novos exames nesta segunda-feira para avaliar a condição da panturrilha direita. O atleta não foi a campo no treino desta tarde. A ausência indica que ele dificilmente estará disponível para a partida contra o Haiti nesta sexta-feira. A lesão na panturrilha direita sofrida na derrota do Santos para o Coritiba por 3-0 completa um mês amanhã, nesta quarta-feira. Apesar da evolução trazer esperança, a comissão técnica é cautelosa e não quer acelerar etapas para garantir a melhor recuperação possível ao jogador. A CBF reforça nos bastidores que Neymar não está apenas em tratamento de lesão, mas também realiza trabalhos de preparação física dentro das limitações impostas pela panturrilha. No treino desta segunda-feira, Carlo Ancelotti não contou com 4 jogadores da atividade. Neymar, que segue em recuperação, além de Gabriel Magalhães, Bruno Guimarães e Rafinha, que foram poupados. O zagueiro Gabriel Magalhães e o meio-campista Bruno Guimarães não participaram do treino por controle de carga, para evitar desgaste. Já Rafinha apresentou bolhas nos pés e também foi preservado. É isso. Bolha no pé, Ricardo. É isso, né? Tá bom. Rafinha, então, não atuou, assim como Gabriel Magalhães e nem Bruno Guimarães. E o Neymar, gente, olha, se fosse em qualquer outra seleção, com certeza já teria sido cortado, né? Mas não, permanece aí em trabalho para tentar se recuperar. Ao que tudo indica, não para o segundo, mas para o terceiro jogo do Brasil diante da Escócia. Este jogo será na próxima semana, sem ser nesta quarta, na próxima quarta-feira. Vamos aguardar para saber se o camisa 10 da seleção brasileira vai estar disponível para o jogo. A ver. Acho que se tiver, vai ser no banco de reservas e entrar ao longo do segundo tempo. Mas, vamos ver, né? 00:22.
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2: Com Jade Ramos.
4: A terça-feira segue com a atuação de uma massa de ar fria que mantém a chance de geadas nas primeiras horas da manhã em áreas da Campanha Gaúcha e nas regiões serranas do sul do país. Em Porto Alegre, a temperatura mínima alcança os 5 graus e a máxima de 16 graus. Já no sudeste, a circulação de umidade e a frente fria mantém a condição para chuvas entre o litoral de São Paulo, no Rio de Janeiro, no Espírito Santo e em áreas de Minas Gerais. Enquanto no centro-oeste, o calor e a umidade mantêm as chuvas isoladas em Mato Grosso do Sul, Goiás, no Distrito Federal e em pontos de Mato Grosso. Enquanto no nordeste, o destaque é para o calor. A temperatura máxima alcança os 29 graus em Salvador e 30 graus em Recife. E no norte do país, as máximas também seguem elevadas, com 34 graus em Palmas e 31 graus em Belém. Enquanto em Amazonas, Acre, Roraima, no Amapá e no norte do Pará, as pancadas de chuva são esperadas de forma isolada no período da tarde. Jade Ramos, da Clima Tempo, para a CBN.
2: Este é o CBN Madrugada, desta terça-feira, 16 de junho de 2026. Seguimos juntas e juntos até 5 horas da manhã, com muita informação, análise, prestação de serviço, a sua participação pelo 999119981. Isaura Ferreira, do Rio de Janeiro. Bom dia, Clauson Dutra. Hoje os elogios vão para a seleção de Cabo Verde e o grande goleiro Vozinha. A cultura Cabo Verde.

0: Ana, está muito presente no Brasil. É isso. Forte abraço para você. Obrigado, Isaura. O Gerson de Ivatuba, norte do Paraná, já com a gente. Forte abraço. Assim como o Luiz Ribeiro de Abreu e Lima, Pernambuco. Bom dia. Ouvinte assíduo do CBN Madrugada. Bom dia para vocês e para todos. Paulinho Reis. Bom dia, galera. Frio danado. Clauso, mandando bem na programação, como sempre. Abraço. Obrigado. José Carlos Facina Limeira, de Limeira, São Paulo, com a gente. Bom dia, boa madrugada, ótima semana, Clauson, e para todos da CBN. Luísa, lá de Saúde, aqui em São Paulo. No chat do YouTube já tem gente participando. O Daniel José dos Santos com a gente. O Judas Tadeu de Souza, bom dia, Clauson Dutra. Silvio com a gente também. A Isaura por lá também. Carlos Serena. O Josinaldo, enfim, a galera já está agitando lá o chat do YouTube aqui do CBN Madrugada. Lembrando que sigo até 5 horas da manhã, mas Ricardo Garcia, que está nos trabalhos técnicos, segue até 6 da manhã, tá bom? Temos aqui ainda, no nosso time da madrugada, o Edmilson Fernandes na chefia, apuração, leitura do repórter CBN de Matheus Leite, e é claro, toda a produção deste programa também executada por Karina Almeida. Seguimos agora tocando notícia, 12:25. A gente começa essa edição, claro, com Brasília. Reportagem do João Rosa sobre Daniel Vorcaro. A segunda proposta de delação premiada apresentada por Daniel Vorcaro foi rejeitada pela Procuradoria-Geral da República para a PGR. O material entregue pelo empresário não trouxe informações novas e nem provas capazes de ajudar de forma relevante nas investigações sobre o suposto esquema bilionário de fraudes financeiras envolvendo o Master.
1: A Procuradoria-Geral da República rejeitou nesta segunda-feira a segunda proposta de acordo de colaboração premiada que foi apresentada pelo empresário Daniel Vorcaro, dono do Banco Master. Segundo apurou a CBN, o Procurador-Geral da República, Paulo Gomet, concluiu que a proposta não trouxe informações inéditas capazes de contribuir de forma relevante para o avanço das investigações conduzidas pela Polícia Federal. De acordo com fontes ligadas à PGR, grande parte do conteúdo apresentado por Vorcaro se baseava em relatos indiretos, sem apresentação de provas ou de fatos novos relacionados ao suposto esquema bilionário de fraudes financeiras envolvendo o Banco Master. Além disso, a Procuradoria considerou insuficiente o comprometimento do empresário com a devolução de valores eventualmente desviados, um dos requisitos considerados essenciais para a celebração de um acordo de colaboração premiada. Vorcaro está preso preventivamente desde o dia 4 de março deste ano por determinação do ministro André Mendonça, do Supremo Tribunal Federal, relator do caso. O empresário permanece detido na Superintendência da Polícia Federal em Brasília. Ele é apontado pela PF como o principal articulador de um esquema de fraudes financeiras que pode ter causado prejuízos de até 12 bilhões de reais. Na semana passada, a própria Polícia Federal já havia se manifestado contra a homologação da nova proposta de delação premiada. Após a rejeição do acordo, a PF solicitou que Vorcaro deixe a superintendência da corporação em Brasília e seja transferido de volta para o complexo penitenciário da Papuda. Agora, caberá ao ministro André Mendonça decidir se autoriza ou não a transferência do empresário para o sistema prisional do Distrito Federal. De Brasília, João Rosa.
0: É a principal notícia hoje na página principal do G1. Complementa as informações do meu caro colega João Rosa, da nossa equipe em Brasília. O G1 também está trazendo o recorte do Procurador-Geral da República, o Paulo Gonet, que defendeu que o Supremo Tribunal Federal, o STF, negue o pedido da defesa para que Daniel Vorcaro fique em prisão domiciliar. Em manifestação enviada ao ministro André Mendonça, relator do caso Master, a PGR afirmou que a prisão preventiva foi confirmada pela segunda turma do STF e que desde março não há fato novo que justifique a revisão da medida. O parecer de Gonet não indica um local para a prisão de Vorcaro. No entendimento da PGR, cabe ao STF apontar uma unidade adequada para o cumprimento da preventiva de acordo com o risco que ele oferece. Uma das questões que deve ser levada em consideração por Mendonça é a segurança dele. Vorcaro está preso atualmente na Superintendência.

0: dependência da PF desde que assinou um termo de confidencialidade, que é o passo inicial para uma delação premiada. Sem o avanço dessa colaboração, a PF pediu ao Supremo que ele deixe o local. Lá, ele ocupa uma sala especial que foi adaptada e ocupada pelo ex-presidente Jair Bolsonaro. Investigadores dizem que a permanência do empresário no local poderia comprometer o andamento das apurações relacionadas ao caso. A decisão será do ministro André Mendonça. E aí, repórter CBN, na volta, vou te trazer informação sobre a guerra no Oriente Médio, esse acordo de paz envolvendo Irã, Estados Unidos e, por tabela, Paquistão, que está mediando essa reunião. Ao que tudo indica, na próxima sexta-feira, Donald Trump, além da presidência do Irã, todos devem assinar um termo de cooperação para que nos próximos 60 dias haja negociações envolvendo os dois países. Mas, por completo, te passo essas informações depois do repórter CBN. Tem mais notícia de Brasília, de política, tem notícias aqui de São Paulo e também do Brasil. Permaneça conosco. Agora, 30 minutos do dia 16 de junho.
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0: Terça-feira, 16 de junho de 2026. A Procuradoria-Geral da República informou ao Supremo Tribunal Federal que rejeitou a segunda proposta de delação premiada apresentada pela defesa de Daniel Vorcaro. A análise da PGR seguiu o mesmo entendimento da Polícia Federal. A segunda proposta de delação foi negada pela PF na semana passada. Na avaliação da PGR, a proposta não apresentou elementos novos em relação ao que a própria investigação já revelou. Além disso, não houve um comprometimento efetivo com a devolução de valores de ao menos 60 bilhões de reais, um dos pontos centrais apontados pelo Ministério Público para o avanço das tratativas. Quase 7 mil denúncias de golpes e agressões contra idosos foram registradas no Piauí nos primeiros 5 meses de 2026. O dado foi divulgado nesta segunda-feira, quando é celebrado o Dia Mundial de Conscientização sobre o Abuso contra a Pessoa Idosa. Segundo dados da Secretaria de Segurança Pública piauiense, o crime mais comum é o estelionato, com mais de 1.800 registros, segundo de furto e ameaças. A cantora Bonnie Tyler saiu do coma nesta segunda-feira. A informação foi divulgada pela família da artista. A intérprete de Total Eclipse of the Heart continua internada na UTI de um hospital em Portugal e está muito debilitada, segundo o comunicado. Ela havia sido colocada em coma induzida após passar por uma cirurgia intestinal de emergência na última quarta-feira. No horário de Brasília, 00:32.
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0: Madrugada, edição de terça-feira, dia 16 de junho de 2026, ao vivo para todo o Brasil, agora 00h34. Como prometido, depois do repórter CBN, na voz de Matheus de Souza, seguimos tocando notícia com foco em Brasília. Tem uma proposta em Brasília que permite a emissão da CNH para jovens a partir dos 16 anos. Essa proposta, gente, será analisada pela Câmara nesta semana. Além da habilitação para menores de idade, o texto também prevê novas regras para fiscalização e pedágios, além de alterar diversos pontos do Código de Trânsito Brasileiro.
1: Um projeto de lei que libera a Carteira Nacional de Habilitação para adolescentes de 16 e 17 anos e que propõe mudanças significativas no Código de Trânsito Brasileiro deve ser votado nesta quarta-feira na Câmara dos Deputados. De autoria do Senado, a proposta reúne 270 projetos de lei em tramitação no Congresso que tratam de mudanças no trânsito brasileiro. Uma das principais mudanças é permitir a emissão de CNH para adolescentes a partir de 16 anos. De acordo com o texto, eles poderão dirigir em perímetros urbanos entre as 5 horas da manhã e meia-noite e sempre acompanhados de um adulto habilitado. Para o especialista em trânsito Davi Duarte, a proposta não leva em consideração a violência que já existe nas pistas do país.
2: Antecipar para 16 anos, isso pode antecipar inclusive a mortalidade e aumentar o número de feridos. A maturidade de uma pessoa de 16 anos não consegue avaliar bem todos os riscos que o trânsito tem no dia a dia.
1: A proposta também libera os veículos semiautônomos e permite que, neste caso, os condutores utilizem apenas uma das mãos, telefone celular e fones de ouvido durante a condução. A autorização também vista com reservas pelo especialista. Para Davi Duarte, o Brasil ainda não está preparado para esta modernização.
2: Como é que um policial, a fiscalização, vai reconhecer se o carro é autônomo, semi-autônomo e vai permitir ou não que a pessoa fale ao celular ou que dirija apenas com uma das mãos? Então, isso é uma legislação que a gente tem que esperar mais tempo, né? Porque nós temos ainda uma grande frota de idade velha que não tem qualquer recurso que será misturada com esse tipo de veículo.
1: O texto trata também da proibição do uso de radares ocultos ou sem sinalização visível e prevê a implantação do sistema de pedágio eletrônico sem cancelas, conhecido como Free Flow. O projeto conta com a relatoria do deputado Áureo Ribeiro, do Solidariedade do Rio de Janeiro, e será votado pela Comissão Especial da Câmara, que discute mudanças no Código de Trânsito. Se aprovado, o projeto ainda precisa passar pelo crivo do plenário da Casa e depois vai para análise do Senado. De Brasília, Marina Dantas.
0: Percebam as movimentações na Câmara. Primeira movimentação: reduzir a maioridade penal para 16 anos. Lembrando que a Comissão de Constituição e Justiça e de Cidadania, a CCJ, da Câmara dos Deputados, já aprovou a proposta de emenda à Constituição que reduz a maioridade penal de 18 para 16 anos no Brasil. Essa PEC recebeu 44 votos favoráveis e 18 contrários. O aval da comissão representa o primeiro passo da tramitação da proposta, que agora vai seguir para análise de uma comissão especial antes de ser votada em dois turnos no plenário da casa. Essa é a primeira movimentação: redução da maioridade penal para 16 anos. Agora, a gente observa uma segunda movimentação na Câmara, que é justamente essa: a ideia de jovens de 16 anos poderem tirar a carteira de habilitação, a proposta que permite a emissão da CNH para jovens a partir dos 16 anos, será analisada pela Câmara nesta quarta-feira, informou nossa repórter Marina Dantas. São duas questões importantes em um ano eleitoral. Meia-noite e 38 minutos. Ainda em Brasília, nossa repórter Samantha Klein preparou uma reportagem, conversou com especialistas e também com a Confederação Nacional da Indústria, que revelou o seguinte, que o tarifaço pode afetar mais de 30% das exportações brasileiras. Procurando ampliar as negociações, o presidente Lula está no G7, enquanto a diplomacia deve ter uma nova rodada de debate. debate nos próximos dias.
3: Um levantamento da Confederação Nacional da Indústria mostra que um terço dos produtos exportados pelo Brasil para os Estados Unidos poderá ser submetido a tarifas de até 37,5%. A pesquisa tem como base as medidas sugeridas pelo escritório do representante comercial dos Estados Unidos. A projeção indica ainda que outros 3,6% das exportações brasileiras passariam a pagar uma tarifa de 12,5%. E com isso, no total, mais de 35% dos embarques brasileiros aos americanos seriam afetados pelas novas medidas. Entre os produtos que poderão sofrer a taxação mais elevada estão o ferro guza, o açúcar de cana em forma sólida, o sebo não comestível, o álcool etílico não desnaturado e molduras de madeira de pinho. A gerente de comércio e integração internacional da CNI, Constanza Negri, diz que o tarifaço pode reduzir as exportações.
4: Quedas nas exportações brasileiras para os Estados Unidos, como já aconteceram diante desse cenário de aumentos de tarifas, preocupam. Preocupam não só a indústria, mas a economia e ao Brasil como um todo. Os efeitos multiplicadores das exportações de alto valor agregado são importantíssimos para o país. Mais empregos, empregos de mais qualidade e retornos econômicos importantes para o país, que serão perdidos diante de um cenário de um aumento de tarifas.
3: Apesar da preocupação do setor produtivo, as tarifas ainda não estão em vigor e o Ministério do Desenvolvimento, Indústria e Comércio aguarda uma nova reunião técnica nos próximos dias, justamente para tratar das sobretaxas. Antes de qualquer decisão, o governo dos Estados Unidos vai realizar no começo de julho consultas públicas e audiências com empresas, entidades e representantes governamentais. Já no G7, o presidente Lula deve encontrar Donald Trump, porém o Palácio do Planalto não pediu uma reunião bilateral. Nos discursos, Lula não deverá citar o americano de forma direta também, mas poderá falar sobre taxas e unilateralismo de forma geral. Com colaboração de Felipe Igreja, de Brasília, Samantha Klein.
0: Lembrando, são duas tarifas que estão em jogo. Tá? A primeira é uma de 25% por práticas desleais de comércio. É resultado de uma investigação comercial aberta contra o Brasil em 15 de julho de 2025. A outra é de 12,5% por falta de restrição à importação de produtos feitos com trabalho forçado análogo à escravidão. É resultado de uma investigação dos Estados Unidos também. O governo norte-americano abriu uma consulta pública sobre o caso do Brasil, vai receber manifestações até 6 de julho. Aí, gente, vai ter uma audiência no dia 7 de julho. O presidente Donald Trump vai tomar uma decisão sobre aplicar ou não aplicar as tarifas no dia 15 de julho. As tarifas poderão entrar em vigor de forma imediata. Então, nos bastidores, o que o governo federal está fazendo é trabalhar para que essas duas tarifas adicionais não sejam colocadas a produtos no Brasil. Na somatória, seriam 37,5% de tarifas adicionais. Muito mesmo. Então, o presidente Lula está no G7. Ao longo, nas últimas semanas, você tem ouvido aqui com o nosso time de Brasília e você tem ouvido nos telejornais da Rádio CBN, que não há uma confirmação exata para saber se o Lula vai ou não conversar com Donald Trump. Nos bastidores, o que se diz é que tanto a Casa Branca quanto o presidente Lula não ligaram formalmente para pedir uma reunião sobre isso. Então, o que a gente está observando hoje é o entendimento de que o que vai ser feito daqui para frente, principalmente se essa reunião mesmo que informal, se essa reunião, no caso mesmo, informalmente, se essa reunião vai acontecer de fato ou não. A ver, e nós vamos acompanhar. 00h43, saindo do noticiário do Brasil e agora vamos para o noticiário internacional, o presidente dos Estados Unidos, Donald Trump, afirmou que um acordo de paz com o Irã foi fechado. Segundo o americano, o texto será divulgado após a assinatura formal.

0: normal prevista para ocorrer na próxima sexta-feira.
1: Os Estados Unidos e o Irã já assinaram um acordo preliminar para o fim da guerra no Oriente Médio. Segundo disse uma fonte do governo dos Estados Unidos, a agência de notícias Reuters. De acordo com a fonte, assinaram o documento o presidente Donald Trump e o vice Jerry Vance, além do presidente do parlamento do Irã, Mohammad Khalibaf, tudo de forma virtual. O presidente Donald Trump afirmou, no entanto, que o texto final só deve ser divulgado após a sexta-feira, quando ocorrerá uma cerimônia formal de assinatura em Genebra, na Suíça. Trump disse ainda que não vai, mas afirmou que Jerry Vance estará presente. Falando pouco depois de chegar na França para uma reunião do G7, Trump declarou que o Estreito de Hormuz estará totalmente aberto até sexta-feira.
2: Os acordos estão todos assinados e o Estreito já está parcialmente aberto. Como vocês sabem, eles estão fazendo uma pequena busca por algumas minas que já encontraram. Essencialmente é isso. E os navios já começaram a sair. Na sexta-feira estará completamente aberto.
1: O presidente do Irã, Massoud Pezeshkian, afirmou que o acordo assinado entre os países é apenas o início das negociações com Washington. O documento prevê um cessar-fogo de 60 dias em todas as frentes, a reabertura do Estreito de Hormuz, o fim do bloqueio naval americano e a flexibilização gradual de sanções. As negociações sobre pontos mais sensíveis, como o programa nuclear iraniano, devem continuar pelos próximos 60 dias. O Irã afirmou que passará a cobrar uma taxa por serviço de navios que cruzarem Hormuz e que o país não vai abrir mão do direito de enriquecer urânio. O porta-voz do Ministério das Relações Exteriores do Irã afirmou que nenhum acordo é sustentável caso a segurança do Líbano estiver ameaçada. Enquanto isso, Israel afirmou que não vai se retirar das áreas ocupadas no sul libanês. O primeiro-ministro de Israel, Benjamin Netanyahu, afirmou que a luta de Israel não acabou e que o país vai continuar neutralizando ameaças de Beirute, mesmo após Washington e Teherã terem assinado um acordo de paz. Netanyahu ainda disse que Israel fará o que for preciso para impedir que o Irã tenha armas nucleares. De São Paulo, Ana Luísa Bessa.
0: A gente vai ter agora, até sexta-feira, uma guerra de narrativas, Trump dizendo uma coisa, o Irã falando outra coisa. O acordo deve ser assinado na próxima sexta-feira. Importantíssimo esse acordo para o presidente Donald Trump. Importantíssimo, porque, como você já sabe, Donald Trump não está sendo bem avaliado por conta da guerra no Oriente Médio nos Estados Unidos. A inflação americana está em 4%, muito, muito para o país. E o Donald Trump está rapidamente querendo uma resposta. Então, na sexta-feira, em Genebra, esse acordo deve ser assinado. Só que a guerra, em tese, ela não acaba. Mas, melhor do que eu explicando, é um especialista explicando. Uma hora da manhã, depois do repórter CBN, eu conversei com um especialista, um professor de relações internacionais, o Léo Brandão. Ele vai trazer todos os pontos dessa guerra no Oriente Médio. Vai destrinchar para você o que está dizendo esse acordo de paz, a avaliação dele em torno de cada ponto e o que pode dar errado. Por exemplo, Estreito de Hormuz. A informação que eu leio aqui, no G1 inclusive, é que essa reabertura do Estreito de Hormuz vai depender de algumas questões. O Trump está dizendo que o Estreito de Hormuz será totalmente aberto até sexta-feira. Só que o presidente do Irã, representantes do Irã, estão falando que não. Então, o que a gente está entendendo, o que a gente está avaliando, é uma guerra de narrativas. E isso só vai ficar mais claro na próxima sexta-feira, de fato, após a assinatura desse acordo. Lembrando que um acordo preliminar de paz entre Estados Unidos e Irã já foi assinado por Trump, o presidente do parlamento do Irã, segundo a agência Reuters. Uma cerimônia formal de assinatura está prevista para a próxima sexta-feira. O memorando foi assinado digitalmente no fim de semana, segundo o vice-presidente dos Estados Unidos. O Irã apresentou uma lista com 14 exigências para avançar nesse acordo, segundo informações da agência estatal do país. O Paquistão está mediando essas negociações, disse que o cessar-fogo inclui o Líbano, mas Israel já indicou que não vai retirar suas tropas do sul do território libanês. Os combates no Líbano diminuíram, mas o governo recomendou que moradores deslocados aguardem antes de voltar para suas casas. Seguimos acompanhando com você. 1 hora da manhã, depois do repórter CBN, você terá, portanto, um entendimento sobre esse acordo de paz nessa entrevista que fiz com esse professor de Relações Internacionais. Permaneça com a gente. 12h50. Vamos voltar aqui para o Brasil com foco nas eleições de 2026. A nossa repórter de política aqui em São Paulo, Bruna Barbosa, preparou 2 materiais para a gente. Ela acompanhou 2 agendas hoje. Está trabalhando, hein, Bruna Barbosa? A gente começa com a Bruna Barbosa falando sobre o pré-candidato à presidência da República pelo PL, Flávio Bolsonaro. Num evento aqui em São Paulo, o Flávio Bolsonaro evitou ampliar a crise com aliados da direita após o escândalo envolvendo a relação com o banqueiro Daniel Vorcaro. O filho do ex-presidente Jair Bolsonaro ainda defendeu a manutenção do Bolsa Família.
3: O senador e pré-candidato à presidência da República pelo... O senador e pré-candidato à presidência da República pelo PL, Flávio Bolsonaro, afirmou que o Bolsa Família se tornou um direito adquirido da população brasileira e defendeu a manutenção do programa em um eventual governo. Durante participação em um fórum promovido pela revista Veja em São Paulo, Flávio disse que pretende ampliar os mecanismos para estimular a formalização dos beneficiários, sem que eles percam imediatamente o auxílio.
4: Esse programa virou um direito adquirido do povo brasileiro. Ninguém tem o direito de tocar ou de acabar com esse programa. Nós tínhamos um programa que eu vou voltar, que é dar a segurança às pessoas do Bolsa Família, para que caso elas consigam um emprego formal, caso consigam abrir a sua própria empresa, elas possam se manter recebendo esse Bolsa Família por um período mais longo, mas também mostrar que elas têm um caminho, que se elas quiserem elas podem seguir, caminhar com as próprias pernas, sem depender de político nenhum.
3: A declaração ocorre em meio à tentativa do senador de ampliar o diálogo com eleitores de segmentos que tradicionalmente concentram maior apoio do PT. Flávio Bolsonaro defendeu ainda a isenção do imposto de renda para quem ganha salários de até R$5.000. A nova regra, em vigor desde janeiro, é uma das principais vitrines políticas do governo Lula para outubro. Questionado sobre a relação com Daniel Vorcaro, Flávio limitou-se a responder que o vínculo com o banqueiro se restringe à produção do filme Dark Horse e voltou a classificar a repercussão do caso como uma tentativa de desgaste político. O senador também confirmou que Daniela Marques, ex-presidente da Caixa, passou a integrar a equipe de campanha. A economista ajudará na elaboração de propostas econômicas e sociais do plano de governo. Nos bastidores, a expectativa de interlocutores é de que Daniela ajude o meio de campo de Flávio com o mercado, setor que, após a crise envolvendo o Master, tem demonstrado cautela no apoio à candidatura. Além do senador, os pré-candidatos da direita, Ronaldo Caiado, do PSD, e Romeu Zema, do Novo, também participaram do fórum. O ex-governador de Minas Gerais evitou fazer novas críticas a Flávio após o ex-deputado federal Eduardo Bolsonaro defender no fim de semana que a aliança entre o PL e o Novo deveria ser encerrada. Zema disse não acreditar na ruptura e afirmou que não vai retirar nada do que falou sobre o caso, mas segue olhando para o futuro. Antes do atendimento à imprensa, durante a palestra, o mineiro foi questionado sobre corrupção e deu uma indireta a Flávio, dizendo que nunca se encontrou com o banqueiro. Na mesma linha, o ex-governador de Goiás, Ronaldo Caiado, também evitou críticas diretas ao senador, mas afirmou em discurso que Flávio perdeu espaço no segundo turno para a candidatura de Lula. De São Paulo, Bruna Barbosa.
0: Ainda sobre essa disputa do campo da direita envolvendo a família Bolsonaro e Romeu Zema, ex-governador de Minas Gerais, a repórter Victoria Coccolo, do jornal O Globo, apurou e o ex-governador de Minas

0: Gerais e pré-candidato à presidência Romeu Zema do Novo, foi desconvidado de um encontro da legenda em Santa Catarina, previsto para o início de julho. Essa medida ocorre depois do ex-deputado federal Eduardo Bolsonaro ter defendido o rompimento entre o PL e o Novo, após o pré-candidato criticar o senador Flávio Bolsonaro por envolvimento com o dono do Banco Master, o Daniel Vorcaro, que está preso. A informação foi publicada inicialmente pelo jornal O Globo, sob reserva. Integrantes da pré-campanha de Zema disseram ao G1 que o ex-governador soube do cancelamento do convite pela imprensa. Mais cedo, o presidente do diretório em Santa Catarina, o Calil Elias, distribuiu uma nota a integrantes da legenda e líderes sobre a medida. Nesse texto, a presidência informou que após conversa de alinhamento com os principais dirigentes do estado, um novo estadual optou por não manter o convite. Ainda, o comunicado diz que caso não haja uma mudança drástica e imediata na equipe de comunicação do pré-candidato, o diretório de Santa Catarina deverá se posicionar contrariamente à indicação de Zema como candidato à presidência. Então, os tambores estão mais ácidos e fortes envolvendo a família Bolsonaro com Romeu Zema. E agora com essa informação de que Romeu Zema foi desconvidado de um encontro da legenda em Santa Catarina previsto para o início de julho, só indica que essa discussão entre Zema e a família Bolsonaro segue forte, latente, ainda mais com Eduardo Bolsonaro, de acordo com a apuração da repórter do jornal O Globo, intermediando e defendendo o rompimento entre o PL, partido do ex-presidente Jair Bolsonaro, e o Novo, depois das falas de Romeu Zema, que, como você ouviu na reportagem de Bruna Barbosa, não vai retirar o que disse sobre o envolvimento, as críticas envolvendo o senador Flávio Bolsonaro com a ligação dele com o Banco Master de Daniel Vorcaro, que está preso. Vamos continuar a acompanhar esse jogo político no campo da direita. A Bruna Barbosa segue com a gente aqui, que ela preparou uma outra reportagem de política para a gente, agora com foco no pré-candidato do governo de São Paulo pelo PT, o Fernando Haddad, que classificou a venda da Sabesp como um processo sem transparência. Em evento, o atual governador Tarcísio de Freitas defendeu a agenda de privatizações no estado.
1: O ex-ministro da Fazenda e pré-candidato ao governo de São Paulo pelo PT, Fernando Haddad, afirmou nesta segunda-feira que a privatização da Sabesp foi conduzida pelo governador Tarcísio de Freitas, do Republicanos, em uma mesa de amigos e sem transparência. A fala do petista reforça uma das estratégias que devem marcar a disputa pelo Palácio dos Bandeirantes em 2026, o embate em torno da concessão da companhia. Como a CBN tem mostrado, a privatização da Sabesp é considerada um dos temas mais sensíveis da campanha de Tarcísio. Enquanto aliados de Haddad pretendem explorar possíveis impactos da medida nas tarifas e na prestação dos serviços, a equipe do governador aposta nos resultados de investimento e expansão do saneamento para defender a operação. Ao ser questionado sobre a resistência histórica do PT às concessões, Haddad respondeu.
2: Quando a gente fala, critica a privatização da Sabesp, é porque nós abrimos 3.700 na segunda tranche da venda das ações. Em nome do que nós fizemos isso? Por que nós canalizamos a concessão para uma empresa só, acrescentando cláusulas que afastavam outros investidores? E para piorar, depois de vender para um só dos interessados, ainda vendeu pelo preço da primeira tranche para amigos, para pessoas escolhidas numa mesa, com critérios absolutamente opacos, sem transparência.
1: Haddad e Tarcísio foram entrevistados separadamente por jornalistas da revista Veja durante o fórum. Apesar de estarem no mesmo local, não houve cumprimento entre os dois. Antes de deixar o palco, o governador apenas acenou para Haddad, que acompanhava a programação na plateia. O pré-candidato do PT chegou ao evento enquanto Tarcísio ainda participava do fórum. O governador foi questionado sobre a agenda de privatizações e defendeu a venda da companhia. Para ele, a medida foi necessária para ampliar a capacidade de investimento e acelerar a universalização do saneamento no estado.
3: Às vezes tem muita ideologia nesse debate, né? Ideologia e aritmética são dois valores que não se misturam. Então tem muita coisa que a gente precisa fazer. O Estado precisa entender que não é ele que vai prover tudo, ou o Estado precisa estar presente para que a gente tenha serviços públicos de qualidade. Isso é falso. A gente tem que mostrar isso para as pessoas. E as pessoas vão experimentando bons serviços públicos que são regulados.

0: pelo Estado, mas fornecidos por um parceiro privado. Isso funciona muito e quem experimenta esses serviços públicos atesta.
1: Durante a fala, Tarcísio também fez críticas ao governo do presidente Lula, do PT, e afirmou que a atual gestão federal será lembrada como uma perda de oportunidade para o país. Ao final do evento, Fernando Haddad conversou com os jornalistas e comentou a formação da chapa para a disputa ao governo paulista. O petista disse estar confortável com os nomes que vêm sendo discutidos para a vice, evitou estabelecer prazos para a definição e defendeu que a construção da chapa ocorra em diálogo com as lideranças nacionais do partido, incluindo o presidente Lula. Já Tarcísio deixou o local sem atender à imprensa e seguiu para compromissos no interior do estado. O governador também não chegou a se encontrar com o senador e pré-candidato à presidência da República, Flávio Bolsonaro, do PL, que participou do mesmo evento. Flávio chegou após a saída de Tarcísio. De São Paulo, Bruna Barbosa.
2: Antes do repórter CBN, deixa eu registrar sua participação em mais uma rodada com os ouvintes aqui do CBN Madrugada. Leandro Noronha com a gente, direto de Goiás, o Cícero Carlos Siqueira do Recife, o Geraldo Humberto Lopes de Anápolis, Goiás, Tiago Fabrício da região metropolitana de João Pessoa, Paraíba, Sim Vonaldo Domingos de Alagoas, Ninero Torres de Vasconcelos Filho do Jardim Luso, São Paulo, bom dia, mestre Clauson Dutra, José Queiroz, do Jardim dos Olivas Pimentas, direto de Guarulhos, mandando um alô pra gente também. O Pedro Guedes, direto de João Pessoa, na Paraíba, com a gente. O Maurício Silveira, de Goiânia, Goiás. Muita gente mandando mensagem pra gente pelo 99911-9981. Muito obrigado pela companhia de todos vocês. Permaneça mandando mensagens pra gente. Logo mais, depois do repórter CBN, a gente coloca direto no ar uma entrevista que eu fiz com o professor de Relações Internacionais, o professor da Faculdade Mackenzie Hill, Léo Braga, falando sobre esse acordo de paz envolvendo Estados Unidos e Irã. Chega a repórter CBN na voz de Matheus de Souza. No próximo bloco, uma entrevista completa sobre a guerra no Oriente Médio.
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0: Terça-feira, 16 de junho de 2026. O presidente do TSE, Cássio Nunes Marques, deve propor na próxima quarta-feira aos partidos políticos uma espécie de pacto pela integridade nas eleições de outubro. O documento deve prever medidas para ampliar o diálogo e a cooperação entre a Justiça Eleitoral e as legendas. O pacto vai abranger temas considerados sensíveis, como o combate à desinformação e o uso responsável da inteligência artificial. O ex-governador de Minas Gerais e pré-candidato à presidência, Romeu Zema, do Partido Novo, foi desconvidado de um encontro da legenda em Santa Catarina. A medida ocorre após o ex-deputado federal Eduardo Bolsonaro defender o rompimento entre o PL e o Novo. O estopim para essa crise foram as críticas do pré-candidato mineiro contra o senador Flávio Bolsonaro por envolvimento com o dono do Banco Master, Daniel Vorcaro. O Datafolha divulga a partir de sexta-feira uma nova pesquisa eleitoral para a eleição presidencial. Serão incluídos novos nomes como Aécio Neves, do PSDB, e Joaquim Barbosa, do Democracia Cristã. Os entrevistados também serão questionados sobre temas como a classificação de facções criminosas como organizações terroristas pelos Estados Unidos. O primeiro-ministro de Israel, Benjamin Netanyahu, se pronunciou após a assinatura do acordo entre Estados Unidos e Irã para o fim da guerra no Oriente Médio. O líder israelense afirmou que a luta de Israel não acabou e que o país continuará neutralizando ameaças. Netanyahu disse que o exército continuará nas chamadas zonas de segurança já estabelecidas no Oriente Médio. No horário de Brasília, 1:03.
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1: Bom dia, seguimos juntas e juntos com o CBN Madrugada, edição do dia 16 de junho de 2026. É só o início desta terça-feira, já estamos ao vivo, permanecemos ao vivo, aliás, para todo o Brasil. Nesta terça-feira, você pode e deve mandar mensagem para a gente participar do nosso programa pelo 99911-9981, DDD11 para você de outros estados, além do chat do YouTube liberado para você mandar mensagem para a gente por lá também. Logo mais vem uma nova rodada de participação por mensagens dos ouvintes do CBN Madrugada. Agora você fica com a entrevista que eu fiz com o professor de Relações Internacionais sobre a guerra no Oriente Médio. 1:05. Muito bem, seguimos com o CBN Madrugada, agora para falar sobre a guerra no Oriente Médio. Depois de mais de 3 meses de guerra, gente, Estados Unidos e Irã anunciaram um acordo que prevê um cessar-fogo e a retomada das negociações sobre o programa nuclear iraniano. Mas o anúncio está longe de representar o fim definitivo desse conflito. Ainda há dúvidas sobre a implementação do acordo, o futuro do enriquecimento de urânio no Irã e o destino de um dos pontos mais sensíveis da crise, que é o Estreito de Hormuz, uma das principais rotas do comércio mundial de petróleo. Para entender o que esse acordo representa, quais são os obstáculos para uma paz duradoura, os possíveis impactos para a geopolítica global e a economia, converso agora com o professor de Relações Internacionais da Faculdade Mackenzie Rio, Léo Braga. Professor, obrigado por atender o nosso convite e bom dia.
2: Olá, bom dia, Paulo. Como é você? Tudo bem?
1: Tudo
2: isso aqui é uma saudação aos ouvintes. Vamos em frente.
1: Vamos nessa então, professor. Muita gente ouviu falar em acordo de paz, mas na prática, professor, o que existe neste momento é um cessar-fogo. Explica para o nosso público qual é a diferença entre uma trégua e o fim efetivo dessa guerra.
2: Muito bem. Vamos lá. O acordo agora dos Estados Unidos com o Irã é um acordo, de fato, de cessar-fogo, em que tenta-se fazer de modo muito abrangente que as hostilidades militares cessem. E aí cessem supostamente de modo determinista. Né? Mas há, na verdade, a abertura de um prazo de 60 dias de cessar-fogo para que Estados Unidos e Irã possam chegar a um acordo definitivo de paz efetivamente. Bem, o que eu posso dizer sobre esse primeiro momento de 60 dias de cessar-fogo das hostilidades militares é de que isso é um sinal muito positivo, até agora, da boa vontade de Estados Unidos e de Irã chegarem a um bom termo de uma paz definitiva. Então, ainda que essa paz agora não seja definitiva, me parece que as chances estão muito reais diante do cenário que nós temos hoje.
1: É, sem dúvida. Inclusive, a guerra, em tese, não acabou, é um cessar-fogo, serve para abrir espaço para negociações sobre esse impasse do programa nuclear iraniano. Por que esse é o principal impasse hoje, professor?
2: A preocupação com o programa nuclear iraniano vem desde os acordos, o acordo de 2015, ainda com o governo Obama, dessa suspeita de que o Irã, em função da grande rivalidade, especialmente com Israel, pudesse desenvolver armas nucleares. Bem, o governo do Irã historicamente indica, né, e publicamente assim faz, de que não tem interesse em ter armas nucleares. Então, o programa nuclear iraniano seria ou é um programa absolutamente vinculado para fins pacíficos. A discussão que toma mais corpo, efetivamente, se dá com a saída do presidente Trump, ainda no primeiro mandato nos Estados Unidos, em 2018, em maio de 2018, do acordo. Imaginando ou desconfiando, suspeitando de que o Irã, já naquele momento ali, não estava...

0: cumprindo determinadas cláusulas do acordo de não produção e não enriquecimento do urânio. Então, de lá para cá, ficou muito difícil sentar à mesa de negociação com o Irã e fazer com que o Irã concordasse efetivamente em abrir mão do seu programa. Não há, ou não havia, pelo menos naquela época, uma leitura oficial da Agência Internacional de Energia Atômica de que o Irã estivesse, de fato, violando as cláusulas do acordo. Mas foi um comportamento ou impulsivo ou bem informado a partir de inteligência do governo Trump que fez com que o governo americano saísse do acordo. E aí ficou muito mais difícil negociar qualquer coisa até os dias de hoje, efetivamente, com o Irã. E por que é sensível? Porque, afinal de contas, parte de uma leitura de que, de qualquer maneira, que outro país no mundo, Clausson, teve armas nucleares e usou depois da Segunda Guerra Mundial. Exclusivamente os Estados Unidos fizeram ao final da Segunda Guerra Mundial, quando apenas dois Estados Unidos tinham armas nucleares. O que, obviamente, foi uma tragédia global, né? E algo absolutamente triste para a gente lembrar em termos de história do mundo, história da civilização. Mas a dúvida é por que será que algum país hoje tem interesse em ter armas nucleares? Então, a dúvida sobre se usa, se não usa, afinal de contas, leva a suspeita dos Estados Unidos e coloca o Irã, um desses países do eixo do mal, portanto, né? E altamente, enfim, desconfiado por parte dos Estados Unidos. E é um problema para a relação com os países da região e com os próprios Estados Unidos.
1: Exato. E a gente tem duas narrativas nesse caso, né? A narrativa dos Estados Unidos, que é a que ganha mais força no cenário mundial, sobre o programa nuclear iraniano, de acordo com Donald Trump, tem objetivos militares. O Irã está insistindo que é voltado para fins civis. Como é que fica a comunidade internacional vendo essas duas narrativas, professor? Há elementos que sustentem uma ou outra posição?
0: Acho que as negociações de agora, neste momento, de domingo, portanto, ajudam a tirar um pouco esse peso da imagem negativa do Irã na comunidade internacional. A partir do momento que o Irã, supostamente, a gente vai ver isso só a partir de sexta-feira, quando esse acordo for de fato assinado, está previsto para ser assinado em Genebra na próxima sexta-feira, dia 19, o Irã efetivamente concordar em abrir mão do programa nuclear para fins militares. E aí mantém o direito de enriquecer urânio a níveis muito baixos, né? 3, 6%, no máximo a 20%, que é o que a energia civil precisa para produzir luz, energia elétrica, luz nos hospitais, luz nas escolas e tal, mas a gente vai saber disso efetivamente na sexta-feira. O problema com o Irã, aquilo que fragilizou a posição iraniana nos últimos anos, desde a saída dos Estados Unidos do acordo em 2018, foi o grande enriquecimento que o país fez. Então, se não havia intenção de produzir enriquecimento de urânio próximo de uma bomba nuclear, causou muita estranheza à comunidade internacional que o Irã tivesse caminhado para isso. E hoje o Irã tem um estoque de 400 quilos de urânio enriquecido a 60%, que é muito mais próximo para você alcançar 90%, que é o que precisa de urânio enriquecido para fazer uma arma nuclear, do que era antes, do que era 20%. Então você imagina, Cláudio, se 20% eu consigo produzir energia para fins pacíficos, para hospitais, para escolas, para manter a vida da cidade funcionando, o que é que justifica que eu, mesmo com uma acusação injusta, se assim o fosse, por parte dos Estados Unidos, eu, Irã, produzisse urânio enriquecido a 60%, 3 vezes mais do que precisava. Então, causou essa estranheza na comunidade internacional. O que agora a gente tem é um passo atrás do Irã, no sentido de que, olha, talvez, de fato, eu aqui consiga comportar o programa nuclear iraniano para fins civis e me comprometo, inclusive, ou a diluir o estoque que eu tenho de urânio enriquecido a 60%, ou colocar isso sob custódia de algum país. Então, acho que hoje, nesse cenário, a discussão, a conversa com o Irã é um pouco mais facilitada.
1: E aí a Rússia entra nessa história, né, professor? O presidente Vladimir Putin se ofereceu para receber o urânio enriquecido retirado do Irã, o que pode transformar a Rússia num ator importante nas negociações. Queria entender o papel da Rússia agora nessa guerra do Oriente Médio.
0: A Rússia, tal qual outros estados que estão muito poderosos, mas que não são envolvidos diretamente no conflito, tenta ter uma projeção de poder, obviamente, para inclusive justificar o seu papel de poder tradicional em relações internacionais, como assim teve durante a segunda metade do século XX. Mas eu acho particularmente muito pouco provável que a Rússia consiga dar um cenário, dar um verniz de credibilidade e de confiança à comunidade internacional para guardar urânio enriquecido do Irã, que é um aliado seu, que é um aliado da China. E aí, por que a Rússia

0: acho pouco provável que tenha sucesso nisso.
1: A gente ainda não falou sobre o Estreito de Hormuz, a gente vai já já tocar nesse tópico. Eu quero antes, professor, passear pelo que a gente sabe sobre os termos do acordo, né? Nós temos a imprensa americana e a imprensa iraniana trazendo alguns dos 14 desses pontos, apesar de Estados Unidos e Irã não levarem isso a público oficialmente. O que que a gente tem? A íntegra não foi divulgada, repito, mas a mídia, tanto do Irã quanto dos Estados Unidos, citam: pacto de não agressão entre todas as partes, incluindo Israel e Líbano, reabertura de rotas marítimas comerciais do Oriente Médio, as discussões sobre compensações ao Irã pelos danos da guerra, suspensão gradual de sanções financeiras e a retirada de forças de combate dos Estados Unidos da região. São tópicos, alguns, sensíveis, né, professor?
0: Então, me parece que o acordo mais facilmente negociado aqui é, em primeiro lugar, a abertura do Estreito de Hormuz. Acho que isso interessa a todo mundo.
1: Sem dúvida.
0: E também o programa nuclear iraniano reduzido à produção civil. Acho que esses dois são pontos, assim, são denominadores comuns que ajudam a negociar esse acordo. Agora, certamente há dificuldades, né? A dificuldade de uma delas, por exemplo, é se essa abertura do Estreito de Hormuz será seguida, depois que der vazão a quase 600 navios que ainda estão parados lá, que vai ser seguido de uma eventual cobrança de pedágio. Isso não está muito claro ainda, né? Se o Irã vai abrir mão disso, se vai querer forçar a mão para, afinal de contas, ter um pedágio. Mas isso talvez até seja uma parte que talvez um pouco mais facilmente negociada. A discussão pode ser grave ou mais intensa, pode ser, por exemplo, com a ajuda financeira. Então, há uma ideia de que o Irã esteja sugerindo que os países da região possam compor um fundo de 300 bilhões de dólares para a reconstrução de toda a região, não apenas do Irã. Acho pouco provável que os países da região pudessem compor um fundo de 300 bilhões que, inclusive, ajudasse o próprio Irã. Então, é um ponto sensível sobre isso, né? Se isso estiver na pauta, efetivamente, acho que vai ajudar a travar um pouco mais as negociações. Por outro lado, se nós pensarmos na liberação dos fundos, dos ativos congelados do Irã, talvez a coisa possa fluir um pouco mais. O Irã está sugerindo a liberação de 50% dos seus ativos congelados em outros bancos de comércio internacional. E isso gera aí um valor de aproximadamente 50 bilhões de dólares, o que pode ser uma injeção de capital muito grande na sociedade iraniana e pode ajudar o país. Parece que os Estados Unidos estão concordando, por enquanto, com a liberação de 25 bilhões ao invés de 50. Mas ok, 25 bilhões já parece que é um número mais razoável para se conseguir efetivamente. E acho que outro ponto sensível, muito sensível, além dessa suposta ideia de que o Irã tem de fazer um fundo de 300 bilhões de dólares a partir dos países vizinhos ali da região, é talvez a colocação que os Estados Unidos estão fazendo sobre o Irã assinar os famosos acordos de Abraão, que são acordos entre países árabes e Israel para o reconhecimento de relações diplomáticas. Se isso também estiver na mesa, e algumas agências internacionais de notícia têm apontado isso como um dos elementos do acordo, me parece que isso dificulta bastante a relação. Eu acho muito pouco provável que isso possa vir a ser, de fato, uma demanda americana, compreendendo a dificuldade do Irã aceitar isso, aceitar um reconhecimento de relações diplomáticas com Israel. Acho que isso não passa. Mas, de qualquer maneira, talvez faça parte, inclusive, do próprio processo da negociação. Eu posso pedir mais do que alguém pode me dar e vou forçar, né? Vou ver até quando a outra parte concorda com alguma coisa que a mim interessa bastante.
1: Se isso
0: pesa a favor dos Estados Unidos, pesa a favor do Irã também um cenário de desgastamento social e econômico muito grande. Então, se tem falado muito, desde que o conflito começou, é de que Irã é diferente, Irã impõe um nível de resistência muito diferente, Irã não é Venezuela, e portanto, há um poder militar muito grande de Irã. E certamente há, em relação à Venezuela, não há comparação. Mas o Irã passa por uma dificuldade de controle social, de desgastamento da sociedade, em função dos níveis econômicos, que não tem igual na história recente do país. Então, isso força que o Irã esteja um pouco mais maleável a determinadas sugestões de negociação por parte dos Estados Unidos.
1: E os outros países do Oriente Médio, professor, como fica nessa história e nesses 60 dias em que Estados Unidos e Irã devem se reunir para, de fato, pôr fim à guerra?
0: Eu acho que a nossa principal preocupação, Cláudio, fica especialmente no conflito entre Israel e Líbano. Na verdade, Israel e Hezbollah.

0: lá, né, ao fundo do país. Acho que isso é um gargalo muito importante. Os demais países da região que têm base militares americanas, a tendência é que eles concordem com os Estados Unidos, porque todos eles perdem com a manutenção do conflito e colocado de modo muito, muito constante, ou muito longo, por esse tempo. Mas a gente tem um problema aqui, ou tem os Estados Unidos um problema, de eventualmente controlar Israel. Israel passa a ser uma dificuldade muito grande. E acho que me parece que a perspectiva é, se houver um acordo palatável entre Estados Unidos e Irã, ele tenderá a ser menos palatável a Israel. E a ideia é que a gente volte uma problemática ainda mais forte, mais presente, na faixa de Gaza. Saiu um pouquinho, né, do noticiário, está lá, o plano abrangente para a paz na faixa de Gaza está na fase 2. A fase 2 está imaginando a desmilitarização completa do Hamas. Hamas já disse que não entrega todas as armas, a não ser que tenha, de fato, a garantia de que possa conversar sobre o Estado da Palestina, portanto, o reconhecimento da Palestina como Estado. E eu queria lembrar que isso está no plano de paz, um dos últimos itens, se não o último item dos 20 pontos do plano de paz do Trump para a faixa de Gaza, é que haja no futuro condições de que os países tentem para falar sobre a criação de um Estado da Palestina. Então está colocado como uma possibilidade no plano de paz do Trump. Então Israel sabe, a comunidade internacional sabe disso. Aliás, Klaus, me permita te dizer algo que de modo geral não é dito aqui na mídia, que é esse plano de paz de Trump, não é um plano de paz de Trump. Esse plano foi aprovado no Conselho de Segurança em novembro do ano passado. Então, os países do Conselho de Segurança da ONU aprovaram esse plano da paz. Rússia e China podiam ter votado contra, que seria o famoso poder de veto. Não votaram contra, abstiveram-se. Então, estavam presentes, falaram, olha, não vou votar contra. Então, se eu não voto contra, esse projeto acaba passando. E aí o plano foi aprovado com 13 dos 15 votos afirmativos. Inclusive Reino Unido, inclusive França, votaram a favor do plano de paz de Trump. Então, não é algo estranho, assim, para a gente que sabe desse processo da papa lá na ONU. Mas, de modo geral, a mídia não fala sobre isso. E está lá no plano de paz a tentativa de que, olha, a gente vai levar à mesa a negociação, a tentativa de conversar sobre a produção, a criação de um Estado da Palestina. E acho que isso pode ser um problema. Isso, de fato, pode ser um problema. Acho que a preocupação é menos sobre os países da região. Todos estão muito cansados desse desgaste econômico, mas acho que Israel está um pouco menos cansado que os outros países e, portanto, pode gerar um problema maior. É bem verdade que o que favorece a solução do problema é que Netanyahu também passa por uma crise doméstica muito severa, né? Muito severa. Isso pode precipitar também a sua própria queda, a ver ali como é que o parlamento israelense se comporta em setembro, já imaginando a aprovação de eleições para o novo primeiro-ministro.
1: Professor, o senhor tocou em Benjamin Netanyahu, seria a minha próxima pergunta, inclusive. Mas não só a figura de Benjamin Netanyahu, mas a figura de Donald Trump, né? Ele está apostando muito nesse acordo de guerra no Oriente Médio. Uma eventual consolidação de paz pode representar um ganho político para ele no cenário internacional ou não?
0: Para ele, Trump.
1: Para ele, Donald Trump.
0: Sem dúvida. Eu acho que é importante também dizer isso. Os Estados Unidos, e talvez Trump pessoalmente, Trump não quer a guerra. Trump tem esse perfil durão da negociação, ele entra meio com o pé na porta, né, como se costuma dizer, né, com o pé no pescoço, mas ele não quer a guerra. A guerra é antipopular, especialmente com as eleições americanas chegando já em novembro aqui, um congresso americano muito apertado em relação aquilo que é a divisão entre republicanos e democratas, favorecendo republicanos, mas por uma margem muito pequena. Trump não quer a guerra. Mas Trump força, a primeira rodada de negociação trumpista é sempre essa, né? Forçar para conseguir o máximo de ganho possível nessa primeira rodada. Se não consegue, ele recua. E assim foi com a Groenlândia, recuou. Assim foi com, talvez um pouco menos, Venezuela, que foi lá e fez uma extração de Maduro, que foi uma coisa meio estranha, e recuou. E assim é com o Irã, que por diversas vezes Trump insistiu que faria uso da força e larga medida, e obviamente também assim não fez. Então acho que Trump ganha muito em termos internacionais, uma imagem positiva, se conseguir, afinal de contas, a paz no Oriente Médio. É bem verdade que esse movimento com o Irã é muito curioso, né? Porque na verdade a gente está quase acabando o processo como ele começou. Não houve muita coisa gerada de novo aí para que Trump tivesse uma vitória política e moral muito significativa.
1: E ele está precisando dessa vitória, né, professor? Mais do que nunca.

0: E ele está precisando dessa vitória, até porque nos Estados Unidos as pesquisas indicam que ele está sendo mal avaliado não só na política internacional quanto na economia. Inflação acima de 4%, né?
1: Sim, a inflação, imagina, a inflação 4% nos Estados Unidos é uma loucura.
0: Loucura.
1: E os números agora estão caindo. A aprovação dele já era de 29%, já está para 24% da população. Então, assim, ele precisa ter uma imagem respaldada no sistema internacional que seja uma imagem poderosa internamente. E a imagem de guerra não é uma imagem poderosa. Uma guerra que é contra o Irã, lá no Oriente Médio, que nós, cidadão comum, médio, americano, não tem nada a ver com isso, ele não consegue perceber a relevância de uma guerra efetivamente no governo Trump. E aí, claro, Trump precisa se valer disso, de um cenário de que ele construiu a paz, para também olhar para o cenário político doméstico. E assim é, mas veja, assim é também com o Irã, o regime iraniano. Assim é também com o regime israelense. Todos eles estão tentando imaginar a solução de algum problema no sistema internacional para continuar fortalecendo a sua imagem doméstica.
0: Professor Léo Braga, é sempre uma aula ouvi-lo. Preciso encerrar a nossa entrevista, mas te faço uma última pergunta sobre os riscos de fracasso dessas negociações. Lembrando que talvez comece a valer na próxima sexta-feira os 60 dias, né? Então, eu queria entender do senhor como é que fica se isso fracassar ou o que pode ser o principal fracasso dentre essas conversas ao longo de 60 dias.
1: E parece que o risco maior, Paulson, é menos sobre a manutenção do Estreito do Hormuz fechado, né?
0: Uhum.
1: Manter o Estreito fechado. Me parece que a negociação avança nesse sentido. O que talvez possa ser, e aí pesa meio contra os Estados Unidos, o que pesa menos contra o Irã, é a capacidade que a comunidade internacional vai ter de apostar num Irã que, de fato, comprove, evidencie que o seu projeto nuclear para fins militares, né, para fins pacíficos, de fato está controlado. Então, se o Irã começar a dificultar o acesso a inspeções dentro do território iraniano, obviamente em função do que seja a defesa da soberania do país, que é justo e é legítimo, a coisa pode complicar de fato um pouquinho. É difícil imaginar que nós teremos aqui a liberação do Estreito do Hormuz, a abertura do Estreito, e depois ele será fechado novamente. Vai ser difícil fazer esse movimento de fechar novamente o Estreito do Hormuz. Então, acho que o Estreito será efetivamente liberado, mas o meu receio é a capacidade que a comunidade internacional terá de controlar, de fato, o programa nuclear iraniano. E aí as sanções voltam, né? As sanções voltarão. As sanções ao Irã econômicas voltarão, geralmente assim poderão voltar, efetivamente, isso pode ser um problema para o Irã. Que pode, talvez menos da ideia de fechar o Estreito do Hormuz, mas pode acionar os grupos próximos, né, os grupos locais, podem acionar o Hezbollah, pode acionar os Houthis no Iêmen, para provocar conflitos regionais de proporção considerável. Né? Parece que esse pode ser o cenário.
0: É isso, porque a ideia é que nesses 60 dias não haja nenhum tipo de troca, né, entre Israel, Líbano, enfim, Irã, Estados Unidos, mas a ver, né, professor? A ver.
1: A ver.
0: Professor, muito obrigado pela companhia, muito bom dia para o senhor e até a próxima.
1: Obrigado, Klaus. Um abraço para todos os ouvintes. Obrigado pelo convite.
0: Conversei com o professor Léo Braga, professor de Relações Internacionais da Faculdade Mackenzie Rio. Mais uma rodada de participação dos ouvintes aqui do CBN Madrugada, lá no WhatsApp, 99911-9981. Deixar um forte abraço para o ouvinte Carlos Brum, direto de Angra dos Reis, Rio de Janeiro. Boa noite. Bom dia, CBN Madrugada, programa de alto nível. O Estevão Zizi, de Vitória do Espírito Santo, já está deixando placada ele para o jogo do Brasil contra o Haiti. Para ele vai ser 2-0. Aí, simples, fácil, até parece, né, Estevão Zizi? 2-0 para o Brasil diante do Haiti, placar dos nossos ouvintes. O jogo é na próxima sexta-feira. E já na terça-feira já tem ouvintes aqui dando placar a sua opinião sobre o jogo do Brasil contra o Haiti. Ainda nesta edição a gente vai ter mais informações sobre a seleção brasileira. Tenho também aqui o Caio mandando mensagem pra gente, participando, desejando bom dia e bom programa a todos. Isilda, direto de Franca, São Paulo, bom dia para você também. Tenho aqui também o nosso outro ouvinte, que é o Armando Júnior. Bom dia para você, obrigado pela companhia de sempre. O Geraldo Humberto Lopes com a gente também. Muito bacana ter sua participação, sua presença. Permaneça conosco, porque no próximo bloco a gente vai ter a Miriam Leitão, uma conversa com o Carlos Alberto Sarenberg sobre as perspectivas para a reunião do Copan desta semana.

0: tem a opinião de Fernando Andrade na coluna Pelo Mundo com o Figueiredo, falando sobre a guerra ainda no Oriente Médio. Fique conosco essas e outras informações de economia, geopolítica, logo depois do repórter CBN na voz de Matheus de Souza.
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0: Terça-feira, 16 de junho de 2026. A Procuradoria-Geral da República negou a nova proposta de delação premiada feita por Daniel Vorkaro, do Banco Master. A decisão foi comunicada ao Supremo Tribunal Federal. Vorkaro está preso em Brasília, acusado de chefiar um esquema bilionário de fraudes financeiras. A segunda versão da proposta de delação também foi negada pela PF. Pelo menos 7 pessoas morreram e 30 ficaram feridas depois de um ônibus escolar capotar de madrugada em uma rodovia estadual que corta a cidade de cearense de Tauá. O veículo transportava a delegação de um time de basquete e retornava da cidade de Sobral, no norte do Ceará, para Juazeiro do Norte, no Cariri. A equipe havia participado de uma competição. A Agência Nacional de Vigilância Sanitária manteve a suspensão de lotes de produtos de limpeza da marca IP fabricados antes de março e abril. A decisão foi publicada no Diário Oficial da União. A medida atinge desinfetantes, lava-louças e lava-roupas produzidos pela Química Amparo. A suspensão proíbe a venda, distribuição e uso de itens com lotes terminados em 1. Uma médica foi presa na Polônia após a descoberta de 34 fetos humanos enterrados no jardim da antiga residência dela. Sem antecedentes criminais, a médica é suspeita de ter utilizado os fetos para realizar experimentos. A mulher de 57 anos pode enfrentar uma pena de até 12 anos de prisão. O caso desencadeou um escândalo no país, tradicionalmente católico. A Polônia tem uma das legislações sobre aborto mais rígidas do mundo. Horário de Brasília, 1h32.
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2: Seguimos com o CBN Madrugada, edição de terça-feira, 16 de junho de 2026, ao vivo para todo o Brasil. Obrigado pela companhia, pela audiência de sempre. Seguimos juntas e juntos até 5 horas da manhã, com muita informação, análise, prestação de serviço, as entrevistas da Rádio CBN das últimas 24 horas. Agora, 1 hora e 34 minutos.
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Gabriel pergunta qual o risco de deixar todo o dinheiro aplicado em um CDB do banco. Gabriel, os grandes bancos brasileiros são sólidos. Além disso, você tem a garantia do FGC, o Fundo Garantidor de Créditos, para aplicações de até R$ 250 mil. Reais. Portanto, em termos de chance de perder o seu investimento, o risco é baixo. O problema de investir só em CDBs do banco é deixar de ganhar mais, explorando possibilidades melhores. Como regra geral, os bancos remuneram os CDBs de acordo com um percentual do CDI.

0: é uma taxa de juros diária equivalente à taxa Selic. Essa é que o Banco Central muda a cada 45 dias, de acordo com as projeções para a inflação. Numa situação ideal, o CDI fica mais ou menos igual à inflação. Atualmente, está muito maior, porque o Banco Central quer que os preços subam num ritmo menor. Então, pensando a longo prazo, o CDB vai render mais ou menos igual à inflação. E existem outras opções de investimento que, mesmo um pouco mais arriscadas, podem dar uma rentabilidade maior. Se você ficar só no CDB, perde a oportunidade de entender como os outros investimentos funcionam. Até a próxima e continue mandando as suas perguntas para cbndinheiro@cbn.com.br.
1: Agora 1h35, quase 36 minutos, um abaixo-assinado com mais de 250 adesões denuncia a falta de transparência nos investimentos em tecnologia pelo IBGE. O grupo afirma haver intenção de terceirizar o setor em mais um capítulo da crise entre servidores e a presidência do Instituto.
2: Os servidores do IBGE lançaram um manifesto alertando para o risco de perda de controle sobre dados sigilosos de cidadãos e empresas. Um abaixo-assinado, que já conta com mais de 250 assinaturas, acusa a direção de tentar terceirizar a área de tecnologia da informação e também a gestão dos dados. Entre as queixas do grupo está a falta de transparência sobre um contrato já assinado e que prevê repasse de R$ 77 milhões de reais do IBGE para o SERPRO, Empresa Pública de Tecnologia do Governo Federal. De acordo com o manifesto, estariam em risco a confidencialidade dos dados que empresas e cidadãos fornecem ao IBGE, entre elas informações sensíveis sobre pessoas, famílias, domicílios, renda, saúde e endereços. No texto, os trabalhadores também cobram transparência sobre arquivos guardados em nuvem e sobre investimentos em inteligência artificial e proteção do sigilo estatístico. A iniciativa expõe mais um capítulo da crise entre os servidores e o presidente do órgão, o economista Márcio Postman. Em março desse ano, Postman foi alvo de um pedido de afastamento do cargo feito pelo Ministério Público ao Tribunal de Contas da União. No documento, o MP cita exonerações em série e nomeações de servidores recém-admitidos e ainda em estágio probatório em posições de elevada complexidade técnica. O presidente também é alvo de críticas pela tentativa de criar a Fundação IBGE+, braço da instituição com autorização para fazer parcerias com empresas privadas. Do Rio de Janeiro, Juliana Prado.
1: A CBN entrou em contato com o IBGE, mas não houve resposta. Agora, 1h38, aqui no CBN Madrugada, espaço para Miriam Leitão e Carlos Alberto Sallenberg, os dois, conversaram sobre as perspectivas para a reunião do Copom desta semana.
3: Bom, Miriam, nesta semana, na quarta-feira mais exatamente, o Comitê de Política Monetária do Banco Central decide sobre a taxa básica de juros. O valor econômico, como sempre faz, fez uma enquete com os analistas de mercado, as instituições, etc. E a opinião majoritária, amplamente majoritária, é que vai haver uma redução de 0,25, de 14,5 para 14,25 e depois não se sabe, Miriam.
4: Pois é, Sardemberg, a gente tem conversado sobre isso aqui, o quanto que o cenário econômico deteriorou-se a partir do começo da guerra e mudou totalmente o que estava sendo previsto. Então, é isso, um outro corte de 0,25, portanto, continua, é o terceiro corte de 0,25 e vai para 14,25, mas os juros permanecem muito altos. Na verdade, como a situação piorou muito, os juros só estão caindo porque eles estão altos demais. Mas o quadro econômico não é um quadro de relaxamento monetário. O quadro econômico é um quadro de dificuldade, porque a inflação subiu hoje mesmo. A projeção de inflação para o ano aumentou e dos juros também, de todas aquelas previsões pioraram, aquelas previsões do Fox. O que, que o Banco Central vai considerar certamente é que esse é um choque temporário. E quando se fala, mais cedo eu estava falando com a Cássia e o Milton sobre essa nova perspectiva que se abre de um fim desse conflito. É ainda frágil, ainda não é o fim do conflito, é um acordo para continuar conversando por mais de 60 dias.

0: mas abre-se uma possibilidade de ter um fim desse conflito. Até porque ele está muito irracional. Para quem iniciou o conflito, a hostilidade foi os Estados Unidos. Está muito ruim politicamente porque é muito impopular nos Estados Unidos essa guerra. Então a expectativa é que haja um fim de guerra de fato. Havendo um fim de guerra e restabelecendo o suprimento de petróleo, o petróleo pode cair, hoje caiu um pouco já, normalizando a situação, você pode ter um final do ano muito mais tranquilo do que se imaginava. Então você terá saído de um momento, de um cenário positivo para um cenário muito ruim, para um cenário melhor do que nesse muito ruim. Então o ano terá sido uma história muito de idas e vindas, né? Mas não é assim, acabou a guerra, assinou o acordo, acabou tudo, todo problema acabou. Não, ainda tem que se normalizar a situação da economia. Nesse momento que se tem depressão inflacionária por causa da guerra e também um ambiente muito ruim do ponto de vista fiscal, tá vendo? Com essa, você escreveu sobre isso, eu também escrevi, sobre o aumento do gasto público, tanto do governo quanto do Congresso, aprovando aumentos de gastos como se não houvesse amanhã. E isso também cria um cenário difícil. Ou seja, o Banco Central vai reduzir 0,25, ele talvez se deixe com liberdade para tomar a decisão, as futuras decisões, sem se comprometer, portanto, sem forward guidance, né? E porque a situação, de fato, está confusa esse ano, do ponto de vista da economia interna, a partir dos impactos das crises externas. Então, ele deve reduzir 0,25 mesmo, mas avisando que não vai antecipar, se vai se deixar livre para tomar a decisão da próxima reunião, na próxima reunião.
1: Tá certo. Aguardamos e acompanhamos. Miriam, então, obrigado, Miriam. Até amanhã.
0: Até amanhã.
2: 1h42. Aqui no CBN Madrugada, agora o espaço é para a conversa entre o Fernando Andrade, no estúdio CBN, com o Felipe Figueiredo, sobre o acordo entre Irã e Estados Unidos.
3: Felipe, temos um acordo que foi anunciado pelo presidente Donald Trump, foi confirmado por autoridades iranianas, teremos um cessar-fogo de 60 dias, depois disso veremos negociações, aí vamos tentar buscar um acordo mais estruturado, uma paz mais definitiva. E temos agora líderes mundiais que estão otimistas, têm um alívio no mercado financeiro, iranianos com um alívio, digamos assim, mais cauteloso e um ceticismo de libaneses, já que Israel, tanto o ministro da Defesa Israel Katz quanto o primeiro-ministro Benjamin Netanyahu, são contra a retirada das tropas israelenses do território libanês. Os ataques, inclusive, do Hezbollah hoje, do Hezbollah contra Israel, de Israel contra o Hezbollah no Líbano, diminuíram a intensidade nessa segunda-feira. Isso é fato. Felipe, qual que é o cenário que a gente tem agora? Que acordo é esse?
4: Vamos lá, Fernando. A palavra-chave você já utilizou. A palavra-chave é ceticismo. O que nós tivemos foi um anúncio de um memorando de entendimento, que é uma espécie de combinamos de combinar, né? É um termo muito comum, tanto na política externa quanto também em algumas atividades empresariais. E, como você, né, já colocou, esse acordo ele busca estabelecer as bases para um futuro acordo definitivo mais duradouro. Esse primeiro acordo, esse memorando de entendimento, ele é centrado especialmente na questão do Estreito de Hormuz, enquanto as negociações posteriores serão centradas no programa nuclear iraniano, que é algo muito mais delicado, delicado inclusive porque envolve outros atores, necessita o envolvimento de outros atores, como a Agência Internacional de Energia Atômica, e necessita de alguma operação de logística envolvendo um material delicado, que é o material radioativo enriquecido iraniano. Por um lado, né, nós temos alguns sinais positivos de que esse primeiro acordo, esse memorando de entendimento, vai se vigorar, realmente foi elaborado. Na minha análise, são dois deles os principais. Um são as declarações e o enorme apoio do primeiro-ministro paquistanês, o Paquistão, que foi um dos grandes mediadores dessa situação toda, que é um grande aliado da China,

0: E a postura do governo paquistanês nesse momento é de ver que existe sim uma oportunidade e estão insistindo nessa oportunidade, inclusive organizando uma cerimônia de assinatura na Suíça nesta sexta-feira. Outro sinal positivo que eu vejo, Fernando, é o fato de que o Irã anunciou o calendário das celebrações, das cerimônias, melhor dizendo, oficiais de funeral de Estado do Supremo Líder Khamenei, que foi morto no dia 28 de fevereiro. Essas cerimônias não ocorreriam em um cenário de conflito, não ocorreriam sem um cenário, inclusive, que o Irã possa vender como uma vitória. Mas aí a gente chega no ponto, né, que eu imagino que você vai querer perguntar, ao nosso ouvinte quer saber, que são os pontos de discórdia, inclusive, nesse momento.
1: Vamos a eles então, Felipe.
0: Que é o seguinte, Fernando. Primeiro, até o momento, né, estamos falando com o nosso ouvinte nessa segunda-feira, até o momento o texto desse memorando de entendimento não foi publicado. E isso permite choques de narrativas, que são Irã e Estados Unidos falando coisas diferentes sobre a mesma negociação, cada um buscando sair mais fortalecido perante a opinião pública, perante a sua imagem internacional. Então, para dar dois exemplos, o Donald Trump disse que o Estreito de Hormuz será aberto sem pré-condições. E o Irã disse que o Estreito de Hormuz estará sujeito aos seus arranjos. Em outras palavras, eles estão disputando se o Irã e, indiretamente, o Omã vão poder impor medidas burocráticas administrativas na passagem do estreito, que estão sendo popularmente chamadas de cobrança de pedágio. Né? Por que eu digo medidas administrativas? Porque para o nosso ouvinte não vai ser como o pedágio que ele paga quando ele pega uma estrada no Brasil, em que você para, paga e segue. Não, vai ser uma coisa um pouco mais disfarçada, uma coisa um pouco mais indireta. Então, olha só, para passar aqui você precisa desse seguro obrigatório, né? Dando um exemplo, esse seguro obrigatório vai custar ali alguns milhões de dólares, dependendo do tamanho do navio. Outra divergência pública, Fernando, é o fato de que o Irã, segundo a mídia iraniana, os Estados Unidos vão liberar fundos iranianos congelados, na ordem de dezenas de bilhões de dólares, e os Estados Unidos também teriam concordado em pagar reparações para a reconstrução de infraestrutura civil iraniana. Os Estados Unidos nega categoricamente qualquer pagamento de indenização, e os Estados Unidos também nega que os bens iranianos congelados serão liberados nesse momento. Eles afirmam que serão liberados depois, na outra negociação. Então, essas são as imagens públicas, é uma disputa de imagem, de narrativas, e que cada um busca sair por cima, cada um busca se fortalecer. Até nós termos o documento, né, oficial, ou liberado, ou obtido por meios de imprensa, né, é muito difícil conseguir fazer uma avaliação objetiva desses termos, porque aí entra um outro problema, para encerrar essa resposta, que nós já conversamos aqui meses atrás, é uma guerra cuja solução, cujo acordo final, depende de um equilíbrio muito delicado, porque ninguém pode sair como perdedor dessa guerra. Então, isso também está, né, sendo visto nessas narrativas públicas sobre esse acordo.
1: Agora, Filipe, queria te ouvir mais sobre a situação de Israel, de Benjamin Netanyahu e dos ataques entre Hezbollah e Israel. Isso também na balança pesa muito, né? E a gente não vê uma iniciativa tão contundente de Israel de parar com os ataques contra o Hezbollah no Líbano, né?
0: Pois bem, Fernando, o governo iraniano afirma que o acordo significa a paz em todos os frontes. Em outras palavras, né, o governo iraniano, desde o início, buscou utilizar, né, as suas milícias no Iraque e a situação no Líbano, onde o Irã e o Hezbollah são aliados, e Israel ocupa território libanês e recentemente, inclusive, atacou a capital, Beirute, como uma maneira

0: Né, de, então esses são os outros os outros frontes ou teatros de operação na visão do Irã. O Irã busca então essa visão de que se trata de uma guerra só, porque sabe que isso fortalece inclusive a sua posição de negociação, uma negociação em conjunto. Israel não fez parte das conversas, Israel não fez parte das negociações. Mesmo as conversas no Líbano foram realizadas pelos Estados Unidos. Inclusive, recentemente, foi repercutido na imprensa israelense que autoridades dos Estados Unidos tiveram um diálogo direto com autoridades do Hezbollah. Além de o governo israelense não ser parte das negociações, o governo israelense não se interessa por um acordo no Líbano nesse momento. A justificativa perante o público é de que seria uma grande oportunidade para acabar com o Hezbollah. Mas, mais do que isso, é muito importante lembrarmos ao ouvinte que nós temos hoje um governo israelense que tem muito apoio em vários setores da sociedade, tem muito apoio dentro do aparato de Estado israelense, é bom também deixar isso claro, mas nós temos um governo israelense, e aí eu falo não apenas de Benjamin Netanyahu, mas especialmente de Benjamin Netanyahu, que dependem da guerra, dependem da manutenção do conflito. Primeiro em relação à Palestina, depois ocuparam territórios no sul da Síria e agora ocupam territórios no sul do Líbano. Por quê? Porque esse ano nós teremos eleições em Israel. Além de nós termos eleições em Israel, Benjamin Netanyahu é alvo de processos por corrupção e tráfico de influência. E, além disso, Benjamin Netanyahu sabe que, e aí isso inclui outros elementos de seu governo, essas pessoas sabem que, assim que a poeira baixar, nós provavelmente veremos a instauração de uma espécie de comissão parlamentar de inquérito para investigar as eventuais falhas de inteligência do 7 de outubro. Veja, nós não, dificilmente teremos uma investigação dentro de Israel sobre crimes de guerra, crimes contra a humanidade, muito menos as acusações de genocídio no âmbito tanto da Corte Internacional de Justiça quanto do Tribunal Penal Internacional, mas a investigação das falhas de segurança no 7 de outubro. Então, a manutenção da crise permite a manutenção dos estados de emergência e da censura militar, consequentemente, adiam esses problemas políticos para Benjamin Netanyahu e diversos integrantes do seu gabinete. Então, além de Israel não ser parte das negociações, o governo israelense não tem interesse eventual nessa paz em todos os frontes. E esse acaba sendo um dos possíveis riscos para essas negociações. Porque como o ministro da Defesa, Israel Katz, deixou muito claro num post nas suas redes sociais, o governo israelense se dará o direito de atacar o Líbano e, incluindo Beirute, caso ache necessário, caso ache que será uma oportunidade proveitosa de atacar, né, supostamente alvos do Hezbollah. Então, isso pode eventualmente comprometer. E para encerrar essa resposta, que ficou um pouco longa, Fernando, é bom lembrar para o nosso ouvinte que recentemente vários veículos de imprensa noticiaram que Donald Trump teria, ao telefone, chamado Benjamin Netanyahu de maluco, que se não fosse por Trump ele estaria na prisão, e que aí ele não disse ao telefone com Netanyahu, ele disse publicamente que Israel tem que aceitar um acordo negociado pelos Estados Unidos e que os Estados Unidos call all the shots, ou seja, o Donald Trump que manda. Então, essa é uma relação que hoje também está tensa e que, eventualmente, pode comprometer todo esse processo de negociação.
1: Perfeito. Felipe Figueiredo, muito obrigado mais uma vez pela conversa aqui no CBN Pelo Mundo. Uma boa semana e até segunda-feira que vem.
0: Eu que agradeço, Fernando, a você, a todos os nossos ouvintes. Um abraço e até semana que vem.
1: Valeu, obrigado.
2: 1:54. A gente agora vai para o Ceará. Notícia sobre um velório coletivo em Juazeiro do Norte, no estado, que vai homenagear as vítimas que morreram no acidente com um ônibus que levava um time de basquete. Essa cerimônia será realizada na manhã desta terça-feira.
3: Um ônibus com 46 passageiros capotou na madrugada desta semana.

0: Segunda-feira, na CE 187, no município de Tauá, no interior do Ceará. Segundo o Corpo de Bombeiros, 7 pessoas morreram e cerca de 30 ficaram feridas. Todas as vítimas são do sexo masculino. Os passageiros eram adolescentes de um time de basquete da cidade de Juazeiro do Norte, na região do Cariri Cearense. A equipe estava em Sobral, na região norte do Ceará, onde participaram de uma competição de basquete na noite anterior do acidente. O time voltava para casa quando o capotamento ocorreu. As equipes de resgate foram acionadas por volta das 3 horas da manhã, após relato de vítimas presas às ferragens. O Corpo de Bombeiros, SAMU, Polícia Militar, Polícia Rodoviária Estadual e outros órgãos de emergência participaram dos trabalhos de busca e resgate aos ocupantes. Em razão da tragédia, a escola onde os adolescentes estudavam, o Colégio Polivalente em Juazeiro do Norte, cancelou as aulas. Em nota, a Prefeitura de Itauá informou que está prestando todo o suporte necessário às vítimas e acompanhando o trabalho das equipes envolvidas. A Secretaria da Educação do Estado do Ceará manifestou pesar pelo acidente e informou que acompanha a situação, prestando apoio às vítimas e familiares. A Prefeitura de Juazeiro do Norte lamentou o ocorrido, decretou luto oficial no município por 3 dias e afirmou que acompanha o caso, mantendo contato com os órgãos responsáveis pelo atendimento às vítimas e oferecendo apoio às famílias e à comunidade escolar da cidade. De Juazeiro do Norte, Guilherme Carvalho.
1: O motorista do ônibus que transportava essa equipe de basquete e tombou na madrugada de segunda-feira afirmou em depoimento à polícia que perdeu o controle do veículo após tentar desviar de um animal que estava na pista. Esse acidente deixou 7 membros do time mortos, além de 30 pessoas feridas. Entre as vítimas são Marcos Miguel da Silva, de apenas 22 anos, integrante da equipe técnica, Henrique Ferreira Bezerra, de 17 anos, João Paulo Sampaio de Alencar, 18 anos, Luiz José de Moraes Neto, de 18 anos, o Cauã Frata, de 16 anos, o Jonathan Samuel dos Santos Lopes e Matheus Henrique Ferreira Martins, os dois, infelizmente, de 15 anos. Nossa, que tristeza essa notícia. E agora a gente vai ter essa homenagem na escola onde todos esses alunos estudavam. Uma pena mesmo. A CBN segue acompanhando esse assunto e no jornal da CBN outras informações mais atualizadas sobre esse caso. No Rio de Janeiro, uma investigação da Polícia Civil aponta que 2 envolvidos no estupro coletivo de uma adolescente na cidade participaram de um crime semelhante em 2023.
2: 2 dos 5 envolvidos no estupro coletivo de uma adolescente em janeiro desse ano em Copacabana, na zona sul do Rio, também são acusados de participar de um crime semelhante em agosto de 2023. De acordo com um inquérito concluído pela Polícia Civil e divulgado nesta segunda-feira, o caso aconteceu em Botafogo, na casa de Matheus Veríssimo Zoel Martins, que na época tinha 17 anos. A vítima relatou que foi atraída até o local por outro jovem de 14 anos, que também foi apreendido pelo estupro em Copacabana. Por ainda ser menor de idade, o nome dele não foi revelado. No quarto, a vítima acabou coagida a permitir a entrada de Matheus e de Gabriel Oliveira Palmieri, com 24 anos na época. A mãe da adolescente relatou que a filha foi agredida e abusada pelos 3 por cerca de 1 hora e meia. Além disso, imagens da agressão foram divulgadas para constranger a menina. O estupro coletivo de 2023 foi descoberto durante as investigações do caso mais recente em Copacabana. Matheus Martins, hoje com 19 anos, se entregou em março e o menor cumpre medidas socioeducativas. O delegado Ângelo Lages reforça a semelhança entre os 2 episódios.
3: As investigações evidenciaram o mesmo modus operandi, ou seja, o adolescente popular que já havia se relacionado com essa vítima, a atraiu para o apartamento de um dos outros investigados. Chegando lá, ainda havia um terceiro, maior de idade, e nesse local ela foi submetida a violência sexual, física e psicológica. Segundo ela, ela foi muito agredida pelos autores.
2: Ao serem interrogados sobre o caso de Botafogo, Matheus e o adolescente ficaram em silêncio. Ambos vão responder por fato análogo.

0: estupro coletivo qualificado e o processo segue na vara da infância e da juventude. Já o maior de idade, Gabriel Palmieri, foi indiciado por estupro coletivo qualificado. A delegacia de Copacabana pediu à justiça medidas cautelares contra ele, como a proibição de se aproximar ou manter qualquer contato com a vítima. Acompanhado por uma advogada, Gabriel negou participação no crime, embora tenha confirmado que conhece os outros envolvidos e frequentava a casa de Mateus. Com a colaboração de Rafaela Lima, do Rio de Janeiro, Júlia Viana.
1: Mais uma rodada de participação dos ouvintes aqui do CBN Madrugada. O José Ferreira está com a gente, desejando bom dia, direto de Vila Velha, Espírito Santo. O Caetano Cabral, direto da Bahia, está ligado aqui na programação. E o Carlos Muniz, de Camaragibe, Pernambuco, também com a gente. Logo mais, depois do repórter CBN, a gente te passa as últimas informações da seleção brasileira. Fala mais sobre o empate da Espanha contra a seleção de Cabo Verde, 0-0, e o destaque para o goleiro da seleção de Cabo Verde, e as outras informações do Brasil e do mundo, logo mais depois do repórter CBN, agora 2:01.
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0: Sexta-feira, 16 de junho de 2026. O Procurador-Geral da República, Paulo Gonet, defendeu que o STF negue o pedido da defesa para que Daniel Vorcaro fique em prisão domiciliar. Em manifestação enviada ao ministro André Mendonça, relator do caso Master, a PGR afirmou que a prisão preventiva foi confirmada pela segunda turma do STF e que, desde março, não há fato novo que justifique a revisão da medida. O parecer de Gonet não indica um local para a prisão de Vorcaro. O presidente do Tribunal Superior Eleitoral, Cássio Nunes Marques, vai convidar a União Europeia a enviar uma missão oficial de acompanhamento para as eleições deste ano. Caso o convite seja aceito, será a primeira vez que o Bloco Europeu terá uma delegação do tipo para acompanhar um pleito brasileiro. Cássio tem defendido a interlocutores a necessidade de ampliar o monitoramento internacional das eleições para blindar o processo contra possíveis questionamentos aos resultados e às urnas eletrônicas. A polícia informou que a jovem que morreu após saltar de rope jump devia ter sido presa a duas cordas, mas estava sem nenhuma. Conforme a delegada responsável pelo caso, a vítima, Maria Eduarda Rodrigues de Freitas, de 21 anos, estava com uma cinta fixada no corpo e com o gancho onde as cordas deviam ter sido colocadas. O capacete que ela usava não foi encontrado. Agora, os próximos passos da investigação envolvem o depoimento de novas testemunhas e a conclusão de laudos periciais. A Justiça aprovou o pedido de recuperação judicial da dona da Toque Estoque e da Mobley. A empresa entrou com o pedido em maio deste ano com uma dívida superior a R$1 bilhão. Na ocasião, a companhia informou que a decisão foi tomada após dificuldades enfrentadas pelo setor de móveis e decoração, com juros altos e aumento do endividamento das famílias, o que reduziu as vendas e afetou o caixa do grupo. No horário de Brasília, 2 horas e 3 minutos.
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1: Olá, muito bom dia. Seja bem-vindo, bem-vinda. Se você já está aqui, muito obrigado. Para você que chega agora, permaneça conosco. Eu sou o Clauson Dutra, desde meia-noite. Estou na sua companhia e sigo até 5 horas da manhã, aqui no CBN Madrugada, edição de terça-feira, dia 16/6/2026. Informação, análise e prestação de serviços, as entrevistas das últimas 24 horas aqui da rádio que toca notícias e, é claro, programa feito por e para você. Pode mandar mensagem para a gente no 999119981. Manda mensagem em texto. Além disso, tem um chat de conversas no YouTube. Você pode mandar mensagem por lá também, além do meu e-mail, clauson.dutra@cbn.com.br. Eu estou nas redes sociais, Clauson Dutra. Seguimos tocando notícia pela próxima meia hora, até 5 horas da manhã, para ser bem mais exato, com você. Lembrando que a nossa próxima rodada de participação dos ouvintes da Rádio CBN é no fim desse bloco, por volta de 2h30 da manhã. Tem tempo para você participar com calma. Agora, 2h06.
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1: Com Jade Ramos.
2: A terça-feira segue com a atuação de uma massa de ar fria que mantém a chance de geadas nas primeiras horas da manhã em áreas da Campanha Gaúcha e nas regiões serranas do sul do país. Em Porto Alegre, a temperatura mínima alcança os 5 graus e a máxima de 16 graus. Já no sudeste, a circulação de umidade e a frente fria mantém a condição para chuvas entre o litoral de São Paulo, no Rio de Janeiro, no Espírito Santo e em áreas de Minas Gerais. Enquanto no centro-oeste, o calor e a umidade mantêm as chuvas isoladas em Mato Grosso do Sul, Goiás, no Distrito Federal e em pontos de Mato Grosso. Enquanto no nordeste, o destaque é para o calor. A temperatura máxima alcança os 29 graus em Salvador e 30 graus em Recife. E no norte do país, as máximas também seguem elevadas, com 34 graus em Palmas e 31 graus em Belém. Enquanto em Amazonas, Acre, Roraima, no Amapá e no norte do Pará, as pancadas de chuva são esperadas de forma isolada no período da tarde. Jade Ramos, da Clima Tempo, para a CBN.
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1: Gabriel Dutziak chega com o balanço da Copa do Mundo.
4: Mais 4 jogos da Copa do Mundo foram realizados nesta segunda-feira e foram 4 empates. No início da tarde, Espanha e Cabo Verde ficaram no 0-0 pelo grupo H. No meio da tarde, a Bélgica empatou com o Egito por 1-1. Os egípcios abriram o placar com Achour e Rani. Contra fez o gol para os belgas. Já no início da noite, Uruguai e Arábia Saudita empataram também por 1-1. Al-Anri fez 1-0 para os sauditas e Maxi Araújo fez o gol dos uruguaios. Já no final da noite desta segunda, Irã e Nova Zelândia igualaram por 2-2. Elijah Just fez os 2 gols dos neozelandeses, enquanto Rezaian e Morebi marcaram para os iranianos. Nesta terça-feira, serão mais 3 jogos. Às 4 da tarde, França e Senegal se enfrentam pelo Grupo I, enquanto às 7 da noite, o Iraque joga contra a Noruega. Já às 10 horas da noite, a Argentina pega a Argélia.
1: Bacana esse jogo, hein, da França. Eu acho que se iguala ao jogo do Brasil contra o Marrocos, tá? É realmente um dos grandes jogos dessa fase de grupos da Copa do Mundo. A França vai enfrentar a finalista da África, Senegal. E dizem que é o grupo da morte, tá? O grupo I, é o grupo da França. Tem França, Noruega, Senegal e Iraque ali no grupo I. A Argentina estreia hoje na Copa do Mundo. Terça-feira, 10 horas da noite, Argentina e Argélia. Expectativa também para Messi e companhia. Lembrando que nenhum clube sul-americano ainda venceu nesta primeira rodada. Você não está ouvindo errado. Exatamente. O Brasil estreou contra a equipe do Marrocos. Empatou em 1-1. Equador perdeu para Costa do Marfim por 1-0. E nós tivemos o empate

0: do Uruguai diante da Arábia Saudita 1-1. Ainda tem a Argentina para estrear na Copa do Mundo e a Colômbia também da América do Sul para estrear na Copa do Mundo. Vamos ver se a Argentina vai quebrar aí essa primeira rodada até então fraca das seleções sul-americanas. Bom, falando sobre Copa do Mundo, tem uma matéria para falar especificamente sobre o jogo da Espanha e da seleção de Cabo Verde. É realmente a grande surpresa da fase de grupos, da primeira rodada da Copa do Mundo, sem sombras de dúvidas. A partida entre Espanha e Cabo Verde, que colocou frente a frente uma das seleções favoritas e uma das quatro estreantes em Copa do Mundo, agitou as redes sociais nesta segunda-feira. Destaque do primeiro tempo sem gols. O goleiro Vozinha, de 40 anos, gerou diversos comentários após boa atuação na partida, ao fechar o gol da seleção cabo-verdiana e impedir as investidas da equipe espanhola.
1: Dançando ao ritmo de músicas do país e muito felizes. Assim, os jogadores de Cabo Verde deixaram o estádio de Atlanta após o empate sem gols com a Espanha na abertura do Grupo H do Mundial. O resultado é histórico e surpreendente nesta estreia da equipe cabo-verdiana em uma Copa do Mundo. A Espanha teve todo o domínio da posse de bola, mas parou no bloco defensivo cabo-verdiano. As poucas chances de gol pararam nas boas defesas do goleiro Vozinha, eleito o melhor jogador da partida. Aos 40 anos, o atleta mais velho desta Copa, Vozinha, falou desse resultado histórico.
2: Todos pensaram que viemos aqui só para desfrutar ou para passear no Mundial, mas não. Sabemos que temos seleções que vamos respeitar sempre, porque é a nossa primeira vez, mas estamos aqui para competir e estamos aqui para lutar para o nosso país. E vamos jogar todos os jogos com a nossa estratégia, com a tática do Mister, e vamos tentar fazer melhor que o jogo de hoje, e espero que consigamos ganhar algum jogo e, quem sabe, passar a próxima fase.
1: O capitão Ryan Mendes destacou a entrega dos jogadores em campo.
3: A felicidade é tão grande de ter enfrentado um time como o da Espanha e conseguido um ponto, mas mais que isso, ver todos os cabo-verdianos felizes, para nós é uma energia que só dá força para o que vem. Vamos tentar mostrar ao mundo o nosso futebol, mostrar quem somos. E hoje mostramos, né, a nossa força coletiva.
1: Para Nuno da Costa, atacante que entrou no segundo tempo, o resultado dá mais confiança à equipe para os próximos jogos.
4: A gente tinha aquela esperança que, se a gente fosse muito disciplinada e muito unida, conseguíamos ter um ponto. Então hoje é o primeiro ponto, não é? Também dá confiança para o resto da competição e vamos continuar a trabalhar para ganhar mais pontos.
1: A seleção de Cabo Verde joga contra o Uruguai na próxima rodada e encerra a fase de grupos enfrentando a Arábia Saudita. De Atlanta, Elcio Ramalho, Rádio França Internacional.
0: 2:03, agora as informações da seleção brasileira direto dos Estados Unidos com Leonardo Dali.
5: A seleção brasileira realizou nesta segunda-feira o primeiro treino tático para o jogo de sexta contra o Haiti às 9:30 da noite no horário de Brasília pela Copa do Mundo na Filadélfia. Além de Neymar, que ainda não se recuperou o suficiente para voltar a treinar com o grupo, outros três jogadores fizeram trabalhos à parte. Rafinha, que levou uma pancada no jogo contra o Marrocos, e Bruno Guimarães e Gabriel Magalhães, com desgaste. A princípio, os três ainda não são dúvidas para o jogo de sexta-feira, mas a situação deve ser monitorada ao longo da semana. Ao contrário do que vinha acontecendo antes da estreia na Copa do Mundo, não houve nenhuma entrevista coletiva nesta segunda-feira. A avaliação da CBF é de que os jogadores já falaram tudo o que tinha para ser falado na zona mista após o empate em 1-1 no MetLife Stadium. Nesta terça-feira, haverá entrevista com Bruno Guimarães, mas o treino não será liberado para a imprensa, nem mesmo nos 15 minutos iniciais, como vinha acontecendo até agora. De Morristown, Leonardo Dai.
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0: Lembrando que o Neymar foi submetido a novos exames na segunda-feira para avaliar a condição da panturrilha direita. O atleta não foi a campo no treino de ontem. A ausência em

0: pensão alimentícia. O ex-atleta passou por uma audiência de custódia nesta segunda-feira no Fórum de Belo Horizonte e seguirá detido em um presídio da região metropolitana. A prisão foi feita pela Polícia Militar de Minas em uma boate na região da Pampulha, em Belo Horizonte, na madrugada desse domingo. Segundo a PM, foi cumprido um mandado contra João Alves de Assis Silva, de 39 anos, que estava em aberto desde janeiro, após publicação da terceira vara da família e sucessões do Foro Regional de Taquera, no Tribunal de Justiça do Estado de São Paulo. Conforme a Justiça em Belo Horizonte, como o mandado de prisão é de outro estado, o jogador foi apenas apresentado para verificar a legalidade da prisão. Mas o fórum local não tem competência para revogar a ordem de prisão emitida pelo juiz de São Paulo. Dessa forma, o processo será remetido para a terceira vara da família de Taquera para decidir sobre os próximos passos a serem tomados no processo. Segundo a Secretaria de Segurança Pública de Minas Gerais, o ex-jogador está preso no Seresp Contagem, na região metropolitana, e segue à disposição da Justiça. E nesse domingo, ele foi ouvido pela Polícia Civil de Minas Gerais, que ratificou a prisão. Essa é a quinta vez que o ex-jogador foi preso por falta de pagamento de pensão. Em maio de 2024, quando jogava pelo Amazonas, ele foi detido em Campinas, em São Paulo. Em dezembro do mesmo ano, em atuação no Itabirito, foi preso em Contagem, na região metropolitana de Belo Horizonte. Em junho de 2025, já foi detido no Aeroporto Internacional de Guarulhos, na Grande São Paulo. E, por fim, em novembro do ano passado, ele foi preso em um quiosque na Barra da Tijuca, no Rio de Janeiro. O ex-atacante foi revelado pelo Corinthians, foi campeão da Libertadores pelo Atlético Mineiro em 2013 e disputou a Copa do Mundo pela Seleção Brasileira em 2014. O ex-atacante ainda teve passagens por clubes da Inglaterra, da Rússia e da Turquia. Ele anunciou a aposentadoria do futebol em agosto de 2025. De Belo Horizonte, Bruna Bentes.
1: 2:17, a polícia investiga a morte da jovem arremessada de uma ponte sem equipamento de segurança no interior de São Paulo. As autoridades buscam encontrar a câmera que a vítima levava no salto e que pode colaborar com as apurações.
2: A Polícia Civil de Limeira busca saber onde está a câmera que a jovem Maria Eduarda Rodrigues de Freitas, de 21 anos, segurava durante o salto de uma ponte de cerca de 40 metros de altura em Limeira no último sábado e que culminou na morte dela após os responsáveis pela atividade radical não colocarem a corda de segurança na vítima para o salto de rope jumping, que é quando a pessoa salta e faz um pêndulo em queda livre. Rafael Goulart estava no local com planos de saltar e afirmou ter visto uma pessoa da equipe de aventura retirar o equipamento do corpo de Maria Eduarda.
3: Primeira cena que eu lembro de quando vi a menina estatelada no chão foi ver um dos funcionários tirando da alça do pescoço do corpo que já estava no chão a câmera da GoPro, ou para querer esconder provas, ou preocupado com o valor financeiro.
2: A delegada responsável pelo caso, Andréia Levi, disse que a câmera era de propriedade do grupo, que vendia as atrações radicais e que cobrava R$ 180 pela locação da câmera. As imagens poderiam colaborar com as investigações. Os três instrutores que seguem presos já foram ouvidos e afirmaram não saber onde a câmera possa estar. Em depoimento, eles também não souberam explicar o motivo de não terem colocado a corda de segurança ao equipamento que já estava colocado no corpo da jovem.
4: Seriam duas cordas que deveriam estar, uma mais na região do estômago e um pouquinho mais abaixo, se eu não me engano. Pelo interrogatório dos três que permaneceram presos, eram duas cordas, nenhuma das duas estava colocada. E eles não se recordam se não colocaram, quem não colocou, quem não fiscalizou.
2: O advogado Rafael Gomes dos Santos, que representa o trio, afirmou que o rope jumping não é regulamentado, mas também não é proibido. Segundo ele, eventos semelhantes já foram realizados no local sem intervenção do poder público. O defensor informou ainda que a atividade de sábado passado reunia cerca de 100 participantes e classificou o caso como uma triste fatalidade, destacando que os envolvidos praticam o esporte há anos sem histórico de acidentes. A ponte do esqueleto fica às margens de uma rodovia que liga Limeira a Cordeirópolis, no interior de São Paulo, e pertencia a um trecho nunca implantado da antiga rede ferroviária federal. Segundo o governo federal, o processo de incorporação da ponte à Secretaria de Patrimônio da União foi autorizado neste ano. A Polícia Civil deve ouvir nos próximos dias outras pessoas. Nesta segunda, além dos três presos,

0: outros três do grupo de Hope Jumping entre cordas foram ouvidos. Nessa terça, a delegada deve ouvir um homem que estava com Maria Eduarda e saltou antes dela. Ela também procura alguma testemunha que tenha visto o momento em que uma câmera foi retirada da vítima após a queda. De Campinas, André Berenguel.
1: O governo federal informou na noite desta segunda-feira que cogita a remoção da ponte de onde a jovem Maria Eduarda Rodrigues de Freitas foi lançada sem estar presa às cordas de segurança e morreu durante um salto de rope jump. A ponte do esqueleto, como é conhecida, pertence ao governo federal. Ela está desativada para o tráfego de veículos há 30 anos e desde então acumula uma série de acidentes. Nesta segunda-feira, a Secretaria de Patrimônio da União teve reuniões com as prefeituras das cidades de Limeira e Cordeirópolis, justamente para discutir possíveis medidas relacionadas à ponte. A nota da Secretaria de Patrimônio da União diz que vai continuar discutindo com os governos locais uma solução definitiva para referir a ponte que poderá ser retirada, né? Segundo a SPU, as duas prefeituras apoiam a possibilidade de implodir a estrutura desativada. Lembrando que, apesar dessa ponte pertencer ao governo federal, uma matéria do G1 explicando que as próprias prefeituras também podem ser responsabilizadas por esse acidente, isso porque a prefeitura de Limeira chegou a informar no dia da tragédia que iria processar o governo federal por omissão. Mas o advogado João Castro, que é especialista em direito de defesa do consumidor e que não atua no caso, a administração municipal também pode ser responsabilizada. Desativada para o tráfego de veículo há 30 anos, essa estrutura, que acumula uma série de acidentes nos últimos anos, pertencia a um trecho nunca implantado da antiga rede ferroviária federal no interior de propriedades particulares. O processo de incorporação da ponte à SPU foi autorizado em 2026. Segundo a advogada, a prefeitura poderá vir a ser responsabilizada pelo fato de ser papel dela autorizar e fiscalizar todas as atividades comerciais na cidade. Agora, 2:23, ainda nesse tema, com foco aqui na capital paulista, Karen Lemos preparou uma reportagem sobre a prática de saltos e rapel no viaduto da Avenida Sumaré, na zona oeste de São Paulo. Essa prática permanece sendo oferecida por empresas do ramo, embora a atividade seja proibida pela prefeitura desde 2005.
2: Quem passa pela Avenida Sumaré, na zona oeste de São Paulo, já deve ter visto grupos de pessoas com equipamentos e cordas para saltar do viaduto Dr. Arnaldo. A imagem é tão comum que muitos pensam que a prática é regulamentada, mas a atividade é proibida pela prefeitura. A segurança de esportes radicais do tipo entrou em discussão após a morte de Maria Eduarda Rodrigues, de 21 anos, em Limeira, no interior de São Paulo. Ela praticava o salto com cordas, chamado rope jump, em um viaduto desativado, mas foi arremessada sem o equipamento e morreu após cair em queda livre. Três pessoas seguem presas. Essa mesma atividade, além de bungee jump e rapel, também são realizadas no viaduto, na zona oeste da capital. O local é bem movimentado e próximo da estação Sumaré, da linha 2 Verde, tornando fácil o acesso. A CBN esteve no local nesta segunda-feira, não flagrou nenhum grupo praticando esportes, mas conversou com moradores e trabalhadores da região, que confirmaram a realização desse tipo de atividade. Gabriela Silva trabalha cerca de um ano no Sumaré e já chegou a ver crianças fazendo saltos do viaduto, que tem 30 metros de altura.
3: Mas agora, na sexta-feira, eu tinha três crianças, duas meninas e um menino. E aí eu fiquei olhando. Aí a criança pulou. Aí eu morri de medo. Fui até embora.
4: Mas criança, tipo...
3: Criancinha
4: ou adolescente, sim?
3: Não, tinha uma criança, acho que tinha uns 5, 6 anos. Ai. Pequenininha, juro. Eu acho loucura. Pular, tá doida? É. Se o pai e a mãe quer pular, tudo bem. As crianças não tem nada a ver.
2: Nas redes sociais, são muitos anúncios de empresas que fazem rapel ou saltos no viaduto. A CBN...

0: encontrou facilmente, em uma busca simples na internet, uma dessas empresas, que vende reservas a partir de R$ 99,00 e exibe vídeos da prática como se fosse uma atividade regular. No site, ainda é comunicado que não é preciso experiência para saltar. Segundo a Prefeitura de São Paulo, tudo isso é proibido desde 2005, embora muitos não saibam disso. É o caso de Matheus Augusto, que frequenta a região há pelo menos 3 anos e não sabia que o esporte não é regulamentado. Ele contou que essa prática é frequente, principalmente aos finais de semana, e que não há fiscalização.
1: O povo desce direto aí, né?
2: E você costuma ver fiscalização, tipo assim, GCM, os caras...
1: Não, nunca vi não.
2: Os caras meio que faz libra, assim, né? Não tem...
1: É. Nunca vi não. É. Às vezes tem e eu não vi, né?
0: A CBN procurou a prefeitura, que confirmou o veto a essa prática e informou que o local é monitorado pela subprefeitura da Lapa, com apoio da Guarda Civil Metropolitana para coibir irregularidades. A administração acrescentou ainda que a população pode registrar denúncias sobre essa prática irregular pelo SP-156. De São Paulo, Karen Lemos.
3: Até um acidente acontecer nessa ponte, aí sim as fiscalizações vão começar. É inacreditável, né? É sempre desse jeito. Um acidente acontece e depois a fiscalização chega. Quando, na verdade, deveria ser o inverso, né? Ter fiscalização para evitar acidentes. 2:27, a Anvisa manteve a suspensão de lotes de produtos de limpeza na marca IP. A recomendação é que itens fabricados em janeiro e fevereiro ainda não sejam usados até que a agência se manifeste sobre análises feitas por laboratórios.
4: A medida atinge desinfetantes, lava-louças e lava-roupas produzidos pela Química Amparo. A suspensão envolve a venda, distribuição e uso de itens com lotes terminados em 1. Entre os produtos estão os desinfetantes BAC IP e Pinho IP e detergentes líquidos de diferentes versões. Também entram na lista lava-roupas líquidos Tixan IP em várias linhas. Nos desinfetantes e lava-louças, a restrição vale para os itens fabricados antes de 1º de março deste ano. No caso dos lava-roupas, a suspensão atinge produtos feitos antes de 1º de abril. Segundo a Anvisa, a decisão ocorreu após uma inspeção feita entre os dias 27 e 30 de abril na fábrica da empresa em Amparo. A fiscalização identificou falhas nas regras de boas práticas de fabricação, que são normas para garantir qualidade e segurança dos produtos. Após a inspeção, a produção chegou a ser suspensa no início do mês de maio. A empresa apresentou recursos, fez ajustes, principalmente limpeza em muitos dos maquinários. No fim do mês de maio, a Anvisa liberou a retomada da fabricação na unidade. Também foram liberados os produtos fabricados a partir de março e abril, após análise de laudos que indicaram resultados considerados satisfatórios. Em nota, a IP informou que apresentou à Anvisa os resultados dos laudos de análise feita por laboratórios dos lotes final 1 produzidos em janeiro e fevereiro dos mesmos produtos, e espera a liberação desses lotes após a avaliação da agência. Até que haja a decisão, a recomendação é aguardar e não utilizar os produtos. Os fabricados de abril em diante estão liberados. Quanto ao lava-roupas líquido, caso o consumidor ainda possua fabricados em até 31 de março e de lotes identificados pelo final 1, a orientação é entrar em contato com o serviço de atendimento ao consumidor para fazer a troca ou o reembolso do produto. A empresa optou por ampliar o programa de troca e reembolso por decisão alinhada com a Anvisa para garantir maior agilidade na normalização das operações e melhor atendimento aos consumidores e clientes. As unidades de lava-roupas líquido produzidas a partir de abril estão liberadas para venda e utilização. De Campinas, Felipe Pereira.
3: Mais uma rodada de participação dos nossos ouvintes aqui do CBN Madrugada. A Ana Paula Fonde fala o seguinte: bom dia, boa noite, Clauson Dutra e toda a equipe da CBN. Ô, vozinha, teve um bom desempenho? Bom, foi a primeira vez que eu vi o Dutziak dar 10 sem tremer. Então foi excelente, viu, Ana Paula? Foi ótimo, foi incrível, foi espetacular. Não à toa, ele passou de 50 mil para mais de 5 milhões de seguidores nas redes sociais, no Instagram, em menos de 10 horas, porque o jogo foi pela tarde. Maluquice, né? O cara já tá brilhando nas redes sociais já. É um dos destaques da Copa.

0: mundo, sem dúvidas. Obrigado pela participação também, Luiz Gouveia. Elias Amaral, de Uruaçu, Goiás. Estou ouvindo a CBN aqui. Muito obrigado pela companhia. E o Sérgio Jacinto, de Campinas. Bom dia, Clauson Dutra. Já pulei minhas cordas e muito bom. Não dá vontade de parar. Meu resultado para o jogo do Brasil e Haiti, já posso mandar? Já pode mandar. Pode e deve. Manda aí. Até que vai ser o jogo do Brasil contra o Haiti. Na madrugada de quinta-feira, a gente vai fazer aquele esquenta legal. Mas, enquanto isso, você pode mandar mensagem, com certeza. Eu acho que vai ser 3-1 Brasil. Vai, ainda vou colocar um gol pro Haiti, porque é a nossa zaga, né? Você bem já sabe. Então, um gol pelo menos leva, mas de 3 gols faz, pelo menos. Não é possível. Pelo que a gente tá acompanhando da Copa, né? Cabo Verde aí empatando com a Espanha. Arábia Saudita empatando com o Uruguai em 1-1. Então, tá sendo uma Copa muito fácil, né? Vamos ver como é que vai ser a França amanhã contra a seleção de Senegal. Tô muito curioso para ver esse jogo. Depois do jogo do Brasil contra a seleção de Marrocos, esse é o segundo jogo que eu mais tô querendo ver. França e Senegal. Vamos acompanhar. Você pode e deve mandar mensagem pra gente pelo 99911-9981 ou pelo chat do YouTube. Logo mais uma nova rodada de participação dos ouvintes do CBN Madrugada. Agora 2:32. 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

0: Terça-feira, 16 de junho de 2026, o presidente da Câmara, Hugo Mota, do Republicanos, anunciou em uma rede social que a casa votará nesta semana o projeto que equipara a misoginia ao crime de racismo. A proposta já passou pelo Senado e era discutida em um grupo de trabalho da Câmara. O projeto prevê pena de 2 a 5 anos de prisão para injúria por condição de mulher. Ele também indicou a votação da proposta que altera leis infraconstitucionais para acabar com a escala de trabalho 6x1. A área desmatada do Amazonas caiu 57% entre janeiro e maio, na comparação com o mesmo período do ano passado. A redução representa mais de 8 mil hectares a menos de floresta derrubada, o equivalente a cerca de 11 mil campos de futebol. O número de alertas de desmatamento caiu aproximadamente 45%. Os dados são do Instituto Nacional de Pesquisas Espaciais. O primeiro-ministro de Israel, Benjamin Netanyahu, se pronunciou após a assinatura do acordo entre Estados Unidos e Irã para o fim da guerra no Oriente Médio. O líder israelense afirmou que a luta de Israel não acabou e que o país continuará neutralizando ameaças. Netanyahu disse que o exército continuará nas chamadas zonas de segurança já estabelecidas no Oriente Médio. 8 pessoas morreram após a queda de um avião militar em uma base na Califórnia, nos Estados Unidos. A aeronave B-52 fazia um teste de rotina na hora do acidente. O modelo da Boeing é considerado uma das armas mais mortais das forças americanas e é fabricado desde os anos 1950. O avião foi projetado para transportar armamento nuclear durante a Guerra Fria. No horário de Brasília, 2h34.
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0: CBN Madrugada, agora para destacar Leandro Gouveia, que chega com os principais fatos do dia no Panorama CBN.
1: Em destaque no Panorama CBN, acordo para fim da guerra já foi assinado, segundo Estados Unidos, mas Israel diz que a operação no Líbano continua. Presidente da Câmara vai colocar em votação novo projeto do fim da escala 6x1 em pressão ao Senado. Acidente com ônibus de time de basquete mata 7 no Ceará. Reino Unido anuncia proibição de redes sociais para menores de 16 anos. Cabo Verde segura a favorita Espanha e goleiro Vozinha brilha na estreia da Copa. Olá para você que está aqui comigo, eu sou o Leandro Gouveia e essa é a segunda edição do podcast Panorama CBN de segunda-feira, 15 de junho de 2026. Em menos de meia hora eu te conto as principais notícias do dia. Os Estados Unidos e o Irã já assinaram um acordo para acabar com a guerra no Oriente Médio. A assinatura foi feita de forma eletrônica, segundo o vice-presidente dos Estados Unidos, J.D. Vance, à rede de TV norte-americana ABC. Segundo a agência de notícias Reuters, assinaram o papel o presidente Donald Trump, o vice J.D. Vance e o presidente do parlamento do Irã, Mohammed Khalibaf. O governo norte-americano entende que Khalibaf tem autorização do líder supremo iraniano, Mojtaba Khamenei, para fechar o negócio. O presidente Donald Trump conversou com jornalistas ao chegar à França para a cúpula do G7, o grupo das 7 maiores economias do mundo, e ele confirmou que o pacto está valendo e que uma das principais rotas marítimas do planeta, o Estreito de Hormuz, já começou a ser liberada. Apesar da assinatura eletrônica, Trump avisou que o texto final só vai ser divulgado depois de sexta-feira. É nessa data que vai acontecer uma cerimônia formal e presencial em Genebra, na Suíça. O vice J.D. Vance vai estar presente, mas as outras autoridades que vão participar ainda não foram confirmadas. Trump disse que não deve ir. A fala de Trump na chegada à França mostra que os norte-americanos vão esperar para ver se os iranianos vão cumprir a palavra deles. Do outro lado, o Ministério das Relações Exteriores do Irã também declarou nesta segunda-feira que o país mantém uma profunda desconfiança em relação ao Washington. É o sinal de que a diplomacia entre os dois lados ainda vai caminhar pisando em ovos nas discussões técnicas que começam nesta semana. O comentarista de internacional da CBN, Felipe Figueiredo, do podcast Xadrez Verbal, comentou os pontos que ainda estão em suspenso.
2: Por um lado, nós temos alguns sinais positivos de que esse primeiro acordo, esse memorando de entendimento, vai se vigorar, realmente foi elaborado. São as declarações e o enorme apoio do primeiro-ministro paquistanês, o Paquistão, que foi um dos grandes mediadores dessa situação toda, que é um grande aliado da China. Outro sinal positivo que eu vejo é o fato de que o Irã anunciou o calendário das celebrações, das cerimônias, melhor dizendo, oficiais de funeral de Estado do supremo líder Khamenei, que foi morto no dia 28 de fevereiro. Essas cerimônias não ocorreriam em um cenário de conflito, não ocorreriam sem um cenário, inclusive, que o Irã possa vender como uma vitória. Mas aí a gente chega no ponto que são os pontos de discórdia, inclusive, nesse momento. Primeiro, até o momento, o texto desse memorando de entendimento não foi publicado. E isso permite choques de narrativas, que são Irã e Estados Unidos falando coisas diferentes sobre a mesma negociação. O Donald Trump disse que o Estreito de Hormuz será aberto sem pré-condições. E o Irã disse que o Estreito de Hormuz estará sujeito aos seus arranjos. Em outras palavras, eles estão disputando se o Irã e, indiretamente, o Omã vão poder impor medidas burocráticas administrativas na passagem do estreito, que estão sendo popularmente chamadas de cobrança de pedágio. Outra divergência pública é o fato de que, segundo a mídia iraniana, os Estados Unidos vão liberar fundos iranianos congelados, na ordem de dezenas de bilhões de dólares, e os Estados Unidos também teriam concordado em pagar reparações para a

0: construção de infraestrutura civil iraniana. Os Estados Unidos, eles afirmam que serão liberados depois, na outra negociação. Então, essas são as imagens públicas, é uma disputa de imagem, de narrativas, e que cada um busca sair por cima, cada um busca se fortalecer.
1: E ainda tem um detalhe sobre o Estreito de Hormuz, porque a liberação total depende de uma operação para garantir que o caminho esteja livre de minas navais. A operação com caça-minas convencionais e drones subaquáticos pode se estender por 40 a 50 dias, segundo fontes de segurança marítima ouvidas pela agência Reuters. O presidente da França, Emmanuel Macron, disse durante a abertura da reunião do G7 que França e Reino Unido estão prontos para liderar uma missão militar conjunta de escolta e remoção de minas assim que o acordo for confirmado. Temos também a questão de Israel. O primeiro-ministro Benjamin Netanyahu afirmou nesta segunda-feira que a luta não acabou e que o exército vai continuar em zonas de segurança no Oriente Médio, incluindo o Líbano, sendo que o Irã exige que a guerra acabe também por lá, onde o país é aliado do grupo Hezbollah. O porta-voz do Ministério das Relações Exteriores do Irã disse que nenhum acordo é sustentável caso a segurança do Líbano esteja ameaçada. Fontes do governo de Israel ouvidas pela rede americana CNN dizem que Netanyahu culpa assessores de Donald Trump por cederem à pressão do Qatar para esse acordo. Na prática, o ministro da Defesa de Israel, o Israel Katz, avisou que as tropas vão ficar por tempo indeterminado no Líbano, na Síria e na Faixa de Gaza. A ala radical foi ainda mais dura. O ministro da Segurança Nacional, Itamar Ben-Gvir, declarou que o acordo não vincula Israel de forma alguma. Um ataque de Israel com drones até atingiu um carro no sul do Líbano, matando o motorista, segundo a agência de notícias estatal libanesa. E do lado libanês, o presidente, Joseph Aoun, declarou que espera o fim imediato dos bombardeios israelenses, que já mataram cerca de 3.700 pessoas desde março. De qualquer forma, o preço do petróleo despencou nesta segunda-feira, por motivos óbvios. No momento em que eu gravo, o barril do tipo Brent cai mais de 4%, cotado a 83 dólares, é o menor valor desde o comecinho de março, mas ainda acima do que era antes da guerra. O principal índice da Bolsa de Valores de São Paulo começou o dia em alta, mas reverteu para baixa, com um grande peso da Petrobras, que é prejudicada com a queda do petróleo. O Ibovespa caiu, então, 0,42%, aos 170.415 pontos. O dólar comercial subiu 0,09%, cotado a R$ 5,06. O euro vale R$ 5,86, com alta de 0,21%. Em Brasília, o presidente da Câmara, Hugo Mota, confirmou que vai colocar em votação ainda nessa semana mais um projeto que trata do fim da escala de trabalho 6x1. Ao votar o texto agora, Hugo Mota destrava as votações e ainda joga a pressão para o Senado, que vai ter 45 dias para analisar o tema antes que a pauta de lá também trave. A Câmara já aprovou uma PEC sobre o assunto, que agora está parada no Senado, em um momento em que o presidente da Casa, o Davi Alcolumbre, e o presidente Lula estão em uma péssima situação de relacionamento. A apresentadora e comentarista de política da CBN, Vera Magalhães, disse que o presidente da Câmara, Hugo Mota, também está incomodado com essa demora.
2: Está incomodado com o fato de que eles votaram na Câmara com um placar muito elástico, de 472 votos a favor, e ainda assim a proposta não anda. Então, o que, que ele resolveu fazer? Ele mudou a estratégia em relação ao projeto de lei do governo sobre esse assunto, que tem um teor bem parecido com o da PEC, desistiu de pedir para o governo retirar a urgência que existe nesse projeto. Um projeto de lei com urgência constitucional, ele trava a pauta da casa na qual ele está tramitando. E isso já aconteceu. Esse projeto hoje está travando a pauta da Câmara. Isso significa que só pode ser votado PEC durante o período que ele não tiver sido votado. Se o governo retirasse a urgência, a pauta poderia ser desobstruída. Mas o que, que o Hugo Mota decidiu fazer? Ele incluiu o PL, que é o 1838, na pauta da Câmara. Então, vai ter uma redundância. Ele vai ser aprovado, pode vir a ser aprovado, em redundância com a PEC que já passou na própria casa. Então, essa semana tem tramitação normal desse projeto. Ele vai ter prazo para emenda e ele vai para o plenário na semana. O que, que é a intenção dele? Se o projeto passar, ele leva...

0: a urgência constitucional também para o Senado. E aí, depois de 45 dias, ele passa a trancar a pauta do Senado também. Então, é uma espécie de forma de constranger o Davi Alcolumbre, mostrando que ele, de fato, está obstruindo a discussão dessa matéria, e deixando duas propostas lá de igual teor, obstruindo a pauta do Senado. Existe uma possibilidade dele pautar o projeto essa semana. Ele disse que vai ter sessão deliberativa, portanto, convocou sessões deliberativas amanhã e quarta-feira, e não forneceu qual vai ser a pauta. Então, tem lá sessões deliberativas e a pauta ainda em aberto. Então, pode ser que, pressionado, como já vem sendo, e diante da possibilidade de um impasse também com a Câmara, ele decida pautar a PEC. E aí a gente tem que ver se ele vai definir o caminho curto ou o caminho longo para essa matéria.
1: E Hugo Mota também anunciou a votação do projeto que equipara ao crime de racismo a misoginia, que é a discriminação contra a mulher. O projeto é da deputada Tabata Amaral, do PSB de São Paulo. O texto, que já passou pelo Senado, prevê pena de 2 a 5 anos de prisão para injúria por condição de mulher, a mesma punição da injúria racial. A pena sobe pela metade se o crime for cometido por 2 ou mais pessoas. O parecer da Tabata Amaral também traz uma punição para o ambiente digital, a suspensão temporária dos perfis e das contas em redes sociais que forem usados para cometer o crime. O grupo de trabalho vota o parecer final nesta terça-feira, antes de o texto seguir para o plenário da Câmara. E a Anvisa manteve a suspensão de lotes específicos de produtos de limpeza da marca IP. A decisão, publicada no Diário Oficial da União, atinge desinfetantes, detergentes e lava-roupas líquidos que foram fabricados antes de março e descumprem requisitos sanitários. O problema foi descoberto durante uma inspeção na fábrica da empresa em Amparo, no interior de São Paulo, no fim de abril. A IP informou que a Anvisa já liberou os detergentes e desinfetantes feitos em março, com o final de lote 1, além de todos os produtos fabricados a partir de abril. Os desinfetantes BAC e Pinho IP e os detergentes lava-louças com final de lote 1, feitos em janeiro e fevereiro, continuam proibidos. No caso dos lava-roupas Tixan e IP Líquido, a restrição é ainda maior e vale para todos os lotes com final 1 fabricados antes de 1º de abril. A IP entregou novos laudos de laboratório nesta segunda-feira para tentar liberar os lotes antigos, mas até a agência analisar os documentos, a orientação para o consumidor é não usar esses produtos. O líder indígena cacique Raoni, de 94 anos, está internado em estado grave na UTI de um hospital em Sinop, no Mato Grosso. Raoni foi transferido de avião da região de Peixoto de Azevedo, no mesmo estado, e deu entrada no hospital no fim da tarde de domingo. Segundo a equipe médica, o quadro começou a piorar no sábado. Os exames iniciais mostraram problemas nos rins e sinais de uma infecção grave. Os médicos suspeitam de sepse com foco no pulmão, que é uma infecção generalizada causada por pneumonia, depois do cacique sofrer episódios de vômito. O hospital informou que a situação de Raoni exige cuidado constante porque ele tem outras doenças crônicas, como problemas no coração e no pulmão. Essa é a terceira internação dele nos últimos meses. Em maio, Raoni foi hospitalizado 2 vezes, primeiro por causa de uma hérnia e poucos dias depois para tratar outra pneumonia. Luto total no interior do Ceará, que um ônibus que levava mais de 40 passageiros tombou na rodovia CE-187, perto de Tauá. Ele levava um time de basquete amador de volta para Juazeiro do Norte, depois de um torneio em Sobral, e 7 pessoas morreram no local, sendo 6 jogadores com idades entre 15 e 18 anos e um integrante da comissão técnica de 22 anos. Pelo menos 30 pessoas ficaram feridas. A maioria dos passageiros viajava sem o cinto de segurança. A Secretaria da Segurança Pública do Ceará informou que o motorista do ônibus fugiu de um hospital em Tauá com medo da reação dos parentes das vítimas, mas depois se apresentou com um advogado na delegacia, onde prestou depoimento e foi liberado. A perícia vai apontar se o tombamento foi causado por falha humana ou por um defeito mecânico no veículo. A Prefeitura de Juazeiro do Norte confirmou que um velório coletivo vai ser realizado nesta terça-feira, a partir das 7 da manhã, no ginásio poliesportivo da cidade, onde equipes de psicólogos e assistentes sociais vão dar suporte para as famílias. No último episódio do Panorama, a Bianca Santos contou da morte terrível da jovem Maria Eduarda Rodrigues de Freitas, de 21 anos, que foi jogada sem cordas de uma ponte no interior.

0: São Paulo, durante a prática de rope jump. A polícia quer saber onde foi parar a câmera que estava com a jovem. A delegada que comanda o inquérito apura indícios de que o equipamento foi retirado do local logo depois da queda. A câmera pertencia à empresa que organizava os saltos de uma altura de 40 metros na chamada Ponte do Esqueleto, em Limeira. Três instrutores foram presos por homicídio porque a jovem foi lançada sem estar conectada à corda de segurança. Em entrevista à CBN, o presidente da Associação Brasileira de Rope Jump e Pêndulo Humano, Marco Antônio Júnior, classificou o episódio como um erro inaceitável.
1: Qualquer atividade que envolva risco, existe a obrigatoriedade do duplo cheque. Então, o que significa isso? Uma pessoa vai equipar a pessoa e outra pessoa vai checar se o equipamento está correto. Uma pessoa vai prender as cordas na pessoa, outra pessoa vai checar se a corda foi presa da forma correta. Se eles tivessem se atentado ao básico do básico, nada disso teria acontecido.
0: Aparentemente não teve nenhum único cheque, né? A ponte é do governo federal e o Ministério da Gestão e da Inovação informou que a estrutura está inacabada e que atividades esportivas no local não são autorizadas. No Rio de Janeiro, a ANAC, Agência Nacional de Aviação Civil, investiga se os dois helicópteros que bateram no ar e caíram no Recreio dos Bandeirantes, na zona oeste da cidade, faziam transporte clandestino de passageiros. A queda, no domingo, deixou 6 mortos. O diretor-presidente da ANAC, Thiago Feierstein, disse à Globo News que as aeronaves e os pilotos estavam com as licenças em dia, mas a suspeita é que pelo menos um dos helicópteros operava como táxi aéreo de forma irregular. Entre as 6 vítimas estão o cantor e produtor americano Oliver Tree e o influenciador digital argentino Gaspi, que estava acompanhado do diretor de videoclipes Lucas Vignale. Os brasileiros mortos na colisão são o produtor musical Lucas Brito Chaves e os pilotos Alexandre Souza e Charles Marcilac. No Reino Unido, o primeiro-ministro Keir Starmer anunciou uma medida dura contra as gigantes de tecnologia. O governo britânico vai proibir o uso de redes sociais por menores de 16 anos. O plano vai além do que já fez a Austrália, que foi o primeiro país a adotar o bloqueio. O projeto britânico inclui restrições a plataformas de jogos e transmissões ao vivo, além de avaliar limites de uso noturno e o fim da rolagem infinita da tela para menores de 18 anos. Aplicativos como YouTube, Facebook e X vão entrar na regra, mas serviços de mensagens como o WhatsApp e o Signal ficam de fora.
2: It's fair to say that this decision has been resisted and it will face resistance.
0: Keir Starmer diz aí que a decisão enfrenta resistência e vai continuar sofrendo de algumas das empresas mais poderosas do mundo, mas vamos enfrentá-las e vamos vencer. As redes sociais estão tornando nossas crianças infelizes e inseguras. Eu, como pai e primeiro-ministro, não posso mais deixar isso continuar acontecendo.
2: I just can't let that go on anymore.
0: Apesar do apoio de pais e políticos, o próprio Starmer reconheceu que vai ser difícil garantir o cumprimento integral das medidas. A proposta pode entrar em vigor por meio de novas regulamentações previstas para o fim desse ano. Copa do Mundo, se você achava que o Brasil tinha passado sufoco contra o Marrocos, o que é que foi esse Espanha e Cabo Verde, hein? 0-0, derrubando o bolão de muita gente, inclusive o meu, já que a Espanha é favorita e Cabo Verde não tem nenhuma tradição, aliás, está estreando em Copa do Mundo. O jornal espanhol Marca tratou a derrota como um desastre. Cabo Verde, além disso, marcou só uma falta durante toda a partida. É o menor número de infrações em um jogo desde 1966, de quando se tem os primeiros registros. O técnico Pedro Leitão Brito, conhecido como Bubista, disse que o resultado significa tudo para o país africano. E o que viralizou foi o goleiro de Cabo Verde, conhecido como Vozinha, que não deixou nenhuma bola da Espanha passar. Antes do jogo, ele tinha cerca de 50 mil seguidores no Instagram. Depois, já tinha mais de 2 milhões e 300 mil. O nome dele mesmo é Josimar Dias. Ele foi batizado assim em homenagem a Josimar Higino Pereira, lateral direito revelado pelo Botafogo, que jogou na Copa de 1986. E o apelido Vozinha, apesar de ele ser um dos mais velhos da Copa, com 40 anos, não é por causa disso, não. Ele já contou ao site da FIFA que o apelido vem de infância, porque ele nunca viveu com os pais e foi criado pelos avós, na ilha de São Vicente, em Cabo Verde. E aí, quando ele jogava bola, ele levava muita pancada e os

0: meninos da rua diziam que ele ia chorar e reclamar com a vozinha. Olha a maldade. Também nessa segunda, o Egito conseguiu segurar a boa equipe da Bélgica. Os africanos abriram o placar e depois os belgas empataram. E mal começou a Copa, já tem demissão. A Tunísia dispensou o técnico Sabri Lamouche, poucas horas depois de sofrer uma goleada de 5-1 da Suécia. Ele comandou a seleção por só 5 partidas. Foram 3 derrotas, 1 empate e 1 vitória. E a FIFA voltou atrás e decidiu liberar perguntas e respostas em espanhol em todas as entrevistas coletivas da Copa do Mundo. Essa mudança acontece depois da repercussão negativa no jogo entre Brasil e Marrocos, que o atacante Vini Júnior e o lateral marroquino Hakimi foram proibidos de responder aos jornalistas em espanhol. A FIFA alegou que o bloqueio foi uma questão operacional. O Brasil tinha pedido tradução apenas para o português e para o italiano, que é a língua materna do técnico Carlo Ancelotti. Já o Marrocos solicitou árabe e francês. Como o inglês é o idioma padrão, não tinha tradutor de espanhol para atender os jornalistas. Com a nova decisão, então, a FIFA vai disponibilizar tradução para o espanhol em todas as coletivas, mesmo em partidas fora do México ou em jogos onde nenhum dos países tenha o espanhol como idioma oficial. E no basquete, o ex-pivô brasileiro Thiago Splitter é o novo técnico do Chicago Bulls para a próxima temporada da NBA em outubro. A informação é do jornalista americano Shams Charania, da ESPN. Splitter, que tem 41 anos, foi o primeiro brasileiro a comandar uma franquia na história da liga. Na última temporada, ele foi técnico interino do Portland Trail Blazers, onde conseguiu 42 vitórias em 81 jogos e levou o time aos playoffs, que é a fase final do campeonato. E no fim de semana agora, o New York Knicks conquistou o tricampeonato da NBA ao vencer o San Antonio Spurs por 94-90, fechando a série decisiva em 4-1. Com a vitória, o time de Nova York encerrou um jejum de 53 anos sem títulos. O armador Jalen Brunson marcou 45 pontos no jogo 5 e foi eleito o melhor jogador das finais. E antes da última notícia, convido você a mandar mensagem para o Panorama. Meu e-mail é leandro.gouveia@cbn.com.br. No Instagram é só procurar por Lê Reis Gouveia e não esquece de escrever o seu nome e de onde você está ouvindo. O Hugo Carneiro, que não falou de onde está ouvindo, comentou a brincadeira que eu fiz semana passada com a fala da Vera Magalhães e comparou com os nossos colegas do podcast Medo e Delírio em Brasília. Panorama CBN com vírgulas sonoras? Será esse o início da medo e delirização do panorama?
1: Sem coragem não se vai a lugar nenhum.
0: Ah, só com coragem, né? Será que você vai gostar dessa ideia, Hugo? Quem sabe? Magnum Paula tá aqui com a gente. Eu passo um mês sem ouvir o panorama e tudo muda. A trilha tá diferente, o Leandro não tá de férias. Teve Rádio Sucupira sem o panorama, comentou aqui o Magnum. Aí é o seguinte, Magnum. Primeiro que eu só tiro férias uma vez por ano, como todo CLT. Segundo que Rádio Sucupira tem toda sexta, mesmo quando não tem o panorama, porque ele vai ao ar ao vivo na CBN, no jornal da CBN. Agora, como assim você passou um mês sem ouvir o panorama? Isso é inaceitável que isso não se repita, tá ok? Tem outro ouvinte aqui, ó, o Newton Reis Jr. Bom dia, não perca um episódio. Escuto o panorama da manhã enquanto tô na academia e o da noite durante o trabalho. Moro em Araxá, Minas Gerais, terra de Dona Beja e capital mundial do nióbio. E diz assim, queria aproveitar para mandar um beijo e um abraço muito especiais para o amor da minha vida, que está fazendo aniversário hoje. Música para ele. Ana Luísa, eu te amo muito. Que seu dia seja maravilhoso e repleto de felicidade. Felicidades, Ana Luísa. Obrigado, Newton. 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Assim o episódio novo já aparece para você assim que for publicado. E vamos mudar o clima? Com o cantor romântico também, Lionel Rich, que vai voltar ao Brasil no fim do ano. Ele confirmou um show único no Nubank Park, o estádio do Palmeiras, aqui em São Paulo,

No dia 19 de dezembro. Ele se apresentou no Brasil pela última vez no Festival The Town, em setembro de 2023. Lionel Rich tem 55 anos de carreira, 4 prêmios Grammy, 1 Oscar e 1 Globo de Ouro. Repertório do show que vai trazer clássicos como Easy e esse aí, All Night Long. A venda geral de ingressos começa nessa quinta-feira pelo site da Eventim e à 1 da tarde na bilheteria oficial do estádio. Os preços inteiros variam de R$ 295 na cadeira superior até R$ 9.895 para a primeira fileira do setor Platinum. Eles estão inventando de tudo para cobrar ingresso mais caro, né? A venda para clientes do Banco Itaú nos segmentos Private e Personalité começa nessa terça e aí na quarta começa a venda para os demais clientes do banco. Na quinta, então, a venda geral. E assim vamos terminando este panorama. A produção e o roteiro foram feitos por mim, Leandro Gouveia, e a edição e a sonorização por Anderson Wendel, o Tico. A próxima edição do Panorama chega às plataformas por volta das 7 da manhã com Bianca Santos e eu volto na sequência. Até lá!

0: Terça-feira, 16 de junho de 2026. Um levantamento da Confederação Nacional da Indústria mostra que um terço dos produtos exportados pelo Brasil para os Estados Unidos poderá ser submetido a tarifas de 37,5%. A pesquisa tem como base as medidas sugeridas pelo Escritório do Representante Comercial dos Estados Unidos. Entre os produtos que podem sofrer a taxação mais elevada estão o ferro gusa, o açúcar de cana em forma sólida, o sebo não comestível, o álcool etílico não desnaturado e molduras de madeira de pinho. O primeiro-ministro de Israel, Benjamin Netanyahu, se pronunciou após a assinatura do acordo entre Estados Unidos e Irã para o fim da guerra no Oriente Médio. O líder israelense afirmou que a luta de Israel não acabou e que o país continuará neutralizando ameaças. Netanyahu disse que o exército vai seguir nas chamadas zonas de segurança já estabelecidas no Oriente Médio. 8 pessoas morreram após a queda de um avião militar em uma base na Califórnia, nos Estados Unidos. A aeronave B-52 fazia um teste de rotina na hora do acidente. O modelo da Boeing é considerado uma das armas mais mortais das forças americanas e é fabricado desde os anos 1950. O avião foi projetado para transportar armamento nuclear durante a Guerra Fria. No horário de Brasília, 13:04.
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2: Olá, tudo bem com você? Seja muito bem-vinda, seja muito bem-vindo a mais um capítulo do Mundo Corporativo, que hoje se dedica a falar de estratégias de uma empresa centenária e o fortalecimento de sua marca.

0: nossa convidada é Cristiane Souza, presidente da Casa Galo no Brasil. Cristiane Souza, muito obrigado pela gentileza de ter aceitado o nosso convite e participar aqui do Mundo Corporativo. Bom dia.
1: Bom dia, eu que agradeço.
0: O que que leva aquela marca Galo, que se conhece há tanto tempo, há mais de 100 anos aqui no Brasil, passar a trabalhar com a marca Casa Galo? Que mudança é essa e por quê?
1: Bom, Casa Galo, na verdade, é o conceito de mais de uma marca, né? Agora, em Casa Galo, a gente consegue ter não só a marca Galo, que é a grande conhecida de todos e já é centenária e bastante relevância no Brasil, mas a gente entendeu que precisava ter outras duas marcas para a gente criar um portfólio de produto que agregasse e que tivesse, que falasse com a consumidora do Brasil. Então, nesse momento, né, a gente tem a Casa Galo, que é a grande guarda-chuva de marcas. Dentro disso, a gente tem a marca Rocio de Abrantes, que é uma marca mais premium, que o azeite fica um pouco mais diferenciado, com sabor mais acentuado, é um pouco daquela modelo que a gente já tem muito em vinho, né, que quando a gente consome bastante, a gente já quer um sabor acentuado e diferenciado. Então, isso você encontra em Rocio de Abrantes. E a gente tem uma terceira marca, que chama De Oliva, que é uma nova categoria para a gente. Então, é uma estratégia de também pulverizar em categoria. Essa marca, ela fala em óleos comestíveis e óleos vegetais como um todo. É uma marca que é 100% óleo de azeitona. É uma segunda prensa, então é um outro produto. E aí, assim a gente faz uma gama de produtos dentro da Casa Galo.
0: Como é que é a história da Galo aqui no Brasil?
1: Essa história é boa porque ela já tem mais de 100 anos, né? A gente já conhece a marca Galo no Brasil há muito tempo. Ela entra em 1919 como marca Galo, mas ela já existia até, a gente tem informações de troca de produtos já com o Brasil desde 1860. Então, é bastante antiga essa relação e aí por isso que uma marca super tradicional, com bastante responsabilidade sobre o produto, já está há mais de 100 anos aqui no Brasil.
0: E aí quando lembramos Galo, claro, estamos falando de azeite. E toda a produção é em Portugal?
1: Toda a produção é em Portugal, 100% importado.
0: E o que faz uma marca centenária, então, perceber que precisa mudar até para continuar relevante no mercado?
1: Na verdade, a gente tem aqui no Brasil um mercado ainda bastante importante para ser explorado, né? O mercado do Brasil é um mercado que tem um consumo muito menor do que o do Mediterrâneo, do que o europeu. Então, para você ter uma ideia, aqui no Brasil, cada lar consome por volta de 2 litros de azeites no ano. Enquanto que mercados mais maduros, a gente tem um equilíbrio de 11 litros por ano de consumo, né? Então, essa consumidora, ela já tem um uso muito maior do que o que a gente é acostumado aqui no Brasil, que todo mundo faz muito para finalização, para salada. E isso faz uma diferença enorme para você poder entregar um portfólio mais completo, né? Então, se você se entrega sabor com uma marca como o Rocio de Abrantes, que é uma marca que vai ter uma identidade muito focada em acentos diferentes, né, de sabor e de amplitude dentro do portfólio. E você aí entra com uma marca onde você, entendendo também a realidade do Brasil, a consumidora do Brasil, que é o óleo de azeitona, que a gente a princípio não tinha essa categoria no Brasil, né? Que é um óleo que você consegue também ter toda a gordura e o benefício da gordura monoinsaturada, que é da oliva, num produto de um valor menor. Então você consegue ter uma amplitude maior dessa categoria.
0: Cristiane, a impressão minha, o brasileiro, o consumidor brasileiro, tem mudado o seu comportamento em relação, por exemplo, ao próprio azeite, deixando de usar como usava antigamente, mas passando a entender o seu sabor, as suas diferenças e características. Isso realmente tem acontecido ou eu estou falando só de um nicho muito próximo?
1: Eu acho que você está certo, né? A gente tem mudado, como brasileiro, a gente tem mudado inclusive a nossa relação com saudabilidade, o que a gente espera da comida hoje em dia, né? A gente está fazendo escolhas mais saudáveis, a gente discute bastante os processados, ultraprocessados, então existe sim, nesse momento, um caminho super, super importante para categorias saudáveis, que é onde o azeite está, né? Então, o azeite é uma gordura dentro dos óleos vegetais de composição muito, muito benéfica para a saúde, né? Ela é óleo monoinsaturado, que no final das contas, esse faz com que a gente tenha benefícios além da gordura. O azeite entrega antioxidantes, anti-inflamatórios, melhora cortisol. Então, você tem tanta coisa importante dentro da categoria, dentro do produto azeite, que a gente chama até de

0: superalimento. Então, claramente a gente tem essa tendência, e o azeite, dentro disso, responde muito bem para compor a alimentação brasileira.
1: Ao buscar esse novo conceito da construção da Casa Galo com outras marcas dentro da casa, por dizer assim, isso é um sinal de que vocês estão prevendo também a ampliação do consumo aqui no país?
0: Sim.
1: Faz parte, por exemplo, dessa mudança de comportamento do consumidor?
0: Olha, só para você ter uma ideia, esse ano o mercado cresce em volume 20%. Não é pequeno, né? A gente sabe que quando a gente fala de alimentos, esse é um índice super relevante. Claro que a gente veio de 2 anos onde você deve ter ido ao supermercado e visto que uma garrafa chegou a custar R$50, né? Por uma questão de safra. Teve uma queda de safra muito importante 2 anos atrás. E esse mercado realmente, demanda continuava super alta, então os preços chegaram a esse valor. Mas hoje a gente já está vendo preços mais baixos e consegue, então, portanto, ter mais de 20% de crescimento nessa categoria, que é uma categoria importante para o varejo, né? O varejo como um todo tem dentro dessa categoria, imagina que são mais de 15 mil produtos dentro de um supermercado, né? Azeite Galo, com a marca Galo, está ali entre os 50 e 60 primeiros. Então é bastante relevante e o consumo com certeza vai só aumentar daqui para frente.
1: Nós estamos falando aqui de uma marca que é extremamente conhecida no Brasil, mas vocês estão trazendo também outros produtos, produtos premium. Vocês pretendem desenvolver algum processo de comunicação até para refinar o sabor do brasileiro em relação a esses produtos?
0: Bom, você sabe que a gente aqui no Brasil entende exatamente que existe momentos em que a gente precisa de azeites menos acentuados. Então, aqui no Brasil a gente vê uma gama de produtos, e a Galo tem uma gama de produtos que fala sobre sabor. Então, tem uma diferença, uma comunicação no Brasil, onde você coloca um produto que a gente tem o tipo único, né, que é aquela garrafa vermelha, que ela é um sabor bem neutro. Aí você tem uma extra virgem, que é o nosso carro-chefe, é o que todo mundo conhece e faz, né, uso principalmente nas saladas. E a gente lança agora o intenso, que é um sabor acentuado dentro de Galo, né, na garrafa Galo, que é uma inovação também que a gente está fazendo, que é uma mudança na própria garrafa. Mas você comunica no Brasil por intensidade, exatamente para poder pegar e ensinar os consumidores a entrarem na categoria, né? De uma certa forma, isso é ainda é uma questão, a gente começar por sabores mais neutros.
1: Só deixa eu entender, a linha Rossi de Abrantes, ela já existe em outros mercados?
0: Não. A Rossio, ela entra entra pelo Brasil, e agora já está indo para Portugal e está indo para outros países. A Galo está em mais de 40 países no mundo.
1: E por que vocês escolheram o lançamento aqui no Brasil?
0: O Brasil é um dos mercados mais importantes para a marca Galo. Assim, mais de 60% do volume de Galo está no Brasil. Então, aqui faz todo sentido nascer daqui um pouco dessa estratégia também de portfólio.
1: Numa gestão de portfólio, já que o que nós estamos conversando aqui passa por isso, um dos desafios é decidir o que acelerar, o que abandonar, deixar de lado. Existe algum produto ou estratégia que vocês, de repente, preferiram deixar no caminho?
0: Olha, você sabe que a gente tem uma estratégia que foi muito relevante nos últimos anos, quando a gente teve o problema de safra e o preço, que foi uma versão menor, uma versão de 400 ml, que sim, foi uma forma da gente conduzir um pouco esse momento de maior crise, né? Mas o consumo, na verdade, ele está indo para mais volume, né? Então a gente abandonou um pouco essa iniciativa, agora voltando para falar mais de sabor, falar mais sobre as diferenças entre os produtos, porque azeite não é tudo igual, né? Então a gente precisa realmente começar a falar sobre isso.
1: Continuando aqui nessa nossa conversa sobre o consumo de azeite, óleo de oliva, existe muita desinformação ainda nesse mercado por parte do consumidor? Existem mitos que precisam ser combatidos?
0: Sim. Olha, só para você ter uma ideia, quando a gente fala do consumo na Europa ser 6 vezes maior do que no Brasil, é porque a gente consome como um produto substituto do óleo, né? Então você usa na refoga, você usa na culinária de uma forma geral. E o Brasil, acho que você vai lembrar um pouco disso, tem o mito do aquecimento, né? Ah, então se eu aquecer o azeite, eu viro óleo, que é um grande mito. Então a Galo está trabalhando bastante nessa educação do consumidor, né? Em mostrar, e a gente comprou até dados de pesquisas

0: em algum momento uma certa confusão sobre a mudança das moléculas do azeite para um ponto de fumaça, que a gente chama, né? Então, por ter um ponto de fumaça um pouco anterior ao do óleo de soja, principalmente, entendia-se que não era um óleo que ficava importante e ainda nutricionalmente diferenciado depois do aquecimento. Mas isso é um mito, isso tem registros em toda a informação e é super consolidada essa informação entre as nutricionistas de que o azeite continua sendo o melhor óleo para usar na culinária.
1: Você usa em várias situações, eu imagino.
0: Não, a gente usa em tudo. Em casa não tem mais nenhum outro. E agora a gente está lançando um novo modelo, né, vamos dizer assim, que é um squeeze, que é exatamente para você deixar ali do lado do fogão. E o squeeze é tipo uma bisnaga. Uhum. Sabe quando você está no... Na padaria você vê o chapeiro, no restaurante você vê os chefes de cozinha. Eles não usam exatamente da mesma forma que a gente usa em casa o azeite que é virando do vidro, né? Eles têm uma bisnaga. E a gente traz então essa bisnaga agora no segundo semestre, exatamente para você estimular essa experiência diferente que é você colocar e começar a consumir o azeite na culinária de uma forma mais massiva.
1: Isso passa por prestar atenção de como o consumidor usa o
0: Totalmente.
1: Produto, passa por essa observação?
0: Tanto isso quanto também os medos, né? O vidro, que é o grande clássico do azeite, né? O azeite precisa estar em uma cor âmbar para não oxidar nem nada disso. Então, o vidro sempre foi a embalagem mais vista no azeite, né? Então, só que o vidro também tem aquela sensação de insegurança no virar. Então, a gente, nesse momento, né? Agora, exatamente nesse mês, a gente lançou agora na APAS, né? A nova embalagem de vidro, que já é uma cintura um pouco mais alta, então melhora também a experiência. E o squeeze, que é esse olhar para a consumidora do que é importante dar segurança para ela no momento da culinária.
1: Cristiane, nós estamos falando muito aí sobre as ações que vocês estão tomando, olhando para o público externo. Agora, quando você tem uma mudança de marca, ou pelo menos um fortalecimento de marca, um reposicionamento, dependendo da situação, é importante a cultura interna também da marca, no fortalecimento dessa marca. Como fazer que o colaborador acredite primeiro na marca antes de convencer o consumidor?
0: Olha, a Galo está há 100 anos fazendo um azeite equilibrado e constante e com qualidade indiscutível. Acho que o maior prazer de trabalhar na Galo é que quando você fala que você está trabalhando com essa marca, é uma receptividade e sempre em todo, né, na nossa família, no varejo, quando você se apresenta, é de uma alegria estar trabalhando com uma marca que tem uma força e uma qualidade tão concentrada. Então, eu acho que assim, hoje o colaborador da Galo não tem dúvida sobre isso. Assim, que se a gente está lançando alguma coisa, ele tem muito respaldo técnico de qualidade e assim a gente vem se estruturando ao longo do tempo.
1: Você está há quanto tempo à frente da Galo?
0: Agora vai fazer...
1: No Brasil.
0: Tá quase chegando a 3 anos, parece, né? Mas a Galo do Brasil, olha que interessante, né? A Galo é uma marca centenária, mas a empresa como distribuidora, ela só tem 10 anos, porque a gente usava muito a distribuição de outras indústrias que já eram fortes no Brasil. Mas há 10 anos que a gente está como empresa já consolidada e construída no Brasil, e aí, portanto, esse ano é um ano importante também para a gente, de 10 anos de empresa.
1: Você disse, então, que você está quase 3 anos.
0: Eu já estou quase 3 anos, já.
1: Quase há 3 anos de trabalho. Qual é a sua formação?
0: Sou administradora, fui formada pela PUC e fiz MBA depois na GV, enfim.
1: Tá, e dentro dessa sua carreira, o que, que você traz de experiência que você teve ao longo do tempo para dentro do trabalho que você tem que realizar agora na Casa Galo?
0: Bom, antes disso, bom, não sei se também é importante falar que assim, a Galo é uma joint venture em Portugal com a Unilever, né? E desde 89 é uma joint venture que já estava antes, mas em 89 absorvem a marca Galo. E eu vim da Unilever, então antes de Galo eu fui 25 anos da Unilever com conhecimento estratégico e de todas as categorias. Depois, um pouco antes de eu entrar na Galo, eu já liderava uma empresa dentro da Unilever, que é uma startup, começou como uma startup e virou uma spin-off, que é uma vertente de distribuição para tudo, então, que é da Unilever. Então, já vinha um pouco com esse olhar de business integrado ao negócios, bem fortalecido.
1: Considerando que é uma empresa portuguesa, né? Então, há decisões internacionais, estratégicas. Como adaptar essas decisões à realidade brasileira? Como é feita essa troca de informações?

0: entre o que vocês percebem no mercado brasileiro e o que se pensa internacionalmente da marca?
1: A gente tem uma cadeira dentro desse board, né? O Brasil é relevante nas decisões da marca como um todo, então não tem uma decisão da marca Galo global que o Brasil não seja uma voz bem importante dentro das decisões. Então, hoje o que a gente tem muito é uma troca... Imagina que eu falei para você que a gente tem mais de 40 países, uhum. né? Então, tem um olhar muito focado em cada um desses países sobre o que é relevante para o negócio e para o desenvolvimento que a gente faz sempre em cada um desses países, o desenvolvimento de marca. A gente não coloca o produto numa distribuição qualquer e não investe em marca. Então, a nossa crença é que o valor está na marca, né? Muito mais do que só no produto e a gente tem uma cadeira dentro desse board para essas decisões.
0: Tá. Me passa, por favor, alguns números que mostram o tamanho da Galo no Brasil.
1: No Brasil, a gente já é mais de um terço do mercado. Imagina que no Brasil tem mais de 300 marcas, tá, Milton? Então, assim, se você vai no supermercado...
0: Desculpa, 300 marcas nesse setor.
1: Marcas de azeite, só de azeite. É, exatamente. Muitas vezes você vê uma marca num mês e já não vê no outro, isso é verdade, né? Então, de uma forma perene, são poucas marcas que constroem marca no Brasil de uma forma de importância. E Galo é líder há muitos anos, sempre foi líder nesse mercado e tem mais de um terço do mercado. Então, pensa que você tem mais de 300 marcas... Né? E um terço desse mercado é de uma marca só. Então é uma expressividade e uma responsabilidade muito grande que a gente tem com esse mercado.
0: Deixa eu entender, o acordo Mercosul-União Europeia de alguma maneira vai impactar nos negócios de vocês aqui?
1: A gente sim vai impactar, porque a gente já tem hoje um extra virgem com uma alíquota mais... Ok, né? Uhum. E aí o extra virgem não é sozinho dentro da família de azeites. Você tem o tipo único, que é esse primeiro, que é o que eu te falei, que é o vermelho. E ele, então, começa, sim, a ter uma redução em 15 anos da alíquota de importação. Então, esse primeiro já está valendo a partir de maio. Nesse primeiro momento, é um percentual ainda bem pequeno, mas que a gente já repassa e consegue repassar para consumidor e para o consumidor. E aí, cada ano vai aumentando. São 15 anos... para uma redução do que a gente tem hoje, que é praticamente uns 9% desse imposto da importação.
0: É um processo ainda muito lento, então o impacto é lento.
1: O impacto é lento, mas é importante, porque em algum lugar, né, em algum momento, isso a gente 15 anos passa rápido, né, e a gente consegue fazer já em extra virgem um trabalho bastante interessante em relação às alíquotas e tudo mais. No tipo único, que é a nossa entrada, vamos dizer assim, para essa categoria, onde a gente sente um pouco mais dessa morosidade, mas é super positivo, a gente está super feliz, é uma categoria, no final das contas, que é praticamente toda vinda de fora, então se o brasileiro não tiver a oportunidade de consumir, realmente a gente vai ter pouca gente tendo acesso a essa categoria.
0: Cristiane Souza, me permita falar um pouco mais sobre o seu papel como líder nesse grupo. O que tem sido desafio para você trabalhando nesse momento de ampliação, de fortalecimento da marca, se a gente pode dizer assim, trazendo a Casa Galo?
1: A gente tem... claramente uma grande responsabilidade de fazer isso dar certo, né? Porque a gente está nascendo com essas marcas no Brasil. Então, acho que o meu grande papel aqui é que a gente consiga olhar em cada oportunidade, em cada varejista, em cada negócio, uma oportunidade de fazer com que a marca, a empresa, tenha a oportunidade de fazer dobrar seu negócio nos próximos anos. A nossa estratégia de dobrar o negócio está pautada nas marcas, mas ela está muito pautada na conversa sobre a culinária. A culinária é a grande oportunidade de crescimento dessa categoria e é como a gente tem dentro de casa olhado em todas as inovações, como a gente realmente endereça essa questão de colocar o azeite na culinária e no dia a dia, que é a gordura mais saudável, acho que as pessoas já sabem. A gente tem muito sobre a queda desse mito do aquecimento, que é um papel nosso explicar, né? Em algum momento essa confusão foi criada e a gente precisa explicar isso. Então, meu papel com eles é a gente estar realmente ajudando a consumidora a entender e fazer melhor uso, e aí ajudar também através do portfólio e através das embalagens, ela ter a melhor experiência também com essa categoria.
0: Tá, e os seus desafios internos, comandando equipes de trabalho.
1: A minha equipe é ótima, Milton. Assim, graças a Deus
0: a gente tem... Não tem dúvida disso.

0: Não, você tem assim uma equipe enxuta. Nossa equipe tem menos de 80 pessoas no Brasil. É uma equipe enxuta, uma equipe equilibrada entre experiência e pessoas que estão novas no time. A gente tem claramente um desafio de fazer com que todo mundo compreenda da área do vizinho, né? Vamos dizer assim, que a grama do vizinho não é mais verde que a sua, porque tem muito sobre as empresas olharem sempre diferente esse setor, mas é um equilíbrio entre a gente estar numa empresa tradicional, de muita responsabilidade, ao mesmo tempo se desafiando internamente para modelos de negócio, sistemas e tudo que uma empresa jovem de 10 anos, vamos dizer assim, tem de desafio. Então, a gente está nessa jornada, uma jornada onde a marca é muito forte, a gente tem muita satisfação de estar trabalhando numa marca dessa, mas internamente a gente é uma empresa jovem. Como uma empresa jovem, tem trabalho todo dia, toda hora a gente está mudando algum sistema, falando com fornecedores e tratando informações. A gente tem cada vez mais o olhar minucioso sobre informações e tentar trabalhar em cada região, segmento de forma diferente.
1: Agora há pouco você falava da sua formação, você está num posto de liderança dentro de uma empresa e é uma liderança feminina. Isso é sempre destacado, especialmente aqui nesse nosso programa, porque traz aqui uma referência importante para outras pessoas que estejam nos acompanhando. E eu queria entender de você se ser mulher neste processo para chegar à liderança em algum momento foi uma barreira para você.
0: Já não é na Unilever há muito tempo, assim, de verdade eu acho que tem empresas que já passaram por essa situação de uma forma mais equilibrada. Eu chego na Galo, eu já cheguei na Galo com uma presença de 40% de liderança feminina, hoje a gente está em 50%, enfim, já tinha esse olhar mais equilibrado. Então essa questão ela é muito encorajadora até as pessoas que estão ali trabalhando com a gente, entender que a liderança é possível. Eu fui promovida duas vezes na licença maternidade, então as minhas duas, né, assim, meu chefe brincava, não vai ter o terceiro, que é o meu lugar.
1: Eu vou
0: Vamos
1: não
0: ver.
1: vai ter outra, que eu vou
0: É que
1: perder o
0: eu vou
1: emprego para você.
0: Mas isso aconteceu, então é uma possibilidade, né, e a gente tem pessoas jovens agora no momento de gravidez, e eu encorajo exatamente para que convivamos, né, todos num processo de equilíbrio entre a parte pessoal e a parte do trabalho.
1: Aí você me dá o gancho também para fazer uma pergunta que eu gosto sempre de fazer nas nossas conversas aqui, que são referências suas ou exemplos seus, conselhos seus, podemos dar o nome que quiser para isso, mas vamos ficar com conselhos seus para os jovens profissionais, esses que estão entrando no mercado de trabalho e para as jovens profissionais também.
0: Você sabe que eu falo que assim, né? Na média, a empresa é justa com o que você entrega para ela, né? Em termos dessas empresas que eu estou te falando. Então, não fica afobado de achar que você está no momento que você já queria estar promovido e não está. Na média, a companhia vai te responder pela entrega que você faz. Então, eu acho que um dos conselhos que eu recebi muito no começo da minha carreira, que eu já queria uma promoção e até me candidatei para uma vaga, da minha chefe foi falar assim: Cris, entenda que é melhor que as pessoas achem que você já está maduro o suficiente para ocupar uma vaga do que você atropelar e ter que ficar provando que você está capaz daquela vaga. Então, eu acho que é o timing, assim, chega o momento que você já está realmente de uma forma mais equilibrada e que você já está transpirando uma vaga maior do que a que você está, e o mercado vai entender isso.
1: Cristiane Souza, quero agradecer a sua gentileza de trazer parte da sua experiência e do conhecimento desse mercado aqui para o mundo corporativo. Muito obrigado e até uma nova oportunidade.
0: Eu que agradeço, obrigada.
1: Cristiane Souza, que é presidente da Casa Galo no Brasil, conversou com você aqui no Mundo Corporativo. Essa entrevista completa fica à sua disposição no canal da CBN no YouTube, no Spotify e no podcast mais próximo do seu celular. Lá no meu blog, miltonjung.com.br, Jung você escreve com Jung, tem os destaques da nossa entrevista, o vídeo completo e o espaço para você também deixar o seu comentário. Colaboraram com este Mundo Corporativo Carlos Greco, Letícia Valente, Karen Lemos,

0: Sandra Gonçalves e Priscila Gubiotti. Até um próximo capítulo do Mundo Corporativo.
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0: Terça-feira, 16 de junho de 2026. O ministro do STF, Alexandre de Moraes, rejeitou um pedido da Defensoria Pública da União para adiar o julgamento do ex-deputado Eduardo Bolsonaro na primeira turma da corte. Marcada para hoje, a sessão foi mantida pelo magistrado. O parlamentar cassado é acusado de coação. Segundo a Procuradoria-Geral da República, Eduardo atuou fora do país para atrapalhar o processo sobre a trama golpista. Na ação, o pai dele, o ex-presidente Jair Bolsonaro, foi condenado a mais de 27 anos de prisão. Eduardo não indicou advogado e não compareceu a outras fases da ação. Por isso, é representado pela Defensoria Pública da União. O Datafolha divulga, a partir de sexta-feira, uma nova pesquisa eleitoral para a eleição presidencial. Serão incluídos novos nomes como Aécio Neves, do PSDB, e Joaquim Barbosa, do Democracia Cristã. Os entrevistados também serão questionados sobre temas como a classificação de facções criminosas como organizações terroristas pelos Estados Unidos. O estado da Flórida, nos Estados Unidos, abriu um processo contra o TikTok. A Procuradoria-Geral Floridense alega que a empresa viola uma lei ao deixar menores de 14 anos criarem contas na plataforma. A ação também acusa o TikTok de deturpar dados sobre conteúdo violento ou sexual ao qual crianças têm acesso na rede social. No horário de Brasília, 13h33.
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0: Seguimos com o CBN Madrugada, edição de terça-feira, 16 de junho de 2026, ao vivo para todo o Brasil. Eu sou Clauson Dutra, te faço companhia até 5 horas da manhã. Levo muita informação, análise, prestação de serviço e as entrevistas da rádio CBN das últimas 24 horas. Você pode e deve mandar mensagem para a gente pelo 99911-9981 ou pelo chat do YouTube, é Rádio com Imagem. Chat de conversas liberado para você mandar mensagem para a gente por lá também. Lembrando que logo mais tem uma nova rodada de participação dos ouvintes aqui do CBN Madrugada. Logo no fim desse bloco, por volta de 3h55, quase 4 horas da manhã, a gente volta a registrar sua participação por aqui. Agora a gente abre espaço para Carol Tchoukian. Carol Tchoukian conversou com o Fernando Andrade no estúdio CBN sobre uma pesquisa inédita que ouviu mais de 1000 brasileiros sobre relacionamentos. É isso. O amor brasileiro não está acabando em briga, está acabando em silêncio.
1: Carol, vamos lá. O amor, muitos amores brasileiros terminam. Não é por causa de traição, quer dizer, às vezes é, né? Mas na grande maioria é por causa de... por falta de escuta, por falta de diálogo, por falta do silêncio. Por que isso?
2: Não, por excesso de silêncio.

0: Fê, pelo
1: Excesso
0: que eu
1: de
0: estou
1: silêncio.
0: chamando aqui de presença ausente. Inclusive, eu queria até
1: Isso.
0: aproveitar essa segunda-feira pós-Dia dos Namorados para saber dos ouvintes quem se angustiou com esse tipo de presença ausente do companheiro ou companheira, que de repente até estava lá, vocês combinaram de jantar, mas daí a pessoa não sai do celular. Ou você está falando algo importante e ela está olhando o jogo da Copa. Eu fiz uma pesquisa junto com a Camila Roupert, que é também psicanalista, pesquisadora. A gente utilizou a plataforma On The Go, que é uma plataforma de pesquisa quantitativa. Conversamos com mais de 1.000 brasileiros para entender como o brasileiro vive o amor hoje, quais são os nossos desejos, os nossos medos, as nossas alegrias. E é angustiante perceber que a nova e mais cruel e danosa violência para as relações é a presença ausente. Essa sensação de não ser ouvido, de que a pessoa está lá, mas ela nem se implica para ter uma DR com você. É como se o vínculo fosse se erodindo, assim, é uma ausência silenciosa. Então, trazendo números, a gente tem hoje um a cada quatro brasileiros diz que o principal problema das relações é a falta de escuta e o tratamento de silêncio já atinge um a cada seis brasileiros, que é quando de repente a pessoa fecha a cara e não fala nada para você, e aí você fala, aconteceu alguma coisa? Não, não, tá tudo bem. Ou não responde as suas mensagens. E aí a pessoa tá fisicamente presente, mas se retirou da conexão. E o que que eu percebo, né? E também, isso ficou muito claro, com outros dados da pesquisa, eu quero trazer, ao longo aí dessas próximas semanas vários dados inéditos, mas hoje a gente tem pessoas e casais muito sobrecarregados. Então, hoje a gente virou, e acho que eu já trouxe isso aqui, né? Viramos ótimas microempresas. Mas a gente está esquecendo de ser casal. Então, o excesso de tarefas também é algo que atrapalha e corrói o vínculo. E o que vem acontecendo é, muitas vezes, as pessoas vão se reenergizar fora da relação. Então, você vai fazer um curso, você janta com as suas amigas, você tem a noite do poker, e o casal fica circunscrito nas tarefas da casa, no lavar a louça, na educação dos filhos. E aí você chega em casa exausto, você até senta na mesa para jantar, mas você tem que responder o e-mail no celular, você já está sem paciência porque você pegou 3 horas de trânsito e você não quer muito ouvir de novo o seu companheiro falando da discussão que ele teve com a mãe. Só que o perigo do silêncio, e acho que o silêncio é algo muito sintomático dos nossos tempos, é que ele opera de uma forma mais profunda que a rejeição, porque ele faz com que a pessoa se sinta inexistente. O silêncio, essa presença ausente, ela não destrói pelo embate, ela destrói pelo apagamento. E aí, trazendo um outro dado aqui da pesquisa, hoje o maior medo do brasileiro não é ser traído, não é que o parceiro morra, não é que eles não tenham dinheiro, é não ser bom o suficiente. Um a cada três brasileiros, maior medo das relações amorosas é não ser bom o suficiente. Quando o outro silencia e ele se distancia e nem me explica por quê, é isso que começa a operar na nossa cabeça, tá vendo? É algo que eu fiz. Ele conheceu alguém mais interessante. Será que eu estou falando demais? Será que eu estou falando de menos? E a sensação é que realmente você não é o suficiente, porque aquela pessoa não está nem colocando energia para brigar com você. Porque a briga, a DR, pressupõe um desgaste, o atrito, o outro se importa. Quando seu companheiro ou sua companheira estão ali no sofá, e vocês só estão dividindo quem arruma a mochila da criança, quem vai levar, quem vai buscar, quem vai pagar o supermercado, fica essa sensação de, nossa, a gente está aqui pela estrutura, pela conveniência, mas essa pessoa não está me vendo. E aqui eu penso no que.

0: essa pessoa não tá te vendo de novo, não porque necessariamente ela é manipuladora. Acho que, estamos esgotados. E aí acho que vale trazer um conceito que eu já trouxe aqui do André Green, que é a mãe morta. A mãe morta não é a mãe que morreu efetivamente, mas é a mulher que está presente fisicamente, mas afetivamente desinvestida. Por quê? Talvez ela esteja deprimida, talvez ela esteja sobrecarregada com muitas tarefas, talvez ela esteja passando por uma crise com o pai. A questão é que aquela criança sente que se até a mãe, que deveria ser a grande fonte de afeto e segurança, não está investida, então eu sou alguém que não sou digno de ser amado. E a gente está cada vez mais vivendo esse tipo de relação e não está conversando. Porque quando a gente fala, né, vê que a falta de escuta é um dos principais problemas, também tem a ver com a falta da conversa. A gente está se sentindo angustiado e não fala. Que aconteceu? Tô chateada.
1: Cara, eu fico
0: Ou eu tô
1: imaginando
0: numa.
1: o quanto esse silêncio machuca, o quanto machuca. Agora tem uma questão, sabe-se em que faixa etária isso acontece mais? E se acontece mais entre homens e mulheres?
0: Sim, a gente tem uma presença muito similar em todas as faixas etárias. Então, é interessante ver que o ghosting é mais frequente entre os jovens, mas o silêncio não. O tratamento de silêncio é um sintoma cultural, não é geracional. E eu acho que aqui é muito ruim perceber, principalmente casais que moram juntos, seja namorados, seja casados. Porque fica essa sensação de que a gente está ali pela estrutura. E aí, quando a gente faz o recorte de gênero, é interessante ver como os gêneros interpretam o silêncio de um jeito diferente. Então, as mulheres se queixam mais da falta de escuta e da falta de parceria. A sensação é de que os caras não estão presentes quando a gente está falando aqui em relações heterossexuais. O cara tá lá, mas não tá comigo. Tá em casa, mas nem se envolve com as crianças, nem comigo. E aí, de repente, quer transar. E aí, qual é a sensação e a queixa da presença ausente dos homens? A falta de sexo. Então, a mulher tá aqui, mas não quer estar comigo. Como mulher, a gente tem transado cada vez menos. Então, eu acho que é interessante a gente ver que os homens estão nomeando o sintoma e as mulheres estão nomeando a causa. E o que que eu acho importante trazer também, né? Duas coisas. Primeiro, por que que a gente fica no vazio que nos incomoda? Então, se a relação está esvaziada, por que que a gente não sai? Eu acho que tem algo bem psicanalítico da compulsão à repetição. Então, a gente fica lá no doloroso porque o familiar angustia menos do que o conhecido. Já que a gente tem medo de não bastar, pelo menos ali você sabe que aquela relação mais ou menos funciona. E acho que reclamar da ausência do outro também não faz a gente se implicar que a ausência também é nossa. Também exige se expor, suportar a alteridade, discutir. Tem um outro dado da pesquisa que mostra que quase metade das respostas de o que torna uma relação boa hoje, então 47% das respostas sobre o que torna uma relação boa hoje diz uma relação que tem respeito. Respeitar é diferente de concordar. E eu vejo isso muito na clínica, casais que nem trazem a conversa para o companheiro ou companheira, porque falam, ele já não vai mudar de ideia e eu vou me estressar, então eu prefiro ficar em silêncio mesmo e vida que segue. A gente tem que entender que o respeito não é o outro mudar de ideia porque você está certo. É vocês entenderem que existem limites diferentes, necessidades diferentes, dores individuais e que a gente tem que reconhecer esse espaço, os limites, sem ter que concordar. Eu acho que enquanto a gente não tiver implicado em respeitar a alteridade e não me respeite de uma forma quase que ditatorial e concorde comigo, a gente vai, e enquanto a gente seguir exausto, a gente vai continuar silenciando.

0: É, a gente já está silenciando, né? Silencia o grupo do WhatsApp, silencia as pessoas no Instagram. Aí você se poupa do conflito e poupa também o seu ideal narcísico, porque você não fica a pessoa que está sendo carente ou que está dando chilique ou o cara que não está compreendendo. Só que para manter esse nosso ideal de eu, a gente está destruindo relações possíveis. Então não adianta só a gente estar junto em casa se a gente não está efetivamente presente, ouvindo, respeitando, atento.
1: Nossa ouvinte Marta, que tem 56 anos, vivência de vários namorados e de um casamento, diz que se não tem diálogo, espaço para diálogo, já era, Carol. Ela acha que dá um toque uma vez, se não mudar, já era.
0: É, a questão é que tem tido cada vez menos, né? É, queria até saber se os ouvintes têm ficado com preguiça. Porque se a gente chega cansado em casa, tem muita coisa para fazer, deixa a discussão para amanhã, deixa a discussão para amanhã e de repente as pessoas explodem. É, então, que a gente possa trazer o incômodo logo que ele aconteceu, não esperar as coisas escalarem. A gente deixar o celular propositalmente no silencioso. E destinar um tempo de qualidade com aqueles que a gente ama. Poder ouvir, ainda que a gente esteja cansado, os desabafos dos outros. E poder perguntar, né? Como você quer que eu te ajude? Como eu posso me fazer presente para você? Porque às vezes a gente também está achando que está se fazendo presente e o outro não está percebendo. Então vale perguntar para o outro: o que faz com que você se sinta vista, percebida, amada.
2: Belas questões. Carol, muitíssimo obrigado mais uma vez pela conversa aqui. Uma boa semana para você, Carol, e até segunda-feira que vem.
0: Até segunda-feira que vem, com muita presença. Até.
2: Adorei, um beijo.
0: Beijo.
1: Beijo.
3: Agora, 3h48, espaço aqui no CBN Madrugada para Guilherme Muniz, que conversou com uma especialista sobre ansiedade.
4: Nos últimos anos, o Brasil vem sendo recorrentemente considerado como o país mais ansioso do mundo pela Organização Mundial da Saúde. Vamos entender então um pouco melhor essa situação. Sobre isso, eu converso agora com a psicóloga Laíse Brito, fundadora também da Baobá Saúde. Laíse Brito, muito obrigado pela sua participação aqui na CBN.
5: Uma honra estar aqui, as pessoas de casa e todos que nos escutam.
4: Queria te ouvir sobre esse dado que recorrentemente a OMS monitora e levanta para a gente, indicando que quase 10% da população brasileira sofre com transtornos de ansiedade e o Brasil vem figurando como o país mais ansioso do mundo. O que que explica o fato de a gente estar tão ansioso, hein?
5: Então, eu acredito que a gente vive A gente já vem nesse ranking, né? Há algum tempo, como era terceiro lugar e agora a gente aí protagoniza o primeiro lugar, infelizmente, com esse dado de saúde muito alarmante, o estilo de vida, né? Eu acho que isso é uma atualização para a gente falar do estilo de vida, mas a gente não pode apagar o processo sócio-histórico de Brasil. Então, o Brasil ele é fundamentado numa perspectiva escravocrata, né, de desumanização, de exploração das pessoas, de tráfico de pessoas. E eu acredito muito que essa raiz da colonialidade tem um reflexo importante até hoje nas jornadas intensivas, nos modelos de trabalho, na remuneração de trabalho. Infelizmente, quando a gente parte para o quesito organizacional, a gente ainda utiliza o termo RH, recursos humanos, né? A gente precisa atualizar essa lógica de DHO, desenvolvimento humano organizacional. Mas RH não, porque pessoas não são recursos. Então a gente ainda vive o lugar, né, da objetificação, do utilitarismo de pessoas. Então, com essa raiz que se funda aí, né, o país. E a gente tem 1.525 anos, né, de tentar mudar essa história. Isso está na atualidade e a gente vai somatizar, né? A gente carrega aí uma raiz de trauma importante com esses modelos e o estilo de vida, principalmente vinculado às organizações de trabalho, tem um impacto muito grande.
4: Agora, eu fiquei pensando porque da pandemia para cá, eu acho que na pandemia a gente passou a pensar e falar um pouco mais sobre saúde mental, né, e a se questionar sobre alguns desses hábitos.

0: algumas dessas práticas que a gente simplesmente faz no automático, às vezes sem questionar, ligadas a ritmo de trabalho e enfim. Sim. E a gente vem acompanhando alguns debates se intensificarem sobre isso, né? Por exemplo, agora, inclusive, em Brasília, se fala muito sobre essa questão de rever a escala de trabalho, a jornada de trabalho. Te parece que a gente está conseguindo refletir, questionar, criticar um pouco mais esses pontos que você mencionou que hoje em dia causam tanta ansiedade? Ou eu estou dando uma dourada na pílula, ainda é otimista demais pensar assim? Como é que você está vendo essas discussões?
1: Eu vejo de forma muito otimista, né? Isso, se a gente pensar de 1500 até agora, 2026, são 525 anos dessa história, né, que é muito escandalosa, vergonhosa, e a gente vai, né, os movimentos negros, estudantis, os movimentos sindicalistas e tantas outras, né, forças aí de revolução, veio avançando e, por óbvio, o modelo de trabalho e as condições não é igual a 50 anos atrás, e o prognóstico é que daqui a 50 anos seja muito melhor. Então, eu vejo de forma muito otimista, porque uma redução da escala, né, a gente sai de 6 por 1, vai para 5 por 2, o incentivo a uma boa alimentação, a melhora do sono, a própria busca, né, por processos terapêuticos, esse resgate também, né, que as pessoas poderão ter com mais tempo da comunidade. Então, a saúde, ela se constrói de forma coletiva. Eu preciso ter tempo para estar com as pessoas que eu amo. É no vínculo que as coisas se rompem, né, nesse vínculo aí que acontece de forma pela lógica do uso, mas serão em vínculos seguros que nossa neurofisiologia vai se restabelecer. Então, eu vejo de forma muito otimista, assim.
0: Tomara que a gente consiga, então, de fato, avançar nisso. Agora, um ponto que você mencionou logo no começo da fala e que me chamou a atenção, que me joga para uma outra questão, é o seguinte. Você falou da nossa raiz escravocrata, né? E eu ia te perguntar de que forma que a desigualdade social interfere nas questões de saúde mental. E aí eu vou até trazer também esse outro componente, que pode ser qualquer outro recorte que a gente traga racial, social. Como que a gente pode entender essas questões de saúde mental, o Brasil sendo um país muito ansioso, essa ansiedade, esse contexto todo é diferente de grupos para grupos no nosso país?
1: Com certeza a gente vai ter uma interseccionalidade, né? São marcadores, são encruzilhadas aí de várias violências e vulnerabilidades. Então, um quadro ansioso de uma pessoa de classe média alta, ele vai se estabelecer por alguns motivos legítimos, por óbvio, todos os motivos são legítimos, mas para uma pessoa que mora numa favela, né, que é atravessada pela violência policial, que é atravessada pela falta de saneamento básico, pela falta de educação, pela falta de transporte público, esse corpo ele vai ter outros aditivos, né, e vai sim intensificar as dores. Né? Uma pessoa que está a uma hora no engarrafamento não é a mesma pessoa. O corpo não vai sentir da mesma forma, né? A pessoa que estiver de carro no engarrafamento, a pessoa que estiver no ônibus mega lotado, parecendo uma sardinha. Então, assim, a gente está no mesmo mar, mas a gente está navegando em embarcações muito diferentes. Tem gente que está de iate e isso pode gerar alguns desconfortos, sim. E tem outras pessoas que estão a nado, a corpo completamente exposto.
0: Isso não é desmerecer a situação de cada um, né? Não é que a gente não está falando que quem está no iate...
1: é legítimo.
0: Isso. Não. Porque senão...
1: quem está no iate vai ter, sim, seus desconfortos, né? Vai que as companhias do iate sejam péssimas. E na grande maioria das vezes, né? A família que frequenta o iate é uma família também muito desrespeitosa. Ali se tem muito aporte material, mas nem sempre afetivo, né? Uhum. Eu atendo famílias de alto padrão também. Às vezes a pessoa vai ter inúmeras memórias afetivas de viagens, né? Do lugar, mas ela não tem do abraço, ela não tem do colo, ela não tem desse aninhar. É isso que eu tô dizendo. Esses marcadores, né? Quanto mais vulnerabilidade, mais marcadores de dor e sofrimento. E por óbvio, esse corpo, ele vai adoecer e ele vai ter menos recurso de lidar. Né? Porque ele tem menos acesso à saúde, por exemplo, a própria psicoterapia por anos, né? A gente tem um estigma da loucura no Brasil também, que é uma problemática muito grande, mas fazer terapia, todo mundo entendeu e ficou dissipado que era coisa de rico. E por que era? porque sempre foi algo muito caro, que poucas pessoas tinham recursos financeiros para sustentar, e recursos, inclusive, de tempo, né? Porque, literalmente, dentro do sistema capitalista, tempo é dinheiro, tempo é privilégio. Então, me diz lá, a pessoa que trabalha na escala, 6x1, ela tem tempo, ela tem grana e tem tempo de fazer terapia? Então, assim, tem vários marcadores. Todo sofrimento, ele é real e legítimo, e ele está para todas as classes, raças e gêneros. No entanto, tem essas interseccionalidades, tem esses marcadores que vai adicionando mais vulnerabilidade para o corpo, né? Então, o sofrimento de uma pessoa branca, ela é super legítimo, só que grupos minorizados de direito, né? Se essa pessoa branca, ela é cis heteronormativa, ela vai ter uma passabilidade social, mas se é uma pessoa branca, que pertence à comunidade LGBTQIAPN+, por exemplo, se é uma pessoa branca, trans, né? Então, ela vai ter mais vulnerabilidade aí dentro desse sistema, assim como a questão que eu trouxe, né? Se é uma pessoa indígena, né? Cadê o espaço das pessoas indígenas? As pessoas indígenas têm acesso à saúde mental, né? Vive até hoje povos aí resistindo, os donos dessa terra resistindo e lutando por demarcação de território. E, assim, são coisas desumanas no nível que é complexo a gente refletir até, né? Mas é necessário.
0: Agora,
1: são incômodos aí.
0: Sim, sim. E me conta uma coisa sobre essa realidade, que, né, a forma, você comentou aqui como a forma como a gente vive impacta na nossa saúde mental. E aí eu te pergunto, qual é o papel das redes sociais, possivelmente, nesse aumento de ansiedade no nosso país? Porque a gente está figurando como o país mais ansioso, mas a gente também costuma figurar como o país que mais acessa as redes, que mais usa a internet. Você vê uma relação entre essas duas coisas?
1: Muito grande. A pressão estética, a comparação, né? Então, o enriquecimento até de muitos digitais influencers, né? Que a gente vive um outro dado problemático no Brasil, que são as bets, por exemplo. Eles divulgaram bets, ficaram muito ricos, né? Já tinham os que já eram ricos, então eles vão oferecendo um cenário de glamour, de ostentação, e a pessoa que está cá na sua sala de casa, né, entra no processo de comparação dessa vida muito confortável, né, dessa vida de luxo, de viagens, da pessoa que acorda e vai para a academia 10 horas, e com certeza, né, da pressão estética. Então a gente vive um retorno também aí do culto à magreza, toda alimentação saudável, personal. Então tem uma vida muito cinematográfica aí oferecida, né, nas redes sociais, e que a grande maioria das pessoas não podem viver. E por óbvio, sim, a gente vai ter um aditivo, né, de sofrimento psíquico e emocional, e que vai reverberar no comportamento também das pessoas.
0: A gente está falando que o brasileiro está cada vez mais ansioso. O que, que é ansiedade, Laís? E quais são os sinais que a gente precisa entender, seja por causa dos fatores como o trabalho, esse dia a dia estressante, seja pela pressão das redes sociais? O que é ansiedade e quais são os sinais que a gente precisa ficar de olho que pode ter algo começando a soar aí um sinal de alerta?
1: Vamos lá. Ansiedade em si, ela é maravilhosa. Ela é a nossa emoção base que nos impulsiona para a próxima coisa. É como se fosse o combustível do nosso carro. A ansiedade em si, ela não é um problema. A desregulação neuroquímica, né, que os neurotransmissores começam a produzir por conta de quadros desorganizados. Então, é a ansiedade que me faz querer sonhar com o aniversário do meu filho, é a ansiedade que me ajuda numa programação de carreira, é a ansiedade que faz eu esperar para uma data celebrativa, enfim. Quando eu entro em sofrimento emocional, e aí os motivos são os mais diversos possíveis, seja trauma infantil, seja um acontecimento recente, seja sofrimento pelo ambiente de trabalho, enfim, os motivos são muitos, eu vou ter uma maior produção desses hormônios que a gente vai chamar de ansiedade, e aí eu gero uma desregulação neuroquímica no corpo. O corpo, ele começa a ficar desorganizado, é como se fosse uma pressão arterial que subisse, né? O coração é natural de bater no ritmo saudável, mas se está desregulado, eu vou ter, por exemplo, uma hipertensão. Se ele bate menos, eu vou ter uma hipotensão. Então, tem um nível basal ali saudável de ansiedade, de hormônios de ansiedade. Mas quando eles estão elevados, aí a gente vai entrar em quadros ansiogênicos que pode se transformar em transtorno de ansiedade ou não. Pode ser também só um sofrimento pontual ou se cronificado, aí a gente vai entrar em transtornos de ansiedade.
0: Que bom, bom saber disso. Eu conversei agora com a psicóloga Laís Brito, fundadora da Baobá Saúde, também que trouxe esse panorama sobre

0: a nossa saúde mental aqui no Brasil.
1: Registrando a sua participação rapidamente aqui no CBN Madrugada, o Erickson Cruz, acompanhando direto de Ponta Grossa, no Paraná, em Nilson Marques, direto do Espírito Santo. Bom dia, família CBN, Sérgio Esposa Irani, na linda cidade de Fortaleza, acordando bem informado na rádio CBN. Ivo Alves, de Caicó, Rio Grande do Norte. Gilson Queiroz, direto de Fortaleza. Antônio, de São José do Rio Preto, muito bom ouvir o programa. Aristeu Félix, do Rio Grande do Norte, bom dia a todos, direto de Jabotão dos Guararapes, Pernambuco, nosso ouvinte com a gente aqui no chat do YouTube, além, é claro, dos nossos ouvintes, o Ivan Luciano, o Cristiano Pessoa, que falou sobre Jabotão dos Guararapes, em Pernambuco, Marcos Douglas com a gente também. 4:12, repórter CBN, na voz de Matheus de Souza.
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0: Sexta-feira, 16 de junho de 2026. A Procuradoria-Geral da República informou ao Supremo Tribunal Federal que rejeitou a segunda proposta de delação premiada apresentada pela defesa de Daniel Vorcaro. A análise da PGR seguiu o mesmo entendimento da Polícia Federal. A segunda proposta de delação foi negada pela PF na semana passada. Na avaliação da PGR, a proposta não apresentou elementos novos em relação ao que a própria investigação já revelou. Além disso, não houve um comprometimento efetivo com a devolução de valores de ao menos 60 bilhões de reais, um dos pontos centrais apontados pelo Ministério Público para o avanço das tratativas. Quase 7 mil denúncias de golpes e agressões contra idosos foram registradas no Piauí nos primeiros 5 meses de 2026. O dado foi divulgado nesta segunda-feira, quando é celebrado o Dia Mundial de Conscientização sobre o Abuso contra a Pessoa Idosa. Segundo dados da Secretaria de Segurança Pública piauiense, o crime mais comum é o estelionato, com mais de 1.800 registros, seguido de furto e ameaças. A cantora Bonnie Tyler saiu do coma nesta segunda-feira. A informação foi divulgada pela família da artista. A intérprete de Total Eclipse of the Heart continua internada na UTI de um hospital em Portugal e está muito debilitada, segundo o comunicado. Ela havia sido colocada em coma induzida após passar por uma cirurgia intestinal de emergência na última quarta-feira. Horário de Brasília, 4:04.
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2: Olá, bom dia, bem-vindo, bem-vinda. Vamos juntas e juntos até 5 horas da manhã. Com CBN Madrugada, edição de terça-feira, 16 de junho de 2026, ao vivo para todo o Brasil. Estou no ar desde meia-noite, sigo com você mais uma hora, levo as principais informações do dia, aquecendo os tambores para logo mais. 5 horas da manhã, ao vivo, direto dos estúdios no Rio de Janeiro, Frederico Goulart comandar o CBN Primeiras Notícias. Por enquanto, nós estamos juntos, eu e você, você e eu, até 5 horas da manhã. Pode e deve, você pode e deve mandar áudio pra gente. Aliás, você pode e deve mandar mensagem de texto pra gente no 999119981. Pode mandar mensagem.

0: mensagem para a gente também pelo chat do YouTube. Lembrando que eu registro sua participação no fim de cada bloco, por volta de 4 horas e 29 minutos, eu volto a registrar sua participação aqui no CBN Madrugada. Agora, 4 e 6.
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0: Com Jade Ramos.
2: A terça-feira segue com a atuação de uma massa de ar fria que mantém a chance de geadas nas primeiras horas da manhã em áreas da Campanha Gaúcha e nas regiões serranas do sul do país. Em Porto Alegre, a temperatura mínima alcança os 5 graus e a máxima de 16 graus. Já no sudeste, a circulação de umidade e a frente fria mantém a condição para chuvas entre o litoral de São Paulo, no Rio de Janeiro, no Espírito Santo e em áreas de Minas Gerais. Enquanto no centro-oeste, o calor e a umidade mantêm as chuvas isoladas em Mato Grosso do Sul, Goiás, no Distrito Federal e em pontos de Mato Grosso. Enquanto no nordeste, o destaque é para o calor. A temperatura máxima alcança os 29 graus em Salvador e 30 graus em Recife. E no norte do país, as máximas também seguem elevadas, com 34 graus em Palmas e 31 graus em Belém. Enquanto em Amazonas, Acre, Roraima, no Amapá e no norte do Pará, as pancadas de chuva são esperadas de forma isolada no período da tarde. Jade Ramos, da Clima Tempo, para a CBN.
0: 4 horas e 7 minutos, vamos aos destaques do Jornal da CBN, aqui no CBN Madrugada. O presidente Lula participa hoje como convidado da cúpula do G7 na França. O líder brasileiro vai discursar à tarde na sessão ampliada da cúpula, que reúne as 7 democracias mais ricas do mundo. Por enquanto, não está previsto um encontro de Lula com o presidente Donald Trump para discutir a ameaça de um novo tarifaço de até 37,5% contra produtos brasileiros. Lula vai se reunir hoje com a presidente da Comissão Europeia, Ursula von der Leyen, para contestar as recentes restrições impostas pelo bloco à carne brasileira. O presidente do Conselho Europeu, Antônio Costa, falou sobre o encontro com Lula para discutir o embargo.
3: Nós com o Brasil fizemos no quadro do Mercosul um grande acordo este ano, está agora a ser ratificado, que entrou já em pleno vigor. Obviamente há normas sanitárias que têm que ser cumpridas, mas a Comissão Europeia está em diálogo com o Brasil.
0: O presidente Lula participa de 2 sessões plenárias na cúpula do G7 dedicadas ao desenvolvimento internacional e ao crescimento econômico equilibrado. O líder brasileiro vai defender a manutenção de recursos financeiros para a ajuda aos países mais pobres e a reforma de organismos internacionais como a ONU. O Ministério das Relações Exteriores informou que o governo brasileiro cobrará reformas estruturais no sistema de governança global, incluindo a Organização Mundial do Comércio e as Nações Unidas. A diplomacia nacional argumenta que a atual configuração dos organismos não representa a realidade política do Sul global. Em entrevista à EBC, o secretário de Assuntos Econômicos e Financeiros do Itamaraty, embaixador Philip Fox Drummond, explicou a postura do Brasil no G7.
4: Como é que você tem um crescimento equilibrado com as estruturas de governança não reformadas? Um exemplo clássico disso é a OMC. Nós estamos fazendo um grande esforço, o Brasil, em conjunto com diversos outros países, para fazer uma reforma da OMC, e a reforma da ONU, das Nações Unidas, também é algo que cabe nesse texto.
0: 4 horas e 10 minutos. O presidente dos Estados Unidos, Donald Trump, inicia hoje as atividades nas sessões fechadas de trabalho da cúpula do G7. O foco central do líder americano é apresentar aos países aliados os bastidores do memorando de entendimento assinado de forma eletrônica com o Irã. Ontem, pouco depois de chegar à França, Trump afirmou que o Estreito de Hormuz estará totalmente aberto até sexta-feira.

0: Os acordos estão todos assinados e o estreito já está parcialmente aberto. Como vocês sabem, eles estão fazendo uma pequena busca por algumas minas que já encontraram. Essencialmente é isso. E os navios já começaram a sair. Na sexta-feira estará completamente aberto.
1: Os líderes que participam do G7 celebraram com cautela o acordo fechado entre Estados Unidos e Irã. O primeiro-ministro Benjamin Netanyahu já disse que o pacto não vai impedir que Israel se defenda das ameaças do Hezbollah no Líbano. Netanyahu disse ainda que o encontro com o Irã é de Donald Trump e que ele nem sempre concorda com o presidente americano. O premier avisou que vai manter militares dentro do Líbano para proteger Israel do grupo extremista apoiado pelo Irã. Além da questão do Irã, também haverá espaço para conversas sobre disputas econômicas entre as grandes potências, segurança, saúde e inteligência artificial. O governo da França planeja divulgar 7 documentos prioritários sobre o combate ao narcotráfico, saúde, minerais críticos e proteção digital de menores de idade. O Brasil não participa diretamente das discussões dos líderes do bloco, mas foi convidado a fazer sugestões. O governo brasileiro propôs que os países produtores de minérios devem desenvolver cadeias industriais locais para agregar valor à matéria-prima. 4 horas 12 minutos. O ministro André Mendonça, do Supremo Tribunal Federal, deve decidir ainda esta semana se ordena a transferência do banqueiro Daniel Vorcaro para o presídio da Papuda. O pedido foi feito pela Polícia Federal após rejeitar a segunda proposta de acordo de delação premiada. O dono do Banco Master está numa sala especial da Superintendência da Polícia Federal. Ontem, a Procuradoria-Geral da República também rejeitou oficialmente a segunda proposta de acordo de delação premiada apresentada pelo banqueiro. A análise técnica do Ministério Público Federal concluiu que os relatos do dono do Banco Master carecem de meios de prova e baseiam-se em informações indiretas. Os investigadores apontam que o executivo não assumiu a autoria de crimes e não se comprometeu de forma efetiva com a devolução de valores desviados. O procurador-geral da República, Paulo Gonet, sugeriu que o STF negue o pedido de prisão domiciliar para Daniel Vorcaro. As auditorias indicam que as fraudes financeiras no Banco Master geraram um impacto de 50 bilhões de reais no Fundo Garantidor de Créditos. Caso o ministro André Mendonça confirme a rejeição definitiva do acordo de delação, o conteúdo dos depoimentos preliminares não poderá ser utilizado legalmente nas apurações. 4 horas e 14 minutos. A primeira turma do Supremo Tribunal Federal vai julgar hoje uma ação penal contra o ex-deputado federal Eduardo Bolsonaro. O filho do ex-presidente é acusado pela Procuradoria-Geral da República do crime de coação no curso do processo por suposta interferência em julgamentos da corte. A denúncia sustenta que o ex-parlamentar articulou a imposição de sanções internacionais dos Estados Unidos contra ministros do Supremo e tarifas ao Brasil. A acusação aponta que o objetivo de Eduardo Bolsonaro era constranger o judiciário durante o julgamento que condenou o ex-presidente Jair Bolsonaro a 27 anos de prisão por tentativa de golpe. Como Eduardo Bolsonaro não constituiu advogado nos autos, a defesa dele está a cargo da Defensoria Pública da União, que pediu o adiamento da sessão e contestou a validade da citação por edital. Os defensores alegam suspeição do relator, ministro Alexandre de Moraes, por ser uma das autoridades atingidas pelas restrições norte-americanas. O ministro Alexandre de Moraes indeferiu os pedidos de adiamento e manteve a deliberação presidencial do colegiado, que conta com 4 integrantes. A sessão criminal começará com leitura do relatório de Alexandre de Moraes, seguida das sustentações orais da Procuradoria-Geral e da Defesa Pública e da Defensoria Pública.

0: país.
1: Antecipar para 16 anos, isso pode antecipar inclusive a mortalidade e aumentar o número de feridos. A maturidade de uma pessoa de 16 anos não consegue avaliar bem todos os riscos que o trânsito tem no dia a dia.
0: O texto a ser votado amanhã unifica 270 projetos, muda regras de fiscalização e tenta acelerar a implantação de pedágios eletrônicos sem cancela no país, conhecidos como Free Flow. A nova lei quer liberar motoristas de carros semi-autônomos e usarem o celular e fones de ouvido com o veículo em movimento. O relatório que vai a voto também proíbe expressamente o uso de radares ocultos ou sem sinalização visível em ruas e rodovias. 4:17. A Câmara dos Deputados deve votar hoje o projeto de lei do governo Lula que reduz a jornada de trabalho para 8 horas diárias e 40 semanais. O texto tramita sob regime de urgência constitucional e tranca as demais deliberações da Casa até que seja votado. O presidente da Câmara, Hugo Mota, designou o deputado Léo Prates como relator da proposta em plenário. O parlamentar foi o responsável pelo parecer da PEC sobre o mesmo tema, que acabou com a escala de trabalho 6x1. A diferença do texto do governo em relação à PEC é que o projeto do Executivo detalha a aplicação da redução da jornada e altera 9 leis, além da CLT. O projeto acrescenta o limite em legislações específicas que tratam do repouso semanal remunerado, incluindo profissões como aeronautas, seguranças privados e trabalhadores domésticos. Nas redes sociais, o presidente da Câmara, Hugo Mota, informou que a intenção é replicar no projeto de lei o exato teor do texto que foi aprovado na emenda constitucional. A PEC, que altera as regras de descanso e a jornada semanal, foi aprovada pelos deputados no final de maio e está parada no Senado. 4:19. A eleição presidencial no Peru continua indefinida depois de 9 dias de apuração. Com mais de 99% das urnas apuradas, a candidata da direita, Keiko Fujimori, mantém a liderança, por uma diferença de apenas 32.800 votos. A filha do ex-ditador Alberto Fujimori tem 50,09% dos votos válidos, contra 49,9% do oponente de esquerda, Roberto Sanches. Agora, 4:20.

0: Duas seleções favoritas ao título estreiam hoje no sexto dia da Copa do Mundo. Às 16h, a França entra em campo contra Senegal. E às 22h, a Argentina pega a Argélia. Também jogam hoje Iraque e Noruega e Áustria contra a Jordânia. Ontem, uma das candidatas ao título decepcionou.
1: 39 minutos. Oh Deus, faz este relógio correr rapidamente. 39 minutos. Agora estamos com a dar algum espaço à Espanha, lado direito, com o Lamine a meter a bola perigosamente. É Caver, tem que tirar dali. Bola para fora! O senhor é o meu pastor, nada me faltará. Bola para fora!

0: Milhares de torcedores festejaram o empate por 0 a 0 de Cabo Verde contra a poderosa Espanha na estreia do país na Copa do Mundo. O herói da partida foi o goleiro Vozinha, que fez 8 defesas difíceis e garantiu o resultado histórico.
1: Todos pensaram que viemos aqui só para desfrutar ou para passear no Mundial, mas não, sabemos que temos seleções que vamos respeitar sempre, porque é a nossa primeira vez, mas estamos aqui para competir e estamos aqui para lutar para o nosso país. E vamos jogar todos os jogos com a nossa estratégia, com a tática do Mister, e vamos

0: Espero fazer melhor que o jogo de hoje e espero que consigamos ganhar algum jogo e, quem sabe, passar a próxima fase.
1: Com o sucesso na partida contra a Espanha, o goleiro Josimar Dias, mais conhecido como Vozinha, ganhou mais de 6 milhões de seguidores no Instagram. No quinto dia de competições na Copa, só deu empate. No último jogo da noite, Irã e Nova Zelândia empataram por 2-2. A Arábia Saudita e Uruguai ficaram no 1-1, mesmo resultado de Bélgica e Egito, 4-22.
2: Brasil!
1: A seleção brasileira faz hoje o segundo treino para o jogo de sexta-feira contra o Haiti. Alguns familiares dos jogadores poderão acompanhar o treinamento e depois almoçar com os atletas. Ontem, o técnico Carlo Ancelotti comandou as primeiras atividades, ainda sem a presença de Neymar, que passou por novos exames numa clínica. Depois do empate contra o Marrocos jogando mal, a expectativa é que o treinador faça mudanças na escalação do time para a segunda partida na Copa. Esses são os destaques do Jornal da CBN, aqui no CBN Madrugada. Agora 4 horas e 23 minutos. Agora imagina só, né? O goleiro da seleção de Cabo Verde, cara, saiu de 50 mil para 6 milhões de seguidores nas redes sociais. Tudo isso em menos de 15 horas de atuação no jogo contra a grande favorita Espanha. Os jornais da Espanha estão repercutindo muito mal essa notícia, no caso, o empate da Espanha, tá? É uma das repercussões que a gente vai trazer ao longo dos programas aqui da casa. Jornal da CBN, você vai ouvir mais no CBN Brasil, é isso. É, rapaz, ninguém gostou do empate contra a seleção de Cabo Verde. Primeira vez jogando Copa do Mundo, sem jogadores experientes, ninguém conhece ninguém. E segurou o empate diante da toda poderosa Espanha, a seleção de Cabo Verde, graças ao goleiro, pegou 8 defesas difíceis. É muito para um jogo de 90 minutos mais acréscimos. Agora, 4 horas e 24 minutos, espaço aqui no CBN Madrugada para a conversa de política entre Carlos Alberto Sarenberg e Merval Pereira.
3: Bom, Merval, saiu mais uma rodada de pesquisa, desta vez da pesquisa Nexus, BTG Nexus. É a quarta pesquisa dessa empresa e mostra uma melhor, o Lula sobe alguns pontos e o Flávio Bolsonaro cai alguns pontos. Então a vantagem para o Lula aumenta. E o detalhe é que, quer dizer, detalhe não, quer dizer, o que confirma é que Lula e Flávio somados no primeiro turno concentram 75% das intenções de voto, deixando quase nada para os que estão fora dessa polarização, Merval.
4: É um resultado que implica na polarização eleitoral extrema, né? Não há nada que indique que outros candidatos possam recuperar essa distância, né? É realmente impressionante como o petismo e o antipetismo se juntam na candidatura do Lula, evidentemente, e do Flávio Bolsonaro como antipetista, né? Os outros candidatos, os governadores, ex-governadores, por exemplo, o Caiado e o Zema, parecem sem condições de apresentar propostas que mobilizem o público, né? Tirem voto do Flávio Bolsonaro. Realmente está muito difícil isso e pode acontecer que no segundo turno tudo se junte a favor do Flávio Bolsonaro, mas mesmo assim é muito pouco voto, né, para disputar. Se todo mundo for para o Flávio Bolsonaro, ele...

0: fica pau a pau com o Lula, né? Então é muito difícil a situação. São fatos novos que podem mudar, né?
1: É porque pela esquerda não tem nenhum candidato, né? A não ser o Lula. Pela direita, centro-direita, enfim, né? Da direita para o centro tem vários, né? E como você disse, se juntar os votos desse pessoal todo e for para o Flávio, aí o Flávio fica mais competitivo, né?
0: É aí que o eleitor independente ganha importância, né? O eleitor que pode votar ou no Lula ou no Bolsonaro. Esse eleitor é que vai ter que definir, vai definir a eleição, e os candidatos vão ter que procurá-los, né, para tentar reverter esse quadro.
1: Tá certo.
0: Ou ampliar o quadro, né? No caso do Lula.
1: É, exatamente. Merval Pereira, obrigado, Merval. Até amanhã.
0: Até amanhã, Sandra.
1: Estamos aqui numa sequência de pesquisa, Cássio. Então, para dar os números todos, eu vou dizer aqui, pesquisa então BTG Nexus, então de primeiro turno, a principal simulação do primeiro turno deu Lula com 42% das intenções de voto, Flávio Bolsonaro 33%, então 9 pontos de vantagem para o Lula. Depois dos outros candidatos, tivemos Ronaldo Caiado e Renan Santos aparecem com 4%, Romeu Zema, Joaquim Barbosa, Augusto Cury registram 2%. Aécio Neves e o Cabo Daciolo têm 1% cada. E como eu havia dito, Lula e Flávio somados no primeiro turno têm 75% das intenções de voto.
2: 4:28 antes do repórter CBN na voz de Matheus de Souza registrar sua participação. Muita gente chegando neste momento aqui com a gente no CBN Madrugada. Osley Pimenta de Miranda está com a gente, bom dia. Antônio Ricardo de Santo Antônio do Jardim, interior de São Paulo. Ricardo de Pirituba, motorista de aplicativo, passando aqui para desejar um excelente dia. Devani Amâncio, uma boa entrevista do Guilherme Muniz sobre ansiedade. Essa entrevista está no site da Rádio CBN, tá, Devani? Só procurar. O Valker Xavier, Chapada Diamantina, Morro do Chapéu, Bahia, estou ligado na CBN. Cássio Carvalho, de Pouso Alegre, sul de Minas Gerais, também obrigado. Raimundo Produções, direto de Paraisópolis, com a gente também. Luiz Carlos Rodrigues, acompanhando o programa aqui de Santa Cruz do Sul, Rio Grande do Sul. É gente de todo o Brasil. Manuel Ramos, de Maceió, Alagoas. Bom dia, Clauson Dutra. Eu sou a Vera, de Guarulhos, sempre ligada na CBN. A Data Brisa. Brisa já com a gente aqui, na Zona Norte, 14 graus aqui em São Paulo. Que isso, tá frio aqui, hein? São Paulo tá fazendo frio, né? Agora 13 graus aqui na região do Butantã. Nivaldo Paisani com a gente também, o Heraldo Oliveira, bom dia, Clauson Dutra, o Magno Baiano, tá lembrando aqui do Paulo Galvão, muito obrigado pela companhia. Muita gente chegando com a gente nesse momento. Eu vou pro repórter CBN, na volta tem uma entrevista sobre a questão da guerra no Oriente Médio, e aí volta a registrar a sua participação na nossa última rodada de participação dos ouvintes aqui do CBN Madrugada por volta de 4:55. Dá tempo, participa pelo 99911-9981 ou pelo chat do YouTube na Rádio CBN.
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terça-feira, 16 de junho de 2026. O Procurador-Geral da República, Paulo Gonet, defendeu que o STF negue o pedido da defesa para que Daniel Vorkaro fique em prisão domiciliar. Em manifestação enviada ao ministro André Mendonça, relator do caso Master, a PGR afirmou que a prisão preventiva foi confirmada pela segunda turma do STF e que desde março não há fato novo que justifique a revisão da medida. O parecer de Gonet não indica um local para a prisão de Vorkaro. A Agência Nacional de Aviação Civil, o órgão fiscalizador do transporte aéreo no Brasil,

0: afirmou que vai investigar por possível transporte clandestino de passageiros com os helicópteros que colidiram no Rio de Janeiro. A informação foi adiantada pelo presidente da agência, Thiago Feierstein, à Globo News. Dois helicópteros se chocaram no ar acima do bairro Recreio dos Bandeirantes neste domingo. A colisão causou a morte de 6 pessoas, 2 pilotos e 4 passageiros. A justiça aprovou o pedido de recuperação judicial da dona da Tokstok, da Mobile, empresa que entrou com pedido em maio deste ano com uma dívida superior a R$1 bilhão. Na ocasião, a companhia informou que a decisão foi tomada após dificuldades enfrentadas pelo setor de imóveis e decoração, como juros altos e aumento do endividamento das famílias, o que reduziu as vendas e afetou o caixa do grupo. No horário de Brasília, 4h32.
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3: Agora, 4h33.

0: Muito bem, seguimos com o CBN Madrugada, agora para falar sobre a guerra no Oriente Médio. Depois de mais de 3 meses de guerra, gente, Estados Unidos e Irã anunciaram um acordo que prevê um cessar-fogo e a retomada das negociações sobre o programa nuclear iraniano. Mas o anúncio está longe de representar o fim definitivo desse conflito. Ainda há dúvidas sobre a implementação do acordo, o futuro do enriquecimento de urânio no Irã e o destino de um dos pontos mais sensíveis da crise, que é o Estreito de Hormuz, uma das principais rotas do comércio mundial de petróleo. Para entender o que esse acordo representa, quais são os obstáculos para uma paz duradoura, os possíveis impactos para a geopolítica global e a economia, converso agora com o professor de Relações Internacionais da Faculdade Mackenzie Rio, Léo Braga. Professor, obrigado por atender o nosso convite e bom dia.
1: Olá, bom dia, Paulo. Como é você? Tudo bem?
0: Tudo
1: isso aqui é uma saudação aos ouvintes. Vamos em frente.
0: Vamos nessa então, professor. Muita gente ouviu falar em acordo de paz, mas na prática, professor, o que existe neste momento é um cessar-fogo. Explica para o nosso público qual é a diferença entre uma trégua e o fim efetivo dessa guerra.
1: Muito bem. Vamos lá. O acordo agora dos Estados Unidos com o Irã é um acordo, de fato, de cessar-fogo, em que tenta-se fazer de modo muito abrangente que as hostilidades militares cessem. E aí cessem, supostamente, de modo determinista. Né? Mas há, na verdade, a abertura de um prazo de 60 dias de cessar-fogo para que Estados Unidos e Irã possam chegar a um acordo definitivo de paz, efetivamente. Bem, o que eu posso dizer sobre esse primeiro momento de 60 dias de cessar-fogo das hostilidades militares é de que isso é um sinal muito positivo, até agora, da boa vontade de Estados Unidos e de Irã chegarem a um bom termo de uma paz definitiva. Então, ainda que essa paz agora não seja definitiva, me parece que as chances são muito reais diante do cenário que nós temos hoje.
0: É, sem dúvida. Inclusive, a guerra, em tese, não acabou, é um cessar-fogo, serve para abrir espaço para negociações sobre esse impasse do programa nuclear iraniano. Por que esse é o principal impasse hoje, professor?
1: A preocupação com o programa nuclear iraniano vem desde os acordos, do acordo de 2015, ainda com o governo Obama, dessa suspeita de que o Irã, em função

0: da grande rivalidade, especialmente com Israel, pudesse desenvolver armas nucleares. Bem, o governo do Irã historicamente indica, né, e publicamente assim faz, de que não tem interesse em ter armas nucleares. Então, o programa nuclear iraniano seria ou é um programa absolutamente vinculado para fins pacíficos. A discussão que toma mais corpo, efetivamente, se dá com a saída do presidente Trump, ainda no primeiro mandato nos Estados Unidos, em 2018, em maio de 2018, do acordo, imaginando ou desconfiando, suspeitando de que o Irã, já naquele momento ali, não estava cumprindo determinadas cláusulas do acordo de não produção e não enriquecimento do urânio. Então, de lá para cá, ficou muito difícil sentar à mesa de negociação com o Irã e fazer com que o Irã concordasse efetivamente em abrir mão do seu programa. Não há, ou não havia, pelo menos naquela época, uma leitura oficial da Agência Internacional de Energia Atômica de que o Irã estivesse, de fato, violando as cláusulas do acordo. Mas foi um comportamento ou impulsivo ou bem informado a partir de inteligência do governo Trump que fez com que o governo americano saísse do acordo. E aí ficou muito mais difícil negociar qualquer coisa até os dias de hoje, efetivamente, com o Irã. E por que é sensível? Porque, afinal de contas, parte de uma leitura de que, de qualquer maneira, que outro país no mundo, Clausson, teve armas nucleares e usou depois da Segunda Guerra Mundial. Exclusivamente os Estados Unidos fizeram ao final da Segunda Guerra Mundial, quando apenas os Estados Unidos tinham armas nucleares. O que, obviamente, foi uma tragédia global, né? E algo absolutamente triste para a gente lembrar em termos de história do mundo, história da civilização. Mas a dúvida é por que será que algum país hoje tem interesse em ter armas nucleares? Então, a dúvida sobre se usa ou se não usa, afinal de contas, leva a suspeita dos Estados Unidos e coloca o Irã, um desses países do eixo do mal, portanto, né? E altamente, enfim, desconfiado por parte dos Estados Unidos. E é um problema para a relação com os países da região e com os próprios Estados Unidos.
1: Exato. E a gente tem duas narrativas nesse caso, né? A narrativa dos Estados Unidos, que é a que ganha mais força no cenário mundial, sobre o programa nuclear iraniano, de acordo com Donald Trump, tem objetivos militares. O Irã está insistindo que é voltado para fins civis. Como é que fica a comunidade internacional vendo essas duas narrativas, professor? Há elementos que sustentem uma ou outra posição?
0: Acho que as negociações de agora, neste momento, de domingo, portanto, ajudam a tirar um pouco esse peso da imagem negativa do Irã na comunidade internacional.
1: Uhum.
0: A partir do momento que o Irã, supostamente, a gente vai ver isso só a partir de sexta-feira, quando esse acordo for de fato assinado, está previsto para ser assinado em Genebra na próxima sexta-feira, dia 19, o Irã efetivamente concordar em abrir mão do programa nuclear para fins militares. E aí mantém o direito de enriquecer urânio a níveis muito baixos, né? 3, 6%, no máximo a 20%, que é o que a energia civil precisa para produzir luz, energia elétrica, luz de hospitais, luz de escolas e tal. Mas a gente vai saber disso efetivamente na sexta-feira. O problema com o Irã, aquilo que fragilizou a posição iraniana nos últimos anos, desde a saída dos Estados Unidos do acordo em 2018, foi um grande enriquecimento que o país fez. Então, se não havia intenção de produzir enriquecimento de urânio próximo de uma bomba nuclear, causou muita estranheza à comunidade internacional que o Irã tivesse caminhado para isso.
1: Uhum.
0: E hoje o Irã tem um estoque de 400 quilos de urânio enriquecido a 60%, que é muito mais próximo para você alcançar 90%, que é o que precisa de urânio enriquecido para fazer uma arma nuclear, do que era antes, do que era 20%. Então você imagina, Cláudio, se 20% eu consigo produzir energia para fins pacíficos, para hospitais, para escolas, para manter a vida da cidade funcionando, o que é que justifica que eu, mesmo com uma acusação injusta, se assim o fosse, por parte dos Estados Unidos, eu, Irã, produzisse urânio enriquecido a 60%, 3 vezes mais do que precisava. Então, causou essa estranheza na comunidade internacional. O que agora a gente tem é um passo atrás do Irã, no sentido de que, olha, talvez, de fato, eu aqui consiga comportar o programa nuclear iraniano para fins civis e me comprometa, inclusive, ou a diluir o estoque que eu tenho de urânio enriquecido a 60%, ou colocar isso sob custódia de algum país. Então, acho que hoje, nesse cenário, a discussão, a conversa com o Irã é um pouco mais facilitada.
1: E aí a Rússia entra nessa história, né, professor? O presidente Vladimir Putin se ofereceu para receber o urânio enriquecido retirado do Irã, o que pode transformar a Rússia

0: um ator importante nas negociações. Queria entender o papel da Rússia agora nessa guerra do Oriente Médio.
1: A Rússia, tal qual outros estados que estão muito poderosos, mas que não são envolvidos diretamente no conflito, tenta ter uma projeção de poder, obviamente, para inclusive justificar o seu papel de poder tradicional em relações internacionais, como assim teve durante a segunda metade do século XX. Mas eu acho particularmente muito pouco provável que a Rússia consiga dar um cenário, dar um verniz de credibilidade e de confiança à comunidade internacional para guardar urânio enriquecido no Irã, que é um aliado seu, que é um aliado da China. E aí, por que a Rússia, que é um país que, em larga medida, a comunidade internacional entende que é um país agressor da soberania da Ucrânia, guarda, portanto, violador de normas internacionais, guardaria, né, com credibilidade o urânio enriquecido do Irã? Me parece que a posição dos Estados Unidos é, inclusive, de que o estoque de urânio enriquecido possa, inclusive, ficar ainda dentro do Irã, para que depois haja um conjunto de inspeções muito mais duras da Agência Internacional de Energia Atômica, para depois, então, decidir o que se fazer em relação a isso. Talvez seja uma tentativa da Rússia se colocar como um ator de fora, muito poderoso e, obviamente, de qualquer forma, alinhado ali ao Irã, na tentativa até de desviar o foco das atenções do que seja ainda o conflito com a Ucrânia. Acho pouco provável que tenha sucesso nisso.
0: A gente ainda não falou sobre o Estreito de Hormuz, a gente vai já tocar nesse tópico. Eu quero antes, professor, passear pelo que a gente sabe sobre os termos do acordo, né? Nós temos a imprensa americana e a imprensa iraniana trazendo alguns dos 14 desses pontos, apesar de Estados Unidos e Irã não levarem isso a público oficialmente. O que a gente tem? A íntegra não foi divulgada, repito, mas a mídia, tanto do Irã quanto dos Estados Unidos, citam: pacto de não agressão entre todas as partes, incluindo Israel e Líbano, reabertura de rotas marítimas comerciais do Oriente Médio, as discussões sobre compensações ao Irã pelos danos da guerra, suspensão gradual de sanções financeiras e a retirada de forças de combate dos Estados Unidos da região. São tópicos, alguns, sensíveis, né, professor?
1: Então, me parece que o acordo mais facilmente negociado aqui é, em primeiro lugar, a abertura dos Estreito de Hormuz. Acho que isso interessa a todo mundo.
0: Sem dúvida.
1: E também o programa nuclear iraniano reduzido à produção civil. Acho que esses dois são pontos, assim, são denominadores comuns que ajudam a negociar esse acordo. Agora, certamente há dificuldades, né? A dificuldade de uma delas, por exemplo, é se essa abertura do Estreito de Hormuz será seguido, depois que der vazão a quase 600 navios que ainda estão parados lá, que vai ser seguido de uma eventual cobrança de pedágio. Isso não está muito claro ainda, né? Se o Irã vai abrir mão disso, se vai querer forçar a mão para, afinal de contas, ter um pedágio. Mas isso talvez até seja uma parte que talvez um pouco mais facilmente negociada. A discussão pode ser grave ou mais intensa, pode ser, por exemplo, com a sua ajuda financeira. Então, há uma ideia de que o Irã esteja sugerindo que os países da região possam compor um fundo de 300 bilhões de dólares para a reconstrução de toda a região, não apenas do Irã, né? Acho pouco provável que os países da região pudessem compor um fundo de 300 bilhões que, inclusive, ajudasse o próprio Irã. Então, é um ponto sensível sobre isso, né? Se isso estiver na pauta, efetivamente, acho que vai ajudar a travar um pouco mais as negociações. Por outro lado, se nós pensarmos na liberação dos fundos, dos ativos congelados do Irã, talvez a coisa possa fluir um pouco mais. O Irã está sugerindo a liberação de 50% dos seus ativos congelados em outros bancos de comércio internacional. E isso gera aí um valor de aproximadamente 50 bilhões de dólares, o que pode ser uma injeção de capital muito grande na sociedade iraniana e pode ajudar o país. Parece que os Estados Unidos estão concordando, por enquanto, com a liberação de 25 bilhões ao invés de 50. Mas ok, 25 bilhões já parece ser um número mais razoável para se conseguir efetivamente. E acho que outro ponto sensível, muito sensível, além dessa suposta ideia de que o Irã tem de fazer um fundo de 300 bilhões de dólares a partir dos países vizinhos ali da região, é talvez a colocação que os Estados Unidos estão fazendo sobre o Irã assinar os famosos acordos de Abraão, que são acordos entre países árabes e Israel para o reconhecimento de relações diplomáticas. Se isso também estiver na mesa, e algumas agências internacionais de notícia têm apontado isso como um dos elementos do acordo, me parece que isso dificulta bastante a relação. Acho muito pouco provável que isso possa vir a ser, de fato, uma demanda americana, compreendendo a dificuldade do Irã aceitar isso, aceitar um reconhecimento.

0: tanto de relações diplomáticas com Israel. Acho que isso não passa. Mas, de qualquer maneira, talvez faça parte, inclusive, do próprio processo da negociação. Eu posso pedir mais do que alguém pode me dar e vou forçar, né? Vou ver até quando a outra parte concorda com alguma coisa que a mim interessa bastante.
1: É isso.
0: É, se isso pesa a favor dos Estados Unidos, pesa a favor do Irã, também um cenário de desgastamento social e econômico muito grande. Então, se tem falado muito, né, desde que o conflito começou, é de que Irã é diferente, Irã impõe um nível de resistência muito diferente, Irã não é Venezuela, e portanto, há um poder militar muito grande de Irã. E certamente há, em relação à Venezuela, não há comparação. Mas o Irã passa por uma dificuldade de controle social, desgarçamento da sociedade, em função dos níveis econômicos, que não tem igual na história recente do país. Então, isso força que o Irã esteja um pouco mais maleável a determinadas sugestões de negociação por parte dos Estados Unidos.
1: E os outros países do Oriente Médio, professor, como fica nessa história e nesses 60 dias em que Estados Unidos e Irã devem se reunir para, de fato, pôr fim à guerra?
0: Eu acho que a nossa principal preocupação, Cláudio, fica especialmente no conflito entre Israel e Líbano. Uhum. Na verdade, Israel e Hezbollah, né, ao fim do país. Acho que isso é um gargalo muito importante. Os demais países da região que têm bases militares americanas, a tendência é que eles concordem com os Estados Unidos, porque todos eles perdem com a manutenção do conflito e colocado de modo muito, muito constante, muito longo, por esse tempo. Mas a gente tem um problema aqui, eu tenho os Estados Unidos um problema, de eventualmente controlar Israel. Israel passa a ser uma dificuldade muito grande. E acho que me parece que a perspectiva é, se houver um acordo palatável entre Estados Unidos e Irã, ele tenderá a ser menos palatável a Israel. E a ideia é que a gente volte uma problemática ainda mais forte, mais presente, na faixa de Gaza. Saiu um pouquinho, né, do noticiário, está lá, o plano abrangente para a paz na faixa de Gaza está na fase 2. A fase 2 está imaginando a desmilitarização completa do Hamas. O Hamas já disse que não entrega todas as armas, a não ser que tenha, de fato, a garantia de que possa conversar sobre o Estado da Palestina, portanto, o reconhecimento da Palestina como Estado. E eu queria lembrar que isso está no plano de paz. Um dos últimos itens, se não o último item dos 20 pontos do plano de paz do Trump para a faixa de Gaza, é que haja no futuro condições que os países tentem para falar sobre a criação de um Estado da Palestina. Então, está colocado como uma possibilidade no plano de paz do Trump. Então, Israel sabe, a comunidade internacional sabe disso. Aliás, Paulo, me permita te dizer algo que, de modo geral, não é dito aqui na mídia. Uhum. Que é esse plano de paz de Trump, não é um plano de paz de Trump. Esse plano foi aprovado no Conselho de Segurança em novembro do ano passado. Uhum. Então, os países do Conselho de Segurança da ONU aprovaram esse plano da paz. Rússia e China podiam ter votado contra, que seria o famoso poder de veto. Não votaram contra, abstiveram-se. Então, estavam presentes, falaram, olha, não vou votar contra. Então, se eu não voto contra, esse projeto acaba passando. E aí o plano foi aprovado com 13 dos 15 votos afirmativos. Inclusive Reino Unido, inclusive França, votaram a favor do plano de paz de Trump. Então, não é algo estranho, assim, para a gente que sabe desse processo, ainda passa lá na ONU. Mas, de modo geral, a mídia não fala sobre isso. E está lá no plano de paz a tentativa de que, olha, a gente vai levar a mesa negociação, a tentativa de conversar sobre a produção, a criação de um Estado da Palestina. E acho que isso pode ser um problema. Isso, de fato, pode ser um problema. Acho que a preocupação é menos sobre os países da região. Todos estão muito cansados desse desgaste econômico, mas acho que Israel está um pouco menos cansado que os outros países e, portanto, pode gerar um problema maior. É bem verdade que o que favorece a solução do problema é que Netanyahu também passa por uma crise doméstica muito severa, né? Muito severa. Isso pode precipitar também a sua própria queda, a ver ali como é que o parlamento israelense se comporta em setembro, já imaginando a aprovação de eleições para o novo primeiro-ministro.
1: Professor, o senhor tocou em Benjamin Netanyahu, seria a minha próxima pergunta, inclusive. Mas não só a figura de Benjamin Netanyahu, mas a figura de Donald Trump, né? Ele está apostando muito nesse acordo de guerra no Oriente Médio. Uma eventual consolidação de paz pode representar um ganho político para ele no cenário internacional ou não?
0: Para ele, Trump.
1: Para ele, Donald Trump.
0: Sem dúvida. O que eu acho que é importante também dizer isso, os Estados Unidos e talvez Trump...

0: somente. Trump não quer a guerra. Trump não quer a guerra. Trump tem esse perfil durão da negociação, ele entra meio com o pé na porta, né, como se costuma dizer, né, com o pé no pescoço, mas ele não quer a guerra. A guerra é antipopular, especialmente com as eleições americanas chegando já em novembro aqui, um Congresso americano muito apertado em relação a aquilo que é a divisão entre republicanos e democratas, favorecendo republicanos, mas por uma margem muito pequena. Trump não quer a guerra. Mas Trump força, a primeira rodada de negociação trumpista é sempre essa, né? Forçar para conseguir o máximo de ganho possível nessa primeira rodada. Se não consegue, ele recua. E assim foi com a Groenlândia, recuou. Assim foi com, talvez um pouco menos, Venezuela, que foi lá e fez uma extração de Maduro, que foi uma coisa meio estranha, e recuou. E assim é com o Irã, que por diversas vezes Trump insistiu que faria uso da força e larga medida, e obviamente também assim não fez. Então acho que Trump ganha muito em termos internacionais, uma imagem positiva, se conseguir, afinal de contas, a paz no Oriente Médio. É bem verdade que esse movimento com o Irã é muito curioso, né? Porque, na verdade, a gente está quase acabando o processo como ele começou. Não houve muita coisa gerada de novo aí para que Trump tivesse uma vitória política e moral muito significativa.
1: E ele está precisando dessa vitória, né, professor? Mais do que ninguém, ele está precisando dessa vitória. Até porque nos Estados Unidos as pesquisas indicam que ele está sendo mal avaliado não só na política internacional quanto na economia. Inflação acima de 4%, né?
0: Sim, a inflação, imagina, a inflação 4% nos Estados Unidos é uma loucura.
1: Loucura.
0: E os números agora estão caindo. A população dele já era de 29%, já está para 24% da população. Então, sim, ele precisa ter uma imagem respaldada no sistema internacional que seja uma imagem poderosa internamente. E a imagem de guerra não é uma imagem poderosa. Uma guerra que é contra o Irã, lá no Oriente Médio, que nós, cidadão comum, médio, americano, não tem nada a ver com isso, ele não consegue perceber a relevância de uma guerra efetivamente no governo Trump. E aí, claro, Trump precisa se valer disso, de um cenário de que ele construiu a paz, para também olhar para o cenário político doméstico. E assim é, mas veja, assim é também com o Irã, o regime iraniano. Assim é também com o regime israelense. Todos eles estão tentando imaginar a solução de algum problema no sistema internacional para continuar fortalecendo a sua imagem doméstica.
1: Professor Léo Braga, é sempre uma aula ouvi-lo. Preciso encerrar a nossa entrevista, mas te faço uma última pergunta sobre os riscos de fracasso dessas negociações. Lembrando que talvez comece a valer na próxima sexta-feira os 60 dias, né? Então, eu queria entender do senhor como é que fica se isso fracassar, ou o que pode ser o principal fracasso dentre essas conversas ao longo de 60 dias.
0: E parece que o risco maior, Paulson, é menos sobre a manutenção do Estreito do Hormuz fechado, né? Manter o Estreito fechado. Me parece que a negociação avança nesse sentido. O que talvez possa ser, e aí pesa meio contra os Estados Unidos, o que pesa menos contra o Irã, é a capacidade que a comunidade internacional vai ter de apostar num Irã que, de fato, comprove, evidencie que o seu projeto nuclear para fins militares, né, para fins pacíficos, de fato está controlado. Então, se o Irã começar a dificultar o acesso a inspeções dentro do território iraniano, obviamente, em função do que seja a defesa da soberania do país, que é justo e é legítimo, a coisa pode complicar de fato um pouquinho. É difícil imaginar que nós teremos aqui a liberação do Estreito do Hormuz, a abertura do Estreito, e depois ele será fechado novamente. Vai ser difícil fazer esse movimento de fechar novamente o Estreito do Hormuz. Então, acho que o Estreito será efetivamente liberado, mas o meu receio é a capacidade que a comunidade internacional terá de controlar de fato o programa nuclear iraniano. E aí as sanções voltam, né? As sanções voltarão. As sanções ao Irã econômicas voltarão, possivelmente assim poderão voltar, efetivamente isso pode ser um problema para o Irã. Que pode, talvez menos da ideia de fechar o Estreito do Hormuz, mas pode acionar os grupos próximos, né? Os grupos locais podem acionar o Hezbollah, pode acionar os Houthis no Iêmen, para provocar conflitos regionais de proporção considerável, né? Parece que esse pode ser o cenário.
1: É isso, porque a ideia é que nesses 60 dias não haja nenhum tipo de troca, né, entre Israel, Líbano, enfim, Irã, Estados Unidos, mas a ver, né, professor? A ver.
0: A ver.
1: Professor, muito obrigado pela companhia, muito bom dia para o senhor e até a próxima.
0: Obrigado, Cláudio, um abraço para todos os ouvintes, obrigado pelo convite.
1: Conversei com o professor Léo Braga, professor de Relações Internacionais da Faculdade Mackenzie Rio. 4 horas e 57 minutos, reta final do CBN Madrugada desta terça-feira. Registrar sua

0: participação. O Francisco Vessosa, de Interlagos, São Paulo, bom dia. José Maria Guterres, direto de Ferraz de Vasconcelos, São Paulo. André Luiz, direto do Recife. Gilbervan, junto com a gente também. Turquinho, de Franca, São Paulo. José Márcio, de Nova Lima, Minas Gerais. Obrigado pela torcida. Bruno Souza, direto de Campinas, São Paulo, tá falando que tá muito frio lá em Campinas, hein? Aqui em São Paulo também, né? 14 graus nesse momento aqui em São Paulo. Paulinho Reis, direto de São Mateus, aqui em São Paulo, falando o seguinte: obrigado pela companhia até agora, vou dormir. Tenho mãe para cuidar logo mais. Ele ouviu praticamente todo o CBN Madrugada, viu? De meia-noite até 4h57. Obrigado, viu? Paulinho Reis, obrigado pela companhia nesta madrugada. Daqui a pouco também estou indo para dormir. Concordo com você, estou nessa também. Você vai cuidar de sua mãe logo mais, né? Não, treinar foi só um lápis, um momento, assim. Treinar de assim que sair do trabalho. Você consegue, Ricardo? Consegue? O cara tá falando que consegue puxar ferro depois do trabalho, depois das 6 da manhã. Depois de um pouco mais das 6, né, Ricardo? É, não, eu fiz isso por conta do primeiro dia da Copa do Mundo. Saí daqui, cheguei em casa às 6 da manhã, fui direto pra academia. Voltei, dormi, acordei pra ver a estreia do México na Copa do Mundo contra a África do Sul. Mas eu não consegui fazer mais isso. Chego em casa, durmo e acordo. E aí começo a viver a vida depois das 2 da tarde, 2, 3 horas da tarde. É isso. 4h58. Muita gente participando aqui, direto de Fortaleza, o Gladson com a gente, o Daniel, bom dia, Clauson Dutra, 14 graus aqui em Barbacena, Minas Gerais. Abraço e uma abençoada terça-feira. Edilson Damião, direto de Aboatão dos Guararapes, Pernambuco, ligado na CBN, bom dia para você. Gente, obrigado pela companhia de todos. Muita gente aparecendo agora, mandando até mensagem em áudio. Agradeço demais a companhia de todos vocês. Mas finalizo aqui o CBN Madrugada, que teve os trabalhos técnicos de Ricardo Garcia, chefia pela madrugada de Edmilson Fernandes, Matheus Leite, aliás, Matheus de Souza, olha só, Matheus de Souza na apresentação, na leitura do repórter CBN, na apuração pela madrugada, programa também que teve a produção de Karina Almeida. Obrigado pela companhia, vem aí, depois do repórter CBN, Frederico Goulart, com o CBN Primeiras Notícias, direto do Rio de Janeiro. Volto a te encontrar na madrugada de quarta-feira, meia-noite. Seguimos juntos aqui já naquela expectativa, né? As primeiras expectativas para o jogo da seleção brasileira, que será na próxima sexta-feira. Forte abraço para você. Bom dia.
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terça-feira, 16 de junho de 2026. Um terremoto de magnitude 6.7 atingiu a ilha de Sulawesi, na Indonésia. O tremor inicial aconteceu a 43 quilômetros a sudeste da cidade de Palu, capital da província com 400 mil habitantes. A profundidade foi de 10 quilômetros. Uma série de tremores secundários aconteceram em seguida, o mais forte deles, de magnitude 5.2. Segundo o governo da Indonésia, não há risco de tsunami. O presidente do Tribunal Superior Eleitoral, Cássio Nunes Marques, vai convidar a União Europeia a enviar uma missão oficial de acompanhamento para as eleições deste ano. Caso o convite seja aceito, será a primeira vez que o Bloco Europeu terá uma delegação do tipo para acompanhar um pleito brasileiro. Cássio tem defendido a interlocutores a necessidade de ampliar o monitoramento internacional das eleições para blindar o processo contra possíveis questionamentos aos resultados e às urnas eletrônicas. A Justiça aprovou o pedido de recuperação judicial da dona da Tok-Tok e da Mobile. A empresa entrou com um pedido em maio deste ano com uma dívida superior a R$1 bilhão. Na ocasião, a companhia informou que a decisão foi tomada após dificuldades enfrentadas pelo setor de imóveis e decoração.

0: Não, como juros altos e aumento do endividamento das famílias, o que reduziu as vendas e afetou o caixa do grupo. No horário de Brasília, 5:01.
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1: Olá, muito bom dia para você, ouvinte da CBN em todo o Brasil. Agora são 5 horas e 2 minutos e está começando a edição dessa terça-feira do CBN Primeiras Notícias, 16 de junho de 2026. 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Hoje é terça-feira, Ana Paula Jalme. Tudo bem com você? Bom dia.
2: Oi, Fred. Bom dia. Tudo bem. E com você?
1: Tudo certo. Reginaldo Pires também aqui hoje, né? Tá sumido, Reginaldo. Decidiu aparecer hoje aqui na nossa mesa de som, sempre trazendo toda a criatividade dele aqui para o nosso Primeiras Notícias, e o nosso Ricardo Garcia lá em São Paulo também. Vamos nessa? Vamos lá? Vamos começar mais um dia com as informações. Copa do Mundo rolando, né?
2: É.
1: Teve jogo aí até madrugada, até a noite. Ontem todos os jogos terminaram empatados,
2: né? É. Quem diria, pois, né? Espanha.
1: Inclusive a Espanha.
2: É.
1: A Espanha parando lá no Vozinha, né? O goleirão pegou tudo, goleiro de Cabo Verde. E uma das favoritas estreando e tropeçando na Copa do Mundo. Hoje a gente tem nada mais, nada menos do que a estreia de Messi e Mbappé, né? França e Argentina vão jogar nessa terça-feira.
2: A expectativa tá lá em cima, hein?
1: Lá no alto. E a seleção brasileira tá nos preparativos aí, nos treinamentos, para voltar a campo na próxima sexta-feira contra o time do Haiti. Hoje, mais um treinamento do técnico Carlo Ancelotti lá em Nova Jersey. E a gente vai te atualizando sobre esses fatos, né? Sobre a Copa do Mundo, que tá rolando. Estamos entrando aí no quinto dia, sexto dia? Quinta, sexta, sábado, sexto domingo, dia. Segunda, sexto dia já na Copa sexto do Mundo. Ó, já tá passando rápido. Mas temos temas para tratar importantes aí pelo noticiário internacional. Depois de uma reação otimista dos mercados, o presidente americano Donald Trump está chegando hoje lá no G7, no encontro do G7, na França, para explicar melhor como é que foi feito esse acordo com o Irã. As bolsas, o mercado reagiu com um certo otimismo, mas o clima de tensão continua ainda no Oriente Médio, especialmente por conta da situação delicada entre Israel e o Líbano. O presidente brasileiro Lula também vai participar hoje da cúpula do G7 como convidado, vai fazer um discurso e, no nosso caso aqui do Brasil, o foco de atenção é principalmente a discussão sobre as tarifas, né? Esse novo tarifaço que se avizinha dos Estados Unidos sobre a economia brasileira. Vamos ver se vai sair alguma coisa das negociações com os líderes globais lá na França. Aqui pelo Brasil, a notícia mais importante de hoje é que a Procuradoria-Geral da República, depois da Polícia Federal, a PGR, agora também rejeitou aquela segunda proposta, segunda tentativa de delação premiada de Daniel Forcaro, dizendo que não tinha material suficiente, que não estava bom. E aí, como é que vai ficar a situação do banqueiro que está preso? A gente explica para você a

0: partir de agora. Esses são os três assuntos que você confere logo na virada da vinheta, aqui no Primeiras Notícias, em 10 minutinhos resumidos para você. Mas aí você, depois desses 10 minutinhos iniciais, continua com a gente, porque até as 6 da manhã tem muito mais. CBN Primeiras Notícias no ar.
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0: O acordo preliminar firmado entre Estados Unidos e Irã para pôr fim aos ataques e permitir a reabertura do Estreito de Hormuz foi recebido de forma positiva pelos mercados financeiros no primeiro dia. O preço do petróleo recuou 4,76%, enquanto as bolsas de valores registraram forte valorização na Ásia, na Europa e nos Estados Unidos. Apesar dessa reação favorável, o cenário no Oriente Médio ainda é cercado de incertezas. O entendimento desagradou Israel, que realizou novos bombardeios no sul do Líbano. Além disso, Benjamin Netanyahu declarou que continuará com as operações militares no país vizinho. Hoje, o presidente americano Donald Trump inicia as suas atividades nas sessões fechadas da cúpula do G7 na França. O foco central dele vai ser apresentar aos países aliados os detalhes do memorando de entendimento assinado com o Irã. Pouco depois de chegar à França, Trump afirmou que o Estreito de Hormuz estará totalmente aberto até sexta-feira. Os líderes que participam do G7 celebraram, com cautela, o acordo fechado entre Estados Unidos e Irã. Confira as informações atualizadas com Ana Luísa Bessa.
2: Os Estados Unidos e o Irã já assinaram um acordo preliminar para o fim da guerra no Oriente Médio. Segundo disse uma fonte do governo dos Estados Unidos, a agência de notícias Reuters. De acordo com a fonte, assinaram o documento o presidente Donald Trump e o vice J.D. Vance, além do presidente do parlamento do Irã, Mohammad Khalibaf, tudo de forma virtual. O presidente Donald Trump afirmou, no entanto, que o texto final só deve ser divulgado após a sexta-feira, quando ocorrerá uma cerimônia formal de assinatura em Genebra, na Suíça. Trump disse ainda que não vai, mas afirmou que J.D. Vance estará presente. Falando pouco depois de chegar na França para uma reunião do G7, Trump declarou que o Estreito de Hormuz estará totalmente aberto até sexta-feira.
3: Os acordos estão todos assinados e o Estreito já está parcialmente aberto. Como vocês sabem, eles estão fazendo uma pequena busca por algumas minas que já encontraram. Essencialmente é isso. E os navios já começaram a sair. Na sexta-feira estará completamente aberto.
2: O presidente do Irã, Massoud Pezeshkian, afirmou que o acordo assinado entre os países é apenas o início das negociações com Washington. O documento prevê um cessar-fogo de 60 dias em todas as frentes. A reabertura do Estreito de Hormuz, o fim do bloqueio naval americano e a flexibilização gradual de sanções. As negociações sobre pontos mais sensíveis, como o programa nuclear iraniano, devem continuar pelos próximos 60 dias. O Irã afirmou que passará a cobrar uma taxa por serviço de navios que cruzarem Hormuz e que o país não vai abrir mão do direito de enriquecer urânio. O porta-voz do Ministério das Relações Exteriores do Irã afirmou que nenhum acordo é sustentável caso a segurança do Líbano estiver ameaçada. Enquanto isso, Israel afirmou que não vai se retirar das áreas ocupadas no sul libanês. O primeiro-ministro de Israel, Benjamin Netanyahu, afirmou que a luta de Israel não acabou e que o país vai continuar neutralizando ameaças de Beirute, mesmo após Washington e Teherã terem assinado um acordo de paz. Netanyahu ainda disse que Israel fará o que for preciso para impedir que o Irã tenha armas nucleares.
0: Ainda na França, o presidente Lula participa hoje como convidado da cúpula do G7. Ele vai discursar à tarde na sessão ampliada que reúne as 7 democracias mais ricas do mundo. Por enquanto, não está previsto um encontro de Lula com o presidente americano Donald Trump para discutir a ameaça de um novo tarifaço de até 37% contra produtos brasileiros. Lula também vai se reunir hoje com a presidente da Comissão Europeia, Ursula von der Leyen, para contestar as recentes restrições impostas pelo bloco à carne brasileira. Ontem, a Confederação Nacional

0: Nacional da Indústria revelou que o novo tarifaço americano pode afetar mais de 30% das exportações brasileiras. É o que nos conta agora a repórter Samantha Klein.
1: Um levantamento da Confederação Nacional da Indústria mostra que um terço dos produtos exportados pelo Brasil para os Estados Unidos poderá ser submetido a tarifas de até 37,5%. A pesquisa tem como base as medidas sugeridas pelo escritório do representante comercial dos Estados Unidos. A projeção indica ainda que outros 3,6% das exportações brasileiras passariam a pagar uma tarifa de 12,5%. E com isso, no total, mais de 35% dos embarques brasileiros aos americanos seriam afetados pelas novas medidas. Entre os produtos que poderão sofrer a taxação mais elevada estão o ferro gusa, o açúcar de cana em forma sólida, o sebo não comestível, o álcool etílico não desnaturado e molduras de madeira de pinho. A gerente de comércio e integração internacional da CNI, Constanza Negri, diz que o tarifaço pode reduzir as exportações.
2: Quedas nas exportações brasileiras para os Estados Unidos, como já aconteceram diante desse cenário de aumentos de tarifas, preocupam. Preocupam não só a indústria, mas a economia e ao Brasil como um todo. Os efeitos multiplicadores das exportações de alto valor agregado são importantíssimos para o país. Mais empregos, empregos de mais qualidade e retornos econômicos importantes para o país, que serão perdidos diante de um cenário de um aumento de tarifas.
1: Apesar da preocupação do setor produtivo, as tarifas ainda não estão em vigor e o Ministério do Desenvolvimento, Indústria e Comércio aguarda uma nova reunião técnica nos próximos dias, justamente para tratar das sobretaxas. Antes de qualquer decisão, o governo dos Estados Unidos vai realizar no começo de julho consultas públicas e audiências com empresas, entidades e representantes governamentais. Já no G7, o presidente Lula deve encontrar Donald Trump, porém o Palácio do Planalto não pediu uma reunião bilateral. Nos discursos, Lula não deverá citar o americano de forma direta também, mas poderá falar sobre taxas e unilateralismo de forma geral.
0: E a segunda proposta de delação premiada apresentada por Daniel Forcaro foi rejeitada pela Procuradoria-Geral da República. Na semana passada, a Polícia Federal já havia feito o mesmo. Para a PGR, o material entregue pelo empresário não trouxe informações novas e nem provas capazes de ajudar de forma relevante nas investigações sobre o suposto esquema bilionário de fraudes financeiras envolvendo o Banco Master. Vamos a Brasília com João Rosa.
3: Oi, Fred. A Procuradoria-Geral da República rejeitou nesta segunda-feira a segunda proposta de acordo de colaboração premiada que foi apresentada pelo empresário Daniel Forcaro, dono do Banco Master. Segundo apurou a CBN, o Procurador-Geral da República, Paulo Gomet, concluiu que a proposta não trouxe informações inéditas capazes de contribuir de forma relevante para o avanço das investigações conduzidas pela Polícia Federal. De acordo com fontes ligadas a PGR, grande parte do conteúdo apresentado por Forcaro se baseava em relatos indiretos, sem apresentação de provas ou de fatos novos relacionados ao suposto esquema bilionário de fraudes financeiras envolvendo o Banco Master. Além disso, a Procuradoria considerou insuficiente o comprometimento do empresário com a devolução de valores eventualmente desviados, um dos requisitos considerados essenciais para a celebração de um acordo de colaboração premiada. Forcaro está preso preventivamente desde o dia 4 de março deste ano por determinação do ministro André Mendonça do Supremo Tribunal Federal, relator do caso. O empresário permanece detido na Superintendência da Polícia Federal em Brasília. Ele é apontado pela PF como o principal articulador de um esquema de fraudes financeiras que pode ter causado prejuízos de até 12 bilhões de reais. Na semana passada, a própria Polícia Federal já havia se manifestado contra a homologação da nova proposta de delação premiada. Após a rejeição do acordo, a PF solicitou que Forcaro deixe a superintendência da corporação em Brasília e seja transferido de volta para o complexo penitenciário da Papuda. Agora, caberá ao ministro André Mendonça decidir se a

0: Link que diz que o prefeito de São Paulo, Ricardo Nunes, afirmou que a prefeitura não pretende recorrer da decisão judicial que derrubou o decreto dele para flexibilizar limites de ruído para obras da construção civil na capital. Nunes explicou que enviou à Câmara um projeto de lei formulado sob análises técnicas para readequar as normas municipais sobre o tema, estabelecer equilíbrio entre o desenvolvimento da cidade e o bem-estar do cidadão. Segundo ele, a intenção era evitar que as obras não esbarrem em obstáculos legais a nível federal. Na decisão, a justiça entendeu que o dispositivo extrapolava competências municipais, já que autorizava ruído de até 85 decibéis durante o dia e 59 à noite. Contudo, normas federais estabelecem limites menores para áreas residenciais, de até 55 decibéis durante o dia e 50 à noite. O decreto também estabelecia liberação total de barulho para atividades como movimentação de terra, carga e descarga. Nunes também criticou a decisão judicial que suspendeu as intervenções do projeto do Boulevard São João, apelidado de Times Square Paulistana, no cruzamento das avenidas Ipiranga e São João, na região central da cidade. A prefeitura quer instalar painéis de LED no local como uma forma de promover o turismo na área. Nunes destacou que a prefeitura vai recorrer da decisão. No recurso rejeitado, a prefeitura sustentou que a sentença ignorou documentos técnicos apresentados ao longo da tramitação e que se baseou em argumentos genéricos sobre os impactos do projeto. A prefeitura defende que a proposta foi analisada por órgãos técnicos, além de ter seguido procedimentos previstos na lei municipal. 5 horas e 19.
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2: Hora de abrir a agenda do dia e te contar o que está programado para hoje. Os assuntos que vão ter desdobramentos, os debates, discussões, reuniões que estarão no centro da pauta da CBN, da reportagem da CBN, e você vai ouvir aí nas próximas horas. Primeira turma do Supremo Tribunal Federal vai julgar nessa terça a ação penal contra o ex-deputado Eduardo Bolsonaro, denunciado pela Procuradoria-Geral da República por suposta coação no curso do processo. Segundo a acusação, ele teria articulado aquelas sanções dos Estados Unidos do ano passado, né, o tarifaço dos Estados Unidos, e também sanções contra ministros do Supremo Tribunal Federal. O objetivo, né, segundo essa investigação, é pressionar o judiciário brasileiro durante o julgamento que resultou na condenação do ex-presidente Jair Bolsonaro por tentativa de golpe de Estado. Sem um advogado constituído, Eduardo é representado pela Defensoria Pública da União, que pediu adiamento da sessão e questionou a participação do relator Alexandre de Moraes, mas os pedidos foram rejeitados. O julgamento vai ser conduzido presencialmente, vai contar ainda com os votos dos ministros Cristiano Zanin, Carmen Lúcia e Flávio Dino. Olho também na Câmara dos Deputados, que deve votar nessa terça-feira o projeto de lei do governo Lula que reduz a jornada máxima de trabalho para 8 horas por dia e 40 horas semanais. A proposta tramita em regime de urgência constitucional, impedindo a votação de outras matérias até a sua apreciação. O texto relatado pelo deputado Léo Prates detalha a implementação da nova jornada e promove alterações na CLT e em outras 9 legislações, incluindo aí regras específicas para categoria como aeronautas, vigilantes, trabalhadores domésticos. Segundo o presidente da Câmara, o deputado Hugo Mota, a intenção é manter nesse projeto o mesmo conteúdo que já foi aprovado pela Câmara naquela PEC, a PEC que extinguiu a escala 6x1 e que atualmente está em análise no Senado. O grupo de trabalho da Câmara dos Deputados deve votar hoje o relatório da deputada Tabata Amaral para o projeto que criminaliza a misoginia. Essa proposta já foi aprovada no Senado e enfrenta resistência, especialmente de parlamentares da direita. O parecer de Tabata Amaral prevê um aumento da punição para crimes de misoginia praticados com o objetivo de obter vantagem econômica, ampliar alcance, engajamento, audiência ou visibilidade em plataformas digitais. No Rio de Janeiro, os nossos repórteres seguem atentos à investigação daquele acidente aéreo no final de semana no Recreio, no Rio de Janeiro. Os peritos do Instituto Médico Legal tentam concluir a identificação oficial da última das 6 vítimas do acidente com 2 helicópteros na zona sudoeste do Rio. Trata-se do cantor americano Oliver Tree, que teve o corpo quase todo carbonizado, que dificulta o trabalho

0: polícia. Os legistas colheram material para o confronto genético para fazer essa identificação. Estamos de olho também na apuração da eleição do Peru. A eleição do nosso país vizinho continua indefinida depois de 9 dias de apuração, com mais de 99% das urnas apuradas. A candidata da direita, Keiko Fujimori, mantém a liderança por uma diferença de apenas 32 mil votos. A filha do ex-ditador Alberto Fujimori tem 50,09% dos votos válidos contra 49,9% do oponente, o candidato de esquerda, Roberto Sanches. Agora são 5 horas e 23 minutos.
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0: Hora da Jade Ramos nos contar como fica o tempo em todo o Brasil.
2: A terça-feira segue com a atuação de uma massa de ar fria que mantém a chance de geadas nas primeiras horas da manhã em áreas da Campanha Gaúcha e nas regiões serranas do sul do país. Em Porto Alegre, a temperatura mínima alcança os 5 graus e a máxima de 16 graus. Já no sudeste, a circulação de umidade e a frente fria mantém a condição para chuvas entre o litoral de São Paulo, no Rio de Janeiro, no Espírito Santo e em áreas de Minas Gerais. Enquanto no centro-oeste, o calor e a umidade mantêm as chuvas isoladas em Mato Grosso do Sul, Goiás, no Distrito Federal e em pontos de Mato Grosso. Enquanto no Nordeste, o destaque é para o calor. A temperatura máxima alcança os 29 graus em Salvador e 30 graus em Recife. E no Norte do país, as máximas também seguem elevadas, com 34 graus em Palmas e 31 graus em Belém. Enquanto em Amazonas, Acre, Roraima, no Amapá e no Norte do Pará, as pancadas de chuva são esperadas de forma isolada no período da tarde. Jade Ramos, da Clima Tempo, para a CBN.
0: Onde Copa do Mundo agora? Hoje, duas seleções favoritas ao título estreiam o Mundial no sexto dia de Copa do Mundo. Anota aí, às 16h, a França entra em campo contra Senegal. E às 10 da noite, a Argentina pega a Argélia. Então a gente tem Messi e Mbappé estreando nessa terça-feira no Mundial. Também jogam hoje Iraque, Noruega, Áustria e Jordânia. Ontem, uma das candidatas, também uma outra candidata ao título, estreou e decepcionou. Milhares de torcedores festejaram o empate por 0-0 de Cabo Verde contra a toda poderosa Espanha na estreia da Copa do Mundo. O herói da partida foi o goleiro Vozinha, que fez 8 defesas difíceis, parou o ataque espanhol e garantiu esse resultado histórico. Com o sucesso na partida contra a Espanha, o goleiro, o Josimar Dias, que é mais conhecido como Vozinha, né, ganhou mais de 6 milhões de seguidores no Instagram. No quinto dia de Copa do Mundo, ontem só deu empate, né? Além dessas duas partidas que eu falei, no último jogo da noite, Irã e Nova Zelândia empataram pelo placar de 2-2. Aliás, esse confronto do Irã com a Nova Zelândia, cercado de tensões geopolíticas globais por conta da guerra dos Estados Unidos, país anfitrião contra a seleção iraniana, teve todo aquele debate sobre a participação ou não do Irã na Copa do Mundo. Durante a partida, torcedores do Irã ignoraram uma proibição da FIFA e exibiram uma bandeira de protesto contra o atual regime que comanda Teherã. Segundo as agências iranianas de notícia, após o jogo em Los Angeles, a delegação do Irã também enfrentou dificuldades para deixar os Estados Unidos. No momento em que a delegação se preparava para deixar Los Angeles com destino a Tijuana, no México, onde eles estão concentrados, um dos jogadores da partida, o atacante Mehdi Taremi, e um membro da comissão técnica foram retidos no aeroporto pelo Serviço de Imigração. Um outro resultado de ontem também, o Uruguai estreou empatando com a Arábia Saudita pelo placar de 1-1. Mesmo resultado também da partida entre Bélgica e Egito, todos os jogos de ontem terminando em empate. E o Brasil, hein? Seleção brasileira faz hoje o segundo treino para o jogo de sexta contra o Haiti. Ontem o técnico Carlo Ancelotti comandou as primeiras atividades, ainda sem a presença de Neymar, que passou por novos exames numa clínica lá em Nova Jersey. Depois do empate contra Marrocos, Brasil jogando mal, a expectativa agora é de que o treinador brasileiro faça mudanças na escalação do time para a segunda partida, sexta-feira, contra o Haiti. São 5 horas e 27 minutos agora.

0: Jornais impressos de hoje trazem Bom, edição dessa terça-feira, 16 de junho, que chega logo mais nas bancas de todo o país. Antes, a Ana Paula já me dá um spoiler aqui, uma palhinha dos assuntos que ela já leu, já conferiu, que ela acha que são os mais importantes. Vamos começar com a capa da Folha de São Paulo, Ana Paula. Tá aí na tela, Folha de São Paulo, com a manchete: Estados Unidos dizem que Hormuz está aberto, Irã fala em taxa marítima depois do acordo, ainda as negociações entre esse cessar-fogo entre Estados Unidos e Irã. Foto principal do goleiraço de Cabo Verde, que parou o ataque da Espanha ontem, o tal do Vozinha, super carismático, né? Ganhou milhões de seguidores. E a notícia que a Ana Paula vai trazer, a Folha de São Paulo mostra uma reportagem de capa hoje, que o senador e pré-candidato à presidência da República, Flávio Bolsonaro, surpreendeu, Ana Paula, ao sair em defesa, olha só, do Bolsa Família, é isso mesmo?
1: É, Fred, uma das principais bandeiras do governo do Luiz Inácio Lula da Silva. Num evento em São Paulo, Flávio disse que existe um preconceito contra os beneficiários desse programa e que muitos evitam empregos formais por medo de perder o auxílio. Segundo ele, o Bolsa Família representa segurança para as famílias que já enfrentaram a fome e deve ser mantido com ajustes para incentivar a formalização do trabalho. O senador também declarou apoio à proposta de isenção do imposto de renda para quem ganha até R$5.000 por mês, embora tenha criticado a forma como o governo pretende compensar a perda de arrecadação. Flávio tenta construir a imagem de um Bolsonaro moderado, diferente do ex-presidente. O pré-candidato prometeu ainda uma relação melhor com a imprensa. Essas declarações marcam uma mudança do discurso dele em relação às críticas que ele fez também ao seu pai, Jair Bolsonaro, ao programa social em anos anteriores, Fred.
0: Agora a gente vai para a capa do Jornal Estado de São Paulo. Para quem acompanha a nossa transmissão no YouTube, no Globoplay, você vai vendo aí a primeira página, a foto da primeira página, também o goleiro de Cabo Verde na foto principal, também a informação aí do acordo entre Estados Unidos e Irã na manchete. O assunto que a Ana separou na capa do Estadão hoje é a decisão do Reino Unido, uma decisão histórica, né? Do Reino Unido de proibir o acesso de menores de 16 anos às redes sociais, Ana Paula.
1: A partir do ano que vem, essa proposta, Fred, essa medida segue uma tendência que já vem sendo adotada em outros países, como a Austrália, Canadá, Turquia e também a França. O governo britânico argumenta que a ideia é proteger as crianças e adolescentes dos riscos do uso excessivo das plataformas, como exposição a conteúdos violentos ou pornográficos, cyberbullying, perda de concentração e dependência causada pelos algoritmos. A restrição deve atingir redes como Instagram, TikTok, Facebook, YouTube, mas não aplicativos de mensagens como WhatsApp. O Reino Unido ainda estuda limitar contatos de desconhecidos com menores, criar restrições ao uso noturno das plataformas e interromper a rolagem infinita, né, de conteúdo na tela ali para os adolescentes. Também deve haver um bloqueio de ferramentas de inteligência artificial voltadas para simulações de relacionamentos ou conteúdo sexual. As gigantes da tecnologia estão criticando, estão dizendo que essa medida pode levar jovens a buscar serviços menos seguros e também sem regulação, Fred.
0: A gente vai acompanhando aí ao longo do dia, ouvindo especialistas, analistas, as consequências, né, dessa decisão importante tomada lá no Reino Unido. Vamos para a capa do Jornal Globo, para a gente fechar. Jornal Globo trazendo aí nas informações principais da primeira página, inclusive uma foto ali na parte final, que diz respeito a uma notícia de uma obra embargada, uma obra que estava atrapalhando o visual de um dos principais cartões postais ali do Rio de Janeiro, na zona sul do Rio de Janeiro. É isso, Ana Paula?
1: É, Fred, o IFAM embargou essas obras feitas no antigo posto de combustíveis ali nesse canteiro central no Aterro do Flamengo, bem na divisa com a Praia de Botafogo aqui na zona sul da capital fluminense, onde uma empresa chinesa de carros elétricos pretende instalar um eletroposto com pontos de recarga e um espaço também para expor e vender veículos. Essa intervenção gerou muito protesto de moradores, também da Associação de Moradores de Botafogo, que acionaram o Ministério Público Federal, alegando possíveis impactos ambientais por causa da presença de árvores nessa área e também questionando o uso de um espaço público por uma empresa privada. Segundo o IFAM, a obra acontece no entorno de uma área que é tombada e dependia de autorização prévia do órgão. A prefeitura diz que o projeto resulta de uma licitação pública feita em 2024, enquanto a fabricante chinesa confirmou que o empreendimento

0: O vai incluir tanto a infraestrutura de recarga quanto um espaço comercial para veículos elétricos, Fred.
1: Ana Paula Jalme, o passeio pelas capas dos jornais brasileiros nessa terça-feira, 16 de junho. Obrigado, Ana Paula. Agora são 5h32, vamos para o repórter CBN rapidinho, daqui a pouquinho a gente está de volta. Não sai daí.
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0: terça-feira, 16 de junho de 2026. O presidente Lula deve discursar hoje no segundo dia de compromissos na cúpula do G7 na França. O petista deve usar o evento para reforçar as críticas à possibilidade de um novo tarifaço dos Estados Unidos sobre produtos brasileiros, anunciadas pelo governo de Donald Trump no início do mês. Embora o presidente norte-americano também participe da cúpula, não há uma reunião bilateral prevista entre os dois. O atacante Mehdi Torab e um membro da comissão técnica da seleção do Irã não conseguiram sair dos Estados Unidos após a estreia na Copa do Mundo. Ao contrário do restante do grupo, que recebeu vistos de múltiplas entradas para o território americano, Torab recebeu um documento para entrada única. Ele foi retido no aeroporto em Los Angeles e não conseguiu retornar para o centro de treinamento da equipe em Tijuana, no México. Segundo agências de notícias do país persa, a Federação Iraniana de Futebol tenta emitir uma nova autorização e garantir que o atleta possa acompanhar a equipe nos próximos jogos. No horário de Brasília, 5h34.
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2: Na volta do CBN Primeiras Notícias, espaço aberto para o noticiário internacional. 3 minutinhos para o Fernando Andrade trazer outros detalhes, outras camadas aí na discussão entre Estados Unidos e Irã e o acordo que foi firmado nos últimos dias. É um dos temas de hoje do Mundo em 3 Minutos.
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3: Olá, seja bem-vindo ao Mundo em 3 Minutos. Pelos próximos 60 dias, Estados Unidos e Irã vão discutir os termos definitivos de um acordo de paz que envolva um programa nuclear iraniano. Só um parênteses aqui, Barack Obama e Irã demoraram quase 2 anos para fechar o acordo de 2015, aquele que Trump saiu e deu espaço para o Irã enriquecer mais urânio. Bom, até lá, o Estreito de Hormuz deve ser reaberto. Na narrativa dos Estados Unidos, seria aberto sem restrições. Na narrativa dos iranianos, é aberto com base nos arranjos impostos pelo Irã. Arranjos significa pedágio. Deve haver ainda a liberação de ativos iranianos congelados nos Estados Unidos, algo que pode chegar à marca dos US$25 bilhões. Bem, sobre esse acordo, eu conversei com o comentarista Felipe Figueiredo, no CBN Pelo Mundo, e ele pontua 2 fatores positivos sobre ele.
4: São as declarações e o enorme apoio do primeiro-ministro paquistanês, o Paquistão, que foi um dos grandes mediadores dessa situação toda, que é um grande aliado da China, e a postura do governo paquistanês nesse momento é de ver que existe sim uma oportunidade e estão insistindo nessa oportunidade, inclusive organizando uma cerimônia de assinatura na Suíça nesta sexta-feira. Outro sinal positivo que eu vejo, Fernando, é o fato de que o Irã anunciou o calendário das celebrações, das cerimônias, melhor dizendo, oficiais de funeral de Estado do Supremo Líder Khamenei, que foi morto no dia 28 de fevereiro. Essas cerimônias não ocorreriam em um cenário de conflito, não ocorreriam sem um cenário, inclusive, que o Irã possa vender como uma vitória.
3: O texto completo do acordo ainda não foi divulgado. Resta saber se e como o acordo aborda a guerra entre Israel e Hezbollah no Líbano. O primeiro-ministro Benjamin Netanyahu

0: enfrenta eleições no segundo semestre e aparece atrás nas pesquisas. O fim da guerra é um cenário ruim para ele. Agora, só uma curiosidade sobre o estreito de Hormuz e a complexidade em fazer as coisas voltarem ao mínimo normal. Primeiro, as minas aquáticas, como serão desativadas? E outra, estima-se que há 500 grandes navios com cerca de 11 mil marinheiros parados lá desde o começo do conflito, há cerca de 4 meses. Agora passamos para o Reino Unido, que interceptou um petroleiro da chamada Frota Fantasma da Rússia no Canal da Mancha. Essa foi a primeira vez que uma operação desse tipo é feita pelos militares britânicos. O que é essa Frota Fantasma? São centenas de navios usados para transportar petróleo russo, contornando as sanções impostas pela Europa. A Rússia usa esse dinheiro para financiar a guerra contra a Ucrânia. Eles usam bandeiras de países que lhes convém. Por exemplo, nesse caso, o navio tinha bandeira de Camarões. Bom, sempre mudam de proprietário e frequentemente desligam o GPS. Mundo em 3 minutos. Até amanhã.
1: Valeu, Fernando Andrade. O Mundo em 3 minutos você confere sempre aqui no CBN Primeiras Notícias, por volta de 5h30 da manhã, logo depois do repórter CBN das 5h30 da manhã, em qualquer horário, em qualquer momento do seu dia, no seu tocador de áudio favorito, porque o Mundo em 3 minutos também é um podcast. Vamos em frente, são 5h39 agora, boas-vindas, bom dia para você que chegou agora. Esse é o CBN Primeiras Notícias, nosso despertador. Aqui a gente te prepara para o dia que está começando, faz um passeio, um panorama noticiário pelo Brasil e pelo mundo e conta sempre com as mensagens dos ouvintes. Tem muita gente aí colaborando, muita gente. Hoje é um dia que está amanhecendo em vários pontos do Brasil com friozinho e com chuva. Estou vendo aqui pelo termômetro do que os ouvintes estão dizendo, né, Ana Paula? Friozinho e chuva no sul, friozinho e chuva
2: Cuiabá,
1: no sudeste.
2: Mato Grosso, ó, o Venivaldo está dizendo, bom dia Fred, bom dia Ana Paula. Aqui em Cuiabá a temperatura caiu para 15 graus, muito frio para um cuiabano.
1: É, rapaz. Lá em Porto Alegre, o Nelson, nosso ouvinte da capital gaúcha, 7 graus é a temperatura. Nossa. Por lá em Porto Alegre. Curitiba, 11 graus. Florianópolis, também temperaturas baixas, 13 graus nesse comecinho de manhã. Diércio é taxista. Ele escuta a gente lá em Recife. Taxista de Aliança, está chegando em Recife e tá bem nublado, o tempo com a chuva fininha nesse comecinho de manhã. Lá em Recife, deixa eu dar uma olhadinha aqui, ó, 24 graus. 29 a máxima, céu nublado nesse comecinho de terça-feira. Também lá pelo Nordeste, a mensagem chegou aqui do nosso ouvinte Luiz Gonzaga. Olha só, Luiz Gonzaga lá de Pacajus, no Ceará. É um nome bom, hein? Nosso Luiz Gonzaga tá falando que por lá também o dia, ele tá amanhecendo o dia na região metropolitana de Recife, ouvindo aqui a CBN com céu também parcialmente nublado lá no estado do Ceará. Vamos ficar lá pelo Ceará então. Aproveitar a mensagem aqui do nosso ouvinte Luiz Gonzaga. Vamos para Juazeiro do Norte, no Ceará. Também amanhecendo hoje com as temperaturas lá pelo Nordeste, está um pouquinho mais alto. 22 graus, temperatura máxima de 32. Por lá o sol já nasceu, já está mais claro o dia nesse comecinho de manhã. E a gente vai ficar pelo Ceará para acionar a nossa reportagem, porque está na hora do nosso giro pelo Brasil, o Guilherme Carvalho. Ele vai trazer detalhes a respeito daquele episódio trágico que durante todo o dia de ontem a reportagem da CBN acompanhou, né? As consequências de um acidente grave que aconteceu, um acidente que acabou matando um time de basquete dentro de um ônibus e hoje a gente tem a cerimônia de despedida. É o Guilherme Carvalho que conta pra gente. Bom dia, Guilherme.
3: Um ônibus com 46 passageiros capotou na madrugada desta segunda-feira na CE-187, no município de Tauá, no interior do Ceará. Segundo o Corpo de Bombeiros, 7 pessoas morreram e cerca de 30 ficaram feridas. Todas as vítimas são do sexo masculino. Os passageiros eram adolescentes de um time de basquete da cidade de Juazeiro do Norte, na região do Cariri Cearense. A equipe estava em Sobral, na região norte do Ceará, onde participaram de uma competição de basquete na noite anterior do acidente. O time voltava para casa quando o capotamento ocorreu. As equipes de resgate foram acionadas por volta das 3 horas da manhã, após relato de vítimas presas às ferragens. O Corpo de Bombeiros, SAMU, Polícia Militar, Polícia Rodoviária Estadual e outros órgãos de emergência participaram dos trabalhos de busca e resgate aos ocupantes. Em razão da tragédia, a escola onde os adolescentes estudavam, o Colégio Polivalente, em Juazeiro do Norte, cancelou

0: às aulas.
1: Em nota, a Prefeitura de Itauá informou que está prestando todo o suporte necessário às vítimas e acompanhando o trabalho das equipes envolvidas. A Secretaria da Educação do Estado do Ceará manifestou pesar pelo acidente e informou que acompanha a situação, prestando apoio às vítimas e familiares. A Prefeitura de Juazeiro do Norte lamentou o ocorrido, decretou luto oficial no município por 3 dias e afirmou que acompanha o caso, mantendo contato com os órgãos responsáveis pelo atendimento às vítimas e oferecendo apoio às famílias e à comunidade escolar da cidade.
2: Volto com você, Fred.
3: Nossa solidariedade aí às familiares, às vítimas desse trágico acidente que aconteceu no interior do Ceará. O Ceará, a gente vai seguir agora para a região centro-oeste, do Nordeste para o Centro-Oeste. Lá do Ceará para Brasília, capital federal, 18 graus é a temperatura de momento. Hoje a máxima vai a 26 graus e não tem chuva, não tem previsão de chuva. Tá bem escuro no Distrito Federal, você tá vendo aí as imagens ao vivo. Ana Carolina também, por aí. Qual a notícia de hoje, Ana Carolina? Bom dia.
4: Oi, Fred, bom dia. O secretário de Economia do DF, Valdivino de Oliveira, assinou nesta segunda-feira um ofício encaminhado ao Ministério do Planejamento pedindo a inclusão no orçamento da União de 2027 da convocação de 820 soldados e 50 oficiais de saúde da Polícia Militar do DF. Como a segurança pública do DF é financiada com recursos do Fundo Constitucional do Distrito Federal, a proposta precisará ser incorporada ao orçamento federal e passar pela análise do Congresso. A expectativa do governo é que os aprovados sejam chamados para o 13º curso de formação da corporação no próximo ano. A proposta, no entanto, chega em um momento de pressão sobre as contas públicas aqui da capital. Segundo o economista César Bergo, o acordo firmado pelo governo local para viabilizar o socorro ao BRB aumentou as restrições fiscais já existentes. No início deste ano, a Polícia Militar do DF já havia incorporado 1.233 policiais aprovados no mesmo concurso. A CBN procurou a Secretaria de Planejamento de Segurança Pública, além da Casa Civil, mas não obteve retorno até o fechamento da matéria. Fred.
3: Ok, vamos seguir monitorando. Obrigado pela sua informação, Ana Carolina Tomé, de Brasília. Agora vamos para o Sudeste, começar o nosso giro pelo Sudeste, as notícias dessa terça-feira. Primeira parada, Vitória, capital do Espírito Santo. Agora 21 graus. O céu tá carregado, isso aí é Vitória ao vivo agora, Ana Paula? Céu bem nublado agora. Tem previsão de chuva, de tempestade nessa terça-feira lá na capital capixaba. 26 graus é a máxima do dia. Kaique Verli está chegando para nos contar um caso que teve repercussão nas redes sociais ontem. Um cachorrinho vira-lata, ele ficou por várias horas preso num vão de aproximadamente 25 centímetros só, ali entre um muro e uma parede de uma casa. Ele caiu ali depois de se assustar com fogos de artifício. Todo esse processo de resgate foi gravado, o vídeo repercutiu nas redes sociais. Apesar desse susto, tudo bem com o cachorrinho, ele ficou bem e recebeu ali o cuidado e o carinho dos moradores da região. Tudo isso foi lá em Colatina, município da região norte do estado do Espírito Santo. Conta essa história pra gente, Kaique. Bom dia.
5: Oi, Fred. Bom dia pra você, bom dia pra todos. Um cãozinho viveu momentos de apuros em Colatina, no noroeste do Espírito Santo. Um cachorro vira-lata foi resgatado pelo Corpo de Bombeiros após ficar preso em um vão de aproximadamente 25 centímetros entre um muro e a parede de uma casa. Isso aconteceu na tarde de domingo. Para retirar o animal, os militares utilizaram uma serra hidráulica para abrir um buraco no muro e criar uma passagem segura. O resgate aconteceu por volta das 4 horas da tarde. Foi registrado em vídeo pela 3ª Companhia Independente dos Bombeiros. As imagens mostram o trabalho da equipe até a retirada do cachorro, que recebeu água, ração e petiscos após ser salvo. Moradores relataram aos bombeiros que o animal é um cachorro de rua e que possivelmente se assustou com fogos de artifício antes de ficar preso no local. Segundo os bombeiros, o proprietário do imóvel autorizou a abertura do muro para que o resgate pudesse ser feito. Com o uso da serra, os bombeiros conseguiram acessar o espaço estreito e retirar o animal sem ferimentos aparentes. Após o resgate, o cachorro foi deixado sob os cuidados de moradores da região. Nas redes sociais, internautas elogiaram a atuação da equipe e comentaram...

0: superaram a dificuldade enfrentada pelo animal ao ficar preso em um espaço tão estreito. Fred.
1: Obrigado, Kaique. Graças a Deus, tudo bem aí com o cachorrinho. Depois desse susto, ele foi resgatado lá pelos bombeiros. Agora vamos para onde? Vamos para BH, Belo Horizonte, Minas Gerais. Temperatura de 17 graus. Hoje não tem chuva em Minas. A máxima é de 25, temperaturas baixas. Débora Costa está chegando para falar que o STJ vai começar a julgar hoje dois recursos de alguns réus do processo de rompimento da barragem em Brumadinho. Não é isso, Débora? Bom dia.
2: Olá, Fred, muito bom dia. A sexta turma do Superior Tribunal de Justiça inicia nesta terça-feira o julgamento de dois recursos de quatro réus do processo criminal do rompimento da barragem da Vale em Brumadinho. Os autores são quatro engenheiros da mineradora e da TÜV-SÜD, consultoria alemã que atestou a segurança da estrutura e que respondem por 270 homicídios qualificados e crimes ambientais. Os réus pedem o trancamento da ação penal ao apontarem que o laudo sobre as causas do rompimento da barragem que embasou a acusação sofreu modificações durante o processo. Já o Ministério Público Federal, titular da acusação, refuta essa hipótese, defendendo que há inquestionável justa causa para a continuidade do processo. Os acusados apelaram ao STJ após a segunda turma do Tribunal Regional Federal da 6ª Região, aqui de Minas, decidir por unanimidade em março deste ano que os recursos movidos são improcedentes. A turma do STJ que julgará essas duas novas ações é a mesma que decidiu negar um habeas corpus dado pelo TRF6 de Minas ao ex-presidente da Vale, Fábio Schwartzman. O executivo chegou a ser retirado da ação penal por falta de provas, mas teve a decisão derrubada pelo STJ. Com isso, o ex-presidente da companhia voltou a ser incluído na acusação, que ao todo reúne 16 réus, além das empresas envolvidas. O processo está na fase de audiências de instrução que só devem ser finalizadas em maio do ano que vem, segundo o TRF6, devido à coleta de depoimentos de mais de 140 testemunhas de acusação, defesa e dos próprios réus. É isso, Fred. Uma excelente terça-feira para você e para os ouvintes.
1: Essas as notícias de Minas com a nossa Débora Costa. Vamos agora para o Rio de Janeiro. 20 graus, chuva. 23 é a máxima do dia e o Gabriel Freitas está aqui com a gente. Caiu, foi água ontem e essa madrugada no Rio, né, Gabriel? Bom dia.
3: Bastante chuva, né, Fred? Bom dia para você, para o nosso ouvinte aqui do Rio, do Brasil todo acompanhando a gente. A gente vai monitorar a chuva ao longo dessa terça-feira, porque ontem até alguns estragos foram registrados, principalmente na Rocinha, comunidade grande aqui da zona sul do Rio, né? Teve deslizamento de terra por lá. Tudo por conta da chuva e também por uma tubulação que acabou rompendo ali na região. A gente está acompanhando a situação sem informação de feridos graves, mas muitos impactos ali para a região a gente vai monitorar. Além disso, vamos tratar também das atualizações sobre um caso que repercutiu bastante ontem, que foi um estupro coletivo na região de Botafogo, praticado por pelo menos dois jovens, duas pessoas que participaram daquele outro estupro coletivo em Copacabana, né, contra uma adolescente de 17 anos. A Justiça do Rio, inclusive, vai avaliar hoje o pedido de medidas restritivas contra o Gabriel Palmieri, indicado por esse estupro coletivo. Polícia Civil que solicitou, entre outras cautelares, que ele seja proibido de se aproximar ou fazer contato com a vítima desse crime em Botafogo em agosto de 2023. Esse caso de 2023 foi revelado agora porque a investigação policial concluída ontem descobriu essa ligação aí com esse crime de janeiro, né? Dois cúmplices do Gabriel no estupro de Botafogo também participaram desse estupro coletivo em Copacabana, em janeiro desse ano. De acordo com o inquérito, a dinâmica em 2023 foi bem parecida. A vítima foi atraída por um adolescente até a casa desse outro jovem, o Matheus Martins, e no quarto ela foi coagida, abusada pelo Matheus, pelo adolescente e pelo Gabriel, né, que tinha 24 anos. Na época, a violência durou cerca de uma hora e meia, foi gravada pelo trio para constranger a menina. Com o Matheus e o adolescente, como eles eram menores, né, de idade na época do crime, em Botafogo, o processo deles corre na vara da infância e da juventude por fato análogo a estupro coletivo. A gente também vai acompanhar esse caso porque é muito chocante saber que essas pessoas participaram de pelo menos dois casos parecidos. Vamos acompanhar, trazer as informações atualizadas sobre esses casos, Fred.
1: Ok, obrigado, Gabriel Freitas, do Rio de Janeiro, monitorando aí esse assunto terrível, né? No noticiário fluminense, no noticiário carioca. Agora vamos

0: para São Paulo, porque o dia está começando. Capital paulista agora com os termômetros marcando 15 graus, 19 a máxima do dia. Tem uma névoazinha agora na capital paulista. E o Matheus de Souza está chegando em São Paulo. Um assunto ainda que merece toda a atenção da nossa reportagem, a investigação da polícia a respeito daquele episódio da jovem que morreu ao pular de rope jump em Limeira, no interior de São Paulo. É isso, Matheus. Bom dia para você.
1: Bom dia, Fred. Bom dia também a você, ouvinte do CBN Primeiras Notícias. É isso. A reportagem da CBN aqui em São Paulo continua acompanhando esse caso e a delegada responsável pelo caso dessa jovem que morreu ao pular de rope jump em Limeira deve ouvir hoje um homem que estava com a recepcionista Maria Eduarda Rodrigues de Freitas e saltou antes dela. A polícia procura ainda testemunhas que teriam visto o momento em que uma câmera GoPro foi retirada da vítima após a queda de 40 metros. Então a polícia procura por essas imagens que poderiam existir. E Fred, o policial militar Tiago Pereira da Silva, mudando de assunto, que foi baleado em 7 de junho ao intervir em uma tentativa de roubo no Morumbi, zona sul de São Paulo, vai passar por uma nova cirurgia na perna hoje. Vai ser no Hospital Albert Einstein. E na semana passada, a Polícia Militar realizou uma operação na comunidade de Maraisópolis, na Zona Sul, para localizar e capturar os criminosos que atiraram contra ele. O agente foi baleado na frente de uma academia, no Real Parque, que fica na região da Grande Morumbi, parte nobre aqui da cidade de São Paulo. Por isso por aqui é isso, Fred. É isso que a reportagem de São Paulo vai trazendo ao longo da programação de hoje. Um bom dia a você e um bom dia ao nosso ouvinte do CBN Primeiras Notícias.
0: Valeu, Matheus. 5h54.
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0: Cassiano Ribeiro trazer o destaque do dia para o ouvinte que pula da cama cedinho ouvindo a CBN, ouvinte que está no campo. Qual é a notícia de hoje do CBN Agro? Bom dia, Cassiano.
3: Bom dia, Fred. Bom dia, ouvinte. O chamado mercado climático começou a semana mexendo com as cotações de importantes commodities agrícolas como café, soja, milho e trigo. No caso da soja, é o clima nos Estados Unidos que tem influenciado os preços. O país está na reta final de plantio da nova safra e, mesmo sem grandes novidades em relação à condição de desenvolvimento das lavouras, no relatório divulgado ontem pelo Departamento de Agricultura do país, as cotações iniciaram a semana com saldo positivo na Bolsa de Chicago. Isso porque há uma especulação quanto a possíveis efeitos negativos de um tempo seco e altas temperaturas no chamado Corn Belt, que é o cinturão de produção norte-americano, e pode ser prejudicado por essa condição climática se ela realmente for confirmada. Por enquanto, é só uma especulação e o mercado já está precificando possíveis problemas. O fato é que as condições de desenvolvimento das lavouras de soja e milho do país estão dentro da média histórica para essa época do ano, ou seja, não há nenhum problema concreto registrado. O café é outra commodity que está no foco de atenção internacional neste momento, porque a colheita no Brasil está ganhando ritmo, na verdade deveria ganhar mais ritmo, não está ganhando muito por causa do clima. Também começou a semana tendo cotações influenciadas pelo clima, mas neste caso porque há preocupação com a umidade nas regiões produtoras do Brasil, que podem prejudicar a qualidade do café e atrasar ainda mais os trabalhos de colheita. Como o café está com um quadro de oferta e demanda bastante apertado, além de estoques ainda baixos, estoques globais, qualquer probleminha com oferta no Brasil, que é o maior produtor e exportador mundial, mexe com os preços no mundo todo. No pregão de ontem, na Bolsa de Nova York, o café arábica fechou o dia com alta de mais de 2%. No CBN Brasil, eu volto com outras informações do campo, então, até depois.
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4: A Federação da Agricultura e Pecuária do Estado de São Paulo, a FAESP, realizou Assembleia Geral com representantes dos sindicatos rurais para tratar de temas administrativos e da organização da rede sindical no Estado. O encontro teve como foco a apresentação do funcionamento da Federação, a prestação de contas aprovadas por 97% dos presidentes dos sindicatos e o alinhamento de ações voltadas ao fortalecimento das entidades rurais. A iniciativa também abriu espaço para o debate sobre os desafios do campo e reforçou a importância

0: importância da atuação integrada da rede de representação. A Assembleia evidencia o papel da FAESP na coordenação institucional, na transparência dos processos e no apoio às entidades que atuam diretamente junto aos produtores em todas as regiões paulistas.
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2: Bom dia a você, ouvinte da Rádio CBN aqui em São Paulo. Agora são 5h57, quem fala com você é o Matheus de Souza, para fazer aquele giro de trânsito pela cidade, saber onde já está ruim, onde o motorista já tem dificuldade. No momento, esse lugar é a Radial Leste, a Avenida Antônio Estevão de Carvalho, onde o motorista tem problema entre as estações Patriarca e Guilhermina da Linha Vermelho. Trânsito bem pesado já naquele trecho daquela região conhecido por ser bem ruim. Um pouco mais acima, na marginal do Rio Tietê, o problema é entre a ponte do Aricanduva e a ponte do Tatuapé, que tem dois trechos bem significativos de lentidão no sentido Cebolão. Você, ouvinte da Rádio CBN, que perceber qualquer problema no seu trajeto, para o seu trabalho, para qualquer lugar que você esteja indo, pode mandar mensagem para a gente, que a gente apura. O número é 119-9911-9981. São 5h58.

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1: Já já tem Milton e Cássia no Jornal da CBN. Tudo bem, Milton? Bom dia.
2: Bom dia pra você, Fred. Bom dia, ouvintes.
1: E a Copa do Mundo já tem o seu primeiro grande herói improvável, Milton Jung, o goleiro de Cabo Verde, o Vozinha, né? Josimar Dias, de 40 anos, sem clube, parou o todo-poderoso ataque espanhol.
2: Curioso, né? Porque se esperava não só uma Espanha poderosa à frente de uma seleção frágil nessa Copa do Mundo, como também todos os olhos inicialmente estariam voltados para um jovem de 17 anos, sucesso internacional. E o que a gente viu foi um, aspas, senhor de 40 anos fazendo sucesso no gol. E um senhor que é o que eu vejo assim como sendo a antítese do futebol. Primeiro por isso, por esse fator que eu te falei aqui. Todo mundo olha para os jovens, os grandes talentos, as revelações, e de repente um jogador de 40 anos se sobressai numa partida como aquela, mostrando a importância da experiência. Segundo, num futebol em que todos os nomes são gourmetizados, todos os nomes fazem parte de uma peça publicitária, de repente é um Vozinha, né? Um anti-market praticamente, com um apelido, uma alcunha que já foi esquecida há tanto tempo, que faz esse sucesso todo. Ele é a antítese do futebol. E que bom que isso aconteça e ainda haja espaço para a gente assistir pessoas como ele. E que ele aproveite muito bem esse momento, porque esse mesmo futebol cruel, do marketing, etc., que dá mais de 1 milhão de seguidores, amanhã cancela-o no primeiro frango que tomar.
1: Ele foi de 53 mil seguidores antes do jogo para mais de 6 milhões. E o Vozinha é porque é uma brincadeira, né? Ele foi criado pelos avós, né?
2: Exato, era o bullying, porque ele jogava futebol na rua, e aí como era o mais jovem, a ponto de ir pro gol, inclusive, né, ou seja, tinha algumas restrições quando a bola estava no pé, ele tinha que ouvir, reclamava, brigava, e ele corria para casa dos avós e da avó. E que bom que essa instituição continue sendo valorizada, as nossas vovozinhas.
1: Valeu, Milton. Bom jornal. Até mais.
2: Abraço, meu amigo. Um abraço grande.
1: Milton e Cássia. Tchau, tchau. Milton e Cássia agora no Jornal da CBN. E a gente volta amanhã. Valeu, Ana Paula. Bom dia.
3: Tchau, tchau, Fred.
1: Junto comigo, além da Ana Paula Jalme, o nosso Reginaldo Pires e o Ricardo Garcia. Bom dia. Até mais.
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0: quinta-feira, 16 de junho de 2026. A área desmatada no Amazonas caiu 57% entre janeiro e maio na comparação com o mesmo período do ano passado. A redução representa mais de 8 mil hectares de floresta a menos, o equivalente a cerca de 11 mil campos de futebol. O número de alertas de desmatamento caiu aproximadamente 45%. Os dados são do Instituto Nacional de Pesquisas Espaciais. 8 pessoas morreram após a queda de um avião militar em uma base na Califórnia, nos Estados Unidos. A aeronave B-52 fazia um teste de rotina na hora do acidente. O modelo da Boeing é considerado uma das armas mais mortais das forças americanas e é fabricado desde os anos 1950. O avião foi projetado para transportar armamento nuclear durante a Guerra Fria. Um terremoto de magnitude 6.7 atingiu a ilha de Sulawesi, na Indonésia. O tremor inicial aconteceu a 43 quilômetros a sudeste da cidade de Palu, capital da província com 400 mil habitantes. A profundidade foi de 10 quilômetros. Uma série de tremores secundários aconteceram em seguida, o mais forte deles de magnitude 5.2. Segundo o governo da Indonésia, não há risco de tsunami. No horário de Brasília, 6:03.
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1: Seis e quatro.
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2: Olá, muito bom dia a você. Este é o Jornal da CBN. Eu sou Milton Jung. Ao nosso lado está Cássia Godoy. Bom dia, Cássia.
1: Bom dia, Milton. Bom dia aos ouvintes do Jornal da CBN.
2: Fique agora mais bem informado com os destaques desta terça-feira, 16 de junho de 2026.
1: O presidente Lula participa hoje como convidado da cúpula do G7 na França.
2: O líder brasileiro vai discursar à tarde na sessão ampliada do encontro, que reúne as 7 democracias mais ricas do mundo.
1: Por enquanto, não está previsto o encontro de Lula com o presidente Donald Trump para discutir a ameaça de um novo tarifaço.
2: O brasileiro vai se reunir com a presidente da Comissão Europeia, Ursula von der Leyen, para contestar as recentes restrições impostas pelo bloco à carne brasileira.
1: O presidente do Conselho Europeu, Antônio Costa, falou sobre o encontro com Lula para discutir o embargo.
3: Nós com o Brasil fizemos, no quadro do Mercosul, um grande acordo este ano, que está agora a ser ratificado, que entrou já em pleno vigor. Obviamente há normas sanitárias que têm que ser cumpridas, mas a Comissão Europeia está em diálogo com o Brasil.
2: O presidente Lula participa de 2 sessões plenárias na cúpula do G7 dedicadas ao desenvolvimento internacional e ao crescimento econômico equilibrado.
1: O líder brasileiro vai defender a manutenção de recursos financeiros para ajuda aos países mais pobres e a reforma de organismos internacionais como a ONU.
2: Em entrevista à EBC, o secretário de Assuntos Econômicos e Financeiros do Itamaraty, embaixador Felipe Fox Drummond, explicou a postura do Brasil no G7.
4: Como é que você tem um crescimento equilibrado com as estruturas de governança não reformadas? Um exemplo clássico disso é a OMC. Nós estamos fazendo um grande esforço, o Brasil, em conjunto com diversos outros países, para fazer uma reforma da OMC, e a reforma da ONU, das Nações Unidas, também é algo que cabe nesse texto.
1: O presidente dos Estados Unidos, Donald Trump, inicia hoje as atividades nas sessões fechadas de trabalho da cúpula do G7.
2: O foco central do líder americano é apresentar aos países aliados os bastidores do memorando de entendimento assinado de forma eletrônica com o Irã.
1: Ontem, pouco depois de chegar à França...

0: Pump afirmou que o Estreito de Hormuz estará totalmente aberto até sexta-feira.
1: Os acordos estão todos assinados e o estreito já está parcialmente aberto. Como vocês sabem, eles estão fazendo uma pequena busca por algumas minas que já encontraram. Essencialmente é isso. E os navios já começaram a sair. Na sexta-feira estará completamente aberto.
2: Os líderes que participam do G7 celebraram com cautela o acordo fechado entre Estados Unidos e Irã.
0: O primeiro-ministro Benjamin Netanyahu já disse que o pacto não vai impedir que Israel se defenda das ameaças do Hezbollah no Líbano.
2: Netanyahu disse ainda que o acordo com o Irã é de Donald Trump e que ele nem sempre concorda com o presidente americano.
0: Além da questão do Irã, também haverá espaço para conversas sobre disputas econômicas entre as grandes potências, segurança, saúde e inteligência artificial.
2: O governo da França planeja divulgar 7 documentos prioritários sobre o combate ao narcotráfico, saúde, minerais críticos e proteção digital de menores de idade.
0: Agora são 6:08.
2: O ministro André Mendonça, do Supremo Tribunal Federal, deve decidir ainda esta semana se ordena a transferência do banqueiro Daniel Vorcaro para o presídio da Papuda, como quer a Polícia Federal.
0: O dono do Banco Master está numa sala especial da Superintendência da Polícia Federal.
2: A Procuradoria-Geral da República também rejeitou oficialmente a segunda proposta de acordo de delação premiada apresentada pelo banqueiro.
0: Os investigadores apontam que o executivo não assumiu a autoria de crimes e não se comprometeu de forma efetiva com a devolução de valores desviados.
2: Procurador-Geral da República Paulo Gonê sugeriu que o STF negue o pedido de prisão domiciliar para Daniel Vorcaro.
0: As auditorias indicam que as fraudes financeiras do Banco Master geraram um impacto de 50 bilhões de reais no Fundo Garantidor de Crédito.
2: 6:09.
0: A primeira turma do Supremo Tribunal Federal vai julgar hoje uma ação penal contra o ex-deputado federal Eduardo Bolsonaro.
2: Filho do ex-presidente é acusado pela Procuradoria-Geral da República do crime de coação no curso do processo por suposta interferência em julgamentos da corte.
0: A denúncia sustenta que o ex-parlamentar articulou a imposição de sanções internacionais dos Estados Unidos contra ministros do Supremo e tarifas ao Brasil.
2: O ministro Alexandre de Moraes indeferiu os pedidos de adiamento do julgamento e manteve a deliberação presencial do colegiado, que conta com 4 integrantes.
0: Além de Moraes, fazem parte da primeira turma os ministros Cristiano Zanin, Carmen Lúcia e Flávio Dino.
2: 6:09.
0: Uma comissão especial da Câmara deve votar amanhã uma proposta que altera profundamente o Código de Trânsito Brasileiro.
2: O texto libera a emissão da Carteira Nacional de Habilitação para adolescentes de 16 anos.
0: Pelo projeto, o jovem poderá dirigir em perímetros urbanos das 5 da manhã à meia-noite, desde que esteja acompanhado de um adulto habilitado.
2: Para o especialista em trânsito, Davi Duarte, a mudança vai provocar o aumento de acidentes no país.
3: Antecipar para 16 anos, isso pode antecipar inclusive a mortalidade e aumentar o número de feridos. A maturidade de uma pessoa de 16 anos não consegue avaliar bem todos os riscos que o trânsito tem no dia a dia.
0: O texto a ser votado amanhã unifica 270 projetos, muda regras de fiscalização e tenta acelerar a implantação de pedágios eletrônicos sem cancela no país, conhecidos como Free Flow.
2: 6:10.
0: A Câmara dos Deputados deve votar hoje o projeto de lei do governo Lula que reduz a jornada de trabalho para 8 horas diárias e 40 semanais.
2: A diferença do texto do governo em relação à PEC, que acabou com a escala 6x1, é que o projeto do Executivo detalha a aplicação da redução da jornada e altera 9 leis, além da CLT.
0: O projeto acrescenta o limite em legislações específicas que tratam do repouso semanal remunerado, incluindo profissões como aeronautas, seguranças privados e trabalhadores domésticos.
2: A PEC, que altera as regras de descanso e a jornada semanal, foi aprovada pelos deputados no fim de maio e está parada no Senado.
0: Agora são 6:11.
2: A eleição presidencial no Peru segue indefinida depois de 9 dias de apuração.
0: Com mais de 99% das urnas apuradas, a candidata da direita, Keiko Fujimori, mantém a liderança por uma diferença de apenas 32.800 votos.
2: A filha do ex-ditador Alberto Fujimori tem 50,09% dos votos válidos, contra 49,9%.

0: 9% do oponente de esquerda, Roberto Sanches.
1: 6:12.
0: Duas seleções favoritas ao título estreiam hoje no sexto dia da Copa do Mundo.
1: Às 4 da tarde, a França entra em campo contra Senegal e às 10 da noite, a Argentina pega a Argélia.
0: Em 2022, a Argentina venceu a final em cima da França, nos pênaltis. Depois do empate por 3-3 no tempo normal e na prorrogação.
1: Também jogam hoje Iraque e Noruega e a Áustria contra a Jordânia.
0: Ontem, uma das candidatas ao título decepcionou.
2: 39 minutos. Oh Deus, faz este relógio correr rapidamente. 39 minutos. Agora estamos com a dar algum espaço à Espanha, lado direito, com o Lamine a meter a bola perigosamente. A Caber tem que tirar dali. Bola para fora! O senhor é o pastor, nada me faltará. Bola para fora!
1: Milhares de torcedores festejaram o empate por 0-0 de Cabo Verde contra a poderosa Espanha na estreia do país na Copa do Mundo.
0: O herói da partida foi o goleiro Vozinha, que fez 8 defesas difíceis e garantiu o resultado histórico.
3: Todos pensaram que viemos aqui só para desfrutar ou para passear no Mundial, mas não. Sabemos que temos seleções que vamos respeitar sempre, porque é a nossa primeira vez, mas estamos aqui para competir e estamos aqui para lutar para o nosso país. E vamos jogar todos os jogos com a nossa estratégia, com a tática do Mista, e vamos tentar fazer melhor que o jogo de hoje. E espero que consigamos ganhar algum jogo e, quem sabe, passar a próxima fase.
1: Com sucesso na partida contra a Espanha, o goleiro Josimar Dias, mais conhecido como Vozinha, ganhou mais de 6 milhões de seguidores no Instagram.
0: No quinto dia de competições da Copa, só deu empate.
1: Arábia Saudita e Uruguai ficaram no 1-1, mesmo resultado de Bélgica e Egito.
0: No último jogo da noite, Irã e Nova Zelândia empataram em 2-2.
1: Durante a partida, torcedores iranianos ignoraram uma proibição da FIFA e exibiram uma bandeira de protesto contra o atual regime que comanda Teerã.
0: Segundo as agências iranianas de notícias, após o jogo em Los Angeles, a delegação do Irã enfrentou dificuldades para deixar os Estados Unidos.
1: No momento em que a delegação se preparava para deixar Los Angeles com destino a Tijuana, no México, o atacante Mehdi Taremi e um membro da comissão técnica foram retidos no aeroporto pelo Serviço de Imigração.
0: 6:14.
1: A seleção brasileira faz hoje o segundo treino para o jogo de sexta-feira contra o Haiti.
0: Alguns familiares dos jogadores poderão acompanhar o treinamento, depois almoçar com os atletas.
1: Ontem, o técnico Carlo Ancelotti comandou as primeiras atividades, ainda sem a presença de Neymar, que passou por novos exames em uma clínica.
0: Estes são alguns dos destaques de hoje aqui no Jornal da CBN. Quero aproveitar e deixar aqui o nosso WhatsApp, 99911-9981, 99911-9981, com DDD11, para você conversar conosco também sobre o tema que é destaque no Jornal da CBN e que será motivo de nossa entrevista também. Essa discussão em torno da redução da idade para quem vai tirar a CNH, autorizando jovens de 16 anos a tirarem a CNH dentro de alguns tipos de limitação. Mas, enfim, são algumas mudanças que se pretende fazer aí nessa questão relacionada ao trânsito, como também em relação a radares e outros temas que nós iremos conversar com você ao longo do Jornal da CBN. E você pode já deixar a sua opinião e compartilhar conosco aqui com os demais ouvintes, escrevendo para o nosso WhatsApp. Você também assiste as imagens do Jornal da CBN, sintonizando o CBN ao vivo no Globoplay, o canal da CBN no YouTube ou site cbn.com.br, em todas as plataformas digitais e aí no seu radinho de pilha. O Jornal da CBN já está tocando notícia.
1: 6:16.
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5: 6:19.
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1: Muito bom dia, Eduardo Hauen.
2: Bom dia, Milton. Bom dia, Cássio. Bom dia a todos os ouvintes.
3: Bom dia, Eduardo.
1: Vamos aproveitar aqui, nós estamos neste clima de Copa, assistindo aí os jogadores, com suas performances, etc. E ver o que acontece com eles, ou o que eles fazem, que pode nos ajudar também no dia a dia, para que a gente tenha uma vida mais ativa, melhor performance. Por exemplo, quais são os suplementos mais usados pelos jogadores nessa Copa para melhorar?

0: Para a performance.
1: Eu vou traduzir. O que o Milton quer saber é o que o vozinha está tomando, Eduardo Howen.
2: Muito bom. Gera muita desperta, né? Muita curiosidade. O que esses craques tomam para aguentar 90 minutos intenso, né? Principalmente na Copa, que a intensidade é muito alta, né? Então a intensidade no futebol, de alguns anos para cá, mudou muito. E o que eles usam? O mais importante é ficar bem claro que o suplemento é a cereja do bolo, Milton e Cássia. Se a base, que é a comida de verdade, o sono e o treino, não tiver em dia, nenhum suplemento vai fazer o milagre. Agora, se está tudo em dia, quais os suplementos fazem a diferença no futebol? Eu vou explicar. Por exemplo, o primeiro da lista, o mais estudado no mundo, a creatina. Então ele é muito usado. O pessoal imagina sempre a creatina assim, apenas para musculação. Mas no futebol ele é muito valioso. Ele ajuda naquela explosão de velocidade, no sprint, no salto. Então ele auxilia, além do sprint e do salto, a recuperação muscular entre um esforço e outro. Então ele mantém aquela energia de estoque rápida do músculo. Então aquela contração imediata, a creatina está ali para aquela explosão, aquele segundo ali, até 5 segundos de explosão, a creatina é o responsável. Outro suplemento muito importante, que é assim, a quantidade de carboidrato, além da refeição, né, que eles comem ali 3, 4 horas antes do jogo, a gente usa suplementos de carboidrato meia hora antes do jogo, junto com os sais ali para hidratar, porque a desidratação diminui performance. Então o glicogênio, a glicose, que tem ali no açúcar, né, que você faz meia hora antes do jogo, no intervalo do jogo, e imediatamente após o jogo, para ele deixar o quê? Restabelecer a recuperação, ele está bem para o próximo jogo, é muito importante. A gente usa, então pode ser o carboidrato antes do jogo, um carboidrato mais lento, no intervalo do jogo, um próprio carboidrato lento associado a um carboidrato rápido, que tem naquele gel, quando as pessoas correm, né, na rua, aquele gelzinho, tem um carboidrato rápido que pode ajudar ali junto, na restabelecer esse açúcar para o segundo tempo, e no final, aquele carboidrato que você acumula, tipos diferentes de carboidrato, para restabelecer a sua reserva de glicogênio muscular. Outro suplemento muito importante, que é a beta-alanina, esse poucos conhecem, mas mais quem corre. Então a beta-alanina, ela funciona como um tampão para a acidez que acumula o nosso músculo. Então aquela corrida, aquele sprint no final ali do jogo, que você está com aquela perna pesada, essa queimação que a perna faz no final do jogo, a beta-alanina ela consegue retardar essa sensação, ou seja, permite o jogador manter a intensidade por mais tempo. E não podemos esquecer, Milton e Cássia, um suplemento muito simples e que comum, né, no dia a dia de todo mundo, que é a cafeína. Então a cafeína no futebol ela tem algumas vantagens, ela reduz a percepção de esforço. Ou seja, aquele jogador ele sente menos aquele cansaço e também melhora, principalmente em jogos de equipe, ele melhora foco, cognição e ajuda nas tomadas de decisões. Então são os suplementos aí mais utilizados no futebol. E lembrando, ele é a cereja do bolo. O que é mais importante é o descanso, que é o sono, é a alimentação. Primeiro, fazer a tarefa de casa. Feito isso, a gente usa os melhores suplementos, e esses suplementos que eu citei são os mais usados pelos jogadores de futebol para conseguir performar em alta intensidade por tanto tempo.
0: Muito obrigado e um bom dia para você.
2: Um bom dia a todos.
1: Bom dia.
0: Esse foi Eduardo Howen, e você pode fazer perguntas para o Dr. Howen pelo nosso e-mail bemestar@cbn.com.br. bemestar@cbn.com.br.
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Terça-feira, 16 de junho de 2026. O presidente Lula participa hoje como convidado da cúpula do G7 na França. O líder brasileiro vai discursar na sessão da tarde que reúne as 7 democracias mais ricas do mundo. Não existem planos para um encontro de Lula com o presidente Donald Trump para discutir a ameaça de um novo tarifário.

0: processo contra produtos brasileiros. O ministro do STF, André Mendonça, deve decidir ainda nesta semana se ordena a transferência do banqueiro Daniel Vorcaro para o presídio da Papuda. O pedido foi feito pela Polícia Federal, que rejeitou a segunda proposta de acordo de delação premiada. Ontem, a Procuradoria-Geral da República também recusou a delação. A análise técnica do Ministério Público Federal concluiu que os relatos do dono do Banco Master carecem de meios para prova e se baseiam em informações indiretas. A primeira turma do Supremo Tribunal Federal vai julgar hoje uma ação penal contra o ex-deputado federal Eduardo Bolsonaro. O filho do ex-presidente Jair Bolsonaro é acusado pela Procuradoria-Geral da República do crime de coação no curso do processo por suposta interferência em julgamentos da corte. A denúncia sustenta que o ex-parlamentar articulou a imposição de sanções internacionais dos Estados Unidos contra ministros do Supremo e tarifas ao Brasil. O Banco do Japão anunciou hoje a elevação da taxa básica de juros de 0,75% para 1% ao ano, maior patamar desde 1995. É o terceiro aumento desde janeiro de 2025, quando a autoridade monetária deu início ao primeiro ciclo de aperto monetário em 17 anos. No horário de Brasília, 6h34.
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O presidente Luiz Inácio Lula da Silva anuncia uma nova linha de crédito subsidiado para facilitar a compra de produtos em ano eleitoral. Entre os objetivos da linha de crédito estão a descarbonização e a renovação da frota de motos e bicicletas em circulação. Conforme o governo, poderão adquirir os veículos, os motociclistas ou ciclistas que prestam serviços de transporte urbano individual de passageiros ou de carga. A linha também contemplará motoristas seletistas. Renata Medeiros para a CBN Caruaru.

0: Você acredita em ETs?
1: Pois é. O grande cineasta Steven Spielberg está lançando mais um filme sobre os extraterrestres e ele acredita neles. Eu também. Num universo desse tamanho, achar que a gente está sozinho é quase falta de humildade. Mas o que me fascina não é a resposta, é o susto que ela carrega. A humanidade nunca lidou bem em descobrir que não é o centro de nada. Galileu disse que a Terra não era o umbigo do cosmos e quase apanhou. Darwin sugeriu que a gente tinha ancestral em comum com o macaco, e a plateia saiu ofendida. Cada vez que a ciência empurra o ser humano para a beira do palco, vem o mesmo aperreio existencial. E olha que curioso, o medo nunca foi do que o extraterrestre faria com a gente. O cinema vem de invasão, raio laser, cidade destruída. Mas o pavor de verdade é mais íntimo. É descobrir que a história que a gente conta sobre si, a de criatura especial, escolhida, única, talvez seja só uma versão provinciana de quem nunca saiu da própria rua. A religião, a filosofia, a ciência, tudo que o ser humano construiu parte do mesmo ponto. Somos importantes. Somos o propósito. Somos a medida de tudo. E se não formos? Se lá fora tiver alguém olhando para cá com a mesma curiosidade que a gente olha para a formiga no chão, o que sobra da narrativa que nos sustenta? Por isso o filme mexe com tanta coisa. E, vamos ser francos, não se trata do que vem do céu, mas do que a chegada dos ETs faria com a ideia que temos de nós. Inclusive e sobretudo com a nossa fé.

0: Sandro Klinger, todos os dias conosco aqui no Jornal da CBN. E você também pode ouvir o Refletir para Viver lá no nosso site cbn.com.br. 6h38.
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0: A partida entre Espanha e Cabo Verde, que colocou frente a frente uma das seleções favoritas e uma das quatro estreantes em Copa do Mundo, movimentou as redes sociais nesse início de semana. Destaque do primeiro tempo sem gols, o goleiro Vozinha, de 40 anos, gerou diversos comentários após boa atuação na partida, ao fechar o gol da seleção cabo-verdiana e impedir as investidas da equipe espanhola. Acompanhe na reportagem de Elcio Ramalho.
1: Dançando ao ritmo de músicas do país e muito felizes. Assim, os jogadores de Cabo Verde deixaram o estádio de Atlanta após o empate sem gols com a Espanha na abertura do Grupo H do Mundial. O resultado é histórico e surpreendente nesta estreia da equipe cabo-verdiana em uma Copa do Mundo. A Espanha teve todo o domínio da posse de bola, mas parou no bloco defensivo cabo-verdiano. As poucas chances de gol pararam nas boas defesas do goleiro Vozinha, eleito o melhor jogador da partida. Aos 40 anos, o atleta mais velho desta Copa, Vozinha, falou desse resultado histórico.
2: Todos pensaram que viemos aqui só para desfrutar ou para passear no Mundial, mas não. Sabemos que temos seleções que vamos respeitar sempre, porque é a nossa primeira vez, mas estamos aqui para competir e estamos aqui para lutar para o nosso país. E vamos jogar todos os jogos com a nossa estratégia, com a tática do Mister, e vamos tentar fazer melhor que o jogo de hoje, e espero que consigamos ganhar algum jogo e, quem sabe, passar a próxima fase.
1: O capitão Ryan Mendes destacou a entrega dos jogadores em campo.
3: A felicidade é tão grande de ter enfrentado um time como o da Espanha e conseguido um ponto, mas mais que isso, ver todos os cabo-verdianos felizes, para nós é uma energia que só dá força para o que vem aí. Vamos tentar mostrar ao mundo o nosso futebol, mostrar quem somos. E hoje mostramos, né, a nossa força coletiva.
1: Para Nuno da Costa, atacante que entrou no segundo tempo, o resultado dá mais confiança à equipe para os próximos jogos.
4: A gente tinha aquela esperança que, se a gente fosse muito disciplinada e muito unida, conseguíamos ter um ponto. Então hoje é o primeiro ponto, não é? Também dá confiança para o resto da competição e vamos continuar a trabalhar para ganhar mais pontos.
1: A seleção de Cabo Verde joga contra o Uruguai na próxima rodada e encerra a fase de grupos enfrentando a Arábia Saudita. De Atlanta, Elcio Ramalho, Rádio França Internacional.
0: E o Vozinha virou o grande destaque dessa rodada de segunda-feira, numa rodada de vários empates. Aliás, todas as partidas encerraram empatadas, inclusive esta. Foi um empate quase com sabor, quase não, com sabor de vitória para a seleção de Cabo Verde. Vozinha, que se chama originalmente Josimar, você até ouviu na música de abertura aqui dessa nossa conversa, em homenagem à lateral da seleção brasileira de 1986, que foi um grande destaque também daquela seleção, e o pai acabou batizando de Josimar. E quis a história que ele se transformasse em jogador de futebol. Goleiro, é verdade, e um goleiro que foi destaque nesta sua estreia, na estreia de Cabo Verde no Mundial. Uma história bonita de se contar do futebol desta Copa do Mundo. 6h42.
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0: 6h48.
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2: A Confederação Nacional da Indústria revelou que o tarifaço pode afetar mais de 30% das exportações brasileiras. Procurando ampliar as negociações, o presidente Lula está no G7, enquanto a diplomacia deve ter uma nova rodada de debates nos próximos dias.
3: Um levantamento da Confederação Nacional da Indústria mostra que um terço dos produtos exportados pelo Brasil para os Estados Unidos poderá ser submetido a tarifas de até 37,5%. A pesquisa tem como base as medidas sugeridas pelo escritório do representante comercial dos Estados Unidos. A projeção indica ainda que outros 3,6% das exportações brasileiras passariam a pagar uma tarifa de 12,5%. E com isso, no total, mais de 35% dos embarques brasileiros aos americanos seriam afetados pelas novas medidas. Entre os produtos que poderão sofrer a taxação mais elevada estão o ferro guza, o açúcar de cana em forma sólida, o sebo não comestível, o álcool etílico não desnaturado e molduras de madeira de pinho. A gerente de comércio e integração internacional da CNI, Constanza Negri, diz que o tarifaço pode reduzir as exportações.
4: Quedas nas exportações brasileiras para os Estados Unidos, como já aconteceram diante desse cenário de aumentos de tarifas, preocupam. Preocupam não só a indústria, mas a economia e ao Brasil como um todo. Os efeitos multiplicadores das exportações de alto valor agregado são importantíssimos para o país. Mais empregos, empregos de mais qualidade e retornos econômicos importantes para o país, que serão perdidos diante de um cenário de um aumento de tarifas.
3: Apesar da preocupação do setor produtivo, as tarifas ainda não estão em vigor e o Ministério do Desenvolvimento, Indústria e Comércio aguarda uma nova reunião técnica nos próximos dias, justamente para tratar das sobretaxas. Antes de qualquer decisão, o governo dos Estados Unidos vai realizar no começo de julho consultas públicas e audiências com empresas, entidades e representantes governamentais. Já no G7, o presidente Lula deve encontrar Donald Trump, porém o Palácio do Planalto não pediu uma reunião bilateral. Nos discursos, Lula não deverá citar o americano de forma direta também, mas poderá falar sobre taxas e unilateralismo de forma geral. Com colaboração de Felipe Igreja, de Brasília, Samantha Klein.
2: 6h51.
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3: 6h53.
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11: Muito bom dia para você, Marta Gabriel.
12: Bom dia, Milton. Bom dia, Cássia. Bom dia, ouvintes. Prazer enorme estar aqui de novo com vocês.
13: Bom dia, Marta.
11: Marta, humanoides passarão a ter deveres humanos, como tirar RG, carteira de identidade?
12: Pois é, Milton, isso mesmo. A China, ela não está só construindo robôs humanoides, ela está também construindo uma infraestrutura regulatória para administrar milhões deles. Então, em maio agora, as autoridades chinesas anunciaram uma plataforma nacional de gestão de ciclo de vida de robôs humanoides, e o objetivo é que cada robô receba um identificador digital único, equivalente ao nosso documento de identidade humano, né? E aí, o que vem nesse documento? Identificação única do robô, registro do fabricante, do modelo, histórico de manutenção, histórico de atualização de software, controle de propriedade.

0: propriedade, rastreabilidade em caso de acidentes, monitoramento regulatório de área embarcada. Então, segundo os documentos divulgados, o número acompanha o robô durante toda a sua vida, todo o seu ciclo de vida, né? E esse processo tem quatro motivos principais. Primeiro, preparar para milhões de robôs, né? Que agora a gente vai ter produção cada vez maior, o objetivo de usar de uma forma massiva, global, no caso da China. Responsabilidade jurídica, quando o robô comete alguma coisa ilegal, um acidente, uma imagem que ele não poderia compartilhar, de quem que é a culpa? Então, essa rastreabilidade facilita, né? Sem ID você não consegue rastrear. Segurança nacional, na visão chinesa, os humanoides são infraestrutura crítica, então eles têm 5G e autônoma, visão computacional, isso tudo passa a fazer parte da estratégia chinesa, e padronização industrial para que você consiga ter os fabricantes produzindo de uma forma mais organizada, né? Então a China está se preparando para que eles sejam cidadãos identificáveis dentro da infraestrutura nacional, coisa que pouco país está fazendo.
1: Agora, Marta, esse movimento está relacionado a alguma tendência maior?
0: Tá sim, Cássia. A próxima onda da IA é IA física. Então, se a gente for pensar, robô é corpo, IA é cérebro. Então, os robôs funcionam como corpos para IA entrar no mundo físico. Então, atualmente, a IA generativa, ela afeta principalmente o quê? Escritório, marketing, programação, educação. A IA física vai passar a afetar indústria, transporte, agricultura, saúde, construção, defesa, ou seja, praticamente economia toda, né? Então, se a IA generativa foi comparada à chegada da internet, a física pode ser comparada à chegada da eletricidade industrial. Então, com isso, muitos pesquisadores e empresas como NVIDIA, Tesla, Figure.ai, Unitree e outras gigantes chinesas estão considerando a próxima década marcada pela passagem da IA que conversa para a IA que trabalha fisicamente no mundo real. Tanto que o episódio do Futuramente Podcast de hoje é sobre robótica com a NVIDIA. Então, não percam, porque dá o assunto completo lá, né? Para continuar o que está aqui. Futuramente com a Carol Tamassia e eu.
2: Quero ver quando os robôs tiverem que declarar imposto de renda, se eles vão gostar dessa ideia.
0: Aí vai ser bom, meu. Aí vai ser bom. Aí sim, né? Direitos e deveres.
2: Tá certo. Então, confira futuramente também no podcast que fica à sua disposição toda terça-feira. Muito obrigado e até mais, Marta.
0: Obrigada. Bom dia a todos.
1: Ótimo dia, Marta.
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0: Terça-feira, 16 de junho de 2026. A Câmara deve votar hoje o projeto de lei do governo Lula que reduz a jornada de trabalho para 8 horas diárias. O texto tramita sob regime de urgência constitucional e tranca as demais deliberações da Casa até que seja analisado. O presidente da Câmara, Hugo Mota, escolheu o deputado Léo Prates como relator da proposta em plenário. O parlamentar foi o responsável pelo parecer da PEC sobre o tema, que acaba com a escala de trabalho 6x1. As cirurgias bariátricas no Brasil apresentaram queda de 25% em um ano diante do avanço das canetas emagrecedoras. A informação é do presidente da Sociedade Brasileira de Cirurgia Bariátrica e Metabólica, Juliano Canavarros. Apesar do recuo, ele disse ao jornal O Globo que as intervenções ainda serão necessárias, especialmente para pacientes mais graves e até mesmo em combinação com o tratamento farmacológico. Na segunda-feira, a primeira caneta emagrecedora produzida no Brasil começou a ser vendida nas farmácias do país. O produto é o Ozive, fabricado pela farmacêutica EMS. O governo dos Estados Unidos conseguiu ou considerou suspender o direito ao habeas corpus para intensificar a deportação de imigrantes, de acordo com o jornal New York Times. A proposta fazia parte de um conjunto de medidas extremas estudadas pelo assessor que chefiava a operação de deportação, Stephen Miller. Em abril de 2025, um advogado ultraconservador, que atuava como secretário da equipe da Casa Branca, escreveu um memorando secreto para a chefe de gabinete da gestão do presidente Donald Trump, Suzy Wiles, avaliando a aplicabilidade legal da proposição. O documento indicou que a ideia não tinha fundamento constitucional. No horário de Brasília, 7h03.
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0: 7 e 4.
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2: Muito bom dia a você que escolheu ficar mais bem informado ouvindo o Jornal da CBN na manhã desta terça-feira, 16 de junho de 2026, para saber que a guerra no Oriente Médio e a tentativa de um acordo permanente entre Estados Unidos e Irã, eu diria um acordo permanente até que dure, foram temas e estão sendo temas também do encontro do G7. Pedro Fagundes está monitorando o noticiário internacional e traz as principais notícias sobre esse tema. Bom dia para você, Pedro.
3: Bom dia, Milton. Bom dia também aos ouvintes. Olha, o presidente dos Estados Unidos, Donald Trump, inicia hoje as sessões fechadas da cúpula do G7 com alta do petróleo no centro das discussões. O foco do líder americano é apresentar aos aliados os bastidores do memorando assinado com o Irã. O acordo deve abrir uma nova fase de negociações e tentar estabilizar o Estreito de Hormuz, por onde passa cerca de 20% de todo o petróleo do planeta. O memorando de entendimento entre Estados Unidos e Irã será assinado oficialmente nesta sexta-feira em Genebra, na Suíça. A equipe do Irã será liderada pelo presidente do parlamento. Já do lado americano, a liderança será do vice-presidente J.D. Vance. O chanceler iraniano Abbas Arashi afirmou que a guerra terminou ontem pelo horário de Teherã, mas disse que o acordo só entra formalmente em vigor na sexta-feira, logo depois da assinatura em Genebra. Arashi também explicou que as negociações serão divididas em duas etapas. A primeira trata justamente do Estreito de Hormuz, do bloqueio naval americano e da reconstrução da infraestrutura iraniana atingida por bombardeios tanto de Estados Unidos quanto também do aliado Israel. A segunda fase vai discutir temas mais sensíveis, como o programa nuclear iraniano e também o alívio das sanções impostas pelos Estados Unidos. O Irã também elevou o tom sobre o Líbano. Arashi afirmou que Teherã e o Hezbollah estão do mesmo lado deste acordo. Segundo ele, qualquer novo ataque ou ocupação israelense no Líbano será considerada violação do memorando de paz com os Estados Unidos. Já no Estreito de Hormuz, a promessa americana é de que não haverá qualquer pedágio durante os 60 dias de conversa para este tratado, mas as empresas de navegação ainda não estão convencidas. A maior operadora japonesa de petroleiros afirmou que não basta um acordo no papel. A segurança precisa aparecer na prática dentro da rota, o que pode levar pelo menos algumas semanas, de acordo com a petroleira japonesa. Sobre o programa nuclear iraniano, J.D. Vance afirmou que o memorando prevê apoio dos Estados Unidos para destruir o estoque de urânio altamente enriquecido do Irã, algo que o governo iraniano se opõe. A guerra ainda respinga na Copa do Mundo de clubes de seleções da FIFA, sediada também nos Estados Unidos. Depois

0: Depois de estrear com empate em 2-2 contra a Nova Zelândia, a seleção iraniana reclamou de dificuldades logísticas. O técnico Amir Galoney afirmou que o Irã é o time mais prejudicado do torneio, depois de problemas com vistos, atrasos e também mudanças forçadas na base de treinamento, que eles precisaram sair do Arizona para Tijuana, no México. Os jogadores tiveram que deixar o país depois da partida. Quanto ao preço do barril de petróleo, o barril do tipo Brent, o mais praticado mundialmente, está na casa de 81,5 dólares, uma queda de 2%. Milton.
1: Seleção iraniana que teve problemas também após a partida ao tentar retornar para sua base de origem, porque passou por revistas no aeroporto. Alguns dos seus integrantes também tiveram dificuldades, foram mais fiscalizados do que outros. Muito obrigado, esse foi o Pedro Fagundes, 78.
2: Vamos agora à capital federal. Temos informação chegando com a Rani Veloso sobre a situação de Daniel Vorcaro, aparentemente cada vez mais complicada, já que ele teve a segunda delação recusada pela Polícia Federal e também pela Procuradoria-Geral da República. Rani Veloso, bom dia.
3: Bom dia, Cássia, Milton e a todos que nos acompanham. É isso mesmo, viu? A Procuradoria-Geral da República rejeitou, na noite desta segunda-feira, a segunda proposta de acordo de colaboração premiada apresentada por Daniel Vorcaro, dono do Banco Master. Segundo apurou a CBN, o Procurador-Geral da República, Paulo Gonet, concluiu que a proposta não trouxe informações inéditas capazes de contribuir de forma relevante para o avanço das investigações conduzidas pela Polícia Federal. De acordo com fontes ligadas à PGR, grande parte do conteúdo apresentado por Vorcaro se baseava em relatos indiretos, sem a apresentação de provas ou de fatos novos relacionados ao suposto esquema bilionário de fraudes investigado pelas autoridades. Além disso, a Procuradoria considerou insuficiente o comprometimento do empresário com a devolução de valores eventualmente desviados, estimados em 60 bilhões de reais, que esse é um dos requisitos considerados essenciais para a celebração de um acordo de colaboração. Vorcaro está preso preventivamente desde 4 de março deste ano por determinação do ministro André Mendonça, do Supremo Tribunal Federal, relator do caso. O empresário permanece detido na Superintendência da Polícia Federal, aqui em Brasília. Ele é apontado pela PF como principal articulador desse esquema dessas fraudes financeiras, que pode ter causado prejuízos que podem ultrapassar 12 bilhões de reais. Na semana passada, a própria PF já havia se manifestado contra a homologação da nova proposta de delação, segunda tentativa, e após a rejeição de acordo, a PF solicitou que Vorcaro deixe a superintendência da corporação em Brasília e seja transferido de volta para o complexo penitenciário da Papuda, que é a Papudinha, onde permaneceria à disposição da Justiça. Agora caberá ao ministro André Mendonça decidir se autoriza ou não a transferência do empresário para o sistema prisional do Distrito Federal. Cássia.
2: Muito obrigada, Rani Veloso. Lembrando que os prejuízos causados pelo Banco Master têm duas frentes principais aí, né? Primeiro, os fundos de previdência de vários estados e várias cidades brasileiras, e nesse caso, esses fundos de previdência investiram em alguns tipos de fundos de investimento que não eram cobertos pelo FGC, ou seja, só prejuízo. E tem também o prejuízo ao próprio Fundo Garantidor de Créditos, esse ultrapassando 50 bilhões de reais. Sobre alguns desses assuntos envolvendo Daniel Vorcaro, a gente conversa daqui a pouquinho com a Miriam Leitão.
1: Agora nós vamos, voltamos a São Paulo, estamos em contato com o Felipe Pereira, que tem outras informações para nós a propósito do caso daquela jovem que foi jogada sem corda em um salto de rope jump na cidade de Limeira. Felipe, bom dia.
4: Bom dia, Milton. A Polícia Civil deve ouvir hoje o depoimento de um homem que estava com a Maria Eduarda Rodrigues de Freitas, de 21 anos, no momento da atividade e que chegou a saltar antes dela na Ponte do Esqueleto, ali no limite entre Limeira e Cordeirópolis. Esse depoimento pode ajudar a esclarecer como era feita a preparação dos participantes. Outro ponto importante é a busca pela câmera usada durante o salto. De acordo com a delegada Andréia Levi, o equipamento pertencia ao grupo organizador e era cobrado à parte. A polícia tenta identificar uma

0: testemunha que teria visto a retirada da câmera logo após a queda, o que pode contribuir com novas provas. Até o momento, 8 pessoas foram ouvidas, entre integrantes do grupo Entre Cordas, que é responsável pelo evento, uma enfermeira que tentou socorrer a vítima e um policial. 3 homens permanecem presos. O caso é registrado como homicídio com dolo eventual, quando se entende que houve assunção de risco. Cerca de 100 pessoas estavam no local no dia do acidente, no sábado. A investigação tem um prazo inicial de 10 dias, mas pode ser prorrogada devido à complexidade. Paralelamente, autoridades estão discutindo medidas para restringir o acesso à ponte do esqueleto, que pertence ao patrimônio federal da União e que está abandonada há mais de 30 anos. Prefeituras de Limeira e Corderópolis e o governo estão estudando reforçar bloqueios, instalar placas e até remover a estrutura para evitar novos acidentes. Lembrando que a Maria Eduarda acabou sendo arremessada, né, durante esse rope jump sem a corda, que é o principal equipamento de operação dessa atividade. Milton.
1: Muito obrigado. As informações foram do Felipe Pereira, a propósito desse tema aí que segue com suas repercussões. Ao longo aqui do Jornal da CBN, nós também vamos conversar com você sobre mudanças que estão sendo propostas para a retirada da CNH. Uma CNH especial prevista para jovens de 16 a 18 anos, que poderiam circular entre 5 da manhã e meia-noite, acompanhados nos carros. No caso de uma motocicleta, não haveria necessidade do acompanhante, mas só poderiam andar em motos até 150 cilindradas. E estamos perguntando para os nossos ouvintes o que eles pensam sobre esse assunto. E das várias mensagens que recebemos, quero citar aqui também do Odair Alves: sou totalmente contra menores de idade tirarem habilitação. Essa regra não é proibição sem motivo, é para proteger vidas. O Luiz Marinho diz: como se já não bastasse os problemas que temos, estamos contratando novos problemas. E também a outra mensagem do Regis Oliveira: Fortaleza considera isso uma loucura liberar carteira de motorista para menores de 16 anos. Nós vamos ter uma entrevista específica sobre esse assunto, até para você também ficar mais inteirado sobre o que está previsto. 7h15.
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7: 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Eu, Frederico Goulart, conto os detalhes. 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
1: 7:18.
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20: Muito bom dia para você, Miriam Leitão.
21: Bom dia, Milton. Bom dia, Cássia. Bom dia, ouvintes da Rádio CBN.
22: Bom dia, Miriam.
20: Miriam, que você já apurou aí sobre a situação do Daniel Vorcaro diante de mais uma negativa em relação as declarações que ele deu, as informações que ele trouxe até agora dentro desse processo de delação premiada?
21: Pois é, Milton, eu falei hoje cedo, já tanto com a Polícia Federal quanto com a Procuradoria-Geral da República, com fontes investigadoras que estão acompanhando, e o que me dizem é que, dos dois lados, o que me dizem é que, a situação atual dele é o seguinte: só ele pode sair da situação em que ele está, porque a lei não permite que o Estado, né, os investigadores, peçam alguma coisa ou tentem retomar no ponto em que está. A lei permite retomar a conversa, mas é Daniel Vorcaro que tem que retomar a conversa. Só que ele terá que romper a barreira do ceticismo de todos dos dois lados da mesa, né? Que essa mesa tem três lados, né? Ele, Polícia Federal e Procuradoria-Geral da República. E eu vi nos dois lados o mesmo ceticismo em relação a ele. Ele teria que mudar, as palavras que eu vi, mudar drasticamente de atitude, mudar radicalmente de atitude em relação ao que ele fez até agora. Porque o primeiro ato de um colaborador é reconhecer os próprios crimes, admitir que cometeu crimes e se arrepender deles e falar: olha, eu me arrependo, cometi esses crimes, aqui estão os meus. Aí ele passa a dar informação. Não, ele até esse início, eu ouvi isso consistentemente de outras vezes, e agora voltei a conversar essa manhã. Ele tem uma atitude de explicar os crimes e não de reconhecer que foi crime, né? Então, ele tem que sair, uma palavra que eu ouvi foi defensiva, ele tem que sair da atitude defensiva e passar a ser uma atitude proativa e assim admitir os crimes. Uma fonte me disse o seguinte: ele fica tentando explicar seus crimes como se fossem condutas aceitáveis. Não é só explicar: olha, não tive outra alternativa. Não, ele trata como se não fosse crime. Isso é a primeira coisa. Então, outra coisa é que ele não tem

0: levado elementos de corroboração. Quando já tem muita informação na mão de investigadores, ele então entra e fala, pois é, isso aí realmente é verdade, está aqui um dado a mais, uma prova a mais. É isso, elementos de corroboração ele não tem dado. E ele não tem avançado em relação ao que já se sabe até agora, né? Eu perguntei é que, mas o que vai acontecer a partir de agora, né? A partir de agora é isso, depende dele retomar. Agora, ele vai para algum presídio? A Polícia Federal é que pediu a prisão dele, a Procuradoria-Geral da República não chegou a pedir a prisão dele. Portanto, é com o ministro André Mendonça, de fato. O que eu cheguei a ouvir de uma das pessoas que eu conversei hoje de manhã é que há um temor de, se ele for para um presídio e ficar com outros presos, ele sofre extorsão, porque, afinal de contas, ele é reconhecido como uma pessoa que tem bilionária, né? Então, é esse que é o ponto. Agora, ele chegou a dizer, perguntado assim sobre prejuízo, ele falou que aos fundos de pensão ele deu um prejuízo de 3,5 bilhões. Mas pelas contas da investigação, foi isso quase o valor, esse é o valor do que ele deu prejuízo só ao Rio de Janeiro. E depois chegou uma hora que falaram, mas e em relação ao prejuízo dado no BRB? Ele pegou e disse que não deu prejuízo ao BRB, você acredita? Então, isso é um elemento, por exemplo, para você ter uma ideia do que é a atitude dele. Aí, depois de muita conversa, ele falou, olha, eu entreguei ativos, uma carteira, eu vendi uma carteira. Disse, não, mas sua carteira estava podre, tinha ativos que não eram ativos. Aí ele reconhece, o número 5 bilhões apareceu na mesa, mas ele não dá detalhes de quanto tem, que ele poderia oferecer. Os investigadores admitem que ele também não dirá onde está o dinheiro nessa fase, isso só mais adiante. Mas ele nem fala em valores que ele estaria disposto a ressarcir os cofres públicos pela perda do que ele provocou no sistema, Cássia.
1: Eu ia te perguntar justamente sobre isso, Miriam. Essa questão de ressarcir, pelo menos parte destes valores, também é algo que está pegando nessas delações recusadas.
0: Exatamente, porque chegou a ser publicado aí que ele teria oferecido 60 bilhões. Não, isso não é verdade. Isso aí é um cálculo feito sobre prejuízo, levando em conta o FGC e tal. Mas ele mesmo tem dificuldade de reconhecer até os prejuízos que provocou. E ele não fala na devolução, claro, olha, vou devolver tanto, eu cometi esses crimes, eu produzi esse prejuízo, eu vou cobrir, e aí são os meus cúmplices nessa história, são fulano e beltrano. Aí eu perguntei sobre a possibilidade de agora que for recusada a dele, se outras pessoas da mesma organização criminosa, como o cunhado dele, Fabiano Zetel, se poderia agora aceitar uma proposta de delação. O que eu ouvi é, eles estão abertos a qualquer proposta, mas evidentemente no começo, quando tinha a possibilidade de uma delação do próprio Daniel Borcaro, pessoas que estavam abaixo dele na linha da organização criminosa, não fazia sentido. Eu perguntei se ele chegou a pedir. Tem uma informação muito importante que eu estava esquecendo. Chegou a falar dos benefícios. Ele queria perdão judicial e disseram que perdão judicial ele não será concedido. Pode haver uma redução de pena, mas ficaram muito no não avançou muito essa conversa, porque também não avançou a outra, mas já foi dito para ele que o benefício máximo, que é o perdão judicial, isso não será concedido.
2: Muito obrigado, Miriam, pelas suas apurações, suas informações aqui para os nossos ouvintes no Jornal da CBN. Obrigado, bom dia.
0: Bom dia.
1: Bom dia.
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Terça-feira, 16 de junho de 2026. Duas seleções favoritas ao título estreiam hoje na Copa do Mundo. Às 16h, a França entra em campo contra o Senegal e às 22h, a Argentina pega a Argélia. Também jogam nesta

0: Terça-feira, Iraque, Noruega e Áustria e Jordânia. Na segunda, milhares de torcedores festejaram o empate por 0-0 de Cabo Verde contra a poderosa Espanha. O herói da partida foi o goleiro Vozinha, que fez 8 defesas e garantiu o resultado histórico. No quinto dia da competição, só deu empate. Arábia Saudita e Uruguai ficaram no 1-1, mesmo resultado de Bélgica e Egito. No último jogo da noite, Irã e Nova Zelândia empataram por 2-2. Depois da partida, pessoas da delegação iraniana foram retidas no aeroporto pelo Serviço de Imigração dos Estados Unidos. A equipe precisa retornar para o México, onde está hospedada. O caso mais complexo envolve o atacante Mehdi Taremi. O visto emitido para o jogador tinha validade de entrada única. Segundo agências de notícias da República Islâmica, a Federação de Futebol do país tenta emitir uma nova autorização e garantir que o atleta possa acompanhar a equipe nos próximos jogos. Na terça-feira, a seleção brasileira faz o segundo treino para encarar o Haiti na sexta. Familiares dos jogadores poderão acompanhar o treinamento e depois almoçar com os atletas. Ontem, o técnico Carlo Ancelotti comandou as primeiras atividades após a estreia. Depois do empate contra Marrocos, a expectativa é de que o treinador faça mudanças na escalação do time para a segunda partida da Copa. No horário de Brasília, 7h34.
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0: Esta última.
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2: Sete e trinta e cinco.
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3: Nós seguimos conversando aqui com os nossos ouvintes a propósito dessa proposta que está em debate no Congresso Nacional e que prevê mudanças, mas não só na CNH. Existem também outros projetos ali que estão sendo debatidos, por exemplo, um que trata sobre autorização para carros autônomos e semi-autônomos. Esse projeto engloba isso também, porque não temos essa realidade ainda presente nas cidades brasileiras, mas assim que tivermos um carro autônomo ou semi-autônomo, a necessidade de ter uma regra mais específica, uma regulamentação mais próxima dessa realidade. Há outros que são menos complicados, como, por exemplo, a proibição de radares sem nenhuma sinalização, o que, para mim, não parece ser muita vantagem, até porque isso, de alguma maneira, já existe, já é uma regra que exista. Trata, por exemplo, mudanças na velocidade das vias também, necessidade de buscas dos conselhos de trânsito, mas não me parece que isso seja uma novidade. Agora, na questão da CNH, para jovens de 16 a 18 anos, sim, não só é uma novidade, como tem um impacto na dinâmica das cidades. E esse é um outro ponto, porque essa carteira só poderia ser usada para circular dentro do perímetro urbano. Não poderia pegar rodovias, por exemplo, e sempre acompanhado de um adulto. E os nossos ouvintes estão aqui opinando sobre este tema. Manuel Dourado diz assim: pelo que entendi de suas informações preliminares, a condução para o menor de 16 anos fica condicionada à presença de um adulto habilitado no carro, sim. E restrita às vias urbanas, sim. Se for isso, é o que se adota nos Estados Unidos e permite uma transição muito mais segura, uma preparação melhor deste jovem para quando ele for tirar a carteira de motorista definitiva. É o que diz aqui o Manuel Dourado. Aliás, aí acrescento, nos Estados Unidos, o jovem, por exemplo, que se envolve num acidente, seja ele qual for, nesse período de adaptação, aí ele vai demorar mais para poder tirar.

0: carteira definitiva. É uma maneira ali de tentar ter esse tipo de controle. Outras opiniões já são contrárias. O Paulo César de Oliveira diz assim, mas bom dia, aos 16 anos você pode votar, deveria poder responder por crimes cometidos presos e também dirigir veículo, deveria autorizar para todos esses jovens de 16 anos. São algumas das opiniões que estão chegando aqui no Jornal da CBN. Agora que são 7 horas e 38.
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0: Muito bom dia para você, Leonardo Dai.
2: Oi, Milton. Bom dia, Cássia. Bom dia, ouvinte do Jornal da CBN.
0: Leonardo Dai, que acompanha de pertinho a seleção brasileira, em todos os seus treinos, pelo menos naqueles que é possível acompanhar de maneira mais próxima, Léo. E aí, conta para nós como estão esses preparativos para o jogo da próxima sexta-feira contra o Haiti.
2: É, já mudou um pouco, inclusive, a programação da seleção brasileira, né? Ontem, inclusive, a gente teve o treino com aqueles 15 minutos habituais aí, com a possibilidade da gente ver os 15 minutos iniciais, né? Mas ontem não teve entrevista coletiva, como vinha tendo todo dia antes, ou depois dos treinamentos, né? A programação de semana passada era quase sempre assim, né? Treino às 11 horas da manhã e depois ali por volta das 2h30 da tarde uma entrevista coletiva com algum jogador. Ontem o treino foi mais tarde, para os jogadores terem um tempinho a mais de recesso, né? Porque eles jogaram no sábado, aí eles tiveram um treino de um regenerativo, né, um treino de recuperação física no domingo de manhã. Eles tiveram a tarde e noite de domingo e manhã e boa parte da tarde de ontem ali de recesso até voltar a treinar ontem no fim da tarde. E aí ninguém deu entrevista coletiva, houve a avaliação de que já teve toda a oportunidade de falar com os jogadores na zona mista, né, do jogo contra o Marrocos no sábado, e não era preciso que ninguém desse entrevista ontem. Enfim, hoje, daqui a pouco, né, a gente vai ter entrevista coletiva com o Bruno Guimarães. E aí, um ponto interessante, assim, e até meio surpreendente. O treino de hoje, às 11 horas da manhã, ele vai ser totalmente fechado para a imprensa. 11 horas da manhã daqui, né? Meio-dia no horário de Brasília. Nem aqueles 15 minutos iniciais a gente vai poder acompanhar. Lembrando que hoje era um treino importante para a gente acompanhar pelo menos os 15 minutos iniciais, porque ontem, além do Neymar, outros 3 jogadores não treinaram em campo. O Rafinha, né, o Bruno Guimarães, que vai dar entrevista hoje, e o Gabriel Magalhães, foram poupados ali do treino por questões físicas. A princípio não preocupavam, mas ia ser, sem dúvida, a primeira coisa que a gente ia olhar hoje, se eles iam voltar aos treinos hoje, porque caso contrário já começariam a virar preocupação também para o jogo de sexta-feira.
3: Você mencionou o Neymar, Dai, nós tivemos ontem a lesão dele completando 30 dias. Aliás, ontem também ele passou por novos exames numa clínica. O que a gente sabe sobre as condições físicas do Neymar agora?
2: O que a gente sabe é que ele ainda não tem condição de voltar a treinar com o grupo, né? O Neymar, e aí, isso é bom a gente fazer uma linha do tempo sobre isso, assim, porque o Neymar se machucou, né? Enfim, ele tomou aquela pancada no dia 17 de maio, que foi um dia antes da convocação. Saiu dizendo que estava tudo bem, que era só uma precaução e tal. Dia 18 de maio, ele faz exames antes da convocação e ele é convocado porque entende-se que ele vai poder jogar a Copa do Mundo. E o Santos fala até que ele poderia, se quisesse, estar em campo nos jogos daquela semana pelo Santos. Os últimos jogos antes da pausa dos campeonatos para a Copa do Mundo. Aí ele se apresenta à seleção no dia 27 de maio, faz exames no dia 28 de maio, e a CBF dá uma previsão ali, né, o doutor Rodrigo Lasmar dá uma previsão de recuperação de 2 a 3 semanas. A gente vai completar 3 semanas daquela declaração na quinta-feira, nessa quinta-feira, depois de amanhã. E até agora ele nem voltou a treinar em campo ainda. E aí, eu gosto de lembrar também que no dia 5 de maio, né, portanto há quase 2 semanas, o técnico da seleção antes do jogo contra o Egito deu uma entrevista dizendo que ele ia passar por uma ressonância no dia 8, né, na segunda-feira, e que se tudo desse certo, ele ia voltar a treinar naquela semana.

0: No dia 8, ele faz a ressonância. A nota oficial da CBF diz que os resultados foram de acordo com o que a comissão técnica projetava, ou seja, houve a projeção da comissão técnica publicamente de que ele voltaria a treinar naquela semana. Na segunda-feira daquela semana, diz-se que os resultados dos exames foram de acordo com o que a comissão técnica estava esperando. Ele não volta a treinar naquela semana, e aí a gente teve já o primeiro dia da semana seguinte, ontem, né? E o Neymar não voltou a treinar também. Então, olha quantas vezes as projeções sobre a volta do Neymar se mostraram equivocadas, tanto por parte do Santos quanto por parte da própria CBF. Isso chama muito a atenção, e o Neymar completa 30 dias aí sem nenhuma atividade de bola e campo desde aquele jogo do Santos contra o Coritiba.
1: Na rodada de ontem da Copa do Mundo, quem mais chamou a atenção do ponto de vista esportivo foi Cabo Verde no empate em 0-0 contra a poderosa Espanha. Do ponto de vista geopolítico, foi a presença do Irã, que empatou com a Nova Zelândia 2-2 em um jogo ali cercado de atenção, Leonardo Dai.
0: De atenção e de tensão, né, Milton? E assim, a FIFA conseguiu o que ela mais queria, que era o seguinte: realizar o jogo, e o jogo sem... Se você for um alienígena, assim, que baixa na Terra no exato momento daquele jogo, você não fala que tem nenhum tipo de tensão ali envolvendo nenhum dos times. O Irã veio, o Irã jogou, o Irã não teve nenhuma... não sofreu nenhum protesto, o Irã não fez nenhum protesto também. O Irã jogou, era o que a FIFA mais queria. Só que aí depois do jogo, né, você tem, por exemplo, o Taremi, jogador do Irã, falando assim: olha, o ideal era a gente dormir aqui, fazer a recuperação física amanhã aqui e depois voltar para o nosso CT. Mas não, a gente tem que ir embora agora. A FIFA está nos deixando assim desguarnecido, a gente precisava de mais atenção da FIFA, essa coisa toda. Então, a FIFA, ela trabalhou desde de sempre, né, para que os jogos acontecessem nas datas, horários e locais estabelecido na tabela, para que não houvesse nenhuma manifestação política nem a favor nem contra o Irã enquanto a bola estivesse rolando. Conseguiu. A FIFA conseguiu resolver o problema dela, né? Agora, no que diz respeito ao Irã, embora o Irã tenha empatado o jogo, as declarações dos jogadores deixam muito claro que esportivamente o time está sendo prejudicado em relação a outras seleções por conta dessa relação com os Estados Unidos, mesmo nesse contexto em que a gente tem um acordo aí prestes a ser assinado entre os dois países.
1: Muito obrigado, Leonardo Dai. Um bom dia para você.
0: Valeu, até mais.
2: Até mais.

0: 7:46.
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9: 7:48.

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2: Agências bancárias terão horário especial de atendimento ao público nos dias de jogos da seleção brasileira na Copa do Mundo. O horário de abertura será o habitual de cada agência, já o fechamento dos locais será 2 horas antes do horário de início do jogo. Caso a partida se inicie às 2 da tarde, o encerramento do atendimento ao público será ao meio-dia. No dia de jogo do Brasil, às 4 da tarde, o fechamento será às 2 da tarde. E caso a seleção entre em campo às 5 da tarde, as agências fecharão às 3 da tarde. Já os horários de expediente dos postos de atendimento e das agências que funcionam em locais especiais, como shoppings e aeroportos, serão informados diretamente pelo estabelecimento, caso a caso. Os canais digitais e remotos dos bancos, como internet e aplicativos, assim como as salas de autoatendimento, funcionarão normalmente nos dias de jogos da seleção brasileira, seguindo os horários estabelecidos por cada instituição. O PIX, que funciona 24 horas todos os dias e feriados, poderá ser feito normalmente. Renata Medeiros para a CBN Caruaru.
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Bom dia, Milton. Bom dia, Cássia. Bom dia, ouvintes. O Emilton aplica em um fundo de investimento do banco que tem conta. Porém, a cada 6 meses, ele tem que pagar o imposto de renda. Ele pergunta se existe uma aplicação com melhor rentabilidade. Emilton, o fato do fundo de investimento recolher o imposto de renda a cada 6 meses é ruim, mas não necessariamente um problema. O fundo de investimento tem uma carteira diversificada. Tem um gestor que olha as melhores opções de investimento e aplica os recursos conforme uma política para a gestão da carteira. Por uma série de razões, ao longo do tempo, o governo resolveu desincentivar a aplicação

0: fundo de investimento, estabelecendo esse recolhimento semestral do imposto de renda. Então, começaram a surgir novas opções. Hoje, a mais popular são as aplicações isentas de imposto, como as LCIs e as LCAs oferecidas pelos bancos. O seu banco com certeza tem uma opção desse tipo. A contrapartida é que o investimento fica preso por um período mínimo. E muitas vezes a taxa de remuneração é menor do que poderia ser, justamente por causa da isenção do imposto. Uma alternativa também é o CDB do seu banco. O rendimento deve ser parecido com o do seu fundo, mas tem a vantagem do imposto de renda ser cobrado apenas no resgate. Até a próxima e continue mandando as suas perguntas para cbndinheiro@cbn.com.br.
1: Deixa eu aproveitar para compartilhar com você aqui, já que estamos falando aqui em investimentos, né? E não confundam as coisas, por favor, mas enfim. New York Times está noticiando no seu site de esportes, o The Athletic, a seguinte situação. Um misterioso especulador da Polymarket provavelmente pensou que estaria embolsando $85 mil de graça quando apostou $1 milhão na vitória da Espanha sobre Cabo Verde em Atlanta. Pois é, apostou $1 milhão na Espanha e perdeu todo esse dinheiro numa aposta que ele achava que era garantida e se deu muito mal.
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4: 39 minutos, oh Deus, faz este relógio correr rapidamente. 39 minutos. O senhor é o meu pastor, nada me faltará.
5: Bola... Milhões no mundo recorrem às simpatias para conseguir que o universo favoreça as seleções para as quais torcem. E simpatias existem para todos os gostos. Um clássico é usar a mesma camiseta da Copa passada e da retrasada, mesmo que a seleção tenha perdido ambas. Mas, paradoxalmente, existe uma crença de que, se não vai usar essa camiseta, vai perder de novo. É a simpatia que não funcionou previamente, mas existe a esperança de que ela funcionará agora. E a camiseta não pode ser lavada. Ou seja, está lá a peça de roupa, cheirando suor e mofo acumulado por anos. Um dos dogmas essenciais da simpatia é o da geocalização sagrada, já que diversas pesquisas no mundo latino-americano indicam que, para muitos torcedores, o futebol só pode ser visto no mesmo lugar, na mesma sala, com as mesmas pessoas, na mesma cadeira e com o mesmo cardápio da última vitória. Isto é, convidar alguém diferente para ver o jogo é uma heresia, mudar o sofá, um sacrilégio. Há relatos de famílias inteiras que repetem obsessivamente até a ordem dos assentos, da direita para a esquerda, segundo a idade, como se a hierarquia familiar fosse uma tática ofensiva futebolística. As promessas também têm peso. Muitos torcedores estariam dispostos a raspar uma barba cultivada por longos anos. Outros fariam um corte de cabelo radical para ajudar a seleção a ser campeã. Outros prometem tatuagens, caminhadas a santuários, jejuns voluntários ou até subir montanhas, tudo em nome de um gol. Trata-se de uma economia espiritual em que cada sacrifício compra alguns minutos de esperança. É como se o futebol fosse algo importante demais para ser deixado exclusivamente nas mãos da lógica, da razão ou de uma canhota. Mais detalhes sobre o lado B do futebol em meu livro Futebol Lado B, lançado pela Globo Livros.
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Sexta-feira, 16 de junho de 2026. A Polícia Civil de São Paulo deve ouvir hoje um homem que estava com a jovem que morreu ao ser lançada de uma ponte em um salto de rope jump sem qualquer tipo de proteção. O caso aconteceu em Limeira, no interior paulista, no fim de semana. O depoimento é considerado fundamental para esclarecer como era feita a preparação dos participantes da atividade. Até o momento, 8 pessoas foram ouvidas, incluindo integrantes do grupo organizador do evento, o Entre Cordas, uma enfermeira.

enfermeira tentou prestar socorro e também um policial. Três homens permanecem presos. O presidente Lula deve se reunir hoje com a presidente da Comissão Europeia, Ursula von der Leyen, para tratar da proibição da carne brasileira imposta pela União Europeia. Os dois participam da cúpula do G7 na França. O presidente Donald Trump também estará no evento. Diplomatas brasileiros, no entanto, descartam um encontro mais prolongado entre Lula e o líder americano. A ideia era aproveitar a ocasião para discutir a proposta anunciada pela Casa Branca no começo do mês de um novo tarifaço contra produtos nacionais. A taxação pode chegar a 37,5%. No horário de Brasília, 8:04.

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0: 8 e 5.
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2: Muito bom dia a você que escolheu ficar mais bem informado ouvindo o Jornal da CBN na manhã desta terça-feira, 16 de junho de 2026.
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0: Muito bom dia para você, Malu Gaspar.
1: Bom dia, Milton. Bom dia, Cássia. Bom dia para os nossos ouvintes da CBN nessa manhã. Está chovendo aí?
2: Aqui o céu está encoberto, mas pelo menos nesse momento na região do Butantã, região oeste da cidade, não tem chuva.
1: É, aqui está chovendo. Então, bom dia na minha manhã chuvosa.
2: Bom dia.
0: Você está no Rio de Janeiro?
1: Estou no Rio de Janeiro. Estou aqui.
0: Só para a gente saber onde está esta manhã chuvosa.
1: Na região de Ipanema.
0: Ah, combinado. Vamos lá. Malu, bem distante daqui, lá na reunião do G7, tem sempre a expectativa, a presença do presidente Lula está lá, ontem já esteve com o Macron, tem outras discussões importantes, mas tem a possibilidade de encontrar novamente Donald Trump. Donald Trump também está por lá, porque tem questões importantes. O que, que você já apurou aí sobre esse bastidor em torno de uma possibilidade ou não dos dois se reencontrarem?
1: Então, Milton, o cálculo no governo, né, no governo Lula é o seguinte, eles vão tentar sim fazer com que o Lula converse com o Trump, mas houve uma decisão deliberada de não pedir uma reunião bilateral com o Trump nessa cúpula do G7, por algumas razões. Era isso, e foi isso que eu contei hoje no blog no Globo, queria contar para vocês, porque me parece interessante para a gente entender como que o governo Lula está lidando com essas restrições, a possibilidade de um novo tarifaço sobre os produtos brasileiros, a questão de transformar o PCC e o Comando Vermelho em organização terrorista na classificação americana, enfim, todo esse imbróglio que surgiu aí nas últimas semanas em relação do Trump em relação ao Brasil, né? O governo Lula avaliou, o presidente Lula avaliou que não valeria a pena pedir essa reunião bilateral por algumas razões. Primeiro que é o seguinte, numa reunião bilateral você tem que ter uma agenda, né? E o que ele tem falado para aliados e interlocutores que me

0: relataram é que ele tem dito que ele não tem nada de novo para dizer, que eles acabaram de fazer uma reunião em que os ministros trocaram informações e combinaram outras reuniões com outros representantes do governo americano. Essas reuniões, inclusive, estão acontecendo. Já houve uma reunião no sábado do ministro Márcio Elias Rosa do Desenvolvimento com o secretário de Comércio, Howard Lutnick. E, enfim, tem que estar vendo essa calendário. Então, não haveria motivo para você marcar uma reunião formal. Agora vem a parte mais interessante, que é a avaliação política do presidente Lula sobre o governo Trump. Ele diz que, além disso, tem uma questão que o governo Trump ele considera uma bagunça. É muito muito dividido, cada um pensa uma coisa. Tem gente que acha, a gente até, não sei se eu contei aqui para vocês, mas eu falei em outros lugares, que o Scott Bessent, por exemplo, que é o secretário do Tesouro, acha que não é o caso de fazer sanção ao Brasil, trabalhou para fazer com que essas sanções não acontecessem, mas o Jameson Greer e o Marco Rubio, que são da ala mais radical do trumpismo, acham que sim, que tem que barrar os governos de esquerda na América Latina. Então, cada hora é uma ala que influencia o Trump. Então, não tem. Ele viu que estava complicado fazer uma reunião sem saber quem é que está influenciando naquele momento, né? Além disso, tem uma outra questão que eu acho que é bem interessante. O presidente Lula está vendo que ele não precisa se esforçar demais para acabar com esse tarifaço tão cedo. Por quê? Primeiro, diminuiu muito a quantidade nos últimos anos, do primeiro e terceiro governo dele para agora, a quantidade de produtos brasileiros que é vendido para os Estados Unidos, né? Você tem uma redução, né, na parcela de produtos. A China entrou depois do primeiro tarifaço, muitas indústrias foram buscar novos mercados. Não é que não seja relevante, é 21% das nossas exportações, mas é uma quantidade menor do que já foi, e eles estão tentando buscar novos mercados. Tem ali o setor de calçados, o setor de máquinas, equipamentos que estão sofrendo muito, mas eles avaliam que esses setores aí tem que ter uma negociação burocrática. Do outro lado, tem a questão eleitoral. Está sendo bom para o presidente Lula eleitoralmente, segundo as pesquisas estão mostrando, essa questão do tarifaço, né? Manter esse clima de, olha, nós defendemos a nossa soberania e a oposição, Flávio Bolsonaro, Eduardo Bolsonaro, patrocinam iniciativas do governo Trump contra o Brasil, né? A Quest já mostrou, a última pesquisa Quest, já mostrou que 47% dos entrevistados responderam nessa última edição que o Lula representa melhor o patriotismo e o discurso de defesa do Brasil, enquanto 37% dizem que é o Flávio Bolsonaro que representa isso. Então, o presidente diz assim para quem conversa com ele sobre isso: para que eu vou ficar me matando para conseguir uma reunião com o Trump, que pode dar tudo errado, se. Na burocracia, o meu pessoal está atuando, e no campo político, no campo doméstico, isso está me favorecendo, né? Foi novamente, como a gente mostrou da outra vez, dessa vez também foi um tiro no pé o Flávio Bolsonaro se associar a essas iniciativas do Trump. Enquanto estava só na questão do PCC e do terrorismo, ok, ele estava ali tentando surfar, mas depois que entrou na questão do tarifaço, ficou ruim para ele. Então, o presidente Lula vai tentar encontrar o Trump. Naquele clima, como é que o Trump falou? I love you, this guy is nice, aquelas coisas tudo, vai querer fazer todo aquele aquela conversa, tudo, mas sem criar um clima formal que depois possa fazer parecer uma derrota. Do jeito que tá, para ele até que tá, não tá ruim, entendeu? Então ele vai continuar assim, e aí se der um encontro, um abraço, um aperto de mão, tapinha nas costas, ele fatura. Se não tiver, ele pelo menos não pediu, entendeu? Essa está sendo a estratégia para lidar com as intempéries, aí os humores do governo Trump em relação ao Brasil.
1: Perfeito, muito obrigado pelas suas informações e sua análise. Um bom dia, Malu Gaspar.
0: Valeu, pessoal. Bom trabalho
2: Valeu.
0: para todo mundo.
2: Até mais, Malu. Agora são 8 horas e 12 minutos. Temos a informação chegando com a nossa reportagem do Rio de Janeiro. Você deve se lembrar daquele caso que nós noticiamos bastante aqui na programação, de um estupro coletivo que foi cometido por alguns jovens menores de idade, um maior de idade. Agora tem uma informação de que parte destes jovens estariam envolvidos em outro crime do mesmo teor. Quem está conosco e tem informação é o Gabriel Freitas. Bom dia, Gabriel.
3: Oi, Cássia, bom dia para você e para o nosso ouvinte também. A Justiça do Rio vai começar a analisar hoje um pedido.

0: de medidas cautelares contra esse homem investigado por estupro coletivo em Botafogo, na Zona Sul, em 2023. O Gabriel Oliveira Palmieri, que agiu ao lado de dois cúmplices que também estão envolvidos nesse estupro coletivo de uma adolescente em Copacabana, que aconteceu no fim de janeiro desse ano. Esse pedido contra o Gabriel chega à justiça um dia depois de a Polícia Civil concluir os inquéritos sobre os outros ataques do grupo, que inclui também um outro caso no Humaitá, na mesma região. A existência desses crimes anteriores, Cássia, veio à tona justamente por causa da repercussão desse caso em Copacabana. Naquele episódio, para lembrar o nosso ouvinte, uma jovem de 17 anos foi atraída por um adolescente para um apartamento e acabou violentada pelo grupo. O caso gerou muita indignação, encorajou outras vítimas. Mães de meninas que sofreram ataques parecidos procuraram a delegacia para denunciar os mesmos agressores, e o inquérito concluído ontem mostra que o modo de agir era praticamente um roteiro. No caso de Botafogo, a vítima tinha apenas 14 anos na época. Ela foi atraída pelo mesmo adolescente para casa de um outro integrante do grupo, o Matheus Martins, que hoje tem 19 anos. Lá ela foi coagida, foi abusada por cerca de uma hora e meia pelo adolescente, pelo Matheus Martins e por Gabriel Palmieri, que já era maior de idade. Eles chegaram a gravar a violência para constranger a menina. Hoje o Gabriel responde ao processo na Justiça Comum. Ele negou o crime em depoimento, mas a polícia pediu agora que ele fique proibido de se aproximar da vítima de Botafogo e de outras pessoas ligadas a ela. O Matheus e o adolescente vão responder pelas agressões antigas na vara da infância e da juventude, porque eles eram menores lá em 2023. Eles preferiram ficar em silêncio durante os interrogatórios. Cássia.
1: Muito obrigada. Essa foi a informação do Gabriel Freitas, às 8h15.
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1: 8 e 18.

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1: Muito bom dia para você, acompanhando aqui a CBN Caruaru, Paz e Luz a todos. Excelente manhã de terça-feira, terça-feirona com céu parcialmente nublado a claro, já tivemos aquela chuvinha caindo aqui sobre a capital do Agreste. Eu sou Antônio Marcos, ao lado de Nath Alves. A gente vai seguir levando muita informação para você, né? Nessa manhã que a temperatura mínima pode chegar ali na casa dos 20 graus, a máxima pode atingir 26 graus hoje, 8 horas 22 minutos, 8h22. Muito obrigado a você que está aí do outro lado acompanhando a gente. Olha, segundo dados do mapa de empresas da Receita Federal, Pernambuco registrou a abertura de 73.461 empresas entre janeiro e maio de 2026, consolidando-se assim como o segundo estado do Nordeste com o maior número de novos negócios e ocupando assim a nova posição no ranking nacional. Somente em maio foram abertas 13.414 empresas, o maior resultado já registrado para o mês desde o início da série histórica, tá certo? Atualmente Pernambuco possui 696.494 empresas ativas. Entre os novos negócios registrados em maio, cerca de 10.754 foram formalizados como microempreendedores individuais, os MEIs, né? Reforçando assim o crescimento do empreendedorismo e da formalização no estado. 8h23, os trabalhadores que nasceram nos meses de julho, tá certo? Nos meses de junho e julho, já podem receber o pagamento do abono salarial PIS/PASEP 2006. Então, os nascidos aí nos meses de junho e julho podem receber o abono referente ao ano base 2024. Tem direito aqueles que

0: que receberam, né, no ano base de 2024, remuneração de até R$ 2.766. Então, fique atento, tá, para esse pagamento, tá, para você que tem direito, não perder essa oportunidade, aproveite então, tá certo? Além disso, o trabalhador tem que estar cadastrado no PIS/PASEP há pelo menos 5 anos, tá certo? Só lembrando desse detalhe, então fique atento aí para que você possa receber direitinho. Ter trabalhado com carteira assinada para empregadores contribuintes por pelo menos 30 dias, né, no ano base, e ter seus dados informados corretamente pelo empregador na relação anual de informações sociais ou E-Social, tá? Então fique atento a esses requisitos para poder então ter direito ali ao abono salarial, tá certo? Na verdade, deixa eu fazer só uma correção aqui, tá? São os meses de julho e agosto, tá? Os nascidos ali entre julho e agosto já podem então receber o abono salarial PIS/PASEP. O valor pago é proporcional ao tempo de serviço e equivale ao salário mínimo vigente, tá? Dividido aí por 12, multiplicado pela quantidade de meses trabalhados. O salário mínimo esse ano está em torno de R$ 1.621. Então, os nascidos entre julho e agosto, tá? Nascidos ali entre, não, na verdade é em julho e agosto, Antônio. Nascidos em julho e agosto podem, então, fazer esse saque aí do PIS/PASEP. É muito fácil, se você tem o aplicativo da carteira de trabalho digital, você vai lá abrir, tá certo? Coloca lá teu CPF, já vai dizer se você tem direito ou não, tá? Pelo aplicativo ali do carteira digital, você também pode saber se tem direito já receber o PIS/PASEP, tá certo? 8:26.
1: Bom dia, Carlos Alberto Tandenberg.
2: E aí, Milton, bom dia. Bom dia, Cássia.
3: Bom dia, Carlos Alberto.
2: Bom dia, ouvintes.
1: Tandenberg, o aparente fim da guerra no Oriente Médio tem consequências positivas para a economia brasileira?
2: Tem sim, Milton. Tem, digamos assim, que alivia uma parte da inflação, que é a inflação provocada pelo petróleo e suas consequências, né? O petróleo subiu muito e isso encareceu os combustíveis, como é óbvio, mas isso encareceu também tudo que usa os combustíveis, né? Fretes, transportes e tal, e componentes. Bom, então há uma inflação que é uma inflação, inclusive, mundial, né? Que ocorre em consequência dessa alta do petróleo e da escassez de determinados produtos, como fertilizantes, por exemplo, que circulavam ali pelo Estreito de Hormuz. Então, o fim desse conflito libera, né, a circulação do petróleo, deve levar a uma queda maior ainda do preço do petróleo e abre, reabre, né, o trânsito ali por aquela região, que é importante não apenas para o escoamento da produção petrolífera, mas é importante também, no caso do Brasil, por exemplo, para o trânsito de produtos que vão para os países árabes, por exemplo. Então, o Brasil tem um aspecto positivo de reduzir uma parte da inflação. Mas a inflação, essa guerra, ela não é a causa principal da inflação brasileira. A causa principal da inflação brasileira está aqui mesmo, está aqui mesmo entre nós. E ela tem a ver com gastos públicos. O gasto público está acelerado nas duas pontas, eu digo executivo e legislativo. Parece que essas eleições desse ano criaram, assim, uma licença para gastar, né? O governo Lula está distribuindo bondades, gastos, créditos, subsídios variados e créditos subsidiados, o que faz com que aumenta muito o gasto público, coloca mais dinheiro em circulação e isso esquenta, aquece uma economia que já está trabalhando no limite. E além disso, tem também a ação do Congresso, né? A ação do Congresso que está aprovando várias medidas de aumento de gasto público sem a compensação, sem indicar a fonte de financiamento. O resultado é que você tem uma dívida pública crescendo, uma dívida pública em expansão. E com o aumento do gasto, com o governo fazendo déficits e com a dívida pública em expansão, a taxa de juros sobe. taxa de juros sobe e isso é um obstáculo, digamos, ao crescimento mais sustentado da economia brasileira. Então, esse é o ambiente. A gente pode se iludir e achar que a guerra resolve o problema da inflação, que já está passando de 5%, mas não resolve, porque há causas internas que são essas. A economia está muito aquecida, está trabalhando acima da sua capacidade e isso gera inflação. Está um festival de gasto público, pessoal sem prestar a menor atenção com as fontes de financiamento e com o crescimento da dívida pública. O maior problema da economia brasileira não estava na guerra e nas suas consequências, mas o maior problema da economia brasileira estava e está no desequilíbrio das contas públicas, naquilo que os economistas chamam de desajuste fiscal. E é um baita de um problema. Governos, governos estaduais também, gastando mais do que arrecadam e fazendo crescimento da dívida, que vai criar um problema gravíssimo. Já está criando um problema de atraso de crescimento e vai criar um problema de uma estagnação mais à frente, se não for atacado até agora não foi. Milton e Cássio.
1: Muito obrigado, Sadenberg. E até logo mais ao meio-dia.
2: Até logo mais.
3: Até mais. 8:30.
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0: terça-feira, 16 de junho de 2026. O PCC é alvo de uma operação contra o tráfico interestadual de drogas e lavagem de dinheiro. Os investigadores identificaram movimentações financeiras da facção que somam aproximadamente 230 milhões de reais. Ao todo, são cumpridos 43 mandados de busca e apreensão em cidades do estado de São Paulo. A investigação é conduzida pelos grupos de atuação especial de combate ao crime organizado de Campinas e Araçatuba e conta com o apoio das polícias civil e militar. Quase metade das cidades brasileiras perdeu áreas de rios e lagos no ano passado. Há pelo menos 4 décadas, a situação se repete no país. Desde 1985, o Brasil perdeu o equivalente a uma área maior que o estado de Sergipe em superfície de água. A Amazônia teve recuperação parcial em 2025. O cenário na região, no entanto, continua abaixo da média histórica. A redução da superfície coberta por água pode pressionar o abastecimento, a geração de energia, a indústria, a agricultura e o consumo humano. Os dados fazem parte de uma pesquisa do Map Biomas Água. Uma pesquisa da Datafolha aponta uma oscilação positiva na percepção dos brasileiros de que as apostas e os jogos online são um vício. O número subiu de 54% para 2024 para 57% no levantamento atual. A avaliação de que se trata de perda de dinheiro permanece no patamar de 30%, já que eles que dizem que a prática é diversão caíram de 9% para 6%. O Datafolha ouviu 1.970 pessoas de 139 municípios em maio. A margem de erro é de 2 pontos percentuais para mais ou para menos. No horário de Brasília, 8h32.
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0: 8h34.
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3: Bom dia, Milton. Bom dia, Cássia. Uma pesquisa realizada pela Serasa no ano passado mostrou que 56% dos entrevistados veem uma chance de conseguir uma renda extra durante as comemorações juninas. E aqui, as possibilidades de negócio são das mais variadas. Se você gosta de cozinhar, por exemplo, pode vender pratos típicos dessa época. Já quem tem mais habilidade com artesanato pode vender enfeites temáticos, acessórios e até roupas caipiras que a gente vê tanta gente usando nas quermesses. 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Meu tempo já está acabando, mas amanhã eu volto com mais dicas no É da Sua Conta.
0: 8h35. Direto a Paris, temos informação chegando com a Rádio França Internacional. Maria Paula Carvalho, bom dia.
4: Bom dia para você e todos os ouvintes. A guerra na Ucrânia domina hoje as discussões do encontro do G7, que continua em Evian-le-Bain, ali na fronteira entre a França e a Suíça. Hoje, com a presença do presidente Volodymyr Zelensky, que foi recebido essa manhã por Emmanuel Macron e vai se encontrar à tarde com Donald Trump. No centro das negociações está a capacidade dos aliados europeus de convencer o presidente americano a apoiar publicamente Kiev. Hoje, eles já concordaram em aumentar a pressão sobre a Rússia por meio de mais sanções ao petróleo e gás. Mas eu lembro que num telefonema domingo, o presidente russo Vladimir Putin disse a Trump que vai manter a guerra segundo os objetivos de Moscou, defendendo, no entanto, a continuidade das negociações diplomáticas. Esta manhã, uma importante refinaria na capital russa foi atingida em um ataque de 60 drones ucranianos contra Moscou. Kiev alegou que foi uma resposta justa aos ataques russos em seu território. Bom, os líderes do G7, Alemanha, Canadá, Estados Unidos, França, Itália, Japão e Reino Unido, tiveram um almoço de trabalho hoje dedicado à crise no Oriente Médio, com a presença também dos países mediadores, Egito, Emirados Árabes Unidos e Catar. Lá em Teherã, o ministro das Relações Exteriores, Abbas Araghchi, destacou, no entanto, a importância de encerrar a guerra no Líbano entre Israel e o Hezbollah, conforme esse acordo negociado com Washington. Só que em Israel esse texto tem sido alvo de muitas denúncias, tanto do governo quanto da oposição. Após o anúncio desse acordo, moradores começaram a retornar ao sul do Líbano. A situação ainda é incerta no Estreito de Hormuz. Navios petroleiros e cargueiros, no entanto, já voltaram a circular, mas permanecem impasses importantes sobre a cobrança ou não de serviços marítimos nessa região por parte do Irã e também em relação ao programa nuclear iraniano. Essas primeiras conversas devem acontecer na sexta-feira, o dia da assinatura desse acordo prévio. O Donald Trump declarou agora há pouco, por exemplo, que os Estados Unidos não têm nenhuma obrigação de investir lá no Irã. Só para finalizar, sobre a participação do Brasil na cúpula do G7, o presidente Lula tem esta tarde um painel sobre multilateralismo. Ele também tem reuniões previstas com líderes europeus, já se encontrou com a primeira-ministra do Japão, mas até o momento não tem nenhum encontro confirmado entre Lula e Donald Trump.

0: O que era uma das principais expectativas de Brasília nessa viagem. De Paris, da Rádio França Internacional, para a CBN.
1: E agora há pouco, a Maria Paula falou da possibilidade, né, de encontro do presidente Lula com o presidente dos Estados Unidos, Donald Trump. Mais cedo, a gente conversou a respeito desse assunto com a Malu Gaspar. Então, daqui a pouquinho já vai estar lá essa conversa, se você não conseguiu acompanhar. Malu Gaspar fez uma apuração nos bastidores em relação à possibilidade de acontecer, de fato, esse encontro. Não tem nada marcado oficialmente, mas eles podem se encontrar de um jeito mais informal, digamos assim. Agora são 8h39.
2: E nós vamos ao Rio de Janeiro. Informações do Pedro Bonneberg. Bom dia, Pedro.
3: Oi, Milton. Bom dia a você. Cássia, que nos acompanha. A Polícia Civil do Rio espera receber nos próximos dias cópias do plano de voo de cada helicóptero envolvido no acidente do último domingo para identificar se houve desvios de rota. A investigação desse caso segue em andamento na delegacia do Recreio dos Bandeirantes. Os agentes também aguardam o laudo do Centro de Investigação e Prevenção de Acidentes Aeronáuticos, o CENIPA, para apurar as causas da colisão entre as aeronaves. Peritos da Polícia Civil e da Força Aérea voltaram na manhã dessa segunda-feira até a área onde caíram os destroços. Hoje, peritos do Instituto Médico Legal aqui do Rio tentam concluir a identificação oficial da última das 6 vítimas do acidente entre 2 helicópteros na zona sudoeste do Rio, nesse último domingo. Entre esses corpos, na verdade, esse último corpo que está sendo apurado, Milton, está o corpo do músico Oliver Tree. Já se sabe que é ele, portanto. No entanto, como não houve a identificação completa, esse procedimento agora é realizado pela polícia. Esse corpo ficou muito carbonizado e, por isso, esse procedimento foi prejudicado. O delegado responsável pelo caso, Alan Luchardo, disse que os donos dos helicópteros foram ouvidos, mas que não puderam ajudar muito.
4: Eles esclareceram que o que é responsável pelos planos de voo são os pilotos, né, por ocasião. Inclusive, os planos de voo estão sendo requisitados ao órgão respectivo, responsável. Mas eles não sabiam, até porque não tinham contato direto com os pilotos durante o voo. Então, em relação a acidentes, não puderam contribuir dessa forma, apenas afirmando que as aeronaves estavam em dia.
3: Nessa segunda-feira, o corpo do Lucas Brito Chaves, conhecido como Lucas Frota, foi cremado no cemitério do Caju, na zona portuária do Rio. Milton.
2: Muito obrigado. Esse foi o Pedro Bonneberg com as informações ao vivo do Rio de Janeiro. Nós estamos conversando com os nossos ouvintes desde cedo a propósito desse debate que está no Congresso Nacional, porque há um relatório de reforma do Código de Trânsito Brasileiro que prevê, entre outras mudanças, a autorização da CNH para jovens de 16 anos. Tem também regras ali para radares, entre alguns outros aspectos que estão sendo discutidos. Sobre a questão do CNH, a autorização seria para jovens entre 16 e 18 anos, e eles só poderiam circular de carro se tivesse um adulto. No caso da carta de motorista para motocicleta, haveria uma limitação na potência da motocicleta para 150 cilindradas. Por que eu estou lembrando disso? Porque o Mário Pinheiro escreveu para cá e disse assim: eu tenho uma moto de 150 cilindradas. Ela atinge com facilidade a velocidade de 100 km por hora. Imagine uma pessoa imatura se achando que é o super-homem com uma máquina dessas, que mata sempre que o motociclista comete um erro. Que mata ou a pessoa pode morrer diante de um acidente de moto, que é muito mais inseguro, claro, do que dirigir, por exemplo, um carro. Portanto, fica aqui também essa mensagem do Mário Pinheiro sobre tema que nós vamos tratar em entrevista ainda hoje aqui no Jornal da CBN. 8h43 agora.

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2: O verde, e que tratou desse, fez esse jogo.
3: Teve o que Casagrande disse, que foi o dia em que Vozinha venceu o Lobo Mal. É bom isso, né?
2: É muito,
3: muito
2: bom.
3: Muito bom. Né? É. O Vozinha é engraçado, ele nasceu dia 3 de junho. É, e o, dizem, o que se diz é que... Eu queria até perguntar pra ele se de fato é isso. É mais ou menos óbvio, mas eu fiquei na dúvida até ontem, eu li que sim, que é verdade. Que o pai dele homenageou o Josimar. Porque o nome do Vozinha é Josimar, ele nasceu dia 3 de junho de 86. No dia 3 de junho, Josimar ainda não tinha jogado Copa do Mundo. Ele fez aquele gol contra a Irlanda uma semana depois. Já. O Brasil estreou dia 1º de junho e quem foi lateral na estreia contra a Espanha foi o Edson. Aí o Edson se machucou e o Josimar jogou o jogo seguinte. Ah, e aí o Josimar já tinha sido convocado. Já tinha mais ou menos a notícia de que ele ia jogar contra a Espanha, contra a Argélia, em 86, 40 anos atrás, quando nasceu o Vozinha, o Josimar Vozinha, que foi criado, teve muita relação com a avó, por isso que o apelido dele é Vozinha. E que ontem fez 7 defesas. A Espanha chutou 27 vezes, o Vozinha fez 7 defesas, pelo menos uma delas, a primeira cidade que ele anda para trás, se atira para trás e joga a bola para escanteio. Pra quem tem 40 anos, uma elasticidade impressionante.
2: Você sentiu aquela dor na lombar, né?
3: Eu, você sente só de ver.
2: Deixa eu te contar então aqui. Olha aqui, ó. Deixa eu só fazer aqui. Primeiro, o narrador esse que nós ouvimos foi o Moisés Évora, pra dar o nome certo. Ele é da rádio RCV de Cabo Verde, não da TV.
3: Ele é primo da Cesária Évora.
2: Ah, meu Deus do céu, não precisava disso. Número 2. Tá, é, uma dessas defesas feitas pelo Vozinha virou... aquele rascunho do Google, quando você abre lá a página do Google, o Google Doodle, está lá a imagem dele, né, no desenho, fazendo essa defesa, para você ver a dimensão do que ele fez. E o número 3 é que, dentre as várias histórias que surgiram já sobre ele, você falou essa história do Josimar, mas dizem por aí também que, na origem, o pai queria que ele se chamasse Valdano, que foi o atacante da seleção argentina naquela Copa de 86. E aí não se permitiu o Valdano... na hora do registro lá em Cabo Verde, porque seria um nome estrangeiro. E aí não poderia colocar como nome do filho. Olha que louco tudo isso, né?
3: O Valdano era Jorge. Valdano é Jorge. Aliás, o Valdano estava no México. Cruzei com o Valdano na abertura da Copa do Mundo.
2: E Valdano não era Jorge, nome, né?
3: Valdano. É, podia chamar ele de Jorge, em homenagem ao Valdano.
2: Ah, mas daí não tem graça. Jorge todo mundo é, né, meu amigo?
4: Só ser uma coisa. Né? Esse atleta trouxe a redenção para os meninos criados por vó. O que eu queria mesmo era o nome da vozinha dele e a imagem dessa senhora que criou tão bem esse menino.
3: Tá justo, perfeito. Ontem foi o dia da zebra, né? Porque além de Espanha 0, Cabo Verde 0, Bélgica 1, Egito 1. A Bélgica jogou melhor o segundo tempo, mas nesse caso o nível de finalizações de posse de bola foi muito mais equilibrado. Salah deu passe para o primeiro gol marcado pelo Egito. O Lukaku entrou, primeira bola ele fez o gol, mas o gol foi para a súmula, foi contra. Depois, o Nova Zelândia e Irã. Esse jogo não deu zebra, porque era estreia do Irã. O Irã ameaçava sair de campo se tivesse bandeira com leão e sol do antigo Império Persa, da antiga República do Irã, antiga bandeira do Irã. E aí, deu zebra porque a Nova Zelândia não era a favorita, empatou o jogo, mas não deu zebra. Porque o Irã não saiu de campo, deu tudo certo, pelo menos o jogo terminou. E o Uruguai empatou com a Arábia Saudita 1-1. O Al-Ain, goleiro da Arábia Saudita, que pra mim até falhou no gol, mas fez um...

0: boa partida. Só que rebateu para frente no gol do Maxi Araújo, do empate do Uruguai. É o mesmo goleiro que ganhou da Argentina em 2022, na primeira rodada da Copa do Mundo. A primeira rodada tem surpresas, inclusive o empate do Brasil, que parece menos feio com os empates de ontem. Uma coisa não tem nada a ver com a outra, mas dá uma atenuada, né, na sensação.
1: É, mas mostra um equilíbrio, quer dizer, que pelo menos ameniza esse cenário, porque o Brasil enfrentou uma seleção de Marrocos, que não é uma, que é uma seleção muito bem qualificada no ranking da FIFA, com todos os resultados que obteve nas competições anteriores. Então, sem dúvida, ameniza nesse sentido. Não é assim, um vexame do Brasil não ganhar, tal. E você vê que tem coisas bem mais complexas aí nessa competição, que pode nos causar, nos trazer várias outras surpresas. E como está o Brasil?
0: O Brasil ontem foi a campo no treino da tarde sem o Neymar foi fazer mais uma ressonância magnética. Eu acho, entendo que é uma ressonância normal, porque é uma ressonância de controle, você tem que fazer o exame para saber como é que está. Só que tem contradições, né, Milton? Por quê? E Cássia, por quê? Quando o Ancelotti falou, bom, primeiro quando o Rodrigo Lasmar disse que tinha uma lesão no dia 28 de maio, ele disse que eram 2 a 3 semanas, vai fazer 3 semanas amanhã, e ele não voltou para o campo ainda. Não voltou ao campo ainda. Se ele não voltou para o campo ainda, ele não joga contra o Haiti e provavelmente não joga contra a Escócia. Se ele jogar, ele joga nos mata-matas. O que significa que o Brasil está jogando com 25 convocados. Se você pensar que o Danilo veio para ser um líder que agora tem que jogar, era para ser 24. Tem erros na convocação do Ancelotti evidentes que ele vai ter que tentar corrigir com o que tem aqui, com os jogadores que possui aqui. Me parece que tem que fazer um time mais leve para o jogo contra o Haiti e para o jogo contra a Escócia. Vai ter que mexer na equipe, ele vai mexer, mas a gente não sabe exatamente onde vai mexer.
1: Muito obrigado, PVC, um ótimo dia.
0: Bom dia, Milton, bom dia, Cássia. Hoje eu vou para o estádio ver França e Senegal.
2: Até amanhã.
1: Que é uma das partidas da rodada de hoje, França e Senegal, jogo das 4 horas da tarde. Nós teremos também nessa rodada de hoje, além dessa de França e Senegal, e aí claro que no momento em que eu estou falando isso aqui, fecha a tabela bem na minha frente e me deixa completamente perdido, mas eu já retomei tudo isso. E aí temos Iraque e Noruega depois às 7 da noite, e a Argentina estreia hoje 10 da noite contra a Argélia.
2: E mais uma coisa muito rápida aqui, Débora Gonçalves arranjou a imagem da vozinha do vozinha. Ele ao lado da vozinha, abraçado, está aí na sua tela.
1: Ah, que lindo, tá bom. Vamos colocar aí nas nossas redes sociais essa foto aí. Então vamos reproduzir isso para os nossos ouvintes também. Vamos para o Repórter CBN?
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Terça-feira, 16 de junho de 2026. A Polícia Civil faz uma operação contra a facção criminosa venezuelana Trem de Aragua, que age principalmente no norte do Brasil. O objetivo é desarticular os braços operacional e financeiro da organização. Os agentes tentam prender 25 suspeitos e cumprem mais de 30 mandados de busca e apreensão. Os alvos são investigados por tráfico de drogas, lavagem de dinheiro e comércio ilegal de armas. O esquema abastece grupos como o Comando Vermelho no Amazonas e no Rio de Janeiro. A ação é realizada em 6 estados. O principal porta-voz da Agência Policial da Europa, a Europol, afirmou ao jornal Valor Econômico que o PCC já atua com todos os grupos criminosos do continente. O porta-voz afirmou que, diferentemente dos Estados Unidos, não observa disposição para classificar o primeiro comando da capital como organização terrorista. Segundo ele, a facção desempenha papel de operador logístico de quase toda a cocaína que passa pelo Brasil rumo à Europa. Uma comissão especial da Câmara deve votar amanhã uma proposta que altera o Código de Trânsito Brasileiro. O texto libera a emissão da Carteira Nacional de Habilitação para adolescentes de 16 anos. Pelo projeto, o jovem poderá dirigir em perímetros urbanos das 5 da manhã à meia-noite, desde que esteja acompanhado de um adulto habilitado.

0: Uma médica foi presa na Polônia depois da descoberta de 34 fetos humanos enterrados no jardim de uma antiga casa da mulher. Ela é suspeita de ter usado os fetos para realizar experimentos. A mulher pode pegar até 12 anos de prisão. No horário de Brasília, 9:04.
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1: Olá, bom dia para você que está conosco na rádio que toca notícias. Estamos começando mais um programa CBN Caruaru. Hoje, dia 16 de junho de 2026, terça-feira. Agora são 9:13 da manhã. Ficaremos juntos até às 11 com as principais informações de nossa região, com os trabalhos técnicos de Nath Alves, a produção de Jaira Lima, Samili Mendes e também Renata Medeiros. A gente vai trazer o que há de mais importante para você que está aí nos 89,9 do seu rádio ou então nas plataformas virtuais da CBN Caruaru. Um abraço para você que nos acompanha pelo nosso YouTube e também interage conosco pelo Facebook CBN Caruaru. Jaira, bom dia.
2: Bom dia, Magno. Bom dia a você que está sintonizado na 89,9 FM.
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1: Hoje o nosso entrevistado será Diogo Santos, que é especialista em Direito da Saúde Suplementar. Na pauta a gente vai falar sobre a troca na rede credenciada de planos de saúde, que gera insegurança para pacientes e também levanta debates sobre direitos dos usuários.
2: Hoje também é dia de visão empresarial. O Luciano Salamacha traz o seguinte tema. O que

0: fazer para continuar mantendo aquele pique da segunda-feira?
1: Tem também o giro político. Alielson Lima vai trazer o que é destaque no cenário político em nosso estado e em nosso país.
0: CBN Saúde, vamos falar com o oftalmologista sobre os cuidados com os olhos por conta das fumaças durante esse período junino.
1: Teremos também o Jogo Limpo. Vamos trazer os destaques do futebol local e nacional com Herbert Ramos. Lembrando que você pode participar conosco também pelo nosso WhatsApp, que é o 982448990. Bom, quando você participa, interage, manda sua mensagem para a gente. Vamos trazer ainda também os assuntos do G1 Caruaru e região. Motorista de ônibus que tombou na BR-232 tentou desviar de sucata na pista, diz empresa.
0: Padrasto é preso por estupro de vulnerável em Caruaru. A vítima foi dopada.
1: Bolsa Família 2026, a gente vai conferir os calendários, o calendário de pagamentos, na verdade, para esse mês de junho, agora 9h15. Fábio Gomes chega para falar com a gente. Bom dia para você, Fábio.
0: Bom dia, Fábio.
2: Oi, Magno e Jaira. Muito bom dia para vocês, meus amigos. Bom dia para todo mundo da redação, da produção e da CBN Caruaru. E, claro, o bom dia especial para o ouvinte e para o internauta que está acompanhando a gente nessa manhã de terça-feira, pessoal.
1: É isso, Fábio. Vocês estão apurando aí um assunto que diz respeito a esse ônibus que tombou na BR-232, né, que tentou desviar de uma sucata na pista, teria tentado desviar de acordo com a empresa, é isso?
2: É isso mesmo, Magno. Esse é um dos assuntos que a gente traz como destaque na manhã de hoje aqui no G1, né? Ontem, esse acidente aqui na BR-232 repercutiu bastante, né? 16 pessoas ficaram feridas. Esse acidente aconteceu ainda na madrugada da segunda-feira, no quilômetro 133 da rodovia BR-232 aqui em Caruaru. A gente tem uma atualização porque a empresa de ônibus, né, a Progresso, ela emitiu uma nota oficial através das redes sociais, informando que as informações preliminares que foram levantadas até o momento dão conta de que um caminhão que transportava materiais para reciclagem, ele teria deixado alguma sucata cair, né, na pista, e essa carga ficou ali durante a madrugada. O motorista do ônibus tentou desviar desse material que estava espalhado pela pista para evitar uma colisão, e aí quando ele fez essa manobra acabou perdendo o controle do ônibus, né, e se envolvendo nesse acidente. A empresa também ressaltou, né, que o motorista e todos os motoristas da empresa são constantemente treinados e orientados a atuar com zelo, prudência e observância das normas de segurança, e as circunstâncias do ocorrido seguem em apuração por parte da Polícia Civil e também da Polícia Rodoviária Federal. Ainda na nota, a empresa lamentou profundamente esse acidente envolvendo e se solidarizou, né, com essas vítimas que ficaram feridas. A gente tem aqui a reportagem completa. De acordo, né, com a Polícia Rodoviária Federal, o motorista, ele perdeu o controle e saiu da pista tombando as margens da rodovia. Nós temos aqui vídeos e também, né, as nossas equipes de reportagem do Grupo Asa Branca estiveram no local apurando também esse acidente. Mais detalhes sobre esse caso podem ser conferidos aqui no nosso portal, pessoal.
0: E o padrasto é preso por estupro de vulnerável em Caruaru.
2: Exatamente, Jair, é um assunto bem sensível, né, para a gente estar falando aqui, mas que é importante dar destaque também ao trabalho da Polícia Civil e também ressaltar, claro, os canais de comunicação para estar realizando denúncias. A Polícia Civil prendeu um homem, né, suspeito de estuprar e dopar, na verdade, também a enteada, uma jovem de 16 anos aqui em Caruaru. Essa prisão aconteceu ontem, né, por parte da Polícia Civil através da Delegacia da Mulher aqui de Caruaru. Esse homem, segundo a Polícia Civil, segundo a delegada Érica Feitosa, né, que está à frente da Delegacia da Mulher, ele é suspeito de ter cometido outros crimes, né? Ele estava, inclusive, em regime aberto, né, cumprindo pena de regime aberto por conta desses outros crimes. Eles não foram divulgados, né, quais esses outros crimes até o momento. E esse homem, segundo a Polícia Civil, segundo o rumo das investigações, ele havia se mudado para a residência da família dessa jovem há cerca de 17 dias após iniciar um relacionamento com a mãe dessa vítima. As investigações também apontaram que ele já havia assediado a menor de idade com mensagem de texto com teor sexual. De acordo com a delegada, né, esse crime foi consumado após o homem dopar a adolescente colocando uma substância na bebida dela que potencializou o efeito de alguns remédios controlados que a jovem já fazia uso, deixando a vítima assim sem capacidade de oferecer resistência. Quando essa jovem acordou, ela percebeu, né, que notou a violência, e aí ela fugiu de casa, foi até a casa de um amigo e denunciou o caso também na escola onde estudava, e aí a partir daí, né, a escola e essas pessoas nessa rede de apoio encaminharam ela até o Hospital da Mulher do Agreste, aqui também em Caruaru, e depois a delegacia para formalizar a denúncia. O nome desse suspeito preso não foi divulgado, né, o nome dessa jovem também não, em respeito, né, ao Estatuto da Criança e do Adolescente e também à ética jornalística, para não estar identificando, né, essas pessoas. Nessa reportagem aqui do G1, a gente

0: A é gratuita, anônima e tem um atendimento 24 horas. Nós temos também o canal da Polícia Militar, através do número 190, em casos urgentes, né, onde o crime estiver acontecendo naquele momento. Tem também o SAMU, através do número 192, para emergências médicas. E tem também uma plataforma lançada pela Secretaria de Defesa Social de Pernambuco, que é a Denúncia Interativa. Essa plataforma digital, as pessoas podem clicar aí diretamente nela para estar realizando denúncias anônimas de crimes e também infrações. Qualquer tipo de crime pode ser denunciado aqui nessa plataforma. A gente deixa, inclusive, aqui um hiperlink que leva direto para essa plataforma, para as pessoas estarem conhecendo ela, né? E tem também reportagem do G1 falando exclusivamente como fazer o uso correto desse canal. Além disso, a gente destaca aqui também os principais sinais de violência e abuso cometidas, né, contra crianças. A gente tem também uma reportagem específica do G1 falando somente sobre esse assunto. Inclusive, tem um vídeo também falando sobre esse comportamento das crianças, que, né, segundo os especialistas, ele começa a mudar a partir do momento, né, que elas se sentem ameaçadas de alguma forma. Com relação aos sinais, a gente destaca aqui hematomas e fraturas constantes, uso de roupas compridas mesmo no calor para esconder os machucados, cobrir o rosto com as mãos quando um adulto fala mais firme, mudanças bruscas de comportamento, né, que é quando a criança se torna mais agressiva ou quieta e triste, e também mudanças no padrão de alimentação ou sono. De acordo com os especialistas, né, essas crianças elas podem passar a comer e dormir muito mais ou muito menos. Além disso, existem os atrasos no desenvolvimento, um comportamento sexualizado inadequado para a idade e também demonstrar medo de algum parente ou adulto próximo à família. Para conferir mais detalhes sobre esse assunto, pessoal, é só ficar de olho aqui no G1.
1: É isso, agora 9 da manhã, 21 minutos, Fábio. Tem também no G1 Caruaru e região informação sobre o Bolsa Família, tem um calendário de pagamento para o mês de junho.
0: Exatamente, Magno. O pagamento, né, do Bolsa Família do mês de junho, eles vão começar oficialmente amanhã. A Caixa Econômica Federal sempre libera esses pagamentos do Bolsa Família nos últimos 10 dias úteis, né, de cada mês, e os primeiros a receber esses benefícios são aquelas pessoas com o número de identificação social UNIS com o final 1. Esse dinheiro, ele vai ser sempre disponibilizado nesses 10 dias úteis, com exceção do mês de dezembro, que é quando esses pagamentos são antecipados. A gente deixa aqui o calendário de pagamento do Bolsa Família para esse mês, né? O pessoal do final NIS 1 começa a receber esse pagamento amanhã, o final NIS 2 começa a receber o pagamento a partir da quinta-feira, dia 18, e o final NIS 3 a partir do dia 19, nessa sexta-feira. A gente tem também a previsão de pagamento dos próximos meses com relação a julho. Esses pagamentos serão realizados entre os dias 20 e 31. No mês de agosto, os pagamentos serão realizados entre os dias 18 a 31 e de setembro, do dia 17 ao dia 30. Para conferir a previsão dos pagamentos dos próximos meses do ano e também outras informações a respeito do Bolsa Família 2026, é só acessar o nosso portal, pessoal.
1: Valeu, bem, Fábio. Obrigado, então, pela participação. Um excelente dia para você.
0: Obrigado, Magno. Obrigado, Jair. Excelente dia para vocês também, meus amigos, e um excelente dia para o ouvinte, para o internauta que está acompanhando a gente. Pessoal, até amanhã.
1: Valeu, Fábio. Até amanhã. Agora 9 da manhã, 23 minutos. A gente continua circulando com os repórteres do Grupo Asa Branca para trazer informação para você. Quem vai chegar agora para conversar conosco é a representante do portal CNF, Natália Rodrigues. Natália, bom dia. Seja muito bem-vinda.
2: Bom dia, Natália.
3: Bom dia a todos na CBN Caruaru. O primeiro-ministro do Reino Unido anunciou a proibição do uso das principais redes sociais por menores de 16 anos, incluindo TikTok, Facebook, Instagram e X, o antigo Twitter. Aplicativos de mensagem, como WhatsApp, não serão afetados. Além disso, crianças e adolescentes mais jovens não poderão realizar transmissões ao vivo nem conversar com desconhecidos em aplicativos de jogos. As novas regras devem ser implementadas até o Natal deste ano, com efeitos práticos previstos para o início de 2027. E falando sobre Brasil, um estudo do Instituto Brasileiro de Planejamento e Tributação mostrou que o Brasil permaneceu pelo 15º ano consecutivo como o país que menos converte a arrecadação de impostos em qualidade de vida entre as 30 nações com maior carga tributária do mundo. Segundo o levantamento, a carga tributária brasileira representou 32,32% do PIB em 2024, nível semelhante ao de países desenvolvidos. Porém, o Brasil registrou pior resultado no índice que relaciona a arrecadação e bem-estar da população, indicando baixa eficiência da aplicação dos recursos públicos. Eu vou ficando por aqui, Natália Rodrigues, da redação do CNF.

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1: Valeu, muito obrigado, portanto, Natália, trazendo os destaques do portal CNF com a gente aqui na Rádio Que Toca Notícia. E agora a gente vai conversar com a Aline Melo, que chega para falar conosco sobre a reportagem que ela prepara para os nossos telejornais. Bom dia para você, Aline.
2: Bom dia, Aline.
3: Muito bom dia, Magno e Jaira, a todos que nos acompanham aqui na CBN Caruaru. Hoje nossa reportagem está indo até Santa Cruz do Capibaribe para fazer uma matéria sobre o primeiro centro de reciclagem e inovação ambiental têxtil da região. Esse centro ele foi viabilizado por meio de um convênio de mais de 4 milhões de reais firmado entre a Agência Brasileira de Desenvolvimento Industrial, a Prefeitura Municipal de Santa Cruz e também o IMOA, que é o Instituto Movimento Ambiental. Essa iniciativa tem o objetivo de transformar a realidade do maior polo confeccionista do Nordeste e lembrando que o centro tem capacidade para processar e reciclar até 200 toneladas de resíduos têxteis por mês. Na reportagem, nós vamos explicar melhor qual que é a funcionalidade desse centro, como que ele vai atender a região. E eu convido vocês a ficarem ligados na programação para ficar por dentro desse e outros assuntos também. Volto com vocês aí no estúdio.
2: Valeu, Aline. Muito obrigada pela sua participação. Agora, 9 horas e 26 minutos, quem também está conosco é o Joel Almeida. Bom dia, Joel.
1: Bom dia.
4: Oi, Jairo e Magno, bom dia para vocês. Bom dia também para você que está junto da gente aqui na CBN. Olha só, a gente está produzindo uma reportagem mostrando, né, a onda da mídia física. O que seria isso? Para muita gente que está acompanhando a gente aqui, pode nem lembrar, mas já existiram no mercado, principalmente no mercado fonográfico, que ele escuta música, CDs, fitas e vinil. E olha só, essa onda, ela tem voltado com força, tá? É, o disco de vinil na mesma era do streaming não é uma concorrência ali muito leal, porque muitos dos adolescentes de hoje não conhecem, né, as mídias físicas, mas alguns artistas eles têm inclusive utilizado essa estratégia de lançar no mercado discos de vinil para poder chamar a atenção dessa galera. E também, né, existe no mercado as famosas vitrolas que estão repaginadas para que as pessoas consigam escutar essas mídias. A gente está mostrando que um levantamento feito em março deste ano pela ProMúsica, que é uma entidade que representa as principais gravadoras de mercado fonográfico brasileiro, aponta que no ano passado 76,4% das vendas físicas no Brasil foram responsáveis, né, por causa do vinil. Mais de 16 milhões de reais foram movimentados. A gente está escutando, né, gente que abriu loja recentemente de vinil, de fita, de muita mídia física antiga, e mostrando também muitos consumidores, gente inclusive da nova geração que tem ido até esses lugares ou comprado pela internet esses discos para poder escutar. E especialistas dizem inclusive que esse som é diferente, as ondas sonoras são diferentes para o cérebro, dá mais calma, dá mais tranquilidade, sai um pouco tal, começa a viver mais no analógico. A gente está mostrando tudo isso nessa reportagem que vai sair no nosso AB1. Ainda não vai ser hoje, a gente está produzindo essa reportagem hoje, mas eu já te convido. Hoje tem AB1 a partir de 11h45, a gente está ao vivo para falar de um monte de coisa, inclusive sobre São João, sobre as cobranças, não é, das comunidades, enfim. Você está convidado. Eu volto com vocês.

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A primeira turma do Supremo Tribunal Federal vai julgar hoje uma ação penal contra o ex-deputado federal Eduardo Bolsonaro. O filho do ex-presidente Jair Bolsonaro é acusado pela Procuradoria-Geral da República do crime de coação no curso do processo, por suposta interferência em julgamentos da corte. A denúncia sustenta que o ex-parlamentar articulou a imposição de sanções internacionais nos Estados Unidos contra ministros do Supremo e tarifas ao Brasil. No horário de Brasília, 9h32.

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1: Agora 9:37 na Rádio Que Toca Notícias, chegou o momento da nossa entrevista. Já está aqui conosco nos estúdios da Rádio CBN Caruaru o Diogo Santos, ele que é advogado, especialista em direito da saúde suplementar. Diogo, vamos falar sobre as mudanças na rede credenciada dos planos de saúde que tem gerado preocupação entre os usuários, principalmente quando hospitais, clínicas e médicos deixam de atender pelo convênio sem que os pacientes saibam exatamente quais são seus direitos, né? E aí eu queria que você, para começar, explicasse para a gente o que é que significa na prática uma mudança na rede credenciada de um plano de saúde.
2: Bom dia a todos os ouvintes. Veja bem, a modificação da rede credenciada, nesse termo compreendido hospitais, médicos, laboratórios e clínicas, é quando você tinha acesso a um prestador e de repente não tem mais, certo? Essa modificação da rede credenciada que fazia parte do seu contrato, ela é permitida pela lei dos planos de saúde e regulamentada pela ANS. A lei do plano de saúde diz que é possível que a operadora retire um prestador credenciado desde que cumpra dois requisitos. O primeiro deles é que o substitua por outro tecnicamente equivalente, e o segundo é que informe os usuários com até 30 dias de antecedência da interrupção da cobertura do prestador anterior, certo? Os usuários têm que estar atentos, pois tratamentos médicos em cursos não podem ser interrompidos por conta dessa modificação da rede credenciada. Portanto, a operadora deve permanecer custeando esse tratamento no prestador que foi substituído até a alta médica. Isso é muito importante, principalmente para aqueles tratamentos de longa duração, aqueles tratamentos em que a modificação desse prestador que foi retirado da rede credenciada possa trazer prejuízos terapêuticos ao paciente. Eles não podem se ver prejudicados por essa modificação e, portanto, é obrigação da operadora de manter esse atendimento até a alta médica do paciente, certo?
1: Essa modificação ela é válida tanto para o plano individual quanto para a empresa?
2: Veja, as modificações elas podem ser feitas individualmente para cada plano de saúde, certo? Uma operadora, para modificar a rede credenciada, ela tem que comprovar que essa substituição que ela está promovendo é realmente entre prestadores tecnicamente compatíveis. Nessa compatibilidade técnica tem que ser levado em consideração o número de leitos, tem que ser levado em consideração a qualificação técnica daquele prestador, do prestador que existia antes e do prestador que passou a existir depois na rede credenciada, o atendimento multidisciplinar que é disponibilizado. Tudo isso é transformado em números para existir uma qualificação técnica compatível.

0: compatível entre o prestador e outro. A operadora, antes de substituir o prestador credenciado, precisa submeter isso à ANS, que supostamente deveria fiscalizar a adequação dessa substituição, autorizar a substituição, para então a operadora do plano de saúde notificar os usuários com 30 dias de antecedência a essa substituição e assim ser uma substituição legítima de acordo com o que determina a legislação.
1: Muito bem, agora vamos lá em uma situação hipotética. Tem um determinado prestador que oferece um serviço aqui em Caruaru pelo plano X. E aí esse plano X disse, não vou mais permanecer com esse médico que atende em Caruaru, mas tem um outro médico que faz um serviço semelhante no Recife. Isso pode ocorrer porque tem aí uma questão geográfica, né? Que aí o paciente vai ter que se deslocar, esse deslocamento tem um custo. Como é que fica num caso como esse, por exemplo?
0: Perfeito, isso é uma pergunta muito pertinente, principalmente porque acontece bastante na prática. Uma vez que existe a substituição de um prestador, tem que ser na mesma abrangência geográfica que o usuário demanda o serviço. Então, se o usuário tem um plano de saúde com a cobertura geográfica territorial que contemple o município de Caruaru, então é obrigação da operadora, se for tirar um prestador credenciado no município de Caruaru, disponibilizar outro prestador credenciado com a mesma qualificação técnica no município de Caruaru. Se não houver outro prestador credenciado com a mesma qualificação técnica no município de Caruaru, aí essa é uma hipótese de ausência de prestador credenciado no município em que o serviço é demandado. E nessa hipótese é a obrigação do operador de plano de saúde custear o tratamento fora da rede credenciada, muitas vezes no prestador que o usuário escolhe. E o custo desse prestador é estabelecido de acordo com a tabela do profissional, que não é credenciado, não tem contrato com a operadora de plano de saúde. Ele estabelece o valor dos seus honorários e a obrigação da operadora de plano de saúde custear esse tratamento fora da rede credenciada, uma vez que a rede credenciada falhou em disponibilizar aquele serviço para o usuário no município de Caruaru.
2: Ô Diogo, e se o beneficiário descobrir essa mudança apenas lá no momento do atendimento, quais são as medidas que ele deve tomar?
0: Veja, se ele não foi notificado previamente, ele tem que denunciar isso para a ANS. Por acaso ele tiver algum custo com esse tratamento, ele tem direito de ser ressarcido desse custo. Ele faz a denúncia e, eventualmente, se não conseguir resolver de forma administrativa, ele precisa adotar uma medida judicial para combater essa ilegalidade.
1: E eu escuto muitas críticas que as pessoas têm de ter dificuldade de enfrentar um plano de saúde. Muitas vezes você tenta, pelo próprio serviço de atendimento, saque do plano de saúde ali, você tenta e não consegue.
2: Entrar em contato,
1: não consegue,
2: tem
1: não
2: essa
1: consegue.
2: Dificuldade.
1: E também escuto muito o seguinte: não consegue, não liga para a ANS que rapidamente se consegue. Por que, de fato, a ANS tem esse poder de fazer com que essa lei seja cumprida quando muitas vezes o plano acaba deixando de lado, talvez se imaginando que o paciente vale deixar de buscar esse direito, né? Por que a ANS é efetiva realmente?
0: Certo, né? A efetividade da ANS é até questionável, infelizmente. Uhum. Muitas pessoas sequer procuram a ANS, certo? A proporção de usuários prejudicados com negativas de autorização de procedimentos, materiais, exames, medicamentos, quando comparado com aqueles que efetivamente acionam a ANS, é muito pequena. Isso se deve muito pelo fato das pessoas não acreditarem a ANS justamente essa prerrogativa de resolver. Como é que funciona na prática? Um usuário, ele recebe uma negativa da operadora de plano de saúde e apresenta uma denúncia na ANS, certo? A ANS, ela dá um prazo de 10 dias úteis para que a operadora responda àquela queixa que foi apresentada pelo usuário. Muitas vezes, a operadora de plano de saúde, para evitar a instauração de um procedimento administrativo interno na ANS, dentro dos 10 dias úteis, tenta resolver aquele problema. Se por acaso ela entender que ela estava errada naquela situação. Então, ela tenta resolver aquele problema para quê? Para que dentro desse prazo, a resposta dela para a ANS seja: já foi solucionada a questão. Portanto, se a resposta dentro dos 10 dias úteis for que aquela situação já foi solucionada, provavelmente aquilo ali vai ser encerrado e não vai prosseguir para um procedimento administrativo. Porém, muitas vezes a operadora justifica o motivo de não ter respondido: ah, eu estava dentro do prazo, esse procedimento está fora do rol da ANS, ah, esse procedimento não atende uma diretriz de utilização específica, e ele justifica aquilo para a ANS. E aí é onde, infelizmente, a ANS é muito pouco efetiva em fazer cumprir, muitas vezes, uma eventual ilegalidade que a operadora está praticando de maneira flagrante, porque esse procedimento administrativo que é instaurado após essa resposta da operadora é imprevisível. O prazo que a agência adota para que concluir esse procedimento realmente é algo que o usuário nunca vai perceber na prática, até porque a ANS, ela não soluciona aquele caso para o usuário. Ela tenta identificar

0: identificar uma ilegalidade, um descumprimento de uma resolução normativa e pune a operadora. Ponto. Então ela não vai 3 anos depois dizer, não, agora disponibiliza esse tratamento. Ela vai simplesmente punir a operadora porque não disponibilizou um tratamento. Então, no final das contas, para ele conseguir ter acesso efetivo a um tratamento, a um procedimento, a um exame, a um medicamento que foi negado pela operadora de plano de saúde, após essa queixa na INSS, é procurar o Poder Judiciário. E aí você pergunta, por que as pessoas, tão poucas pessoas entram, buscam a defesa de seus direitos no judiciário? E por que as operadoras continuam praticando essa mesma conduta que muitas vezes o judiciário declara como legal? Existe uma pesquisa que foi feita pelo Instituto Datafolha há um tempo atrás, que ela identificou que de todos os usuários que se utilizaram de seus planos de saúde nos 2 anos anteriores à pesquisa, 84% enfrentou 1 ou 2 negativas na autorização de procedimentos, materiais, exames e medicamentos. Ou seja, 84% de quem usou o plano teve alguma negativa. Sabe qual foi o percentual de pessoas que buscaram o Poder Judiciário, identificado nessa mesma pesquisa? Menos de 2%. Sabe quantas pessoas apresentaram queixa administrativa na INSS? Também, dentro desse mesmo período da pesquisa, 1 a cada 10 mil. Isso é 0,0001%. Perceba que existe uma desproporção imensa entre pessoas prejudicadas e aqueles que buscam a defesa de seus direitos, sejam judicialmente ou através de medidas administrativas na INSS, criando uma conjuntura que, para as operadoras de plano de saúde, é mais lucrativo negar do que autorizar. Porque o que eles ganham deixando de prestar os serviços e as coberturas que o usuário tem direito, que a operadora sabe que tem direito, é muito maior do que o que eles perdem com as poucas demandas administrativas e judiciais que enfrentam.
1: Quais são as punições que a ANS pode aplicar?
0: Ela pode aplicar multas, especialmente multas, certo? Só que o problema é que existem 3 instâncias internas dentro da ANS para avaliação desses procedimentos administrativos. Existem algumas pesquisas que já divulgaram que, infelizmente, a ANS não exerce adequadamente essa fiscalização. São questões próprias da agência que, para o usuário, elas acabam sendo irrelevantes, porque o usuário quer resolver o problema da vida dele, certo? Aquele tratamento está sendo negado, aquele exame que ele não consegue fazer. Então, no final das contas, esgotada essa alternativa dentro desses 10 dias da INSS, sem uma resposta efetiva por parte da operadora de plano de saúde, a única solução que ele tem é buscar o judiciário.
2: Muito bem, 9 horas e 47 minutos, estamos conversando com o Diogo Santos, ele que é advogado especialista em direito da saúde suplementar. Diogo, nos casos de urgência e emergência, a operadora pode negar essa cobertura, alegando a alteração aí nas redes credenciadas?
0: Não pode. Se um tratamento emergencial, ele faz parte da cobertura mínima obrigatória de um plano de saúde. Se houve a substituição de um prestador credenciado e existir outro disponível dentro da mesma região e for possível realizar esse atendimento médico pelo usuário, o usuário pode procurar o outro prestador que está credenciado desde que ele tenha sido notificado previamente, certo? Mas existe inclusive uma hipótese em que o usuário, mesmo em um prestador credenciado, um hospital que não faz parte da rede credenciada, mas em atendimento de urgência e emergência, se ele não tem condições de ir para outro prestador, ele tem que ser atendido fora da rede credenciada. Existe um exemplo clássico: um usuário tem um plano de saúde com abrangência geográfica territorial para Caruaru. Ele está em São Paulo. Aí lá em São Paulo ele sofre um acidente, precisa de um atendimento médico imediato. Então, ele não tem condições de se deslocar de São Paulo para cá para poder ser atendido. É a obrigação do operador de plano de saúde de custear o tratamento médico dentro de um prestador não credenciado nessa circunstância, nessa hipótese de emergência em que o usuário não consegue se deslocar para um prestador credenciado para realizar aquele tratamento.
1: Pois é. Pegando, inclusive, essa é uma informação que você trouxe há pouco, né, sobre a quantidade de pessoas. E aí o próprio Instituto Datafolha, né, por sua busca, sua pesquisa, mostrou que 8 em cada 10 pessoas tiveram problemas com o plano de saúde, apenas 1 ou 2 foi em busca de tentar resolver isso por meio da ANS ou Justiça. Aí eu fico me perguntando o seguinte, assim, também quando se vai entrar na Justiça, né? Porque já existe, me parece, uma estrutura para tentar negar, como você mesmo falou, que esse serviço chegue, que o atendimento seja feito, né? E é mais lucrativo, muitas vezes, brigar judicialmente para essas empresas, né, quando chegam essas queixas, do que efetivamente prestar o serviço. A pergunta que faço é a seguinte: já que há essa estrutura montada, isso também não desestimula um pouco o cidadão e a cidadã de ir em busca? A Justiça também consegue efetividade para fazer com que esse serviço seja atendido? Ou também a Justiça, por vezes, demora, já que há toda essa estrutura de defesa por parte dos planos de saúde?
0: Veja, historicamente falando, o Poder Judiciário, ele é efetivo na concessão de tutelas de urgência, medidas liminares, para atender aos tratamentos médicos emergenciais que os usuários precisam, que eles demandam. Se você for

0: na lei de grandes números, a grande maioria dos processos que são demandados no judiciário por tratamentos médicos emergenciais, a grande maioria, o judiciário entrega uma tutela efetiva, algumas vezes em poucas horas, você consegue uma decisão judicial, a intimação do operador do plano de saúde e consegue a autorização do tratamento que estava sendo negado. Então é possível sim ter um certo grau de confiança no judiciário para solucionar isso. Óbvio que, a depender da circunstância concreta, muitas vezes essas poucas horas são muito tempo. Mas, na maioria das vezes, é possível que você consiga resolver o seu problema através do judiciário por conta dessas medidas liminares, essas tutelas de urgência. Claro que existem casos específicos em que a liminar não foi concedida, é necessário entrar com um agravo de instrumento, um recurso próprio para isso. Às vezes existe uma demora na avaliação, mas especialmente para tratamentos médicos emergenciais, a regra geral, ou seja, na prática, o que acontece é que essas medidas elas são concedidas dentro do tempo adequado e necessário para o paciente, ele consegue ter acesso àquele tratamento. Então é muito mais confiável procurar o judiciário do que, por exemplo, procurar a ANS nesse tipo de situação, uma vez que a resposta que o judiciário dá, além de ser mais rápida, é mais efetiva, porque já determina que seja coberto imediatamente.
1: Muito bem, 9:51, a gente gostaria de agradecer aqui a participação, a presença do Diogo Santos, ele que é especialista em direito da saúde suplementar. Muito obrigado por ter vindo.
0: Eu que agradeço, muito obrigado. Bom dia a todos os ouvintes.
1: Bom dia, até
2: obrigado.
1: A próxima. Obrigado,
2: é sempre importante a gente estar atento, né, aos nossos direitos, né, e buscar também, né, veja só os números que o doutor trouxe, né, uma quantidade muito pequena de pessoas que vai em busca, e quando não se vai em busca, aí é que o problema permanece, né? Muito obrigado pela entrevista.
1: Muito obrigada,
2: Diogo. Até uma próxima oportunidade. Agora 9:51.
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0: Agora são 9h57 na Rádio Que Toca Notícias. Chegou o momento do Economia em Alta. Tiago Vasconcelos, gerente da agência Sicredi, já está aqui com a gente hoje para falar sobre previdência privada. Tiago, bom dia.
1: Isso, seja bom dia, Jaira. Bom dia a todos da equipe da Rádio CBN, a todos os ouvintes da Rádio CBN. É um assunto bem importante, Jaira, a gente falar sobre previdência privada. E antes eu sempre trago um contexto, né, para poder, sim, a gente linkar com o tema. E quando a gente observa, dias atrás, né, o Datafolha, juntamente com a Ambima, que é a nossa Associação Brasileira das Entidades dos Mercados de Capital Financeira, aqui do nosso território, eles fazem há 9 anos, né, um levantamento que eles chamam de raio-x do investidor, onde nesses levantamentos que eles fazem um mapeamento de como anda os investimentos dentro do nosso território nacional. E trazendo um pouco para a realidade da previdência privada, quando a gente compara com outros investimentos onde esse levantamento foi realizado, primeiro ponto, a poupança ainda vem se destacando, né, como investimento mais procurado, até pelo tempo também, né, que a poupança já tem aqui no nosso território, já desde a época do Império.
0: É considerado seguro, né?
1: Considerado seguro, tem toda aquela proteção.
0: Isso,
1: mais conservador, perfeito. Em seguida vem os investimentos de renda fixa, e aí a gente tem um leque de opções de investimento de renda fixa. E a gente tem outros tipos de investimento. Lá no finalzinho está lá a previdência privada. Só para você entender o percentual, digamos, de adesão, apenas 5% da população brasileira investe em previdência. Tá? E aí quando a gente vai para uma realidade nossa, né? O que é que eu noto lá na agência, quando o pessoal chega para tirar alguma dúvida, de repente alguma parte de investimento, e a gente já fala sobre a previdência privada? Eu percebo que existe muito mito em cima do produto, né? Onde as pessoas

0: Acho que a previdência é algo que não se pode tocar, que é algo que uma vez que você faz, você não pode mexer. Então, a gente acaba de uma forma bem simples e transparente passando para o associado o que é de fato uma previdência privada. E aí, aproveitando já a oportunidade, né, para falar para os ouvintes, a previdência privada, ele é um produto muito flexível, né, onde o associado ou o cliente, né, dos bancos tradicionais, eles fazem o produto, mas eles mesmos podem fazer o gerenciamento dele. Né, quando existe um mito de que a previdência é algo que você faz e jamais poderá tocar, isso aí já caiu por terra, tá? Então, o que é que acontece? A previdência privada, só para você entender, na Sicredi Centro Pernambucano, a gente tem opções a partir de R$ 50, onde o associado, ele vai investir mensalmente. Esse investimento, ele acaba sendo atrelado a um fundo de investimento de previdência, onde lá na Sicredi, por exemplo, nós temos mais de 30 opções de fundos de investimento atrelados à previdência privada. E aí a pessoa pode, de repente, começar contribuindo com um valor pequenininho, de R$ 50, mas lá na frente, se disser, Tiago, eu posso contribuir com um valor maior? Pode. Aí entra justamente a questão da flexibilidade que eu havia comentado. Tiago, me apertei esse mês, eu queria ver se eu conseguiria não contribuir esse mês e eu contribuo com duas situações no mês que vem. Pode, eu posso pausar? Pode pausar também. Então, assim, o que a gente quer passar para o associado e para, de repente, o ouvinte que tem alguma dúvida relacionada à previdência, é que ele é um produto totalmente flexível, onde a pessoa pode administrar da melhor forma possível também. E o legal da previdência privada, Jaira, é que dentro das opções que nós temos, nós conseguimos atender todos os perfis, tá? Então a gente vai ter aquele associado, como você bem citou, que tem um perfil um pouco mais conservador, e a gente vai ter uma previdência privada, onde existe um fundo atrelado a ela, também conservador. A gente vai ter aquele associado mais arrojado, que quer uma coisa com um pouco mais de risco, teremos também. Então, dentro desse leque de opções, a gente vai atender todos os perfis, tá? Existe também as dúvidas, né, relacionadas ao tipo de previdência que vai ser feita, se é o VGBL, se é o PGBL. Então, tudo isso lá na agência a gente consegue facilmente, né, de forma bem, digamos, consultiva, passar para o associado quais são as diferenças. Mas, sendo bem breve, né, a gente sabe que a VGBL é um tipo de previdência que é mais indicado para aquela pessoa que faz a declaração de imposto de renda, né, no modo simplificado, ou seja, normalmente são pessoas que não pagam algum tipo de imposto. A PGBL é um pouco mais complexa, mas também conseguimos passar bem facilmente qual é a diferença. E a PGBL é mais indicada para aquela pessoa que faz a declaração de imposto de renda no modo completo, onde já paga algum imposto, e aí essa previdência, ela acaba concedendo para esse contribuinte, digamos assim, um percentual de abatimento sobre o imposto a pagar de até 12%. Então, existem uma série de situações que o associado, sentando lá com a gente, ou até mesmo por telefone, a gente vai passar bem tranquilo para eles.
1: Muito bem, Tiago, eu acho que uma dúvida de muita gente e a minha também é a partir de quando fazer uma previdência? Quanto mais cedo, melhor?
0: Olha que legal, Jair, essa tua pergunta. Nesse mesmo levantamento, né, o raio-x do investidor que foi feito pela Anbima em parceria com a Datafolha, foi verificado que 60% da população brasileira tem em mente que dependerá único e exclusivamente do INSS, tá, para poder se aposentar.
1: Porque falando popularmente, essa previdência seria uma aposentadoria,
0: Uma
1: né?
0: aposentadoria. A previdência privada, bem mencionado, seria justamente o complemento da aposentadoria ou até mesmo a própria aposentadoria, né, do contribuinte, digamos assim. Então, 60% da população brasileira, nesse mesmo levantamento, informa que vai usar só o INSS para poder se aposentar. 15% da população brasileira, nesse mesmo levantamento, informa que vai utilizar outras linhas de investimento. E outros 15% informa que vai utilizar o salário, ou seja, é aquela pessoa que diz que não vai depender da aposentadoria e vai trabalhar até quando puder para se sustentar. Então, tem esse tipo de perfil. E quando você traz para mim, Tiago, quando começar a fazer uma previdência? A previdência privada, a gente entende que é um investimento a longo prazo. E quando eu me deparo com associados lá na agência que não começaram ou que de repente tem um filho recém-nascido, para aquele filho recém-nascido eu já sugiro fazer uma previdência de pelo menos R$ 50. Porque esse filho, quando ele tiver maior de idade, quando ele, enfim, já tiver uma maturidade suficiente para poder administrar seus recursos, esse montante que ele começa a contribuir a partir de 0 ano de idade vai ser um montante, digamos assim, que vai pagar uma faculdade para ele, que vai pagar um veículo para ele. Então, quando começar, Jair, eu digo hoje, né? Assim, sendo bem transparente, no caso, hoje seria o melhor dia para começar. E lógico, a gente numa conversa com um associado e com outro,

0: a gente sempre vai norteando ele qual seria a melhor opção.
1: Muito bem. Rapidinho, só pra gente, antes da gente encerrar, Thiago, tem um depoimento aqui de uma ouvinte nossa. Fiz uma VGBL e deixei por mais de 10 anos, resgatei uma parte e deixei o restante que retirei há 2 anos. Achei estranho porque não pude resgatar no banco, só pude resgatar através de um site e foi descontado mais de 15%.
0: Veja.
1: Depende de cada política do banco?
0: Isso. Na verdade, vamos lá. O investimento em VGBL, tá, você pode sacar de várias formas. Tá, o investimento que eu digo é a previdência privada em VGBL. Você pode sacá-la de qualquer forma. Quando você vai ao banco e diz, Thiago, eu quero fazer um resgate parcial, sobre aquele resgate parcial que você está fazendo, vai incidir sim uma carga de imposto que é sobre o que rendeu e não sobre o principal. Tá? Então, existe uma alíquota de imposto de renda que é cobrada de forma regressiva na previdência privada VGBL, onde o imposto ele vai sendo regressivo da seguinte ordem: 22,5%, 20%, 17,5% e 15%. Como ela já tem essa previdência acima de 10 anos, então ela já está na alíquota mínima, que seria de 15%. No entanto, os 15%, sendo uma VGBL, desconta apenas em cima do que rendeu. Lá no Sicredi, por exemplo, se a pessoa optar em sacar o saldo que ele tem de forma parcial, de forma partida, digamos, sempre vai ser descontado o imposto em cima do que rendeu daquele pedaço que ela está resgatando. De fato, o porquê que lá na instituição dela ela só podia sacar pelo site ou o valor ficou preso, aí de fato a gente precisaria averiguar do que é que se trata.
1: Muito bem. Agradecer aqui a Wanda Cavalcante que mandou esse comentário dela aqui. Tiago, queria agradecer a sua participação aqui hoje falando sobre Previdência Privada. Tiago Vasconcelos, gerente de Agência Sicredi Centro Pernambucano. Muito obrigada.
0: Eu que agradeço, Jair. Agradeço a todos da equipe mais uma vez, a todos os ouvintes e o que precisarem, estamos à disposição.
1: Muito bem. Tiago, rapidinho, onde é que você fica? Onde é que o pessoal pode te encontrar para tomar um café?
0: Boa, vamos lá.
1: Fazer essa consultoria?
0: Obrigado, Jair. A gente fica localizado duas ruas por trás do Shopping Difusora, tá na rua Saldanha Marinho, número 34. Temos um telefone, se você me permite, seria o 2103-8892. E aqui em Caruaru também temos um escritório de negócios que fica lá no Centro Médico, todos conhecem ali do lado do Hospital da Unimed, que também podem procurar lá a equipe para poder tirar todas as dúvidas.
1: Muito bem, tomar o café e receber a consulta.
0: Exatamente.
1: Financeira. Muito obrigada, Tiago. Bom dia para você.
0: Eu que agradeço.
1: A gente vai para um rápido intervalo e volta já.

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0: nova já tá chegando por aqui, na mesma paleta que eu, é de verde hoje.
1: Pois é, né? Eu estou seguindo os seus conselhos, Jaremi.
0: Eu sabia que estava dando conselhos de moda, mas tudo bem.
1: Tá vindo aí?
0: E aí, meu querido, o que é que você traz de destaque para a gente hoje no AB1?
1: Bom dia para você, Jaremi Lima. Bom dia para todo mundo que acompanha a programação da CBN nessa terça-feira. Hoje é dia do Minha Comunidade, né? Nosso quadro fixo, todas as terças-feiras tem as nossas cobranças, os nossos compromissos com os nossos telespectadores, com as nossas telespectadoras, enfim. Hoje a gente vai mostrar uma reportagem, né, com a cobrança a respeito da situação da PS-120. É uma rodovia estadual muitíssimo importante. A gente fez um acompanhamento, Jair, dali, ó, de Agrestina até Catende, só para a gente ter uma ideia da extensão e da importância dessa rodovia que faz essa conexão, não é? Agreste, Zona da Mata, enfim. E os problemas? Olha, os problemas são muitos em relação à qualidade do asfalto, as questões relacionadas também à estrutura nas laterais, a exemplo dos guarda-corpos, não é? As margens, porque tem as pontes também nesse percurso. Então a gente está fazendo esse acompanhamento já faz tempo, fez esse percurso novamente ao longo de mais 40 quilômetros para mostrar a situação da rodovia, porque a preocupação é dupla. Por um lado, tem as pessoas que conduzem veículos, as pessoas que no dia a dia precisam se deslocar entre os municípios, tem as pessoas que trabalham no escoamento da produção, né, os motoristas de caminhão, por exemplo, os motoristas de ônibus também transportando pessoas, e as pessoas que moram nas cidades, não é, por onde essa rodovia passa. Então, há muito problema para o pedestre também, para fazer a travessia. Olha, é um complexo, assim, é um combo. São muitos os problemas dessa rodovia que a gente já vem acompanhando e cobrando essas melhorias, porque, além dos reparos, é necessária a manutenção também. A gente sabe, existe aquela operação circunstancial do tapa-buracos, não é? Ela acontece. Mas vem a chuva de novo, logo, logo, pela própria movimentação da rodovia, que é intensa, os buracos reaparecem. Então não é só a operação em si, mas é a manutenção mesmo, o acompanhamento, a melhoria desse trabalho que a gente vem cobrando já dentro desse quadro. E hoje não vai ser diferente. A gente vai voltar lá para saber como é que está a situação, atualizar essas informações e mostrar para o condutor de veículos e para o morador da região também, que faz uso da PS-120, para saber se as coisas melhoraram ou não e se tem prazo para essas melhorias. Então, esse é um dos assuntos do AB1 de hoje. A gente também acompanha, para falar de coisa boa agora, essas movimentações juninas, a exemplo das comidas gigantes. Não é assim, Jair?
0: Gosto muito de todas.
1: É, eu sei disso, por isso que toquei nesse assunto.
0: Você não gosta, não?
1: Claro que adoro sim, como não, né?
0: A gente come o ano todo, mas em junho tem um sabor especial,
1: é? Tem o tempero da festa, tem o colorido, né, Jair? É interessante, né? A atmosfera é outra, né?
0: É verdade.
1: Então a gente vai mostrar os preparativos para o bolo de macaxeira, o maior bolo de macaxeira do mundo, ali no Divinópolis. Né? Pertinho da Igreja do Convento, é uma festa arretada, a população participa e a gente vai trazer as informações ao vivo também, né, dos preparativos, porque logo mais à noite tem o corte do bolo e aí tem música, tem arrasta-pé, é uma festona para todo mundo aproveitar. As pessoas que moram lá no Divinópolis e os visitantes também, é claro, a festa está aberta para toda a população. Então são esses alguns dos assuntos para a gente conversar, porque daqui a pouquinho, 11h45, começa o AB1 na telinha da Asa Branca e você que está aí acompanhando a programação da CBN, também é o nosso convidado para almoçar conosco, já que a gente falou sobre comidas gigantes, né? Paladares, sabores, etc. A gente almoça junto lá no AB1 também, Jária Lima.
0: Muito bem, todo mundo convidado, intimado, eu diria.
1: É isso aí.
0: Valeu, homem, obrigada, bom trabalho.
1: Valeu, Jair, obrigado, bom batente para você também.
0: Agora 10 horas e 13 minutos.
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0: Comece misturando o fubá, a farinha de trigo, o açúcar, o fermento e uma pitada de sal. Depois acrescente os ovos e a manteiga. Mexa bem até formar uma massa macia e lisinha. Agora é só pegar pequenas porções e modelar as broas com as mãos. Coloque numa assadeira deixando um espaço entre elas e finalize pincelando ovos por cima. Leve ao forno pré-aquecido por aproximadamente 20 minutos. Uma receita simples, gostosa e perfeita para curtir o São João. 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
7: Agora 10 da manhã, 17 minutos, na coluna de terça-feira do blog do Elielson Lima, ele fala sobre o efeito Lula. E aí o texto diz o seguinte: o vídeo gravado pelo presidente Lula em apoio ao pré-candidato ao governo de Pernambuco, João Campos, produziu efeitos imediatos no cenário político estadual. Ontem, em Gravatá, João reuniu sua militância para lançar um programa de escuta popular, mas o grande combustível do encontro acabou sendo a exibição da mensagem do presidente. O vídeo animou a base, ganhou rapidamente as redes sociais e dominou o noticiário político.
8: Na prática, a gravação encerra uma das principais especulações dos bastidores dos últimos meses: a possibilidade de um palanque duplo de Lula em Pernambuco. Ao aparecer de forma clara, o presidente sinaliza que sua prioridade eleitoral no estado está definida e reforça a aliança entre PT e PSB, reduzindo espaços para interpretações divergentes dentro da própria base governista.
7: O gesto também tem um peso eleitoral relevante. Pernambuco continua sendo um dos estados onde Lula mantém forte influência junto ao eleitorado, e a associação direta com sua imagem passa a ser um ativo importante para a pré-campanha socialista. A estratégia é clara: nacionalizar a disputa, conectar João ao projeto nacional liderado pelo presidente e transformar esse capital político em combustível para a campanha estadual.
8: Ao mesmo tempo, o movimento contribui para uma polarização mais nítida. Se Lula se posiciona ao lado de João, o eleitorado bolsonarista tende a se concentrar ainda mais no palanque da governadora Raquel Lira. No campo da especulação, esse deverá ser o próximo movimento de João, cobrar de Raquel uma posição na disputa presidencial.
7: E o texto segue apontando que o presidente Lula conseguiu matar dois coelhos com uma cajadada só ao gravar o vídeo em apoio a João Campos. Além de encerrar a pressão que vinha recebendo do PSB sobre a definição do seu palanque em Pernambuco, o gesto também ajuda a destravar a engenharia política que deseja construir em São Paulo. Com o movimento, Lula fortalece a aliança com os socialistas e ganha mais espaço para avançar na composição da chapa que tem como prioridade, com Fernando Haddad ao governo e Marina Silva e Simone Tebet na disputa para o Senado. O ex-ministro Márcio França ficará a ver navios.

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3: Agora 10 horas e 24 minutos na Rádio Que Toca Notícia. CBN Saúde de hoje, vamos falar com o doutor Getúlio Cardoso, ele que é oftalmologista e especialista em glaucoma e catarata pela Fundação Altino Ventura. Bom dia, doutor.
4: Bom dia, doutor.
5: Bom dia, Jair. Bom dia, Magno. Bom dia aos ouvintes da Rádio CBN.
3: Vamos falar hoje sobre os cuidados com os olhos por conta da fumaça durante esse período junino, que é muito comum, doutor. É comum a exposição à fumaça das fogueiras? Quais são os principais riscos dessa fumaça para a saúde dos olhos?
5: Olha, a fumaça, ela age como um fator irritante, né? Muitas vezes chegando ao ponto até de causar o que a gente chama de uma conjuntivite química.

0: química, pela aquela irritação que a fumaça diretamente nos olhos provoca. Os nossos olhos não têm proteção. Então, se a gente está junto, muito junto, tem uma fogueira, de fogos de artifício, tudo aquilo ali pode gerar elementos que vão entrar em contato com o seu olho, principalmente, né, o risco de uma explosão, de um corpo estranho cair diretamente no seu olho por um fogo de artifício. É importantíssimo os cuidados nessa época do ano, que a gente sabe que cerca de 50% dos acidentes com fogo atingem os olhos acontecem exatamente nessa época do ano.
1: Doutor, e o que é que deve se fazer, por exemplo, se a gente está nesse período que tem muitas fogueiras, e aí você está ali e começa a ter esse incômodo no olho, o olho coçando, o que é que se deve fazer, então, para evitar esse problema, para diminuir esse problema?
0: Vário, primeiramente, se afastar daquele fator que está irritando, né? Na grande maioria dos casos, a irritação pela poeira, pela fumaça da fogueira, então se afastar dessa fumaça. A gente sempre recomenda o uso de um colírio lubrificante, principalmente colírios lubrificantes, que são lágrimas artificiais, sem conservantes, principalmente se a pessoa está com o olho muito irritado, usa um colírio desse, vai aliviar, vai diminuir esse incômodo. Agora, que as pessoas fiquem atentas. Se o colírio ajudou, melhorou aquela sensação ruim, aquela irritação que estava no olho, maravilha. Mas se a sensação persiste, se o olho continua vermelho, se a pessoa fica com muita sensibilidade à luz, mesmo se afastando da fumaça, passou algumas horas e ainda permanece incomodando, aí já deve chamar a atenção para a necessidade de uma avaliação mais detalhada de um oftalmologista.
2: O doutor Getúlio, e as pessoas que usam lentes de contato, elas precisam ter atenção redobrada nessa época do ano?
0: Muito importante, viu, Jair? Precisa sim, porque a lente de contato, quando exposta à fumaça, ela termina absorvendo as substâncias químicas que vêm nessa fumaça e termina irritando mais ainda o olho daquela pessoa que está com a lente de contato no olho. Então, as pessoas que estão com a lente de contato, até evitar essa proximidade exagerada com as fogueiras, né? E caso venha a ter alguma irritação, o ideal é que use lentes de contato descartáveis, porque com qualquer irritação com essa lente de contato que ela está usando, ela já pode trocar e usar uma nova.
1: E o senhor citou uma situação que pode ocorrer mesmo, né? De repente você está ali em alguma festa junina e aí um pedaço de algum fogo de artifício, algo do tipo, pode cair no olho, né? Uma chuvinha com criança. Quando uma situação como essa ocorre, doutor, quais são os cuidados, né? O que é que gera a atenção da pessoa para procurar um atendimento ou de que forma se consegue resolver ali dentro do próprio ambiente onde se está? Como é que se resolve uma situação como essa?
0: Olha, Mário, em primeiro lugar é não esfregar os olhos, lavar bastante com água corrente, não precisa usar soro fisiológico, basta lavar bastante com água corrente. Se a pessoa tiver acesso a um colírio, uma lágrima artificial, pode ficar usando de hora em hora, de meia em meia hora, e aí vai acompanhar os sintomas dessa criança, desse adulto que teve esse acidente. Ruim, aquele incômodo, aquela sensação de cisco, de arranhão no olho. Se isso aí melhora com o tempo, é um excelente sinal. Mas se essa sensação de incômodo no olho persiste, se o olho continua muito vermelho, se começa a lacrimejar demais, alguma secreção, aquela sensação de incômodo na claridade, então isso aí já chama a atenção para a possível necessidade de fazer uma avaliação mais detalhada com o oftalmologista. E é sempre importante lembrar as pessoas para não usar aqueles colírios clareadores, né? A gente sabe que tem muita gente que gosta de usar, está com o olho irritado ou vermelho, e gosta de botar um colírio que vai apenas clarear. Então, esses colírios não devem ser usados, porque muitas vezes eles mascaram um sintoma que a pessoa está. Então, a pessoa às vezes até retarda o cuidado médico, porque está com o olho claro, que foi falseado pelo uso de um colírio clareador como esse. Então, é importante evitar usar esses colírios clareadores.
2: Muito bem, doutor Getúlio. A gente queria agradecer a sua participação aqui hoje no CBN Saúde. Bom dia para o senhor. Até a próxima.
1: Muito obrigado, doutor.
0: Muito obrigado. Bom dia a todos e um bom São João.
2: Bom São João.
1: Agora 10h29. A gente vai para o intervalo. Vem o repórter CBN.
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0: Quinta-feira, 16 de junho de 2026, o PCC é alvo de uma operação contra o tráfico interestadual de drogas e lavagem de dinheiro. Os investigadores identificaram movimentações financeiras da facção que somam aproximadamente 230 milhões de reais. Ao todo, são cumpridos 43 mandados de busca e apreensão em cidades do estado de São Paulo. A investigação é conduzida pelos grupos de atuação especial de combate ao crime organizado de Campinas e Araçatuba e conta com apoio das polícias civil e militar. Quase metade das cidades brasileiras perdeu área de rios e lagos no ano passado. Há pelo menos 4 décadas, a situação se repete no país. Desde 1985, o Brasil perdeu o equivalente a uma área maior que o estado de Sergipe em superfície de água. A Amazônia teve recuperação parcial em 2025. O cenário na região, no entanto, continua abaixo da média histórica. A redução da superfície coberta por água pode pressionar o abastecimento, a geração de energia, a indústria, a agricultura e o consumo humano. Os dados fazem parte de uma pesquisa do MAP Biomas Água. O brasileiro João Fonseca perdeu na estreia do ATP de Halle, na Alemanha. Ele foi derrotado por 2-0 pelo alemão Yannick Hanfmann, que atualmente ocupa a posição de número 59 no ranking mundial da Associação de Tenistas Profissionais. O jogo durou pouco mais de uma hora e foi o primeiro de João desde a campanha histórica em Roland Garros. O brasileiro é o 25º melhor do mundo, de acordo com o ranking. E a Bolsa de Valores de São Paulo opera em queda de 0,65% aos 169.310 pontos. O dólar comercial está em alta de 0,14%. Cotado a R$ 5,07. O euro vale R$ 5,88, uma elevação de 0,26%. No horário de Brasília, 10 horas e 34 minutos.
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2: Agora 10 da manhã, 36 minutos, no quadro Visão Empresarial de hoje, o Luciano Salamacho chega para falar sobre o que fazer para continuar mantendo o pique da segunda-feira.
3: Costumeiramente na terça-feira, a gente acaba relaxando um pouquinho. Todo aquele ânimo, toda aquela vontade de resolver tudo da segunda, parece que ficou para trás. Aliás, terça-feira é o dia em que as pessoas começam a construir desculpas, é isso mesmo. Na terça-feira, tem muita gente que já não está tão afim de continuar o regime que começou na segunda. Tem gente que já começa a dizer que a terça-feira é um prognóstico de que a semana vai ser longa, vai ser pesada, enquanto outras pessoas têm uma visão diferente. Elas entendem que a terça-feira é o dia decisivo para colocar o ritmo da semana. É não perder o pique de como você começou a segunda. É tentar, principalmente, concluir alguns propósitos que você fez ao iniciar a semana ontem para começar a se sentir capaz de realizar as coisas. Terça-feira, sem dúvida alguma, é um dia decisivo para manter o pique. E isso a gente faz sem reclamar do que não foi possível fazer de ontem para hoje, mas principalmente das pequenas coisas que você já finalmente conseguiu realizar. Portanto, preste atenção. Para que a sua terça-feira seja boa, o principal é que você não deixe de comemorar tudo aquilo que você se propôs e efetivamente fez de ontem para hoje. Aquilo que não deu certo não tem problema nenhum. Temos mais 3 dias para tentar resolver. Boa terça-feira para você e até amanhã, na quarta, o meio da semana, quando a gente vai falar o que temos que fazer para continuar resolvendo problemas e manter o pique. Para a coluna Visão Empresarial, Luciano Salamacha.
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5: Agora 10 da manhã, 42 minutos. Mandando um abraço aqui para Wanda Cavalcante, Valdir Cunha participando conosco também. A Wanda está aqui dizendo que ela
6: mandou uma
5: mais
6: pergunta,
5: cedo, né? Mandou uma pergunta aqui para a gente vai repassar então
6: para
5: o pessoal da Sicredi. E aí também tem o Marcos Paulo Bezerra Duarte participando conosco. Um abraço para vocês,
6: um
5: então.
6: Um abraço, mesmo. Marcão. Um abraço, Wanda.
5: Satisfação tê-los conosco, né? A turma que participa pelo nosso YouTube e também pelo Facebook CBN Caruaru. Agora chegou o momento da gente conversar com o Herbert Ramos. Herbert, Copa do Mundo tá por aí. E aí a gente, aqui a acolá é uma zebra, né? Se bem que a Espanha não perdeu, né? Mas o empate já pode ser considerado uma zebra, né, Herbert? Me fala um pouco sobre como é que tá essa Copa do Mundo que a gente tá acompanhando.
6: Literalmente superando as expectativas, né? A gente esperava uma coisa e foi outra totalmente diferente. Está sendo, né?
5: Verdade.
6: Mas Herbert traz pra gente aí a avaliação dele. Bom dia, Herbert.
7: Bom dia, Jaira, bom dia, Magno, bom dia a todo mundo que acompanha a CBN Caruaru. É bem por aí, essa Copa do Mundo começou há menos de uma semana e já tivemos algumas zebras bem marcantes, né? A Austrália conseguiu ganhar da Turquia, o Catar, que é uma seleção teoricamente muito frágil, conseguiu empatar com a Suíça no finalzinho, e ontem tivemos a maior zebra até aqui da Copa. Como bem lembrado, a Espanha não perdeu, mas o empate já é considerada uma zebra histórica. Cabo Verde está participando pela primeira vez de uma Copa do Mundo. Cabo Verde é um país mais ou menos do tamanho e população de Caruaru, né? Um pouquinho maior, né? Pouca coisa maior. E Cabo Verde já está participando aí de uma Copa do Mundo, um elenco limitado, mas que foi suficiente para parar a Espanha, que era vista por muitos, e aqui eu me incluo também, como favorita a esse Mundial. Ontem foi um dia curioso, porque todos os jogos terminaram empatados. Tivemos Bélgica e Egito 1-1, também uma certa zebra, talvez não do tamanho das outras, porque a Bélgica já não é aquele time de anos atrás, é uma geração um pouco mais envelhecida, os jogadores ainda tão longe da sua plena forma física, mas ainda assim a Bélgica era favorita e terminou empatando com o Egito 1-1. Ontem também tivemos Espanha e Cabo Verde, esse jogo que acabei de mencionar foi 0-0. A Espanha teve mais a bola, a Espanha martelou, teve mais finalizações. Todo mundo esperava isso, não esperava algo diferente em relação à postura, mas esperava em relação ao resultado. A Espanha martelou, a Espanha finalizou,

Mas muitas vezes ficou aquele jogo lento, aquele jogo moroso. Cabo Verde conseguiu se aproveitar, conseguiu se defender bem e sai com um resultado histórico. Não apenas conseguiu competir contra a Espanha, mas conseguiu tirar pontos da Espanha e somar pontos no Mundial. Cabo Verde já vai para uma primeira Copa do Mundo, que não foi apenas para passear e para perder de todo mundo, como muita gente imaginava. Foi para competir, foi para pontuar. Talvez Cabo Verde nem avance a segunda fase, mas já é uma participação que seria histórica de qualquer forma, mesmo se perdesse todos os jogos, porque é a primeira vez que Cabo Verde se classificou para uma Copa do Mundo. Então já é motivo de comemoração estar lá. Só que aí Cabo Verde, com o desempenho que teve contra a Espanha, se coloca também no direito de sonhar, quem sabe, avançar mais na competição. Nós temos um regulamento que os dois primeiros times passam para a segunda fase e a terceira melhor seleção de cada grupo vai ali para um ranking de melhores terceiros, que de 12 grupos, 8 melhores terceiros colocados avançam para a segunda fase da Copa. Então Cabo Verde se colocou numa situação que, quem sabe, pode aí beliscar uma vaguinha na próxima fase. O que parecia surreal agora está muito perto, né, de se tornar possível. Vai depender de Cabo Verde contra os outros adversários. Nesse grupo também temos Arábia Saudita e Uruguai. Jogo 1-1. Jogo difícil para o Uruguai. Conseguiu só dominar ali na reta final da partida. Empatou o jogo, mas não conseguiu virar. Terminou empatado. E aí tivemos, né, portanto, 4 jogos. Bélgica e Egito, Espanha, Cabo Verde, Arábia Saudita e Uruguai. Irã e Nova Zelândia também empataram 2-2. Então 4 jogos, 4 empates. Cenário um pouco diferente nos jogos de ontem da Copa do Mundo. Hoje temos talvez o dia de mais alto nível nesta primeira fase da Copa do Mundo. Tem Mbappé em campo, Messi em campo, Sadio Mané e a forte seleção senegalesa em campo. Enfim, várias equipes, vários times com jogadores estrelados. Erling Haaland também estreia hoje pela Copa do Mundo. Então, passar os jogos aqui para vocês. Hoje, 4 da tarde, França e Senegal. A França, que na visão de muita gente tem o melhor elenco da Copa do Mundo, é favorita para a Copa do Mundo, encara a seleção de Senegal, que talvez seja o melhor time africano desta Copa. Campeã da Copa Africana de Nações, um time que tem um elenco muito forte, jogadores mais experientes, jogadores mais jovens, uma mescla muito interessante. Senegal joga muito bem, dá muito trabalho e vai jogar aí contra a França. Deve ser um jogo bem mais parelho do que muita gente imagina. Aí temos hoje, pelo mesmo grupo, a Noruega de Erling Haaland contra o Iraque. Noruega em tese é favorita, mas já tivemos algumas zebras nesta Copa, vamos aguardar. Hoje também a estreia da Argentina. Argentina e Argélia. Primeiro jogo da Argentina nesta Copa do Mundo na defesa pelo título mundial. E entre hoje e amanhã, já na madrugada, amanhã, né, a partir de 1 da manhã, temos Áustria e Jordânia. Em tese, esse é aquele jogo que apenas os fanáticos por futebol vão acompanhar ao vivo, Áustria e Jordânia. Estarei lá, se o sono assim me permitir, mas é um jogo interessante para a gente ver se de repente temos um vencedor nessa partida. Se não terminar empatado, Jordânia ou Áustria chegam com um pouco mais de confiança para jogar contra a Argentina e a Argélia, que são times de um nível acima. Então, de repente, se a Argentina ganha da Argélia e a Áustria ganha da Jordânia, a Áustria já ganha bastante confiança para a sequência dessa Copa do Mundo. A gente está de olho em todos os jogos, situação dos grupos, ainda uma condição inicial, né, de primeira rodada, mas aos poucos a gente vai começando a fazer conta, vai começando ali a analisar quem tem mais chance de passar, quem não tem. Enfim, muito interessante sempre essa época de Mundial. Agora, eu peço licença aos amantes de Copa do Mundo para a gente mencionar também futebol pernambucano, né? Porque temos destaques interessantes e eu começo com a notícia do esporte, publicada pelo Globo Esporte Pernambuco. O meia Max está fora do esporte. Atenção, torcedor rubro-negro, o meia Max, que chegou a ser titular em dado momento ali do Campeonato Pernambucano, depois perdeu espaço, o Max está indo para a Chapecoense. Vai jogar a Série A do Campeonato Brasileiro pela Chapecoense. Está deixando o esporte. O clube já foi comunicado. O restante do

0: técnico também comunicado, o meia atacante Max não joga mais pelo rubro-negro. O Sport está ali nas primeiras posições da Série B, é um time que vem tendo um bom desempenho, porém o Max perdeu espaço nessa equipe e está indo para a Chapecoense, que está numa situação complicada na Série A do Campeonato Brasileiro, mas tem todo o peso de ser a Série A. De repente, um aumento de salário, uma visibilidade maior, o Max preferiu ter esse destino na carreira. Enquanto isso, temos o Náutico se preparando para o próximo jogo, que vai ser muito complicado, fora de casa, contra o time do Vila Nova. Tem desfalques no Náutico. O Náutico não tem Derek, não tem Paulo Sérgio, não tem Júnior Todinho. Então o Náutico pode até subir alguns garotos da base para poder fazer parte da lista de relacionados no duelo contra o Vila Nova desta semana. Estamos de olho também na Série B do Campeonato Brasileiro. Ontem o empate do Criciúma não foi nada bem para o time do Náutico, né, que estava atrás do Criciúma na competição. Então, quando a gente olha para a tabela da Série B do Campeonato Brasileiro, a gente vê Sport e Náutico ainda na parte de cima, mas percebeu o Náutico perdendo a posição para o Criciúma. Situação de momento: São Bernardo líder com 25 pontos, Vila Nova, próximo adversário do Timbu, 25 pontos, Sport 24, Fortaleza 21, Novo Horizontino 21 e o Criciúma tomou a vaga do Náutico no G6, Criciúma 21 pontos. O Náutico aparece na sétima posição com 20 pontos, perdeu uma posição depois do empate ontem do Criciúma. E a gente também está de olho na Série D do Campeonato Brasileiro, com os times da nossa região. Ficaram definidas as datas dos jogos de ida da segunda fase da Série D do Campeonato Brasileiro. Central e Maguari começam jogando em casa. O Central encara o Ferroviário do Ceará. O Maguari encara o Piauí Esporte Clube. E os jogos de ida acontecem neste domingo. Domingo agora teremos Central contra Ferroviário, Maguari contra Piauí Esporte Clube, jogos da volta no outro domingo. Então estamos de olho, cobertura completa, tabela, chaveamento lá no GE Caruaru e região, e ao longo da semana iremos atualizar tudo sobre a preparação dos nossos times na Série D do Campeonato Brasileiro. Tem também os bastidores do Santa Cruz agitados. Santa pretende pagar nesta semana uma parte dos salários atrasados e a gente está de olho nessa e em outras notícias. Cobertura do nosso futebol segue em meio à Copa do Mundo. A gente sempre de olho nas últimas atualizações para trazer aqui ao longo da programação da CBN Caruaru. Eu volto com vocês, Jaira e Magno.
1: Valeu, Ebert. Muito obrigado pela sua participação hoje com a gente.
2: Obrigado, Ebert.
0: Obrigado, até a próxima.
2: 10h53.
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16: Agora 10 horas e 58 minutos.
17: 10h58, momento de agradecer a você que nos acompanha aqui na rádio que toca notícias. Estamos chegando à reta final do nosso programa. E aí lembrando que logo mais teremos um encontro também à noite na telinha da TV Asa Branca com a B2 e as principais informações de nossa região. E amanhã estaremos juntos novamente de 9 às 11 da manhã na rádio que toca notícia. O programa hoje teve os trabalhos técnicos de Nath Alves, a produção de Jaira Lima, Renata Medeiros e também Samir Mendes. E aí amanhã a gente se encontra de novo por aqui nos 89,9 do seu rádio, ou então pelas plataformas virtuais da Rádio CBN. Jaira, um abraço para você, até amanhã.
16: Um abraço, Magno, bom dia para você que nos acompanhou aqui até as 11 horas da manhã na Rádio Que Toca Notícia. 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

0: Quinta-feira, 16 de junho de 2026. A Polícia Militar apreendeu uma arma de fogo do ex-presidente Jair Bolsonaro em Taguatinga, região administrativa do Distrito Federal. A pistola 9mm estava no assoalho de um carro oficial da Presidência da República, que era conduzido pelo sargento do Gabinete de Segurança Institucional, o GSI, identificado como Estácio Leite da Silva Filho. A apreensão aconteceu durante uma blitz da Lei Seca. Segundo a Polícia Civil, o militar tem porte de arma por causa da profissão, mas estava sem o certificado de registro do armamento no momento da abordagem. O sargento afirmou que pegou a pistola para consertar um defeito e devolveria a arma hoje. O país registrou nos últimos dois anos mais de 600 mil queixas de consumidores contra as principais operadoras de planos de saúde. Em média, o número representa 864 reclamações diárias, segundo o levantamento do Instituto Ética Saúde. As queixas foram apresentadas à Agência Nacional de Saúde Suplementar por meio de notificações de intermediação preliminar, que são um instrumento de mediação de conflitos criado pela ANS. A ferramenta permite aos beneficiários a resolução de problemas diretamente com as operadoras, sem a necessidade de abertura de processo administrativo ou judicial. O Hezbollah afirmou que o Irã não assinará o acordo com os Estados Unidos na sexta-feira se Israel mantiver tropas no Líbano. A informação foi revelada pelo Escritório de Relações com a Mídia da facção fundamentalista, que é apoiada pela República Islâmica. E o presidente Donald Trump deve entregar a taça da Copa do Mundo ao capitão da equipe campeã e poderá permanecer ao lado do time ao longo da comemoração. A informação é do jornal inglês Talk Sport. Segundo a reportagem, a FIFA não vai se opor à quebra de protocolo. No horário de Brasília, 11 horas e 3 minutos.
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2: Hoje vamos fazer história falando dos limites do seguro. Dr. João Bosco Albuquerque, advogado, especialista em direito de família e direitos de herança. Dr. Ronaldo Dalsin, que é presidente do Sindicato das Seguradoras do Norte e Nordeste. É isso mesmo, né? Isso. Dr. José Edson, doutor em perícias forenses e especialista em seguro habitacional. Começando com o senhor, doutor Dalsin, a reclamação que se escuta no Brasil é que nós não temos cultura de seguro no Brasil. E se nós não temos cultura de seguro no Brasil todo, o Nordeste deve ser mais deficiente ainda nessa preocupação, ou não é?
3: Perfeito. Bom dia a todos. É um prazer compor a mesa aí com o João Bosco, José Edson e, obviamente, muito obrigado pelo convite. Obrigado. O que te falasse é uma verdade. Porque hoje eu vou trazer um indicador aqui, o que comprova e ratifica isso que foi comentado. É o seguinte. Quando a gente olha do total de domicílios do Brasil hoje, apenas 17% tem seguro. Quando a gente traz essa realidade para a região Nordeste, é 4,6%. Uhum. Vejam esse gap, né? Ele soma quase 13 pontos percentuais. Contudo, tá, Geraldo, é importante sinalizar que essa jornada, ela vem sim alavancando um certo crescimento, ou seja, um interesse maior das pessoas em buscar essa proteção, uhum, aqui em Pernambuco e no Brasil como um todo. São vários trabalhos que são feitos de forma conjunta, o nosso sindicato é responsável inclusive por as regiões Norte e Nordeste, para difundir essa cultura de seguros. Mas o Brasil como um todo, ele é carente no que tange à administração da cultura de seguros, de a gente trabalhar isso desde a gênese lá nos colégios, com as crianças, depois no ensino médio e também nas universidades. Isso é um pouco do trabalho que a nossa entidade, o nosso sindicato tem feito, de a gente cada vez mais promover essa parte de seguros e mostrar a realidade a população, desde as crianças lá, do quanto é importante esse planejamento financeiro e, obviamente, educação financeira, educação securitária está debaixo desse guarda-chuva.
2: Agora, e a consequência disso? Isso torna o seguro mais caro para mim, porque os outros não fazem?
3: Essencialmente, a grosso modo, sim, né? Uhum. Porque quando a gente fala de seguro, a gente fala de mutualismo. É um grupo de pessoas que faz uma contribuição para proteger determinado segmento, automóvel, empresas, vidas e residências. Se eu tivesse mais pessoas consumindo este produto, certamente nós teríamos como aportar, digamos assim, um desconto maior à população. Isso é fato. Mas esse segmento, hoje, Geraldo, ele é tão importante que eu gosto sempre de ressaltar. Você se lembra daquela tragédia que ceifou 133 vidas aqui em Recife em 2023? Uhum. Somente naquela oportunidade, no estado de Pernambuco, o segmento de seguros retornou para a sociedade indenizações e benefícios, 40 milhões de reais. Vocês imaginem, mesmo diante de um cenário de baixo consumo dessa proteção, que é seguro, uhum, nós ainda assim, num dia, numa oportunidade, num evento, retornamos 40 milhões de reais. Como seria importante se cada vez mais a população se conscientizasse que ter seguro é algo indispensável às empresas, às famílias, porque nós queríamos aqui, enquanto seguradores, indenizar muito mais. Uhum. Ter trazido proteção a muito mais pessoas. E aqui fica o convite à população a essa reflexão e, óbvio, a procurar o seu corretor de seguros para trazer essa proteção a todos.
2: Eu posso segurar qualquer...

0: É coisa, eu me lembro que um tempo que Fafá de Belém fez seguro dos peitos, depois Paulo de Oliveira fez da bunda, e ia por aí afora. Se eu quiser fazer seguro da bunda, tem para mim?
1: Hoje tem alternativa, inclusive, para esse tipo de situação, tá, Geraldo? Hoje, assim, as seguradoras, de certa forma, até aportando empresas estrangeiras aqui no nosso mercado, elas trouxeram para nós essa experiência que, às vezes, aqui na época, no Brasil, ainda era muito incipiente. A
0: Seguro
1: gente
0: da
1: não tinha.
0: voz, que talvez fosse mais
1: Tem,
0: lógico.
1: hoje, na minha própria seguradora, tu tem seguro pessoas com a voz segurada. São João, aqui de Caruaru, ele está totalmente protegido sob o aspecto do seguro de responsabilidade civil em uma seguradora. E como é importante isso? A gente fala que é o maior São João do mundo, o maior São João do mundo está assegurado e protegido por uma seguradora oficial.
0: Aí o que é que abrange? Quer dizer que se eu for para Caruaru e uma bomba levar minha mão, o seguro paga?
1: Paga, está protegido, inclusive, sob esse âmbito. O seguro de responsabilidade civil, ele, resumidamente, ele rege o quê? Que toda a condenação em transitado e julgado do organizador do evento. E aí, o exemplo que tu trouxesse, obviamente, a gente teria esse caso, né? A empresa seria condenada. Ele está amparado pela apólice de seguro. Além de tantas outras coberturas, despesas médicas, hospitalares, fisioterapia, medicamentos, toda uma amplitude de coberturas que a gente poderia citar. Mas eu trouxe o São João de Caruaru porque é algo atual e algo muito robusto, né? Maior São João do mundo, eu gosto de falar isso com orgulho, inclusive.
0: Doutor João Bosco, o senhor que é muito cuidadoso com o seu escritório, com a sua vida pessoal, com a sua família, tem muita coisa que o senhor usa seguro bem?
2: Eu uso seguro, Geraldo, sim. É um mal necessário. Seguro é extremamente importante. Agora, o que eu bateria contra é a dificuldade na hora de você receber o sinistro. As empresas transformam você como se você quisesse fraudar. Esse é o problema das empresas seguradoras. Mas sim, eu tenho seguro residencial, mas se eu chamar para um sinistro, eles vão começar a questionar que prejuízo foram esses, que tipo de prejuízo eu sofri, qual foi a causa disso. Então, eles criam um questionário, Geraldo, que dificulta muito você receber. Isso é que espanta a população. Que tem seguro. Seguro de vida você faz. Agora mesmo, um processo que nós ingressamos, a senhora, há 30 anos atrás, fez um seguro para uma pessoa que ela gostava muito. Pagou 30 anos do seguro. Morreu de câncer de pâncreas. Em 6 meses, essa senhora veio a óbito. Saudável e veio a óbito em 6 meses. Quando essa pessoa, a quem ela comunicou a família toda, comunicou que tinha feito o seguro para fulano, comunicou, o fulano foi receber o seguro, a seguradora começou a exigir que ele apresentasse o boletim médico e um laudo médico desse. Ela morreu no hospital. O atestado de óbito por si só é a comprovação de que o falecimento foi por morte natural, mas o segurador começou a exigir que ele apresentasse um documento como sendo um outro tipo de morte, não a morte natural que ele estava pedindo. Tivemos que ingressar na Justiça, Geraldo, com processo contra a seguradora Banco do Brasil e quantas outras nós já tivemos processo, porque ela se negava a pagar o seguro. Então, esse tipo de postura das seguradoras, que olha para todo mundo como sendo uma fraude e dificultando, é que causa esses danos. Mas eu tenho sim, Geraldo, seguro no carro. Eu tenho dois seguros de vida que eu fiz como beneficiário, eu coloco meus filhos. Mas eu acredito, como eu vou estar morto na hora deles receberem, que eles vão ter dificuldade para receber. Mas que recebe, recebe.
0: Ainda bem.
2: Ainda bem, porque você é obrigado muitas vezes, se a empresa.
0: Isso não vai demorar uns 3 anos, né, doutor?
2: Só isso, Geraldo. Tá gota. Então, se as empresas tivessem a preocupação em não olhar para todo consumidor, para todo cliente, como sendo um fraudador, as seguradoras com certeza teriam muito mais negócio. Então, você faz algum seguro hoje, assim, do veículo? Faz porque é necessário você proteger contra furto, proteger contra terceiros, proteger contra um acidente, quer dizer, uma perda total. Então, é importante você sair de uma concessionária com seguro de carro. Mas, e vai encontrar, sim, na hora do sinistro, vai encontrar dificuldade por parte da seguradora.
0: Presidente, eu tive um amigo muito querido, que era, foi jogador do esporte, padrinho da minha filha, Beto, bom de bola, que ele era fiscal, que se chama.

0: De um de seguradora.
1: Isso.
0: Ele, quando tinha o um acidente, qualquer coisa, ele ia lá para
1: Sindicante, pode
0: dar o
1: ser.
0: parecer.
1: Isso.
0: Mas eu ficava espantado com as coisas que ele me contava. De traquinagem que o pessoal tentava fazer, por exemplo, aquele negócio de jogar o carro no canal, fazer isso, fazer aquilo. Quer dizer, isso certamente faz com que vocês tenham essas exigências cresçam. Mas o senhor também acha que passa da conta?
1: Eu tenho certeza que não passa da conta. Obviamente, como todo, né, a relação comercial, em algum momento pode acontecer algum erro. E algumas coisas aqui, lhe agradecendo pelos comentários, tá, João Bosco, eu gostaria de expor, né? Primeira delas, nossa recomendação enquanto sindicato é que todo e qualquer seguro ele seja feito através de um corretor de seguros. Porque esse é o profissional especializado que, além de moldar a contratação da melhor apólice para a pessoa e a família, ele também, no momento de infortúnio, é a pessoa que pega na mão dos beneficiários, ou até mesmo do segurado, para auxiliar nessa jornada que é o processo de indenização. Outro ponto muito importante, e foquem aqui agora. Quando a gente fala do ambiente de seguros, a gente tem essencialmente hoje dois ecossistemas habilitados a oferecer seguros, só que eles são diferentes. O primeiro deles são as seguradoras. São seguradoras oficiais, regulamentadas pela SUSEP, que é quem rege esse mercado. O outro são as PPMs ou as antigas associações de proteção. Essas PPMs hoje, elas não têm a mesma filosofia do que as seguradoras. Nas seguradoras a gente paga sabendo que vai até o final do contrato pagar um valor X, por exemplo, R$ 1.000 por mês para um seguro de veículo. E eu sei que se tiver ali uma perda total, um roubo, um furto, ou uma colisão, ou qualquer dano parcial que seja, que vai haver a indenização mediante as regras do contrato. Na PPM, eu sou um sócio. E isso requer dizer que o quê? Eu entro num grupo de pessoas que fazem uma contribuição para ter a sua indenização a partir do índice de roubos e furtos e indenizações que tem. Isso requer dizer o quê? Que é muito importante. Na seguradora eu tenho, até para o meu orçamento, a parcela fixa até o final do contrato. Nas PPMs ou antigas associações, essa parcela invariavelmente pode mudar, porque ela é de acordo com o acúmulo financeiro daquele fundo. E tu falasse em fraudes, muito bem apontado, Geraldo, é o seguinte. Hoje, o mercado só de seguros, não vou tirar saúde, eu vou deixar na caixinha para falar depois, mas o mercado de seguros, veículos, condomínio, residências, vida, ele tem uma estimativa entre fraudes comprovadas e fraudes suspeitas de indenizações feitas de 3,3 bilhões de reais, gente. Olha esse número, 3,3 bilhões de reais. E quando a gente vai para o segmento saúde, isso se acelera, é muito pior. Ele chega a 32 bilhões de reais. São números extremamente suntuosos que, obviamente, nos prejudicam e prejudicam, inclusive, as pessoas que contratam, porque essa conta ela vai para a ponta, ela retorna à ponta, né? Quem está falando isso retorna. Mas nessa situação, além de, obviamente, né, até para eu fazer melhor juízo, né, a gente precisaria entender, são dois pontos importantes. Obviamente, pode ter ocorrido aí uma falha, que eu acredito que tenha acontecido, né,
0: Todos esses
1: de um
0: contratos foram
1: excesso.
0: com seguradoras normal. Eu só
1: Perfeito,
0: informando.
1: é o Banco do Brasil, eu vi, né? Mas talvez aqui pudesse ter um auxílio, viu, João Bosco, se houvesse um corretor de seguros. Comentasse no início, aliás, se o Bertia estiver nos assistindo, um grande abraço para ele. É o corretor mais antigo hoje no mercado de seguros de Pernambuco. Um excelente profissional que eu tenho certeza, e outros tantos aqui, corretores que existem nesse estado, poderiam auxiliar nessa jornada. Mas, de fato, para fazer melhor juízo, precisaria entender o caso. Talvez tenha havido um excesso, um erro. Pode ser que tenha acontecido.
0: Como é que se entra nesse mercado para trabalhar, doutor?
1: Existe hoje uma entidade que é ENS, Escola Nacional de Seguros. Ela é hoje a única entidade certificadora de um corretor de seguros. Então a pessoa tem duas alternativas se matriculando na escola. Ou ela faz um curso de um ano, com uma prova no final dos demais diversos segmentos que o seguro oferece.

0: super surtidas de camisas, de tudo, aquele amontoado, tem uma, duas, três, quatro num bloco só. Aí eu digo, puxa, um dia acontece um negócio aqui, acontece um incêndio. A minha pergunta é, alguém chamaria a atenção para que, se ela faz o seguro, o senhor chamaria a atenção para que ele cuidasse melhor daquela arrumação? Só ele decide?
1: Acontece sim. Vou começar aqui com o incêndio do Shopping Recife, que óbvio é um
0: Sim.
1: shopping, né, um complexo de lojas
0: Que
1: muito
0: ninguém
1: bem
0: esperava que
1: cuidadas, mas
0: acontecesse, né?
1: aconteceu. Só para se ter uma ideia, o último levantamento que a gente tem, lá as indenizações já estavam em 30 milhões de reais.
0: Puxa.
1: Por quê? A fumaça que contamina uma roupa, que contamina um chocolate, que contamina um colchão, aquele salvado, ele não se utiliza para praticamente nada, não se aproveita nada, né? Então, eu trouxe esse caso porque é importante a gente também ressaltar. Esse complexo de lojas, Geraldo, é o seguinte.
0: Possivelmente tenha acontecido muito com esse incêndio que tivemos aqui na Mercado São José, né? Ali,
1: Pode ser.
0: na vizinhança.
1: Ali até onde
0: Era
1: eu.
0: um amontoado grande de
1: Isso.
0: lojas, né?
1: Até onde eu tive conhecimento, a gente não tinha conseguido apurar ainda se tinha. Parece-me que não tinha seguro. O que é temerário, né? Porque quando a gente fala de um comércio, por exemplo, Geraldo, a gente não fala só do faturamento do dono, sócio-proprietário. A gente fala de famílias que trabalham ali, que vão perder, de certa forma, sua renda, ou por um período, ou até mesmo para sempre. O cara pode
0: Sim. No
1: fechar.
0: caso dela, eu vi a moça chorando, que trabalhavam
1: A
0: lá.
1: gente se compadece, né? Se emociona com essas histórias. Mas essas lojas, é importante dizer, por exemplo, se eles quisessem fazer seguro hoje, muito provavelmente a seguradora ia inspecionar esse local.
0: Sei.
1: E aí tem duas alternativas. A primeira dela, ó, eu aceito o seu risco, mas o senhor, por favor, aqui, coloque um extintor aqui, melhora essa arrumação do seu estoque e eu aceito. Ou outra alternativa, olha, a situação aqui ela não é tão boa, o senhor precisa arrumar todos esses itens aqui antes de eu aceitar. Eu posso fazer uma nova inspeção, verificar se ele atendeu essas exigências e aí sim aceitar o seguro. Mas muito bem apontado. Queria eu que essas lojas tivessem seguro. Esse é o nosso desejo.
0: Doutor José Edson, vamos nós agora, porque o senhor já passou por aqui para falar sobre seguro de casas residenciais,
2: Isso.
0: não é?
2: Habitacional dos prédios.
0: São poucos os seguros nessa área.
2: Não, imagina. Falando de seguro habitacional, né? Eu costumo dizer que a escolha correta da seguradora e da equipe que está gerenciando esse seguro vai fazer diferença lá no final conosco, né, doutor João? Porque quando o cliente vem para a gente, ele vem geralmente com aquela demanda do administrativo negado, né? Mas foi negado por quê? Contrato de seguro nada mais é do que uma organização de uma previsibilidade de algo que a gente ainda não sabe, né? Então, por que é tão pouco utilizado, é tão pouco assimilado no, no, na nossa sociedade o seguro em si? Porque é algo que a gente não sabe que vai acontecer e nem sabe se vai receber. E muitas pessoas que aderem, muitos clientes que aderem a esses contratos, eles nem sabem o que estão assinando, como é o caso do pessoal de seguro habitacional. Então, o ideal é que, na hora da contratação, você tenha dito de forma muito clara, né? O que é que esse contrato cobre? São três perguntas básicas que eu gosto sempre de passar para os clientes. O que é que esse contrato cobre? O que é que ele não cobre? E como eu faço para ter acesso a ele se eu precisar? Então, essas três perguntas são básicas para quando for lá na frente, num processo judicial, com um advogado como eu, como o Dr. João, a gente ter um processo administrativo robusto. Porque, veja, eu peguei recentemente um processo em que, doutor, foi um funcionário público. E, resumidamente, era um caso de pensão, né? Então, existe também o seguro de pensão, né? Porque depois da reforma de 2019, os dependentes ou os sucessores ou os herdeiros, eles têm uma redução no recebimento dessa pensão. Antigamente, antes de 2016, a gente tinha integralidade de pagamentos. Então, uma família, ela, depois que um pai ou uma mãe falece, eu sou pai. Então, eu venho contribuindo assiduamente e quando eu venho a falecer, eu espero que minha família mantenha o padrão de consumo, de pagamento, porque os boletos não param, geral. Então, quando esse funcionário faleceu, a

0: esposa deu entrada na pensão, no órgão competente, e aí essa pensão ficou em análise e a seguradora não fez o pagamento no período correto. Uhum. Eu lembro que o processo ele tinha mais de 4.500 páginas. Então veja, 4.500 páginas. A gente está falando de uma instrução extremamente extensa, extensiva. Resumo, em todo segmento de seguro, é importante que você analise o que está sendo assinado. No caso de seguro habitacional, o contrato de apólice ele corresponde a 30% do financiamento. Então, hoje, quando você vai financiar um imóvel, seja pelo programa Minha Casa Minha Vida ou outro tipo de construtora, você é obrigado a aderir a uma apólice de seguro habitacional. Uhum. E essa apólice, o que, ela vai prever? Ela vai prever o dano físico do imóvel, ela vai prever a incapacidade permanente, ela vai prever a morte, que em caso desses sinistros, você interpela a seguradora através do aviso de sinistro, né, dentro do prazo convencionado, e aí essa seguradora ela vai ser obrigada a ressarcir. O que acontece é que 90% dos casos ela não faz. Mas não faz por quê, Zé Edson? Por N motivos. É por isso que a gente entra com o processo de seguro habitacional, né? Exemplo aí desses prédios que ruíram ano passado, esse ano, e mataram dezenas de pessoas. Né? Uhum. Essas pessoas têm direito e nem sabem que têm direito. Têm direito, muitas vezes, a um seguro que o falecido instituidor o fez e nem o guardou. E como é que a gente tem acesso a isso? É até uma pergunta que eu lhe faço, doutor Ronaldo, que o senhor possa assim, explicar até para a população, porque quando vem para a gente tem os meios de pesquisar e encontra.
1: Mas aí você pode ingressar com uma ação chamada uma tutela de urgência para que o banco, sim, que seria a antiga medida cautelar de exibição de documentos, você obriga a seguradora a apresentar o seu contrato.
0: Sim.
1: Então esse é um caminho que muitas vezes você não tem o contrato, não tem informações nenhuma sobre a apólice, porque você fez com o banco, muitas vezes já estava ali inerente quando você assinou sem saber, porque uma outra informação, Geraldo, que é importante, deveria ter maior clareza quando a pessoa vai no banco, maior simplicidade a fazer o seguro, tudo deveria ser mais fácil. E a informação é um desses papéis. E dá ao cliente também seguro, aí dá o contrato. Então, quando não se consegue, Geraldo, o caminho que a gente faz? Nós fizemos com aquelas ações com a doutora Marília.
2: Sim.
1: Ela entra com um pedido de exibição do documento para que ele apresentasse o contrato que a gente fez em 1994, 93, uhum, de seguro de vida. Uhum. Por quê? Porque você também não tinha, como eu também não tinha o meu contrato. Então, esse é um caminho que o advogado é obrigado a percorrer, porque se ele pede ao banco de forma administrativa, ou pega a seguradora de forma administrativa, ou vai até o próprio corretor de seguro solicitando a seguradora, ela se nega, sabe por quê? Daquelas negativas que ela pratica, vamos dizer que de 10, 8 abra mão de continuar com o processo. Então ela já torce que ela, negando a seguradora, você não vai abrir mão, você vai deixar para lá. Só continua quem persiste, quem insiste em buscar.
0: Imagine, isso. Geraldo.
2: Deixa eu pedir um comercial de agora e a notícia. A gente volta já para falar de seguro.
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0: Terça-feira, 16 de junho de 2026. Os presidentes Lula e Donald Trump posaram juntos na foto oficial do encontro do G7, realizado na França, em meio à tensão causada pela proposta de aplicação de novas tarifas dos Estados Unidos contra produtos brasileiros. A taxação pode chegar a 37,5%. Depois do retrato, o brasileiro conversou rapidamente com a presidente da Comissão Europeia, Ursula von der Leyen. Os dois devem se reunir ainda hoje para debater a proibição da carne produzida no Brasil, determinada pela União Europeia. Diplomatas brasileiros disseram que Lula não deve ter um encontro formal com o líder americano. A Advocacia Geral da União pediu à justiça americana que encerre o processo movido pelo grupo Trump Media e pela plataforma de vídeos Rumble nos Estados Unidos contra o ministro do STF, Alexandre de Moraes. A petição foi protocolada num tribunal federal da Flórida. As companhias querem que sejam declaradas ilegais as ordens de Moraes contra ambas. A plataforma e a empresa do conglomerado do presidente Donald Trump afirmam que as decisões do magistrado de bloquear contas e remover conteúdo no Brasil configuram censura e violam a liberdade de expressão. A plataforma de jogos Roblox começou a liberar hoje dois novos tipos de contas para menores de 16 anos. A atualização ficará disponível para usuários do serviço em todo o mundo. Jogadores de 9 a 15 anos serão direcionados para a versão Roblox Select. E menores de 9 anos usarão a Roblox Kids. As medidas foram tomadas após a Roblox entrar na mira de autoridades. No Brasil, investigações apontaram que a plataforma permitiu jogos com apologia a facções criminosas e simulações de ataques a escolas. Com a mudança, os usuários terão de provar a idade por meio de selfie para abrir jogos voltados a adultos. Crianças e adolescentes só poderão acessar versões restritas. No horário de Brasília, 11 horas e 34 minutos.
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0: E temos mais.
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1: Seguimos fazendo história. Os limites do seguro. João Bosco Albuquerque. Ronaldo.
2: Vai passando o tempo e a gente segue aqui. Prontos.
1: Seguro de vida. Mas eu tenho certeza que a seguradora vai querer sacanear quando eu morrer. Por que que ele tem essa certeza?
3: Veja, Geraldo, é o seguinte...
1: Porque eu acho que o seguro de vida não é fácil de fraudar.
3: Não, é isso que eu estava falando aqui agora, desse exemplo do processo.
1: Se tenta fraudar o seguro de vida.
3: É, porque eles procuram saber que tipo foi a morte. Porque ali tem a cláusula do contrato, por exemplo, você só vai receber o seguro se morrer fumando um cigarro. A cláusula diz que você só recebe se morrer por conta da fumaça do cigarro. Mas ele morreu, não, mas aqui diz o seguinte, eu estou dizendo, aquelas entrelinhas, é por isso que é importante ler o contrato e entender o contrato. Mas ali no contrato diz o seguinte, você morreu, mas para receber o seguro tem que ser com um cigarro na boca.
1: Uhum.
3: Então são essas cláusulas que começam a bloquear, começam a dificultar, que geram esse problema. Então, a clareza na contratação, entendeu? As informações serem precisas é extremamente importante. Mas muitas vezes a pessoa que está fazendo o seguro, Geraldo, ele não compreende o alcance disso.
1: Uhum.
3: Então, o papel do corretor de seguro é esclarecer, passar a informação. Ele manda, quando você faz o seguro de carro, ele manda para o senhor, olha, Bosco, aqui, se o sinistro é tanto, se você tem aquele pagamento inicial, é maior ou menor... Aqui por vida é isso, é por aquilo. Quer dizer, ele te informa que tipo de contrato você tem, porque esse está mais barato e aquele está um pouco mais caro. Você tem mais uma distância maior com o seu carro, com o reboque. Você tem a proteção dos vidros e outras coisas. Então, tudo se baseia em cima das cláusulas contratuais. A mesma coisa, vamos para o seguro de saúde.
1: Quando eu digo seguro total, eu estou dizendo que...
3: O seguro é total.
1: É total.
3: É total. Se ele está ali na cabecinha. Sim. Total, agora o que poderá acontecer é uma cláusula ali embaixo com algumas restrições. Totais, com exceções de isso, isso, isso.
1: De lavro que cai em cima.
3: Aí começa a vir as exceções. Uhum. Mas aí você busca o judiciário. Por que você busca o judiciário? Para que o judiciário interprete, não mais à luz em cima do contrato que você fez, que é um contrato bilateral, mas sob agora a visão do Código de Defesa do Consumidor, que entende que esses contratos são contratos de adesão, onde você muitas vezes assina porque está sendo imposto, você não tem alternativa de modificar nenhuma daquelas cláusulas, e aí você aderiu àquele contrato e aí o judiciário vai enxergar. Peraí, o Código de Defesa do Consumidor diz que é a inversão do ônus da prova. O Código de Defesa do Consumidor protege o mais fraco nessa situação, porque entende o seguinte, o seguro é um tubarão, enquanto que o segurado é uma sardinha. Uhum. Então, jamais uma sardinha vai ter força de guerrear com o tubarão. Agora, é relevante fazer um seguro? É. É importante, mesmo você sabendo que em alguns casos, não estou dizendo que são todos os casos, não.
1: Sim.
3: Você vai encontrar dificuldade. Eu tenho um seguro residencial? Tenho. Utiliza? Não. Até tem uns benefícios que eles colocam de você... quebrou chave, mecânico, ar-condicionado. Mas é importante você fazer, eu entendo que é. Uhum. Eu só acho mais importante para as empresas, para os corretores de seguros, serem sinceros com os consumidores, porque isso é extremamente importante, é a relação de confiança de um com o outro.
1: E já que esse é o seu caso, especificamente, a questão habitacional, eu estava com 4 seguros. Que eu chegava no banco, é baratinho, e o cara dizia, você vai pagar tanto, rapaz, uma casa para minha casa não vai pegar fogo. Depois eu aqui fazendo o programa, eu vejo é tanto prédio incendiado por aí que eu digo, olha, vamos ter cuidado, vamos deixar pelo menos um. Os 4 já não precisam. Mas a

0: até que ponto esses... por exemplo, eu estou sabendo que se eu deixo uma tomada mal colocada, o incêndio pode partir dessa tomada. Esse fato me leva a perder o direito do seguro? Eu fui relaxado e não cuidei da casa?
1: O que acontece? Quando parte do pressuposto que quando uma pessoa contrata um seguro, né, e ali vem uma apólice, essa apólice ela garante algumas condições.
0: Uhum.
1: E sendo negado essa indenização, né, através do sinistro, do processo de sinistro, você tem o direito de adentrar judicialmente, você vai, sim, buscar na justiça. E aí é onde entra a nossa área, né, nossa, uhum, expertise, que é perícia. Então, nesse caso, Geraldo, pode ser requerido em juízo uma perícia técnica para comprovar o que de fato houve.
0: Uhum.
1: Mas qual é a raiz?
2: Deixa eu só complementar aqui. Já perguntou o seguinte: botando a tomada, mesmo sendo, sim, carregador, pegando fogo, claro, você não fez o seguro do apartamento?
1: Sim, doutor.
2: Claro, você recebe o seu seguro. Agora, elas vão. Sim, a seguradora vai complicar na hora dos danos. Porque você não vai incendiar seu apartamento. Antigamente tinha muito isso para receber seguro de carro. Houve até uns casos aqui famosos em Recife, que a pessoa levava o carro para um determinado local, jogava combustível e incendiava para poder receber o seguro. Mas não, eu estou falando do apartamento. Pegou fogo. O problema não é o incêndio que o seguro vai pagar. O problema é calcular os prejuízos. Porque na hora do incêndio queima tudo. Aí você diz, eu tinha aqui, é isso, a segura
0: cama,
2: vai dizer, não, mas a cama não vale esse valor, a televisão não vale esse valor. Aí você vai atrás de nota fiscal, você vai ter, sim. Aí você vai ser uma questão longa, porque o seguro não paga tão rápido, ele dificulta, e você é uma via crucis para você provar e comprovar os seus prejuízos, porque está lá na apólice do contrato.
1: Pronto. No geral, Geraldo, como eu estava dizendo, a apólice é que vai reger a forma de pagamento.
0: Uhum.
1: E, na maioria das pessoas, eles não leem essa apólice. Uhum. Então, só vão ter conhecimento através de uma interpretação jurídica, ou seja, de uma assessoria com advogado.
0: Uhum.
1: Certo? Mas, de forma geral, sim, né? Porque se está lá na apólice dizendo que o evento incêndio acontecer é passível de indenização, vai ter que ser indenizado.
0: Uhum.
1: Certo? Mas assim, a gente tem que entender que durante a instrução processual contra uma seguradora, e aí a gente está falando de uma grande empresa, de uma robustez, de uma capacidade técnica de defesa muito grande, em paralelo contra um segurado, né, diante do Código do Consumidor, ele precisa, sim, de uma comprovação pericial até para dar robustez à sentença.
0: Uhum. Bom, pedi o intervalo e a gente volta já com outra parte. O homem do seguro agora vai falar que foi uma tempestade em cima dele aqui.
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0: Uma pergunta em cima da outra que surge aqui na cabeça. Por exemplo, a chamada aí, amanhã nós vamos tratar de viagens. O seguro viagem, importante ele é, mas o que é que eu posso fazer para que esse seguro seja realmente seguro?
24: Olha só, Geraldo, o seguro viagem ele tem uma amplitude de coberturas, mas eu diria que, com certeza, que a principal é o laço que ele lhe dá em eventual necessidade de utilização de um hospital e um médico no exterior. Nós temos um caso recente, inclusive na seguradora que eu trabalho, a pessoa foi para o Canadá, contratou o seguro viagem, ela precisou usar a UTI no Canadá por 4 dias, sim. O custo desta conta hospitalar totalmente aí amparado, coberto pelo seguro que ela contratou, remonta aí a R$200 mil. Porque diferentemente do Brasil, que tu ainda tem uma alternativa a partir do SUS, que seria esse serviço público, a grande maioria dos países do mundo, toda essa medicina, todos esses hospitais são pagos. Então ter um seguro viagem hoje, complementar ao seguro que o cartão às vezes de crédito oferece, eu diria que é algo obrigatório. Então procure o corretor de seguros. Hoje as seguradoras oferecem para qualquer lugar, qualquer cidade do mundo, essa oportunidade. Obviamente não em países em guerra, né? Eu preciso citar uma excludente aqui, mas tem essa alternativa e ela deve passar pelo corretor de seguros para complementar.
0: Em geral, a empresa também, né, da passagem me oferece o seguro, é assim?
24: Tem que cuidar, ter uma atenção maior, melhor dizendo, porque às vezes essa cobertura de despesa hospitalar, ela é uma cobertura pequena, né, Geraldo, 50 mil, 30 mil. Por isso que o complemento, eu diria que é ideal. A gente ampliar esse limite para que faça essa viagem de uma forma segura e realmente não tenha problemas por conta de capital baixo.
2: Uma dica quem viaja. Se você for viajar em uma viagem internacional, compre a sua passagem pelo cartão de crédito. Por quê? Você entra no site da bandeira

0: seu cartão de crédito, seja Visa ou seja Master, e você mostra lá a compra, a data da compra que você fez, automaticamente ele te dá um seguro. Se for para a Europa, de 30 mil euros, aquele seguro mínimo, a morte é 100 mil euros, tem lá os valores.
1: Uhum.
0: Então, aquele seguro obrigatório para você entrar na Europa, ao invés de você pagar por fora, você tem com a bandeira do seu cartão de crédito. Então, se for comprar uma viagem, compre no cartão de crédito. A bandeira já dá para você o seguro. Agora, como o Ronaldo falou aqui, o presidente, é extremamente importante você avaliar o tempo da sua viagem, se você tem ou não alguma condição de saúde, o que é que você tem, porque você pode complementar. Aí procura uma seguradora, ou até o seu banco que você tem, enfim, uma seguradora ou um agente de seguro, e você faz o complemento, você faz um outro seguro, abrangendo mais algumas outras situações.
1: Uhum.
0: Mas quem tiver saudável, bem, esse seguro mínimo já é suficiente.
2: Curiosidade com relação a seguro de animais. Eu estava vendo aqui que Minas Gerais tem uma vaca que custa 380 milhões. Aí esse bicho tem que ter seguro, né?
1: Tem, é muito comum para esse tipo de animal que é premiado, animal de exposição, sabe, né? Às vezes o sêmen é trazido do exterior para procriar aqui, a gente sabe, existe um comércio muito pujante no Brasil sobre isso. Vaca, cavalos aqui em Pernambuco,
2: sim,
1: a gente tem seguradoras que trazem essa alternativa no mercado de seguros.
2: Para cachorro tem?
1: Cachorro, eu conheço uma assistência para cachorro, que é assistência pet,
2: sim,
1: né? Aí tem o esteio, desde
2: até
1: consulta virtual, sabia?
3: Que inclusive consulta virtual tenho, hoje, meus três.
1: Eu também, isso. Tem a telemedicina? Existe a telemedicina,
3: existe,
1: para pets, gatos e cachorros, hoje à disposição no mercado.
3: E funciona. É, o que o doutor falou, e o que o doutor também falou, João, é muito interessante. Se vocês perceberem, a gente sai daquele campo de contratos de seguro amplamente de adesão, generalizados,
1: uhum,
3: onde hoje você pode estruturar a melhor forma de contrato para você. Então, a recomendação que eu dou, né, como advogado, para não chegar lá no final e ter que judicializar, converse, procure alguém especializado, procure. A gente tem empresas sérias que trabalham com seguro hoje,
1: uhum,
3: em todo o país. Então, pesquise, crie essa pessoalidade e diga detalhadamente qual a sua necessidade, porque a minha necessidade é diferente da sua, que é diferente dele, que é diferente dele. Então, o contrato de seguro, ele vai exigir, ele vai refletir a realidade de cada um.
2: Eu estou só para fazer uma advertência, eu tenho um Rottweiler. E aí, a recomendação é para quem for roubar lá, faça seguro, porque pode sair sem a perna. Pois não, doutor, vamos nós.
1: Vamos lá. Bom, agora sabe essa do Rottweiler? Tem uma cobertura dentro do seguro residencial, já que tu citasse.
2: Sim.
1: Tá passeando com ele na rua. Ela mordeu um terceiro? Tem amparo desde que contrate uma cobertura que chama responsabilidade civil familiar, que fica no produto residencial. Muito bem apontada pelo Dr. José Edson, né?
2: Uhum.
1: Cada vez mais as seguradoras personalizando, né, essa busca de contratação de apólice, porque
0: mas
1: as pessoas são diferentes.
0: Se você tiver com seu cão sem a focinheira, por ele ser um Rottweiler, a seguradora não paga.
2: Não paga.
0: Entenda que você tem que cumprir o que aqui a lei diz. Você estava de funcieira, não, me desculpe.
2: Sim.
0: Você aí expôs seu animal, entendeu? Então, entende,
2: eu estou falando a ele dentro de casa. Né? Ele está
0: dentro.
2: A casa está fechada e o cara vai pular.
3: Será então, que essa regra vai servir para os meus pequenininhos, hein? Eu tenho desse tamanho assim, ó.
1: Eu não morde ninguém.
2: Pois não.
1: Vamos lá, mas vamos amolecer o coração do João Bosco aqui, vamos lá. O que eu queria falar aqui que é muito importante, tá, Geraldo? Hoje a gente, todo o ambiente de seguros, as seguradoras, corretores, nós claramente regidos aí e muito bem regidos pelo CDC, a gente obedece as regras na integralidade. E o que eu quero dizer com isso? Que tem uma plataforma de reclamações que chama consumidor.gov. Essa plataforma hoje, todas as seguradoras estão lá. Então, quando a pessoa imputa uma reclamação que porventura não foi resolvida na própria seguradora ou com o corretor, a gente hoje tem uma média de atuação, de resolução maior que a média da plataforma. A média da plataforma de resolução é 81,4 e a nossa média de resolução é 83,5. O que eu quero dizer com isso? Que a gente consciente que o segurado é a parte hipossuficiente, né? Ele falou aqui entre o peixe e o tubarão, né? O segurado é a parte menor num processo, né? A seguradora é um gigante. A gente entende que obedece na integralidade o Código de Defesa do Consumidor. Grande parte, isso é importante dizer, das reclamações já são resolvidas na sua gênese, na origem.

0: ou seja, das próprias seguradoras, e aquela fração que ultrapassa isso, a pessoa insatisfeita, ela vai para a plataforma consumidor.gov e nós ainda temos uma média de atuação maior que o normal. E por fim, se não resolver lá, tem dois bons advogados aqui que eu já indico de antemão.
1: Presidente, veja, o Dr. Bosco disse que tem seguro de vida. Aí vamos admitir que ele compra o seguro de vida hoje e amanhã ele se suicide. Você paga?
0: Hoje é muito claro na lei essa situação. O seguro de vida para suicídio, transcorrido 2 anos, ele tem cobertura. Antes disso, não. Isso é muito claro, tem jurisprudência, a lei fala muito claro sobre isso. Então, entendeu? 2 anos.
2: Não, eu só quero, veja bem, eu gosto de só esclarecer, eu não sou ao contrário, contra a seguradora. Eu disse aqui os seguros que eu tenho, que são todos, quase todos. Mas eu me preocupo com a satisfação que o cliente final tem na hora de buscar o resultado seguro. Na hora de fazer, existe uma abertura, uma felicidade. Meu amor, senta aqui, vamos resolver isso. Eu tenho tudo que resolve sua vida. Mas quando acontece o problema, o sinistro, muitas vezes, não estou falando nem todas, muitas vezes acontece essa dificuldade e o advogado lida com essa dificuldade no dia a dia geral. Então, o que eu estou aqui somente mostrando é, diante do belo trabalho que as seguradoras fazem na hora da contratação e algumas após a contratação, porque todas não mantêm esse regramento de não olhar o consumidor como um fraudador, mas de olhar a situação individualizada e ter mais liquidez, mais abertura, a coisa ser muito mais clara na hora da contratação e também na hora de não ficar fazendo exigências desnecessárias, fazendo com que o consumidor que ali fez um seguro, na hora que ele mais precisa, ele encontre um tempo longo para poder receber. É somente esse meu ponto de vista. Eu sei que muitos não praticam esse tipo de coisa, mas que muitas praticam e que geram esses processos na justiça.
1: Doutor José Edson, há muita reclamação contra a letra pequenininha. Olha, quando é que essa letra me diz, cuidado com elas e tal. Tem lei organizando isso?
3: Partimos do pressuposto que a população como um todo é aquele homem médio, né? Então, não tem a expertise que um advogado, que um magistrado, que um procurador vai ter ao ler um contrato muito pequeno, inclusive de letras pequenas. É por isso que existe a análise jurídica, para entender que aquele contratante não sabia do que estava contratando, não sabia claramente das condições, né? Então veja, quantos contratos eu e você já não assinamos?
1: Sim.
3: E a gente nem sabia do que estava assinando, porque a gente não deu tempo de ler. Então, quando é levado isso em sede judicial, é levado também isso em consideração, né? Perceba, 95% dos meus clientes de seguro habitacional nem sabiam que tinham um contrato de dano físico de imóvel.
1: Sim.
3: Porque a letra era bem pequenininha. Se eu pego hoje a apólice e coloco lá no processo, fica até ruim para eu ler. Avalie para aquele cliente que recebe um salário mínimo e fez uma contratação lá em 1970.
2: É a questão da transparência, né, Geraldo? A transparência é extremamente importante. E essas cláusulas pequenas que nós estamos debatendo, mesmo você não sabendo, aí o que foi dito aqui vai ser repetido. O judiciário corrige. O Código de Defesa do Consumidor protege. Então, o benefício que o Código de Defesa do Consumidor trouxe para todos foi assim, excepcional. Então, você fica tranquilo. Quando você assina o contrato, hoje você assina o contrato por telefone, olhando, diga, dê um sorriso, ou diga sim. Veja que você não viu o contrato, você vai na companhia telefônica mesmo comprar um aparelho, eles mandam você assinar dentro de uma tela de computador. Bota o dedo aqui, deu visto, você não leu nada daquilo. Mas saiba que você está protegido pela lei, pelo Código de Defesa do Consumidor. E
1: meus
2: o judiciário
1: amigos,
2: faz um belo trabalho
1: sobre isso. A gente passou, presidente, a gente vai se encontrar outra vez, eu vou fazer o seguro de minha língua. Tá certo?
0: E a gente obrigado.
1: Bate um papo. Lá vai!
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5: São 12 horas no Recife.
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0: Terça-feira, 16 de junho de 2026. O ministro do STF, Alexandre de Moraes, deu 24 horas para a defesa do ex-presidente Jair Bolsonaro explicar a apreensão de uma arma de fogo que pertence ao ex-chefe do Executivo. O magistrado também quer saber o motivo de o conserto da pistola ter sido pedido às vésperas do fim do prazo da prisão domiciliar de Bolsonaro. A Polícia Militar apreendeu a arma em Taguatinga, região administrativa do Distrito Federal. A pistola estava no assoalho de um carro oficial da Presidência da República, conduzido pelo sargento do Gabinete de Segurança Institucional, identificado como Estácio Leite da Silva Filho. A apreensão aconteceu numa blitz da Lei Seca. Segundo a Polícia Civil, o militar tem porte de arma por causa da profissão, mas estava sem o certificado de registro do armamento no momento da abordagem. O sargento afirmou que pegou a pistola para reparar um defeito mecânico e devolveria a arma hoje. O FBI informou que impediu um possível ataque ao evento de UFC na Casa Branca, que comemorou os 80 anos do presidente Donald Trump. Segundo uma reportagem da Fox News, o plano envolvia o uso de drones e atiradores de elite. O diretor do FBI, Kash Patel, disse que várias pessoas estão sob custódia. E duas seleções favoritas ao título estreiam hoje na Copa do Mundo. Às 4 da tarde, a França entra em campo contra o Senegal. E às 10 da noite, a Argentina pega a Argélia. Também jogam nesta terça-feira Iraque e Noruega e Áustria e Jordânia. No horário de Brasília, meio-dia e 3 minutos.
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1: E muito boa tarde, hoje é terça-feira, 16 de junho de 2026, começando mais um CBN Brasil com Cássia Regina.
2: E com Carlos Alberto, uma ótima tarde para você, Carlos Alberto, e para os nossos ouvintes também.
1: E a todos que nos acompanham em áudio e vídeo, muito obrigado pela audiência. Bem, vamos começar com a guerra, porque depois do anúncio de ontem de que houve um entendimento entre os governos dos Estados Unidos e do Irã, e ficou... O Irã falou pouco, mas o Trump falou muito, dizendo que era o melhor acordo de paz que já havia sido atingido naquela região e tal. E todo mundo ficou esperando mais detalhes, mais informações a respeito do que seria o tal do grande acordo. Porque quando o Trump começou a guerra, ele dizia claramente que o objetivo da guerra era destruir a capacidade militar do Irã e impedir que o Irã enriquecesse e que chegasse a sua bomba nuclear, né? A bomba atômica. Ele dizia o seguinte, o Irã e tal. E o Irã era considerado um Estado terrorista, um Estado que tinha como objetivo destruir Israel.

corpo e foi culpado, responsável por diversos atentados terroristas em diversos locais. Tanto que era um Estado boicotado, um Estado que tinha os ativos do governo do Irã estavam congelados na Europa, nos Estados Unidos, era um Estado considerado um Estado terrorista. Bom, aí pelo que a gente viu até agora, o único resultado prático desse entendimento que fixado entre, entendimento prático imediato fixado entre os dois países, é a abertura do Estreito de Hormuz. Quer dizer, quantos bilhões de dólares o Trump gastou na guerra e para conseguir o resultado que é a abertura do Estreito de Hormuz, que estava aberto antes da guerra. Antes da guerra, os navios circulavam tranquilamente por ali. Começou a guerra, o Irã bloqueou o Estreito e agora o Irã, como concessão, abre o Estreito em troca do quê? É isso ainda que nós não sabemos. Quer dizer, o que o Trump terá prometido ao Irã? De todo modo, há especulações de que o Trump pode liberar parte dos ativos, quer dizer, dinheiro do Irã que está depositado em bancos ocidentais. E se for isso, quer dizer, o Trump como que terá comprado a abertura do Estreito de Hormuz, eu repito, que já estava aberto antes da guerra. E o outro efeito em termos de geopolítica é que eu estava dizendo, o Irã sempre foi classificado como um Estado terrorista pelos países ocidentais, pela OTAN, pelos Estados Unidos, pela Europa e tal, como um país terrorista. Pois bem, um governo terrorista, uma autocracia terrorista. Pois bem, o Trump negociou com os governos do Irã. Lembro que ele dizia que não ia sobrar pedra sobre pedra, que o governo ia ser derrubado e tal. Em vez disso, o que ele fez? Ele negociou com o Irã, o que significa que deu status diplomático internacional ao governo do Irã, ao governo dos ayatolás. Foi com o governo dos ayatolás e será com o governo dos ayatolás que o Trump assinará um documento na próxima sexta-feira, conforme está previsto. Os outros resultados foram, o Irã era adversário dos países árabes do Golfo e que são, na maior parte, têm boas relações com os Estados Unidos. Bom, o Trump se acerta com o Irã e como é que fica a situação dos países árabes da região, que são tradicionais aliados dos Estados Unidos? Quer dizer, ficou, não tá incluído no acordo pelo que se sabe até agora. E finalmente tem uma coisa totalmente esquisita. O Trump disse que se Israel não consegue dar conta do Hezbollah, é melhor passar esse serviço para a Síria. É um absurdo, é um comentário de quem não tem a menor noção do que acontece ali na região. Porque a Síria mal consegue se manter de pé com o seu governo, mal consegue resolver seus problemas internos, como é que ela poderia, como é que alguém poderia cogitar de que a Síria entrasse na guerra no Líbano para derrotar o Hezbollah, que não é inimigo da Síria, é inimigo de Israel. Né? Enfim, é um comentário que mostra uma visão totalmente equivocada da situação. Bom, a ver o que vai acontecer quando chegar o acordo propriamente dito, quer dizer, o que o Irã vai entregar em troca do acordo de paz, da suspensão dos ataques. De todo modo, já ficou rompida, ou pelo menos bem ameaçada, a relação entre Estados Unidos e Israel, né? O Trump voltou a criticar o primeiro-ministro de Israel, uma relação histórica e tal, foi rompida, e a situação de Israel piorou. Israel ficou mais isolado nessa situação, e sendo que Israel é o alvo principal do Irã. Está lá escrito na Constituição do Irã que o objetivo do país é destruir Israel. Então, está havendo esse conflito, esse desentendimento com os Estados Unidos, o Trump desentendendo-se com o primeiro-ministro de Israel, Israel fica isolado nessa história, o que é mais uma vitória diplomática para o Irã. Bom, esse é o que eu fiz aqui, foi um resumo das análises que têm aparecido na imprensa internacional e na imprensa

0: local. Bom, nós vamos começar então as reportagens com assuntos meio internacionais e locais. Trata-se da reunião do G7, e quem está acompanhando essa reunião do G7 é a repórter da BBC News, a Júlia Brown, e ela acompanha também a participação do presidente Lula no G7. Júlia Brown.
1: Oi, boa tarde, Sadenberg e Cássia. Bom, o presidente Lula chegou à cúpula do G7 em Évian-les-Bains, na França, com uma grande expectativa em torno de um possível contato com o Donald Trump. Essa é a primeira vez que os dois líderes estão no mesmo local desde que os Estados Unidos ameaçaram impor novas tarifas de 25% sobre parte das importações brasileiras, depois de uma grande investigação comercial conduzida pela área comercial americana. Mas olha, até o momento não houve confirmação sobre uma possível reunião bilateral entre Lula e Trump. Interlocutores afirmam, na verdade, que o governo brasileiro nem pediu um encontro privado à Casa Branca. Mas Trump e Lula se cruzaram durante os eventos de reunião expandida do G7, que começou oficialmente ontem. Até agora, não temos nenhuma informação sobre essas interações ou mesmo confirmação de que eles se falaram. Bom, mas além dos Estados Unidos, também estão aqui na França para o fórum os líderes dos outros países do grupo, do G7, né? Canadá, Reino Unido, França, Itália, Alemanha e Japão. Ontem, segunda-feira, o Lula se reuniu com o presidente francês em uma reunião privada, onde eles discutiram cooperação em defesa e tecnologia, entre outros temas. E hoje, mais cedo, o presidente brasileiro se encontrou com a premier japonesa, Sanae Takaishi. Lula falou que espera anunciar a abertura de negociações entre Japão e Mercosul na próxima reunião do bloco, que está marcada para 30 de junho no Paraguai. Bom, e ainda está prevista para hoje uma bilateral com dois representantes da União Europeia, com Ursula von der Leyen, presidente da Comissão Europeia, e António Costa, presidente do Conselho Europeu. A expectativa para esse encontro é que o Brasil consiga avançar um pouco nas negociações para reverter o veto anunciado pela União Europeia à importação de carne produzida no Brasil. De volta com vocês aí no estúdio.
0: Muito obrigado. Essa foi a informação da Júlia Brown, que acompanha a reunião do G7. Bom, e agora, Cássia, vamos a Brasília, né?
2: Vamos a Brasília. Temos informação chegando com o repórter João Rosa. Está acompanhando dois assuntos, o processo que julga a prisão do pai de Daniel Vorcaro, e ele está acompanhando também o julgamento que pode, aliás, vai ser realizado hoje e pode condenar o ex-deputado, o deputado cassado Eduardo Bolsonaro. João Rosa, boa tarde para você.
3: Oi, Cássia, boa tarde para você, boa tarde, Sadenberg, e a todos que estão nos acompanhando aqui na CBN. Exatamente, Cássia, o primeiro assunto que a gente vai falar é sobre a prisão do pai de Daniel Vorcaro, dono do Banco Master. A segunda turma do Supremo Tribunal Federal deve retomar hoje o julgamento que analisa as prisões de Felipe Vorcaro e Henrique Vorcaro, primo e pai de Daniel Vorcaro. Os ministros vão decidir se mantém ou não as decisões do relator ministro André Mendonça, que determinou as prisões dos dois investigados. A expectativa é que o caso seja analisado ainda hoje em sessão presencial da segunda turma, que está prevista para começar às 14h. O julgamento estava suspenso desde maio, após um pedido de vista do ministro Gilmar Mendes. Antes da interrupção, o placar era de 2-0 pela manutenção das prisões, com votos de André Mendonça e Luiz Fux. Nos bastidores do Supremo, existe a expectativa de que Gilmar Mendes apresente uma divergência parcial e defenda a conversão da prisão de Henrique Vorcaro em prisão domiciliar. Se isso acontecer, o desempate poderá ficar com o ministro Nunes Marques. Caso haja empate, prevalece aquele princípio do indúbio pro réu, ou seja, em caso de dúvida, benefício ao réu. O ministro Dias Toffoli está impedido de participar do julgamento e, por isso, não votará no caso. Agora, falando sobre a primeira turma do Supremo Tribunal Federal, que também vai julgar hoje uma ação penal contra o ex-deputado federal Eduardo Bolsonaro, que é acusado de coação no processo da trama golpista contra o seu pai, Jair Bolsonaro. A sessão está marcada também para as 14h. Vale a gente ressaltar aqui que o caso do Vorcaro acontece na segunda turma e o caso do Eduardo Bolsonaro acontece na primeira turma. Esse julgamento de Eduardo Bolsonaro será realizado pelos ministros Alexandre de Moraes, Flávio Dino, Cristiano Zanin e Carmen Lúcia. O primeiro a se manifestar

0: será o relator do caso, o ministro Alexandre de Moraes, que fará a leitura do relatório com o resumo da ação. Na sequência, a Procuradoria-Geral da República vai apresentar os argumentos da acusação. Depois será a vez da defesa de Eduardo Bolsonaro. Encerrada essa parte das sustentações orais, Moraes apresenta o voto e os demais ministros votam na sequência. Os ministros vão decidir se condenam ou absolvem o ex-parlamentar da acusação apresentada pela PGR. Segundo a Procuradoria-Geral da República, Eduardo atuou junto a autoridades dos Estados Unidos para tentar pressionar ministros do Supremo e interferir em investigações e processos que tramitam na corte. Esse julgamento também pode impactar no futuro político de Eduardo Bolsonaro. Isso porque, caso ele seja condenado, ele pode ficar inelegível. Cássia.
1: Muito obrigada. Esse foi o João Rosa falando conosco de Brasília.
2: E agora voltamos à questão do G7, que a Rani Veloso de Brasília tem aí o pronunciamento do presidente Lula no G7. Rani.
3: É isso mesmo, Sardenberg. Boa tarde a você, a Cássia e a todos que nos acompanham. O presidente Lula cobrou hoje na cúpula do G7 na França uma ação global coordenada contra a desigualdade econômica e o crime organizado. Em discurso na cidade de Evian, o presidente afirmou que o atual sistema financeiro obriga nações mais pobres a escolher entre pagar dívidas ou alimentar a própria população. O presidente destacou que as nações em desenvolvimento transferem anualmente US$1,4 trilhão para pagar credores, um valor que é 7 vezes maior do que a ajuda que recebem dos países ricos. Na área da segurança, Lula chamou a atenção dos líderes globais para o combate ao crime organizado e aos crimes transnacionais. Na presença do presidente dos Estados Unidos, Donald Trump, alertou que essas quadrilhas desviam dinheiro que deveria ir para hospitais, escolas e estradas e cobrou mais cooperação internacional contra o tráfico de armas e a lavagem de dinheiro, citando o uso da Interpol para rastrear criminosos e recuperar recursos. E fez um alerta. Disse que todo esse esforço conjunto tem que respeitar a soberania de cada país. Lula também contrastou os gastos globais, lembrou que o mundo gasta quase US$3 trilhões por ano com guerras, enquanto agências da ONU ligadas à saúde e alimentação perderam aí até 40% dos seus orçamentos. Como solução, defendeu a troca de dívidas de países vulneráveis em desenvolvimento por ações climáticas ou investimentos sociais. Lula também ainda citou a questão das terras raras, que é um ponto ali de interesse dos Estados Unidos, e defendeu que esses países que são detentores de minerais críticos devam participar das etapas de maior valor agregado da cadeia por meio da industrialização, da transferência de tecnologia e da formação de capacidades de acordo com as necessidades nacionais. Sardenberg.
2: Muito obrigado, essa informação de Rani Veloso, e agora temos intervalo.
1: E já voltamos.
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2: E aí, Merval?
3: Tudo bom, Sandenberg? Boa tarde, ouvinte. Boa tarde, Cássia.
4: Boa tarde, Merval.
2: Temos um julgamento importante hoje na segunda turma do Supremo Tribunal Federal, que pode dar sinais sobre como é que a corte vai tratar o caso do Daniel Vorcaro, né? Porque a segunda turma vai julgar se mantém ou não a prisão do pai do Vorcaro, Henrique Vorcaro, e do cunhado dele, o pastor Fabiano Zettel. O relator do caso é o André Mendonça, que pediu a manutenção da prisão. Foi seguido no voto pelo Luiz Fux. Tem agora o voto do Gilmar Mendes e do Cássio Nunes, que pode ser dado essa semana. O ministro Toffoli não vota, porque se declarou suspeito nesse caso. Então, tá aí, meu irmão, se os Gilmar e Cássio voltarem pela libertação, os caras estão livres, né?
3: Há expectativa de que o Gilmar Mendes vote pela soltura dos dois. E aí o voto seria decisivo, o voto do

0: né, que em tese deve seguir o André Mendonça, o relator, e manter a prisão. Mas não há nenhum tipo de informação mais segura, há indícios só, né? O ministro Gilmar Mendes, ele tinha pedido vistas e não usou os 90 dias de prazo que ele tem. Ele foi de dias, né? O vistas dele. Isso pode significar que ele se convenceu de que não há como pedir a soltura dos dois, pelo menos do pai do Vorcaro, porque o pai do Vorcaro está metido em muito mais coisa que além da corrupção. Ele está envolvido com aquela turma, ele era o chefe daquela turma que ameaçava os adversários do Vorcaro, do seu filho, né? E ameaçava bater, ameaçava fazer acontecer. Então é mais grave do que o pastor, que era só um corrupto comum. Você vê como nós estamos, em que situação nós estamos, né? É. Mas, quer dizer, talvez o Gilmar tenha, o ministro Gilmar Mendes tenha se convencido de que não era possível pedir a libertação. Vamos ver. Nesse caso, seria unânime a decisão de manter a prisão, né? É. Agora, há disputas internas, né? Há a disputa do grupo do Gilmar Mendes com o grupo do André Mendonça. Há a disputa do Cássio Nunes com outros ministros. O Cássio Nunes acompanha geralmente o André Mendonça, mas também não se sabe quais são as ligações dele com o pessoal que apoia o Vorcaro, né? Então é muito difícil você ter uma ideia correta do que pode acontecer.
1: E o que a gente precisa explicar ao ouvinte é que tem dois votos já pela manutenção da prisão. Se houver dois votos contra a manutenção da prisão, pela libertação, o empate favorece o réu, né? Então eles serão libertados se houver empate, né? Essa é a situação. Agora, é curioso, né, meu irmão? Quer dizer, curioso não, é um sinal dos tempos que a gente comenta um caso desse pelo viés político e não pelo viés jurídico, né?
0: É verdade, esse é um grande problema. Que a gente está normalizando, né? Qual é o ministro que apoia quem, qual é o grupo que está com o Vorcaro, qual é o grupo que está... realmente é um sinal dos tempos, um mau sinal dos tempos, né?
1: É verdade. Merval Pereira, obrigado, Merval. Até amanhã.
0: Até amanhã, Sérgio.
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terça-feira, 16 de junho de 2026. O ministro da Secretaria de Relações Institucionais, José Guimarães, afirmou à Globo News que o governo pretende suspender os subsídios aos combustíveis caso seja confirmado o acordo de paz entre Estados Unidos e Irã, previsto para ser assinado na sexta-feira. Guimarães disse que a redução das tensões no Oriente Médio deve aliviar a pressão sobre os preços internacionais do petróleo e tornar desnecessária a manutenção das iniciativas adotadas pela gestão Lula para conter o impacto do aumento do preço dos combustíveis para o consumidor. 3 bilhões e 300 mil trabalhadores já solicitaram o uso de 3 bilhões e 800 milhões de reais em recursos vinculados a contas do FGTS para abater dívidas pelo programa Desenrola 2.0. Segundo o governo, foi aprovada a liberação de 10 milhões referentes a 17.100 operações até o dia 12 de junho. O Desenrola 2.0 é um programa lançado pelo Planalto para reduzir o endividamento da população brasileira. Uma comissão especial da Câmara deve votar amanhã uma proposta que altera o Código de Trânsito Brasileiro. O texto libera cartão...

0: ação da Carteira Nacional de Habilitação para adolescentes de 16 anos. Pelo projeto, o jovem poderá dirigir em perímetros urbanos das 5 da manhã à meia-noite, desde que esteja acompanhado de um adulto habilitado. A Bolsa de Valores de São Paulo opera em queda de 0,52% aos 169.528 pontos. O dólar comercial está em alta de 0,49%, cotado a R$ 5,09. O euro vale R$ 5,90, elevação de 0,66%. No horário de Brasília, meio-dia e 32.
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1: Miriam.
2: Boa tarde, Sartenberg. Boa tarde, Cássia. Boa tarde, ouvintes da Rádio CBN.
3: Boa tarde, Miriam.
1: Com a guerra, Miriam, e a alta dos preços do petróleo e dos combustíveis, né? O governo brasileiro tomou aí uma série de medidas que inclui crédito e subsídios, né, aos combustíveis, ao diesel e à gasolina especialmente. E, bom, a guerra acabando, se é que mesmo vai acabar, o governo, o ministro das Relações Institucionais, José Guimarães, disse que o governo está pensando já em suspender os subsídios aos combustíveis que haviam sido definidos, caso, né, claro, se confirme a paz.
2: Pois é, o que foram esses subsídios? Eles foram aprovados temporários, subsídio temporário, não é até o final do ano. Eles estabeleceram primeiro até 31 de maio. Quando chegou perto de 31 de maio, a guerra não estava dando sinais de acabar, eles prorrogaram por mais 2 meses, então final de julho. O que o líder do governo, ministro, está dizendo é que pode ser antecipado o fim. O problema é que a guerra, não é que a guerra vai acabar de repente e que todos os problemas que a guerra criou vão sumir de repente, né? O ideal é que realmente o subsídio seja temporário e que atenda só em um período mais crítico e depois volte à normalidade, porque a gente não pode gastar o dinheiro que está gastando subsidiando combustível fóssil. Então, além de ter um país com problemas fiscais e num tempo de redução das emissões, esse país com déficit, precisando reduzir emissões de gás de efeito estufa para suas metas até de internacionais, ele vai subsidiar combustível fóssil. É dupla contradição. Então, o ideal é que acabe mesmo logo. Mas eu não sei se o que o ministro está falando é factível, assim, imediato. Vamos acabar imediatamente porque a guerra está acabando. A guerra não está acabando. Hoje de manhã eu estava lendo o Financial Times, Cássia e Sardenberg, logo cedo, eles estavam dizendo, por exemplo, que eles tinham conversado com várias empresas de navios, de transporte de carga, de, né, petroleiros, e eles estavam dizendo que eles não passariam pelo Estreito de Hormuz, que por enquanto não, tem que ter certeza, tem que tirar as minas, é um processo mais longo. Além disso, não se sabe exatamente se vai ser assinado esse acordo ou se já até foi assinado, como disse Trump ontem, porque tanta desinformação nessa guerra. Ele falou que foi assinado eletronicamente, sexta-feira é só o evento em si. Mas, de qualquer maneira, mesmo sendo o evento em si, uma coisa só pro forma na sexta-feira, o que, que é essa etapa da sexta-feira? É se dando um prazo de 60 dias para chegar no acordo final. Uhum. Né? O que teve de outra notícia do Financial Times, que eu li logo cedo, é que os Estados Unidos estavam uma apuração do próprio jornal inglês, dizendo que os Estados Unidos vão oferecer agora nessa negociação um fundo de 300 bilhões de dólares para reconstrução.

0: do Irã, que será com capital não governamental, mas capital privado, de empresas que queiram ajudar o Irã a se reconstruir depois desses bombardeios todos. Mas isso tudo tem que ver se vai ser possível, se não vai ser possível, tem muita contradição. O fato é que os efeitos da guerra devem permanecer por algum tempo, mesmo no melhor cenário, o cenário que chegue no acordo e o primeiro ponto seja, vamos desobstruir o Estreito de Hormuz, porque demora um pouco mais.
1: Demora um pouco
0: então,
1: mais.
0: Então, é isso. Nós estamos nessa situação. Sim, o subsídio deve acabar o mais rápido possível, mas se está condicionado ao fim da guerra, a gente tem que esperar um pouco para acabar o fim dos efeitos da guerra, mesmo após a guerra acabar.
1: Até porque os efeitos de uma guerra nas economias, esses efeitos são cumulativos, né, Miriam? Então, como você disse, não dá para esperar que depois de um anúncio do fim desses conflitos, que ainda não foi nem confirmado, a gente tenha aí uma reversão completa destes efeitos imediatos, né?
0: Exatamente, tem umas coisas assim, por exemplo, foi bombardeado refinarias na Arábia Saudita. Ela está com tudo preparado para voltar a exportar de forma plena, ou até aumentar a produção, como eles estavam pensando inicialmente, né? Eles têm grande capacidade de produção, mas foi afetado Rastanura, que é um complexo de tanto usina como também de porto. O Catar, ele fornece óleo, gás para a produção de microchips. Ele já conseguiu resolver. Tem muitos problemas outros, além de petróleo. O petróleo é só mais visível. Mas tem vários outros problemas na cadeia produtiva, afetando a economia global como um todo. A gente conversou sobre isso aqui já. Então, tem assim cadeias produtivas que ficaram muito mais caras ou ficaram com problemas de suprimento, né, no curto prazo. Tem o petróleo, tem fertilizante, tem o frete, tem muita coisa afetando a economia. Não é que vai se esperar, e tomara que o governo não espere o fim de todos os efeitos para acabar com o subsídio aos combustíveis. Espero que assim que seja possível, na primeira brecha que houver, realmente o ministro tenha razão e seja suspenso o subsídio ao diesel, à gasolina, à querosene de aviação e outros derivados.
2: Miriam, então. Obrigado, Miriam. Até amanhã.
0: Até amanhã.
1: Até.
2: E agora Brasília, Cássia, com a Randy Veloso.
3: Oi, Tardenberg. Olha, o ministro Alexandre de Moraes, do Supremo Tribunal Federal, deu um prazo de 24 horas para que a defesa do ex-presidente Jair Bolsonaro explique a apreensão de uma arma de fogo que pertence a ele. No despacho assinado hoje, o ministro Alexandre de Moraes questionou a defesa sobre por que o ex-presidente mantinha uma arma e um carregador reserva em casa. A pistola calibre 9mm foi apreendida pela Polícia Militar do Distrito Federal no fim da noite de ontem. A arma estava no assoalho de um carro que, de acordo com o militar que foi detido na ocasião, era da Presidência da República. Mas, inclusive, agora há pouco, o próprio Gabinete de Segurança Institucional negou que o carro seja oficial e negou que o sargento Estácio Leite Filho seja do Gabinete de Segurança Institucional, que foi assim como ele se identificou. O agente foi parado em uma blitz e disse aos policiais que pegou a arma na casa do ex-presidente para fazer o conserto de uma falha mecânica. O ministro Moraes também quer saber o motivo de o conserto da pistola ter sido pedido justamente às vésperas do fim do prazo da prisão domiciliar. A gente lembra que Jair Bolsonaro cumpre pena de 27 anos e 3 meses. Atualmente, ele está em prisão domiciliar temporária, concedida por 90 dias para se recuperar de uma pneumonia. Esse prazo acaba na semana que vem, quando Moraes deve decidir se ele permanece ou não preso em casa. Além disso, o STF cobrou explicações do comando da Polícia Militar, do DF. Ele quer saber se as ordens, né, para revistar todos os carros que saem da casa de Bolsonaro e de proibir a entrada de celulares na residência estão sendo rigorosamente cumpridas pela equipe de segurança. Sardenberg.
2: Muito obrigado. Essa foi a informação da Rani Veloso de Brasília. Intervalo agora, Cássia.
1: E já voltamos.
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0: E aí, Bernardo?
1: Boa tarde, Sandberg. Boa tarde, Cássia. Boa tarde, ouvintes da CBN.
2: Boa tarde, Bernardo.
0: Nós já comentamos aqui que a segunda turma do Supremo Tribunal Federal julga hoje se mantém ou não as prisões do pai do Vorkar, o senhor Henrique Vorkar, e do pastor, do cunhado dele, o pastor Fabiano Zé. Já na primeira turma do STF, do Supremo, há um outro julgamento importante, que é o de Eduardo Bolsonaro, que continua nos Estados Unidos e está sendo julgado. Na verdade, ele não apresentou, ele não é advogado, né? Está sendo julgado por uma defensoria pública, né?
1: Pois é, Sattenberg, esse era exatamente o primeiro ponto que eu ia chamar a atenção dos ouvintes. Veja, o Eduardo Bolsonaro recorreu à Defensoria Pública da União para defendê-lo. Ou seja, eu, você, a Cássia, o ouvinte, estamos pagando pela defesa do ex-deputado federal. Porque ele não constituiu advogado, ele não contratou um advogado particular para representá-lo nessa ação do Supremo Tribunal Federal. O detalhe é que a Defensoria Pública existe, Sattenberg e Cássia, para defender aqueles que não têm recursos para pagar um advogado. E o Eduardo Bolsonaro, como se sabe, mora numa mansão avaliada em 6 milhões de reais, lá no Texas, viaja o mundo, foi deputado, vende camiseta, enfim, não é alguém que esteja precisando, que esteja passando necessidade. Então, o que a gente tira disso? Já previamente, antes de entrar no mérito da ação, que o Eduardo Bolsonaro tem uma atitude de deboche em relação à justiça brasileira. É uma atitude de desprezo. É como se fosse assim, eu não estou nem aí para esse julgamento, não vou apresentar minha defesa, não vou falar, não vou mandar ninguém, vocês façam o que vocês quiserem. Já mostram desprezo pelas instituições brasileiras. Desprezo que ele também demonstrou, e aí a gente entra no motivo do julgamento de hoje, ao ir para os Estados Unidos para mover uma campanha contra o Brasil, contra o judiciário brasileiro, para tentar interferir no julgamento, também no Supremo Tribunal Federal, que acabou condenando o pai dele, o ex-presidente Jair Bolsonaro, pela tentativa de golpe. O Eduardo Bolsonaro, ele está sendo acusado e será julgado hoje pela prática do crime de coação no curso do processo. E o que, que isso significa? Significa o sujeito empregar meios ilegais, como ameaça, como uso da violência, para constranger ministros, juízes, para atrapalhar um julgamento. Foi exatamente isso que ele fez, nesse caso do julgamento do pai. E o curioso desse caso, Sattenberg e Cássia, é que nenhum investigador, nem da Polícia Federal, nem da Procuradoria, seria capaz de produzir tantas provas nesse episódio quanto o próprio Eduardo Bolsonaro produziu contra si mesmo. Quem lê a denúncia do Procurador-Geral da República vê ali que são fartos os registros audiovisuais produzidos pelo próprio Eduardo Bolsonaro da ação que ele estava empreendendo nos Estados Unidos. Ou seja, ele gravava lives, ele produzia conteúdo para as redes sociais, ele dava entrevistas, tudo isso dizendo o que ele estava fazendo para atrapalhar o julgamento no Brasil. Foi ele que articulou o tarifaço do governo americano contra empresas e empregos brasileiros, foi ele que articulou o uso da lei Magnitsky para sancionar, para punir ministros da Suprema Corte. Portanto, é um caso que juridicamente é até fácil, Sattenberg e Cássia. Ele foi denunciado no ano passado, a denúncia foi recebida por unanimidade em novembro pela primeira turma e tudo aponta para uma nova unanimidade hoje no sentido do Eduardo Bolsonaro ser condenado pela prática do crime de coação no curso do processo. Agora, é uma condenação relativamente pequena, né? Um crime que prevê pena de 1 a 4 anos de prisão. O que significa que, na prática, o Eduardo Bolsonaro não seria preso, né? Não ficaria em regime fechado caso condenado. Até 4 anos, em geral, a justiça brasileira condena o sujeito ao regime aberto. Ou seja, ele pode trabalhar, tem que se recolher em casa de noite. Agora, o detalhe nesse caso, e por isso que essa condenação pode ser importante, é que ele fica inelegível, né? Ele fica impedido de concorrer a novas eleições, e a gente sabe que o plano do Eduardo Bolsonaro era concorrer como suplente de senador. Ele ia entrar como suplente na chapa de um dos senadores da direita em São Paulo, para que esse senador, caso eleito, se licenciasse e ele assumisse um mandato de 8 anos sem fazer campanha. Ao que tudo indica, com o julgamento de hoje, esse plano fica comprometido.
0: Tá certo. Bom, o julgamento é hoje à tarde, né?
2: Isso, começa hoje à tarde.
0: Começa hoje à tarde e nós veremos. É a primeira turma do Supremo Tribunal Federal. Obrigado, Bernardo. Até mais.
1: Um abraço. Até quinta-feira. Boa tarde para os ouvintes.
2: Até quinta, Bernardo.
0: Intervalo agora, Cássia.
2: E já voltamos.
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0: Terça-feira, 16 de junho de 2026. A sexta turma do Superior Tribunal de Justiça deve dar início daqui a pouco, às 14h, ao julgamento de dois recursos de quatro réus do processo criminal de Brumadinho. Eles são engenheiros da mineradora Vale e da consultoria alemã TÜV-SÜD, empresa que atestou a segurança da estrutura. Os quatro pedem o trancamento da ação penal com o argumento de que o laudo sobre as causas do rompimento da barragem sofreu modificações ao longo do processo. O Ministério Público refuta a alegação e defende que existem provas contundentes. 270 pessoas morreram na tragédia que aconteceu no dia 25 de janeiro de 2019. O processo está na fase de audiências de instrução, com depoimento de mais de 140 testemunhas. Segundo a Justiça Federal, essa etapa deve durar até maio do ano que vem, em razão da complexidade do caso. A Polícia Civil apreendeu armamentos, troféus de caça e cães em situação de maus tratos em uma operação contra uma rede de caçadores que atuava no Paraná. Os agentes cumpriram mais de 60 ordens de prisão e mandados de busca e apreensão no estado, em Santa Catarina e em Mato Grosso. A investigação começou em julho de 2025. Na ocasião, uma denúncia anônima apontou para o comércio de armas de fogo em um grupo de aplicativo de mensagens. As pessoas compartilhavam fotos e vídeos de caça ilegal de animais silvestres. O Hezbollah afirmou que o Irã não assinará o acordo com os Estados Unidos na sexta-feira se Israel mantiver tropas no Líbano. A informação foi revelada pelo Escritório de Relações com a Mídia da facção fundamentalista, que é apoiada pela República Islâmica. No horário de Brasília, 1h04.
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3: E aí, Leonardo Dai, tudo bem, Léo?
4: Tudo bem, Sardenberg. A seleção brasileira fazendo neste momento mais um treinamento para o jogo de sexta-feira contra o Haiti, às 9h30 na Filadélfia, pela segunda rodada da Copa do Mundo. O treinamento hoje fechado mesmo para a imprensa, né? Todo dia eu entro aqui falando só 15 minutinhos liberados, o resto fechado. Hoje nem 15 minutinhos, só os familiares dos jogadores puderam ir ao treinamento, né? Foi até uma coisa que não tem acontecido, mas hoje foi dada essa possibilidade aos jogadores, os familiares acompanharem os atletas nesse treinamento. A CBF, qualquer seleção, tem o direito de fechar um treinamento antes de cada jogo. Escolheu fechar o de hoje, que seria um treinamento até interessante para a gente ver, né? Porque ontem a gente teve, além do Neymar, outros três jogadores do Brasil que não treinaram, fizeram controle de carga em função de questões físicas, né? O Rafinha tinha tomado uma pancada contra o Marrocos, teve ali o Bruno Guimarães também, o Gabriel Magalhães com um desgaste, enfim. A gente não teve acesso a nada hoje no que diz respeito aos treinamentos, a não ser a entrevista do Douglas Santos, lateral esquerdo, titular da seleção brasileira, deu entrevista hoje. E se você, ouvinte, está pensando assim, Haiti, sexta-feira, é jogo para ganhar fácil, fazer saldo e ganhar vantagem no saldo de gols no grupo, o Douglas Santos está dizendo que não é bem assim não, vamos ouvi-lo.
5: A gente está falando de uma seleção do Haiti, mas que é uma seleção muito forte fisicamente, que tem uma intensidade que a gente, pelo menos eu pude ver no jogo que eles fizeram contra a Escócia, que tem se mostrado uma seleção muito qualificada. Então, será um jogo muito difícil, que no qual a gente tem que... O primeiro pensamento é pensar em vencer, porque não podemos ter a soberba de falar que é o Haiti e que a gente vai golear. Então, temos que ter os pés no chão, a humildade, e saber que os três pontos é o mais importante nesse momento.
4: Então, acabando o treinamento de hoje, acaba o dia da seleção brasileira. Amanhã o Brasil treina no, no CT de Columbia Park em Morristown. Quinta-feira, a mesma coisa. E na quinta-feira à tarde, viaja para Filadélfia, onde joga na sexta contra o Haiti. Sardenberg.
0: Agora, Leonardo Dai, a gente já tinha noção, claro, que você tem que respeitar qualquer adversário. Mas acredito que essa lição ficou ainda mais forte depois de ontem, o jogo que tivemos entre Espanha e Cabo Verde.
4: Sim, sem dúvida, né? Aliás, ontem um dia com 4 empates, né? A Espanha empatou com Cabo Verde, o Uruguai empatou com a Arábia Saudita, a Bélgica empatou com o Egito, sem dúvida alguma, né? E o próprio Haiti deu trabalho para a Escócia, né? Agora, a realidade dos times ela é muito diferente e tem o seguinte: o empate do Brasil com o Marrocos faz com que seja muito possível que o primeiro lugar do grupo seja decidido no saldo de gols, né? Se o Brasil e o Marrocos ganharem os 2 jogos que faltam, quem vai ficar à frente é quem vai ter saldo de gols melhor. Não necessariamente passar em primeiro vai ser melhor do que passar em segundo, mas partindo do princípio de que é melhor se classificar em primeiro, né, por uma questão lógica, a gente falar de goleada no Haiti não é desrespeito, não é soberba, é uma necessidade, porque na última rodada o Marrocos vai jogar contra o Haiti e o Brasil vai jogar contra a Escócia. O Brasil vai ter um jogo mais difícil que o Marrocos na última rodada, e os jogos vão ser simultâneos. Então, se o Marrocos precisar fazer mais gol no Haiti, o Marrocos vai saber quantos gols vai ter que fazer para se classificar em primeiro. O Brasil não sabe, quando vai jogar contra o Haiti, quantos gols tem que fazer para se classificar em primeiro. Então tem que fazer o máximo de gol que puder. Então, nesse sentido, a gente fala de uma goleada no jogo de sexta-feira. Não é uma questão de achar legal o Brasil golear, porque tem que golear porque é o Brasil e o Haiti. Mas é uma necessidade que o grupo coloca para o Brasil, se o Brasil quiser passar em primeiro, depois do empate que teve no sábado contra o Marrocos.
3: Agora, todos os treinos desta semana serão fechados?
4: Não. O de quarta-feira, amanhã, o de quinta-feira, vai ter aqueles 15 minutinhos abertos para a imprensa e depois fecha como tem sido praxe, né? O de hoje só que vai ser totalmente fechado, a CBF aproveitando o expediente do qual ela pode utilizar de um treino fechado antes de cada jogo. Repito, não é obrigatório, mas nesse contexto em que a seleção jogou mal, em que os jogadores têm problemas físicos, a gente vai ver uma semana menos aberta para a imprensa. Ontem não teve entrevista com ninguém, hoje teve um treino totalmente fechado, já é uma seleção um pouquinho mais fechada para a imprensa essa semana.
3: Quer dizer, o treino de campo foi fechado, mas nós sabemos que o Neymar não estava lá.
4: O treino está rolando agora, então não consigo te afirmar ainda categoricamente que ele não está, mas a tendência era essa, assim. Terá sido uma surpresa. Até a família do Neymar está no CT, porque o Neymar vai todo dia, né, para fazer trabalho ali de academia, enfim. Mas não se imaginava o Neymar em campo nesse treino de terça-feira, não.
3: Tá bom. Leonardo Dai, obrigado, Léo. Até.
4: Valeu, até mais.
0: Até mais.
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0: A Rosana Jatobá gravou o comentário de hoje, que nós vamos ouvir agora.
7: Oi, ouvintes, boa tarde. A B3, a Bolsa de Valores, acabou de divulgar a nova carteira do Easy, o índice

0: que funciona como um ranking da maturidade ESG das empresas brasileiras, uma espécie de vitrine da sustentabilidade no país. A novidade é que a carteira ficou mais seletiva. A B3 subiu a nota de corte e passou a exigir que as companhias comprovem que a sustentabilidade está de fato incorporada ao negócio. Resultado: das 89 participantes, 69 foram aprovadas e 20 ficaram de fora. Quase 90% das empresas melhoraram as suas notas em relação ao ano anterior. Esse é um sinal claro de que a agenda ESG não morreu no Brasil, pelo contrário, está mais amadurecida. Os setores mais bem avaliados foram energia, saneamento, logística, varejo, educação, saúde, mineração, agronegócio e construção civil. O grande destaque negativo foi a ausência de gigantes como Vale e Petrobras. Nenhuma das duas entrou no ISE. Ou seja, tamanho, faturamento ou importância econômica não garantem vaga. A régua do ISE exige gestão de riscos, transparência, governança e desempenho ESG comprovado. O curioso é que essa notícia chega no momento de contradições no mercado financeiro. Enquanto a B3 aperta o cerco, exigindo comprovação de resultados em sustentabilidade para que as empresas façam parte do ISE, a CVM, órgão regulador, vai na contramão. Adiou a obrigatoriedade de relatórios de sustentabilidade com base em padrões internacionais, gerando crise de confiança entre os investidores. Ainda não se sabe onde vai dar essa queda de braços. Mas fica claro que no campo do investimento sustentável, a pressão dos investidores muitas vezes supera a pressão do regulador. O mercado está se autorregulando para não perder credibilidade. Se o Brasil for visto lá fora como terra de ninguém em sustentabilidade, os grandes fundos internacionais desaparecem, as ações caem e a B3 perde dinheiro. A nova carteira do ISE mostra justamente isso. A sustentabilidade continua sendo vista como um indicador de qualidade, capaz de gerar valor no longo prazo.
1: Essa é a Rosana Jatobá, que volta na próxima quinta-feira. E agora, hein, Carlos Alberto?
2: Intervalo.
1: E já voltamos.
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1: Ô, Carlos Alberto.
2: Diga, Cássia Regina.
1: Foi só você perguntar se o Neymar ia treinar, que a gente tem uma novidade nessa história. Quem tá de volta é o Leonardo Dai. Conta tudo, Dai.
3: Desconectei aqui e dei de cara com a informação da CBF de que o Neymar treinou no gramado pela primeira vez hoje para a Copa do Mundo. Não é um treino com o grupo, tá? Não é um treino com o grupo, não foi um treino com bola, nada disso, mas ele pelo menos correu no gramado. Ainda longe de retorno aos jogos em si, né? Ele tem várias etapas para serem cumpridas daqui até lá, mas pelo menos é um avanço na recuperação do Neymar, que agora já está no gramado fazendo exercícios físicos de leve intensidade nesse processo de recuperação.
1: Muito obrigado. E se tiver qualquer novidade, você volta, Dai. Combinado?
2: Que ponto chegamos, hein, Cássio?
1: Viu?
2: O Neymar correndo no gramado.
1: Correndo no gramado é notícia.

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2: Cassiano aqui com a gente no estúdio, trouxe uma convidada, Mariana Letício. E que assunto temos? Temos dois assuntos, né?
3: Dois assuntos, o terceiro que é a estreia da Mariana Letizio, Serdenberg e Cássio. Boa tarde para vocês.
2: Mariana, bem-vinda aqui. Você está no Globo Rural agora, né?
4: Exatamente.
2: Muito boa bem-vinda. Tarde. Bem-vinda à casa.
4: Obrigada.
3: Chegou com tudo já, fazendo uma matéria muito curiosa.

0: pessoas para o espaço, a alimentação é um ponto-chave para conseguir atingir esse objetivo aí, Cássia.
1: Agora, Mariana, o que que os brasileiros têm a ver com essa história?
2: Exatamente. Bom dia.
1: Bom dia.
2: A gente viu que viralizou uma cena, na verdade, de um pote de Nutella ali flutuando na cápsula espacial. E a gente foi pesquisar como acontecia a alimentação espacial. E a gente descobriu que a rede brasileira, Space Farming, está ali atuando nas pesquisas, justamente para desenvolver uma alimentação mais saudável e autossuficiente para os astronautas. E aí, como o Cassiano falou, através da Embrapa, junto com a Agência Espacial Brasileira, eles estão nessa parceria desde 2022, desenvolvendo alguns estudos e análises sobre como algumas espécies elas se desenvolveriam ali no espaço. Para isso, eles criam algumas simulações aqui com a parceria com as universidades, e simulam um ambiente ali espacial para ver, por exemplo, como o grão de bico ou a batata roxa cresceria ali numa microgravidade, por exemplo. Eu até conversei com uma das fontes que criou o tal do clinostato, que é como se fosse uma cápsula giratória. Então, a gente coloca ali no meio espécies como o grão de bico e fica criando rotatividade para criar essa microgravidade. E a partir disso, a gente vê como é que o grão de bico se desenvolve ali.
0: Por que a batata, Mari? Conta para o
2: Exato.
0: ouvinte. Por que a
2: Então,
0: batata e o grão de bico foram escolhidos aí?
2: justamente essas duas espécies pilotos foram escolhidas por conta que são mais resistentes ali à escassez hídrica, que é um dos grandes desafios, principalmente no que diz respeito ao cultivo espacial. Então, eles escolheram essas duas espécies para ver realmente como é que seria esse pontapé inicial. Outro desafio também é a radiação, que eles já estão criando outras tecnologias para ver como é que o grão de bico e a batata roxa, se produziria ali no espaço. Tem essa questão da microgravidade, radiação, e a partir desses elementos, a ideia é levar uma base de cultivo ali para o espaço mesmo, justamente para criar essa autossuficiência alimentar para missões de longa duração, seria.
3: Quer dizer, estão pensando já, se preparando para missões de longa duração, né?
2: Exatamente,
3: E até missões
2: exatamente.
3: na Lua, ou, como diz o Elon Musk, missões em Marte, né?
0: Exatamente. E tem um chefe brasileiro, Cássia Schadenberg, que está participando dessas pesquisas, um chefe renomado, que é o Jefferson
2: Exato.
0: Rueda, com quem a Mari também conversou, né, Mari?
2: Sim, um querido, inclusive. Ele é conhecido, por ser dono ali da Casa do Porco. E ele está no finalzinho da cadeia. Então, ele recebeu as primeiras coletas ali de grão de bico no ano passado. E ele até, é curioso, eu trouxe no texto, ele falou que ele estava esperando na primeira reunião com a Embrapa utensílios ali de cozinha. Ele até fala da colher de pau. E ele encontrou números ali, gente mais cabeça. E ele levou aquilo como um grande desafio, mas a partir do momento que ele foi criando algumas receitas, ele entendeu justamente que o papel dele era juntar essa complexidade, que é a agricultura espacial, junto com a criatividade, que é ali na cozinha, e levar isso para o espaço, e principalmente como uma questão de conforto também para os astronautas que ficam tanto tempo fora de casa.
3: Tá
1: Muito
3: certo.
1: bom.
3: E, Cassiano, temos um minuto exato para o tema de capa da revista Globo Rural, que acaba de sair.
0: Exatamente. A capa fala sobre o salto da piscicultura brasileira, Sardenberg. O Brasil, pela primeira vez no ano passado, superou a marca de 1 milhão de toneladas de peixes produzidos. E
3: Produzido ou
0: 70%
3: exportado?
0: produzidos no país. Boa parte desse volume está sendo exportada, e principalmente de tilápia. Tilápia fresca é o que a gente traz nessa matéria, mostrando aí quanto a tilápia está importante para essa produção brasileira, mais de 70% de tudo que é produzido, e ao mesmo tempo o potencial que existe para outras espécies cultivadas, como o panga, que está sendo cultivado por uma família e uma cooperativa aqui no interior de São Paulo, ou também as espécies lá do norte e nordeste do país, também com cooperativas. Enfim, o consumo interno está crescendo. O Brasil ainda é pequeno no consumo de peixes, né? Hoje o Brasil está, inclusive, com consumo abaixo do que é indicado pela Organização Mundial de Saúde, que é de 10 quilos, né? A gente está consumindo hoje 10 quilos, mais ou menos, em média, por habitante ao ano, com uma média mundial de mais de 20 quilos e o mínimo recomendado de 12 quilos. Então, tem um potencial enorme para ser explorado. Esse é o tema da capa da Globo Rural deste mês de junho, que está chegando nas bancas e a gente está com elas aqui na mão. Essa edição belíssima.
3: Edição belíssima. Obrigado, Cassiano. Obrigado, Mariana. Seja bem-vindo.

0: Lina, mais uma vez.
1: Obrigada.
0: E até...
2: Até semana que vem.
0: Até semana que vem.
1: Até a próxima.
0: Intervalo agora, Cássia.
1: E já voltamos.
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5: 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O levantamento indica cenário positivo para algumas cadeias produtivas, com destaque para a valorização em segmentos ligados a fibras e lácteos, influenciada por fatores como oferta mais restrita e dinâmica de mercado. 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De acordo com a FAESP, o acompanhamento desses indicadores contribui para a orientação dos produtores e para a compreensão das tendências do agronegócio paulista. O conteúdo completo está disponível em faespsenar.com.br.
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0: Terça-feira, 16 de junho de 2026. A Advocacia Geral da União pediu à Justiça Americana que encerre o processo movido pelo grupo Trump Media e pela plataforma de vídeos Rumble nos Estados Unidos contra o ministro do STF, Alexandre de Moraes. A petição foi protocolada em um tribunal federal da Flórida. As companhias querem que sejam declaradas ilegais as ordens de Moraes contra ambas. A plataforma e a empresa do conglomerado do presidente Donald Trump afirmam que as decisões do magistrado de bloquear contas e remover conteúdo no Brasil configuram censura e violam a liberdade de expressão. A Polícia Civil faz uma operação contra a facção criminosa venezuelana Trem de Aragua, que age principalmente no norte do Brasil. O objetivo é desarticular os braços operacional e financeiro da organização. Os agentes tentam prender 25 suspeitos e cumprem mais de 30 mandados de busca e apreensão. Os alvos são investigados por tráfico de drogas, lavagem de dinheiro e comércio ilegal de armas. O esquema abastece grupos como o Comando Vermelho no Amazonas e no Rio de Janeiro. A ação é realizada em 6 estados. A plataforma de jogos Roblox começou a liberar hoje 2 novos tipos de conta para menores de 16 anos. A atualização ficará disponível para usuários do serviço em todo o mundo. Jogadores de 9 a 15 anos serão direcionados para a versão Roblox Select. Menores de 9 anos usarão a Roblox Kids. As medidas foram tomadas após a companhia entrar na mira de autoridades. No Brasil, investigações apontaram que a plataforma permitiu jogos com apologia a facções criminosas e a simulação de ataques a escolas. Com a mudança, os usuários terão de provar a idade por meio de selfie para abrir jogos voltados a adultos. Crianças e adolescentes só poderão acessar versões restritas. No horário de Brasília, 1h34.
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0: Γεια.
1: Oi, Sardenberg, boa tarde para você, para a Cássia, para os ouvintes, para quem está nos assistindo.
2: Boa tarde, Vera.
0: Vera, o assunto é o julgamento do Eduardo Bolsonaro, hoje à tarde no Supremo, e, bom, ele é acusado de obstrução de justiça, de interferência, etc. Qual é a perspectiva, Vera?
1: Perspectiva de uma condenação por unanimidade, Sardenberg. Uhum. E a tendência é que a segunda turma, de alguma maneira, use esse julgamento de hoje, dessa ação em que ele é acusado de coação por ter ido aos Estados Unidos supostamente conspirar contra a justiça brasileira, contra o Estado brasileiro, use esse julgamento para dar uma resposta à Corte de Apelação da Itália, que fez severas críticas ali à suposta imparcialidade parcialidade, falta de imparcialidade do ministro Alexandre de Moraes no julgamento da ex-deputada Carla Zambelli. Então, por se tratar de um caso mais ou menos análogo, em que também um ex-parlamentar é acusado no exterior,

0: de ter perpetrado ali crimes contra o Estado brasileiro, eles vão procurar dar uma resposta e reafirmar a independência, a soberania do judiciário brasileiro diante das acusações que foram feitas pela Corte de Apelação da Itália. A ideia é que essa unanimidade, de alguma maneira, funcione como um respaldo institucional ao ministro Alexandre de Moraes, mostrar que não são decisões unilaterais, que no caso do Eduardo Bolsonaro, assim como no da Carla Zambelli, prevalece um entendimento colegiado a respeito dos riscos que os dois, as duas atuações, tanto a dele quanto a dela, representaram à democracia e as ao funcionamento das instituições brasileiras. Qual é o problema dessa narrativa, né? É que a segunda turma é, de longe, o colegiado mais alinhado com o ministro Alexandre de Moraes. Muito mais alinhado que o plenário como um todo e muito mais alinhado do que seria se esse julgamento se desse no âmbito da primeira turma, que tem uma outra composição, um pouco mais diversa e menos uníssona no entendimento ali de respaldar as decisões do ministro Alexandre de Moraes. Então, vão tentar fazer prevalecer essa leitura de que o Supremo está unido e...
1: Alô, Vera?
0: Sabe que, hoje em dia, essa unanimidade já não é tão grande quanto foi. Vocês estão me ouvindo?
2: Acho sim, que deu um repito. Sim, deu um pequeno cortezinho, mas coisa mínima. A gente está te ouvindo, sim.
0: Que aconteceu algum repique, eu passei a me ouvir em retorno, acho que agora melhorou.
1: Exato.
0: Eu dizia que essa unanimidade já não é tão grande e que a coesão em torno do ministro Alexandre de Moraes vem reduzindo sensivelmente dentro do Supremo, mas ainda na segunda turma, por ser um colegiado com menos ministros e ter ministros, todos eles mais próximos do ministro Alexandre, ainda vai se manter essa unanimidade em torno dele.
1: Uhum. São os ministros Alexandre de Moraes, Flávio Dino, Cristiano Zanin e a ministra Carmen Lúcia.
0: Exatamente. Tinha o Luiz Fux que pediu para mudar de turma justamente porque ele divergiu do Alexandre de Moraes no julgamento do Bolsonaro. E ali ficou clara a indisposição entre eles. Ele se sentiu também bastante pressionado pelo restante dos colegas que fizeram várias manifestações irônicas e em relação ao voto dele. Pediu para mudar para a primeira turma, que hoje tem, digamos assim, uma composição mais plural e menos alinhada ao ministro Alexandre. Lá, pelo menos, três ministros divergiriam do Alexandre de Moraes se o julgamento fosse ali. O próprio Fux, o ministro Cássio Nunes Marques e o André Mendonça.
1: Tá certo. Então tá bom. Vera, obrigado, Vera. Até amanhã.
0: Até amanhã, um ótimo jornal para vocês. Até mais tarde.
2: Obrigada,
0: rapidinho,
2: Vera.
0: No ponto final. Hoje vai ser mais curtinho.
2: Vai ser mais curtinho, mas tem. Logo mais, Vera Magalhães novamente conosco. Até mais.
0: Até mais. Tchau, tchau.
1: Intervalo agora. Intervalo não, a matéria do Globo.
2: A gente tem informações aqui de uma reportagem do jornal O Globo. Eles ouviram a Polícia Federal que afirmou que o banqueiro Daniel Vorcaro mantinha uma relação instrumental com o senador Ciro Nogueira para atender a interesses do Master no Congresso Nacional. E em contrapartida, segundo as investigações, parlamentar recebia vantagens financeiras como pagamento de despesas no exterior. Esse relatório da Polícia Federal lista, inclusive, uma série de fotos, e a gente está colocando algumas aqui na nossa tela, a partir dessa reportagem do jornal O Globo, que mostram essa proximidade de Vorcaro com Ciro Nogueira, né, Sadeu?
1: Mostra os dois abraçados lá no hotel nos Alpes Franceses, mostra os dois viajando no jatinho, né, e o Ciro Nogueira até saudando lá quem está fazendo a foto, enfim, fotos que mostram uma intensa camaradagem, forte camaradagem entre os dois. E segundo a Polícia Federal, o Vorcaro pagou dessas viagens de Ciro Nogueira a Paris, Nova York, Lisboa e Courchevel, pagou R$ 468 mil.

0: reais, quase 500 mil reais em viagens para Ciro Nogueira.
1: Isso para não mencionar aquela mesada, entre aspas, de 300 mil reais também, que tem uma apuração em relação a esse montante que era pago mensalmente para Daniel Vorcaro, pagando de Daniel Vorcaro para o Ciro Nogueira. Também o uso de um imóvel de Vorcaro como se fosse do próprio senador e, como você mencionou, o custeio de viagens internacionais, nesse caso com hospedagens, restaurantes e voos privativos.
0: Perfeito. E agora sim, vamos para o intervalo.
1: E já voltamos.
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0: E aí, Teco?
1: Oi, Sérgio, boa tarde, Cássia, boa tarde aos ouvintes, tudo bem?
2: Tudo certo, Teco, boa tarde.
0: Quer dizer que a taxa das blusinhas, que foi colocada pelo governo, né, supostamente para defender a indústria nacional, o comércio nacional, depois, por razões eleitorais, foi suspensa a taxa das blusinhas, e é só por o ano eleitoral, então ela volta no que vem?
1: Pois é, ótima matéria feita pelo G1, pela Globo, Sérgio, mostrando que brasileiro aí vai ter 6 meses, né? 7 meses aí no máximo de chance de comprar as tais blusinhas sem imposto, né? Porque está suspenso nesse momento, né? Então não tem imposto naquele de importação sobre aqueles valores abaixo de $50. Mas no ano que vem vai entrar ali, né? A gente começa a ver na prática os efeitos ali da reforma tributária, né? Então vai começar a contribuição de bens e serviços, né? A CBS, que vai ser um imposto que vai juntar essas coisas todas, e aí tudo e todos pagarão impostos, independentemente do valor, independentemente do que venha. Vai ser um imposto menor, espera-se, né? Hoje estão estimando ali entre 9% e 10%, mas também ninguém sabe muito bem como vai ser, porque a conta tem que fechar, né, Sandenberg? Então tem que... O governo vai tirando imposto de umas coisas e aumentando em outras, tentando fazer essa conta dar zero, então ainda tem um mistério. Mas a partir do ano que vem, todo mundo vai pagar. A ideia é que se pague um valor menor, independentemente do valor, mas todo mundo vai pagar. E aí, acho que é bom, acho que tem que ter isonomia, né? Não tem como não ter isonomia, acho que está certo ser isso. Agora, o ideal era que os impostos fossem menores, né? Se a gente for também fazer isonomia, mas todo mundo pagando muito imposto, as coisas vão ficando muito caras também para todo mundo, né?
0: É, porque eles fazem isonomia aumentando o imposto de um e não reduzindo o do outro, né?
1: É, essa é a sugestão que eu tento dar ao governo há muito tempo, né? Que a gente adora isonomia, mas não precisa ser sempre aumentando o imposto do amiguinho. Pode ser zerando o imposto do outro lado, né? É. Mas é difícil, né? Os governos vão gastando mais, vão aumentando o gasto, estão sempre ali com a corda no pescoço, e quando tem uma folga, aumenta gasto de novo. Então essa conta aí nunca fecha, né? Eu tenho uma curiosidade de saber como é que vai ser quando já tiver essa simplificação de imposto, né, Sandenberg? Porque aí, essa conta, se não fechar, como é que vai fazer, né? A gente vai começar a arrumar paliativo, jeitinho, buraquinho, ou vai se aumentar tudo de uma vez só e explicitar para todo mundo que os impostos de tudo estão aumentando, né? Isso vai ser uma coisa que vai ser um desafio ali para frente, porque vai ficar mais difícil esconder das pessoas o que está acontecendo, né?
0: Tá certo. Teco Medina, obrigado, Teco. Até amanhã.
1: Até amanhã, tchau, tchau.
2: Até.
0: Intervalo.
2: E já voltamos.
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6: A Federação da Agricultura e

0: Agropecuária do Estado de São Paulo se manifestou sobre as medidas da União Europeia que impactam a importação de carnes e mel do Brasil. A entidade alerta que mudanças unilaterais, após anos de negociação com o Mercosul, geram insegurança e comprometem a previsibilidade nas relações comerciais. A FAESP reforça que o país segue rigorosos padrões sanitários reconhecidos internacionalmente e que o setor produtivo atua com responsabilidade e transparência. Defende ainda a resposta firme do governo federal e a atuação coordenada do Mercosul, com posicionamento conjunto e estratégico de seus membros para enfrentar barreiras consideradas discriminatórias e assegurar respeito, equilíbrio e competitividade ao agro brasileiro no cenário global.
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8: Gostinho de São João, broa de milho. Comece misturando o fubá, a farinha de trigo, o açúcar, o fermento e uma pitada de sal. Depois acrescente os ovos e a manteiga. Mexa bem até formar uma massa macia e lisinha. Agora é só pegar pequenas porções e modelar as broas com as mãos. Coloque numa assadeira, deixando um espaço entre elas, e finalize pincelando ovos por cima. Leve ao forno pré-aquecido por aproximadamente 20 minutos. Uma receita simples, gostosa e perfeita para curtir o São João. 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

0: E aí, Suzana?
1: Oi, Sadenberg, Cássio, ouvintes, muito boa tarde. Aí,
2: boa tarde, Suzana.
0: Suzana agora está na França, mais exatamente na Borgonha e mais exatamente na região mais ao norte, fazendo um tour pelos vinhos da Borgonha, começando pelo Chablis, um branco muito, muito bom, né, Suzana?
1: É isso aí, Sadenberg. A gente vai passar essa semana falando de França, falando de Borgonha aqui para os nossos ouvintes. E eu começo por Chablis, que é uma região de vinhos brancos. E é o que você falou, são brancos de muita, muita qualidade. E principalmente, assim, é um branco que o brasileiro descobriu. Quando a gente olha os dados de exportação de Chablis para o Brasil, vem crescendo ano a ano. Assim. Então, assim, é uma região que está gostando muito do Brasil e, obviamente, o Brasil está gostando muito desses vinhos. Tem duas características principais de Chablis que eu acho que vale a pena destacar. Primeira, que a gente falou, são sempre brancos e são elaborados com a uva Chardonnay. O segundo é um solo que Chablis tem que é muito característico, que é formado por fósseis marinhos, porque lá atrás, no período Jurássico, a Borgonha foi um mar e é um solo que é chamado quimerigidiano. Que tem essas notas, que tem esses fósseis e que são responsáveis por dar uma nota mais mineral no vinho. Então, o Chablis é um vinho branco, né, principalmente elaborado com Chardonnay, e que tem um estoque que a gente fala de mais mineral. Não é um vinho mais frutado ou mais floral, ele tem essa pegada mais mineral e que eu acho muito, muito interessante. Hoje em dia, o Chablis tem cerca de 6 mil hectares, de vinhedos e produz bastante, produz 30 milhões de garrafas e tem quatro categorias. A gente começa com o Petit Chablis, que é um vinho mais simples e vai crescendo em qualidade até chegar ao Chablis Grand Cru. E a complexidade dos vinhos vai crescendo conforme a sua denominação. Um Petit Chablis é mais simples do que um Chablis e um Chablis Grand Cru é mais complexo do que um Chablis propriamente dito. Né? Agora, eu estou falando, então a qualidade cresce por onde estão os vinhedos, né? Você tem, e cresce também pelo produtor. Eu, por exemplo, teve um terreno especial, que é um Grand Cru de Chablis, que chama Le Clos, e só ele, assim, são 26 hectares de vinhedos, só que tem 34 produtores. Então, imagina, cada trechinho ali, o vinho é feito por um produtor, e esse produtor é o grande nome que vai definir se a gente deve gostar do vinho ou não, ou se a gente define o perfil do produtor. E aí, aqui em Chablis, eu visitei 5 vinícolas ao todo, em um dia e meio. E eu queria destacar duas. Uma delas que está aí no Brasil, que chama Domaine Clotilde d'Avesnes, e o outro que não está no Brasil, mas eles estão procurando produtor, importador, que chama Louis Moreau. Esse primeiro, a Clotilde, ela é importado pela Delacroix. E eu gostei bastante dos vinhos da Clotilde, desde os mais simples até o que vai ganhando mais complexidade. E gostei bastante, porque a Clotilde foi uma das mulheres pioneiras. Ela trabalhava numa vinícola, resolveu se lançar em voo solo. Hoje tem o seu vinhedo, elabora Chablis, elabora também o espumante daqui, que é Crémant de Bourgogne. E eu gostei muito dos vinhos dela. E o outro, esse Louis Moreau, que eu acho que daqui a pouco vai acabar achando um produtor para o Brasil, é interessante assim, porque você vê que, por exemplo, o Chablis, em geral, são vinhos que poucos vinhos passam, têm passagem de barrica de carvalho, por exemplo. Mas quando você vai conversando com o produtor, ele vai contando, por exemplo, ele deixa mais tempo o vinho em contato com a levedura ou com o que restou da levedura depois da fermentação, que é um jeito de deixar esse vinho mais complexo.
0: Tá certo. O primeiro vinho que já tem aqui no Brasil, como é que chama?
1: É uma Domaine, que chama Domaine... Nossa, esqueci. É Clotilde d'Avesnes. Quem traz é uma importadora que chama Delacroix. Croix é cruz em francês.
0: É,
1: tá C-R-O-U-X. Tá e o outro ainda não está aqui no Brasil.
0: Tá certo. Suzana Barelli, obrigado. Suzana,
1: até quinta com mais Borgonha para vocês.
0: Com mais Borgonha. Obrigado, Suzana.

0: Até.
1: Até mais.
2: Até.
0: Bom, Cássio, a gente vai ficando por aqui. Tivemos na produção
1: a Ana Luísa Bessa e o Suelinton Viana.
0: Nos trabalhos técnicos,
1: o Juliano Fonseca.
0: Só o Juliano.
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1: Mas o Dani já está chegando na área. Uma ótima tarde a todos e até amanhã.
0: Muito obrigado pela audiência. Até mais.

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0: Terça-feira, 16 de junho de 2026. Uma comissão especial da Câmara deve votar amanhã uma proposta que altera o Código de Trânsito Brasileiro. O texto libera a emissão da Carteira Nacional de Habilitação para adolescentes de 16 anos. Pelo projeto, o jovem poderá dirigir em perímetros urbanos das 5 da manhã à meia-noite, desde que esteja acompanhado de um adulto habilitado. 3 milhões e 300 mil trabalhadores já solicitaram o uso de 3 bilhões e 800 milhões de reais em recursos vinculados a contas do FGTS para abater as dívidas pelo programa Desenrola 2.0. Segundo o governo, foi aprovada a liberação de 10 milhões referentes a 17.100 operações até o dia 12 de junho. O Desenrola 2.0 é um programa lançado pelo Planalto para reduzir o endividamento da população brasileira. No horário de Brasília, 2:04.
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1: Agências bancárias terão horário especial de atendimento ao público nos dias de jogos da seleção brasileira na Copa do Mundo. O horário de abertura será o habitual de cada agência, já o fechamento dos locais será 2 horas antes do horário de início do jogo. Caso a partida se inicie às 2 da tarde, o encerramento do atendimento ao público será ao meio-dia. No dia de jogo do Brasil, às 4 da tarde, o fechamento será às 2 da tarde. E caso a seleção entre em campo às 5 da tarde, as agências fecharão às 3 da tarde. Já os horários de expediente dos postos de atendimento e das agências que funcionam em locais especiais, como shoppings e aeroportos, serão informados diretamente pelo estabelecimento, caso a caso. Os canais digitais e remotos dos bancos, como internet e aplicativos, assim como as salas de autoatendimento, funcionarão normalmente nos dias de jogos da seleção brasileira, seguindo os horários estabelecidos por cada instituição. O PIX, que funciona 24 horas todos os dias e feriados, poderá ser feito normalmente. Renata Medeiros para a CBN Caruaru.
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5: O homem foi preso em Caruaru por suspeita de estupro de vulnerável contra a enteada, uma jovem de 16 anos. De acordo com a Polícia Civil, o padrasto dopou a jovem para cometer o crime. Segundo a delegada da Polícia Civil, Érica Feitosa, o suspeito cumpria pena em regime aberto por outros crimes. O homem havia se mudado para a residência da família da jovem há cerca de 17 dias, após iniciar o relacionamento com a mãe da vítima. As investigações apontaram que o homem já havia assediado a menor com mensagens de texto com teor sexual. Conforme a delegada, o crime foi consumado após o homem dopar a adolescente, colocando uma substância na bebida dela que potencializou o efeito de remédios controlados, que a jovem já utilizava, deixando a vítima sem capacidade de oferecer resistência. Quando a jovem despertou e notou a violência, fugiu para a casa de um amigo e denunciou o caso na escola onde estudava, sendo depois encaminhada ao Hospital da Mulher do Agreste e depois à delegacia para formalizar a denúncia. Samili Mendes, para a CBN Caruaru.
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3: A Agência Nacional para Oceanos e Atmosfera Americana declarou ter observado condições condizentes com o fenômeno El Niño ao longo da primeira semana de junho. Segundo a agência, a previsão é que o fenômeno continue até o final do inverno no Hemisfério Norte, em fevereiro de 2027. No Brasil, isso determina um período de chuvas mais curto e menos intenso nas regiões Norte e Nordeste, ampliando a possibilidade de secas, além de uma concentração considerável de chuvas na região Sul, afetando principalmente Santa Catarina e Rio Grande do Sul. As duas condições foram observadas em 2024, última incidência do fenômeno, quando o Rio Grande do Sul enfrentou enchentes históricas. Renata Medeiros para a CBN Caruaru.
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6: Em um mês de operações, o programa Brasil contra o Crime Organizado apreendeu 82 toneladas e meia de drogas, 356 armas e mais de 20 mil munições, além de prender quase 8 mil pessoas em todo o país. As forças de segurança apreenderam R$ 523 milhões em bens, bloquearam R$ 22 milhões em ativos financeiros e aplicaram R$ 10 milhões em multas. Segundo o Ministério da Justiça, os números do primeiro mês mostraram a atuação integrada das forças de segurança em todo o país, com retirada de drogas, armas e recursos financeiros das organizações criminosas. Samile Mendes para a CBN Caruaru.
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2: Olá, gente, muito boa tarde, seja bem-vindo, seja bem-vinda à Rádio Que Toca Notícia. Estamos chegando em sua terça-feira, é isso, hoje, dia 16 de junho de 2026, e cá estamos com os programas, os dois programas para você que acompanha a Rádio Que Toca Notícia, com o nosso panorama e em seguida o CBN Total. Muito boa tarde, você que nos acompanha pelas plataformas digitais, né? Tô dando até um jeito aqui no nosso canal no YouTube, na câmera da gente, e você que nos acompanha pelo dial 89,9 da nossa CBN Caruaru. Meu amigo, meu irmão, Almir Villanova, Mima, boa terça-feira para você, excelente tarde.

0: aí do nosso CBN Total, porque tem Copa do Mundo, meu amigo, meu irmão, todo mundo tá ligado aqui na CBN nos jogos, né?
1: Muito bem, quem é que joga agora à tarde?
0: Agora à tarde vamos observar, ainda não dei uma olhada quem, qual é a partida da agora à tarde, tem aquela depois das 7 da noite, ontem teve jogo tarde, acho que era mais de 10 da noite também. Eu sei que quem adora futebol e quem adora os jogos da Copa do Mundo está se deleitando, meu amigo.
1: Muito bem. É
0: sério.
1: Então tá certo.
0: Vamos observar já qual é o jogo das 3h30, hein, Mima? Das 4 horas, no caso, né?
1: Tá certo, tá certo. Então vamos nós, porque o Panorama CBN já tá no pedaço. Olha aí, chegou a informação agora.
0: Tá vendo?
1: Tá vendo? França, é?
0: França e Senegal, olha só.
1: França e Senegal? Olha aí, tá certo.
0: É, muito bem.
1: Muito bem. Então hoje tem França e Senegal. É isso aí. Então, muito bem. Então vamos saber quais são os principais destaques de Caruaru e região.
0: Olha, gente, vacinação contra a gripe tem baixa procura em Santa Cruz do Capibaribe.
1: E é hoje, hein, o maior bolo de macaxeira do mundo, lá no bairro Divinópolis, aqui em Caruaru.
0: Presidente dos Estados Unidos, Donald Trump, diz que Estreito de Hormuz será totalmente reaberto na sexta-feira.
1: É ele quem diz, é? É ele quem diz, então.
0: Ele vem dizendo tudo,
1: entendi,
0: né, Kiké?
1: Entendi, entendi.
0: Quando passa uma bandeirinha chinesa, aí a coisa parece que
1: muda, né?
0: Muda de figura, mesmo.
1: Então tá certo. E hoje, na nossa entrevista, a gente vai conversar com a advogada e membro da Comissão de Direitos Humanos da OAB Caruaru, Sabrina Cavalcante, pra gente falar sobre as formas de combate à violência contra a pessoa idosa. Olha que tema importante hoje também, hein? Então fica ligado, porque o Panorama já começou.
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0: seguinte, pessoal, as ações da campanha de vacinação de combate à gripe estão sendo intensificadas lá em Santa Cruz do Capibaribe. Por quê, hein? Por conta da baixa procura por parte dos grupos prioritários. Imagina isso. Equipes de saúde estão realizando uma busca ativa no município e a repórter Aline Melo tem os detalhes pra gente agora. Aline, boa tarde pra você.
1: Oi, Almir, muito boa tarde para você, boa tarde a todos que nos acompanham. A gente está nesse momento em uma sala de vacinação da UBS Nova Santa Cruz para conversar com a Marcela, que é coordenadora do PNI aqui no município. E primeiro é interessante a gente entender quem são as pessoas que fazem parte dos grupos prioritários. Quem são essas pessoas, Marcela? Muito boa tarde para você.
2: Boa tarde. Então, a vacina de influenza é uma vacina muito importante, principalmente nessa época, que é um período de maior sazonalidade do vírus respiratório. Então, a vacina de influenza, ela atualmente está para alguns grupos, entre eles são profissionais da saúde, profissionais de segurança, profissionais também, professores da educação, e temos também os grupos de idosos a partir de 60 anos, crianças entre 6 meses a menos de 6 anos, gestantes, puérperas e pessoas também que têm algum tipo de comorbidade. Entre eles, existem outros grupos também. Então, para você saber se você se enquadra, o ideal é que você procure alguma unidade de saúde próximo da sua residência e também pode acompanhar nas redes sociais da nossa prefeitura, que mostra também os grupos que têm indicação.
1: Muita gente se questiona também o porquê ele tem que tomar novamente a vacina, né? Se é uma vacina que é aplicada uma vez ao ano, qual é a importância de ter essas doses de reforço todos os anos?
2: Então, é uma vacina que anualmente o Ministério da Saúde, ele muda a cepa da vacina. É uma vacina que protege contra 3 tipos de vírus respiratórios. Então, anualmente se faz estudos para saber naquela sazonalidade qual foi o maior índice de vírus para no ano seguinte eles fazerem essa vacina. Então, é interessante que algumas pessoas acham que quem está resfriado não pode tomar a vacina. E eles devem, porque o vírus, a vacina vai nos proteger contra outros tipos de vírus também. Então, não tem contraindicação se você estiver resfriado com alguma medicação, pode tomar a vacina normalmente.
1: As UBSs aqui do município funcionam em que dias e horários?
2: Então, atualmente nós temos o funcionamento de 7 da manhã a 3 da tarde, todas as unidades de saúde, e algumas unidades a gente tem o horário de 7 da manhã.

0: às 7 da noite. Tendo em vista que essas unidades que funcionam até 7 da noite, a unidade de saúde da Malhada, do Dona Lica, a unidade do centro. Então, você pode procurar qualquer unidade de saúde, levando documento de identificação e também o seu cartão de vacina e tomar a sua vacina.
1: As equipes também estão realizando aqui no município busca ativa nas casas para trazer e incentivar as pessoas a tomarem a vacina também, não
0: é
1: isso?
0: Isso. Todas as unidades eles fazem essa busca ativa, principalmente dos idosos, aqueles acamados também que não têm condições de vir até a unidade. Então, todas as unidades eles fazem o seu cronograma para fazer essa vacinação no domicílio.
1: Maravilha, viu? Muito obrigada por suas informações. Fica então essa orientação. Basta procurar a UBS mais próximo, Almir, volto com você.
2: Tá certo, Aline Melo. Muito obrigado pelas informações aí, ó. Informações na área de saúde, saúde pública, lá em Santa Cruz do Capibaribe. Agora, 2h29, Moisés Rush.
3: Exatamente, Almir Vila Nova. E olha, hoje à noite tem mais uma comida gigante no São João da capital do forró. Os moradores do bairro Divinópolis vão curtir a festa do maior bolo de macaxeira do mundo. A repórter Jaira Lima tá chegando com os detalhes pra gente. Jaira, boa tarde pra você.
4: Boa tarde a todos que nos acompanham. Pois é, chegou a hora de apreciar essa iguaria fantástica que já faz parte do calendário junino aqui da nossa cidade, da capital do forró, o maior bolo de macaxeira do mundo, que a primeira edição contava com 150 quilos, no ano passado 550 quilos e este ano 600 quilos de bolo de macaxeira. Dá para alimentar um monte de gente, viu? Muitas pessoas devem passar por aqui porque a festa acontece no Largo da Igreja do Convento. Eu vou conversar agora com o Rosael Florencio, ele que é o organizador dessa festa bonita, que já é tradicional aqui, né? Boa tarde, seu Rosael. Como é que está a expectativa para mais uma edição desse evento?
5: Boa tarde. Olha, a expectativa é muito grande porque nós fazemos a festa justamente voltada para a nossa comunidade, para o maior São João do mundo, para os turistas que se encontra em Caruaru para brincar o maior São João do mundo, né? A gente teve a ideia de fazer essa festa voltada realmente para a nossa comunidade. E hoje à noite nós vamos mais uma vez fazer uma grande festa para que o povo venha dançar bastante forró pé de serra no Largo do Convento. Vai ter apresentação de quadrilhas juninas, vai ter apresentação no Trio Mania da Pitu também, com Gilcinho Costa e Bárbara Américo. Mas nós vamos fazer mais uma vez uma festa que encante a nossa comunidade, que encante o maior São João do mundo e o povo de Caruaru que vai estar aqui presente à noite, prestigiando essa grande festa aqui no Largo do Convento.
4: Me conta uma coisa, o bolo começou a ser feito ontem, de 7 horas da manhã, e ficou pronto quando?
5: Hoje de manhã, começou às 7 horas da manhã. Hoje de manhã, às 6h30 da manhã, eu fui levar as meninas lá no Chique Chique, na Vila do Aeroporto. Graças a Deus, o bolo está pronto. Está esperando o povo de Caruaru aqui de braços abertos para que a gente possa fazer a degustação, para que a gente possa realmente mostrar que Caruaru é a cidade dos gigantes. E nós vamos continuar fazendo essa festa voltada para o nosso povo e para a cidade de Caruaru.
4: Vamos fazer o convite para o pessoal que está em casa vir curtir a partir das 7 da noite, é isso?
5: Com certeza. Eu quero aproveitar a oportunidade para convidar o povo de Caruaru, a nossa família, a família Divinópolis, para vir dançar bastante forró e vem para cá se divertir. Traz as crianças para brincar, que essa festa é uma festa família, é a festa do povo caruaruense.
2: Muito bem, Jaira Lima, muito obrigado pelas informações. Olha aí que convite, hein, para conferir mais uma comida gigante, mais uma comida deliciosa. Aí, de repente, nas ruas do bairro Divinópolis, ficam tomadas ali nas imediações da Igreja do Convento. É claro que é um evento que é aberto a toda a população, né? Então tá aí uma programação maneiríssima para hoje à noite, para arrastar o pé e para saborear esse bolo de macaxeira, que é uma delícia total. Intervalo chegando, Moisés Rush, e a gente volta já?
3: Exatamente, bolo de macaxeira é uma delícia, né, minha
2: irmã? É bom demais,
3: né?
2: É muito bom e é muito nosso, né?
3: É muito nosso, verdade.
2: É, tem nosso sabor de infância mesmo. E tinha aquele trecho quando a feira ficava ali na rua 15 de novembro, era tudo separadozinho assim, né? Tinha a feira de produtos de barro, né? Tinha lá, né, as cerâmicas e tudo, os bonequinhos de barro. Aí você tinha a parte de verduras também, tinha a parte só dos bolos.
3: Dos bolos,
2: né? As barraquinhas dos bolos, aí tinha lá, né? Você passava, tava lá, bolo engorda marido, bolo de trigo, né? Tinha pé de moleque o ano todo, praticamente, né? Que era que você tinha mais ali, próprio bolo de macaxeira, bolo de rolo,
3: isso,
2: né? Então, assim, era uma delícia passar por ali, porque todos os cheiros se misturavam,
3: é,
2: né?
3: É verdade. E aí, você vai pro outro lado, aquele pastel, hein, Mima?
2: Era. Aos arredores da igreja,
3: da igreja,
2: né? Exatamente. E inclusive, teve uma época que as barraquinhas ficavam por trás da igreja.
3: Isso mesmo.
2: Né? Era um corredorzinho ali, só de pastel e

0: Ai, ai, ai, vou ter que falar, né? Vou ter que falar. Caldo de cana, tá certo? Caldo de cana. Vou ter que falar no caldo de cana, entendeu?
1: Isso é.
0: É, caldinho da cana.
1: Golpe baixo aí.
0: Geladinho ali, né? E tem o agrado.
1: É, justamente.
0: Tem o agrado, exatamente.
1: Você vai tomar. Tem que ter o agrado, né?
0: É verdade. Exatamente. Pra quem é jovem hoje, né? Mas o que é o agrado, né? Agrado era quando você já tava assim, já tinha tomado mais da metade do seu caldinho de cana, né? Vinha lá a moça ou o moço da barraquinha e dizia, pronto, quer um agrado? E era que você respondia. Mas claro.
1: Mas claro.
0: Claro que sim.
1: Pode colocar aí, né?
0: Todos os agrados do mundo.
1: Agora me diga uma coisa. Ah. Responda uma coisa, meu caro mimo.
0: Respondo.
1: É, você gostava quando oferecia limão? Coloca um limão aí no caldo de cana.
0: Olha, com licença, eu gosto mais do caldo de cana sem o limão. Assim, é paladar, que né?
1: Isso.
0: Eu gosto mais. Mas olha, alguém respondeu aqui simultaneamente a sua pergunta. Ah. O Josué Barreto. Josué colocou aqui, ó, caldo de cana com limão.
1: Olha aí.
0: Ele tá curtia. Vendo?
1: Curtia,
0: é. Ele deve curtir até hoje.
1: Exatamente.
0: Então você gostava também com limão?
1: Não, eu jogo no seu time.
0: É mesmo? É
1: sem limão, de todo jeito.
0: Pode crer.
1: Qualquer um.
0: Exatamente. É. Pura, né?
1: Isso, pura.
0: Desce pura.
1: Desce pura, do jeito que ela
0: vem. É isso. O Josué está dizendo que fica refrescante.
1: É,
0: tá certo, Josué. Bem. Boa tarde para você. Muito obrigado mesmo pela companhia de sempre. Chegou mandando um boa tarde aqui. O Josué, que geralmente fica lá no Porto Digital, né?
1: Exatamente. Está sempre com a gente por lá, né,
0: irmão? Acompanhando a programação. Valeu total. Então, 2:34, depois dessas memórias da feira, a partir do bolo de macaxeira, que hoje vai ser saboreado na sua versão Big, porque é o maior bolo de macaxeira do mundo, a gente vai pro intervalo e volta já, né?
1: Exatamente, fica por aí, já tem mais Panorama.
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4: Então, estamos de volta com o Panorama CBN. E olha só, normalmente a gente acompanha os assuntos do quadro de política internacional dentro do CBN Total, né? Assim, mais excepcionalmente hoje, o comentário do professor do Departamento de Ciência Política da Universidade Federal do Piauí e membro do Instituto de Pesquisas Estratégicas em Relações Internacionais e Diplomacia, o querido professor Elton Gomes, a gente vai conferir hoje, excepcionalmente aqui no Panorama, essa participação dentro dessas análises internacionais. E o assunto de hoje é a declaração do presidente dos Estados Unidos, Donald Trump. Ele afirmou, nessa terça-feira, que o Estreito de Hormuz será totalmente reaberto a partir da sexta-feira, quando Estados Unidos e Irã irão assinar formalmente o acordo para o fim da guerra no Oriente Médio. Professor Elton, seja bem-vindo ao Panorama CBN. Uma boa tarde.
5: Boa tarde, professor.
6: Muito boa tarde, meus caros amigos, Almir Villanova e Moisés Rush. Boa tarde para vocês, caríssimos, e boa tarde sempre muito especial a todos os ouvintes da Rádio CBN. Satisfação estarmos aqui mais uma vez para falar sobre política internacional. E a notícia é daquelas que mudam o eixo de uma crise. Os Estados Unidos e o Irã anunciaram um acordo de paz e o fim, ao que consta, permanente das ações militares no Oriente Médio. Mas, Almir, Moisés e ouvintes, o ponto politicamente mais interessante não é só o anúncio em si, é entender por que os dois lados chegaram a essa trégua, depois de uma escalada militar devastadora e de uma pressão econômica que passou a ser insustentável para o regime iraniano, para os Estados Unidos e potencialmente para o mundo inteiro. A operação militar americano-israelense, chamada Operação Epic Fury, produziu efeitos concretos e profundos. Eliminou lideranças importantes do regime, inclusive o próprio Ayatollah Khamenei, o supremo líder do regime iraniano, que foi eliminado no primeiro dia de ataques. Reduziu de forma severa a capacidade militar convencional iraniana e seus meios para poder financiar as milícias fundamentalistas islâmicas. Esse conjunto de ataques de Israel e dos Estados Unidos degradou muito a infraestrutura estratégica do Irã, e isso se somou, Almir, Moisés e ouvinte, ao bloqueio naval americano, junto com as sanções econômicas, trazendo um resultado muito sensível, que foi o estrangulamento progressivo da economia iraniana. Em termos de conjuntura, então, Almir, Moisés e ouvintes, o Irã foi empurrado à mesa de negociações, não por convicção diplomática, mas por uma limitação material de continuidade da guerra, apesar dos enormes danos que a estratégia iraniana de bloquear o Estreito de Hormuz com minas, lanchas rápidas de ataque e drones causou para a economia do planeta. Agora, há um elemento interno dos Estados Unidos que ajuda a explicar a aceitação dessa saída. Eu estou falando das eleições de midterm. Trump sabe que pode perder a maioria na Câmara dos Representantes. Isso altera profundamente o cálculo político da Casa Branca. Uma guerra longa, com custo crescente e sem horizonte claro para o seu fim, poderia se transformar muito facilmente em um passivo eleitoral. Por isso, a trégua, embora politicamente muito incômoda, sobretudo para os setores mais duros da política americana, oferece um ganho estratégico. Permite que Trump apresente o acordo como uma vitória militar, convertida em uma vitória diplomática, por mais que isso possa ser criticado. Mas, Almir, Moisés e ouvinte, a solução está longe de ser simples. O governo iraniano aceita negociar, aceita compromissos e pode até admitir, mesmissimamente, a interrupção do processamento de urânio. Mas isso não significa que vá cumprir de forma integral e muito menos imediata tudo o que assinou. No Oriente Médio, nós sabemos, muitas vezes a distância entre a assinatura e a execução de um acordo de paz é enorme. O regime dos Ayatollahs pode estar comprando tempo, reorganizando suas forças internas e tentando transformar a derrota militar em sobrevivência política, o que nos seus aspectos mais fundamentais já conseguiu. Haja visto que o próprio Trump falou no início da campanha da Operação Epic Fury que o objetivo último seria defenestrar a ditadura teocrata, o regime dos ayatolás, o que acabou não acontecendo. E é por isso que, apesar de todos esses imbróglios, a reabertura do Golfo de Hormuz é tão importante. Se o acordo realmente avançar, Hormuz precisa voltar a funcionar como corredor seguro do comércio internacional, por onde é escoado mais de 20% do petróleo e do gás natural produzido no mundo. Não se trata apenas do interesse do Irã ou dos Estados Unidos. Nós estamos falando da estabilidade do mercado global de energia, da redução da pressão sobre os preços e da normalização do fluxo marítimo para a Ásia e para a Europa. Sem Hormuz aberto, qualquer trégua fica incompleta e as hostilidades podem recomeçar. Existe ainda, Almir, Moisés e ouvintes, um outro ponto delicado. É a divergência com Israel. Tel Aviv quer manter as operações contra o Hezbollah no sul do Líbano, essa milícia fundamentalista islâmica aliada do regime iraniano. Mesmo que o acordo de paz, que foi celebrado, que foi anunciado, envolva a suspensão imediata das operações naquele teatro. Isso, é claro, agrava a tensão entre os Estados Unidos e Israel, que já vinha se avolumando, né, com troca de farpas entre o presidente Donald Trump e o primeiro-ministro Benjamin Netanyahu. Washington quer encerrar a frente principal. Israel quer continuar pressionando seus adversários regionais. E quando os objetivos estratégicos dos dois aliados deixam de coincidir, a aliança começa a mostrar fissuras bastante significativas. E, de modo geral, o que nós temos aqui é uma paz que nasce de três pressões combinadas: a pressão militar, a pressão econômica e a pressão eleitoral. O Irã negocia porque foi duramente atingido. Trump aceita porque precisa transformar a guerra em trégua antes que o custo doméstico político cresça e se torne insustentável. Israel, por sua vez, tenta preservar sua própria agenda de segurança internacional, mesmo que isso complique o entendimento com seu maior aliado, os Estados Unidos. Então, esse acordo pode inaugurar uma desescalada real, mas ainda é muito frágil, porque depende da reabertura efetiva do Estreito de Hormuz, da contenção das ambições militares iranianas, da disciplina interna do regime fragmentado e da capacidade dos Estados Unidos de sustentar politicamente essa solução. E, acima de tudo, depende que os aliados não passem a trabalhar em direções opostas logo após a assinatura. Meus caros Almir e Moisés.
4: Professor Elton, muito obrigado mais uma vez pela sua participação e hoje de forma excepcional aqui no Panorama CBN. Naturalmente, o quadro de política internacional sempre é exibido aqui nos nossos programas do CBN Total, nas nossas tardes de segunda a sexta. Então, valeu, professor! Agora 2 horas e 44 minutos.
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5: Muito bem, a gente segue com o Panorama e está na hora da nossa entrevista de hoje. Vamos conversar com a advogada e membro da Comissão de Direitos Humanos da OAB Caruaru, doutora Sabrina Cavalcante, que está aqui no estúdio com a gente para a nossa entrevista de hoje. Doutora Sabrina, boa tarde, seja muito bem-vinda aqui à CBN.
4: Boa tarde, doutora.
7: Boa tarde, Almir, Moisés, a todos os ouvintes da CBN Caruaru, do programa CBN, Panorama CBN, perdão. E em nome da OAB Caruaru, do Conselho Municipal de Defesa dos Direitos da Pessoa Idosa de Caruaru, eu agradeço o espaço para uma pauta tão importante.
5: Muito bem, essa pauta tão importante que a gente vai conversar, né, aqui hoje no nosso programa. A doutora falar sobre os combates, né, nas formas de combate, na realidade, à violência contra a pessoa idosa. O tema desse ano A liberdade não tem prazo de validade para a campanha Junho Violeta, né, 2021.

0: 2026, que conscientiza a população sobre as formas de violência contra a pessoa idosa e estimula a população que denuncie os casos. Então, a primeira pergunta seria a seguinte, doutora, fale um pouco sobre essa campanha, né, e qual a sua importância, o Junho Violeta.
1: Moisés, nós temos aqui no Junho Violeta uma campanha sobre três pilares: o reconhecimento da violência, a prevenção e a denúncia. Então, de todas as formas de violência que nós temos, são muitas, contra a pessoa idosa: negligência e abandono, violência medicamentosa, violência sexual, institucional, a violência estrutural, autonegligência, psicológica e moral. Nós temos a mais crescente e mais preocupante no momento, a violência patrimonial, em especial relacionada aos crimes digitais. Por quê? Porque a pessoa idosa, ela está sofrendo esses golpes e ela não está informando. Por quê? Porque, primeiramente, ela tem muita vergonha. Ela não quer admitir que passou por aquilo, porque existe um etarismo próprio na nossa sociedade que acha que a pessoa idosa, ela caiu naquele golpe porque ela é idosa. Então, e na verdade todos nós estamos suscetíveis a esses tipos de crimes, e esse está sendo o nosso foco de trabalho. Não desmerecendo os demais, claro, a luta continua, mas os crimes digitais são a nossa maior preocupação no momento.
2: Pois é. E em relação a esses crimes digitais, a gente também imagina, e há sempre um reforço quando a gente toca nesse assunto, né, doutora Sabrina, da importância dos parentes também auxiliarem, né, a pessoa idosa. Evidentemente, isso também nos trata, assim, de uma falta de habilidade completa em relação à utilização das plataformas. Mas é uma questão até geracional também, né? Ou seja, quem é mais jovem do que, por exemplo, no meu caso, quem é mais jovem do que eu, certamente tem muito mais facilidade para utilizar as plataformas digitais do que eu. Então, assim, em relação a essa questão da contagem do tempo e da questão geracional, para além disso, como é que as pessoas podem, de certa forma, ajudar, auxiliar aquele membro da família, né, aquele ente querido e tudo, a ter cuidado, enfim, para evitar esses golpes, porque a gente também sabe que existe uma dificuldade para a localização do criminoso, não é, do ponto de vista virtual. Então, como é que se trabalha essa questão também?
1: Almir, inicialmente, nós pensávamos que era ausência de letramento digital, e chegamos à conclusão que não é ausência de letramento. Veja, meus pais sofreram um golpe, agora em dezembro, na véspera do Natal, de 300 mil reais. Meu pai é um homem letrado. A minha mãe adotou todas as formas de prevenção que nós podíamos imaginar, que já tínhamos passado para ela, e mesmo assim eles caíram. Eles caíram num golpe que é chamado de spoofing. Eu até estava conversando com Cíntia do Procon, aqui de Caruaru, e ela me disse que ainda não chegaram casos como esse. Mas esse caso já chegou em Garanhuns, porque eu vi uma decisão essa semana do juiz de lá, dando procedente para a autora, justamente um caso igual ao dos meus pais. O que é o spoof? O golpista, ele usa uma máscara no número. Então, era o número com o qual meu pai falava há 2 anos com a gerente do banco, e ele realizava transações através desse WhatsApp que a gerente falava. Então, veio uma pessoa com o mesmo número da gerente, com a mesma voz dela, e informar para ele que ele tinha sofrido um golpe, tarará, que ele estava com um dinheiro guardado de um precatório que ele havia recebido, e era o dinheiro da vida, era o dinheiro que ele dizia que era a segurança dele. E quando ele cai nesse golpe, levado a acreditar que estava falando com a gerente, e a gente se dirige à agência, essa foi a informação: não, isso é spoofing, não temos o que fazer, é uma brecha que a Anatel permite em relação às operadoras, isso vai ser resolvido em 2028. Eu digo, sim, mas e até 2028, o que é que acontece? Ficou o cheque especial para meu pai cobrir, ficou o salário dele preso. E quando eu conto essa história nas palestras às quais compareço, toda a comunidade, os participantes ficam impactados, porque eles veem que aquilo poderia acontecer com eles também, independente de idade, mas sobretudo com a pessoa idosa. Por quê? Porque eles são muito credores de precatórios. Existe o golpe do falso advogado agora, muito pertinente aqui em Caruaru, onde antes o bandido, ele queria seus dados.

0: Agora ele chega com seus dados. Ele sabe seu CPF, seu endereço, se você é casado, sabe quem são seus filhos. Ele sabe tudo. Ele não quer esses dados. Ele quer que você clique em alguma coisa, ele quer que você faça alguma coisa que permita o acesso dele ao seu dinheiro. É só isso. Então ele sabe seu processo. Você não imagina que ele está se passando para o seu advogado, porque a imagem dele, a voz dele é falando do seu processo, quanto você tem para receber, qual é o número. Ele sabe tudo. Tudo, tudo, tudo. Então é muito, hoje eu acredito, pelo empirismo do que passei, que seguir pessoas que têm entendimento desses golpes são o quê? Técnicos no assunto. Não estou falando nem de advogados, eu não estou falando em psicólogos, não estou falando em juristas, eu estou falando nesse pessoal técnico que entende de informática. Eu, pelo menos, passei a fazer isso. Eu estou seguindo mais de 200 que passam todos os dias postando tipos de golpes. E aí eles vão dizendo, faça assim, faça assado, proteja isso, proteja aquilo, clica ali, escolha isso, desative essa opção, desative, o golpe está acontecendo assim, está acontecendo de outra forma. E aí eu vou aprendendo com eles. É a forma que nós estamos encontrando, além de, claro, o letramento, ele é importante. Eu estou dando um exemplo dos meus pais, que eles têm letramento, mas existem ainda aquelas pessoas que não têm letramento. A subnotificação é um grande problema também, o fechamento de agências bancárias. Aqui em Caruaru, por exemplo, eu estou ainda nessa busca de informações, mas nos últimos 10 anos, 10 agências bancárias fecharam. Se a gente olhar hoje, tem praticamente uma agência de cada banco na cidade. Então, a pessoa idosa que está ali na zona rural, que está na casa dela, ela tem preferência por ir até a agência, mas ela não está encontrando essa agência. E quando ela chega na agência, está super lotada. E aí eu vejo também um movimento interessante, é que os gerentes, eles vão até a pessoa quando é uma pessoa jurídica. Mas quando é a pessoa idosa, eles não vão.
1: Doutora Sabrina, como é que está o idoso em relação às denúncias, né? O idoso, ele tem denunciado, porque muitas vezes ele sofre esse golpe ou a violência de uma pessoa da família, né? De um parente. E aí tem muita da questão emocional também. Então, como a doutora acompanha os casos, né, em relação à denúncia, como é que vem sendo feita realmente ou não?
0: Não vem, Moisés. Infelizmente, como eu falei anteriormente, eles têm muita vergonha, eles têm... às vezes o parente é o maior inimigo que a pessoa idosa tem. A gente está vendo agora na novela isso, a novela tá retratando essa realidade em que os parentes têm essa cobiça sobre os bens e rendimentos da pessoa idosa, e eles têm vergonha. Eles têm vergonha de contar qualquer coisa. Eles têm vergonha de dizer do criminoso que ele não conhece o que fez com ele. Imagine de um sobrinho, de um neto, de uma filha, um filho. Eles têm muita vergonha e eles não notificam. Ainda ontem, já me preparando para esse tipo de pergunta, eu estive lá no CIDH, aqui em Caruaru, em que Tamires Silva é a gerente, no núcleo Luiz Gama, que recebe muitas denúncias. E eu queria justamente saber da realidade deles, se era diferente da nossa no Conselho Municipal da Pessoa Idosa. E elas disseram lá, não, realmente a pessoa idosa nunca vem. É sempre um terceiro. Então, se eu puder dizer a todos, se incomode com a vida do outro. Sim. A gente diz assim, não meta a colher na vida do outro. Meta a colher, sim, na vida do outro, no sentido de que, se você vir alguém, uma pessoa idosa, sendo... violentada moralmente, fisicamente, economicamente, fale. Nós temos muitos meios de combater essa violência.
2: Pois bem, o Josué Barreto, que sempre acompanha aqui a programação da CBN, inclusive, geralmente ele está lá no Porto Digital, quando ele manda as mensagens e tudo, ele até mandou aqui uma outra mensagem que está na tela para quem nos acompanha pelo YouTube, né? E ele diz assim, a inteligência artificial tem sido a grande vilã nesses golpes. Sou da área de tecnologia e estou assustado com isso. A doutora Sabrina estava falando a respeito dessas questões, né? Dessas linguagens digitais, assim, e de certa forma também essa capacidade, né, de convencimento em relação às vítimas, né? Conseguindo subtrair, né, tanto dinheiro assim, dessa forma tão rápida e violenta também, é de fato muito preocupante. Josué, muito obrigado mais uma vez pela sua participação. E doutora Sabrina, como é então que ficam as questões relacionadas aos canais, né, os canais para efetuar denúncias? Porque a doutora estava mencionando como é importante a gente, de alguma maneira, ao perceber qualquer

0: documentação suspeita, não é? Se existe ali um caso, uma hipótese, pode ser apenas uma desconfiança, mas a gente precisa ter essa desconfiança, não é? E utilizá-la para o bem, não é? Ou seja, se a gente perceber alguma movimentação estranha em relação a uma pessoa idosa, seja do ponto de vista físico, financeiro, enfim, esses componentes citados pela doutora, quais são os canais? Como é que a gente pode fazer para ajudar a enfrentar esse tipo de crime?
1: Almir, aqui em Caruaru, nós temos uma rede de proteção da pessoa idosa. Essa rede, ela, são participantes dela a Polícia Militar, então pode ligar para o 190. O Disque 100, ele é muito importante, ele funciona 24 horas. Ele é um canal voltado aos direitos humanos, em que a pessoa idosa se insere. Então, quando você aciona o Disque 100, não precisa se identificar. E ele, por sua vez, sai acionando o Ministério Público, o CIDH, nós do Conselho Municipal da Pessoa Idosa, ele aciona a CREAS, ele de todas as formas, nós estávamos conversando no início da entrevista que eu não sou caruaruense, eu sou paraibana, vivendo em terras caruaruenses há 2 anos, e justamente eu fui fazer esse levantamento como pessoa que me colocando assim, acabei de chegar em Caruaru, não sei de nada, a quem eu procuro? E aí eu fui fazendo esse levantamento. E são todas esses equipamentos a auxiliar. Então, diz que sim, eu achei ele muito poderoso diante de tudo que eu apurei. O CIDH, ele fica lá na Avenida da República 557. Eles estão lá em horário de atendimento, 7 às 17. A própria Polícia Civil, os CREAS, quando a violência já está instalada. Nós do Conselho Municipal da Pessoa Idosa, que nos mudamos de endereço recentemente, a Avenida Nossa Senhora de Fátima, número 107, o Conselho Estadual, o Ministério Público, a Defensoria Pública, então é uma rede toda integrada. Não quer ir pessoalmente, e todos esses que eu mencionei têm redes sociais. Não quer se identificar, não tem problema, não se preocupe, não será dito. Ainda ontem eu perguntei, mas eu preciso me identificar e vocês vão me garantir o anonimato? É possível, mas se eu não quiser nem me identificar, eu tenho medo, muito medo. Eu estou lidando com pessoas ali que eu sei que tem um potencial violento, não quero nem que eles sonhem que fui eu. Ok, não precisa se identificar.
2: Muito bem. Doutora Sabrina, a gente está indo para a reta final aqui da nossa entrevista. Quais são as penalidades, né, para quem pratica a violência contra a pessoa idosa?
1: Moisés, nós temos crimes tanto no Estatuto da Pessoa Idosa quanto temos no Código Penal. Então, esses crimes variam muito de acordo, as penas variam muito de acordo com o crime. Então, lá no Código Penal, a gente vai ter a lesão corporal, ameaça, injúria, calúnia, difamação, estelionato, furto, roubo, extorsão, homicídio, sequestro. Já no Estatuto da Pessoa Idosa, nós vamos ter algumas especificidades. Então, coagir a pessoa idosa a doar, a contratar, a fazer um testamento, a otorgar uma procuração para empréstimos, para alguma situação dessa relacionada a bens, cartões, BPC, que algumas pessoas chamam de LOAS, a aposentadoria, pensão. São crimes que estão previstos lá no Estatuto e que cada um vai ter uma sanção específica.
0: Pois bem, conversamos aqui no Panorama CBN de hoje a respeito do enfrentamento à violência contra a pessoa idosa. Para isso, conversamos com a advogada e membro da Comissão de Direitos Humanos da OAB Caruaru, a doutora Sabrina Cavalcante, a quem a gente agradece, não é? Pelo deslocamento, ter vindo até o estúdio para conversar conosco, trazer essas informações e falar sobre esses canais também para denúncia, né? A denúncia é fundamental nesse combate. Doutora Sabrina, muito obrigado pela sua participação conosco.
2: Obrigado, doutora.
1: Eu que agradeço a vocês.
0: Muito bem. São 3 horas, 2 minutos. A gente vai para o intervalo e daqui a pouquinho a gente está voltando, hein? Essa entrevista vai ficar disponível nas nossas plataformas digitais. Você aproveita e compartilha também. Foram vários os canais aí de contato que a doutora Sabrina trouxe para a gente efetuar a denúncia, né? Que é fundamental no processo investigativo, inclusive, né, para que a punição aconteça, porque a impunidade é um grande problema, né, é a impunidade que alimenta a violência, inclusive contra a pessoa idosa. E o Panorama fica por aqui para voltar amanhã. Daqui a pouquinho tem o CBN Total, não é isso, Moisés Rush?
2: Exatamente, Almir Villanova. Intervalo chegando, repórter CBN também, e a gente se encontra já para mais um programa para o CBN Total.
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0: quarta-feira, 16 de junho de 2026. O senador Ciro Nogueira, do Progressistas, recebeu R$4 milhões da CN Motos, empresa da qual é sócio, após uma série de depósitos em espécie realizados por um funcionário na conta da companhia. Os dados aparecem em um relatório da Polícia Federal baseado em alertas de movimentações financeiras feitos pelo Conselho de Controle de Atividades Financeiras. A PF suspeita que a empresa funcionava como um duto para o recebimento de vantagens indevidas do Banco Master. O governo federal deve retirar a urgência constitucional do projeto de lei que adequa a CLT ao fim da escala 6x1, segundo interlocutores do assunto. O regime de urgência constitucional obriga a deliberação dos parlamentares em até 45 dias, com risco de bloquear a pauta de votações. Com a retirada, o texto não deve mais ser votado hoje. Acordos políticos e a votação recente de pautas impactantes motivaram um recuo. O relator do projeto, deputado Léo Prats, do Republicanos, deve ajustar o documento para alinhar com a PEC já aprovada. O ministro da Secretaria de Relações Institucionais, José Guimarães, afirmou à Globo News que o governo pretende suspender os subsídios aos combustíveis caso seja confirmado o acordo de paz entre Estados Unidos e Irã. A assinatura está prevista para sexta-feira. Guimarães diz que a redução das tensões no Oriente Médio deve aliviar a pressão sobre os preços internacionais do petróleo. O jogador Neymar apareceu hoje no gramado do centro de treinamento Columbia Park pela primeira vez. Desde que a seleção brasileira desembarcou nos Estados Unidos, ele ainda não havia participado de nenhuma atividade no campo. O camisa 10 fez exercícios físicos, mas ainda não teve contato com a bola ou com os demais jogadores. Ontem, o atleta passou por novos exames em uma clínica na região de Nova Jersey para avaliar a recuperação da lesão na panturrilha direita.
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4: Prontinho, tá na hora do CBN Total, hein? Isso mesmo. Na verdade, 50% do CBN Total, né?
5: Assim, 50, Mima? 50!
4: Exatamente, né? Ontem e hoje, excepcionalmente, né? O CBN Total com 30 minutos em virtude dos jogos da Copa do Mundo. Daqui a pouquinho tem França e Senegal, de acordo com informações da nossa central da Copa.
5: É verdade.
4: Né?
5: Sempre antenado.
4: Exatamente.
5: Eu acho que não tá apostando não, viu, Mima? Eu acho que não.
4: Como assim, Momo?
5: Tá não, não tá apostando, né? Só trazendo as informações, mas não tá, porque tem muita gente apostando, né? Nos jogos,
4: sim, certo,
5: né?
4: Certo, nos bolões,
5: nos
4: né?
5: Nos bolões, exatamente,
4: sim, certo,
5: exatamente.
4: Entendi, entendi.
5: Né?
4: Exatamente.
5: E muita gente se dando mal, viu?
4: É, né?
5: Gente que entende muito de futebol, aí chega aí os resultados não estão indo como esse pessoal tá imaginando. Isso é bom!
4: É. Então vamos nós pro CBN Total e pro primeiro quadro de hoje. Qual é mesmo, meu caro o Moisés Rush?
5: Tá chegando aqui o CBN Te Conta.
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1: Prontinho, prontinho, prontinho, CBN te conta no ar, Jaciara Fernandes está chegando. Boa tarde para você, Jaci.
2: Boa tarde, Jaciara.
3: Sobre a fragua...

0: Muito boa tarde, Almir Moisés, essa dupla de forrozeiros, né? Do São João de Caruaru. E muito boa tarde para todos os ouvintes da CBN Caruaru. E estamos no nosso primeiro encontro da semana, está no ar, o CBN te conta.
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0: Faz aniversário hoje, Adriano Antunes, Milda Medeiros, Alexiana Florencio e ator Alex Deplex. Amanhã será a vez de Lúcia Freire e Gisele Martins. Para todos, saúde, vida longa e realizações. A pequena Maria Alice teve um arraial para chamar de seu na tarde do último domingo, nas comemorações dos seus 2 aninhos. A festa aconteceu na casa dos avós paternos, na Vila Peladas, zona rural de Caruaru. Os empresários da Êxodo, que é um parceirão aqui do nosso encontro, né? CBN te conta, a Eugênia Alves e o Paulo Sérgio, né? O parceirão aí do grupo Asa Branca. A fofíssima aniversariante é filha de Naquele Lima e Jorge Lopes. Pois é, né? E tem um irmãozinho aí, o Heitor. Então a festa aí foi uma festa intimista, onde não faltaram animação, colorido e, claro, gostosuras. Tia Jace ama muito essa menina. A Secretaria de Educação e Esportes de Caruaru realiza logo mais, às 7 da noite, o tradicional Aulão de São João, reunindo dança, música e muita animação em uma programação especial voltada para toda a comunidade. O evento acontecerá no Polo Camarão, e que está localizado, claro, na estação ferroviária. Então tá aí uma boa oportunidade. E hoje tem comidas gigantes, sim. Olha, o maior bolo de macaxeira do mundo vai acontecer daqui a pouco, né, às 7 da noite, no Largo do Convento, no bairro Divinópolis. E amanhã tem o bolo de milho gigante na rua Barão de Itamaracá, no bairro Indianópolis. Então tá aí o bolo gigante, uma tradição do São João de Caruaru. E também amanhã o maior bolo de fubá Nossa Senhora das Dores. Vê só que maravilha vai ser. Tudo a partir das 7 da noite. Então programe-se. Olha, já virou tradição dentro da programação Vila Polo, aqui no Polo Caruaru, a exposição de mesas juninas, sempre à frente, o decorador Eduardo Henrique, ele que faz a composição de cada mesa, e ele também é responsável por convidar os artesãos e também as pessoas que têm tudo a ver com as mesas, a exemplo de empresas aqui de Caruaru, que para compor essa atração durante todo o mês junino aqui no Polo Caruaru. Eduardo, parabéns, mais uma vez você se superando, não sei como você consegue, mas você consegue. Boa tarde.
2: Boa tarde, Jace, minha irmã, minha amiga querida. Eu fico muito feliz, porque você sabe que eu fico com o meu juízo, né, queimando. E a gente tem que valorizar a nossa cultura, a gente tem que valorizar os nossos artesãos, a gente tem que valorizar os artistas. Então aqui tem Terezinha do Alto Moura, tem Zezinho Filho de Tracunhaém, tem o Elton Holanda, que é nosso amigo, seu esposo, que nunca me dá um não. Temos a D Magazine, que é a nossa parceira, né, em todos os eventos, ela está presente aqui com 2 mesas lindas, junina, para adulto e para criança. Temos também uma mesa em homenagem ao Bonanza. O Bonanza Supermercado esse ano de Seu Djalma está completando 50 anos de Bonanza. Então fizemos uma mesa de cachaças, as cachaças que se toma agora no período junino.
0: Pois é, o jubileu de ouro, né? Do

0: Bonanza.
1: Isso, Jubileu de Ouro do Bonanza. E é muito gratificante, porque tem que valorizar a nossa cultura, né? Tem que valorizar os nossos artistas, tem que valorizar o barro, né? A Feira de Caruaru. Então, eu me inspiro muito na Feira de Caruaru. E as mesas juninas estão belíssimas.
0: E por falar em valorização da nossa cultura, mais uma vez você arrasou, a gente pode falar assim, né? Uma linguagem bem popular, com relação à decoração do polo como um todo, né? Então, quem caminha, né, pelos corredores do polo e quem chega até a praça de eventos realmente se encanta, porque ali sim está um verdadeiro arraiá junino.
1: Um verdadeiro arraiá junino, como é aqui a dinâmica nossa, né, do Paulo, de Djalma, de Tainha, de Caio, de Alfredinho, para que a gente valorize a cultura, valorize a arte. Então, demos um toque de Copa, você percebeu, né? Temos algumas bandeiras verde e amarela, porque estamos na Copa, mas não podemos perder a característica do São João, da nossa cultura, da nossa raiz, Alto do Moura e Feira de Caruaru, onde eu me inspiro muito.
0: Pois é, e o verde e amarelo, né, para a gente torcer, né, para a nossa seleção, que faz parte e agrega também essa alegria do mês junino. Com relação a exposição de mesas, vai ficar até quando? E a exposição vai ficar em cartaz até quando?
1: Vai ficar até a primeira semana de julho. Depois da primeira semana, a gente começa desmanchando, né? Porque aí vai tirar a decoração, mas desmancha as mesas juninas.
0: Ok, Eduardo, eu sempre digo, quando eu crescer eu quero ser pelo menos parecido com você. Igual, eu sei que não tem como, mas parecido eu queria ser.
1: Ai, muito obrigado. Quero agradecer já de antemão a todos os artistas que confiam em mim, né? O Elton Holanda, seu esposo, Terezinha Gonzaga, Zezinho, AD Magazine. É muito gratificante. Eu fico muito feliz depois de ver esse resultado.
0: Pois é, e o Elton, né? Você falou aí, o Elton, ele tem o maior prazer, a maior alegria de fazer parte aqui, né? Dessa exposição que realmente está belíssima. E você que está nos ouvindo, vem para cá, é o horário do polo. Olha, das
1: 9 da manhã às 6 da noite.
0: Olha, imagina, gente. Então é o dia inteiro para você.
1: E todo final de semana a Vila Polo está funcionando aqui, no grande arraial que a gente montou, né?
0: Pegando fogo. Eu estou vindo aqui todo fim de semana, eu estou vendo que está pegando fogo. Um forte abraço para você, Eduardo.
1: Obrigado.
0: Um São João abençoado.
1: Amém. Para todos nós, né? Todos nós que somos nordestinos, todos nós que somos pernambucanos, todos nós que somos caruaruenses. Venham forrosar no Polo Caruaru.
0: Terça acordou mais triste com a notícia do falecimento do escritor e jornalista pernambucano Raimundo Carreiro, aos 78 anos, após enfrentar um câncer. Considerado um dos principais nomes da literatura brasileira contemporânea, Carreiro acumulou uma trajetória marcada por obras premiadas, entre elas As Sóbrias Ruínas da Alma, vencedora do Prêmio Jabuti em 2000. Natural de Salgueiro, no Sertão, o escritor construiu uma carreira de destaque tanto no jornalismo quanto na literatura. Autor de mais de 20 livros, também foi professor de criação literária, membro da Academia Pernambucana de Letras e participante do Movimento Armorial, idealizado por Ariano Suassuna. Em homenagem ao escritor, a governadora Raquel Lira decretou o luto oficial de 3 dias em Pernambuco. Era o que tínhamos para hoje. A gente volta a se encontrar na próxima quinta-feira, com a programação do fim de semana, terceiro fim de semana do São João de Caruaru. Até lá, se Deus quiser e Ele há de querer.
2: Valeu, Jaciara Fernandes, valeu. 3h22. Esse foi o CBN Te Conta. Se hoje é terça-feira, então tem mais uma edição, mais um encontro com a Jaci na quinta-feira, né, Moma?
3: Isso, Mima. 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Agora são 3h22.
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0: derrotas e frustrações. Desde cedo, as crianças vivenciam situações em que as coisas não acontecem da forma que gostariam. Pode ser perder em um jogo, não conseguir o resultado esperado em uma atividade, ou até mesmo ouvir um não diante de algo que deseja. Embora essas situações e essas experiências sejam desconfortáveis, elas são fundamentais para o desenvolvimento humano e emocional, porque aprender a lidar com as frustrações ajuda a criança a desenvolver tolerância, flexibilidade, persistência e capacidade de enfrentar desafios ao longo da vida. Mas isso não significa que ela não vai ficar triste ou chateada, mas que aos poucos, fortalecendo e desenvolvendo o limiar de frustração da criança, a gente aprende a compreender e administrar melhor esses sentimentos. E é nesses momentos que o papel dos adultos e responsáveis é muito importante, porque em vez de minimizar a emoção da criança ou tentar resolver imediatamente o problema, a gente pode acolher seus sentimentos, ajudá-la a nomear o que está sentindo e mostrar que errar, perder ou enfrentar dificuldades faz parte da experiência humana. E a própria Copa do Mundo nos faz lembrar disso, porque nem sempre os melhores times vencem todas as partidas. Existem vitórias, derrotas, superações e recomeços. E é justamente nesse momento que surgem alguns dos aprendizados mais valiosos que a gente pode carregar para toda a vida. Então, quando a gente ensina uma criança a lidar com as frustrações de forma saudável, estamos fortalecendo habilidades que serão importantes na escola, nos relacionamentos e em muitos outros desafios na vida. A gente não ensina só na faixa etária da criança, mas estamos também fortalecendo a autonomia de um adulto para enfrentar as diversidades do cotidiano de sua vida. E aqui na NeuroConnect, a gente acredita que desenvolver habilidades emocionais é tão importante quanto desenvolver habilidades cognitivas e motoras. Foi um prazer conversar com vocês, Almir e Moisés. Um grande abraço para todos os ouvintes da CBN e até o próximo boletim.
1: Muito obrigado, doutora Kaline Paixão, psicóloga conosco aqui no CBN Aprender e Incluir de hoje. Valeu, doutora, muito obrigado. Bom, e assim a gente vai fechando o encontro de hoje, é, Moma?
2: Exatamente, Mima. Mais cedo, como você bem frisou, né? Meia hora de CBN total por conta dos jogos da Copa. Vem aí França e Senegal, já às 16h, mas tem a abertura da jornada daqui a pouco, depois do intervalo, que você vai acompanhar aqui na rádio que toca notícia no Futebol Globo CBN, Mima.
1: Qual é o seu palpite para essa partida, Moma?
2: Rapaz, se for como tá acontecendo tudo aí, será que é empate? Senegal e França, 1-1? Vou citar assim, Mimo, vou nessa.
1: Vai nessa, né?
2: Vou nessa. Vai que amanhã aqui, quando a gente bater um papo, uma goleada da França, mas pelo menos vou ficar com a minha consciência tranquila.
1: Ou seja, a consciência tranquila de que nem sempre os palpites são tão eficazes,
2: é,
1: né?
2: É verdade, meu amigo, é verdade.
1: Pode crer.
2: O que eu não entendo, patavines de Copa do Mundo.
1: Ai, ai, ai, se você não entende patavines, imagina. Imagina eu. Eita. Então é isso aí, turma. Olha aí, ó. Opinião ali, palpite do Josué. Josué é antenadíssimo, hein?
2: Antenadíssimo.
1: 2-0 França.
2: Olha aí, tá vendo? Pronto.
1: Amanhã a gente cobra, hein, Josué?
2: Isso, é verdade. Tá muito mais próximo que eu, viu, Josué?
1: Tá aí na telinha o registro, porque amanhã a gente vai comprovar, né, esse palpitão aí do Josué Barreto, sempre acompanhando a gente aqui nessas tardes da CBN. Legal demais, Josué. Então, Moma, a gente vai ficando por aqui, a gente volta a se encontrar amanhã, quarta-feira, a partir das 14h. Amanhã o encontro vai até as 16 horas?
2: Imagino que sim, viu, Mimo?
1: É, né?
2: Mas
1: você
2: mesmo...
1: também é imaginando só, né, Mimo?
2: Mas ao mesmo tempo, acho que não.
1: Tá certo, muito bem.
2: Cadê a nossa produção, pra nos dizer?
1: A Central da Copa.
2: Amanhã, Central da Copa.
1: Tem jogo?
2: Tem jogo, a gente vai ficar até 3h30. Amanhã é normal, né? Então
1: amanhã
2: até as 4.
1: É, pronto, então até as 4. Amanhã é aula normal.
2: Aula normal.
1: Primeira assim, época do colégio, né?
2: Exatamente,
1: Amanhã é aula normal. Não tem aula vaga.
2: A gente ficava naquela torcida.
1: É, aula vaga, aula vaga. Muito bem. Então amanhã a gente está aqui porque amanhã é aula normal. O coordenador aí já avisou.
2: Já avisou.
1: Nada de ficar conversando no corredor. Sabe como é que é, né? Nada de ir pra quadra, paquerar, ó. Isso, nada disso.
2: Nada disso.
1: Amanhã é dia de sala de aula e tem aula de matemática.
2: Isso mesmo.
1: Pronto, então é.
2: Fiquem na sala.
1: Bico calado.
2: Prestando muita atenção.
1: Exatamente. Então valeu, turma. Moma, beijocas por aí, ó.
2: Beijo bem grande, Mima.
1: Ó,
2: sempre.
1: Tá vendo aí, ó?
2: Veio chegando assim, aí. Ó. Chegou aqui.
1: Boa.

0: Beijocas, ó, pra você aí do outro lado também. A gente se encontra amanhã, se Deus quiser. Valeu, turminha. Valeu,
1: valeu, valeu, Mima.
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1: Apareceu no

0: Boa tarde, meus amigos do Brasil. Boa tarde, ouvintes da CBN.
1: Tempo de Copa! Tempo de Copa do Mundo! Hoje tem mais uma estreia na Copa do Mundo. A temida seleção francesa vem para campo em New Jersey, Estados Unidos.
2: França! Senegal!
1: França e Senegal numa Copa que começou com zebras. Abre o olho, França! França e Senegal daqui a pouquinho, às 4 horas da tarde, no MetLife Stadium em New Jersey. Mesmo estádio onde o Brasil empatou com Marrocos. A França vem para campo hoje com o seu, com as suas estrelas. A poderosa França em campo, a CBN conta tudo para você.
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1: A equipe da CBN está em campo para mais um jogo da Copa do Mundo. França e Senegal daqui a pouquinho em New Jersey. Poderosa França em campo. Os destaques, as opiniões aqui no Futebol Globo CBN. Destaque na França para o jogo de hoje. Repórter André Neto.
4: Alô, Oscar, líder do ranking da FIFA. França chega para a estreia na Copa do Mundo de 2026 com força máxima. Didier Deschamps mantém a base da equipe que venceu a Irlanda do Norte no último amistoso antes da Copa, com o quarteto de ataque com Dembélé, Olise, Désiré Doué e Kylian Mbappé.
1: O time da França é uma estrela atrás da outra, hein? Só tem gente poderosa. Senegal, como é que chega o Senegal para o jogo de hoje, André Neto?
4: Do técnico Papi Thiot, Senegal chega com reforços. O principal do seu zagueiro e capitão, Kalidou Koulibaly, que sofreu uma lesão no fim de abril na coxa, está recuperado, começa como titular. Destaque também para duas voltas no ataque. Ao lado de Sadio Mané, Nicolas Jackson e Ismail Assar estão de volta ao time titular de Senegal.
1: A França está escalada já, André Neto?
4: Sim!
1: Me fala, Manhã?
4: França definida com Manhã no gol, linha de defesa com Koundé, Saliba, Upamecano e Théo Hernandes. Meio de campo de Tchouaméni e Rabiot. No ataque, Dembélé, Olise.

0: de Mbappé e Doué.
1: Senegal também?
0: Também, Oscar. É. Senegal definida com Mendy no gol, linha de defesa com Diatta, Koulibaly, Niakate e El Hadji Diouf, meio de campo de Idrissa Gana Gueye, Camara e Papi Gueye, no ataque Ismaïla Sarr, Nicolas Jackson e Sadio Mané.
1: Comentaristas da CBN, tempo de Copa da CBN, Copa do Mundo, tem mais uma estreia hoje, tem França e Senegal. Rafael Prates e Louco Prates, boa tarde Prates.
2: Boa tarde Oscar.
1: E o jogo?
2: Favoritismo francês com moderação. Senegal tem uma boa equipe, uma seleção que sabe se defender, sabe jogar em contra-ataque quando precisa, marca bem às vezes no próprio campo. A França é melhor, Oscar, mas o jogo é tinhos.
1: Gabriel Dudziak, cientista da bola, está comigo na jornada de hoje. Boa tarde, Dudziak.
3: Tudo bem, Oscar? Boa tarde.
1: E o jogo?
3: Eu concordo com Prats, a França carrega o favoritismo, a França tem o melhor grupo de jogadores desta Copa do Mundo, mas o jogo francês não é tão fluido, não é tão absoluto quanto a qualidade de seus jogadores. E Senegal é uma equipe importante da África, uma das melhores, acho que Marrocos é melhor, depois vem Senegal. Tem muitas armas para se contrapor aí aos franceses hoje.
1: Eu achei que a gente podia criticar o tinhoso que o Prats falou, mas nem isso.
3: Sim. Não dá sim. É. Hoje seria tinhoso.
1: Estádio lotadinho, daqui a pouco tem o jogo. Jogo de Copa do Mundo. Todas as outras informações hoje. Central, central da bola.
4: Central da bola.
1: Bruno Faria.
5: Fala mestre, tudo bem? Excelente tarde para você e para quem nos acompanha. Grupo I, tem a estreia da França e Senegal daqui a pouco em Nova Jersey. Mas ainda hoje, logo na sequência em Boston, 7 horas da noite, tem Iraque e Noruega. Iraque e Noruega. E mais tarde, mais uma estreia. Os atuais campeões. Vem aí Lionel Scaloni junto com Messi e Companhia Limitada. Em Kansas City, às 10 horas da noite, tem Argentina e Argélia. Grupo J, viu, Oscar Ulisses? Só lembrando que a partir da 1 da manhã, já tem mais 5 jogos nesta terça-feira. E também tem em Santa Clara, Áustria e Jordânia. Áustria e Jordânia no grupo da Argentina. Passa os últimos estreantes desta Copa do Mundo. Grupo K, Oscar, em Houston, amanhã, 2 horas da tarde, Oscar Ulisses. Tem Portugal e República Democrática do Congo. 4 horas da tarde, não, são 5 horas da tarde o jogo, hein? Inglaterra e Croácia, grande jogo, Dallas. Estreia do grupo L. E aí, às 8 horas da noite, no Toronto Field, tem Gana e Panamá, também grupo L. Para encerrar os estreantes, amanhã, 11 horas da noite, no Estádio Azteca, Uzbequistão e Colômbia. Esse grupo é o grupo de Portugal, Oscar Ulisses.
1: A seleção brasileira volta a campo na próxima sexta-feira para pegar o Haiti às 9:30 da noite, com transmissão aqui no Futebol Globo CBN, o segundo compromisso da seleção, comandada pelo técnico Carlo Ancelotti. Transmissão do Futebol Globo CBN. Já já tem jogo França e Senegal. Em 2 minutinhos eu volto aqui com muito mais. Nosso sonoplasta é o Daniel Mesquita, e ele costuma vir de bicicleta, mas hoje ele não veio, por isso
2: não
1: que
2: veio.
1: Tá agitado assim.
2: E ele veio cheio de ideias, hein, Oscar?
1: Veio de patins.
2: É, ele de patins é um perigo, você não tem noção.
1: Em 2 minutos eu volto no Futebol Globo CBN, pode ligar, tem jogo.

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0: Comigo e com toda a equipe esportiva da CBN Copa do Mundo. Tempo de Copa do Mundo na CBN. A França vem para campo enfrentar a equipe de Senegal. Prates numa Copa em que teve empate de Cabo Verde com Espanha. Teve empate do Brasil com Marrocos. O que mais teve de surpresa aí? Mais foi esse Cabo Verde e Espanha, né?
1: Ah, sim, esse foi o que mais chamou a atenção, Oscar.
0: Se tiver empate hoje é surpresa também?
1: Não é uma surpresa. Não é uma surpresa, Oscar. A seleção francesa, para mim, é a favorita, é a mais forte da Copa do Mundo em relação aos jogadores. Os jogadores que a França tem, Oscar, ninguém tem. De qualidade, de opção, de dois ou três jogadores de grande nível em cada posição. Isso daí a França realmente tem mais que os outros. Agora, a seleção senegalesa é uma boa seleção, Oscar. Não do nível da França, mas é uma boa equipe.
0: Só para ter uma ideia, Prats, me dá um palpite pro jogo de hoje.
1: 2-1 França.
0: Aí.
1: Apertado.
0: Apertado?
1: Apertado.
0: O que é apertado?
1: Apertado é aquele 2-1 que ninguém vai ficar, foi tranquilo, 30 do segundo tempo, pé para cima, comecei a tomar água de coco, larguei tudo, fui pro WhatsApp, não, é até os 52 ali.
0: Eu dizia que você que gosta, palpite hoje, me fala.
2: 2-1 é um bom palpite pra França. 2-1 para a França.
0: Mas vocês estão botando muito medo na torcida francesa, não estão?
2: Ah, Oscar, eu acho que você não ouviu falar de Senegal, então.
0: Eu ouvi pouco, mas eu ouvi falar tanto da França.
2: Ah, aí você tem um bom ponto.
0: É, a França toda, desde o ano passado, desde a Copa passada, o pessoal está falando, ninguém segura e tal.
2: O Deschamps está no cargo desde 2016, né?
0: É.
2: E tudo que ele faz aí com a seleção francesa é sempre levar a seleção da França bem longe nas competições, né? Futebol muitas vezes não é agradável como poderia ser, mas competitivo o time sempre é. Foi finalista das últimas duas Copas do Mundo, né? Ganhou uma, não ganhou a outra. Então, assim, realmente é uma equipe que consegue ser muito competitiva quando tem aí essa possibilidade de disputar a Copa do Mundo. Também é competitiva na Eurocopa e tudo mais, mas não é um time absoluto nos jogos. E é isso que faz com que a gente tenha algumas dúvidas e valorize o que Senegal pode fazer.
0: O jogo começa daqui a pouquinho, meus amigos do Brasil. Daqui a 13 minutos tem bola rolando no MetLife Stadium. Completamente lotado, a França. A poderosa, temida França. Eu escuto falar da França desde a Copa passada. E agora vai começar o jogo. Não, cuidado com o Senegal vai dar uma canseira.
1: Mas falamos aqui que a França é favorita, né, Oscar? É que é um favoritismo, mas a gente tem que ter uma moderação aí,
0: não,
1: né?
0: Não, favoritismo. Pra falar hoje que a França é favorita, a gente teve que colocar vocês no corner.
1: É, Oscar, mas vou te contar, a Copa do Mundo tá quebrando a cara da gente.
0: Levamos pras cordas pra arrancar um favoritismo na França.
1: A Copa do Mundo, pra quebrar a cara da gente, ela é campeã, Oscar.
0: Ah, é.
1: Um outro jogo também que surpreendeu, Suíça e Catar 1-1. A Suíça melhor que o Catar, mas empatou na estreia. Aí, pronto, mais um.
2: Você sabe, Oscar, que os times da Ásia não perderam ainda na Copa do Mundo, né? Nenhum time asiático perdeu na Copa.
0: Não, já vou mudar meu palpite aqui.
2: Não vai mudar de tanto assim.
3: E só os sul-americanos não ganharam ainda.
2: É, e nenhum sul-americano venceu, olha lá.
0: Podemos ir embora?
3: Não, Oscar. Tem
2: não, hoje não.
4: Oscar, mas hoje tem Argentina, 10 horas da noite. Os atuais campeões em campo, Lionel Messi.
0: Argentina e quem?
4: Argélia.
0: Quer ver? Argentina e Argélia, Prates.
1: 1-1.
0: Olha lá.
2: Não é fácil, não.
0: O Tiago. Argentina.

0: 1-0.
1: Olha lá.
2: Ah, aqui já tem vitória.
1: Portugal joga quando?
2: Amanhã, 14h, contra a República Democrática do Congo.
1: Cristiano Ronaldo no banco?
2: Tá louco, Oscar, é o capitão do time.
1: Vai jogar?
2: Vai!
1: Quer ver? Jogo do Portugal, Pratos.
0: 2-1 Portugal, apertado.
2: Tá maluco.
1: Tudziak.
0: 2-0 Portugal.
2: Ah, melhorou.
0: Não tá bom, Oscar, 2-0 não tá bom.
1: Me fala mais, cara, da França, não. Mais um destaque da França, André Neto, jogo já já aqui.
3: Vamos lá, Oscar, a França que chega para a sua quarta Copa seguida, tendo o técnico Didier Deschamps, que vai para o seu 20º jogo em Copas do Mundo, se tornando o segundo técnico com mais partidas comandadas em mundiais, atrás apenas do Helmut Schön, que comandou a Alemanha Ocidental por um bom tempo. Didier Deschamps está encerrando o ciclo, né, Oscar? Essa vai ser a última Copa do Mundo dele à frente da França. Há uma grande especulação de que o substituto dele nos azuis, né, nos Le Bleus, pode ser o Zinedine Zidane, que foi técnico do Real Madrid. É especulado para ser o sucessor do Didier Deschamps, que tenta fazer algo inédito também, que é chegar em 3 finais de Copa do Mundo seguidas. França campeã em 2018, vice-campeã em 2022 e agora tenta chegar na terceira final seguida, a terceira sob o comando do técnico Didier Deschamps.
1: Mais um destaque da Somália.
2: Senegal,
1: perdão. É o culpa do Prato.
0: Você não trouxe nada de Somália para hoje?
3: Não, Somália eu posso falar do árbitro, né? Que iria apitar a Copa do Mundo.
1: Não, desculpa, Senegal, perdão. Desculpa a todo mundo que está torcendo
3: Senegal. Mas se precisar, tem aqui também.
1: Não, Senegal, vamos lá.
3: Senegal, Oscar, continuando no assunto de técnicos, né? Que chega com o Papi Thiaw para a Copa do Mundo. O Papi Thiaw substitui um técnico histórico da seleção, que foi o Aliou Cissé. Inclusive esteve nas outras 3 participações da seleção senegalesa em Copas do Mundo. Era jogador em 2002, na estreia de Senegal em Copas, e foi o técnico nas 2 últimas participações, em 2018 e também em 2022. Então, primeira Copa do Mundo de Senegal sem o Aliou Cissé, seja como jogador ou técnico, e o Papi Thiaw, que também foi jogador em 2002, uma geração histórica de Senegal, agora é o comandante da equipe, assumiu a seleção depois de uma Copa Africana de Nações decepcionante em 2024. O responsável por classificar os Leões de Teranga para a Copa do Mundo.
1: Nós vamos confirmar as equipes França e Senegal para o jogo de hoje em 30 segundos do Futebol Globo CBN.
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1: Times escalados, definidos, meus amigos do Brasil, você confere aqui no Futebol Globo CBN com André Neto. França, Senegal, o jogo é hoje, em 10 minutinhos tem bola rolando, os times aqui na CBN.

França. Os atuais vice-campeões do mundo, os azuis, a França de Didier Deschamps está escalada com Mike Maignan, camisa 16 no gol. A linha de defesa tem Koundé, camisa 5 pela direita. A dupla de zaga é formada por Upamecano, camisa 4 e Saliba, 17. Na lateral esquerda, Theo Hernandes veste a 19. Meio de campo de Tchouaméni, 8 e Rabiot, 14. No ataque, o quarteto formado por Ousmane Dembélé, camisa 7, Olise, camisa 11, Désiré Doué, camisa 20 e Kylian Mbappé, o capitão, camisa 10. Repetindo a França, escalada com Maignan, Koundé, Saliba, Upamecano e Theo Hernandes, Tchouaméni e Rabiot, Dembélé, Olise, Doué e Mbappé. Senegal! Os Leões de Teranga. A seleção de Senegal está escalada por Papi Thiot, com Eduard Mendy, camisa 16, no gol. A linha de defesa tem Diatta, camisa 15, na direita. O capitão Koulibaly, 3. E Moussa Niakate, camisa 19, na zaga. E pela esquerda, El Hadji Diouf, camisa 25. Meio de campo de Idrissa Gana Gueye, 5. Papi Gueye, 26. E Lamine Camara, camisa 8. No ataque, 18 para Ismaïla Sarr.

0: 10 para Sadio Mané e 11 para Nicolas Jackson, repetindo a seleção de Senegal, escalada com Mendy, Diatta, Koulibaly, Niakate e Diouf, Gana Gueye, Camara e Papi Gueye, Ismaïla Sarr, Nicolas Jackson e Mané.
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0: Trio de arbitragem que vem da Federação Australiana. Apita Alireza Fagani. O assistente número 1 é George Lacrindis. O assistente número 2 é James Lindsay. No VAR, Abdullah Al-Sherri. Fica de olho em tudo o que acontece em Nova Jersey. A estreia de França e Senegal na Copa do Mundo.
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0: Vem pra campo a seleção da França, vem pra campo a seleção de Senegal. Vai começar o jogo daqui a pouquinho, meus amigos do Brasil. Senegal, camisa branca, calção verde. A França com aquele azul tradicional. Já tem bola rolando aqui. Vamos para o hino da França e de Senegal. E o jogo, quero aqui os comentaristas. Rafael Prates, Gabriel Dudziak, Prates, Rafael
1: Oscar
0: Prates,
1: Ulisses e ouvintes do Futebol Globo Dudziak. CBN espera um jogo interessantíssimo agora entre França e Senegal. A França é a favorita, não da chave como as favoritas para ganhar a Copa do Mundo mais uma vez. Excelente nível dos jogadores que tem a disposição técnico de Didier Deschamps. E o Deschamps, Gabriel Dudziak, dá liberdade para os jogadores, né? A gente já viu a França no pré-Copa, com Dembélé pelo centro, Ulisses de um lado, Mbappé como centroavante, o Doué pelo outro lado. Agora, Senegal é uma seleção, quando é apertada na defesa, não tem muita cerimônia em procurar rapidamente Ismaïla Sarr de um lado, Sadio Mané, que vai muito da esquerda para o meio para jogar, Nicolas Jackson vai ao centroavante. Senegal sabe jogar de maneira mais direta quando precisa. Talvez precise hoje contra a França daqui a pouco, Gabriel.
2: Precisará, Prats. Eu acho que precisará sim, porque a seleção francesa é de muita posse de bola e tem esses ótimos meio-campistas e atacantes. Qual é o problema da França? O que faz a gente não colocar a França como muito, muito favorita? É a questão desse jogo coletivo francês, que muitas vezes parece deixar a desejar. Parecem ações, assim, de indivíduos que se agrupam e não de um coletivo que se une. E aí isso gera problemas, né? São ações individuais contra sistemas bem estabelecidos e fica complicado realmente da França ter toda a superioridade que a gente imagina que ela possa ter. Ainda assim, é favorita. E se Senegal quiser ter chance, precisa dessa marcação bem ajeitada em cima dos jogadores de ataque da França e precisa desses contragolpes, precisa da bola parada ofensiva para tentar surpreender e ganhar essa partida de hoje.
0: Gabriel Dudziak, Rafael Prates, Gabriel Dudziak, os comentaristas da CBN, momento que a França está em campo ouvindo seu hino. Senegal pronto também para ouvir o hino agora. Vai começar o jogo daqui a pouquinho, daqui a 3 minutos, tem bola rolando aqui nesse estádio New Jersey. Agora o hino de Senegal, as duas bandeiras lá no gramado, França e Senegal.

0: Jesse esperando o começo do jogo. Começa em minutinhos, tem bola rolando aqui, França e Senegal. Primeiro jogo da França é contra Senegal. E depois, qual é a tabela da França, André Neto?
1: Vamos lá, Oscar. A França na segunda rodada enfrenta o Iraque na Filadélfia na segunda-feira e fecha a fase de grupos na outra sexta-feira contra a Noruega em Boston.
0: E a vida do Senegal?
1: Senegal na próxima rodada pega a Noruega aí mesmo no MetLife Stadium em Nova Jersey às 9 horas da noite e aí na outra sexta-feira às 4 da tarde enfrenta o Iraque em Toronto, no Canadá.
0: Na próxima sexta-feira o Brasil vai para campo, Brasil contra o Haiti. 5-0 Brasil, Prats?
2: Não, Oscar, não. Pode fechar por um pouco menos aí ou por bem menos, Oscar. Nada de 5-0, não.
0: Esquece isso.
2: Não tá com essa bola toda para contar essa vantagem que você querer, não. Desce daí, garotão. Desce daí que você não toca essa bola toda, como diria os Mar Santos, Oscar. Menos.
0: Mas vai ganhar o jogo, né?
2: Vai ganhar. Mas também achei que fosse ganhar do Marrocos, não ganha.
0: O Jack, seus goleados assim, esquece?
3: Não, esquece não. A gente teve a Alemanha 7, Curaçao 1.
0: Peraí. Você foi citado, Prates.
2: É, ele me entupiu, vamos ver. Eu quero que ele cite. Duvido ele achar mais duas, vai. Mais uma, duvido que ele acha. Mais uma, vamos ver.
3: Suécia 5, Tunísia 1.
2: Tá bom, mas acabou.
0: Não tem, precisa falar outra.
3: Tá bom.
0: Deixa quieto assim, Tudziaki. Deixa quieto.
3: Estados
0: assim.
3: Unidos 4, Paraguai 1.
0: Tá bom. Você quer mais alguma? A gente pode Oscar, arrumar também por aí.
2: Mas aí acabou o milho, acabou a pipoca. Agora já foi. É. Agora
3: mas
2: já
3: também,
2: foi.
3: Foram 16, 17 foi jogos, 3 goleados, não tá bom?
2: Já gastou tudo já. Agora. Por 2-0.
0: Escreve aí, Brasil.
2: Abraço.
0: 4, Haiti.
2: Não, Oscar. Reduz dois aí. Reduz dois aí que não tá ruim, não. Tá bom demais, Oscar. Pra sexta-feira tá bom. Vai por mim.
0: Aqui quase tudo pronto para o começo do jogo em campo. A seleção da França em campo. Senegal. O jogo começa já. Neto, mais algum destaque antes da bola rolar? Lotadinho o estádio, hein, Neto?
1: Lotadinho, Oscar. MetLife Stadium, que tem capacidade para 82.500 torcedores, vai receber 8 partidas nessa Copa do Mundo. A primeira já foi, como você citou mais cedo, a estreia do Brasil contra Marrocos. São 5 jogos na fase de grupos, dois jogos de mata-mata, né? E a grande final, que será aí em Nova Jersey, no MetLife Stadium.
0: Olha aqui, mandando recado para mim aqui no meu computador, ouvindo o Futebol Globo CBN. Prado, alô Prado, Nelo Quintão, tá com o radinho ligado. Obrigado pela audiência. Cícero Peixoto, Serginho Ariwaki ainda não chegou. Jurídico do Caleri, tá ouvindo a gente. Obrigado a todos vocês. Futebol Globo CBN em campo, Senegal em campo, a seleção da França. 4 da tarde, já era para rolar a bola, mas um pouquinho atrasado de novo. Vladir Lemos
1: está cantando, né,
0: aqui, recebo o recado de Vladir Lemos, meu chefe. Alô, Vladir, radinho ligado. A CBN, Vladir, ó, ligada em você.
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0: Os times sendo apresentados no gramado, reunidos no meio do campo. Qual é o recado da França ali, hein, André Neto?
1: Repetir mais uma vez as duas últimas campanhas e igualar o recorde do Brasil de 3 finais seguidas de Copa do Mundo.
0: Você sabe que o técnico da França foi entrevistado e falou assim: não tem essa de favoritismo para nós, não. O favorito é a Espanha.
2: Deschamps conhece, Oscar. Segura um elenco que não é fácil de segurar em relação à personalidade, vaidade que cada um tem. Trabalha muito bem com isso, os jogadores confiam muito nele também.
0: Espanha ou França, do Jack?
3: Espanha, coletivamente.
0: Já que você acordou hoje pra surpreender, né?
3: Esse negócio de palpite é só pra gente errar, né, Oscar? Então eu falo qualquer coisa que me vem na cabeça, assim.
0: França ou Espanha, Prata?
2: França.
0: Bruno Faria, França ou Espanha?
5: França.
0: André Neto, França ou Espanha?
5: Argentina. Desce do play, cara.
0: Vai começar o jogo, meus amigos do Brasil. O time da França vai tocar a bola pela primeira vez. Tudo pronto no estádio em New Jersey, MetLife Stadium. Lotado, completamente lotado. Apita o árbitro. Começa o jogo em New Jersey. Comigo e com a equipe esportiva da CBN. Com meu eterno chefe, Osmar Santos.
6: Chega mais, garoto.
0: E agora estão dando uma saída, que é uma saída nova. O time da França foi sair, atenção, jogou a bola lá para fora. Para lateral, para a equipe do Senegal sair jogando. Você viu essa saída, Duziaco?
3: Eu vi, Oscar.
0: E não é a primeira vez que acontece, está acontecendo sempre. Né?
3: E raramente dá certo, né? Porque a ideia é subir a marcação para pressionar na cobrança de lateral. mas eu raramente vejo alguém conseguindo essa solução aí por meio da pressão no campo de ataque.
0: Niakate para Koulibaly, Koulibaly domina, gira a bola pela direita para Diatta, Diatta recebe na metade do campo, lá vem Senegal para o ataque, adianta a jogada pela meia direita no ataque, Guedes chega para receber ali pela meia direita, empurra a bola pela meia esquerda para Camarra, Camarra para Mané, Mané domina, passou lá pela ponta esquerda, Diouf foi lançado, cruzamento na grande área, sobe Hernandes de cabeça, tira. Escanteio, primeiro escanteio do jogo é para a equipe de Senegal, aqui pela direita, Neto.
1: Que tem armas aéreas importantes no Kalidou Koulibaly, zagueiro de 1,86m, e no Niakate, que também tem 1,90m. Olho na bola aérea de Senegal, que tem o primeiro escanteio do jogo na ponta direita.
0: Lá pela direita, no ataque, vem Senegal para o primeiro escanteio dos primeiros movimentos em New Jersey. Jogo de Copa do Mundo, estreia da França, da temida França no Mundial. Atenção, todo mundo na boca do gol, juiz. Impede a cobrança para conversar com Jackson, centroavante, com o goleiro e com o Tchouaméni, que está ali marcando, marcação dura, como sempre acontece. É mais o Tchouaméni, hein? Lá vem escanteio na direita, confusão grande na grande área, puxa daqui, puxa dali, o juiz está tentando organizar essa bagunça aí, hein, Neto?
1: Tá, Oscar, ele já teve uma primeira conversa com o trio ali, porque o Jackson está querendo atrapalhar o goleiro.
0: Escanteio, batido, bola curta pela direita, Mané domina para Diouf, cruzamento na grande área, bate no zagueiro, Rabiot, tiro, disparo, o jogo marca. A falta em cima do goleiro. Está caído Manhã, o jogo está parado, é posse de bola para a França, Neto.
1: Mike Manhã, que é goleiro do Milan, né, Oscar? E o juiz conversou, avisou o Nicolas Jackson, centroavante Senegal. Ele foi lá e pisou no pé do goleiro Manhã, que deu uma valorizada imensa também, Oscar.
0: E foi o próprio jogador da França que pisou no pé do goleiro, foi o Tchouaméni, hein, do Jack, você viu, né?
3: Exatamente, eu vi, Prats viu, Bruno Faria também, o juiz não viu e observou o goleiro caído e falou assim, melhor parar.
0: O Pamecano domina a bola, toca para Tchouaméni, Tchouaméni volta para o Pamecano, domina o time da França aqui no campo de defesa, sai jogando, parte para o ataque, adianta a bola para Koundé, domina pela ponta direita, volta o Pamecano, recebe lá pela direita no campo de defesa, prende para a equipe da França no comecinho do jogo, em New Jersey, Copa do Mundo aqui na CBN, o Pamecano recua um pouquinho, toca a bola para Saliba, domina pela quarta zaga, prende a bola para a equipe da França, puxa em busca do ataque, outra vez o Pamecano lá pela direita, sobe a marcação, Jackson vai para cima, a bola tocada para Saliba, adianta ali pelo meio, o Lise, camisa número 11, vem para receber, volta para o Pamecano, recebeu pela direita, lança lá para o ataque, tem Beleiro, domínio para Rabiot, Rabiot aprofunda, Mbappé domina, mal da esquerda, perde a chance, volta para fazer o corte, o Senegal na primeira pontada da França, bola na metade do campo, Rabiot toca nela, faz o corte, mas com falta, acontece a falta, Mané está caído, o jogo está parado, é posse de bola para a equipe de Senegal. Neto.
1: E o Rabiot imediatamente foi se desculpar ali com o juiz da partida, depois de deixar o pé no peito do Mané. O Mané, Oscar, é o maior artilheiro da história da seleção de Senegal, com 56 gols marcados pelos Leões de Teranga.
0: Placar de 0 a 0, primeiro tempo, 4 minutos, primeiro tempo de jogo. New Jersey, MetLife Stadium, lotadinho, não é, Leonardo Dai?
6: Lotado, Oscar. Muito torcedor da França, muito torcedor de Senegal. Primeiro jogo dessa Copa em dia útil aqui no MetLife Stadium. E o trânsito ficou caótico como já se imaginava desde antes da Copa. Muita gente desceu do carro e foi a pé mesmo, uma hora antes do jogo, para chegar a tempo da bola rolar, Oscar.
0: Bola tocada para o ataque, ela vem Senegal, faz o corte a França, Rabiot no rebote, domina, solta a bola pela direita para Koundé, domina pelo campo de defesa, recua para o Pamecano, daí para o goleiro. Sai do gol, Manhã para fazer a defesa, pega na linha de frente, na grande área, para Saliba, recebe, sobe a marcação, time de Senegal, bola para Tchouaméni, abre pela esquerda, Hernandes domina aqui pela canhota, lateral esquerdo, pega bem na penata do campo, volta para Tchouaméni, recebe, adianta pela direita, o Pamecano domina, marcado e a distância ali pelo Jackson, camisa número 11, para Koundé, Koundé recebeu na ponta direita, de volta o Pamecano. Toca a bola o time da França aqui no campo de defesa nos primeiros movimentos em New Jersey.
1: Oscar.
0: Bola tocada para Saliba. Saliba recebe aqui no campo de defesa na esquerda. Adianta para Hernandes na penada do campo. Dominou Edu. Edu vem para buscar o jogo aqui no campo de defesa. Recua para Tchouaméni. Recebe pertinho da grande lua. Abre pela direita o Pamecano de novo. Domina, puxa para o ataque. Aprofunda a bola pela meia direita. Passa por todo mundo. Niakate protege. A bola vai para o goleiro. Mendy sai do gol para fazer a defesa. Neto.
1: E para explicar o apelido da seleção de Senegal, né, Oscar? Os Leões de Teranga. O leão é um símbolo africano tradicional. E Teranga é uma palavra no dialeto Wolof. que não tem uma tradução literal para a nossa língua, mas serve para representar um pouco do espírito do povo senegalês, espírito de harmonia, de hospitalidade. Um exemplo para a teranga é quando você oferece a comida do seu prato para o próximo.
0: Volta Senegal para fazer o corte aqui no campo de defesa. Gamba ganha, domina para Papaguei. Volta, recua lá na quarta zaga. Nyakatei gira a bola pela ponta esquerda para Diouf. Lateral passa a metade do campo, vem para o ataque. Volta a marcação, time da França. Camisa número 11 da França. Olise está por ali. Diouf prendeu pela esquerda, volta de novo. Recua para Nyakatei. O quarto zagueiro aberto pela canhota, como se fosse um lateral. Recua para o goleiro. Mendy sai do gol para fazer mais uma defesa. Está nos pés do goleiro. Reloginho da CBN já está batendo. 6 minutos. Primeiro tempo de jogo em New Jersey.
7: França, Senegal.
0: 0-0, está empatado o jogo. 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
8: Ainda hoje, Oscar, em Boston, nós teremos às 7 horas da noite, Iraque, Noruega.
0: Atenção no ataque, Sarr dominou, desceu para Senegal, chutou travado no momento do chute. O pan-americano está duro e tira dele. Faz o corte para a equipe da França, você da CBN, ligado em você.
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0: Senegal vem para o ataque, a bola cai aqui pela direita, no meio, camisão número 8, Camarrá. Camarrá volta um pouquinho para adiantar para Camarrá. Camarrá empurra a bola pela direita para Papiguei. Dominou, levou na meia, toma um tranco. Rabiot volta para fazer o corte. No meio do rebote, tenta ser jogando atropelado. O juiz manda seguir. Dominou outra vez o time de Senegal, bola lançada pela meia direita, muito forte. Vai para o goleiro, sai do gol amanhã para fazer a defesa. Neto.
1: A Senegal ocupando o campo de ataque agora, né, Oscar? O Ismaïla Sarr teve uma primeira chance, o Pamecano foi muito bem na cobertura. E a França deu mais uma vez espaços aqui pela direita. O lançamento novamente para o Sarr ficou comprido demais nas mãos do goleiro amanhã.
0: Lá vem para o ataque e a França, Senegal tira. Rebote volta na metade do campo. Papiguei dominou para Ismaïla Sarr. Adiantou para Jackson, está na área, para o gol em cima do zagueiro. Impedimento marcado, sobe a bandeira. Impedido o ataque de Senegal, o jogo está parado, Neto.
1: O Nicolas Jackson, Oscar, que é um dos 13 jogadores dessa seleção que não nasceu em Senegal, a maioria desses jogadores nasceu na França, mas o Nicolas Jackson nasceu em Gâmbia. Ele está fazendo a sua primeira partida como titular em Copa do Mundo, esteve em 2022 com a seleção de Senegal, mas jogou apenas 16 minutos na partida contra a Holanda.
0: Com D para o Pamecano, domina pelo campo de defesa, o time da França sai jogando 0-0, jogo 8 minutos do primeiro tempo. O Pamecano empurra a bola para Salimar, domina pela quarta zaga, Hernandes encosta pela esquerda, sobe a marcação do time de Senegal. Vem para Hernandes, domina pela canhota para Salimar de novo, na linha de frente da sua grande área. Bem diante dele, o Camarrá está na marcação, bola tocada pela direita, o Pamecano domina campo de defesa ainda, com D encostou na ponta. Bola para trás, domina o time da França aqui atrás, sai jogando, o Pamecano recua a bola para o goleiro. Chamoni tocou atrás, saiu do gol para fazer defesa, outra vez recebe Manhã com a bola, empurra para o Pamecano, adianta a bola para Olise pela direita, volta mais uma vez para Chouameni, dominou, errou a França, bola recuada, sai do gol, sai da grande área o goleiro, toca na bola Manhã para fazer o corte, Rabiot no rebote, domina metade do campo para Hernandes, recebeu aqui pela esquerda, até o Hernandes prende a bola, encostou curtinho ali pela meia, Chouameni, aprofunda para Olise domina a linha da intermediária, faz a finta no Camarrá, sai jogando ali pela direita para o time da França, encostou na ponta, o Pamecano vem sozinho no meio, Olise lançou mal na direita, volta para fazer o corte de Diouf, domina pela esquerda, faz a finta e abre bola para Mané, domina pela esquerda, campo de defesa, recua um pouquinho, toca para Gana Guia, camisa número 5, Guia leva na metade do campo, prepara o lançamento, abriu aqui pela ponta direita, Diatá, bola para ele, recebe, sobe a marcação, time da França, agora vem o camisa número 20 para o combate, o camisa número 20 da França, Doué, bola recuada de novo ali para o zagueiro, Calibali domina, empurra a bola aqui pela direita, Guia tenta sair jogando, a bola vai fora, desviou o jogador francês, lateral para o time do Senegal ali pela direita no ataque, o jogo, Rafael Prates, 9:40, 0-0, primeiro tempo, fala Prates.
9: O Senegal consegue uma cabeça de bola da França, Oscar, quando o Pamecano e Saliba tem a bola, eles não têm muita opção para encontrar um passe mais à frente. Inicialmente o Senegal tem Camarrá e o Nicolas Jackson mais adiantados, Ismaïla Sarr pela direita, o Sadio Mané pela esquerda. O Senegal tira essa de bola da França até agora. A França trabalha só com os zagueiros por enquanto. O Olise já voltou, o Dembélé já voltou, mas para atacar para a França está difícil no começo do jogo.
0: Manha sai jogando errado, bola fora, lateral para o Senegal, ali pela esquerda, meio do campo, diga Neto.
1: E há pouco a transmissão mostrou nas arquibancadas o Peyton Manning, que fez muita história por aí em estádios como esse da NFL, jogando outro futebol americano.
0: Guier domina a bola, campo de defesa, gira pela esquerda, toca para Dufi, adianta para o ataque lá pela canhota. Tenta o domínio pela ponta esquerda para de Mané, foi desarmado, rebote e volta no intento para Senegal. Papi Guier domina a metade do campo. Para Niakate, Kate sai jogando para a bola curtinha ali para Gana Guier. Recebe bola pelo meio. Koulibaly lá está lá atrás esperando, ela vem para o goleiro. Mendy domina, sai jogando outra vez para o time de Senegal. Reloginho, reloginho está batendo. 10 minutos, 11 agora. Primeiro tempo de jogo. Copa do Mundo, tempo de Copa do Mundo. Em New Jersey.
7: França, Senegal.
0: 0 a 0, está empatado aqui. 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
8: Oscar, o Grêmio informa que o meio-campista Arthur não terá o seu vínculo estendido para o encerramento do período de empréstimo junto à Juventus da Itália. O vínculo dele, o contrato, vai até o próximo dia 30 de junho.
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0: França toca a bola metade do campo, Dembélé envia a bola pela ponta esquerda, pelo alto, a bola cai para Doué, domina pela canhota. Passou o Hernandes, pediu na esquerda, ele vai para a meia, procura o time, preparou o cruzamento, dois da marcação, sem espaço, volta pela meia direita, o Pamecano, zagueiro a parte, parte, vai para o ataque. Tchouaméni enfiou na área, Mbappé domina, mal, passou. Koulibaly tira, bola fora, lateral para a França, lá na direita, Neto.
1: O Kylian Mbappé, Oscar, está a um gol de igualar o Olivier Giroud como maior artilheiro da história da seleção francesa. O Giroud tem 57 gols, o Mbappé tem 56, olho no camisa 10 da França, que hoje pode igualar esse recorde.
0: Saliba sai jogando para a França, recebe do goleiro aqui no campo de defesa, para o Pamecano, dominou pela ponta, sobe a marcação, outra vez o time Senegal, Jackson divide a bola fora, lateral para a França, na direita quase metade do campo. O jogo, Gabriel Dudziak. 12 minutos, primeiro tempo, 0 a 0. Fala do Dziak.
3: Estou gostando mais de Senegal nesse começo do jogo, Oscar. A equipe está conseguindo trocar passes pelo meio, estão encontrando espaços na defesa da França. Está faltando finalização. Agora vem a França.
0: Rabiot dominou, partiu pela esquerda, Hernandes entrou, vai na meia, Koulibaly dá o combate. Dificulta a vida do Rabiot, volta mal na esquerda do Ebola Sane. Lateral para Senegal pela direita no campo de defesa. Está gostando mais de Senegal, é, Dudziak?
3: Eu tô sim, Oscar.
0: Tá bom.
3: Tô errado?
0: Não. França, Prates.
9: Não, Senegal começou melhor, Oscar. Senegal está marcando bem a saída de bola da França. A ver quanto vai resistir nesse nível, né? Mas a França pouco fez por conseguir jogar até agora na partida.
0: Domina pela esquerda, campo de defesa. Diouf, Diouf bate para matar. Acaba lá, cai pela canhota. Vai fora. Não saiu, não. Volta para fazer o corte o time da França, bola recuada para o Pamecano, daí para o goleiro. Sai do gol amanhã para fazer a defesa, domina aqui na marca do pênalti. Acossado pelo centroavante Jackson, ele bate para o ataque. Mbappé conseguiu parar para Dembélé, domina pela meia direita, volta para Mbappé, forte o passe lá pela meia. Passa, vai para o goleiro, Mendy sai do gol para fazer a defesa. Neto.
1: Oscar Ié errando feio, o zagueirão Koulibaly foi fazer um passe de peito para o seu companheiro de zaga, Niakate. Não viu que o Kylian Mbappé estava por ali. Era um contra-ataque 2 contra 2, a bola esticada do Dembélé ficou direto nas mãos do goleiro Mendy.
0: A França toca a bola aqui no campo de defesa, recebe quarta zaga, Saliba abre pela esquerda, toca a bola aqui na canhota para Doué, Doué domina, puxa pela meia, agora faz a finta, acompanhado por dois do time de Senegal, voltou um pouquinho para o Pamecano, leva para o ataque, aprofunda pela direita para Koundé, Koundé recebe, prende a bola, deixou na ponta direita no ataque, Dembélé, Dembélé recua, Olise, Olise adiantou na meia, Doué fez a finta e a falta. Falta do Gana Guier, jogo parado, falta batida, França desce para o ataque, Dembélé domina, vai para a meia, tentou meter na grande área, tira Senegal. Corte é feito, a bola volta para Mané, Mané domina pela esquerda, defesa para Diouf, lá pela canhota, tudo marcado, pé embaixo na bola, lança para o ataque, aprofunda pela ponta esquerda para Jackson, antes dele chega o zagueiro, o Pamecano faz o corte, meteu na ponta, recebe de volta do Molise, trabalha para o time da França, para Tchouaméni aqui na metade do campo, Tchouaméni leva, empurra para Rabiot, Rabiot volta para Tchouaméni, domina grande lua do gramado, encosta a bola pela direita, campo de defesa, o Pamecano adianta para Dembélé, voltou para Rabiot, Rabiot dominou ali pela meia. Marcado a distância pelo primeiro. Camisa número 5. Gana Guia vem para a marcação. Bola tocada aqui pela esquerda. Saliba aprofunda pela ponta esquerda para Doué. Dominou. Levou para o ataque. Recua um pouquinho para Hernandes. Hernandes domina. Outra vez ali pelo meio. Tchouaméni domina. Puxa para o ataque. Gira lá pela ponta direita. Dembélé recebe. Aprofunda na ponta para Koundé. Lateral avança. Volta para Dembélé. França toca a bola. Campo de ataque. Senegal marca a partir da sua linha da intermediária. Bola recuada para Saliba na esquerda. Hernandes dominou mais para o meio. do que aqui na canhota. Recua de novo. Toca a bola pelo meio. O Pamecano adianta com Dela pela ponta direita. Dominou. Mané volta para a marcação. Ele tenta também linha curta na direita com o Mbappé para Olise. Olise domina. Penetra no campo. Levanta a cabeça. Procura o time lá na grande área. Não tem chance no cruzamento. Recua de novo. Toca para o Pamecano. Recomeça para o time da França. Mas já no ataque. Para lá na direita com Dela. Adiantou mal para ninguém. Bola passa, vai para o goleiro, sai do gol, Mendy para fazer a defesa. Primeiro tempo.

0: Jogo, estamos com 15 minutos 46 segundos. Passe a central técnica da CBN. A melhor central técnica do Brasil. Juliano Fonseca, Valério Lacerda, Daniel Mesquita, que só anda de patins.
1: É só enjoado, viu, Prato?
2: O pessoal não se aperta, não.
0: Primeiro tempo de jogo, estamos com 16 agora. Copa do Mundo nos Estados Unidos.
3: França, Senegal.
0: 0-0, está empatado. 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
4: Hoje tem a estreia da atual seleção campeã da Copa do Mundo, às 10 horas da noite em Kansas City, pelo Grupo J, Argentina e Argélia. Ainda hoje, mas já na madrugada, portanto, Oscar Ulisses, na quarta-feira, 1 hora da manhã em Santa Clara, tem Áustria e Jordânia.
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0: França, Dembélé domina pela direita, recua para o Upamecano, pegou na metade do campo da grande lua, abre pela esquerda, toca para Saliba. Recebe ele pela canhota, passou a metade do campo, camisa 17, prende a bola, Rabiot abriu pela esquerda, bola recuada para o Upamecano. Dominou grande lua do gramado, Lautaro, Jackson no combate, a bola foi solta lá pela direita. Koundé vem para dominar, mas vem voltando. Sobe o time de Senegal, sobe todo mundo. Bola para Tchomini, que também volta aqui para o campo de defesa para desafogar. Sai jogando pela esquerda. Saliba domina, prende a bola, marcado de perto pelo Camerá. Tenta fazer a finta, gira pela direita. Toca para o Upamecano, recebe no campo de defesa, leva para o ataque. Koundé vai lá para a ponta, pede. Entrou lá, Dembélé pela meia direita. Ele solta a bola pela direita para Koundé. Koundé dominou, marcado ali pelo Ulisse. Ulisse domina, faz a finta, puxou para a meia, preparou o lançamento, tocou para Koundé. Koundé domina pela ponta, volta de novo. Recua ali pela meia direita, o Upamecano tocou para Tchomini, passou, vem na esquerda Saliba, aprofunda Rabiot na ponta esquerda, canhota, Doué dominou, dois da marcação, Doué, tapa na bola, enfia pela meia, lá vem a França, Hernandes, Mbappé, Mbappé lento, tenta fazer a finta, quase perde, recua para Saliba, Saliba para Tchomini, lá na direita, Koundé, lateral, levou no ataque, Ulisse, Ulisse aberto, Koundé mais atrás, arranca, toquinho na bola, rolou para Dembélé pela meia, bateu pro gol, esbarra no zagueiro. Tira de Akate de qualquer jeito lá para o ataque. França quase chega pela primeira vez. Neto.
6: E trabalhando com muita paciência, né, Oscar, para encontrar os espaços na defesa de Senegal. Dembélé recebeu com um pouco mais de espaço de fora da área e tentou o primeiro chute. A bola explodiu no zagueiro Niakate, segue 0-0 em Nova Jersey.
0: Está empatado, França tenta levar pela meia volta para fazer o corte, Papi, Papi ganhou, domina para o time de Senegal, domina, faz a finta e sai jogando, para Mané, Mané recua um pouquinho, a bola para Gana, ganhou, recebeu ali pela esquerda para Mané, Mané de novo, domina metade do campo da grande lua, Dieta aqui na direita acionado, recebe, marcado pelo Duyê, enfiou a bola pela meia direita, Papiguinha lançando na ponta direita, Sarra, linha de fundo, cruzamento na grande área, muito fechado. Bola passa, vai fora. Tiro de meta para a seleção da França. O jogo, Rafael Prates. O jogo, 0-0, está empatado. Fala, Prates.
2: A França melhorou um pouquinho, Oscar. A França está conseguindo jogar um pouco mais à frente, porque aquela marcação do Senegal para tirar a sede de bola dos zagueiros da França já não é tão à frente ou tão adiantado como foi no começo do jogo. Naturalmente, o Senegal marca mais atrás. A França tem a bola, vai de um lado, vai do outro, mas está difícil encontrar um passe, um espaço para chutar para o gol do Mendy. A França cresceu no jogo, mas está equilibrada a partida ainda em Nova Jersey.
0: Já estamos com 19-20, primeiro tempo de jogo 0-0. Koundé domina pela direita, recebe do Upamecano, toca a bola para a equipe da França, volta para o zagueiro Upamecano, Tchouameni, camisa número 8, sempre volta ali no campo de defesa, médio volante do time da França, arranca, toca a bola para Saliba, Saliba ainda defensiva, defensivamente domina para a França, volta para Tchouameni, Tchouameni, Upamecano, domina, leva para o ataque na ponta direita, Koundé, recebeu na pela ponta, Ulisse vai para a meia, bola recuada de novo, aqui no meio do campo, Tchouameni, na esquerda para Saliba, recebeu para a França na metade do campo da grande lua, curtinho para Tchouameni. Tchouameni domina, leva pela meia direita, encosta na ponta direita, Koundé, bola tocada, Ulisse domina a tocada, adiante na pela direita, Koundé chegou na linha de fundo, tentou cruzamento, Mané volta, desvia, bola vai fora, escanteio. Tentou tirar, tocava lá para a linha de lado, mas não deu tempo, escanteio para a França, Neto.
6: Mané se enrolou com a bola, Oscar. Cruzamento do Koundé, o camisa 10 de Senegal, me parece que perdeu a noção de onde estava a bola. Quando ele foi afastar, ela já tinha cruzado a linha de fundo, escanteio de graça para a França na ponta direita.
0: Lá na direita, a França vem para o ataque, escanteio, todo mundo na boca do gol, levanta o fechado, tira de Akate. Bola bate no Tchouameni, vai para a linha de fundo, depois o toque do Niakate. É tiro de meta para Senegal. Neto.
6: Oscar, você sabe...

0: Primeiro tempo. MetLife Stadium em New Jersey.
1: França, Senegal.
0: 0-0. Está empatado aqui. 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
2: O governo de Gana acionou a Justiça do Canadá nesta segunda-feira para que Thomas Partey seja liberado para a estreia no país e jogar na Copa do Mundo. A delegação está em Toronto, onde enfrenta o Panamá nesta quarta-feira, às 8 horas da noite.
0: Lá vem de novo o Senegal, domina Mané pela meia direita, passe errado, volta, faz o corte, o time da França tenta sair jogando, Rabiot na sobra, abre pela esquerda, Mbappé dominou, Rabiot passou, pediu na canhota, no ataque lá na frente, a bola tocada para ele, tá entrando na área, chega para fazer o corte de ataque, escanteio para a França. Neto,
3: Mbappé voltando um pouquinho mais para armar a seleção francesa, vem os azuis aí, Oscar.
0: Escanteio, batido, bola curta para Messi, voltou Mbappé, domina, aumenta o ângulo, puxou para a direita, rolou para Doembe, galuba da grande área, finta feita, tira, que tira, Senegal, corte feita, bola para Papaguinho, domina aqui no campo de defesa, tenta lançar para o atacar, aprofundou na meia direita para Sar, Jackson tenta o domínio, Sar tentou o domínio, perde a bola. Retoma outra vez a França aqui no campo de defesa. O Pamecano fica com ela, sai jogando o setor defensivo. Placar de 0-0, está empatado. Ulisse recuado, domina para a França, sai jogando aqui na metade do campo. Aprofunda para o ataque. Lançamento na ponta direita forte. Chega para fazer o corte o zagueiro. Diouf para o goleiro. Sai do gol Mendy para fazer a defesa. Primeiro tempo de jogo 0-0, está empatado. O clima, atenção, sai perigosamente Senegal, mas bota perigo nisso. Goleiro quase caído, tocou a bola na frente do Mbappé, mas retomou o Senegal. Bola tocada para Gueye, Gueye domina pela metade do campo, empurra a bola curtinha ali para Jackson. Jackson volta outra vez para Ganda. Ganda, Gueye na esquerda para Mané. Mané domina lá pela canhota no campo de ataque. Diouf passa, pede. Bola recuada para Ganda, Gueye. Recebeu o recuo um pouquinho, toca a bola para Papi. Papi, Gueye lança pela direita no ataque. Diatá vem para dominar na linha da intermediária. Marcado pelo Hernandes, espraçado lá pela amiga, vai para o chão, pede a falta. O juiz não marca. Sai jogando outra vez a equipe da França aqui no campo de defesa. Sai jogando Hernandes, Hernandes sai da esquerda, vai para a meia, volta lá para o campo de defesa. Bola fica com Tchouaméni, Tchouaméni alcança a metade do campo, Jackson na marcação. Bola para ali pela direita, recebe, trabalha pouco depois da metade do campo com de volta de novo. Recua na grande rua do gramado, Tchouaméni recuado, vem para o domínio. É upa com o Pamecano para Tchouaméni, domina o camisa número 8. Aprofunda pela meia direita, Mbappé dominou, adiantou muito, perdeu, Diouf ganha dele. Fica Mbappé, Diouf com a bola, já no ataque, adiantou na velocidade, Jackson levou na pela esquerda, está na área, marcado, puxou para a canhota, bate, na trave! Bateu na trave, voltou, bateu no goleiro, vai fora! Escanteio, escanteio para Senegal, quase o primeiro gol do jogo. Neto.
3: No desarme do Diouf no lançamento para o Nicolas Jackson, centroavante que pertence ao Chelsea, mas disputou a última temporada emprestado ao Bayern de Munique da Alemanha. Finalização de pé esquerdo buscando o canto do Manhã. A bola bate na trave, nas costas do goleiro, aliás, no pé, no calcanhar do Manhã, e sai pela linha de fundo por muito, mas muito pouco mesmo. O gol de Senegal não sai, Oscar.
0: Apertando no jogo, escanteio Senegal lá pela ponta esquerda. Agora é a parada técnica, não tem o escanteio primeiro. Todo mundo na boca do gol. Já estamos com 25 minutos e o placar de 0-0. Senegal meteu uma na trave agora. Deixou gelado o estádio. Fala com o Dai daqui a pouquinho. Vem bola, cruzamento na grande área. Passa por todo mundo. Leonardo Dai, você viu essa bola na trave ou fechou o olho, Dai?
4: Foi aqui na minha frente, Oscar. Impressionante como todo mundo prendeu a respiração na hora do chute. E serviu para animar um pouquinho a turma também, porque vou te contar uma coisa. Os minutos atrás aí tava rolando uma ola. E sabe como é que é, né, Oscar? Ola é sinal internacional de que o jogo não tá lá essas coisas. Agora com esse chute aí, torcida de Senegal se agita e a francesa, que tava cantando muito no começo do jogo, já tá mais preocupada, Oscar.
0: Parada técnica, pausa para hidratação no estádio MetLife Stadium em New Jersey. É 0-0 o jogo, Senegal contra a França. França estreando na Copa do Bicho Papão, está estreando
3: Oscar,
0: hoje. Neto.
3: Só para a gente contextualizar, né, temperatura no MetLife nesse momento, pelo que eu tenho aqui nos meus sensores, de 25 graus, com sensação térmica de 28. Leonardo Dyke está lá, pode também eventualmente

0: Dá uma noção maior pra gente, mas não tá tão quente assim, não.
1: Deixa eu ouvir os comentaristas aqui. Gabriel Dudziak, Rafael Prats, Dudziak, parada técnica 0-0. Fala, Dudziak.
2: Quem finalizou com perigo até aqui na partida foi Senegal. Foi essa batida aí do Nicolas Jackson, a bola foi na trave, nos pés do Mike Maignan e acabou saindo fora. E foi numa roubada de bola da equipe de Senegal, que tem menos posse, como a gente já imaginava, mas não tinha conseguido nenhuma transição tão rápida assim. Agora ela veio e poderia ter sido o primeiro gol. A França, dentro das expectativas, Oscar, posse de bola, jogadores muito talentosos, mas não tem aquele clique, aquela fagulha para realmente dominar, colocar calor no jogo. É um time blasé.
1: Falta sim um Ancelotti, digamos.
2: Falta o quê?
1: O Ancelotti.
2: Não, não, aí não, Oscar, aí você foi mal.
1: Prates, o jogo tá 0-0, fala, Prates.
3: Oscar, Senegal com uma estratégia muito bem definida, né? A seleção senegalesa até inicialmente marcou mais à frente, mas estava mais confortável marcando no próprio campo, esperando um erro da França ou desarmando a França para fazer o que fez agora com o Nicolas Jackson, né? O Mbappé é desarmado pelo Diouf, o Diouf rapidamente rouba a bola e encontra o Nicolas Jackson. Ele sai mano a mano com o Pamecano, bate para fazer o gol, pega na trave, no pé do manhã e vai para fora. Então a França tem muito a bola na intermediária, mas tá difícil, não consegue superar a marcação senegalesa. E tem quatro, geralmente dois mais à frente. Senegal marca bem, se posiciona bem, estudou bem a França, e a França tem movimentos mais lentos para jogar. Não ofereceu muito perigo até agora o gol do Mendy, a França não.
1: Leonardo Dai, parada técnica longa, hein, Dai?
4: Longo, Oscar, e não tá tão quente hoje mesmo, não. Tem até um ventinho batendo aqui no MetLife Stadium, o clima é de calor. Acho que um pouco menos calor até que no jogo do Brasil. Aliás, certamente menos calor que nesse mesmo horário, no dia do jogo do Brasil. Mas acho que até menos calor do que na hora do jogo do Brasil, que começou 3 horas mais tarde em relação ao jogo de hoje, né? O jogo do Brasil contra o Marrocos no sábado foi às 18 horas daqui. França e Senegal hoje começando às 15 horas. E é isso, Oscar. É parada técnica longa, é locutor animando a turma. É uma Copa bem americana, por assim dizer, viu, Oscar?
1: Tá voltando o time da França, tá voltando o Senegal, vai recomeçar o jogo. 0-0 o placar, estamos com 28 tempo corrido, 29 minutos agora, e a bola é para a equipe da França aqui atrás. Não é isso, Neto?
0: É isso, Oscar. Na verdade, é para Senegal isso. Lateral para Senegal depois daquela última cobrança de escanteio na ponta esquerda.
1: Lateral pela direita para o time de Senegal, vem para o ataque para a cobrança, equipe africana. Placar de 0-0, está empatado. Ali pela direita está colocado para a cobrança Niakate. Niakate, o quarto zagueiro que vem aqui pela direita, apoia o ataque, vai para bater o lateral. Niakate está colocado ali no prolongamento da linha de frente da grande área. No ataque de Senegal, 0-0, o Senegal acabou de meter uma bola na trave antes da parada técnica. O Jackson quase marca o primeiro gol do jogo. Autorizado, Niakate aqui na direita para a cobrança do arremesso manual no reinício da partida. Assim que o juiz fica confortável. Por enquanto ele não se mostra como tal. Está tentando acertar lá com todo mundo. Olha, vamos jogar bola e pronto. Lateral batido, bola vai lá para a grande área. Tira a França. Corte é feito, a bola volta para Mbappé. Foi desarmado, arrastou para volta para Camarrá. Tenta dominar para o time de Senegal. Levou pela meia direita, fez falta. Juiz parou o jogo, marcou falta, posse de bola para a França. Neto.
0: Levantou demais o pé, tocou no peito do Ousmane Dembélé, o Lamine Camara. Oscar, deixa eu fazer uma correção rápida aqui. Eu errei o irmão, não é o Peyton Manning que está no estádio, não. É o Eli Manning, que jogou no New York Football Giants, que é um dos donos desse estádio no MetLife Stadium.
1: Atenção, Senegal no ataque, dominou, Jackson lançou no comando, Sar para fora do gol! Meia lua da área, bateu desequilibrado, a bola vai fora. Que alívio essa informação que você corrigiu aqui. Tava todo mundo preocupado,
5: e
1: né, Plata?
5: Cara, isso é uma confusão.
0: E a dúvida, então?
5: Ainda bem que ele corrigiu, senão até eu ficaria preocupado.
0: São muito
5: por
0: parecidos,
5: ele.
0: Oscar.
1: Lá vem Senegal no ataque, a bola tocada na metade do campo, domina pela meia direita, sai jogando. Papi Gueye recua, toca para Koulibaly. Koulibaly adianta pela meia direita no ataque. Gana Gueye para Dieta, Dieta para Gana. Gana profunda no ataque. Sar parou lá pela direita. Gana volta para tentar salvar a jogada. Ganhou o lateral. Lateral para o time do Senegal, pela direita aqui no campo de ataque, 0-0, o jogo está empatado. Primeiro tempo, 31 minutos, bate o reloginho da CBN, 31, primeiro tempo, em Nova Jersey.
6: França, Senegal,
1: 0-0, tudo igual aqui, 0-0. 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
7: Amanhã, 5 partidas encerrarão as estreias desta Copa do Mundo. 1 hora da madrugada, Áustria e Jordânia. 2 horas da tarde, Portugal e Congo. 5 da tarde.

0: Inglaterra e Croácia, 8 da noite. Gana e Panamá, e às 11 horas da noite, Uzbequistão e Colômbia.
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1: Metade do campo, Senegal tem posse de bola, sai jogando lá pela esquerda, Niakate. Para Diouf, Diouf domina pela canhota, passa metade do campo, vai para o ataque, aprofunda a bola pela meia esquerda, para ninguém. Passa por todo mundo, para ninguém, Senegal. Passa por todo mundo, manhã sai do gol para fazer a defesa, Neto.
3: O El Hadj Malik Diouf, lateral esquerdo de Senegal, é filho do El Hadj Diouf, que jogou no Liverpool, jogou muito tempo no futebol europeu e esteve na seleção de Senegal, que jogou a Copa de 2002. Filho, refazendo a história que o pai fez, esperando, né, repetir o resultado. Em 2002, na abertura da Copa, Senegal venceu a França 1-0. Agora, o filho do El Hadj Diouf, o Malik Diouf, está tentando repetir a história em 2026.
1: Tchouaméni domina para a equipe da França, abre o jogo lá pela ponta esquerda para Hernandes. Theo Hernandes adianta a jogada curtinha lá para o meio e volta até aqui na metade do campo. Saliba recebe, empurra para Tchouaméni, domina a grande lua do gramado. Pamecano, Pamecano domina pela direita agora, aprofunda a jogada para Dembélé lá na ponta direita, para Olise. Olise domina, recupera Koundé. Koundé domina, voltou a jogada para Dembélé, adiantou na ponta para Koundé, forte demais, bola fora, lateral, posse de bola para a equipe do Senegal ali pela esquerda, na linha da intermediária. O jogo, Rafael Prates, 33, primeiro tempo, 0-0. Fala, Prates.
4: Depois da parada para a hidratação, o Senegal ficou um pouco mais com a bola nos últimos minutos, Oscar. São os senegaleses que geralmente são disciplinados para voltar para marcar, todo mundo guarda sua posição quando não tem a bola. Tenta trabalhar um pouco mais, sair um pouco mais com os zagueiros. Agora, a ideia não é essa. A ideia é deixar a França realmente trabalhando com a bola e jogar no erro francês, né? No erro de passe, no erro de jogada da França. Senegal, por enquanto, marca bem. A França faz pouco com a bola para oferecer perigo ou para incomodar a marcação senegalesa.
1: Domina a bola aqui na metade do campo, domina a França. Rabiuma abre o jogo lá pela direita para o Pamecano. Já passou a metade do campo. Entrou na meia direita com defesa mal feito. Tira de novo o Senegal, bola para o goleiro. Mendy lá para o ataque. Adianta pela linha da intermediária. Tchouaméni dá um toque de cabeça. Responde Niakate também de cabeça. Bola vem aqui na metade do campo. Também de cabeça. A França afasta. Já está. Idem de cabeça. Devolveu na metade do campo. E o Pamecano também de cabeça. Toca na bola e acaba com tudo. Vai fora. Lateral. Bola para a equipe de Senegal, lá pela esquerda, metade do campo. Lateral batido, bola tocada pela canhota. Mané domina, adianta, jogada para Jackson. Jackson vem buscar, foi puxado pela camisa. Leva vantagem na falta, recua um pouquinho. Topa, toca, jogada pela ponta esquerda. Papiguei, adianta para Diata. Recebeu na direita. Pintou, levou na meia, tocou na ponta. Recebe Sara, profunda para Camarrá, muito forte. Tiro de meta para a França, Neto.
3: Oscar, você sabe que hoje é o primeiro confronto até aqui nessa Copa do Mundo de 2026 entre país colonizador e colonizado, né? Senegal foi uma colônia importante da África Ocidental Francesa, inclusive teve as duas capitais dessa parte das colônias francesas na África. A primeira foi em Saint-Louis até 1902 e depois Dakar, que é a capital do Senegal, foi a capital da África Ocidental Francesa até 1960, quando aconteceu a separação de Senegal.
1: Placar de 0-0, está empatado o jogo nos Estados Unidos, Copa do Mundo. Professor Walter Fangadello Bairotti convocou o trombeteiro e anarco para ver o jogo. Atenção, Colibali, tira para a equipe de Senegal aqui no campo de defesa da pontada da França. Alô, Bairotti, com trombeteiro e anarquite. Mas hoje a turma faltou, Prato, mas ele continua
4: na
1: lá.
4: Na sexta-feira à noite você vai ver o que vai voar de relógio lá.
1: Atenção, Hernandes domina pela esquerda, vem França no ataque, bola tocada para Doué, domina pela canhota, faz a finta, escapa já aqui na metade do campo, recua para Tchouaméni, abre pela direita o Pamecano, domina, puxa para o ataque, lançamento para Koundé na ponta, atrás do zagueiro, caiu para meia, desarmado. Perde a bola, volta para fazer a corte, para fazer o corte, outra vez o time de Senegal, sai pela esquerda, Mané, Mané no chão, pede a falta, o juiz marca, França toma no ataque, Rabiot errou, tentou tocar na direita, para Dembélé bateu errado. Papi e volta para fazer o corte. Adianta para Camarrá. Camarrá domina para Senegal. Gira a bola pela ponta direita para Dieta. Tenta puxar para o ataque. Recua um pouquinho. Toca a bola curtinha para Gana Guiê. Toca para Camarrá. Camarrá volta para Koulibaly. Koulibaly, Camarrá. Camarrá toca a bola aqui no campo de defesa. Outra vez a seleção de Senegal. Placar de 0-0. Está empatado o jogo. Niakate trabalha pela esquerda, volta para Gana Guiê, empurra a bola para Koulibaly. Koulibaly agita aqui na ponta direita, toca para Diatá. Diatá domina, faz a finta no Doué, escapou pela meia, volta a velocidade, levou, esquece a bola, tem que voltar, retoma para Camarrá. Camarrá aqui na ponta direita, outra vez toca a bola com

0: para Diatê, empurra a jogada para aqui na ponta direita para Camarra, recua, amigo do Fogueira, mas o Ganda aqui arruma para Tchufi, lá na ponta esquerda, adiantou Manel, craque, dominou na meia, prende a bola, marcado, procura espaço, tudo marcado, recua um pouquinho, empurra a bola para Papi, domina pela ponta esquerda para Tchufi, lá pela canhota, voltou para Papi, recebeu lá pela ponta esquerda, na marcação, tá ali o Cundê, bola recuada de novo ali na metade do campo, Nhakate. Mais atrás, Colibali aqui na direita agora. Domina, leva para o ataque. Adiantou para Papi. Lançamento na grande área para ninguém de Senegal, para fora. Tiro de meta para a França. O jogo, Gabriel Dutiak. 37, primeiro tempo, 0 a 0. Fala, Dutiak.
1: Oscar, posso falar um palavrão aqui?
0: Não. Melhor não.
1: Não. É metafórico.
0: É.
2: Vai.
1: Esse é um dos piores jogos da Copa até aqui.
0: Jura?
1: Eu acho. Tá fraco. França não cria nada. Senegal não quer se comprometer demais. Teve uma bola na trave. E só.
2: Aonde?
1: É. Pode ficar melhor depois disso, mas acho que não.
0: Quem tá ouvindo a gente? Marcelo Gomes, ESPN. Alô, Marcelo! A CBN ligada em você.
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0: Mané dominou. Senegal vem para o ataque. Trava, atrapalha esse lado da esquerda. Perde a bola, mas retoma. Senegal aqui no campo de defesa, né? Cate para Diouf, Diouf para o goleiro. Mendy pega na linha de frente da grande área, vai sair jogando. Placar de 0 a 0, 38, primeiro tempo. Sarda à direita foi lançado, Hernandes de cabeça ganha. Lateral Senegal aqui na ponta direita, quase meio do campo, Neto.
4: Cara, só para fechar a história da independência de Senegal, primeiramente foi independente como a Federação de Mali. Vai você, Oscar.
0: Sarda à direita, liga de fundo, chega tarde. Tiro de meta, França. Diga, Neto.
4: E aí, nessa primeira independência, né, na junção de Senegal com o Sudão Francês, formou-se a Federação de Mali, que foi, se tornou independente no dia 20 de junho de 1960. Mas aí, Oscar, tem relacionamento que não dura muito tempo mesmo, não. Dois meses depois, no dia 20 de agosto, Senegal e o Sudão Francês se separaram. O Sudão Francês virou a República do Mali, Senegal virou Senegal, e aí está o país que vemos em campo até hoje, Oscar.
0: E o placar de 0 a 0 aqui, 39 minutos, primeiro tempo de jogo. Domina Gana Gueye aqui na metade do campo, entrega pela direita, solta para Diatá, Diatá profunda, outra vez lá pela Miguel, Papi tentou lançamento do ataque, travada, a bola vai fora. Mas Papa Gueye ganhou lateral para Senegal aqui na direita no campo de defesa. Primeiro tempo de jogo, 39 minutos. 0 a 0, está empatado aqui. Senegal e França, estreia da França na Copa do Mundo. Lateral batido, bola solta pela direita, Sarda domina, faz a finta, volta na frente. Hernandes corre atrás, Sarda levou na ponta direita, cortou para a meia, fez mais uma finta, escapou do comando, rolou a bola pela meia esquerda, Mané domina com a direita, bate, pega o goleiro. Manhã, no meio do gol, faz a defesa e Mané caído, reclama de falta. Neto.
4: O Sar caído, Oscar. Olha a França na resposta.
0: Ulisse escapou ligeiro na direita, Cundê domina, levou grande área, cruzou para trás, ninguém. Senegal tira, corte feito. Camarra sai mal, Rabiot retomou para Ulisse, recebe na meia, jogo parado. Porque está caído, acho que é o Mané, né?
4: O Sar, Oscar, tá caído lá desde aquele ataque que terminou na finalização do Mané. Foi caído pedindo uma falta na meia direita e o juiz não marcou. E parece que teve um pisão, sim, do Saliba em cima do atacante de Senegal.
0: O VAR pode entrar nessa, não?
4: Não, Oscar, só se fosse expulsão. Nesse caso, não.
0: O VAR que fica quietinho, né? Fica quietinho, é isso?
4: É isso, Oscar. Não, o Abdullah Al-Sherri, da Arábia Saudita, não tem muito o que fazer agora, não.
0: O jogo, Rafael Prats, o jogo está parado. 40 minutos, deixa eu girar o placar aqui. 40 minutos, bate o reloginho da CBN. Meu reloginho aqui, e o do Walter Fernandinho Mairoc lá. 40 minutos, primeiro tempo, jogo da Copa em Nova Jersey.
3: França, Senegal,
0: 0 a 0. Central da bola.
2: Oscar, 8 seleções encerraram o jejum de gols em Copas neste Mundial. Até o momento, coube a Escócia quebrar o maior tabu. O último gol desta seleção havia sido no século passado, na edição de 1998. Além de Escócia, República Tcheca, Nova Zelândia, Paraguai, Costa do Marfim, Bósnia, Egito e também Suécia quebraram esse longo jejum.
0: Agora que eu vi o recado do Mairoft aqui, ele disse que a pronúncia do time da CBN está impecável.
5: Ei, Oscar Ulisses.
0: Ele disse que o pessoal deve ter trabalhado na Maison de la, junto à Maison de la Radio, na Rádio France.
5: Oh, gostei. Muitas graças. Mas muitas graças em espanhol. Desculpe, professor.

0: Sim, Bucu, né, Franz?
1: Merci, merci.
0: Mairovski, obrigado, rapaz. Olha, radinho ligado aqui da CBN. Jogo reiniciado, é bola para a França. Deu em nada aquela contusão lá, né, Beto?
2: Nada, Oscar, mas como o Ismael Assar recebeu atendimento médico, aí sim, tem novidade. Vai ficar um minuto fora, Senegal momentaneamente com 10 jogadores em campo.
0: Olise Dembélé domina pela meia, toma uma pancada, ganha falta de vencido, o time da França recebeu o Tchouaméni, abriu bola pela ponta esquerda do meio, domina pela canhota, bico da grande área, volta um pouco, ajeita pela meia esquerda no ataque, parte outra vez o Hernandes, a da ponta para Doué, Doué recebe, aumentou o ângulo, fazendo a finta para meia, toca no comando do ataque, Mbappé tentou o domínio, perde. Tira outra vez a equipe de Senegal, tenta sair jogando, tem falta. Falta para Senegal, o jogo está parado. E deu falta para a França. Neto.
2: Oscar, o Alireza Fagani gosta de jogo. O Papiguet tomou um tranco nas costas, se jogou no gramado. O juiz não foi na dele, mandou o jogo seguir. E aí o Papiguet caiu abraçando a bola. Falta marcada para a seleção da França na meia esquerda. A França só finalizou uma vez nesse primeiro tempo. Quem sabe agora na bola parada, Oscar.
0: Na bola parada, lá pela esquerda, a França vem para o ataque. Mbele chega para a cobrança de falta. Ajeita a bola pela ponta esquerda. O Lins também está colocado para bater. Todo mundo na boca do gol. 0-0 o jogo, 42-50, primeiro tempo. Está ali pronto para a cobrança, Dembélé. Ajeita e toma distância para bater. Grandalhões da grande área. Todo mundo na boca do gol. Goleiro desesperado, orienta, grita com o time. Lá vem bola, partiu Dembélé. Levantou, fechado na grande área. No alto, Koulibaly tira. Koulibaly faz o corte, lança na metade do campo. Vise de cabeça, escora a bola pela esquerda. Dembélé tentou adiantar o ataque. Chegou para Mbappé, dominou na ponta. Pinta em dois, levou na meia. Dividiu, zagueirão tira. Rebote da França, Rabiot na ponta esquerda, aqui aberto, domina, recua um pouquinho. Toca a bola curta para Hernandes. Hernandes ajeita pela metade do campo. Tchouaméni domina, gira a bola pela meia direita. Olise aprofunda pela ponta para Koundé. Koundé recebe lá pela direita no ataque, recua de novo. Ali pela meia, Olise dominou, procura o time na área, vai tentar o cruzamento ali, não pode mais, adiantou na ponta direita. Lá na ponta, dominou, levou para o ataque, Dembélé cruzou, fechado, Koulibaly para trás. Faz gol contra, escanteio, Neto.
2: Seria um gol contra daqueles bizarríssimos, né, Oscar? Koulibaly não se entendeu com a bola de coxa, todo sem jeito. Mandou a bola para a linha de fundo. Escanteio para a França na ponta direita. Os Le Bleus pressionam no fim do primeiro tempo, Oscar.
0: Finalzinho do primeiro tempo, lá pela direita, vem França. Escanteio batido, todo mundo no banco do gol. Olise levanta, está na mão do goleiro. Mendy sai do gol para fazer a defesa. Neto.
2: Cruzamento muito fechado do Olise, Oscar, que nasceu na Inglaterra, começou inclusive a carreira dele no Reading e é um dos jogadores de principal destaque dessa nova geração francesa. Tem 24 anos, jogador do Bayern de Munique, com 22 gols e 26 assistências pelo clube alemão nessa temporada.
0: O jogo, Rafael Prates, 0-0, 44, primeiro tempo. Fala, Prates.
3: Oscar, as duas seleções parecem ter assim muito medo de um lance um pouco mais audacioso, de um passe um pouco mais complicado. Então fica uma situação que entre o medo de tentar uma jogada e errar e ficar talvez cada um guardando sua posição, cada um no seu quadrado, os jogadores optam por cada um ficar numa posição assim, disciplinado, marcam bem, tiram espaço. A França tenta jogar e erra perto da área do Senegal. O Senegal tenta responder e também erra passos perto da área francesa. Então o jogo fica um jogo muito intermediário, muito estudado, pouco trabalhado, pouco jogado. 0-0 está bem pelo primeiro tempo até agora.
0: Seu Edmilson, aperto o Marcinho Barbosa, está ouvindo a gente. Roberto Miller aqui no computador, Éder Valença. Obrigado, gente. A CBN ligada em vocês.
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0: Já subiu a plaquinha. Quanto mais de jogo nesse primeiro tempo, Neto?
2: Mais 6, Oscar. Vamos até os 51 minutos.
0: 45 agora. Vai até 51. 0-0. Bem Nova Jersey. Domina pela esquerda, Duffy pega a bola para a equipe de Senegal, bate, toca no zagueiro, rebote e volta na grande área, complicou-se, zagueirão, conseguiu sair jogando, Niakate, lá na esquerda, mas a bola fora, lateral para Senegal, Neto.
2: Último toque do Olise, Oscar, França nesse momento sobe um pouco mais, faz a marcação, pressão, Mendy e Niakate quase se complicaram ali, Oscar.
0: Lateral lá na esquerda, ajeita a bola pela canhota para a cobrança do arremesso manual, o time de Senegal. Toma distância, balança o corpo zagueiro, lança na metade do campo. França tira a bola, volta lá pela esquerda do campo de defesa. Niakate despacha para o ataque. No comando do ataque, Saliba responde para o time da França. Ficando bate e rebate na metade do gramado. Domina outra vez Senegal. Lançamento na direita, Diatá recebe sozinho aqui no campo de defesa. Encontra a marcação do Lube, que vai se afastando, ele volta um pouquinho. Toca a bola para Papkeye, dominou outra vez aqui na

0: Ponta de Adá, empurra ali pela meia. Gana Geyer, lá na ponta esquerda, ficou no meio do caminho. O Pamecano sobe, dá o toque de cabeça, tira. Aviou também de cabeça, desviou, tocou a bola pelo comando. Dembélé desceu em velocidade na ponta esquerda. Hernandes, na frente, o Diatá. Faz o corte para Senegal. Sai jogando, mete na direita no ataque, rasga para fazer o corte também a França. Saliba, lateral para Senegal pela direita do ataque. Neto.
1: Tentativa de lançamento de Senegal era para o Lamine Camara. Chegou antes o Saliba na cobertura. Lateral na ponta direita. Está terminando o primeiro tempo. 0 a 0 em Nova Jersey.
0: 47. Bateu o reloginho da CBN. 47 no primeiro tempo. Foi até 51. Placar do jogo 0 a 0. O jogo do Jack melhorou alguma coisa ou não?
2: Pouca coisa, mas eu tô tentando, Oscar. Tô tentando ver alguma coisa positiva aqui no jogo. E acho que a seleção francesa teve ali duas possibilidades de contragolpe e acabou desperdiçando. A gente quase não vê, né? Mbappé, Dembélé e Olise jogando. E são atletas muito perigosos, mas a bola não chega neles.
0: Placar de 0 a 0, estamos caminhando para o final do primeiro tempo. Domina Pape, Gueye na metade do campo, adiantou a jogada para Gana, Gueye tentou a tabela pela meia para Camara, perde. Tira a França, corte feito no meio, domina calcanhar da ponta, errado. Afasta de novo a equipe de Senegal, Sharp, mete uma caneta no Hernandes, vai para o chão, reclama de falta. Isso não marcou não, Neto.
1: Não foi nada, Oscar, ele se jogou depois do contato com o Doué porque viu que a bola esticada ia ficar para o Saliba. Nada de falta marcada e o juiz, o Ali Reza Fangani, que apita pela Federação Australiana, mas nasceu no Irã, por enquanto, está muito bem nos jogos.
0: Hernandes lança mal no ataque, bola passa por todo mundo, vai para o goleiro. Sai do gol para fazer defesa, Mendy. Arma o time aqui no campo de defesa. Toca a bola curtinha para Niakate. Niakate domina, bate lá para o ataque, toca a bola para Duffy. Duffy levou lá pela ponta esquerda, aprofundou na grande área para ninguém de Senegal. Vai para o goleiro, amanhã sai do gol para pegar, Neto.
1: É, Oscar, o jogo tá ficando complicado, porque tá tão ruim que eu tô começando a ficar sem história para contar aqui. Mas ainda tem mais uma, Oscar. Senegal, nos seus 12 jogos em Copa do Mundo, só não tomou gol em uma partida. Na vitória sobre a França em 1-0 em 2002. Por enquanto, 0-0, nada de gols de novo.
0: Placar de 0-0. Domina a bola pelo campo de defesa, a seleção da França, Tchouaméni. Recebe, abre bola pela direita para Koundé. Koundé domina pouco depois da metade do campo para Tchouaméni. Tchouaméni recebe exatamente na linha que divide o gramado. Para o Pamecano, mais atrás, domina. 48:30, já do segundo tempo. Dembélé na ponta para Koundé. Koundé cruzou, fechado, alto demais. Passa por todo mundo, vai fora. Lateral para Senegal na direita no campo de defesa, Neto.
1: Cruzamento muito mal feito do Koundé, né, Oscar? É, ele é lateral direito, mas inicialmente começou a carreira jogando no Sevilha e surgiu no Sevilha como zagueiro na seleção francesa e no Barcelona, no seu clube atual. Ele atua agora como lateral direito.
0: 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Prats está vendo tudo. Qual o melhor jogo até agora da Copa, Prats? Holanda e Japão.
3: Quase empatado com Costa do Marfim e Equador. Holanda e Japão.
0: Holanda e Japão. Do Diak, melhor jogo da Copa até agora.
2: Holanda e Japão.
0: É isso. Lá no ataque vem de novo o time da França. Finalzinho do primeiro tempo. 49, 40, 50. 50 minutos. Bate o reloginho. Mais um minutinho e acaba o primeiro tempo. França desce na ponta direita. Tira zagueirão. Niakate para fora. Bola não sai, mas volta aqui no campo de defesa. França sozinho com o Pamecano. Falta pouquinho para acabar o primeiro tempo aqui, segundos. E o placar de 0 a 0. Senegal domina a bola maneira da metade do campo para Pape Gueye. Empurra a bola para Gana Gueye, que outra vez para Pape Gueye, recua. Recua para Koulibaly lá na esquerda, Niakate. Aprofunda a jogada ali na metade do campo, domina Mané, volta para recuperar a jogada para a equipe de Senegal. Toca a bola no time de Senegal. Cai na ponta direita com Diatta. Diatta vai passando lentamente aqui na metade do campo. Aprofundou para Camara, domina pela meia direita, vê espaço, vê brecha ali pela meia. Levou no comando do ataque, demorou para fazer o passe, abriu pela meia esquerda. Mané na ponta, Diouf dominou da canhota, Mané passou, pediu de volta, foi lançado. Tá na área, linha de fundo, cruzou para trás, ficou viva, Sam, para fora do gol! Pelo alto, linha de fundo, perde o gol, o atacante Ismail Assar, da linha de frente da pequena área, bateu muito alto. Tiro de meta para a França, escapou de uma boa. Hein, Neto?
1: E dá para falar que a França escapou nesse primeiro tempo, né, Oscar? Porque o Jackson teve bola na trave mais cedo e agora o Mané saiu livre na ponta.

0: esquerda, o Olise não acompanhou, fez o cruzamento, a bola desviou no Nicolas Jackson e ficou oferecida de frente para o gol, na frente da pequena área, para o Ismael Assar, para ele fazer o primeiro gol dele em Copa do Mundo. Bateu por cima o camisa 18 e a gente vai para o intervalo com 0-0.
1: Termina o primeiro tempo em Nova Jersey.
2: França
1: 0.
2: Senegal
1: também 0. 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
1: Ô, Prats, Neymar ou Cristiano Ronaldo?
2: Cristiano Ronaldo.
3: Ô, Prats.
1: O quê?
3: Eu fiquei feliz, só emoção.
2: Ele só está se emocionando por pouco hoje em dia, Oscar. É só emoção. O Gabriel do Diá, que é um emocionado, também pensa assim.
1: Você escolhe para o seu time, assim, para o ímpar, e você vai escolher do Diá, Neymar ou Cristiano Ronaldo?
4: Tem que ser um dos dois?
1: É, ué.
4: Poxa, eu não queria nenhum desses egos no meu time, não. Meu
3: que
4: time
3: é isso?
4: Meu time é coletivo, meu time é apaixonado, não é das estrelas, entendeu, Oscar? Mas ok.
1: Você quer fazer central da bola?
4: Não, desculpa.
1: É porque o central da bola quer comentar, você tá
2: vendo? E ele tá chorando até agora, eu não sabia que uma resposta deixaria tão emocionado no central da bola. Não quer voltar.
3: Pronto. Respondeu aqui, Cristiano.
4: Cristiano, vai. Pra deixar ele feliz.
3: Estamos entupindo, Neymar.
4: Ixi, piorou, hein?
1: Deixa eu ver as manchetes aqui. Ó, os meninos, vocês fizeram manchetes aqui nesse primeiro tempo de França 0, Senegal 0, Rafael Prats fez?
2: Sim.
1: Tem rima?
2: Tem.
1: Do Diá que tem rima?
4: Tem sim.
1: É boa pra
2: não.
1: Deixa eu ver o que você fez.
2: A França não teve dança. Senegal foi mais legal. Mas gol, nem a pau.
4: Excelente. Excelente. Gostei bastante.
1: Lari Menegatti, você dá nota. Fala, Lari. Nossa produtora dá nota da manchete do Prats.
5: 9,5, Prats. Caiu.
1: Repita, Prats. Deixa eu ver.
2: A França não teve dança. Senegal foi mais legal. Mais gol, nem a pau.
1: Eu acho que esse meio ponto você perdeu com mais legal.
2: É, eu não precisava ter mais, né? É, foi isso. Tá bom, Oscar. É uma questão de cortar palavras e seu objetivo.
1: Deixa eu ver a manchete do Gabriel Dudziak desse primeiro tempo com rima e tudo. A França empatou com o Senegal 0-0. Dudziak.
4: Duas estrofes, hein?
1: É.
4: Sem querer sofrer e até meio blasé, não jogaram Olise, Dembélé e Mbappé. Oh. Senegal chegou com Jackson e Sar. Mais uma foi na trave e a outra em Dakar.
3: Nossa, arrebentou.
1: Lari Menegatti, qual é a nota?
5: Tá ficando difícil competir, Oscar.
1: É.
5: Só pra não dar 10, 9,9.
1: Você quer dar nota lá pro outro?
2: Sim, é 12.
1: É?
2: É 12, não tem pra ninguém. Tem pra arrebentou a boca do burro, arrebentou. É 12.
1: Vocês são meio corporativistas.
2: Não, é 12, Oscar, é 12. A dele foi excelente.
1: Rebê, você quer dar nota pro Prats, Dudziak?
4: Eu quero, foi nota 13 pro Prats.
1: Olha lá.
3: Pra quê? Você
1: quer comentar, Bruno?
3: Ah, também há, Oscar.
1: Ó, estamos no intervalo aqui no jogo 0-0, Senegal e França. Em um minuto, central da bola no ar.

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3: Tô por aqui na sua companhia, 5 em ponto, horário de Brasília, intervalo de jogo em Nova Jersey para a França 0, Senegal também zero. Antes de conversar com os comentaristas, até porque já temos 6 minutos de intervalo, eu quero acionar em Curitiba Vinícius Bonato, acompanhando o jogo na Aliança Francesa. Tudo bem, Vinícius? Boa tarde, amigo.
4: Uma boa tarde para você e também para todos os nossos ouvintes aqui da Rádio CBN. Sim, tem torcida francesa, tem torcida aqui em Curitiba, né? Como a gente mencionou, então, acompanhando direto da Aliança Francesa. Tem cultura, tem estudos e também tem uma comunidade forte aqui de pessoas, tanto da França quanto também de torcida pela França. Muita gente torcendo, né, pelo país. Vou conversar agora aqui rapidamente com Benjamin Toilier, esse é o seu sobrenome, perdão se eu não pronunciei corretamente. Qual é a tua opinião, teu panorama aqui do primeiro tempo? Foi 0-0, né? Teve ali algumas oportunidades.
5: É, tive algumas oportunidades, mas eu achei o jogo da França bem fraquinho. Eu achei o Senegal mais preparado e eu acho que os franceses têm que acordar um pouco, é?
4: Dar uma movimentada.
5: É, tem que dar uma movimentada, sim. Achei um pouco como lento, a defesa um pouco ruim, então tem que ir na frente. O Senegal está bem preparado, ao contrário.
4: É essa impressão que foi aqui do primeiro tempo, viu? A gente tem essa performance, né, do Senegal, que acabou ali dando até alguns arrepios aqui também na torcida francesa por conta ali de algumas oportunidades do gol. Então a gente segue acompanhando por aqui na capital paranaense essa grande movimentação. Por aqui tem torcida, eu brinco aqui, faço, né, uma brincadeira, cada torcida a gente aprende uma cultura diferente, né? Ontem a gente acompanhou aqui de Curitiba o clima para a festa do Uruguai. Os uruguaios fazendo uma festa com muita cantoria, com bastante barulho. O francês já é mais resguardado, acompanha, sofre sozinho, mas sofre em silêncio, não tem tanta cantoria. Mas claro que por dentro a emoção e a torcida é para a França. Por aqui eu volto com você.
3: Valeu, Vinícius, obrigado pelas suas informações, acompanhando o jogo na Aliança Francesa em Curitiba. Vamos conversar rapidamente com os nossos comentaristas, 8 minutos de intervalo. Ô Gabriel Dudziak, você confirma a análise que fez esse primeiro tempo? Jogo mais fraco aqui até a Copa do Mundo, amigo?
6: É, eu acho que sim. Não tô lembrando de nenhum outro tão ruim assim, não. Talvez México e África do Sul, mas acho que esse daqui é que é o pior até agora, porque a França com posse de bola não criou muita coisa. Senegal ficou esperando, os momentos de contragolpe não foram tantos, mas ainda assim teve duas bolas, né, para fazer o primeiro gol. Uma do Jackson, bola na trave, outra do Ismael Assar por cima do gol. Acho que esse é um bom resumo do que foi o primeiro tempo.
3: E aí, Rafael Prats, a seleção senegalesa, ela teve alguma chance, teve a bola na trave. Mas a seleção francesa, que é vista por muitos como a grande favorita para essa Copa, desanimou, não?
7: É, o primeiro tempo da França foi devagar, quase parando em Nova Jersey, né, Bruno, e ouvintes da CBN. A França confia muito na capacidade dos seus jogadores, que eles realmente podem resolver o jogo em uma jogada, em um drible, em um lance, mas não resolveram no primeiro tempo, né? Senegal marcou muito bem. Senegal inicialmente marcou mais à frente, depois marcou do meio para trás. E a França tentava em algum momento acelerar um pouquinho o jogo, mas geralmente era um erro de passe, era um domínio que não era bem feito. A França levou perigo ao gol do Mendy. O Senegal levou perigo ao gol da França, né? Nicolas Jackson acertou um chute na trave e esse lance no final foi um dos melhores da primeira etapa, dos poucos momentos bons de emoção na primeira etapa. O lance pela esquerda, o Diouf toma a frente do Koundé, o Koundé meio que desiste da jogada e para. O Diouf coloca para o meio da pequena área e dali da pequena área o Ismaïl Assar perdeu o gol para Senegal. Imagina a França talvez tão lenta, tão devagar, tão morosa no segundo tempo, não. O primeiro tempo da França não foi bom, o Senegal foi um pouco melhor, mas ninguém fez gol na primeira etapa, Bruno.
3: É isso, intervalo de jogo em Nova Jersey. Por enquanto...

0: França 0, Senegal também 0. Faço uma pausa no futebol e aciono a nossa equipe de reportagem, de jornalismo. Direto de Brasília, Samantha Klein. Boa tarde, Samantha.
1: Boa tarde. Olha, a primeira turma do Supremo Tribunal Federal acabou de condenar por unanimidade o ex-deputado Eduardo Bolsonaro pelo crime de coação no curso do processo no âmbito da tentativa de golpe de Estado em 2022. E com isso, o ex-deputado deve ficar inelegível. De acordo com o relator da ação, o ministro Alexandre de Moraes, houve grave ameaça de sanções ao Brasil e às instituições, no caso, o STF. Moraes ainda afirmou que não se pode fazer lobby contra o país. Os ministros Cristiano Zanin, Carmen Lúcia e Flávio Dino acompanharam o voto pela condenação e agora deve se abrir um prazo para recursos. Com vocês.
0: Obrigado, Samantha, pelas suas informações. Mais durante a nossa programação da CBN, no site, enfim, é só ficar acompanhando a nossa programação. Ah, são 5 horas mais 5 minutos, temos 11 minutos de intervalo, hein? Então vamos pro break, né? 2 minutinhos, é isso, já voltamos no Futebol Globo CBN. Pode ligar, aqui tem Copa! Música.

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0: Tô de volta por aqui na sua companhia, são 5:08, intervalo de jogo em Nova Jersey, França 0, Senegal também 0. Só lembrando que ainda hoje nós teremos mais dois duelos. Às 19h, Iraque e Noruega, e também às 22h, Argentina e Argélia. Gabriel Dudziak, eu te perguntei até fora do ar, no primeiro tempo, e assim, obviamente tem que ser rapidinho porque nós vamos voltar para o segundo tempo, mas não é um desperdício você tirar o Olise da ponta direita, jogador que se destaca no Bayern de Munique, trazer ele como um meia, Gabriel?
1: É, eles não estão abrindo o campo, né? Nem o Olise, nem o Doué, nenhum dos dois está aparecendo pelos lados, os laterais é que estão mais por ali, nem Dembélé também apareceu, o ataque da França não está participando do jogo, Bruno.
0: De volta, Oscar Ulisses!
2: Oscar Ulisses. Tudo pronto, vai começar o segundo tempo, meus amigos do Brasil, a França em campo, o Senegal também 0-0, o jogo teve mexida aí, Neto, ou não?
3: Pelo que eu vi aqui, não, Oscar, mas eu já confirmo.
2: Lacarde 0-0, Senegal sai, gás.

0: árbitro, começa o segundo tempo em New Jersey.
1: Oscar Olive.
0: Tiago, você foi citado aí, você viu a saída de novo?
2: Eu vi, Oscar. Será que vai dar em algo a pressão de Senegal?
0: A saída agora moderna é a seguinte, o time pega a bola e chuta para a linha de lado lá na frente. Bola para o adversário, dá a bola para o adversário para subir e fazer uma pressão.
2: E de novo não deu certo porque a França tem falta.
0: Não dá certo nenhuma vez, né?
2: Olha, eu não me lembro de ter visto dar certo alguma vez. Talvez tenha dado certo, mas o eu Prato, não acompanhei.
0: O Prato gosta dessa saída.
3: Ah, Oscar, melhor na área deles do que na nossa, né? Então, assim, se você partir dessa ideia, melhor perto da área de lá do que da área de cá, né? Eu partir dessa ideia. Brincadeira à parte, não deu certo, não.
0: França tá jogando aqui no campo de defesa. A bola tocada para o zagueiro Salimani. Recebe, adianta para Tchouameni. Domina metade do campo, prende a bola. Rola a bola pela direita para o Pamecano. Pamecano aprofunda pela linha direita no campo de ataque. Era para Koundé, perde. Retoma a seleção de Senegal. Koundé volta para recuperar a jogada. No entanto, para Dembélé. Atrás, o Pamecano domina. Empurra a bola pela quarta zaga outra vez. Saliba vem para dominar aqui no campo de defesa. Para Tchouameni. Tchouameni domina. Encosta pela canhota no campo defensivo ainda. Hernandes, Rabiot. Rabiot recuado para Hernandes. Hernandes domina para Rabiot. Rabiot recebe ali no campo de defesa. Larga a esquerda, cai para a meia. Recua para Tchouameni, leva para o ataque. O Pamecano encostou aqui na direita, pede. Tchouameni pisa na bola, prepara o lançamento. Tocou para o Pamecano, recebeu, passou a metade do campo, aprofundou aqui na ponta direita. Dembélé recua de novo. Lá no campo de defesa, solta a bola para o zagueiro Saliba. Sozinho, campo de defesa para Rabiot na esquerda. De novo, o Pamecano dominou aqui na direita, defesa. Sobe a marcação, time de Senegal. Bola para na direita para Koundé. Koundé de novo para trás. O Pamecano sozinho. Lá no ataque, aprofunda pela meia direita para Mbappé. Dominou, né? Doué, dominou, levou, bateu! Para fora do gol! Chute forte de perto, escanta, passa perto, vai fora. Tiro de meta para Senegal. Neto,
4: a segunda finalização da França no jogo, Oscar. Lançamento agora mais longo, o Doué apareceu livre na intermediária, dominou, bateu de perna esquerda, chute saiu à direita do gol. O único outro chute da França no jogo tinha sido uma batida bloqueada do Dembélé no começo do primeiro tempo.
0: Senegal tenta sair jogando, ganha lateral aqui na esquerda, na metade do campo, posse de bola para o time africano. Senegal vem para a cobrança do arremesso, não, bola tocada atrás para Niakate. Prende a bola, pico da sua grande área, sozinho, livre de marcação, com tempo para caminhar lentamente na defesa. Leva até a linha da intermediária, prepara o lançamento no ataque agora. Aprofundou lá pelo comando do ataque, sobe para fazer o corte o Pamecano. Primeira bola, segunda bola também tira, mas escanteio. Bola vai para a linha de fundo, mas o juiz está marcando o impedimento, é isso, Neto?
4: É isso, Oscar. Nicolas Jackson até acena para o zagueiro que fez o lançamento, mas estava à frente o centroavante Senegal. Posse de bola, volta para a França, segue 0-0 no MetLife Stadium.
0: Comecinho do segundo tempo aqui. Domina a bola pela esquerda no campo de defesa, Hernandes aprofundou pela canhota no ataque na dividida ali, o Hernandes chegou na linha de fundo, tentou o domínio, volta para fazer a marcação, Koulibaly, caiu o Hernandes, Koulibaly está de pé, tenta retomar, Hernandes recupera, enfiou na meia, tira de novo o Senegal. Corte feito, Diatta bate lá para a metade do campo. Rebote para a equipe francesa. Saliba girou lá pela ponta esquerda. Toca para Doué, Doué volta um pouquinho. Tchouameni tentou adiantar para Ulisse ali pela meia, bola fora. Na dividida lateral para a França. Na esquerda, pouquinho depois da metade do campo. Só está começando o segundo tempo. 0-0 o jogo. Domina aqui na direita com Koundé, recua para o goleiro. Diante da marcação do Mané, recua lá para a meia lua da grande área. Sai do gol Manhã para fazer defesa. Tocava lá pela quarta zaga, domina outra vez o time da França aqui no campo de defesa. Saliba para Tchouameni. Tchouameni recebe, já quase alcança a grande lua do gramado. Volta para Saliba lá pela ponta esquerda para Tchouameni mais uma vez. Domina o camisa número 8 do time da França. Koundé passa na ponta, o Pamecano encosta pela direita, bola tocada para o Pamecano. Aprofundou na meia direita, Dembélé dominou, Koundé dominou, tocou na ponta direita, impedido. Sobe a bandeira, impedimento no ataque da França, Neto.
4: E pelo menos nesse começo de segundo tempo, Oscar, o Koundé está se mandando mais para o ataque. E quem está ficando mais grudado aqui na lateral, ponta direita, é o Dembélé. Agora o lateral da França recebeu, mas estava em posição irregular. A posse de bola volta para Senegal.
0: Placar de 0-0, França e Senegal. Copa do Mundo, segundo tempo, 4:30. Bola pela esquerda, domina aqui pela canhota, Niakate, tocou na ponta para Duf, lança no ataque. Centroavante, Jackson tentou ajeitar de cabeça, bateu mal. Rabiot no rebote, aprofunda pela meia direita, passa pelo Olisse e vai para o goleiro. Sai do gol de novo, Mendy para fazer defesa, Neto.
4: A França, Oscar Olisse, chegou para essa Copa do Mundo como a número 1 do ranking da FIFA. E ela está tentando...

0: quebrar um tabu, né? Porque nunca uma seleção que chegou numa Copa em primeiro lugar no ranking foi campeão de um Mundial.
1: Reloginho da CBN, 5 minutos do segundo tempo, em New Jersey, Estados Unidos.
2: França, Senegal,
1: 0-0. Central da bola.
3: Oscar, ainda hoje, 7 horas da noite, tem Iraque e Noruega. 10 horas da noite, tem a atual campeã da Copa do Mundo, a Argentina, de Lionel Messi, estreando contra a Argélia.
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1: Gosto muito, como gosto, Futebol Globo CBN, com meu eterno chefe, Osmar Santos.
2: Vai fundo, meu filho!
1: Senegal com a bola, domina aqui no campo de defesa, Niakate solta a bola lá pela direita no ataque. Sar domina, volta um pouco, rolou a jogada pela meia direita, ali o Sar recebeu, rolou na meia, Camara tentou a finta, foi desarmado. Tô caído, reclama falta, o Gito marca, sai de novo a seleção da França. Doe velocidade na esquerda, Mbappé dominou, levou na meia, perde a bola. Recupera outra vez a equipe do Senegal aqui no campo de defesa. O Lima lhe tirou, o Senegal já parte no ataque. Jackson domina, aprofunda a bola pela direita. Sarta na grande área, caiu na área, o goleiro pega. Sai do gol para fazer defesa outra vez, manhã. E aí, Neto?
0: Um lindo corte do Saliba, Oscar, carrinho por baixo, só na bola.
1: Tenta a França responder, a bola vai para o goleiro, domina outra vez Mendy lá do outro lado do jogo, Rafael Prates. 6:30, segundo tempo, 0-0. Fala, Prates.
4: Tem um tempo que começou um pouquinho mais rápido, Oscar, mas ainda naquela situação. Quem desarma o adversário na defesa sai com velocidade, tem campo para jogar. O Rabiot, instantes, desarmou e criou uma jogada para a França, ele erra o passe perto da área do Senegal. E agora o Senegal criou uma jogada desarmando a França na defesa e o Camara dá o toque para o Ismaïla Sarr, que vai sair a cara a cara. O Saliba vai muito bem no lance e corta, né? O ritmo não muda tanto quando o time tem a bola, mas quando um time é desarmado, o time que rouba a bola, rouba para acelerar, para correr um pouco mais. Mudou um pouco isso em relação ao primeiro tempo até agora.
1: Lacarte 0-0, está empatado. Segundo tempo, 7 minutos e 10 segundos da etapa final. Seleção de Senegal tenta sair jogando, a França aperta, tira, Koundé rolou para Olise, levou na grande área, finta, o goleiro sai, ele bate! Defendeu o Mendy! Bola fora, escanteio! A maior chance de gol para a França e o gol não sai. Neto!
0: Sadio Mané ficou reclamando de falta no meio de campo. Koundé tomou a posse de bola dele e serviu o Olise. Camisa 11 da França estava de frente para o gol, puxou para a esquerda. Bateu e o Mendy saiu do gol e com a coxa faz uma defesaça. Impede o primeiro gol da França na Copa do Mundo. Leblanc tem escanteio na ponta direita, Oscar.
1: Placar de 0-0, está empatado. Olise vai bater o escanteio. Já levanta os dois braços, indica a jogada para o time. Todo mundo na boca do gol. Cruzamento fechado, está na mão do goleiro. Mendy vai lá no alto e pega. Neto.
0: Mendy é muito grande, né, Oscar? Jogador de 1,94m, goleiro que joga no Al-Ahli da Arábia Saudita. Saiu tranquilo para ficar com a bola depois da cobrança de escanteio do Olise.
1: O jogo, Gabriel Dudziak, estamos com 8:20, segundo tempo 0-0. Fala, Dudziak.
5: O jogo melhorou bastante, a França entrou no jogo. O Olise está jogando mais como camisa 10, o Dembélé mais pela direita, na comparação aí com o primeiro tempo. E o Doué mais pela esquerda, mas os lances, principalmente da França, continuam sendo em profundidade para esses jogadores de frente. Se no primeiro tempo a posse de bola estéril não conseguiu fazer a bola chegar nesses atletas, agora com roubadas de bola, com alguns lances de ultrapassagem pelos lados do campo, a França está conseguindo atacar um pouquinho mais. Grande chance do Olise, enorme defesa do Mendy.
1: Placar de 0-0, está empatado. Papi Guieta colocado aqui na esquerda para bater lateral. Já cobrou, entregou a bola pela direita. Atenção, o Senegal quase perde. A bola recuada. Calibali para o goleiro. Sai do gol outra vez. Mendy para sair jogando. Adianta a jogada aqui na metade do campo. Lá vai outra vez a equipe de Senegal. Sar lançado pelo comando. Adiantou para Jackson na área. Tentou a finta. O Pamecano desvia. Vai para o goleiro. Manhã faz a defesa. Neto.
0: E Senegal agora conseguiu sair da marcação alta da França com a movimentação do Gana Gueye. Recebeu do Mendy e armou todo esse contra-ataque aí de Senegal. Nicolas Jackson podia ter batido pro gol. Tentou se ajeitar, girar o corpo. Aí nessa daí, o Pamecano tomou a bola dele.
1: Lá vem de novo a seleção de Senegal. Papi Gueye domina a metade do campo para Gana Gueye. Recebeu na metade do gramado para Papi de novo. Tentou voltar. Foi desarmado, mas a sobra volta aqui no campo de defesa para Senegal.

0: Recebe a jogada na Niakate. Gira pela ponta esquerda. Duf domina pela canhota e volta de novo. É, ali na metade do campo, camisa 19, Niakate recebe, gira pela direita para Koulibaly, aprofunda pela ponta direita no campo de ataque, já está no meio, Sarrevo na área, adiantou muito para o centroavante. Jackson não pega, sai o goleiro e faz a defesa, Neto.
1: E mais uma vez, o Manhã aparece ligado na tentativa de lançamento do jogador de Senegal. Boa trama, boa triangulação pela ponta direita com Diatta, Sar. E aí o passe para servir o Nicolas Jackson com um pouquinho esticado.
0: A CBN, a Central Técnica, já está batendo 10 minutos 40 segundos do segundo tempo. Em Nova Jersey, Estados Unidos.
2: França, Senegal.
0: 0-0. França no ataque, Koundé perde a bola. 0-0, está empatado aqui. Central da bola.
3: Oscar, a seleção da Inglaterra convocou um jogador.
0: Atenção, França no ataque, Mbappé lançado agora. Sai o goleiro! Mendy aparece de novo, brilha e salva Senegal. Rebote volta para Senegal, Mané toca a bola pelo comando do ataque, tira a França. França sobe o tom, lançado na esquerda, Doumbé dominou, levou o pico na área, rolou na ponta, Mbappé na grande área, domina, tenta a finta, ganha escanteio. Escanteio para a França lá pela ponta esquerda. Diga, Bruno Faria, na sua companhia.
3: Tamo junto, mestre. A seleção da Inglaterra convocou um jogador um dia antes da estreia na Copa do Mundo. Xalobá foi chamado às pressas para substituir o lesionado Tino Livramento. O English Team estreia na competição nesta quarta, 5 horas da tarde, horário de Brasília, contra a Croácia, pelo Grupo L.
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0: Escanteio para a França, todo mundo na boca do gol. Ulisse vai bater, bola curta para Dembélé lá pela esquerda, para Ulisse, voltou um pouquinho, Hernandes cruza na grande área, tira Senegal, do jeito que pode. Faz o corte de qualquer jeito. França tenta voltar lá para a grande área, afasta o zagueiro. Diatta bateu para o ataque, ninguém de Senegal. Rebote volta para a França aqui no campo de defesa. Saliba domina na direita, bola curtinha para Koundé. Recebeu o Pamecano, vem voltando ali para sua posição. Bola tocada mais uma vez para Saliba. Recebe na pela esquerda, adianta a jogada pela canhota no ataque. Vem para dominar Doumbé. Doumbé aprofunda ali pela liga para Rabiot. Procura o time, canhotinha abriu lá na ponta direita, forte Mbappé. Aberto na ponta, botou na frente, pintou o zagueiro, tá na área, caiu. Vista um da pênalti, aponta só escanteio. A França reclama, vai para cima do juiz, queria pênalti. Deixa eu ver aqui o do Dziak. Foi pênalti, não, do Dziak?
5: Sem replay, achei que foi pênalti.
0: Prates.
6: Também fica a impressão de pênalti no Mbappé.
0: O doutor que nos fala também, Neto.
1: Ficou a sensação de muito pênalti do Mané, do camisa 10 de Senegal, em cima do camisa 10 da França, do Mbappé. E Oscar, acho que vai ser pênalti, porque o Mané não tocou na bola não, chegou só em cima do Mbappé no carrinho.
5: Acho que deu um pulinho, viu, Oscar?
0: Mbappé?
5: Acho que o Mbappé deu um pulinho na última hora, hein?
0: Foi citado aí, Prates?
6: Não, não foi pênalti não, Oscar. Pelo
0: não
6: replay,
0: foi?
6: Não, não. Pelo replay, Mané faz o movimento, dá o carrinho. O Mbappé antecipa a queda e já sai do carrinho do Mané. Esperemos que o vídeo vai chamar.
0: É, o juiz está conversando com a cabine, não está não, Neto?
1: Tá, Oscar. Com o Abdullah Al-Sherri, da África do Sul. E me parece que o Alireza Fagani foi chamado ao monitor. Ainda não, na verdade, né, Oscar? Só apareceu no telão o logo do VAR e aí a torcida se empolgou. E o repórter também.
0: O repórter também, né?
1: É, o repórter se empolga fácil, Oscar.
0: O juiz é bom, hein, Prates?
6: É, Oscar. Ele reza Fagani, está esperando se o Abdullah Al-Sherri vai chamar no vídeo ou não. Não me pareceu pênalti não com o replay, mas veremos se agora tem outra imagem ou se o árbitro vai se convencer de que houve pênalti que ele não viu no campo.
0: Bom, o jogo está parado, porque o juiz está começando aqui a cabine, não deixou bater o escanteio, ele marcou o escanteio, não deu pênalti. E está conversando, o diálogo é intenso lá, viu, Neto?
1: É, Oscar, e me parece que o Mané nem tinha tocado na bola, né? Então seria até tiro de meta para Senegal, mas aí não tem como reverter isso. Por enquanto o escanteio está marcado e Alireza Fagani segue conversando com a cabine do VAR.
0: E vai para o VAR. Foi chamado, vai para o VAR o juiz. O juiz saiu do campo, já está na beirada do gramado, vai ver o lance no monitor mais uma vez. Ficou discutindo com a cabine durante um bocado de tempo e o lance mais uma vez aqui. Não sei se teve o toque no Mbappé ou não. Acho que não encostou, viu?
5: Esse ângulo também não é legal, né, Oscar? O Mbappé sai da tela num segundo momento. Agora é um ângulo um pouco mais favorável para a gente analisar,

0: O pênalti. Tiro de meta da Senegal.
1: Oscar. E a história é a seguinte: quando o árbitro é chamado para o VAR, normalmente é para ele retificar uma marcação. Normalmente. Dessa vez foram retificar a marcação que ele fez inicialmente, só tiro de meta. Mas ele foi lá, viu o lance, atendeu todo mundo, falou: sem pênalti, coisa nenhuma, tiro de meta mesmo. Ei, Dudziak, o juiz é bom, o juiz é forte, hein?
2: Ele é muito bom. É, e já de outros carnavais, né? Não sei se é a segunda, a terceira Copa dele, não sei se o Neto tem aí, depois traz pra gente. Mas, assim, é um árbitro muito bom. E o detalhe, né? Ele explicou: o contato é gerado pelo movimento do atacante. Foi isso que ele falou rapidamente em inglês ali, Oscar.
0: Placar de 0 a 0, nada de pênalti. Senegal tenta o ataque, a França volta para cortar o Pamecano, domina pela direita, tenta sair jogando bola fora. Lateral para Senegal na esquerda, segundo tempo de jogo, 16 e 30, 0 a 0, está empatado aqui. França continua reclamando, queria esse pênalti. Vizão foi lá, Oscar. Inicialmente não deu, foi no VAR e confirmou. Só tiro de meta para Senegal, não teve pênalti. Diga, Neto.
3: Terceira Copa do Alireza Fagani, apitou em 2018, também em 2022, e apitou a final da Copa do Mundo de Clubes em 2025, um ano atrás.
0: Placar de 0 a 0. Domina Senegal aqui no campo de defesa, tem posse de bola. Niakate recebe, protege, ameaçou, volta, toca lá para o ataque, volta para o goleiro. Para Mendy, que sai do gol para fazer defesa. O jogo, Prates, 17-15, 0 a 0. Fala, Prates.
4: O balanço do jogo ficou mais do lado francês no segundo tempo, Oscar. Com o problema do Gabriel Dudziak, o Olise pelo meio começou a encontrar mais espaço. A França está desarmando o Senegal mais à frente. A França confia tanto no talento que tem, né, que dá a impressão quando os jogadores resolvem assim: vamos jogar um pouquinho mais, correr um pouquinho mais, já melhora o time. Então, não fosse o Mendy duas vezes, a França teria feito já gol no segundo tempo. França melhor em relação ao Senegal na segunda etapa até o momento.
0: Lateral para a França, bater lá pela direita no campo de defesa, 0 a 0, o jogo está empatado. Lá vem Koundé para a cobrança no arremesso manual, lança na linha da intermediária, Diouf tira, lateral de novo, França bola pela direita no ataque. Placar de 0 a 0, está empatado o jogo aqui. A televisão a todo instante repetindo o lance do Mbappé na grande área, que queria pênalti. Juiz viu, reviu o lance, foi pro VAR e tudo, e nada de pênalti. 0 a 0. França tem posse de bola pela esquerda no campo de defesa. Saliba sai jogando, volta pro goleiro. Outra vez, manhã vai lá para pegar, Neto.
3: E sai com perigo, viu, Oscar?
0: Sai com perigo, se complica a França. Manhã arruma de novo para o Pamecano. O Pamecano domina pela direita para Koundé. Koundé passa metade do campo, adianta para Onísio. Onísio domina fintando. Escapou da marcação, levou pelo comando, adiantou a jogada na grande área. Que bolão para Mbappé. Pega o goleiro! Tudo por, assim, centímetros. Mbappé não conseguiu pegar o passe maravilhoso do Onísio. Ousado passe, enfiou no meio de dois, um toque de bola preciso. Mbappé não chegou em tempo, goleirão pegou, Neto.
3: Passe nas costas do Koulibaly, seria uma linda bola do Olise. O Mbappé fez até um sinal com as mãos, né? Faltou esse tantinho aqui para eu chegar na bola.
0: Respondeu Senegal na direita, Sarr na área, bola fora, tiro de meta. Diz que marcou aquele pênalti, o Sarr vai querer marcar.
3: Oscar, eu tô achando que a gente tem que botar o Alireza Fagani para apitar todos os jogos. Impressionante.
0: Tiro de meta para a França, 0 a 0, jogo, Gabriel Dudziak, 19-15 do segundo tempo. Fala, Dudziak.
2: Os jogadores franceses estão conseguindo receber a bola com espaço, seja porque a França rouba a bola de Senegal, seja porque alguns passes vindos de trás estão encontrando franceses para correr, né? Então não é aquela bola no pé, é a bola para correr. E nesse lance aí o Prats me confidenciou, lembrou do Pelé contra o Uruguai, lá na Copa de 70, viu, Oscar?
0: Só que não era o Mazurkiewicz. Aqui, ficou, atenção, no ataque, desceu do meio para o time da França, rolou pela meia, Hernando, e chega, ataque para o gol, em cima do zagueiro. Vai aumentando a pressão a França. Leonardo Nai, bichão, peraí, Nai. Bola tocada na canhota do Ehling, de fundo, dominou, preparou, cruzamento, tudo marcado. Voltou o Hernandes da meia, Mbappé. Domina, bico na área. Para doer, não domina lá na área, perde. Tira outra vez Senegal, rebote, volta aqui no meio do campo. O Pamecano toca na direita para Koundé. Koundé aprofunda pela ponta, solta aqui para Onísio. Onísio domina, balança o corpo, a finta feita. Larga a direita, vai para a meia, procura o time. Rolou para Koundé, Koundé volta, Onísio. Onísio dominou a linha de frente da área, enfiou, Mbappé!

0: De novo, passa no pé do Olise. Lá na área, Mbappé pega o passe no toque de primeira, virando o corpo. Tava de costas pro gol, bateu, virando o corpo e toca pro fundo da rede. Bola passa pelo goleiro, toque rasteiro do Mbappé, balança a rede de Senegal. 21 minutos do segundo tempo, sai o primeiro gol do jogo. Olise de novo, Mbappé, gol da França! Agora no placar da CBN.
1: França!
0: França 1.
1: Senegal
0: 0. O detalhe, André Neto.
2: O maior artilheiro da história da seleção francesa, Kylian Mbappé, aos 27 anos, iguala a marca de Olivier Giroud e chega a 57 gols com os azuis franceses. O 13º gol em 15 jogos em Copas do Mundo. De olho, Miroslav Klose no recorde de mais gols em Copas do Mundo. Kylian Mbappé, depois de um lindo passe do Olise. Eles já quase tinham combinado minutos atrás. Agora o passe chegou na medida. O Mbappé, em um toque, bate rasteiro cruzado e tira do goleirão Mendy. A França, que tanto martelava, abre o placar no MetLife Stadium, 1-0.
0: Lá vem Senegal no ataque, a bola tocada para Jackson, tá na grande área com a direita, bateu! Pro gol! Não valeu! Impedido, Jackson lá na área. Senegal vibra com o gol, foi um golaço, uma pancada com a perna direita, fez o lance mais uma vez. O lançamento impedido. Lançamento lá pela meia direita, entrou atrás do zagueiro, a bola caiu na grande área, quicando com a perna direita, uma pancada. Bola bateu no alto na rede, mas não valeu. Impedido o atacante Neto.
2: Lançamento foi do Gana Gueyeus, cara, e o Nicolas Jackson estava tão à frente que ele teve tempo de ajeitar o corpo umas 3 vezes para bater na bola antes da chegada da cobertura do Saliba. Seria um golaço, tinha enfiado um canudo por cima do Mike Manhã, mas estava muito à frente o centroavante de Senegal. Segue 1-0 França.
0: 1-0 para a França, parada, pausa para hidratação em Nova Jersey. Leonardo Dai, alô Dai.
3: Alô, cara, a torcida estava quietinha desde o começo do segundo tempo, vinha inflamando desde aquele pênalti que não foi marcado, né, que o árbitro foi ao VAR para ver e não marcou. Agora com o gol da França, o estádio tem cara de estádio cheio em jogo de Copa do Mundo mesmo. E aqui entre nós, Oscar, para confessar, ainda bem que você não me chamou, você esperou o lance terminar para me chamar, que eu ia pedir para perguntar para os comentaristas se na primeira rodada eles preferiam o Mbappé ou o Igor Thiago. Acho que já está respondido agora, Oscar.
0: Essa você podia perguntar até para mim, que eu responderia, não é tão difícil. Deixa eu ver aqui os comentaristas da CPN com a parada técnica, jogo está parado, a França está ganhando pelo placar de 1-0. Prates, do Diak, fala Prates.
4: Oscar, quem viu aquela França amorosa, devagar, quase parando o primeiro tempo, pode esquecer. Segundo tempo já é o nível que a seleção francesa pode apresentar. O Olise mudou completamente o jogo, né? O Deschamps colocou mais pelo meio para jogar. Está em uma faixa de campo que o Senegal não está conseguindo marcá-lo, nem com o Gana Gueye, nem com o Papi Gueye. O Olise está com liberdade para encontrar muitos passes bons por ali. Criou chance na primeira, criou chance na segunda, criou chance na terceira. Bolão do Olise para o Mbappé, que fez um gesto assim, corretíssimo, de sair na hora certa. França era melhor. Encurralava Senegal, pressionava Senegal. França 1-0. A ver na parada técnica, Oscar. Senegal pelo menos muda. Segundo tempo é muito da França e quase nada da seleção de Senegal.
0: Do Diak.
5: O Olise mudou bastante o jogo, mais centralizado no segundo tempo, mas agora ele veio buscar a bola na ponta direita, não foi encurtado ali, me parece, pelo Sadio Mané, e aí vem o passe na diagonal para o deslocamento do Mbappé. O Mbappé estava bem sumido no jogo, mas nesse tipo de lance em que ele tem que correr para chegar na frente de um rival, ele é muito, muito bom, e também é muito bom finalizando as jogadas. Foi o que aconteceu nesse lance. A França está na frente e Senegal acho que vai precisar de algumas ferramentas diferentes para esse momento do jogo. Não vai dar para ficar esperando só o momento de erro da seleção francesa. França joga de forma muito pragmática quando quer, pode deixar Senegal com a bola, pode se defender mais atrás, pode não querer mais nada com o jogo.

0: não vai dar esses contragolpes que o Senegal está esperando.
1: Muito bem, está voltando ali todo mundo na pausa da hidratação. Está 1-0 para a França, com marcado pelo Mbappé. E é sol aqui no estádio New Jersey, no MetLife Stadium. Os times estão voltando, né, Neto?
2: É isso, Oscar. Voltando agora para o gramado, depois da pausa de hidratação, vai recomeçar o jogo 1-0 França.
1: 1-0 para a França. Sai jogando o time da França aqui no campo de defesa. Bola para Koundé. Koundé domina pela ponta direita. Viu espaço, rolou para Olise, para Koundé. Liga de fundo, cruza, bate no zagueiro, cai na área, tira Senegal. Olise rebote, bate para o gol. Sai fraquinho o chute. Mendy no canto esquerdo faz a defesa. Neto.
2: E um chute muito difícil do Olise, né? Tava de costas pro gol, bateu de primeira, uma bola que vinha do alto. Aí o chute saiu fraquinho mesmo, sem jeito, direto nas mãos do goleirão Mendy. Oscar, 26 minutos do segundo tempo, nenhuma das equipes mexeu ainda.
1: Você quer que mexe?
2: Não, não, Oscar, só informação. Eu não tô dando opinião aqui,
1: não.
2: Não
1: tá bom assim, você não tá gostando? Atenção, lá vem para o ataque outra vez o time de Senegal. Domina Gana Gueye aqui na metade do campo. Abre o jogo na esquerda para Niakate. Niakate para Diouf. Diouf domina pela canhota. Volta com Niakate. Recebeu ali na metade do campo. Placar de 1-0. França está na frente. Lançamento na direita agora. Campo de defesa. Domina Koulibaly. Tenta partir para o ataque para Diata. Diata pouco depois da metade do campo. Pelo alto aprofundou para Camarra. Lá pela direita. Domina bem. Levou linha de fundo. Tentou cruzamento. Grande escanteio. Rabiot estava na marcação, escanteio na direita para Senegal. Neto.
2: E agora vai em busca do empate, Oscar. Seleção de Senegal chegou para a Copa do Mundo como a 14ª colocada no ranking da FIFA. Tem escanteio na ponta direita. E parece que é o Camarra que vai fazer a cobrança. Não, está deixando para o Diouf, Oscar. Diouf, camisa 25, é quem vai bater o escanteio na direita.
1: Saiu aqui da esquerda, vai lá para a direita para bater o escanteio. Senegal vem buscando o empate. França 1-0, gol do Mbappé. Segundo tempo, 27:40 na etapa final de jogo. Juiz está apitando forte lá na área para impedir, empurra, empurra. Atenção, colocado lá pela ponta direita, Diouf para bater o escanteio, procura o time da grande área. Todo mundo na boca do gol, Senegal no ataque, 1-0, França ganha. Diouf na bola, perna esquerda, autorizado, levantou, fechado na área, passa por todo mundo, ninguém toca nela, ninguém. Vai lá do outro lado, em lateral para a França. Na direita aqui na defesa, Neto.
2: É, Oscar, acho que era melhor ter deixado a cobrança para o Camarra mesmo. Diouf bateu mal demais. Oscar.
1: Diga, Neto.
2: Michael Bridges aí aparecendo agora na sua tela. Campeão da NBA pelo New York Knicks na última semana.
1: Foi uma festa, hein?
2: Foi uma festa, Oscar. Leonardo Dai participou dessa festa aí.
1: Rabiot domina metade do campo, França no ataque, Dumé aberto lá pela ponta esquerda, foi lançado, domina Mbappé, vai para a grande área, disse também, Dumé na área, pintou, bateu, defendeu Mendy, goleirão, toca fora. Escanteio para a França, Neto.
2: Já é a segunda defesaça do Mendy com as pernas, chute do Dumé, buscava o canto baixo direito do goleiro do Senegal. Mendy aparece mais uma vez, manda a bola para escanteio, é na ponta esquerda, a França vem para o ataque em busca do segundo gol.
1: Escanteio para o time da França, vai ter mexida, pronto, tá feliz, né?
2: Não, eu não tô nada, Oscar, eu tô trabalhando aqui. Já te informo, quem que entra em Senegal vão ser duas mexidas.
1: Escanteio batido, França vai para o ataque, bola curta pela ponta esquerda, do meio domina, toca para Olise, Olise recebe, ajeitou na meia, campo de ataque, Adanis dominou, meteu aqui pela direita, Koundé no ataque, na ponta, Mbappé, na ponta direita, pertinho já da linha de fundo, encostou para Koundé, calcanhar, voltou para Mbappé, não achou. Volta para cortar Senegal, corte é feito. Placar de 1-0, a França ganha. Lá vai Jackson, foi lançado na esquerda para Mané, tentou chegar antes do zagueiro, bola fora. Só lateral, lateral para a equipe da França na direita, na defesa, Neto.
2: E vamos lá, Oscar, Senegal vai mexer agora pela primeira vez. Camisa 18, Ismail Assar, sai para a entrada do garoto Mbaye. Mbaye, camisa 20, de 18 anos, que joga no Paris Saint-Germain, entra em campo no lugar do Ismail Assar, e está entrando também o camisa 21, Khabib Diarra, meia, que joga no Sunderland, ele entra no lugar do 8, Camarra. Diarra e Mbaye entrando em campo nos lugares de Camarra e Sar, Oscar.
1: O técnico mexe lá, os comentaristas falam aqui. Prates.
3: Mbaye pelo lado direito, no lugar que o Ismail Assar ocupava até então, o Sar caiu demais por produção do segundo tempo, e o Diarra é um jogador mais ofensivo que o Camarra inicialmente, Oscar. Diarra se aproxima mais do Nicolas Jackson. Senegal tem de dar algum sinal que pelo menos está no jogo. A França é melhor no segundo tempo, já fez 1-0, criou para ter feito o segundo gol. Senegal vai tentar reagir, pelo menos para produzir alguma coisa com as alterações agora do técnico Papo Thiot.
1: Placar

0: 1-0, a França ganha essas mexidas do Ziyech.
1: O Camara não fez um bom jogo, o Ismail Assar teve altos e baixos. Vai tentar trocar aí, né, o técnico de Senegal para ter um momento diferente no jogo. O momento era todo da França, talvez com as mexidas isso mude.
0: Mbaye dominou pela direita, fez a finta perto, quando já está entrando na grande área. Volta para fazer o corte de beleza, lançava lá para Mbappé, domina pela ponta esquerda, aperta na pela canhota, botou na frente, tentou velocidade, chega para fazer o corte, Diarra, na defesa dominou, Mbappé atropela, falta. Falta parada, o jogo é bola para o Senegal aqui na direita, na defesa, Neto.
2: E entrou com fôlego também o Diarra, né, Oscar, jogador de 22 anos, um dos destaques do Sunderland na última temporada no futebol inglês. Apareceu bem agora na cobertura do Mbappé, né, centroavante da França, estava adiantando, botando na frente. E a gente sabe que ele tem uma velocidade máxima muito acima dos outros. Diarra foi bem na cobertura.
0: Segundo tempo de jogo, 32 minutos, bate o reloginho da CBN, 32, segundo tempo... Em Nova Jersey, França, França 1, Senegal 0, Mbappé na meia, falta nele, falta para a França, Diarra faz falta. 1-0, a França ganha o jogo, central da bola.
3: Oscar, nesta quarta-feira mais 5 jogos, a 1 hora da madrugada, Áustria e Jordânia, 2 horas da tarde, Portugal e República Democrática do Congo, 5 horas da tarde, Inglaterra e Croácia, às 8 horas da noite, Gana e Panamá, e às 11 horas da noite, Uzbequistão e Colômbia.
0: É comigo e com todo o time da CBN. Com meu eterno chefe, Osmar Santos.
4: Vai chefiando o garotão.
0: Segundo tempo de jogo, 33 minutos. Santos vem para o ataque, bola tocada pela direita. Rabiot subiu, dá um toque de cabeça, botou na marca do pênalti. Tira Senegal. Corte feito, a bola volta para Mbaye. Tenta sair jogando aqui na defesa, desarmado. Segue o jogo, não teve falta, teve nada. O juiz manda jogar. Bola cai pela ponta esquerda do Edomina, recua um pouquinho. Lá pela ponta, Hernandes recebe, toque na bola aqui pela direita. Pela esquerda no ataque, a França toca a bola. Chega para Ulisses, Ulisses domina, ele rola pela direita aqui no campo de defesa, Mbappé, bateu lá na ponta direita, com DTS, avança para Dembélé, Dembélé volta, recua, jogada de novo aqui no campo de defesa, Rabiot dominou na direita, na quarta zaga atrás, recebe Saliba livre de marcação, procura o time, ameaçou passar lá para frente, se arrepende, rodopia e volta para o goleiro, sai do gol amanhã para fazer a defesa, Neto.
2: França que chegou na Copa do Mundo vencendo o grupo das eliminatórias europeias, que tinha também Ucrânia, Islândia e Azerbaijão. Nos 6 jogos, a França venceu 5 e empatou 1. Chegou invicta à Copa do Mundo.
0: Koulibaly domina a bola pelo campo de defesa para a equipe de Senegal. Toca aqui da esquerda para Niakate. Recebe, ajeita a jogada pela canhota para Papke. Aprofunda pela ponta esquerda. Diouf dominou na canhota. Cruzamento fechado na área. Bola desviada para fora do gol. Jackson de novo. Chega na frente do zagueiro, mas bate fora. Tiro de meta para a França. Neto.
2: E dessa vez não tinha impedimento não, Oscar. Lançamento do Diouf para a grande área. E o Nicolas Jackson desviou com a perna direita, mandou para fora do gol, perdeu uma ótima chance o centroavante de Senegal. Bateu com a canela o Nicolas Jackson, Oscar. Segue 1-0, França.
0: 1-0 o jogo, Rafael Prates. 34, segundo tempo, 1-0, França. Fala, Prates.
5: Senegal chegou agora com perigo, né? Cruzamento de Diouf para o Nicolas Jackson ali no meio de Upamecano e Saliba. Ele desviou sobre o gol, mas Senegal pelo menos precisa incomodar a França. Segundo tempo é muito francês. Segundo tempo da França é completamente diferente do primeiro. Outra movimentação, outra rotação para jogar. O Olise mais no jogo. O Mbappé mais acionado em condições melhores para incomodar a defesa do Senegal. Doer pela esquerda, Dembélé pela direita. A França melhor. O Senegal pelo menos incomodou agora. O Martins bateu sobre o gol.
0: Mudou. Muda a França.
2: Pela primeira vez, Barcola, camisa 12, jogador do Paris Saint-Germain, entrou no lugar do companheiro de equipe, Ousmane Dembélé, camisa 7.
0: Diarra erra o passe, a França tira. 35 do segundo tempo, Barcola entrou agora, domina pela canhota, recua na metade do campo, Tchouaméni volta mais ainda. Recebe aqui no campo de defesa, Saliba para Tchouaméni, Tchouaméni domina a grande luva do gramado na esquerda para Hernandes. Recebeu lá pela canhota, Rabiot aberto pela esquerda, volta para o zagueiro. Outra vez domina, Saliba na direita para Upamecano. Abriu na ponta, abriu mal, bola fora. Lateral para Senegal, da esquerda aqui na metade do campo. Reloginho da CBN já está batendo 35 do segundo tempo. França no ataque, Mbappé, Olise, dominou Olise, levou na meia esquerda. Abriu lá pela canhota, pediu Barcola, a bola chega para ele, recebe na ponta, marcação encosta, Barcola tenta a

0: 30 desarmado. Tira de novo o Senegal. Placar da CBN em New Jersey. França 1, Mbappé.
1: Senegal
0: 0, central da bola.
2: Oscar, com esse gol de Mbappé, o centroavante da França superou nada mais nada menos que Pelé e igualou os gols de Messi em Copas do Mundo. O francês agora chega a 13 gols em Copas, ultrapassando Pelé.
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0: Gosto muito, Futebol Globo CBN, com meu eterno chefe, Osmar Santos.
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0: Tenta levar para o campo de ataque, Senegal perde a bola, rebote e volta, no entanto, para Senegal, domina pela esquerda, Diouf domina, chegou na canhota, Mané, tentou o domínio, perde. Tira a França de novo, Rabiot, metade do campo, puxa o contra-ataque, Mbappé levou lá no comando, pediu, bola foi solta para Barcola, entrou na grande área, vai fazer!

0: entrou agora. Segunda bola, segundo toque na bola e mete na rede. Barcola, Barcola acaba de entrar e amplia para a França. 37 minutos do segundo tempo, lançamento lá na grande área. Entrou entre os zagueiros, ficou livre na frente do goleiro. E um toquinho embaixo na bola na saída de Mendy. A França amplia 2 a 0 placar agora. Placar da CBN. 2.
1: Senegal.
0: 0. Belo gol do Barcola. O detalhe. Neto.
2: Aos 23 anos, Bradley Barcola faz o seu primeiro gol em Copas do Mundo e é um golaço, Oscar. Jogada que começa com uma arrancada do Rabiot. O Barcola e o Mbappé se cruzam. O Mbappé sai do meio e vai para a ponta. O Barcola vem para o meio e o espaço se abre. O Rabiot encontra um lindo passe e o Barcola sai na cara do gol e faz o que ninguém tinha feito ainda contra o grandalhão Mendy. Dá uma cavadinha por cima do goleiro, bota a bola no fundo das redes e encaminha a primeira vitória da França no Mundial de 2026. 2 a 0 e a torcida grita Alelebreus, Carolices.
0: O jogo, Gabriel Dudziak, segundo tempo, 38 minutos, agora 2 a 0 França. Fala, Dudziak.
3: Rabiot limpou a jogada, colocou em profundidade para a corrida dos atacantes franceses. É esse o tipo de jogo que a França gosta. Era esse tipo de jogo que Senegal não permitia no primeiro tempo. Acabou errando mais do que poderia nessa segunda etapa e os franceses são letais. Quando conseguem esse tipo de jogo, Oscar, é muito difícil de parar a França.
0: Placar de 2 a 0, a França ganha o jogo. Fomos para o final da partida, 39 minutos. 39 minutos do segundo tempo e 2 a 0 para a França. O primeiro do Mbappé, o segundo do Barcola, que entrou agora. Tem posse de bola aqui no campo de defesa, time de Senegal, bola tocada pela esquerda. Nyakate.
2: Mudou.
0: Domina pela canhota, mudou?
2: Mudou a seleção de Senegal, Oscar. Tiveram duas trocas depois do segundo gol da França. Entrou o 9, Bamba Dieng, 9, Dieng e também o 13, Iliman Ndiaye. 13, Ndiaye e 9, Dieng. Saíram o 26, Papi Gueye e também o 11, Nicolas Jackson. Repito, Dieng 9, Ndiaye 13, nos lugares do 26, Papi Gueye e do 11, Nicolas Jackson.
0: Dieng e Ndiaye no time de Senegal. Neste segundo tempo, o técnico mexe lá, os comentaristas falam aqui. Fala, Prates.
4: É importante quando o técnico mexe, provoca os jogadores que vão entrar, né, Oscar? Eu ouvi aqui na leitura labial, o Papi Tio, técnico de Senegal, falou o seguinte: duvido que Ndiaye e o Dieng vão entrar para empatar o jogo. Eu também duvido, quero ver.
0: Barcola, finta na esquerda, tá na grande área, voltou, Menizzi dominou, Mbappé, pega o goleiro! Cai no canto direito, Mendy, para fazer defesa. Essas mexidas do Dziak.
3: Tentar algo muito diferente em pouquíssimos minutos para ver se diminui o prejuízo, para ver se faz aí um saldo de gols melhor. Foi muito mal o Jackson no jogo, né, Oscar? Perdeu gols que não poderia. Senegal precisava desses momentos aí para fazer diferença no placar e não fez. Vem França.
0: Lá vem França, de novo, bola tocada aqui pela direita no ataque, marcou na volta um pouco para Koundé, domina pela direita, prende a bola lateral do campo para Rabiot, recebe, volta para o campo de defesa com a bola dominada, Mané aparece na marcação, bola lá para trás, domina o zagueiro outra vez da França, Saliba para o goleiro, sai do gol Mané para pegar, diante do atacante, rola a bola pela esquerda outra vez para Saliba. 40 minutos, 40 segundos, segundo tempo. Central técnica da CBN está marcando já 41 minutos do segundo tempo. Nos Estados Unidos, em Nova Jersey.
1: França
0: 2.
1: Senegal
0: 0. Mbappé e Barcola fizeram aqui 2 a 0 para a França. Central da bola.
5: Autoridades canadenses reforçaram o controle sobre o uso dos drones durante a Copa do Mundo, Oscar Ulisses. Nos últimos dias, a polícia apreendeu 6 equipamentos que operavam sem autorização em áreas restritas.
2: Muda.
0: A França de novo.
2: Pela Neto. Segunda vez, Oscar Ulisses. Cherki, Rayan Cherki, camisa 24, jogador do Manchester City, entra no lugar do Désiré Doué, camisa 20, a segunda troca do técnico Didier Deschamps.
0: Sai Doué, entra Cherki. Prates, técnico mexicano, comentaristas falam aqui, fala Prates.
4: Como diria outro, né, Oscar, sai um bom, entra um melhor ainda, né? Chequinho é um jogador que pode oferecer jogo pelo lado direito, pode ser às vezes um camisa 10, para aproveitar também alguns minutos em campo, com a França fazendo um bom segundo tempo, 2-0 do placar. O Deschamps vai descansar alguns jogadores do meio para frente, principalmente.
0: E aí, Dudziak?
3: Gosto muito desse jogador. Os técnicos é que não gostam tanto, Oscar, porque ele é meio indisciplinado, assim, é tão técnico que vai buscar o próprio jogo.
0: Marco lá na esquerda, acaba o campo. Tiro de meta para Senegal. França campeã, Prates?
4: Não, Oscar. É uma candidata fortíssima, mas é o primeiro jogo ainda.
0: França campeã, Dudziak?
3: Não. Calma aí, Oscar. Pera aí. Não, o primeiro tempo foi péssimo. Calma aí.
0: No segundo?
3: Muito bom. Fica nota 5.
0: Alteração também no time de Senegal. Camisa 6 está entrando. Neto.
2: Camisa 6, Oscar, é o Pate Sis. Sis, camisa 6 em campo. Eu já confirmo para você quem que saiu. Foi o Gana Gueye, camisa 5, foi quem saiu. Gana Gueye, Oscar, que deixou o gramado. É um jogador histórico de Senegal. Atleta de 36 anos, é o jogador com mais partidas pelos Leões de Teranga. Já disputou 137 jogos, contando de hoje, pela seleção de Senegal.
0: Niakate domina, solta a bola aqui na metade do campo. Lá vem Sis para receber. Gira pela direita. Recebe lá pela ponta direita de Atar. Profunda jogada pela ponta direita no ataque. Tentou o domínio Dieng lá na linha de fundo, foi desarmado. Dieng perde, a bola vai fora, tiro de meta para a equipe da França. Neto.
2: Saliba fez a proteção e vibrou muito, Oscar. O Bamba Dieng está na sua segunda Copa. Ele não foi muito usado nesse último ciclo, foram apenas 7 jogos de 2022 para cá, mas na última Copa ele fez gol contra o Catar, marcou um gol na Copa de 22, o camisa 9 de Senegal.
0: 43 minutos, 40 segundos do segundo tempo, 2-0, a França está vencendo o jogo, forte no segundo tempo. Primeiro tempo ficou aquele gostinho chato do jogo, meio amarrado. No segundo tempo a França faz 2-0 e vai criando chances. Lá vem para o ataque Senegal, bola foi solta pela ponta esquerda. Diouf domina aqui pela canhota, aprofundou para Mané, tenta fazer a finta, Koundé volta e tira. Escanteio para Senegal. Neto.
2: Que tenta pelo menos descontar, né, Oscar? Escanteio na ponta esquerda. O Mané me parece que vai deixar a batida para o Diouf, que bateu todos os escanteios até aqui. É isso aí. Camisa 25, Diouf vem aí para a cobrança na ponta esquerda.
0: 44 e 15. Segundo tempo de jogo. 2-0. França. França está vencendo o seu primeiro compromisso nesta Copa do Mundo. Próximo jogo da França. Neto fala já. Deixa eu ver. Diouf na esquerda. Escanteio enfiou na grande área. A bola passa, cai na área. Niakate toca de cabeça. Fica viva. Tira a França. Rebote volta para Cherki. Sérgio Leno toca a bola pela meia direita no ataque. Senegal corta, é feito. Pamequeno não conseguiu puxar. O zagueiro para trás. Bola recuada para o goleiro do meio da rua. Diarra bateu atrás. Saiu para pegar. Mendy outra vez domina para a equipe de Senegal. Próximo jogo da França.
2: Oscar, a França volta a campo segunda-feira, 6 horas da tarde, contra o Iraque, no Lincoln Financial Field, na Filadélfia, e fecha a fase de grupos na outra sexta-feira, 4 da tarde, contra a Noruega, no Gillette Stadium, em Boston.
0: 45 minutos.
2: Mais 8.
0: Bate o reloginho da CBN, 45, vamos até 53 aqui. Na fim para o ataque, domina a bola pela direita, Índia aí, prende a bola, tenta fazer o passe, prefere voltar um pouquinho. Placar, Sissis, domina pela escanda, 1-0, França. Mudança de jogo lá pela ponta para Diouf, Diouf para Mané recebe. 2 da França na marcação, bola tocada na grande área. Índia aí, outra vez veio para o domínio, na linha de fundo, foi desarmado. Volta Senegal, retoma a jogada aqui pela ponta esquerda. Placar de 2-0, França, Diouf domina, meteu para Índia aí na grande área, tentou o domínio.

0: Dividiu, perdeu. Vem para fazer o corte com o dedo, afasta de qualquer jeito. Lança na metade do campo, Nise. Dominou para a equipe da França, pisa na bola, espera a aproximação de alguém. Passou aqui pela ponta, Cerqui. Foi lançado, recebe com espaço aberto, levou para o bico da grande área, caiu em uma área, puxou para a perna esquerda, tenta voltar, erra o passe. Tira Senegal. 40 e 46. Placar de 2 a 0, a França ganha. Cis domina para Senegal, vem para ataque para Mbaye, domina pela ponta direita. Está tudo marcado ali, ele volta um pouquinho para Cis outra vez recebe pela linha intermediária. Para Mané domina. Passa lá pela ponta direita, Diatta. A bola fica com Mbaye, tocou para Diatta. Recebe na linha de fundo já. Dali pode cruzar, prefere voltar, volta errado. Senegal erra o passe. França tira. O Listonini vai passeando ali na metade do campo. Bola dominada, faz a finta no primeiro, foi puxado, falta. Largou o lance para pedir a falta e a falta teve. Falta para a França, Neto.
1: Falta do Niakate, zagueiro de Senegal, Oscar. A seleção africana volta a campo também na segunda-feira, mas mais tarde, às 9 horas da noite, encara a Noruega, aí mesmo, no MetLife Stadium em Nova Jersey, e fecha a fase de grupos na sexta, também às 4 da tarde, contra o Iraque no Toronto Field, no Canadá.
0: Mbappé domina, toca a bola pela esquerda, recebe para o time da França, toca a bola na França, placar de 2 a 0, a França ganha. Vem voltando com ela, vem voltando, a bola chega para Saliba, aqui na direita, para Pequeno, domina sozinho, Tchouaméni para o goleiro. Lá atrás, para amanhã que sai para pegar na meia-lua da grande área. 2 a 0, a França ganha o jogo. Justo para cá, Prates.
2: Fala, pois Prates. Sim, Oscar, pelo segundo tempo, sobretudo. É bom o segundo tempo da França, do nível que a seleção tem condição de jogar. O Lins fez um segundo tempo muito bom. O Mbappé cresceu, o Rabiot foi bem no jogo também. O Pamecano muito firme na defesa. Aquele primeiro tempo, mais modorrento, mais moroso, sumiu. O segundo tempo foi da França, que faz 2 a 0 e merece a vitória até agora.
0: E na torcida, só e só astros, hein, Neto?
1: Gareth Bale agora, Oscar, ex-jogador do país de Gales. Acompanhando aí a partida de França e Senegal, você sabe que ele tinha um lema que era golfe acima de tudo, né, Oscar?
0: Golfe acima de tudo?
1: É, eu vou achar direitinho o lema dele, mas eram três prioridades e o golfe era a principal, Oscar. É.
0: Placar de 2 a 0, a França está vencendo o jogo. 48 minutos, vai até 53.
1: Oscar, diga, Neto. O lema dele era Wales Golf Madrid. Ele jogava no Real Madrid. Prioridade era o país de Gales. Depois, o golf. Aí, se desse tempo, ele jogava no Real Madrid.
0: Atenção lá pela direita no ataque, desceu outra vez Senegal, placar de 2 a 0, a França ganha o jogo. Mbaye domina para de ataque, cruzamento bateu no Hernandes da área. Volta o rebote lá na direita para a França, Diatta outra vez com a bola dominada. Para Cis, recebeu na ponta direita, cruzamento na área, passa por todo mundo, Koundé de cabeça tira. Cherki, rebote no time francês. Cherki domina, protesta e finta, leva para um ataque perigosamente, tentou abrir na ponta esquerda para Mbappé, travou o zagueiro. Volta para Rabiot, Rabiot domina, para Tchouaméni, recebeu na metade do campo, pisa na bola, gasta o tempo. 2 a 0, a França está vencendo o jogo. 49 minutos do segundo tempo em Nova Jersey. Recebeu na direita, Koundé lançou na ponta direita. Velocidade, Olise tenta chegar. Quem chega na frente para fazer o corte é Koulibaly. Perto esquerda, toca a bola de qualquer jeito lá na metade do campo. Koundé abafa, faz o corte para Rabiot, dominou na meia, tentou o toque na meia direita. Adiante, Mané atrás, faz o corte. Lá vem Ndiaye, puxa para o ataque para Senegal, na direita Mbaye domina, tenta a finta na área, escapou, bateu! Pro...

0: de Senegal! E Bahia faz um golaço. Pegou entrando na área aqui pela direita, não tinha muito ângulo, fez a finta do zagueiro e uma bomba. Goleirão ainda tocou nela, mas insuficiente o toque do goleiro. Desvia e vai para o fundo do gol. Senegal marca o seu primeiro gol na Copa do Mundo 2026 em Bahia. No finalzinho do jogo, 49 minutos do segundo tempo, vamos para 50 minutos agora no placar da CBN.
1: França
0: 2,
1: Senegal
0: 1. O detalhe, Neto.
2: 18 aninhos, Oscar Ulisses, para Ibrahim Mbaye, jogador do Paris Saint-Germain que nasceu na França. Marca contra o seu país de origem. Olha a França aí.
0: Atenção, Mbappé, dominou pela bola, se volta, risca pro

0: a França responde imediatamente. Imediatamente após o gol de Senegal e marca o terceiro, continua com a folga do placar. Mbappé, um golaço. Pegou na meia e arriscou, meteu lá no alto. O goleiro cai, não pega nada. Mbappé, de novo, marca o segundo dele, o terceiro da França. E chutaço. Bola na rede, agora no placar da CBN. 3.
1: Senegal.
0: Juliano aceitou, Neto?
2: Ah, Oscar, era difícil, viu? Não vou colocar na culpa do Mendy, não. Foi um chutaço do Mbappé do meio da rua. Bola forte, alta no canto. Não foi no ângulo, mas foi um chutaço do Mbappé, que chega a 50 gols na temporada e agora se isola de vez como o maior artilheiro da história da seleção francesa. 58 gols com os Leblancs. Mbappé bota ponto final no jogo que esquentou nesse finzinho. 3-1 para a França no MetLife Stadium em Nova Jersey.
0: Você queria um bom jogo do Jack, tá aí, ó.
3: Segundo tempo tá ótimo. Eu queria um bom jogo, ganhei um bom tempo, tá bom.
0: Tá bom, né? Não vamos reclamar.
3: Não, eu não tô em posição de reclamar de nada, Oscar.
0: Prats, gostou do gol do Mbappé?
4: Belo gol, né, Oscar? De novo o Olise participa, Mbappé chuta de longa distância. Ninguém acreditou muito, estava muito longe, né? Mendy não foi aquela maravilha no lance. Mbappé fechou a conta. França 3-1, Oscar.
0: 52 minutos, um minutinho para acabar o jogo. Leonardo Dai, tá me ouvindo? Leonardo Dai, no estádio. Alô, Dai.
5: Alô, Oscar, ouço você sim.
0: Belo gol de Mbappé, hein, Dai? A festa aí é o que diga.
5: Golaço, Oscar. É uma festa assim, meio assim, de pessoal que não liga muito para futebol, né? A maior comemoração foi quando apareceram os jogadores dos Knicks no telão, aqui a tarde inteira. Mas no mais, 80.565 torcedores e todo mundo embasbacado com esses dois golaços aí no fim do jogo, Oscar.
0: 3-1, a França ganha, finalzinho da partida. 53 minutos, está com o juiz a partir de agora. Quem está caído no meio do campo é Mbappé. Neto.
2: Com a mão no rosto, Oscar. Me parece que sobrou um braço na face do camisa 10 da França no último lance aí. Foi uma bolada, na verdade. Está caído o Mbappé. Está terminando o jogo em Nova Jersey e a França vai estreando com vitória 3-1.
0: 3-1 para a equipe da França. Repito, o próximo jogo da França, Neto.
2: Segunda-feira, 6 horas da tarde, França e Iraque no Lincoln Financial Field na Filadélfia.
0: Esse é o próximo compromisso da equipe da França. Senegal, que corre atrás agora com 0 ponto na classificação, joga
2: segunda-feira também, 9 horas da noite, contra Noruega e Senegal no MetLife Stadium aí mesmo em Nova Jersey. Vai ficar de olho também aí no outro jogo do grupo daqui a pouco, Noruega e Iraque, Oscar.
0: Instantes finais da partida. Mbappé já recuperado, fez 2 gols no jogo hoje, 3-1, a França ganha a partida aqui. Finalzinho da partida, mais alguns toques e o final do jogo aqui. Bola tocada pela direita, recebe, Cheque aqui pela ponta, recua um pouquinho, toca para Koundé, Koundé toca mais atrás, recebe o Pamecano, Pamecano errou a França, Senegal no ataque, bola lá pela ponta direita, Mbaye domina, cruzamento fechado na área, bola para trás, goleiro pegou, largou, salva a França em cima da linha. Quase que ele faz um gol contra praticamente o goleiro. Amanhã, mas ele foi lá para salvar. Veja o lance de novo, até em dúvida se a bola entrou ou não. Tchamini tocou para trás, o goleiro foi lá e buscou na linha fatal. E termina o jogo em New Jersey.
1: França
0: 3,
1: Senegal
0: 1, fim de jogo. Foi bom ali não, né, Dubziak?
3: Segundo tempo foi bom, Oscar.
0: Não, foi gol ali, o último lance.
3: Ah, não, tá, desculpa. Oscar, não, não foi não.
0: Neto.
2: O juiz tem relógio, né, que avisa se a bola entrou ou não. Então ele até apontou pro relógio para mostrar que a bola, de fato, não tinha entrado no toque contra do Tchouaméni.
0: Você quer duvidar disso, Prates?
3: Não, não entrou.
0: Termina o jogo em New Jersey. Placar de 3-1 para a França. Central da bola. Fala, Bruno.
6: Rapidinho, Mbappé com os 2 gols de hoje iguala Ronaldo Fenômeno. Com 15 gols marcados em
2: não,
6: Copa.
2: Não, 14. Mbappé chegou a 14. Terceiro maior artilheiro das Copas. Empatou o Gerd Müller. Ronaldo tem 15, Miroslav Klose tem 16.
0: Vocês querem resolver isso agora aqui ou depois pode
3: não,
0: ser?
3: Não, não.

0: Tá resolvido já. É. Tem 13,5. Eu acertei com eles aqui. O Mbappé chegou a 13,5 na Copa do Mundo.
1: Central, 14, você. Central da bola vem aí. O Bruno Faria já confirma tudo isso. Terminou o jogo em New Jersey. 3-1 para a França. 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

0: Acabou o jogo em New Jersey, vitória da França 3-1 em cima do Senegal. Manchetes, comentaristas, você fez, Prates?
1: Sim.
0: Tem rima?
1: Sim.
0: Boa.
1: Não.
0: Eita. O Dziak fez?
1: Fiz.
0: Boa.
1: Não.
0: Pulamos essa parte ou vamos para as manchetes? E fala, Prates.
1: Senegal se assanhou e até acreditou, mas depois a história mudou. A França jogou e ganhou.
0: Lari Menegatti, vem cá. Nota.
2: Já foi melhor, né? 9,5.
0: Cobrança. Já vem com os comentários.
3: É, cobrança.
1: Mas um bom comentário. E ela tem razão. Você viu que eu fiquei em silêncio para concordar.
0: 9,5.
1: Tá bom, melhor que nada, óbvio.
0: Deixa eu ver, Dudziak, qual é a manchete?
4: Depois de um primeiro tempo ruim, a França caiu na real. Com velocidade, bola em profundidade, Olise Mbappé bateu o Senegal.
0: Lari.
2: Também já foi melhor, né, você? 9,8.
0: Qual é a nota?
2: 9,8.
1: Meio Despitinini. Eu gostei da Lari Menegatti. Ela tá em alta, é assim. Eu aguardo uma exigência daí pra mais. Foi bem, a Lari arrebentou. Ela não sabe quem é, depois eu explico.
0: Antes do central da bola, Bruno Faria. É, resolveu a história do...
3: Resolvemos, não, tá certo. 14 gols, é. Ele tá um gol atrás do Ronaldo e dois de Miroslav Klose da Alemanha.
5: E daqui a pouco,
0: o Oscar... O Neto nunca erra.
3: Não.
0: Ele é meio Prates.
5: Não. Ele acerta muito mais do que eu, não me compare com os grandes assim,
1: e vive de apostas por aí.
5: Não, muito mesmo. Ó, Oscar, daqui a pouco, 7 horas da noite, tem Iraque e Noruega, viu? Outro jogo desse grupo.
3: E às 10 horas da noite.
5: E aí é com você, Bruno Faria.
0: Bruno, você vai narrar, Bruno Faria?
3: Não, mas tem Argentina e Argélia, Oscar.
0: Ó, 3-1, jogo para a França. Acabou o jogo em 1 minuto, central da bola no ar.
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3: Estou por aqui na sua companhia com França 3, Senegal 1, vitória da seleção francesa, uma das favoritas ao título desta Copa do Mundo. Rapaz, o Mbappé fazendo história, o Barcola marcando golaço e a França uma das favoritas, ó, já carimbou o primeiro, hein? 3-1 em Nova Jersey. Rafael Prates, vem pra cá, 3-1. Foi pouco, o segundo tempo melhorou muito. É, sem dúvida, uma favorita ao título. E aí eu quero que você fale do segundo tempo da seleção.

0: São Francisco.
1: Muito bom. Bola redonda na seleção francesa. O Deschamps fez algumas alterações no intervalo, né? Trocando a posição de alguns jogadores. O Olise com camisa 10 desequilibrou muito ali, porque ele começou, ele encontrou uma faixa do campo. O Senegal não conseguiu marcar. Então não era ali, o Gana Gueye não acompanhou. O Papa Gueye não conseguiu acompanhá-lo. E o Olise começou a distribuir passes muito perigosos perto da área de Senegal. Começou a encontrar o Mbappé, que fez dois gols. É um jogador muito, assim, decisivo para esse momento, de dar um toque na bola e fazer o gol, da finalização e fazer um gol. Então, aquele primeiro tempo, Bruno, mais moroso da França, mais lento da França, Senegal marcando bem, aquilo sumiu na segunda etapa. A França demonstrou a qualidade que tem. O Deschamps tem um grupo que confia muito nele, ele confia muito nos jogadores também. Olise de 10, mudou o panorama da partida, Rabiot cresceu no jogo, Mbappé apareceu e a França jogou bem no segundo tempo e ganhou de Senegal 3-1 na estreia dos times, né, em Nova Jersey hoje. Bruno Faria.
0: Do outro lado, Gabriel Dudziak, uma seleção que conseguiu segurar a seleção francesa, a seleção senegalesa, conseguiu segurar por um tempo, e aí quando conseguiu imprimir ritmo, até conseguiu incomodar, mas o Sarr perdeu muitos gols. Perder gol contra uma seleção forte, favorita, complica, Gabriel Dudziak.
2: Exato, você pensa numa estratégia de jogo, é barrar o adversário mais qualificado e aproveitar suas chegadas lá na frente para marcar diferenças no placar. Mas isso não ocorreu, né? Porque Senegal foi displicente ou não teve a competência necessária para conseguir ali as finalizações no gol. E por isso, o 0-0 se arrastou no primeiro tempo, começou o segundo tempo dessa forma, mas no segundo tempo já era outra França, não era a equipe morosa do primeiro tempo. Os passes começaram a encontrar o Olise, Olise numa faixa mais central do campo, carregando mais a bola, colocando também passes em profundidade para o Mbappé. Mbappé sofreu um pênalti, né? Eu não achei pênalti, mas ele achou que tinha sofrido. Teve lances ali mais perigosos, até com uma tentativa do Mbappé tentando tirar do goleiro num passe do Olise. Então, assim, os jogadores da linha de três meias da França começaram a se descolar dos seus marcadores e começaram a colocar bolas em profundidade para Mbappé e para os seus companheiros. E assim, a França foi crescendo no jogo, até marcar primeiro com o Mbappé e ampliar com o Barcola, lindo passe do Rabiot. Ainda houve aí tempo para um gol de Senegal, jogada individual do Mbaye, e também outra jogada ali muito boa do Mbappé, que chutou de fora da área e finalizou a partida em 3-1.
0: É isso, análise dos nossos comentaristas da grande favorita seleção francesa. Vitória por 3-1 contra Senegal. Obviamente estaremos de olho em tudo que acontece com a seleção francesa nas próximas rodadas. 6 horas mais 12 minutos. Uma boa noite para você. Vamos para o intervalo, 2 minutinhos, já voltamos no Futebol Globo CBN. Pode ligar, aqui tem Copa.

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1: Tô por aqui na sua companhia, uma excelente noite. Amanhã tem mais Copa do Mundo. Obrigado pela sua audiência. Vem aí o ponto final. Até a próxima. Tchau!
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1: Olá, muito boa noite. Seja bem-vinda, seja bem-vindo ao Ponto Final CBN desta terça-feira, 16 de junho de 2026. Hoje um pouquinho mais tarde, porque você acabou de acompanhar a transmissão do jogo entre França e Senegal pela Copa do Mundo. 3-1 para a França, 2 gols de Mbappé, que com isso alcançou uma marca histórica. Mbappé passou Pelé na artilharia das Copas do Mundo. Já a gente vai falar mais sobre isso. Carolina Moran, boa tarde, tudo bem?
2: Oi, Débora, boa tarde para você e para os ouvintes. Boa terça, vamos nessa.
1: Vamos juntos e juntas até as 8 da noite. Já, 6:30, tem Vera Magalhães no Viva Voz. E nós vamos agora a Brasília. Samantha Klein tem mais detalhes sobre a condenação de Eduardo Bolsonaro no STF. Oi, Samantha, boa noite. Samantha Klein, nos ouve?
3: Eu escuto, me escutam?
1: Agora sim.
3: Agora sim, então vamos lá do início. Débora, Carol, a primeira turma do Supremo, portanto, condenou o ex-deputado Eduardo Bolsonaro pelo crime de coação no curso do processo dentro da tentativa de golpe de Estado. A pena foi fixada em 4 anos e 2 meses em regime semiaberto, além da inelegibilidade do parlamentar após o trânsito em julgado. O colegiado também fixou uma multa de 50 dias no valor de 2 salários ao dia. Conforme o relator da ação, ministro Alexandre de Moraes, houve grave ameaça de sanções ao Brasil e às instituições. Os ministros Cristiano Zanin, Carmen Lúcia e Flávio Dino acompanharam o voto pela condenação. Moraes ainda afirmou durante a sua manifestação que não se pode fazer lobby contra o país.
4: É função de deputado federal brasileiro fazer lobby no exterior contra o próprio país. Isso não consta desde a Constituição do Império até a atual, não consta como função de deputado federal. Então, mesmo que estivesse no exercício do mandato e não licenciado, mesmo que estivesse, não estaria acobertado pela imunidade.
3: Conforme a Procuradoria-Geral da República, as condutas e ameaças direcionadas a autoridades brasileiras tinham, portanto, como objetivo constranger a justiça, impedir a condenação do ex-presidente Jair Bolsonaro no âmbito da trama golpista e, segundo ainda o subprocurador Antônio Edílio, muitas das ameaças se confirmaram.

0: a exemplo de aplicações de sanções contra ministros, de cancelamento de vistos internacionais, aplicação da Lei Magnitsky, além do tarifaço. O ex-parlamentar não constituiu advogado, foi representado pela Defensoria Pública da União. O defensor Esdra dos Santos Carvalho afirmou que as manifestações do parlamentar se tratavam de manifestação de liberdade de expressão e articulação política. Com vocês.
1: Obrigada, Samanta, pelas informações. Eduardo Bolsonaro, que foi cassado, né, por faltas e fica inelegível, né, Carol?
2: Pois é, né? Por essa decisão aí do Supremo Tribunal Federal também fica inelegível. E aí, Débora, tem um outro impacto, né? Porque apesar de ele estar nos Estados Unidos e dessa história toda, ele era apresentado como o primeiro suplente do André do Prado, que é pré-candidato ao Senado em São Paulo, na chapa do governador Tarcísio Freitas. Bruna Barbosa tem informações para a gente sobre como é que fica a chapa de Tarcísio depois dessa condenação de Eduardo Bolsonaro. Que rola, hein, Bruna? Boa noite.
3: Oi, Carol, boa noite para você, para Débora e todos que nos acompanham. Eu conversei com André do Prado logo depois de ter formado maioria na primeira turma do Supremo para essa condenação. E o que ele me disse é que espera uma reversão dessa condenação imposta ao ex-deputado. A CBN, André do Prado, disse que ainda aguarda o desfecho dos recursos antes de discutir qualquer substituição na suplência. Ele também não descartou fazer uma nova viagem aos Estados Unidos para conversar pessoalmente com Eduardo Bolsonaro, que vive no Texas. Eu lembro que os dois estiveram reunidos já neste ano em diversas oportunidades, em articulações que antecederam a definição da candidatura do presidente da Alesp ao Senado. A gente tem o um trechinho do que me disse André do Prado há pouco, ele que acompanha uma agenda do governador Tarcísio de Freitas aqui na Zona Leste de São Paulo.
4: Caberá ao Eduardo tomar a decisão, né, de outro nome ser indicado no lugar dele, porém ainda cabe recursos, ainda esperamos que possa ser levado ao plenário do Supremo Tribunal Federal. Não, nós vamos estar conversando, né? Se for necessário, irei aos Estados Unidos, sim. É prioridade manter a candidatura dele como meu primeiro suplente nessa vaga do Senado Federal.
3: Bom, é a opção número um, mas é o plano A, B, C, pelo menos por enquanto, conversando com o André do Prado e com algumas outras fontes também ligadas à pré-campanha, ligadas à chapa do governador Tarcísio de Freitas. A expectativa é de tentar reverter essa decisão do Supremo Tribunal Federal. Eu lembro que no próximo sábado está marcado o evento do lançamento da pré-candidatura de André do Prado ao Senado. Esse evento está mantido e deve contar com a presença também do governador Tarcísio de Freitas e do pré-candidato ao Planalto pelo PL, o senador Flávio Bolsonaro. Carol.
2: Obrigada, Bruna. Bom, estão esperando uma reversão, mas o que está valendo é a decisão de hoje, né? Inelegibilidade imediata por 8 anos a partir da data do fim da condenação.
1: O cara não indicou nenhum advogado, foi defendido pela
2: Pois é.
1: Defensoria Pública. Reverter o quê?
2: São 6h23. Agora a gente fala sobre o caso Master. Igor Cardim tem aqui ainda em Brasília a decisão do STF em relação às prisões do pai e do primo de Daniel Vorkaro. Igor, boa noite.
5: Oi, Débora, muito boa noite para você, para Carol e para os ouvintes. A segunda turma do STF manteve por 3 votos a 1 as prisões preventivas de Henrique Vorkaro, pai de Daniel Vorkaro, e Felipe Vorkaro, primo dele, que foram presos na investigação Operação Compliance Zero. O resultado foi definido após o voto do ministro Nunes Marques, que acompanhou o relator André Mendonça e o ministro Luiz Fux. O ministro Dias Toffoli não participou do julgamento por ter se declarado impedido nesse caso. O único a divergir foi o presidente da segunda turma, o ministro Gilmar Mendes, que defendeu a substituição das prisões por medidas cautelares e também prisão domiciliar no caso de Henrique Vorkaro. O ministro argumentou que pessoas ligadas diretamente à gestão do Banco Master já haviam sido soltas, enquanto o pai de Daniel Vorkaro permanecia preso, apesar de não atuar diretamente nas fraudes investigadas.
6: A autoridade policial deixou de indicar elemento apto a justificar a imprescindibilidade da prisão preventiva do investigado, frente a outras medidas cautelares penais menos gravosas. Uma vez que Marilson Roseno já se encontra encarcerado e Luiz Felipe Mourão veio a óbito, tem-se que

0: pela Polícia Federal. E em relação a Felipe Vorcaro, Mendonça apontou participação ativa em operações financeiras consideradas centrais para o esquema apurado.
1: Porque hoje, com acesso à internet, você oculta patrimônio, você transfere recursos, você emite ordens. Eu queria mandar para domiciliar, mas que segurança para a investigação nós temos? As pessoas que se colocaram nessa posição, não fui eu que pus. Não é a polícia. Essa reconfiguração, esse sistema invertebrado, celular. Sai Daniel, Henrique assume papéis. Sai Fabiano Zettel, Felipe Vorcaro assume algumas funções. É disso que se trata.
0: Agora, Débora, Carol, essa sessão foi marcada por um embate entre os dois ministros. Gilmar Mendes traçou paralelos entre a investigação Compliance Zero e as práticas adotadas durante a Operação Lava Jato, levantando alguns alertas ali sobre delações premiadas e a atuação do judiciário. Em uma resposta ali bastante calorosa, Mendonça afirmou que o julgamento não tratava da Lava Jato, mas de uma investigação sobre uma das maiores fraudes financeiras já apuradas na história. Carol e Débora.
2: Agora, Igor, hoje também a Polícia Federal divulgou relatórios da investigação contra Daniel Vorcaro. Muita coisa veio à tona. O que, que você já pode trazer para a gente de imediato?
0: Muita coisa veio à tona, Débora, e muita coisa a gente já sabia ali, até pelos vazamentos durante essa operação, mas os documentos da Polícia Federal, que foram enviados para o Supremo e tornados públicos pelo ministro André Mendonça, apontam uma relação muito próxima entre o senador Ciro Nogueira e o empresário Daniel Vorcaro. Segundo essas investigações, a ligação ultrapassava a esfera pessoal e era marcada por interesses comuns e benefícios mútuos. A PF afirma ter encontrado indícios de que Vorcaro bancou viagens internacionais e outras despesas de Ciro Nogueira, cita ali até um pagamento em dinheiro vivo de mais de R$ 300 mil. Para os investigadores, os pagamentos podem indicar vantagens indevidas disfarçadas. As informações foram extraídas, então, da análise dos aparelhos eletrônicos apreendidos durante a investigação. Um outro relatório da PF revela que Joana Mourão, irmã de Luiz Felipe Mourão, que era o conhecido como sicário, ameaçou divulgar documentos que, segundo ela, poderiam comprometer toda a família Vorcaro. Em mensagens obtidas pela PF, ela alegava dificuldades financeiras e cobrava ajuda de pessoas ligadas ao empresário. Os investigadores apontam ainda que Manuel Mendes Rodrigues, o Manolo, apontado como braço direito de Vorcaro, teria atuado para evitar a divulgação das informações. A Polícia Federal também identificou, Débora, possíveis ligações entre Vorcaro e o presidente da Câmara, Hugo Mota. Em mensagens analisadas pelos investigadores, o banqueiro tratava da reserva de hospedagem para Ciro e Hugo durante uma viagem a Lisboa em junho de 2024. Questionado sobre o caso, Hugo Mota afirmou que está tranquilo e disse confiar no trabalho das instituições e defendeu uma investigação isenta e imparcial, Débora.
2: Esses relatórios trouxeram várias fotos, né, de Daniel Vorcaro com Ciro Nogueira em situações de intimidade, assim, bem, bem próximos. O Ciro Nogueira, o senador, não se manifestou hoje.
0: Até o momento, não. Foi procurado mais cedo até pela nossa reportagem aqui da CBN. Também não se manifestou publicamente sobre esses novos apontamentos ali da relação dos dois.
2: Tá certo. Obrigada pelas informações, Igor Cardim. Fica aí porque já já tem Vera Magalhães no Viva Voz que vai comentar a condenação de Eduardo Bolsonaro e também esse novo relatório, sobre a divulgação do relatório da Polícia Federal da investigação do Banco Master e também as prisões, a manutenção das prisões do pai e do primo de Daniel Vorcaro. Fica aí.
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0: processo, Alexandre de Moraes. A Procuradoria-Geral da República também se manifestou pela condenação do ex-parlamentar. De acordo com a acusação, o filho do ex-presidente Jair Bolsonaro tentou atrapalhar a ação penal sobre a tentativa de golpe de Estado em que o pai dele foi posteriormente condenado a 27 anos e 3 meses de prisão. Mais de 20 criminosos armados atacaram 3 bancos e uma casa de câmbio no município de Santa Rita, no Paraguai, situado a cerca de 70 quilômetros de Foz do Iguaçu, no Paraná. Segundo a polícia paraguaia, o grupo utilizou explosivos e fugiu após incendiar veículos e espalhar armadilhas feitas com pregos retorcidos e barras de metal pontiagudas. O caso é investigado pelas autoridades paraguaias, que apuram a possível participação de brasileiros no crime. Na estreia da Copa do Mundo, a França, uma das seleções favoritas ao título, venceu o Senegal por 3-1 em Nova Jersey. O jogo contou com o protagonismo do camisa 10 francês, Kylian Mbappé, que marcou 2 gols. Com a vitória, os franceses assumem a liderança do Grupo I, que também conta com Iraque e Noruega. A Bolsa de Valores de São Paulo fechou em queda de 0,45% aos 169.648 pontos. O dólar comercial encerrou em alta de 0,39%, cotado a R$ 5,08. O euro vale R$ 5,90, elevação de 0,59%. No horário de Brasília, 6h31.
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Terça-feira, 16 de junho de 2026. A primeira turma do Supremo Tribunal Federal condenou por unanimidade o ex-deputado Eduardo Bolsonaro por coação no curso do processo no caso da trama golpista. Os ministros, na verdade, coação no curso do processo, ele era acusado, né, de promover sanções contra o Brasil para tentar coagir ministros do Supremo. Os ministros Cristiano Zanin, Carmen Lúcia e Flávio Dino seguiram o voto do relator no processo.

0: Vera Magalhães, muito boa noite, tudo bem?
1: Oi, Débora, boa noite para você, para Carol, para os ouvintes, também para quem está nos assistindo, tudo bem? Com saudades Vera. De vocês.
0: Boa noite. Fiquei sabendo que você está em segundo lugar no bolão, é isso?
1: Ah, então eu passei alguém, porque eu estava em terceiro. Da minha família e dos amigos, eu estou em primeiro. Logo, logo estou indo buscar essa liderança aí.
0: Vera Magalhães, então a liderança de Lucas Soares ameaçadíssima.
1: Não, ele já tinha caído mais cedo. Era tinha. O Gilson que estava em primeiro.
0: É. Ele estava caçando o Gilson, agora ele está te caçando. Ah, eu vou colar na Vera, hein? Eu tô lá, tô nos lanterninhas, tô entre os lanterninhas. Muito bem, Vera, vamos falar aqui do noticiário do dia. Vamos começar pela condenação de Eduardo Bolsonaro a 4 anos de prisão por coação em ação da trama golpista. Na prática, o que essa condenação significa? Que consequências isso pode ter? Ele pode ser preso, por exemplo, se voltar para o Brasil?
1: Pode, porque foi a isso que ele foi condenado, mas a gente sabe que ele aparentemente não tem planos imediatos de voltar ao Brasil. E também sabemos da dificuldade de se fazer qualquer processo de extradição de condenados nos Estados Unidos. Haja visto o Alexandre Ramagem, que está lá e já foi condenado desde o ano passado, também está lá desde o ano passado e nenhum sinal de que vai ser extraditado. Então, essa questão da prisão, eu acho que é uma realidade mais remota. A consequência imediata mesmo é a inelegibilidade dele, pela lei da ficha limpa. Ele foi condenado em um colegiado, né, que é a primeira turma do Supremo Tribunal Federal, e a lei da ficha limpa diz que pessoas nessa circunstância ficam inelegíveis. Então, aquela ideia de que ele pudesse ser suplente numa chapa do Senado, ela fica totalmente inviabilizada pelo fato de que ele está, então, a partir de agora, inelegível e não vai poder concorrer.
0: Pois é, agora em São Paulo, a Bruna Barbosa até trouxe para a gente a informação de que haveria uma expectativa de reversão. A Débora até pontuou muito bem que ele sequer tinha advogado, né, Vera? Foi representado pela Defensoria Pública. Então, qualquer mudança aí nessa sentença, a possibilidade é muito remota, mas ele aparece na chapa como suplente, né? Na chapa do governador Tarcísio de Freitas como suplente do André do Prado.
1: O que que eles estão contando, né? Com a eleição, possível eleição do senador Flávio Bolsonaro e de uma maioria no

0: Senado para, a partir de então, a partir disso, tentar reverter tanto a condenação do Jair Bolsonaro e dos demais condenados na trama golpista, quanto a condenação do Eduardo Bolsonaro e de quem mais vier a ser condenado nessa outra ação por coação, porque o Bolsonaro também é réu nessa ação e o Paulo Figueiredo também, ou com um indulto presidencial ou com uma anistia voltada pelo Congresso. Então, vai depender de decisões que são do eleitor, vai depender do próprio andamento da eleição para haver alguma possibilidade de reversão por essas vias. Mas veja, mesmo isso, imagina o quanto vai demorar, porque significaria você entrar com uma ação na Justiça Eleitoral, na Justiça Comum, você fazer um indulto, você imaginar que esse indulto não vai ser questionado pelo próprio Supremo, fazer uma anistia, imaginar que ela não vai ser questionada pelo próprio Supremo, e isso contando que o resultado da eleição vai ser favorável ao Flávio Bolsonaro e à direita no Congresso. Então, são muitas variáveis, são muitas hipóteses no plano concreto, tem muito pouco a ser feito. Eles podem até colocar o nome dele lá como suplente de chapa. Eu acho que vai haver impugnação se fizerem isso, pelo fato de colocar alguém que está inelegível tecnicamente numa chapa. E aí podem colocar a chapa inteira numa situação de risco, de ser impugnada pela Justiça Eleitoral. Será que vão mesmo querer fazer isso em nome de uma bravata? Então, são muitas decisões de caráter político a serem tomadas de agora em diante.
1: Nosso próximo assunto, Carol? Vamos,
0: Isso.
1: né? Vamos falar
0: Fala.
1: então do relatório da Polícia Federal que foi divulgado hoje, as investigações contra Daniel Vorcaro, e esse relatório trouxe aí pagamentos, né? Alguns já tinham vazado, tal, mas trouxe pagamentos de diárias de hotel de luxo em Lisboa para Hugo Mota, presidente da Câmara. E também para Ciro Nogueira, para o senador Ciro Nogueira, que já havia aparecido num vazamento, né? Que dizia que ele recebeu uma mesada de Daniel Vorcaro, e tal. O que que esses novos dados, ou a confirmação dos dados que já tinham vazado, podem trazer de impacto, Vera?
0: Pois é, a gente entra de novo, né, em informações que são obtidas a partir das investigações nas mídias, nos aparelhos, nos dispositivos do Daniel Vorcaro. Então, a gente não está mais falando da delação do Vorcaro, que nesses dias que a gente não teve viva voz, acabou sendo realmente negada também pela Procuradoria Geral da República. Então, virou uma página ali virada, essa questão da delação dele, e agora a Polícia Federal volta a se debruçar sobre os meios que ela já tinha e que ela já estava periciando e investigando. Então, mensagens obtidas pela PF nos dispositivos do Vorcaro que mostraram esses pagamentos feitos ao senador Ciro Nogueira, ao presidente da Câmara, em uma viagem a Portugal em junho de 2024, né? Na ocorrência daqueles eventos privados com autoridades públicas. E a PF fez um relatório, né? Manifestou preocupação que havia por parte do Vorcaro com a privacidade desses eventos, um cuidado dele para que não entrasse ninguém que não estivesse na lista nesses eventos. Então, é aquela promiscuidade que havia entre ele e autoridades e que a gente já sabia, que a gente já tinha aí, antes mesmo do início das investigações, já tinha construído isso, que foi por meio desses acessos, por meio dessas relações, que ele conseguiu ir tão longe com o seu banco, conseguiu ir tão longe com a fraude que ele perpetrou no sistema financeiro, etc. Os acusados se manifestaram, o presidente da Câmara, Hugo Mota, não negou. Ele disse que não vê nenhuma irregularidade no pagamento de diárias de hotel durante uma viagem, não vê problema que um evento corporativo tivesse tido pagamentos feitos dessa maneira. Então, a gente vê o

0: político se fechando mesmo sem a necessidade de uma delação premiada, né? Os dois e também o deputado Luizinho participaram do Gilmar Palusa, e aí foi nesse contexto que se deu o pagamento de diárias por parte do Vorkaro e também a realização de eventos paralelos ao evento jurídico em si por parte do banqueiro.
1: Tem até uma mensagem de ouvinte aqui, gente, Vanderlei de Palmas, Tocantins, lembrando. Não foi Ciro Nogueira que prometeu que renunciaria ao mandato de senador caso surgisse qualquer coisa que o ligasse ao Master?
0: Prometeu, fez isso em vídeo, fez isso em uma série de manifestações. Todo mundo tinha respirado um pouco aliviado com o fato da delação não ter prosperado, mas é um pouco de ingenuidade isso, porque com tudo que já se obteve por outros meios, era óbvio que a investigação seguiria. Agora tem uma grande dúvida de como vai se dar essa investigação, porque os senadores e deputados têm foro, então o caso já está no Supremo, mas tem que haver ali uma abertura específica de uma investigação sobre essas pessoas. Até aqui eles não são oficialmente investigados no inquérito do MAS. Eles apareceram em várias citações, outros políticos também apareceram, mas ainda não estão no rol das pessoas formalmente investigadas, não foram indiciados em nenhum outro processo, etapa de processo anterior a virarem denunciados ou réus. Então, estão numa espécie de limbo em que a gente recebe as informações, geralmente em off, geralmente... Tem uma fonte aparecendo ali no processo e as coisas ficam nesse terreno da informalidade até que o relator André Mendonça se manifeste ou até que a Polícia Federal peça formalmente para ele a abertura de uma investigação contra esses parlamentares que teriam sido mencionados. A gente até vai falar depois do nosso intervalo ainda mais sobre esse assunto, porque na semana passada foi a vez do presidente do Senado, Davi Alcolumbre, aparecer nessas listas. Hoje ele se manifestou a respeito. Ou seja, o caso Master, mesmo sem a delação do Vorkaro, ele não morreu. Ele está aí, segue como um fator primordial da campanha eleitoral, vai ser uma pedra no sapato de muitos políticos em campanha, que vão ter de explicar essas relações. O próprio Flávio Bolsonaro, a gente viu o que aconteceu desde que houve a revelação de que ele pediu dinheiro ao Vorkaro, pediu pessoalmente e uma quantidade volumosa de dinheiro para a realização da biografia sobre o seu pai, Jair Bolsonaro, e isso teve consequências para ele no plano político-eleitoral. As pesquisas realizadas desde então mostraram uma desidratação da intenção de voto dele em razão da revelação desse diálogo com o Vorkaro. Então, o Vorkaro é uma espécie de criptonita eleitoral hoje. Aqueles que têm revelada sua ligação com ele sofrem as consequências políticas disso. Mas a gente ainda vai falar sobre a sessão de hoje do Senado, que eu acho que ela trouxe elementos um tanto quanto inquietantes para essa mesa. Mas o fato é que todos os políticos estão com medo de terem ali a letra escarlate de Daniel Vorkaro colocada sobre a sua testa.
1: Bom, o que está pendente? O destino de Daniel Vorkaro, o ministro André Mendonça ainda não vai decidir aí, nos próximos dias, nas próximas horas, se o ex-banqueiro vai deixar a cela especial onde está preso e se ele volta, se ele vai ser transferido, né, para Papuda. Depois, tanto a Polícia Federal quanto a PGR rejeitarem a segunda delação premiada. Por outro lado, o STF manteve hoje as prisões preventivas do pai e do primo de Daniel Vorkaro. A gente faz agora, então, uma pausa no Viva Voz. Na volta, tem mais Vera Magalhães para analisar, então, a manifestação do presidente do Senado, Davi Alcolumbre, sobre as acusações contra ele em relação ao Banco Master.

0: Nopina. Faltando agora 15 minutos para as 7.
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4: Boa noite, ouvinte CBN. A BR-101 tem trânsito complicado, com reflexos de um acidente ocorrido mais cedo no quilômetro 90 da rodovia, em Jaboatão dos Guararapes. No sentido sul, o movimento está complicado desde as imediações da Muribeca até pouco depois da região de Comportas. No sentido norte, tem pontos de lentidão já desde Ponte dos Carvalhos, no Cabo de Santo Agostinho. 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Betânia Ribeiro para a CBN Recife.
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2: Chegando agora com informações da Zona Norte do Recife, a Avenida Rosa e Silva tem vários pontos de trânsito intenso ao longo da via e tem pontos de intensidade também na Estrada do Arraial. Para você que vai do Espinheiro em direção ao Parnamirim, está um pouco melhor pegar a Rua Manuel de Carvalho e seguir pela Rua Doutor José Maria, mesmo com alguns pontos de retenção também, para chegar a Rosa e Silva já no trecho final da avenida. 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
2: Estamos de volta com o Viva Voz, ainda falando sobre as repercussões do caso do Banco Master. A gente no bloco anterior falava sobre as revelações aí de pagamento de viagens e a amizade de Daniel Vorcaro com Ciro Nogueira e também com o deputado Hugo Mota. Outro nome que tem sido citado é do presidente do Senado, Davi Alcolumbre. A revista Veja fez uma reportagem na semana passada dizendo que Alcolumbre teria recebido 30 milhões de dólares de Vorcaro. A Veja publicou informações que seriam da oferta de delação premiada de Daniel Vorcaro. E hoje o Alcolumbre fez um pronunciamento, né, um discurso no plenário do Senado, bastante indignado, refutando essas informações, dizendo que repudia com firmeza e com toda a indignação o conteúdo da matéria, dizendo que jamais recebeu valores no Brasil ou no exterior, por qualquer motivo que seja. Diz que são alegações falsas com a única e aparente intenção de arrastar o seu nome para a lama. E aí, palavras do Alcolumbre: é espantoso e revoltante que uma acusação dessa gravidade seja publicada sem qualquer prova, evidência, contra um chefe de poder. Alcolumbre é bastante irritado, né, Vera?
3: Irritado e, a meu ver, Carol, fazendo algo bastante questionável do ponto de vista institucional. Porque ele fez uma defesa pessoal de cima da cadeira da presidência do Congresso Nacional. E o fez em nome da instituição. A vários momentos ele diz que a acusação, que ele reafirma que é falsa e que foi inventada, ele chega a usar a palavra inventada, não recai apenas sobre ele, recai sobre toda a instituição. E usa um expediente que é muito comum quando algum político se vê citado numa denúncia, que é tentar a solidariedade dos pares, do tipo, se hoje acontece comigo, amanhã pode acontecer com qualquer um de vocês. Se hoje acontece com o presidente do Congresso Nacional, amanhã pode acontecer sobre qualquer um. E dizendo que vai às últimas consequências para apurar quem seriam os responsáveis por essa informação. Se o próprio Daniel Vorcaro, na delação que não foi aceita, ou se alguma autoridade que teve acesso a essa delação e mesmo sabendo que ele não foi citado, inventou isso para a revista. Também não fica claro se ele vai tomar alguma providência contra a publicação, porque isso também costuma acontecer quando políticos se veem enredados em denúncias, ameaças aos veículos, ameaças de convocar jornalistas para que revelem suas fontes, esse tipo de coisas. Então, eu achei uma fala um tanto quanto preocupante. Ele diz que não vai aceitar ameaça, chantagem, intimidação ou constrangimento, mas pareceu que ele quis perpetrar essas mesmas condições àqueles que ele está dizendo que são os responsáveis pela divulgação das informações a respeito dele. Ele fazer uma ameaça, uma chantagem, um constrangimento ou uma intimidação sobre autoridades, por exemplo, da Polícia Federal, etc. Então, a gente tem que ver exatamente o que ele vai fazer para apurar quem que teria inventado as coisas contra ele, que tipo de mão pesada que ele vai empregar. Achei interessante a fala do senador Espiridião Amin, que a pretexto de se solidarizar com Davi Alcolumbre, acabou colocando ele numa sinuca de bico, que falou, nossa, se o senhor tivesse instaurado a CPI do Master, seria uma boa oportunidade de apurar quem vazou, não é mesmo, presidente? Mas o senhor preferiu não instaurar e tal. E aí foi, eu achei bastante irônica essa fala. E também termino citando a fala do Jacques Wagner, que eu achei bastante complicada, porque ele fala assim, delação sob coação não vale. E aí citou a delação que condenou o então ex-presidente, hoje presidente de novo, Lula. Só que a delação que resultou na condenação do Jair Bolsonaro foi feita nas mesmas circunstâncias que ele diz que são passíveis de coação. E por fim ele fala assim, já que não fechou a delação, deveriam ter picotado tudo naquelas picotadoras e não sair vazando. Então, ele acha que tem uma fala sobre o PT da Bahia, né, que era o que ele estava reclamando, ou não. É, e para que colocar na picotadora? Porque isso tem que ser investigado, mesmo que não se feche a delação. Então, achei falas bem significativas essas e um espírito de corpo absurdo ali entre os senadores.
2: Muito bem, amanhã teremos, não teremos Viva Voz, porque amanhã tem jogo até 7h15, tem transmissão de jogo até 7h15, mas na quinta-feira, Viva Voz no seu horário normal, das 6 às 7 aqui. Esperamos você, Vera, obrigada.
3: Até lá, eu só não me revolto com essa minha exclusão, tipo, Hendrick, porque eu tô liderando os bolões, tá? Mas eu tô me sentindo o Hendrick da CBN. Oh. Eu quero só saber quem é o Ancelotti que tá me boicotando.
2: Atualizei aqui, tá? Você tá, na verdade, em segundo lugar, empatada com o Lucas Soares, o Gilson Mota, nosso colega Gilson Mota, que é do comercial, tá em primeiro lugar.
3: Em mas, breve, ó, chegarei.
2: Vocês estão ali, colados, hein? Colados.
3: Gilson, me aguarde. Nem te conheço, mas já tô na sua cola. Tchau, gente.
2: Beijo, até. Beijo. Você fica agora com o noticiário da sua região.

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3: Uma boa higiene oral, bucal, pode e está diretamente ligada ao risco de morte por doença cardiovascular. Esse é o resultado de um estudo publicado no British Dental Journal, que acompanhou pacientes por quase 19 anos. O resultado foi impressionante. Pessoas com boa higiene oral tiveram 50% menos risco de morrer por doença cardiovascular. E mais, quem escovava os dentes e usava o fio dental teve uma proteção ainda maior. E existia uma preocupação bastante disseminada do uso daqueles enxaguantes. Existia o risco de que aquelas substâncias alterassem bactérias benéficas que existiam na nossa boca e interferissem na produção de óxido nítrico, por exemplo, que é um potente anti-inflamatório. E esse estudo mostrou uma coisa interessante. Não existe impacto relevante algum no risco cardiovascular, nem positivo nem negativo. Usar o enxaguante não faz a menor diferença do ponto de vista cardiovascular. Importante no estudo, 88% das pessoas que escovavam os dentes diariamente, só que só 17% usavam fio dental regularmente. Ou seja, ali já tinha um gargalo, né? Então é o seguinte, a doença periodontal, a gengivite, como o povo entende, aumenta a inflamação sistêmica, libera mediadores inflamatórios no sangue, tudo isso atua em cima das placas que estão dentro das artérias coronárias, que a gente sabe que essas placas e inflamação sistêmica atuando juntas levam à formação de trombos, ou seja, de rolhas dentro dessas artérias. Ou seja, escovação dental, boa higiene bucal, você vai estar ajudando a saúde do seu coração.

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0: Terça-feira, 16 de junho de 2026. A Polícia Federal afirmou que Daniel Porcaro dava tratamento privilegiado e diferenciado ao senador Ciro Nogueira do Progressistas. O documento enviado ao Supremo Tribunal Federal mostrou ainda que o ex-dono do Banco Master realizou o pagamento de mais de R$400 mil em viagens do parlamentar ao exterior. Conforme a representação, o relacionamento entre os dois e além da proximidade pessoal, sendo descrito como uma relação funcional e instrumental. A Advocacia-Geral da União pediu à Justiça dos Estados Unidos o encerramento do processo movido pelo grupo Trump Media e pela plataforma Rumble contra o ministro Alexandre de Moraes do Supremo. A petição foi protocolada em um tribunal federal da Flórida. De acordo com a lei brasileira, magistrados da corte não podem ser processados ou responsabilizados pessoalmente por decisões tomadas no exercício das funções. As duas empresas recorreram à justiça americana para tentar barrar a aplicação de ordens de restrição e bloqueio emitidas por Moraes no Brasil, sob o argumento de que elas configuram censura e violam garantias constitucionais dos Estados Unidos. O FBI barrou um plano de atentado com drones explosivos no UFC Freedom 250 na Casa Branca, realizado na madrugada de domingo para segunda-feira. Segundo a agência de notícias Associated Press, o plano envolvia o uso dos equipamentos aéreos carregados com explosivos a fim de atingir prédios da região. A ação tinha como objetivo forçar uma saída de pessoas em massa e direcionar a multidão para uma equipe de atiradores estrategicamente posicionados. O evento celebrou os 250 anos da independência americana e o aniversário do presidente Donald Trump. Horário de Brasília, 7:04.
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1: 7:04 agora. Igor Cardim tem informações ao vivo sobre o projeto de lei que pediu fim da escala 6x1. O que, que aconteceu com ele, Igor?
2: Débora, o governo tinha imposto aquela urgência que é prevista pela Constituição no projeto de lei do fim da escala 6x1, mas o governo então acaba de retirar esta urgência. Segundo a nota do governo federal, com a aprovação da PEC pela Câmara dos Deputados, agora cabe ao Senado deliberar sobre a matéria de interesse para toda a população brasileira. E diz também que a retirada dessa urgência foi para possibilitar a aprovação de projetos prioritários. O governo

0: decidiu então pela retirada da urgência, essa medida ali, junto à Câmara dos Deputados, para dar celeridade à aprovação de medidas como a atualização dos tetos dos MEI, os microempreendedores individuais, a regulação sobre a inteligência artificial e a criminalização da misoginia. Com isso, agora a pauta da Câmara dos Deputados está destravada. A Câmara pode voltar a deliberar os projetos de lei em plenário. E hoje tinha já a expectativa da votação do PL da 6 por 1, com o mesmo relator da PEC da 6 por 1, que foi aprovada e encaminhada ao Senado Federal. Além disso, há também as discussões no grupo de trabalho ali da misoginia. Com isso, então, já pode ser levado ao plenário da Câmara. Carol, Débora.
1: Obrigada, Igor, pelas informações. A gente tem informação agora no Rio de Janeiro, Débora, porque o governador em exercício aqui do Rio, Ricardo Couto, participou de um almoço com empresários e fez duras críticas à gestão de Cláudio Castro, dizendo que encontrou um cenário de captura, no executivo, loteamento de cargos, controle de secretarias. Matheus Maciel tem os detalhes para a gente. Oi, Matheus, boa noite.
2: Oi, Carol. Boa noite para você, para a Débora, todo mundo acompanhando a gente aqui no Ponto Final. Ricardo Couto, que naturalmente não faz muitas declarações, mas dessa vez veio aí aos microfones diante desse encontro com empresariados aqui do Rio de Janeiro. E aí ele disse que a gestão anterior deixou um cenário praticamente de terra arrasada ali. Disse que encontrou cargos comissionados empilhados e secretariados com diversos donos, de fato. Ele citou que, ao conversar com deputados estaduais, foi informado de que eles comandavam a pasta e não o próprio governo estadual. A gente separou um trechinho para o nosso ouvinte.
3: Ao olhar para o Estado com uma visão de uma gestão adequada, eu me perguntei por que 32 secretarias no Estado do Rio de Janeiro? Ao assumir, conversando com alguns deputados, eu recebia a seguinte informação: a secretaria tal é minha. E aí devemos perguntar: essa modalidade de gestão está certa ou não está? Quem é o gestor? É o chefe do executivo ou é o legislativo? Até onde há uma captura do chefe do executivo pelo parlamento?
2: Bem, Couto também se pronunciou ali em relação a todo o debate que há no STF sobre a linha sucessória aqui do governo do Rio de Janeiro. O presidente da Alerj, a gente lembra, Douglas Rus, já solicitou em duas petições que seja autorizado a assumir o cargo de governador, mas não teve êxito em nenhuma até então. Couto disse que o STF está optando até o momento pela estabilidade e também defendeu a própria permanência no cargo pelo que ele chamou de bem do Rio, mas afastou o interesse em pretensões políticas no futuro.
3: Quando se deu a dupla vacância, quem teria legitimidade apenas seria o presidente do tribunal. E colocar o presidente do tribunal para depois, meses seguintes, colocar o presidente da Alerj e depois, meses seguintes, colocar um governador eleito, isso traria uma insegurança tremenda. A opção até agora pelo Supremo foi a opção pela segurança. Eu não tenho viés político, nem pretendo ter, não terei, eu posso dizer.
2: O governador interino ainda fez uma meta da muito da ousada, viu, Carol? Ele falou que a previsão de déficit de 19 bilhões de reais deve ser revertida para uma meta aí de superávit de 5 bilhões de reais ainda este ano. Está prometendo alto. Vamos continuar acompanhando os impactos dessa nova gestão no governo do Rio.
1: Vamos ver, obrigada, Matheus. Lembrando que o Supremo, né, Débora, até hoje não resolveu como é que vai ficar a situação da eleição aqui no Rio, se vai ser direta, indireta. Ministro Flávio Dino pediu visto, o TSE já publicou o acórdão, mas parece que não vai ter decisão, pelo menos não antes do recesso, né, agora do meio do ano.
4: Temos de aguardar. Karen Lemos, em São Paulo, tem mais detalhes sobre a publicação do acordo entre Irã e Estados Unidos. Boa noite, Karen.
5: Boa noite, Débora. Olha só, todo mundo querendo saber o que tem nesse texto, né? O vice-presidente dos Estados Unidos, J.D. Vance, disse hoje que os Estados Unidos não divulgaram os detalhes do texto porque as autoridades ainda precisam organizar isso na sequência correta. Essa fala de J.D. Vance acontece logo depois que Israel revelou que solicitou acesso ao texto, mas teve o pedido negado, deixando aí um importante aliado americano no escuro, né? Bom, apesar dos detalhes ainda serem desconhecidos, Trump deu algumas informações, principalmente sobre o que diz a respeito da reabertura do Estreito de Hormuz,

0: também pontuou aí que as conversas sobre o programa nuclear iraniano devem ser rápidas e se mostrou otimista.
1: Boas coisas estão acontecendo. Os navios estão começando a se mover agora e teremos o Estreito de Hormuz aberto completamente na sexta-feira. O petróleo está fluindo, os preços estão caindo rapidamente e o mercado está subindo. E o mais importante, o Irã não terá uma arma nuclear. Foi por isso que me envolvi. Não podemos deixar isso ocorrer. Eles não terão uma arma nuclear.
0: Olha, Trump também voltou a fazer críticas a Benjamin Netanyahu. O republicano reforçou aí a insatisfação com a ofensiva das Forças Armadas israelenses contra o Líbano, justamente durante as negociações finais com o Irã, e falou que o aliado deve ser mais responsável. Sobre o acordo, né, lembrando aqui o ouvinte, autoridades norte-americanas e iranianas devem se reunir na Suíça nesta sexta-feira para assinar formalmente o tratado, abrindo aí um prazo de 60 dias para discussões técnicas mais complexas. Isso não significa o fim da guerra. O acordo prevê inicialmente um cessar-fogo, né? Uma trégua no conflito, enquanto as duas partes discutem o ponto-chave das tratativas, que é o futuro do programa nuclear iraniano. Débora.
2: Obrigada, Karen, pelas informações. O Gustavo Ferreira, editor assistente do Valor Invest, traz para a gente agora qual foi o efeito desse acordo no petróleo.
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Alô, alô, Débora, Carol e ouvintes, muito boa noite a todos. Venho avisar que o petróleo segue se aproximando do nível pré-guerra, com o novo mergulho de hoje na casa dos 4%, está agora nos 79 dólares por barril. Mas nada de um apetite por risco que se via no Brasil antes da guerra, nada desse apetite por risco dar as caras naqueles tempos ali, em idos de fevereiro, parecia líquida e certa a queda livre da Selic. Não mais. Selic deve cair amanhã, sim, mais 0,25 ponto aos 14,25% ao ano. Mas e depois? A ver o que dirá amanhã, a partir das 18h30, o Banco Central do Brasil. Além do mais, entre sair de, o risco fiscal aparece mais e mais destacado nos radares. Risco esse intimamente ligado às expectativas eleitorais. Para além desses focos de apreensão local, estrangeiros passaram a separar o joio do trigo. O trigo são os mercados que lideram a corrida da inteligência artificial. Por essa ótica, a Bolsa do Brasil está longe de ser trigo. É joio. Por essas e outras, o Ibovespa, principal índice da Bolsa, caiu 0,5% hoje, enquanto o dólar subia 0,4% aos R$ 5,09. E eu fico por aqui e convido a acessarem valorinveste.com. Até a próxima e tchau.

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1: A população pernambucana já pode contar com uma nova aliada na prevenção de doenças causadas pela bactéria Streptococcus pneumoniae, conhecida como pneumococo. A vacina pneumocócica 20 valente, pneumo 20, foi incorporada ao Sistema Único de Saúde pelo Ministério da Saúde e começou a ser disponibilizada nas unidades de vacinação da rede pública e nos serviços da rede de imunobiológicos para pessoas com situações especiais. Para viabilizar a implantação da nova estratégia, Pernambuco recebeu 24.200 doses destinadas ao público infantil e mais 1.500 doses para os grupos atendidos pela... Os imunizantes já foram encaminhados às gerências regionais de saúde, ficando disponíveis para distribuição aos municípios e unidades de referência.
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2: PVC gravou o comentário de hoje.
3: Tudo bem, Débora? Tudo bem, Carol? O Olise foi o cara do jogo na França contra o Senegal aqui no estádio MetLife em Nova Jersey, onde eu estou. Acabando o jogo às 6 da tarde, estou saindo daqui do estádio agora. E a França começou bem, embora tenha tido um primeiro tempo bem complicado. O Senegal foi forte, o Senegal chutou bola na trave com o Nicolas Jackson, jogador do Bayern de Munique. A França reagiu no segundo tempo com uma grande atuação.

0: do Olise, também do Bayern. Foi ele quem colocou o Mbappé na cara do gol para fazer 1-0. E o Olise então colocou o Mbappé na cara do gol para chegar ao 13º em Copas do Mundo, que significa que passou Pelé, Pelé tem 12, igualou Jules Fontaine e agora é o maior goleador da história das Copas pela seleção da França, 13 gols. O Olise foi melhor em campo mais acima, disparadamente. Mas o Mbappé foi a estrela, depois da França ainda conseguiu fazer, ampliar a vitória com passe de Rabiot, gol de Barcola. A França sai, começa bem, diferente da Espanha, diferente do Brasil, diferente do Uruguai, é um dos favoritos que começam de forma mais satisfatória essa Copa do Mundo. Enquanto isso, no Brasil, o Neymar foi a campo hoje, o que serviu para cumprir a previsão do médico Dr. Rodrigo Lasmar, que lá atrás disse que o Neymar teria 2 a 3 semanas de recuperação para voltar para o campo. Como hoje faz 20 dias, 3 semanas são 21, ele volta a campo dentro da previsão. Colocou tênis para correr no gramado, depois no final da atividade ele colocou chuteira. Está distante de voltar para o jogo ainda, não deve jogar contra o Haiti. Talvez contra a Escócia, provavelmente só nos mata-matas o Neymar vai dar o ar da sua graça no campo, no banco de reservas e se precisar entrando no jogo. O Brasil teve hoje entrevista coletiva com Douglas Santos, lateral esquerdo campeão olímpico de 2016. Aqui é uma boa lembrança, como esperança, digamos. Douglas Santos participou de uma campanha olímpica em 2016, que o Brasil começou muito mal, empatando com a África do Sul e Iraque, e depois conseguiu vencer a Alemanha, que 2 anos antes tinha feito 7-1 no Brasil. O Brasil venceu a Alemanha na decisão, depois de começar de uma forma muito desalentadora. Pode ser a mesma coisa de 10 anos atrás. Boa noite, Débora. Boa noite, Carol.
1: Valeu, PVC. Acompanhe agora o É da Sua Conta PicPay Bank com a Renata Flores. Boa noite, Renata.
2: Olá para você ligado aqui na CBN. 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Meu tempo já está acabando, mas amanhã eu volto com mais dicas no É da Sua Conta.
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1: De volta com informações da Avenida Recife, ela tem alguns pontos de trânsito intenso nos dois sentidos, entre a região de Areias e a altura do viaduto da BR-232. Mas ainda é o melhor caminho no momento para você que vai da região de Boa Viagem em direção ao bairro da Estância. E a rua José Bonifácio ainda tem pontos de movimento intenso, mas nada que exija desvios para você que vai de Afogados ao Parnamirim. 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

Morreu aos 78 anos o escritor e jornalista pernambucano Raimundo Carreiro, vencedor do Prêmio Jabuti pelo livro As Sóbrias Ruínas da Alma e um dos autores da lenda da perna cabeluda, difundida mundialmente pelo filme O Agente Secreto. Raimundo lutava contra um câncer e estava internado desde a semana passada em uma unidade de saúde privada no Recife. Em comunicado publicado nas redes sociais, a família do escritor lembrou que ele dedicou a vida à literatura com paixão, sensibilidade e compromisso. Nascido em 20 de dezembro de 1947, em Salgueiro, no sertão, Raimundo Carreiro trabalhou como jornalista no Diário de Pernambuco, onde chegou a ser editor-chefe. Ocupante da terceira cadeira da Academia Pernambucana de Letras, o escritor foi um dos principais autores do movimento armorial, liderado pelo amigo Ariano Suassuna. Familiares, lideranças e leitores se manifestaram nas redes sociais lamentando o falecimento. Em respeito à memória e reconhecimento da trajetória de Raimundo Carreiro, o governo de Pernambuco decretou luto oficial no estado de 3 dias.

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Terça-feira, 16 de junho de 2026. O presidente do Senado, Davi Alcolumbre, negou ter recebido 30 milhões de dólares do ex-banqueiro Daniel Vorcaro, do Banco Master. Alcolumbre fez um discurso após a revista Veja publicar na última semana uma reportagem que afirma que Vorcaro teria dito às autoridades que transferiu a quantia para uma conta no exterior e que o dinheiro seria para o parlamentar do Amapá. A transferência teria sido feita como contrapartida a uma atuação de Alcolumbre em favor de interesses da instituição financeira. A declaração foi dada no plenário do Senado. O governo federal retirou a urgência constitucional do projeto que trata da redução da jornada da escala de trabalho 6x1. A mensagem informando sobre o afastamento do pedido foi enviada hoje ao Congresso. O presidente da Câmara, Hugo Mota, já havia feito apelos ao Executivo para que a celeridade fosse retirada, uma vez que uma PEC sobre o mesmo assunto já havia sido aprovada. A urgência constitucional obriga que os parlamentares

0: analisem o projeto em até 45 dias. Caso isso não aconteça, o plenário da Câmara fica impedido de votar outras propostas. Chegou a 73 mil o número de mortos na faixa de Gaza desde o início da guerra entre Israel e o Hamas, há quase 3 anos. As informações foram divulgadas hoje pelo Ministério da Saúde de Gaza. Segundo o órgão, 7 pessoas morreram e outras 8 ficaram feridas em decorrência de ações militares israelenses nas últimas 24 horas. Desde o início do cessar-fogo, firmado em outubro do ano passado, 997 pessoas foram mortas e outras 3.100 ficaram feridas. Ao menos 784 corpos foram recuperados no período de trégua. A tensão persiste na região, com relatos de ocupações de forças armadas e divergências sobre as operações realizadas. No horário de Brasília, 7:31.
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0: Cássio Veloso, boa noite, tudo bem?
1: E aí, Débora, boa noite para você, boa noite para Carol, boa noite para os ouvintes.
0: Oi, Cássio. Cássio, vamos falar mais um pouquinho sobre o Web Summit? Conta pra gente aí os bastidores, o que que você conseguiu de novidade lá com as lideranças, você e essa sua simpatia?
1: Ah, a gente tem que chegar, né? Propõe um café, vai com aquele papo assim, mais mole, porque nem sempre nos painéis e nas palestras as lideranças falam tudo que a gente quer saber, né, Débora? E um ponto que eu trouxe para empresários, para gerentes, durante o Web Summit era sobre substituição de pessoas por máquinas. E, assim, o diagnóstico que eu faço, é uma má notícia, é de que, principalmente a nível gerencial, muita pressão nas empresas. Muita pressão para adoção de inteligência artificial e, pelo que eu pude sentir lá, a qualquer preço. Isso significa que os gestores já vêm pensando em formas de substituir os humanos por máquinas, que é algo que a gente vem comentando aqui, recentemente ocorreu na China e tal. E essas conversas, esse papo de cafezinho, ele já está acontecendo também nas empresas brasileiras. Sem querer se identificar, sem querer dar nome, né, para as empresas que eu ouvi, elas não querem entrar nessa polêmica, mas nas conversas reservadas, esses profissionais estão falando abertamente. Eu acho que isso é essencial da gente ter aqui em mente nessa nossa conversa de dia a dia digital. Porque foge do que é falado nos grandes painéis das grandes conferências. Bate-se muito na tecla de um que auxilia o outro, a inteligência artificial que está ali do lado do funcionário. Mas, para o ouvinte, meus amigos, a gente precisa ter noção de que isso está acontecendo e se preparar para esse futuro do mercado de trabalho em que essa substituição realmente pode acontecer. A pressão, volta me repetindo aqui, né? Mas a pressão vindo de cima, dos acionistas, para que essa substituição ocorra, vários gestores me relataram exatamente isso.
0: Ô, Tássios, e já tem outro evento vindo por aí, né? Nessa área da inovação aqui no Rio.
1: O nosso Rio de Janeiro não tem do que reclamar, Carol. A cidade está com um cronograma vasto de eventos. Eu achei que fosse descansar um pouco, mas Rio Innovation Week está confirmado, sexta edição, previsão de atrair 180 mil visitantes. E aí tem confirmado, o brasileiro que entrou na lista dos 100 mais influentes de IA do mundo, tem um dos pesquisadores, uma brasileira, aliás, a Ana Helena Ubrich. Tem um dos pensadores mais prestigiados, segundo o MIT no planeta, que é o Douglas Russkoff. E aqui a gente dá o serviço, então, Rio Innovation Week será do dia 4 ao dia 7 de agosto. Então ainda tem um tempinho aqui para quem quer se atualizar sobre IA, ter esses papos, né, esses cafezinhos, saber como é que vai mudar o futuro do trabalho. É uma excelente oportunidade. Saindo do Web Summit, a gente já começa a falar de Rio Innovation Week. O trabalho não para, hein? Para este repórter, o trabalho não para.
0: Valeu, Tássios. Beijo, até.
1: Beijo.
0: Você fica agora com o noticiário local.

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3: Na zona oeste do Recife, a Avenida Doutor José Rufino segue com alguns pontos de movimento intenso no sentido subúrbio, entre o Barro e as imediações de Coqueiral. Mas ainda é o melhor caminho no momento para você que vai de Areias até Gipió. Em Afogados, a Rua São Miguel já tem trânsito tranquilo. A Rua Cosme Viana tem trânsito moderado na maior parte da via. E a Avenida General São Martim segue sem grandes retenções. 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Betânia Ribeiro para a CBN Recife.
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8: Uma mulher, identificada como Zuleide Soares, de 61 anos, foi encontrada morta na zona rural de Floresta, no sertão de Pernambuco, com o corpo carbonizado. Segundo a Polícia Civil, a vítima estava desaparecida desde a última sexta-feira, dia 12 de junho. O corpo, que também apresentava um

perfuração na região da cabeça foi localizado próximo à casa onde Zuleide morava. Testemunhas relataram que o marido da vítima não foi encontrado após o crime. Até o momento, o caso foi registrado como homicídio pela Delegacia de Floresta. De acordo com a polícia, as investigações seguem até a elucidação dos fatos.

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2: Cassiano fala sobre os impactos da falta de chuva no preço do etanol.
3: Boa noite, Carol. Boa noite, Débora e ouvintes. As chuvas registradas nas regiões produtoras de cana-de-açúcar de São Paulo nos últimos dias interromperam pontualmente a moagem e reduziram a oferta de etanol no mercado. Com isso, os preços do biocombustível tiveram uma leve alta, segundo o levantamento do CEPEA, o Centro de Estudos Avançados em Economia Aplicada da USP. Entre os dias 8 e 14 de junho, agora, o etanol hidratado, que é aquele usado diretamente nas bombas de postos de gasolina, teve aumento de 0,37% na semana e o etanol anidro, que é misturado à gasolina, teve uma alta de 0,70%. Além disso, a confirmação do fenômeno El Niño pela Agência Climática dos Estados Unidos tende a ampliar os riscos sobre a produção de cana-de-açúcar em regiões produtoras de países importantes para o quadro de oferta mundial, como é o caso de Índia, Tailândia e até partes do Brasil. No caso do Centro-Sul brasileiro, região que concentra as lavouras de cana e, portanto, de produção de açúcar e etanol no país, a expectativa é de aumento das chuvas, o que pode dificultar a colheita e o processamento de cana nas próximas semanas. No mercado de açúcar, os preços vinham em queda diante da oferta abundante no início da safra 2026-2027, mas reagiram no início dessa semana, já mostrando aí um sinal de reação a possíveis problemas na safra. Outras informações estão no site globorural.com.br. Até mais.
2: O que ficou no noticiário da sua região?

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0: Ricardo Luiz.
2: A janela de transferências do futebol brasileiro será reaberta apenas no dia 20 de julho. Mas a direção do Esporte já está monitorando o mercado em busca de jogadores que possam reforçar o elenco para a sequência da Série B. E nos bastidores já surgem nomes. O primeiro é do meio atacante Dadá Belmonte, que atualmente está no CRB. Mas a direção da equipe alagoana só libera o jogador numa compra definitiva por parte da equipe rubro-negra. E o outro nome é do meio atacante Jean Carlos, que já passou pelo futebol pernambucano defendendo o Náutico e que atualmente está na Chapecoense. Contudo, as informações indicam que o jogador só aceitaria uma proposta para deixar a Chape se for para defender uma equipe de Série A do brasileiro. Informações do Esporte no Bola em Jogo.
3: Santa Cruz!
0: Osmar Cordeiro.
4: O Santa Cruz voltou hoje à sua preparação, treinou às 3:30 da tarde no estádio do Arruda e finalizou o primeiro dia de treinamentos do técnico Christian de Souza para a preparação, primeiro dia, visando o confronto diante da equipe do Ipiranga, equipe gaúcha, que vai jogar na Arena Pernambuco às 7 da noite. Inicialmente está marcado para acontecer a partida, expectativa de um bom público e a possibilidade do jogo acontecer de forma antecipada para as 4 da tarde, a ser confirmado nas próximas horas essa possível mudança. O tricolor do Arruda, que para o confronto contra o Ipiranga, terá a possibilidade da volta do goleiro Thiago Coelho, enquanto o lateral Thiago N segue como dúvida pelo Santa Cruz, já treinando normalmente após torção no tornozelo esquerdo há mais ou menos 3 semanas. Santa Cruz, que está invicto há 5 rodadas, não perdeu na era Christian de Souza, é o atual 9º colocado, com 15 pontos conquistados. As informações do Santa Cruz com Osmar Cordeiro para o Bola.

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2: Thiago Silva.
3: E o Náutico já prospectando o mercado em relação a contratações para a abertura de janela agora no mês de julho. E o Náutico, hoje surgiu mais forte o nome do atacante Benjamin Borassi, 28 anos, argentino, inclusive está no San Martín Tucumán. Jogador já foi atleta de Hélio dos Anjos e o Guilherme na equipe do Paysandu. Antes de voltar para o futebol da Argentina, o Borassi estava no Criciúma. Inclusive, o Náutico tentou trazer o jogador já ainda esse ano, mas a negociação na primeira tentativa não emplacou, não vingou. E agora há uma tendência de acerto do Borassi com o Náutico para a sequência do campeonato. E não vai parar por aí, o Náutico vai em busca de outros reforços. Nas quatro linhas, Náutico segue se preparando, treinou no CT do Atlético de Goiás esta tarde. Dodô foi o entrevistado. Náutico vai treinar até a sexta-feira, porque sábado, 19h, tem Vila Nova no Onésio Brasileiro Alvarenga. Informações do Timbu, com Thiago Silva para Bola em Jogo. Agora!

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7: Gente, o Vozinha ficou muito famoso. Vozinha é o goleiro de Cabo Verde que fechou o gol no jogo contra a Espanha, uma das seleções favoritas da Copa. O jogo terminou em 0-0. E aí ele tinha 40 e poucos mil seguidores antes do jogo. Terminou o jogo com 1 milhão de seguidores no Instagram. E agora, sabe quantos seguidores ele tem? Mais de 10 milhões de seguidores. Ivete Sangalo tá seguindo Vozinha, não é, Luiz Felipe Figliage?
8: Tá, Débora, boa noite aos ouvintes, boa noite, Carol. E o Vozinha, desde a última segunda-feira, ele virou assunto ao brilhar no histórico empate aí de Cabo Verde contra a Espanha, no jogo pela primeira fase da Copa do Mundo. O jogador de 40 anos ganhou o prêmio de melhor jogador da partida, inclusive uma legião de seguidores nas redes sociais, aí, como a gente já falou, e o carinho dos brasileiros, entre eles a Ivete Sangalo, Débora. O goleiro segurou a seleção da Espanha e também se disse ser fã da cantora baiana. Ao saber da informação, Ivete gravou um vídeo para elogiar o atleta destaque na Copa do Mundo e fazer um convite especial para ele.
9: Estou aqui impactada com a mensagem de Vozinha, que é um grande fã, esse goleiraço. Estou deixando aqui um beijo muito carinhoso para esse atleta que está nos dando muito orgulho. Cabo Verde está em festa, que é um país que eu tenho um carinho muito especial, uma admiração grande. Então, Vozinha, arrasou, fecha esse gol. Vamos com tudo. Um beijo também, sou sua fã, viu? Quero lhe ver num show meu, pra gente voltar pra quebrar juntos. Um beijo, queridos.
8: E o melhor, Débora, a relação de Vozinha com o Brasil vai além da Ivete, tá? E começa pelo nome. Ele foi batizado em homenagem

0: O ex-lateral Josimar se destacou na Copa de 1986 com a seleção brasileira. Em entrevista à ESPN, o goleiro revelou que é um grande fã da cultura brasileira, especialmente da cantora baiana. Aos 40 anos, Vozinha defendeu o Chaves da segunda divisão de Portugal até o fim da temporada. Foram 2 anos no clube português e no começo deste mês ele se despediu. O experiente goleiro não anunciou, no entanto, qual que vai ser o próximo time que ele vai defender ali a camisa. Importante a gente dizer também que Cabo Verde está no Grupo H da Copa do Mundo e o próximo compromisso da seleção cabo-verdiana será no domingo às 7 da noite contra o Uruguai em Miami. A gente não sabe se vai ser com o som da Ivete ou se ele vai continuar aí fazendo boas defesas, né? A gente vai aguardar, vamos ver.
1: Não, esperamos boas defesas, claro. Obrigada, viu? Luiz Fernando Figliage, não Luiz Felipe. Eu fiquei tão emocionada por causa do Vozinha, e até seu nome. Vozinha, mais um ícone, mais um ídolo cabo-verdiano. Nós que aqui também amamos muito a cultura cabo-verdiana, né? Somos muito fãs de Mayra Andrade, Cesária Évora e outros tantos artistas. Agora temos Vozinha no nosso coração, né, Carol? Mandando para ele um CPF pelo correio.
2: Demais. E o nome dele é em homenagem a um ex-jogador do Botafogo. Então, relações com o Brasil desde sempre. O Brasil descobriu o Vozinha agora, mas a família do Vozinha já conhecia o Brasil desde sempre.
1: Vem, Vozinha, você é nosso. Fique com o noticiário local.

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1: O relatório elaborado pelo Departamento Técnico da FAESP, com base em dados da Conab, aponta que a safra de cana-de-açúcar de 2025, encerrada no início deste ano, registrou produção de 673 milhões de toneladas. O volume ficou ligeiramente abaixo do ciclo anterior. Mesmo com a ampliação da área colhida, a produtividade foi afetada por condições climáticas adversas, com impacto no rendimento industrial. Ainda assim, São Paulo manteve a liderança nacional, com colheita de quase 348 milhões de toneladas. A produção de etanol apresentou crescimento impulsionado pelo avanço do etanol de milho, que alcançou nível recorde. Já o levantamento indica ajustes no setor, com reflexos na oferta de derivados e no comportamento do mercado.
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2: A Autarquia de Trânsito e Transporte Urbano do Recife montou um esquema especial de trânsito para a realização do São João Gomes, na Avenida Alfredo Lisboa, no bairro do Recife, que acontece nesta quarta-feira, dia 17. A operação terá início às 3 horas da tarde e contará com 30 profissionais, sendo 18 agentes de trânsito e 12 orientadores, com o objetivo de garantir a segurança viária e organizar a circulação de veículos e pedestres no entorno da festa. Entre as principais intervenções estão bloqueios em acessos estratégicos da região, incluindo a ponte giratória, além de trechos da Avenida Marquês de Olinda, Avenida Barbosa Lima, Praça do Arsenal da Marinha, Rua Vital de Oliveira e Travessa Tiradentes. As equipes da CTTU estarão distribuídas em pontos estratégicos para monitorar o fluxo de veículos, orientar condutores e pedestres e minimizar impactos na mobilidade durante o evento. Para facilitar o acesso do público, será disponibilizada uma área específica para embarque e desembarque de táxis e veículos por aplicativo no Cais do Apolo, nas proximidades da César School. A recomendação é que a população priorize o transporte público ou alternativas compartilhadas. A previsão é que o evento seja encerrado a 1 da manhã, quando os bloqueios serão gradualmente desfeitos e o tráfego normalizado. Em caso de dúvidas, a CTTU disponibiliza atendimento gratuito pelo número 0800 081 1078.

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2: O Ministério Público de Pernambuco dará mais um passo em seu processo de modernização com a inauguração do novo centro administrativo da instituição, marcada para a próxima quarta-feira. A solenidade será conduzida pelo Procurador-Geral de Justiça, José Paulo Xavier, e representa a primeira fase de implantação do novo complexo administrativo do órgão. Instalado na Rua 13 de Maio, no bairro de Santo Amaro, área central do Recife, o equipamento foi concebido para concentrar em um único endereço diversos setores que anteriormente funcionavam em imóveis distintos, promovendo maior integração entre as equipes e redução de custos operacionais.
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3: Lembrando, antes da gente encerrar, atualizar a situação da eleição no Peru, tá aquela confusão, né? Ninguém sabe quem vai ganhar a eleição e o partido do candidato Roberto Sanches disse que não vai respeitar o resultado final das eleições presidenciais por falta de transparência. Com 99% das urnas apuradas, Sanches está atrás na contagem de votos contra a adversária Keiko Fujimori por uma diferença de cerca de 35 mil votos, 0,2 ponto percentual. O órgão eleitoral do país ainda não declarou um vencedor oficialmente. A sigla, então, o partido, né, o Juntos pelo Peru, convocou uma manifestação em Lima para a próxima quarta-feira, planeja outros atos ao longo da semana e está dizendo aí que não vai reconhecer o resultado da eleição. E assim a gente se despede do nosso ouvinte. Amanhã tem mais ponto final, amanhã um pouquinho mais tarde também, a partir das 7h15, por causa da transmissão dos Jogos da Copa. Beijo, Carol, até.
4: Um beijo, Débora, para você e para os ouvintes. Até amanhã.
3: Produção foi de Wender Starles, trabalhos técnicos Henrique Dias. Muito obrigada pela companhia. Tenha uma ótima noite. Até amanhã.

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Terça-feira, 16 de junho de 2026. A Polícia Federal afirmou que o ex-banqueiro Daniel Vorcaro mantinha uma relação instrumental com o senador Ciro Nogueira do Progressistas, com o propósito de influenciar o Congresso em favor do Banco Master. Investigações apontam que Nogueira recebeu vantagens, como viagens pagas a destinos como Paris e Nova York. Entre as vantagens econômicas indevidas citadas pela PF estão a participação de uma empresa por um valor abaixo do mercado, a identificação de pagamentos mensais de R$300 mil e o uso de um imóvel do banqueiro como se fosse do próprio senador. Imagens de Vorcaro e Nogueira foram anexadas ao inquérito do Supremo Tribunal Federal. O incêndio atingiu o prédio onde funciona o restaurante Café Lamas, no Flamengo, Zona Sul do Rio de Janeiro. Ainda não há informações a respeito da causa do incêndio.

0: acidentes nem de feridos. O estabelecimento é um dos mais tradicionais da capital fluminense, o mais antigo em funcionamento contínuo no Brasil. Forças Armadas israelenses afirmaram terem realizado ataques no sul do Líbano após interceptarem foguetes disparados pelo Hezbollah contra tropas de Israel na região. A ação ocorre mesmo em meio a um acordo entre Estados Unidos e Irã, que inclui o fim da guerra entre Tel Aviv e Beirute. Agências de notícias libanesas reportaram 4 mortes nos ataques. No horário de Brasília, 8:01.
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1: Muito boa noite a você, amigo e amiga, ouvintes aqui do Quatro em Campo. Sejam todos muito bem-vindos. Vamos juntos até as 9 horas da noite. Muito obrigado a você que se liga no nosso podcast. Você que acompanha o programa nas mais diversas plataformas digitais. Hoje, dia 16 de junho.
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1: Com Rafael Prates. Fala, Prates, boa noite.
2: Alô, Éboli, boa noite, ouvintes da CBN.
1: Gabriel Dudziak, tudo bem, Dudes? Boa noite.
3: Tudo bem, Éboli, boa noite.
1: E Rodrigo Bittar, fala, Bittar, boa noite.
4: Tudo bem, Éboli, boa noite pra você e pra quem tá ligado com a gente.
1: Ramon Lemes, meu amigo.
0: Primeiro tempo.
1: É Copa do Mundo, né? Jogo pra tudo quanto é lado, os gols saindo. Já tivemos a estreia do Brasil e vamos caminhar agora para o segundo jogo da seleção brasileira. Brasil e Haiti, a gente vai falar muito sobre isso. Aliás, já desde o início do programa, né? Já vamos fazer a conexão aqui com o Leonardo Dai. Deixa eu ver se o Léo tá ok aqui. Pra gente já chamar o Leonardo Dai, já tá ok. Leonardo Dai já tá ok. Ele tá nos Estados Unidos, ele tá por todos os cantos nos Estados Unidos. E já tá preparando a mala pra Filadélfia, onde vai ser o jogo do Brasil. É, já conhece cada cantinho da Times Square. Conhece os atalhos também do CT, o Centro de Treinamento da Seleção Brasileira, que hoje ficou fechadinho, ninguém viu nada, mas já sabemos que o Neymar teve o primeiro contato com a bola. Nossa, que notícia fantástica. O Neymar já teve o primeiro contato com a bola. Muito bem. Leonardo Dai, aquela vinhetinha do Léo, vai. Isso. Isso. Diretamente dos Estados Unidos. Fala, Léo, tudo bem, amigo? Boa noite.
5: Tudo bem, Éboli? Boa noite. Tô achando que eu tô na Sibéria, na verdade. Que eu vou te contar uma coisa. O ar-condicionado aqui do MetLife Stadium, depois de França 3, Senegal 1. Nossa senhora.
6: Ô, oh, louco.
5: Tá uma coisa de louco isso aqui.
1: O ar-condicionado entrou... o ar frio invadiu o primeiro tempo, pra deixar aquele primeiro tempo tão gelado, tão frio, onde nada aconteceu. E já no segundo tempo, a temperatura esquentou, né?
5: Esquentou, e olha que hoje estava menos quente do que no dia do jogo do Brasil, né? Mas os jogadores pareciam que estavam sentindo mais, né, o calor do que no jogo do Brasil contra o Marrocos. Mas segundo tempo, quando a França liga, é ruim de segurar, né, Éboli?
1: É verdade, Senegal já sabe muito bem como é que a coisa funciona, né? Quando a França acelerou no segundo tempo, a gente vai falar mais sobre essa estreia da França, né? Porque França, Espanha, né, considerados assim as principais forças, a Espanha não foi nada bem na estreia, ficou no 0-0, a primeira grande zebra da Copa, acho que foi esse 0-0, Espanha e Cabo Verde, com uma grande atuação lá do Vozinha, né, goleiro do Cabo Verde, mas um ataque contra a defesa que a Espanha não conseguiu tirar o zero do placar. E vamos falar muito também sobre essa estreia da França com 2 gols de Mbappé. Por falar em 2 gols, ó, o homem tá fazendo a primeira Copa dele, né? E já fez 2 gols também, o Haaland.

0: Faz os dois gols da Noruega, o jogo está no intervalo. No, o jogo está no segundo tempo, né, na verdade, né?
1: Intervalo.
2: Aqui não
1: intervalo,
2: ainda intervalo. Segundo tempo.
0: Não, é. Intervalo, está no aqui intervalo aí. Isso, então Noruega 2, Iraque 1, dois gols do Haaland. Primeira Copa do Haaland, já tá lá, ó, balançando a rede duas vezes e abrigando pela artilharia. Mbappé fez dois gols hoje. Daqui a pouco a gente fala sobre tudo isso. Mas o assunto de agora é a seleção brasileira. Me diga o que você não viu, Leonardo Dalla.
2: Não vi nada hoje, né? Porque o treino foi... Ah, existe agora o treino fechado e o treino mais fechado ainda, né? Porque geralmente a gente vê 15 minutinhos, hoje nem 15 minutinhos. É o seguinte, a FIFA autoriza as seleções a fecharem um treino, fechar completamente um treino para a imprensa antes de cada jogo. Não significa que você precisa fechar um treino, né? Você pode liberar, mas a CBF resolveu fazer valer esse expediente que o regulamento, né, que os contratos autorizam, e fechar os trabalhos. Ontem a gente já tinha tido um movimento de menos contato com a imprensa, que tinha sido a ausência de uma entrevista coletiva, né? Hoje a gente teve entrevista com o Douglas Santos, que a gente vai ouvir já, mas não teve a possibilidade de ver o treino. O que a gente sabe é que o Neymar voltou a treinar com bola no gramado ali, mas ainda exercícios muito leves, né? O Neymar que hoje completa exatamente 30 dias lesionado, 30 dias desde o dia 17 de maio, véspera da convocação, quando ele foi, foi aquela confusão da substituição contra o Coritiba lá e tal, já faz 30 dias. E gosto sempre de lembrar que o Cuca, 3 dias depois daquilo, falou que se quisesse, o Santos poderia contar com ele na Sul-Americana no dia 26 de maio. Hoje é dia 16 de junho e o Neymar voltou a treinar no campo hoje. Então, contra o Haiti, sem chance, contra a Escócia, quem sabe. Além disso, Rafinha, Bruno Guimarães e Gabriel Magalhães, que tinham sido, não desfalques, mas tinham sido poupados, né, no treino de ontem por controle de carga, os três treinaram normalmente hoje, devem ir para o jogo sem problemas na sexta-feira contra a seleção do Haiti. Éboli.
0: Maravilha, Léo. E o Douglas Santos hoje conversou com a imprensa, né? A gente daqui a pouquinho vai ouvir o Douglas Santos. É sobre o Haiti, né, que ele falou, nosso próximo adversário. Mas já quero uma primeira opinião de vocês, Dudes, Prats e Bitar. O que que vocês, assim, gostariam de ver de mudanças na seleção brasileira, alterações na seleção para esse segundo jogo contra o Haiti? Começo contigo, Dudes.
3: Eu acho que o Ibanez foi muito mal no primeiro jogo, não sei se iria melhor num segundo, poderia entrar o Danilo, mas acho que não é tanto sobre peças assim, sabe? E na frente poderia entrar o Matheus Cunha na vaga do Igor Thiago, mas repito, não é tanto sobre peças, é sobre funcionamento coletivo. Para mim, o Brasil, ao não funcionar coletivamente diante de Marrocos, teve que recorrer ao banco de reservas para colocar jogadores capazes de desempenhar um pouco melhor do que aqueles que iniciaram. Não é necessariamente verdadeira, né, a afirmação de que um Fabinho começando no lugar do Casemiro, o Danilo na vaga do Ibanez, o Matheus Cunha na vaga do Igor Thiago, não necessariamente isso vai transformar a seleção brasileira num grande time diante do Haiti. Eu acho que não é por aí. Acho que as questões são mais de jogo coletivo e eu espero que essas tenham sido trabalhadas aí nesses treinos que não são abertos à imprensa.
0: Até porque o Haiti também é um nível de exigência bem menor, né? Pode ser aquele jogo pegadinha, né? Tem que saber avaliar muito bem todos os movimentos que serão feitos contra o Haiti, não desmerecendo qualquer tipo de sucesso, mas colocando na medida certa, na proporção exata, levando em consideração a fragilidade que é enorme do adversário, o Haiti, que começou lá, deu um trabalho para a Escócia, perdeu por 1-0, mas para mim, eu não estou preparado para sentir medo do Haiti. Não. Mas daqui a pouquinho a gente vai ouvir, eu não. Eu não estou, não.
1: Tem certeza?
0: Absoluta certeza.
1: É,
0: aí é problema da seleção,
1: tá,
0: eu não estou preparado.
1: Você está contando muita vantagem para quem ofereceu pouco, te deu pouco até agora, hein, Éboli?
0: É bom se precaver. Pouco. Me deu pouco, mas acho que... Não, Prats, não estou preparado, não. Fala aí, o que você gostaria de ver, quais mudanças você gostaria de ver na seleção nesse próximo jogo?
1: Eu, Prats, corroboro com o Gabriel Dudziak em relação à parte coletiva da seleção brasileira, mais que trocar jogador ou jogadores, é preciso que a seleção brasileira tenha coletivamente um outro tipo de resposta sexta-feira contra o Haiti. É um jogo de outra exigência, é verdade, uma seleção que deve marcar mais atrás, o Brasil vai ter de procurar encontrar espaço contra uma seleção

0: vai se posicionar em algum momento com dos 9, dos 10 jogadores de linha, talvez com 8, com 9, do meio para trás. Agora, é um desafio do Brasil isso aí também. Né? Então, talvez imaginando, como o Celeste está falando muito de preparar jogo a jogo, e o primeiro jogo, o Brasil teve muita dificuldade para jogar contra o Marrocos, quando o Marrocos teve a bola. Pode ser um jogo, talvez, para ter um marcador a menos, um meio-campista a mais, ou um atacante a mais, alguém para tentar abrir um pouquinho a defesa do Haiti, abrir um pouquinho o campo para a seleção brasileira. Mas, além de trocar, ou muito mais que trocar jogadores, é preciso, coletivamente, uma seleção que funcione melhor. Uma seleção que dê algum tipo de resposta de caminho que... Não, talvez seja esse caminho aqui a ser seguido. Porque pela estreia não teve caminho nenhum a ser seguido. Não sei se na sexta-feira vai ter. Eu, no seu lugar, Éboli, ficaria mais precavido, hein, Éboli?
1: Ah, não, isso é problema da seleção. Eu não estou preparado, não. Para ter medo do Haiti, não estou. Não vai rolar. Agora, é aquela história. A gente viu Espanha e Cabo Verde. Também uma diferença enorme. 27 finalizações da Espanha. 7 apenas no gol. Houve lá o bom trabalho do Vozinha lá. Foi o personagem do jogo. É talvez um dos grandes personagens até agora dessa primeira semana de Copa do Mundo. Mas de 27 finalizações, 7 no gol. 20 para fora. Então faltou pontaria também a Fúria, né? A poderosa seleção espanhola. Numa combinação terrível como essa, pode dar zebra? Pode não sair do lugar e ficar no 0-0? Pode. Mas aí é problema da seleção. Eu acho que as realidades são muito distintas. Muito distintas. Talvez a maior diferença entre seleções, a gente vai ver. Como foi a Alemanha e Curaçao? Para mim é uma diferença, talvez, semelhante. Né? É o que a gente vai ter no Brasil e Haiti. Mas isso aí é a minha visão e a seleção que se vire com isso. Ô Bitar, e você? O que você espera ver de diferente?
2: Eu acho que é isso, Éboli, a questão que os companheiros falaram, né, a questão coletiva da seleção brasileira e também, para mim, uma questão de atitude, né, achei que faltou uma atitude melhor, como encarar o jogo, o Brasil muito perdido defensivamente, né, ficou fazendo movimentos errados, né, quando tomava contragolpes ou principalmente, né, quando viu o adversário ficar muito mais com a bola. Eu espero ver mais o Brasil propondo o jogo, e aí é um jogo que a gente não consegue imaginar um outro cenário, né, tendo dificuldade ou não para fazer os gols, eu acho que o Brasil vai dominar a partida. Agora, como o Prato destacou, foi uma ótima partida, não foi boa não, foi ótima a partida que a equipe do Haiti fez contra a Escócia. Poderia ter saído com um empate ou numa dessa até com uma vitória, dependendo de como for. Eles têm um centroavante que é o Pierrot, que é um camisa 9, que vai segurar os zagueiros da seleção brasileira. E a ver como for, ele não é devagar não, ele é um atacante que tem uma certa velocidade. Então o Brasil tem que tomar cuidado com esses passes aí em profundidade, porque numa dessa pode se complicar. Com relação a peças aí, para possíveis mudanças, né? Assim como o do Dziak, eu acho que o Ibanez foi mal, muito mal no primeiro tempo, e o Danilo não comprometeu na segunda etapa. Então, acho que pela experiência pode pintar já essa mudança, e querendo ou não, como o Danilo foi convocado como lateral, pelo menos seria o único lateral que o Brasil teria, então deveria ser ele mesmo, sem o Wesley, desde que o Wesley foi cortado, né? E no ataque, como centroavante, eu não sei não se não vai sobrar para o Igor Thiago, viu, Éboli? Não é questão de da pressão popular pelo Endrick e tudo mais. Eu acho que o Endrick mereceria uma oportunidade. Dito isso, pensando em como foi essa reta final de ciclo, né, principalmente essa reta final de preparação desse um ano do Ancelotti, eu acho que não seria o Endrick a assumir essa responsabilidade agora. Seria o Matheus Cunha ganhar o lugar. Como o Igor Thiago não foi bem contra o Egito, e também perdeu um gol muito claro, né? Furou uma cabeçada na estreia da Copa do Mundo contra Marrocos. Numa dessa pode sobrar para ele. Então, para mim, seriam duas possíveis mudanças para a seleção brasileira para sexta-feira.
1: Eu acho que ele vai com o Danilo, acho que ele vai com o Matheus Cunha e acabou por aí. Eu iria, acho que o Danilo ok, tem uma explicação óbvia aí para o Danilo na direita. Eu iria com o Endrick na frente e faria um meio de campo diferente. Até porque eu acho que o Casemiro vai ser mais importante no jogo contra a Escócia do que nesse jogo contra o Haiti.
2: Ele não pode ficar fora também, né?
1: E tem o cartão amarelo, né? Ele tem o cartão amarelo, não pode tomar o cartão amarelo.
2: Histórico é grande, né?
1: O jogo contra a Escócia é um jogo de mais força física, mais coisa de área. Então ele é bom nessa parte de presença de área, tanto na defesa quanto no ataque. Eu optaria por um meio de campo mais leve. Eu faria um Bruno Guimarães, Danilo Santos e Paquetá. Eu faria esse meio de campo para o jogo de amanhã. Acho que se encaixa mais com o que pode apresentar a partida. Acho que ele não vai fazer isso, mas é o que eu faria. Léo, o Douglas...

0: Santos, ele conversou hoje com vocês, né? E falou sobre o Haiti, certamente, né? Cadê o Léo?
1: Sim, falou sobre esse jogo de sexta-feira e para contextualizar já a resposta do Douglas Santos, a pergunta foi a seguinte, ó, o Brasil empatou com o Marrocos, então existe uma chance, que não é pequena, de o grupo acabar decidido no saldo de gols, em termos de classificação em primeiro lugar, né? Se o Marrocos e o Brasil vencerem os seus jogos contra Haiti e Escócia. Jogo contra o Haiti, então, é para sair fazendo um gol atrás do outro, para fazer saldo, e aí nesse contexto dessa pergunta, o Douglas Santos falou isso aqui.
2: A gente está falando de uma seleção do Haiti, mas que é uma seleção muito forte fisicamente, que tem uma intensidade que a gente, pelo menos eu pude ver no jogo que eles fizeram contra a Escócia, que tem se mostrado uma seleção muito qualificada. Então, será um jogo muito difícil, que no qual a gente tem que... O primeiro pensamento é pensar em vencer, porque não podemos ter a soberba de falar que é o Haiti e que a gente vai golear. Então, temos que ter os pés no chão, a humildade e saber que os três pontos é o mais importante nesse momento.
0: Discurso padrão, né, Léo? Protocolar. É. Eu só acho que...
3: Depois não digam que ele não avisou, viu?
0: Mas assim, Léo, pensar em goleada tá dentro de um planejamento. Pode ser uma necessidade para a seleção brasileira. Não é você... desmerecer o adversário. Isso está dentro de uma estratégia.
1: Eu acho isso também. O que eu acho é o seguinte. Eu acho que depois do empate do Brasil com o Marrocos, se a gente decidir que é importante se classificar em primeiro lugar, né, se a gente decidir que faz diferença, porque se a gente decidir que não faz diferença, aí não. Mas assim, se a gente pensar que tem que ser um objetivo se classificar em primeiro, fazer muitos gols no Haiti passou a ser algo que faz parte desse jogo. Porque na última rodada, o Brasil pega a Escócia e o Marrocos pega o Haiti. Então, assim, o Marrocos vai saber quantos gols ele vai ter que fazer para passar o Brasil de acordo com o número de gols que o Brasil tiver. Então, o Brasil tem que fazer o máximo de gols que puder no Haiti. Então, eu acho que esse tema ele faz parte, sim, porque existe uma discrepância técnica entre os times e existe uma necessidade de fazer um saldo de gols bom para a última rodada, quando o Brasil tem um jogo em que vai ser mais difícil fazer saldo, porque a Escócia tem mais potencial, inclusive defensivo, né, para jogar contra a seleção brasileira.
0: É isso. Léo, amigo, como é que tá a tua programação? Você vai quando para Filadélfia?
1: Amanhã de manhã eu vou para Filadélfia, amanhã no 4 em Campo já falo com vocês direto da terra do segundo jogo do Brasil na Copa de 2026.
0: A terra de Rock Balboa. Tá preparado para a luta, Léo? Vai fundo, hein?
1: Nunca, né? Mas vamos lá.
4: E o Leonardo Dai, viu, Éboli? Tá muito bem em palpites de jogos da seleção brasileira. Em outros ele tá errando tudo. Agora, no Brasil, ele tá tomando conta. Porque ele fala que vai acontecer, não, vai ser 1-1 e o Brasil vai se dar por satisfeito. Vai ser 1-1, só vai dar Marrocos, ele acerta.
1: Eu tenho uma participação fantasma no bolão da firma aí. Eu não tô mal não, viu? Eu já cravei 4 resultados nessa Copa, viu?
4: Não tá mal, mas não tá bem também, viu, Dai? Eu procurei informação aqui. Tem uns 5 na sua frente.
1: Tem. Inclusive Vera Magalhães, que vem antes da gente aí no ponto final. Mas o importante é que classifica muita gente pra segunda fase. Pelo menos como melhor terceiro colocado eu classifico, entendeu?
0: É isso aí. A primeira fase é a fase das zebras já. Fica tranquilo, é a fase das zebras, aquelas coisas. Então deixa quieto. Valeu, Léo. Abraço. Bom trabalho, amigo. Valeu,
1: até mais.
0: Aqui, pra gente arredondar o assunto seleção brasileira, amanhã vamos falar mais de seleção. Hoje também temos que falar da estreia da França. Hoje tem estreia da Argentina, né? Ontem foi o dia dos empates, né? Algumas zebras já passeando por aí na Copa do Mundo. Falamos da Espanha com Cabo Verde. Teve o sofrimento que foi o Uruguai contra a Arábia Saudita. Buscou o empate, mas foi um ataque contra a defesa impressionante também. Uruguai e Arábia Saudita. O Iraque esboçou uma zebrinha aí contra a Noruega. O jogo está 2-1 ainda para a Noruega, né? Segue vencendo o Iraque por 2-1, já está no segundo tempo. Mas essa questão que eu abordei com o Léo sobre goleada, vocês acham que é soberba pensar em goleada? Falar, inclusive, abertamente sobre goleada contra o Haiti, mesmo não tendo feito uma boa estreia contra o Marrocos, hein, Prates?
4: Vamos devagar, Éboli, vamos devagar. Vamos ao, você considera goleada a partir
0: de
4: qual resultado?
0: A gente tá muito devagar já, Prates.
4: Calma, Éboli, calma. Goleada, sim. Conta a vantagem depois.

0: que acontece? Futebol não te permite contar vantagem antes, porque se conta vantagem antes, não acontece. Aí você fica explicando aquela vantagem que você sonhou e não apareceu. Vai devagar. Preciso jogar melhor, preciso ter uma resposta coletiva mais segura, algo um pouco mais consistente na sexta-feira. O Brasil tende a ganhar o jogo, deve ganhar o jogo, né? Não sei se vai ser tão fácil assim, mas o Brasil deve fazer os três pontos bem mais esperados agora do que na estreia. Mas negócio de goleada, agora vai arrebentar. Não. Bem devagar, jogo a jogo, para ver se alguma coisa melhor acontece na sexta-feira, além do resultado, para a seleção começar a vislumbrar algo um pouco mais palpável, mais interessante daqui em diante na Copa do Mundo.
1: Eu falei aqui também que... Lógico, tem uma obrigação do Brasil contra o Haiti, mesmo diante de uma estreia ruim, tecnicamente, da seleção brasileira. Mas é aquele jogo que eu falei que é a pegadinha, né? É meio que um campeonato estadual, né? Para time grande. Campeonato estadual para time grande. Tem a obrigação de vencer. Quando vence, é obrigação. Mas quando perde, crise. Eu acho que individualmente, para alguns jogadores, jogadores que não foram bem contra Marrocos, se o cara repetir a atuação ruim contra o Haiti, para mim tem que ir para o final da fila. Aí não dá, tem que ter reflexo aí o senhor Carlo Ancelotti e atitude para botar alguns aí num lugar diferente na fila se não desempenhar bem contra o Haiti. Ou estou sendo muito exigente, hein, Dudes?
2: Não tá. E assim, foi meio que sobrou para a gente. Vou bater nessa tecla novamente, né? Ao não ter um trabalho de verdade, né, à frente da seleção, sobrou para a gente trocar indivíduos. Não tem alternativas exatamente, ou insistências que possam ser coroadas mediante o que já aconteceu, porque poucas coisas aconteceram sob o comando do Carlo Ancelotti. São poucos jogos, são poucas vitórias, são poucos adversários de qualidade. Então, assim, o que vai te fazer acreditar que num segundo jogo o Ibanez vai melhor, ou que o Igor Thiago vai melhor? Eles têm aí 5 jogos, nem sei se chegam a 5 jogos com a camisa da seleção brasileira.
1: Acho que o Igor Thiago é exatamente 5 jogos.
2: Uhum. Então, assim, se fosse uma coisa assim, não, o cara tem 25 jogos, fez 3 ruins, esse do último fim de semana foi o quarto ruim. Aí você pensa, não, mas ele teve 16 bons. Não tem, ele tem 5, nem tem o que acreditar. Já vai trocando toda hora para ver se uma hora acerta. Foi o que restou para a gente. E aquele alerta, né, que a gente já fazia, não sei o que vai acontecer com a seleção brasileira nessa Copa do Mundo, mas o Carlo Ancelotti já sabe o que vai acontecer com ele. Se ele quiser, ele continua empregado.
1: Você, Bittar, como é que vem essa questão da goleada contra o Haiti? Tem que estar dentro do planejamento, tem que ir com calma, como disse o Prats. E aí?
3: Eu acho que a gente tem que se readequar, Éboli, à nova realidade dessa seleção brasileira. A realidade é conquistar os 3 pontos. Não é quando vai vencer, tem que vencer. De alguma forma, o Brasil tem que vencer esse jogo para chegar no mata-mata da competição. Se vai ser em primeiro, segundo ou terceiro. Eu acho que foi-se a época que a gente chegava com aquela confiança toda de falar assim, não... Com certeza o Brasil vai estar na primeira colocação, o Brasil vai ganhar com sobras, o Haiti não é para colocar medo. Não deveria ser, né? Dentro da história, a pentacampeã que o Brasil tem, a história de estar em todas as Copas do Mundo. Mas basta você olhar para o campo que você vê a desorganização tática que tem. Isso se a gente sequer citar, né? A desorganização também da instituição da CBF, né? Que está se arrumando aos poucos, mas aí vem mais polêmica e tudo mais. E... eu não acho que o Brasil, acredito que possa golear, tá? É até o meu palpite realmente, assim, pré-Copa do Mundo, é que o Brasil iria golear esse jogo. Agora, pensando, refletindo com calma o que o Brasil estava entregando, o tempo que teve para treinar com o Ancelotti, a gente não viu mudança, não viu muita coisa positiva, porque foi o único tempo que ele teve realmente de treino, né? Depois daquela Copa América que o Brasil teve com o Dorival e as coisas não aconteceram, o Brasil já não teria mais aquele tempo todo para treinar, só na prévia da Copa do Mundo. Como não aconteceu com a seleção mais difícil do grupo, eu acho que também não deve acontecer assim com tantas sobras. Pode ser que o Brasil faça 4-5-0? Pode. Mas não é parâmetro também para a sequência da Copa. Acho que o Brasil tem que respeitar demais, principalmente a partida que o Haiti fez contra a Escócia. Foi uma partida muito competitiva, pega um adversário muito mais forte fisicamente, um adversário que é organizado, apesar da dificuldade técnica que tem. Então, assim, vamos pensar nos 3 pontos, vamos com calma.

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2: De volta com informações da Zona Sul do Recife para você que acompanha a CBN, o trânsito já está mais tranquilo em vias importantes da região. Na Via Mangue, o movimento flui bem tanto no sentido centro quanto para você que vai em direção à Zona Sul. A Avenida Domingos Ferreira tem movimento moderado, trânsito moderado também na Avenida Boa Viagem. E a Avenida Conselheiro Aguiar segue sem grandes retenções. 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Betânia Ribeiro para a CBN Recife.
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5: Os rubro-negros ficam ligados na partida que está em andamento agora entre Fortaleza e América de Minas Gerais. Se o Fortaleza vencer o lanterna da competição, ultrapassará o Sport e vai colocar a equipe rubro-negra na quarta colocação do Campeonato Brasileiro. Amanhã, o técnico Márcio Goiano finaliza a preparação do Sport, que entra em campo na quinta-feira, 9 da noite, diante do Atlético Goianiense. Dependendo de uma vitória, para voltar, quem sabe, dependendo de outros resultados, a liderança da Série B do Campeonato Brasileiro. Para a partida, lembrando que o lateral direito, Madson, com o terceiro cartão amarelo, fica de fora da partida. Augusto Pucci será o seu substituto. No mais, todo o grupo que atuou na última partida deve ir a campo. E nos próximos dias, Márcio Goiano deve contar com o retorno do atacante Cleison. O jogador já está recuperado da lesão e deve ser liberado para o início da fase de transição. Informações do esporte para o 4 em campo.
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3: Terça-feira, 16 de junho de 2020.

26. Daniel Vorcaro mandou, abre aspas, Moer, uma diarista de Monique Alfradique, fecha aspas. A atriz foi apontada como amante do ex-banqueiro. Nas mensagens entre Vorcaro e Luiz Mourão, conhecido como Sicário, Mineiro afirma que a funcionária de Alfradique estava ameaçando ele. Em seguida, Mourão encaminhou uma mensagem em um arquivo contendo os dados pessoais da mulher. Eles foram obtidos pela Polícia Federal. Investigadores ainda não detalharam os motivos da suposta desavença entre o ex-banqueiro e a trabalhadora de limpeza.

0: Uma adolescente de 14 anos foi encontrada morta e seminua em uma área de mata em Foz do Iguaçu, no oeste do Paraná. A Polícia Civil investiga o caso como homicídio e apura relatos de moradores que ouviram gritos de socorro na madrugada do crime. O corpo foi localizado por um morador e, até o momento, nenhum suspeito foi preso. O laudo da Polícia Científica apontou que a causa da morte foi lesão crânioencefálica. A estudante completaria 15 anos em julho. E o partido Juntos pelo Peru, do candidato Roberto Sanches, disse que não vai respeitar o resultado final das eleições presidenciais por falta de transparência. Com 99% das urnas apuradas, Sanches está atrás na contagem de votos contra a adversária Keiko Fujimori, por uma diferença de cerca de 35 mil votos, ou 0,2 ponto percentual. O órgão eleitoral do país ainda não declarou um vencedor oficialmente. No horário de Brasília, 8h33.
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0: É, hoje foi a estreia, né, da bicampeã, atual vice-campeã França, de Kylian Mbappé, que hoje fez dois gols, né? 1-0 foi gol do Mbappé, depois Barcola entrou e fez o segundo gol. Aquele sustinho nos acréscimos, o Mbappé fez o gol de Senegal e Mbappé na saída de bola. Senegal não sentiu nem o gostinho ali. É de uma reação. Na saída de bola, o Mbappé do meio da rua acertou um chutaço e fez 3-1 para a França. Tudo construído no segundo tempo. Depois de um primeiro tempo, gente, na minha opinião, sofrível. Mas foi a pior coisa que eu vi nessa Copa até agora, porque eu estabeleço a expectativa, né, criada em torno desse jogo. França e Senegal. França, com esse poder todo ofensivo, com Olise, com Doué, com Dembélé, que teve uma atuação discretíssima, com Mbappé, pô, não deu nenhuma finalização no primeiro tempo. Nenhuma finalização no primeiro tempo. Parecia que tinha acabado de comer uma feijoada, o time inteiro da França. Mas aí vem o segundo tempo, 3-1 numa outra rotação, belíssima partida do Olise no segundo tempo, o próprio Mbappé despertou no segundo tempo, autor de dois gols, e a França, o Prats, larga então com essa vitória 3-1. Quais as impressões que a França te deixou nessa estreia, Prats?
3: Se a França real é a França do segundo tempo, né? França do primeiro tempo é uma França muito morosa. Senegal teve o mérito de marcar muito bem, né? Até inicialmente Senegal esboçou uma marcação mais à frente, mas Senegal se posicionou muito meio para trás no primeiro tempo e tirou os espaços da França, que entre aspas aceitou esse tipo de marcação de Senegal. Então ficou um jogo muito moroso, com o Senegal melhor que a França. Quem criou chances claras no primeiro tempo foi a seleção de Senegal.
0: Nossa,
3: a bola na trave, né?
0: Perdeu o Sar, hein?
3: É, e o gol perdido pelo Ismaïla Sarr foi incrível, né?

0: No último lance do primeiro tempo, dali anda pequena área, bateu por cima. É, e aí entra muito o conhecimento que tem o Deschamps com esse grupo de jogadores, e como os jogadores também confiam no treinador. Deschamps, talvez, para trabalhar com esse elenco da França, que é muito talentoso, jogadores muito bons de bola, em quase todas as posições, o Deschamps pode não ser um técnico que vai prezar pelo encantamento de assistir a todos os jogos, mas ele tem um tipo de não só de comando, como de visão desses jogadores, que os jogadores aceitam, porque a França me parece ter um grupo de atletas que é o seguinte: eles são muito bons de bola, mas você também tem de convencê-los a fazer o que o treinador quer que ele faça. Se você não convencer, não adianta nada. Então o Deschamps tem esse convencimento muito forte, né? Os jogadores acreditam muito no treinador. E ele troca a posição de alguns atletas do meio para frente. O Olise faz um grande segundo tempo de camisa 10. O Dembélé vem para a direita para jogar. E aí começa esse talento que a França tem a florar no jogo, né? A França já cria duas chances logo de cara, para no Mendy, duas grandes defesas do goleiro do Senegal. Tem um pênalti que não é marcado, e depois o árbitro, com correção para mim, não marca o pênalti com o vídeo.
1: Você achou, é?
0: É, achei. Você achou pênalti?
1: Achei muito pênalti.
0: Não, muito não, Éboli. Muito?
1: Achei porque achei que o Mané, ele dá o carrinho e ele se coloca embaixo do Mbappé. E o joelho do Mané, ele toca no pé do Mbappé. O VAR considerou pênalti, né? Assim, pelo menos não concordou com a não marcação no campo. O árbitro que confirmou aquilo que ele viu em campo, né?
0: Foi.
1: Mas eu achei bem pênalti.
0: Eu não achei, não. E a França seguiu melhor. E aí o Olise encontra um grande passe para o Mbappé. O Mbappé finaliza muito bem, tira do Mendy, faz 1-0. E aí entra o Rabiot, que encontra um passe. Quando o Senegal sai, o Senegal vai se assanhar para jogar. Aquela maneira do Senegal jogar mais atrás, talvez, jogando mais em contra-ataque, roubando bola, muda, está em desvantagem no placar. Dá o campo para a França, e a França é fatal com o Bacolá. O Mbappé faz o terceiro gol ainda. Um golaço do Mbaye. O gol do Senegal foi um bonito gol, o drible que ele dá no Hernandes, o arremate. O Senegal fez um bom jogo no primeiro tempo e no segundo tempo sucumbiu diante de uma seleção francesa muito, muito, muito forte, que venceu 3-1 e deu um sinal bom pelo segundo tempo hoje, pelo primeiro tempo não.
1: Mbappé, o Dudes, ele ultrapassou o Pelé, né? O Pelé 12 gols em Copas, Messi 13, na lista dos artilheiros, né, da história da competição. Se igualou ao Gerd Müller, que tem 14, então agora o Mbappé está com 14 gols. E é o seguinte, o Miroslav Klose, alemão, tem 16. Aí abaixo dele, o Ronaldo Fenômeno, com 15. Ele já larga com 2 gols no primeiro jogo. Sei não, hein? O Mbappé pode ter grande chance de terminar essa Copa com o maior artilheiro, né, na história das Copas do Mundo. Hoje, apareceu bem no segundo tempo. Que impressão que a França te deixou, Dudes?
2: O primeiro tempo ruim e o segundo muito bom. Eu acho que a gente vai ter que ver jogo a jogo como é que vai ser o comportamento da França, porque não foi exatamente decepcionante o primeiro tempo. A França joga desse jeito. Ao longo aí dos últimos 8 anos, né? 8 anos, não, 10 anos com o Deschamps, a gente já viu muitos jogos que nem os do primeiro tempo. A França joga pouco, os jogadores talentosos não se encontram,
1: se finge
2: não
1: morto.
2: Tem ritmo. Não é de propósito, né? Mas tem muitos e muitos jogos que são assim. A gente vai lembrar mesmo de Copa 18, Copa 22, o tanto que Pogba e Griezmann em bola parada decidiram jogos, né, para os franceses. Então, assim, esses jogadores não estão agora. Teve que ter alguma coisa diferente no segundo tempo. E acho que foi muito o Olise, realmente, para dar essa fagulha no time, né? Pegar a bola, tentar passes mais agudos, né, fazer os atacantes receberem perto do gol. O Mbappé não tinha batido nenhuma pro gol, começou a ter deslocamentos ali dentro da área, né, para receber essa bola, e finalizou muito bem em duas ocasiões, né. Então, assim, sair dessa pasmaceira costumeira, né, acho que é um desafio da França em cada jogo que ela tiver, e quando ela consegue, ela tende a ganhar.
1: Vitar, que Copa que você gol. Espera do Mbappé? Gol,
0: terceiro
1: a galera gosta.
0: Terceiro gol da Noruega.
1: Ah,
0: Noruega
1: 3,
0: não foi não.
1: Ah.
0: O zagueiro que eu já vou confirmar pra você.
1: Ostigar.
0: E foi de boa noite, hein? Subiu bem. O Hussein fez um gol de boa noite. Boa noite quando cumprimenta, né? A cabeçada, boa noite. Queixo no peito, queixo no ombro, enfim.
3: Eu gosto disso.
0: O Hussein fez o gol do Iraque, quando eu era mais educado. Hussein fez o gol de cabeça para o Iraque e o Ostigar agora fez o terceiro da Noruega. Noruega 3, Iraque 1, segundo tempo.
1: 3-1, então a Noruega colocando ordem na casa. Voltando ao Mbappé, Bitar, que eu te perguntei, e aí, que Copa que você espera do Kylian Mbappé?
4: Acho que eu espero essa Copa que ele fez hoje no segundo tempo, viu, Éboli? É um jogador extremamente decisivo

0: O Mbappé, a gente tem que destacar alguns pontos, né, com relação a ele, porque recentemente saiu uma estatística aí, é muito interessante, que é uma estatística que o Mbappé é um jogador que, por ações defensivas, se a gente pegar as principais ligas do mundo, até as que não são principais, secundárias, até terciárias, ele é o jogador que tem dois ou três jogadores de 20 ligas que tem menos ações defensivas que ele, ou seja, ele não marca nada, ele não faz nada defensivamente. Mas o Mbappé é o seguinte, a bola vai chegar para ele, pode ser que na primeira ele não guarde, mas na segunda ele vai guardar. E hoje ele fez dois, um golaço de fora da área, e ele tem jogadores que são bem inteligentes ao lado dele, e aí o Olise, para mim, acho que é um dos melhores jogadores aí dessa temporada, né? Harry Kane, Olise, claro que é a Copa do Mundo que vai decidir muita coisa com relação à premiação, né, da Bola de Ouro, e principalmente do prêmio The Best da FIFA, mas acho que o Olise é um cracaço de bola, uma temporada incrível que ele fez pelo Bayern de Munique e ajuda demais a seleção francesa, né, tanto que não o amistoso que fez contra a Costa do Marfim, que perdeu por 2-1, mas no outro amistoso que a França fez pré-Copa do Mundo foi 3-0, 3 gols do Olise. É um jogador muito bom de bola e que pode ajudar muito o Mbappé a fazer passes como ele, a dar passes como ele deu hoje, né, deixando o Mbappé na cara do gol. O Mbappé, para mim, sai com tranquilidade dessa Copa como artilheiro. O Mbappé vai chegar na próxima Copa com um pouco mais de 30 anos, com 31 anos de idade. Acho que esse recorde aí vai ficar muito no Mbappé e ele vai esticar bastante essa corda. Claro que os recordes hoje em dia eles são mais fáceis de serem batidos porque o número de jogos está aumentando, né? Então as probabilidades e possibilidades de marcar acabam aumentando também. E o Mbappé, para mim, é um dos jogadores para a gente ficar muito de olho. Ele entra nessa Copa do Mundo para buscar artilharia. Nos últimos dois jogos de Copa do Mundo ele fez 5 gols, 2 hoje e 3 na última final de Copa do Mundo. Então acho que assim, é um cara que a gente tem que respeitar demais e ficar de olho no que ele pode fazer. Minha expectativa é muito grande para ele nessa Copa do Mundo.
1: Bem, nesse grupo, França com esse placar da Noruega, França e Noruega estão rigorosamente empatadas, né? França e Noruega, o placar é o mesmo. A Noruega está aplicando 3-1, tem mais jogo ainda pela frente. Tem mais uns 15 minutos ali, considerando os acréscimos ainda pela frente. Então a Noruega pode assumir a liderança do grupo se fizer mais um gol contra o Iraque. Mas nesse momento, o empate entre as duas equipes, o que mais ou menos vai, né, ao encontro daquilo que se imaginava nesse grupo, com o Senegal tentando se colocar ali nessa disputa com França e Noruega. Vamos seguir aqui acompanhando esse jogo da Noruega, 3-1 em cima do Iraque.
0: É, Boli.
1: Sim, senhor.
0: Só um destaque com relação a se ficar igualado, né, no placar, é interessante a gente colocar que nesse momento a França ficaria na frente da Noruega pelo ranking da FIFA, tá? É o sexto ou sétimo critério de desempate. Se a Noruega ficar nesse placar e tomar um cartão amarelo, por exemplo, já cai por conta de um dos critérios de desempate que está acima, né, que é a questão do fair play. Então cada cartão ele tem uma certa punição, aí depende do cartão, né? Cartão amarelo ou cartão vermelho direto, cartão vermelho de segundo cartão amarelo, ou cartão amarelo e vermelho direto, isso vai aumentando aí cada punição, né, esse fair play da FIFA. Então, nesse momento, a França está na frente. Para a Noruega ficar à frente do placar, para ficar à frente na tabela de classificação, precisa necessariamente fazer um quarto gol.
1: Maravilha. Obrigado pela explicação, Bitar. Vamos fazer mais uma paradinha? E aí, na volta, quero saber de vocês. O que vocês esperam da estreia da atual campeã, a Argentina? É hoje? Depois do intervalo.
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4: Na nona colocação e com a mesma pontuação do oitavo colocado Caxias, 15 pontos, o Santa Cruz vê o jogo contra o Ipiranga como decisivo para chegar na zona dos 8 primeiros colocados. O tricolor do Arruda, que espera se manter

0: invicto na era Christian de Souza até aqui, são 3 vitórias e 2 empates. Ao longo da semana, esperado que a diretoria, com o presidente Bruno Rodrigues, quitando a questão salarial do atraso da CLT do mês de maio com os jogadores da forma que foi acordado. As notícias do Santa Cruz para a Rádio CBN, a rádio que toca notícia.
1: Tiago Silva.
2: Náutico!
3: E o Náutico segue se preparando para o jogo do próximo sábado, 7 da noite, no Onésio Brasileiro Alvarenga, contra a equipe do Vila Nova. O treinamento de hoje à tarde aconteceu no CT do Atlético de Goiás. Amanhã, o treinamento acontece mais uma vez no CT do Atlético, quinta-feira no CT do Goiás. Náutico, que terá o retorno de Matheus Silva após suspensão, tem desfalques de Júnior Todinho, Derek e Paulo Sérgio para o jogo do próximo sábado. Direção do Náutico, alheio ao futebol, a Série B, está no mercado em busca de contratações. E hoje surgiu o nome do atacante argentino Borassi, ex-Criciúma, Paysandu, foi atleta de Hélio dos Anjos na equipe do Paysandu.

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1: Muito bem, de volta aqui com o 4 em campo, com o Gabriel Dudziak, com o Rafael Prats e com o Rodrigo Bittar. E já temos aqui, né, Bittar, a escalação da Argentina para a estreia de logo mais contra a Argélia. Cara, manda aí, mas é quase que uma reprodução do time que começou, que jogou a final da Copa do Mundo aqui. Os jogadores, muitos entraram na final da Copa do Mundo na última, diga lá.
2: Edibo Martínez vai começar no gol, aí na direita Montiel, dupla de zaga de Cristian Romero e Lisandro Martínez, e na esquerda joga o Medina. Meio de campo de Enzo Fernandes, Rodrigo Depou e McAllister. Lá na frente, Thiago Almada, Lautaro Martínez, retomando a condição dele de titular, né? Vem numa temporada incrível pela Inter de Milão. E, claro, Lionel Messi como capitão. Quer a Argélia também, Éboli?
1: Manda!
2: Goleiro Lucas Zidane, né? Filho de Zinedine Zidane, né? Tem a dupla nacionalidade, joga pela seleção da Argélia. Belgali é o lateral direito, a defesa com Mandi e também o Ben Sebaini, jogador do Borussia Dortmund, e Ait Nouri, jogador do City, pelo lado esquerdo. Dupla de volantes de Boudaoui e Bentaleb. Admussa joga pelo lado direito, Scheib pelo lado esquerdo, Maza e Guiri são os 11 titulares da Argélia para essa estreia.
1: Olha aqui, ó. Os jogadores que jogaram a final contra a França em 22. Dibu Martínez, Montiel, Romero, Enzo Fernandes, Depou, McAllister, Messi, Lautaro. Oito.
2: É, mudaram três só.

0: 8. Ô, Bittar, eu, inclusive, no domingo, conversei com Rafael Sibila, nosso companheiro, jornalista, super competente, que mora em Buenos Aires e é correspondente do Grupo Globo, não só em Buenos Aires, mas circula aí a América do Sul. E assim, a gente estabeleceu um raciocínio desse grupo, né? Que a Argentina vai esticando, essa geração, que se dedicou em 22 para dar a primeira Copa ao Messi, e agora se dedica, né, nessa cumplicidade e fidelidade incrível que esse grupo tem com o Messi, se dedica a proporcionar ao Messi uma Copa de despedida, quem sabe também com mais um título, que seria o bicampeonato dessa geração. É um trabalho que gira muito em torno dessas relações, né? É quase que uma relação, e o Sibila levantou uma bola interessante, é quase que uma relação que existe em clube, o que acontece entre os jogadores nessa seleção da Argentina, o Bittar.
1: É uma coisa muito interessante, né, Boli? Realmente, eles entendem, eles têm esse entendimento de que o Messi, e tudo bem que não precisaria de muito para ter esse entendimento, né, mas que o Messi é o diferente dessa geração e que vale a pena correr por ele, né, porque ele é um atleta que acaba se lesionando muito pouco, ele é um jogador que ele entende que, com a idade que ele está agora, já muito próximo dos 40 anos de idade, ele vai perder algumas corridas, ele vai perder alguns contra-ataques que antes ele não perdia, mas outros ele vai estar lá, ele vai ganhar na velocidade de jovens de 22, 23, 20 anos de idade, e ele vai guardar. Então é um cara extremamente decisivo e que já mostrou por A mais B para esses companheiros que vale a pena eles correrem pelo Lionel Messi, né? Porque vai ficar marcada, claro, né? Vai ficar marcado o título de 2022 da seleção argentina, mas é assim, é a Argentina do Messi de 2022. Não é a Argentina do Depol que estava lá se matando pelo Messi, não é a Argentina do Enzo Fernandes que basicamente surgiu aí, principalmente para o futebol europeu, né, na última Copa do Mundo. Então, eles já entenderam, claro, que faz muito sentido e que para eles, eles têm um ganho muito grande quanto a isso. Os argentinos, eles têm essa questão de entendimento mesmo, de com relação à torcida, uma unidade, né, que a gente não tem aqui no Brasil, porque muitas vezes esse canto aqui da torcida se refere ao time X, então o torcedor do time Y não vai cantar, e na Argentina parece que é tudo uma coisa só, por isso que pega muito essa questão do clube, né, Éboli, vem desde a arquibancada, desde a questão da torcida, e isso passa pro campo também, e passa para como se fosse um ídolo de um clube, né, um ídolo de uma geração inteira, um dos maiores jogadores aí do século XXI, que é o Lionel Messi, vendo os companheiros correrem por ele, mas sabendo que ele vai entregar o que ele pode também.
0: Pratza, nesse ciclo, né, de Copa do Mundo, com o Lionel Scaloni, né, a Argentina venceu 32 dos 39 jogos que realizou. Será que nasce hoje a primeira vitória da América do Sul nessa Copa? Porque tá feia coisa pro nosso continente até agora, hein?
2: Não, tem grande possibilidade, mas é jogo duro, viu, Éboli?
0: É.
2: Ah, não vai contando também antes da hora. Eu tô tentando aqui nesse programa hoje, Éboli.
0: Eu depois tentando de hoje, te precaver. Eu vou contar com mais nada.
2: Uma das minhas funções
0: isso.
2: É essa.
0: Você está me aterrorizando.
2: Não, aterrorizando não. Peço cuidado, pezinho no chão. Vai devagar, porque às vezes você indo devagar não vai se decepcionar tanto ali na frente. A Argentina é favorita para ganhar o jogo. Tem um conjunto assim muito bem estabelecido, muito bem treinado pelo Scaloni. Você falou aí, mais do que a base, 80, 70% do time campeão mundial há 3 anos e meio, né? A Argélia tem um técnico experiente, que é o Petkovic, um técnico que teve muito tempo no futebol italiano, foi técnico da Suíça contra o Brasil em 2018, naquela estreia que empatou 1-1, gol do Coutinho e depois a Suíça empatou. A Argélia deve fazer um jogo duro, o Éboli. A gente vai enfrentar uma seleção que sabe se defender, sabe se organizar defensivamente para jogar. A Argentina favorita, mas não conta com muita coisa antes da hora, não. Pode acontecer a vitória sul-americana hoje, mas não estou tão convicto assim, Éboli.
0: Até agora nada para a América do Sul.
2: Acho que ela vem amanhã.
0: Amanhã? É.
2: Uzbequistão e Colômbia, mas também é jogo duro, mas Colômbia acho que ganha.
0: Ah, tá bom, tudo é jogo duro. Ô, Dudes, o que você espera da atual campeã hoje?
3: Tem um desafio importante. A Argélia tem um bom nível, acho que tem muita condição de complicar. A Argentina foi aí nessa trajetória ao longo dos últimos 3 anos e meio de que é melhor mexer o menos possível em quem ganhou a Copa de 2022. E é um raciocínio muito válido, evidentemente, mas que pode trazer algumas armadilhas nessa Copa do Mundo, sobretudo em enfrentamentos mais complicados. A Argentina não foi num cruzeiro, né, na Copa do Mundo de 2022, muito pelo contrário. E

0: falo apenas da derrota para a Arábia Saudita na estreia. Foram muitos momentos de dança na beira do abismo. Um pouquinho para cá e a coisa teria dado errado. Apostar que tudo isso vai acontecer novamente é pensar de uma forma bem arriscada. Pode acontecer, mas é um Messi mais velho, num mercado menos competitivo, é uma Argentina sem o Di Maria, é uma Argentina que traz dúvidas. Evidentemente, favorita para hoje e para o grupo, mas a gente precisa ver um pouquinho mais para entender se realmente é uma das favoritas também à Copa.
1: Muito bem. Amanhã, inclusive, a gente vai ter o encerramento dessa primeira rodada, né? Amanhã, os últimos primeiros jogos dos grupos vão acontecer amanhã. E aí, já na quinta-feira, é o início da segunda rodada. Então, amanhã a gente vai aproveitar e fazer até um balancinho aí dessa primeira rodada, as decepções, quem é que mandou bem, quem é que mandou mal, que esperava mais desse, daquele, os destaques individuais, os micos. A gente faz um balancinho aí dessa primeira rodada da fase de grupos da Copa do Mundo. Mas por hoje é só, amigos. Um forte abraço, boa Copa para todo mundo, hein? Valeu, valeu, Dudes, abraço, Prates, valeu, Bitar.
2: Valeu,
3: até.
2: Boa noite.
3: A Copa é uma delícia, hein? Boa noite.
1: Isso é Copa do Mundo, irmão! Tchau.
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1: Terça-feira, 16 de junho de 2026, a segunda turma do Supremo Tribunal Federal manteve as prisões preventivas do pai e do primo de Daniel Vorcaro. Os ministros André Mendonça, Luiz Fux e Cássio Nunes Marques votaram pela manutenção. O ministro Gilmar Mendes votou para que a prisão de Henrique Vorcaro, pai de Daniel, fosse substituída por prisão domiciliar com medidas cautelares. Gilmar também votou para que Felipe Vorcaro, primo do banqueiro, tivesse a prisão preventiva substituída por proibição de manter contato com os demais investigados e com testemunhas. O Tribunal Superior Eleitoral publicou o acórdão, do julgamento que tornou Cláudio Castro inelegível. A decisão foi formalizada após a análise dos recursos e das manifestações apresentadas pela defesa do ex-governador do Rio de Janeiro. Ela reafirma que devem ser feitas novas eleições para o mandato tampão. Agora cabe ao Supremo Tribunal Federal decidir se o pleito será direto nas urnas ou indireto por meio da Assembleia Legislativa. O acórdão também oficializou a inelegibilidade do ex-presidente da Alerge, Rodrigo Bacelar, até 2030, por uso de poder público e econômico. E o brasileiro João Fonseca perdeu na estreia do ATP de Halle, na Alemanha. Acabou sendo derrotado para um tenista da casa por 2-0. O jogo durou pouco mais de uma hora e foi o primeiro de João desde a campanha histórica em Roland Garros. O brasileiro é o 25º melhor do mundo, de acordo com o ranking da ATP. No horário de Brasília, 9-1.
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1: Olá, boa noite.
2: Boa noite para você que nos acompanha em todo o país.
1: Terça-feira, 16 de junho de 2026.
2: Vamos